0: está a ser disputada entre a extrema-direita e o centro-esquerda. É assim que o cientista político Andreas Busch caracteriza as eleições de Berlim ao Financial Times, numa altura em que, na capital da Alemanha, Beatriz Félix, as sondagens colocam agora a CDU com apenas 20% das intenções de voto.
1: É uma inversão dos papéis que se tem verificado na política nacional alemã. A CDU costumava ser o partido da estabilidade e senso comum. E Kai Wegner, do partido, é presidente da Câmara de Berlim desde 2023, preparava-se para assumir um segundo mandato à frente da cidade-estado. Contudo, suas críticas à gestão da crise provocada por um ataque à rede elétrica de Berlim em janeiro deste ano resultaram numa queda nas sondagens que acabou por levar Wegner a retirar a candidatura. Mas a troca de Wegner por Stefan Evers, o ministro das Finanças do Governo Regional, não foi suficiente para inverter a tendência. Uma sondagem da Valen para a ZDF, na semana antes das eleições, coloca a CDU com apenas 20% das intenções de voto. Wolfgang Muno, professor de Ciência Política na Universidade de Rostock, antecipa que se a CDU se sair mal em Berlim e perder o presidente da Câmara, então muita pressão vai ser exercida sobre o chanceler do mesmo partido, Friedrich Merz. Mas a CDU não quer iniciar uma manobra arriscada de trocar Merz no atual contexto internacional. Uma carta assinada por 8 líderes regionais da CDU destaca que a Alemanha vai continuar a precisar de um governo federal estável e eficaz. Se este apoio interno sobreviver ao pior cenário possível, o mais provável é que Merz volte a empreender movimentações dentro do governo à procura de uma renovação. Mas esta ferramenta já foi utilizada e, como podemos ver agora, não assegura a sustentabilidade a longo prazo.
0: A jornalista Beatriz Félix, com a reviravolta que se antecipa nas eleições regionais da Alemanha, que tem lugar já este fim de semana. É o artigo que faz manchete neste momento no site do Observador. É assinado pela jornalista Madalena Moreira. Na Rússia começaram as eleições legislativas. São as primeiras desde o início da guerra na Ucrânia. Perante uma oposição limitada pelas autoridades, o partido Rússia Unida, apoiante do presidente Vladimir Putin, procura conservar a maioria constitucional. O único partido que quebra o consenso sobre a guerra na Ucrânia é o Yabloko, que o Supremo Tribunal Russo excluiu das eleições. Na análise, apesar de afirmar que a gênese do regime não vai mudar, Bernardo Valente, professor de Relações Internacionais na Universidade de Lisboa, acredita que um dos partidos que vai a votos pode conseguir uma representação significativa.
2: A única esperança, e mais uma vez, mesmo que os resultados sejam muito controlados, há ainda uma pequena esperança que um partido ecologista, que não é necessariamente anti-guerra, mas que preocupa-se bastante com as condições de vida de pessoas que têm sofrido muito com este conflito entre a Ucrânia e a Rússia, e a possibilidade de esse partido conseguir algum tipo de representação significativa pode ser importante para essa população, e é um partido que não tem grande simpatia por Vladimir Putin. Portanto, este é o momento em que estamos da política russa, sabendo que, independentemente do resultado, a gênese do governo, a gênese do regime, não irá mudar.
0: Bernardo Valente foi o convidado do Gabinete de Guerra desta sexta-feira. O professor de Relações Internacionais considera ainda que um dos objetivos do Kremlin com estas eleições é demonstrar que é possível levar a cabo eleições durante o conflito, algo que o presidente ucraniano Volodymyr Zelensky tem recusado.
2: O que Vladimir Putin vai dizer depois destas eleições é precisamente que, se por um lado a Rússia avança com o ato eleitoral, a Ucrânia não teve a capacidade de o fazer, nem Volodymyr Zelensky teve a vontade política de levar a cabo esse ato eleitoral. E, portanto, vai usar isso para legitimar também a sua narrativa, mais uma vez, de que Zelensky não tem vontade de ir a sufrágio e não tem essa vontade de ir a sufrágio porque não é um líder democrático.
0: Bernardo Valente, professor de Relações Internacionais na Universidade de Lisboa, no Gabinete de Guerra da Rádio Observador. A Inspeção-Geral das Atividades em Saúde propõe taxas moderadoras pagas à entrada dos hospitais e um sistema de check-out para evitar fugas a pagamentos. São propostas que foram apresentadas aos hospitais e à Administração Central do Sistema de Saúde para evitar a prestação de cuidados de saúde a não-residentes que depois não pagam pelos serviços. Surgem na sequência de um estudo realizado em 2024 em que foi feita a análise do acesso de estrangeiros não-residentes às 39 unidades locais do país. A conclusão revelou que só nos primeiros 9 meses desse ano, mais de 92 mil não residentes tinham sido atendidos nas urgências, sendo que 49% não tinham seguros ou protocolos de saúde que assegurassem o pagamento dos cuidados que receberam. Em resposta ao Observador, a IGAS avança com algumas das recomendações que fez aos hospitais: a cobrança de taxas moderadoras à entrada nos serviços de urgência e não à saída, como atualmente acontece, a instalação de pontos obrigatórios de check-out dos doentes, a revisão dos custos dos cuidados prestados e a divulgação pública dos valores em dívida de cidadãos estrangeiros atendidos nos hospitais públicos. As propostas estão em linha com o que a Ministra da Saúde, Ana Paula Martins, defendeu no ano passado, altura em que prometeu mecanismos para travar despesas não pagas. Este é um artigo assinado pelo jornalista Tiago Caeiro e que pode ler com mais detalhe no site do Observador. O incêndio que deflagrou hoje à tarde num povoamento florestal em Aveiro já foi dado como dominado, sem registro de vítimas nem danos em habitações. O comandante subregional de Emergência e Proteção Civil da região de Aveiro confirmou à Lusa que o incêndio foi dado como dominado pelas 10h30. O responsável referiu ainda que o combate às chamas foi dificultado pelo vento forte, que se fez sentir, e pela pouca ou nenhuma limpeza do povoamento florestal de eucalipto. Este incêndio chegou a ser combatido por mais de 300 de operacionais auxiliados por 11 meios aéreos e obrigou ao corte da A1, que, entretanto, já foi reaberta. Ponto final neste Jornal da 1 da manhã. A informação está de regresso com a síntese da 1h30.
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3: Aí está, amanhã e depois decorre a 4ª edição da Cidade do Zero, desta vez no Parque Eduardo VII, em Lisboa. São conversas, workshops, show cookings, oficinas de reparação, mercado e até uma micro-quinta de permacultura com galinhas, horta e pomar, num evento gratuito para todas as idades. Para saber as novidades, convidei um dos fundadores e organizadores, o economista e gestor João Barreiros. Mas ele não vem sozinho, com ele vem Duarte Costa, um especialista em alterações climáticas, com formação em geografia e mestrado em alterações climáticas, precisamente, e políticas, pela Universidade de Sussex, que vai ser precisamente um dos oradores numa das palestras a ter lugar nesta Cidade do Zero. Amanhã vai falar sobre entre o calor e a mudança, como preparar Portugal. Sustentabilidade, boas ideias e alterações climáticas. Nesta conversa cabe o mundo todo. Olá João e olá Duarte, bem-ajam por terem aceitado este meu convite. Bem-vindos à Rádio Observador.
4: Olá João Paulo, obrigado.
3: Para ti, João, é bem-vindo de volta. E tu, Duarte, é a primeira vez?
5: É a primeira vez, obrigado.
3: Estreaste da melhor maneira.
5: Acho que sim.
3: Vamos a isso então. Muito bem, vou começar. O João Barreiros já é nosso convidado, já foi algumas vezes, veio cá, porque ele é o tal que depois passou por economia, passou por gestão, trabalhou imensas coisas e depois, há 6 anos?
4: Decidiste, mais ou menos. Sim, há mais ou menos.
3: Transformar o projeto do zero num projeto, sim, de família. Começaste então a organizar esta Cidade do Zero.
4: Sim.
3: Tens um à parte, mas eu tenho que perguntar isto. Tinhas o teu hobby compulsivo, era ver casas. Continuas a fazer isso?
4: Já não.
3: Adoro ir ver casas, dizias tu, não era? Mas casas,
4: sim,
3: à venda,
4: é
3: presumo.
4: Verdade, é verdade, sim. Que eu adorava andar a ver essas coisas, mas hoje em dia já não. Perdi o ânimo quando comecei a ver o preço a subir de tal forma.
3: Exato. Que com a especulação imobiliária.
4: De repente, isto é inalcançável.
3: Mas tu procuravas por curiosidade,
4: sim,
3: ou querias mesmo um dia mudar de casa e comprar?
4: Era, eu acho.
3: As duas coisas, claro.
4: Sim, sim. Eu, sabes que eu tenho aquela ambição de sair de Lisboa, apesar de estar a fazer a Cidade do Zero em Lisboa.
3: Mas, sim, está bem, mas
4: tenho a ambição de. Que acho que muita gente tem, não é? Sim, há muita gente que tem essa ambição, não é? De conseguir sair daqui para uma quintazinha e tal.
3: Desde a primeira edição, em 2022, a Cidade do Zero tem-se vindo a afirmar como um dos grandes eventos nacionais, de facto, dedicados à sustentabilidade e aos estilos de vida mais conscientes. Eu lembro deste, primeira vez no Pavilhão de Conhecimento, vocês vieram cá, falar disto, que teve 10 mil visitantes, 100 marcas, 50 atividades, foi uma coisa extraordinária. Em 2023 cresceram, foram para o CCB e aí 20 mil visitantes, não foi? Muito bom. Depois tiveram na Tapada da Ajuda, no ISA, então com 25 mil, vocês foram subindo muito, e mais de 100 atividades em 2024. Agora, em 26, vão para o Parque Norte 7, é a primeira vez, tem estado em montagens, eu acho que é um luxo estar contigo já na véspera daquilo começar, porque eu sei que havia sempre a dúvida, não sei se o João...
4: Estresse máximo.
3: Não sei se o João Barreiros consegue ir, porque ele está em montagens, imagina, que é já amanhã, portanto, foi ótimo receber-te aqui, quero-te agradecer por esse esforço, mas de facto, gostas do espaço, está a ser bom e bem usado?
4: Sim, acho que há ali coisas que ainda não estão incríveis, como nós queremos, mas... Há coisas que já estão espetaculares.
3: Isto era onde era? Onde era a Feira do Livro? Cá em baixo?
4: É mais... Nós ocupamos... O Parque Eduardo VII tem 5 retângulos.
3: Ok, sim.
4: Nós ocupamos os 3...
3: no meio.
4: Exatamente. Nós ocupamos os 3 centrais.
3: Ah, ok.
4: Portanto...
3: Há um de respiração no princípio e há um no fim. E
4: exatamente.
3: Os do meio, todos vossos.
4: A Feira do Livro usa 4, nós vamos usar 3.
3: Exatamente.
4: E também não podemos ter a ambição de ser a Feira do Livro. Tem-se mais de 100 anos, não é? Portanto...
3: qualquer dia vocês também vão ter...
4: Pronto, esperemos que sim, mas...
3: Já será a tua filha a assumir os destinos.
4: Exato.
3: Muito bem. Inclui isto tudo que eu disse, estas conversas, debates e tal, e aliás é depois nos debates e nas palestras que vai entrar o Duarte Costa, e tem esta coisa da microquinta, isto aqui é uma novidade, é uma das novidades, não é?
4: É uma grande novidade.
3: Isto permacultura, conta-me lá.
4: Foi o André Maciel, que tem um projeto chamado Hortas LX, que me desafiou e disse, João, é claro que eu te vou ajudar a fazer a Cidade do Zero e quero muito fazer... uma microquinta, e basicamente ele montou uma coisa incrível, que é uma das entradas da Cidade do Zero, é como se estivéssemos entrar numa quinta.
3: Com galinhas e...
4: Com galinhas, com um pomar, com um monte de hortinhas plantadas.
3: Com compostagem.
4: Tem tudo lá, galinhas a dar ovos, tem tudo. Portanto, a pessoa consegue passear pela quinta, vamos... Muitas atividades dentro dessa quinta são visitas guiadas à quinta, explicar como é que se fazem essas coisas. Desde adultos até as crianças.
3: Porque as hortas LX é um bocadinho isso, não é? Ensinam também a fazer isso. Tem uma mini horta lá plantada.
4: Temos.
3: Estou curioso.
4: Ou 4 ou 6 hortas montadas. São muitas. Aquilo está muito giro, está mesmo muito engraçado.
3: Estavas a falar para as famílias e é muito importante. Novos e velhos, toda a gente é convidada a entrar nessas visitas. É muito importante isso.
4: Exatamente. Ali vamos ter essas visitas, vamos ter workshops que ele vai dar sobre mesmo fazer permacultura em vaso, por exemplo.
3: Ah, ok.
4: Porque é possível. Em vaso fazer permacultura. Eu também não, mas ele ensinou-me. Vamos ter para crianças também como é que as crianças conseguem fazer hortas em casa e ajudar os pais também a fazer essa gestão das hortas. Vamos ter também aqui um bocadinho a ajuda também da Câmara Municipal que vai ter as hortas.
3: Os organizadores também, não é? A Câmara também está envolvida.
4: Está envolvida também na organização e eles também vão ter duas palestras, dois workshops, aliás.
3: Um Vasco Anjos, um deles é o Vasco Anjos.
4: Vasco Anjos é o vereador que sim, vai falar, sim. Mas ali mesmo na quinta, na microquinta, eles vão ter também atividades a explicar, fazer hortas biológicas. E também uma muito gira de plantas medicinais, que também é bastante engraçado. Também.
3: Isso é muito curioso e é útil.
4: Muito útil, sim. E para além disso, também vamos ter visitas pelo Parque Eduardo VII, a mostrar a flora do Parque Eduardo VII, a explicar às pessoas aquela plantinha o que é, como é que foi ali parar.
3: Há assim tão grande biodiversidade no parque?
4: Acredito que sim. Há uma grande biodiversidade em todo o lado e nós não fazemos a mais pequena ideia.
3: Não fazemos
4: ideia.
3: A mais pálida ideia. E o Morel ia lá durante 30 anos.
4: É verdade. A pessoa não faz a mais pequena ideia. Eu agora estou ali em montagens há uma série de dias, quase que durmo lá, olho para as coisas e hoje, caramba, eu nunca tinha reparado neste Parque Eduardo VII. E é lindo.
3: Tem a estufa fria, não esquecer.
4: A estufa fria, pronto.
3: Já é uma coisa extraordinária.
4: Exatamente.
3: Fresco em Lisboa, ali aquele oásis ali no meio, aqueles laguinhos, é muito bonito.
4: É inacreditavelmente bonito, sim.
3: É.
4: Mas toda a envolvência é espetacular. E pensar que o Parque Eduardo VII era um rio.
3: Pois era. E um lago há 100 anos, exatamente. Eu tinha fotografias de Lisboa Antiga, mostram como aquilo era. Completamente desordenado, uma coisa que há ali.
4: Claro.
3: Portanto, vais ter, portanto, visitas guiadas, vais ter este programa do workshop, como, por exemplo, a horta em permacultura em vaso, por exemplo, que é tal coisa que falaste. Há um workshop também de cria verde, é isso
4: sim,
3: também.
4: Sim, são experiências também. Sim, são experiências na horta.
3: Workshop infantil, tu falaste nisso muito bem.
4: Sim.
3: E depois tens estes vários palcos, há 4 palcos. Este palco principal, Biping Doce, o palco mobilidade pela Câmara, este é...
4: Sim.
3: Aliás, vai ser a semana. Estamos na Semana Europeia da Mobilidade.
4: Exatamente.
3: O palco Casa pela Inokem e o palco de Desperdício, também pelo Pingo Doce.
4: Sim.
3: Entre estas conferências que vão haver, e aqui está o Duarte que há de falar depois sobre as alterações climáticas e a especialidade dele, que vai ser neste palco principal, óbvio. Mas há mais, queres... Por exemplo, sei que vai haver uma coisa de até um stand-up comedy. É sustentável rir disto? Eu achei que tu vais arranjar. Eu acho extraordinário. Ou uma pausa com o Rui Mirama, vai lá dar uma pausa de ritmo e tal. Mas queres destacar mais alguém da Inês Bichão, ou o Gaspar Oliveira, ou o Francisco Ferreira?
4: Olha,
3: dessas que tu...
4: É muito difícil para mim destacar alguém, porque acho que...
3: Com os outros todos tristes.
4: Nem só por isso, eu acho que são todas, isto é clichê, mas eu acho que são todas necessárias de ouvir.
3: Planeado, não é?
4: E eu sinceramente estou bastante orgulhoso do programa que conseguimos montar, porque foi bastante difícil, mas acho que é bastante completo. E a nossa ideia foi precisamente ter um palco principal onde todas as questões da sustentabilidade conseguem ser abordadas, uhum, e depois ter palcos mais específicos. Portanto, de mobilidade, do desperdício alimentar, de casa e de arquitetura, que são coisas que normalmente não estão sempre separadas e estão sempre juntas, e então não se consegue depois perceber muito bem o que é cada coisa.
3: Isto são mesmo palcos físicos diferentes, separados?
4: São palcos físicos, okay, separados, também, em sítios diferentes.
3: O caso é um sítio, o palco de mobilidade é outro.
4: Exatamente. Exatamente.
3: Vocês, aliás, têm esta parceria com a Lime, por exemplo, é a vossa, sim, parceira da mobilidade, não é?
4: Sim,
3: que, aliás,
4: exatamente.
3: Vai oferecer oficinas.
4: Eles... Sim, as pessoas podem ir para
3: treinos, de trotinete, sim, e bicicleta, vale desconto.
4: Exatamente.
3: Duas viagens gratuitas.
4: Vale, podem ir com desconto e podem voltar de forma gratuita, basicamente, sim, com eles.
3: Este, sim, também bom. Tens este palco casa também, com uma convidada do LNEC, outra do Masterpieces, etc. Tens estes temas em debate, por exemplo, do tijolo ao futuro, com que materiais vamos construir, que é uma coisa curiosa.
4: Isto, não é? Eu achei...
3: Casas bonitas, eficientes e confortáveis, é possível ter tudo? Estes temas são curiosos.
4: Não. Eu fiquei muito, estou muito orgulhoso daquilo que nós construímos. Temos oradores incríveis.
3: Começas a planear desde o fim da última, começas a planear para o ano seguinte.
4: É mais ou menos isso, sim. Pelo menos começo a pensar muito do que é que queria fazer, depois começo a planear mesmo um bocadinho mais à frente. Não
3: tens,
4: é?
3: Depois, mas... feedbacks, tens pessoas que dizem: João, achei que desta vez fez falta não sei o quê, podias poupar o ano.
4: Eu já tenho feedbacks e ainda não começámos, portanto, sim.
3: Está bem, ok, é bom sinal.
4: Sim,
3: para tu melhorares ou para tu ampliares? Ou para...
4: Sim, porque eu acho que há sempre coisas a melhorar, isso é um facto, não é?
3: Claro.
4: Eu também sinto isso, não é? Nós, é ótimo estarmos no Parque Eduardo VII, mas, por exemplo, aquilo para acessibilidades, para mobilidade reduzida, é muito mal. Porque as pessoas... É péssimo. Porque
3: era melhor no Isa.
4: O Isa também não era ideal.
3: O Isa não era famoso, também era dentro de uma coisa, não tinha coisas que...
4: Isso também não é ideal. Mas a cidade, isto seria todo um tema que nós não estamos a aflorar este ano, que eu também acho que pode ser importante, que é as cidades não estão a ser construídas para as pessoas que não são iguais às outras.
3: Como
4: portanto,
3: assim?
4: Com mobilidade reduzida, pessoas cegas, pessoas surdas...
3: Este ano de coisas...
4: E não só, não é, não só de 15 minutos...
3: acessibilidades, estás a falar disso concretamente?
4: Sim, sim, okay. E não é só acessibilidades para mobilidade reduzida, é tudo. Portanto, pessoas cegas, pessoas surdas, pessoas mudas, as cidades acho que não foram pensadas para a normalidade...
3: Para a norma,
4: e não foram pensadas para as outras. E isso eu acho que era uma coisa que nós também é uma ambição que temos na Cidade do Zero, que este ano não temos. Portanto,
3: reconheces e assumes que não temos, mas que isto está presente e vamos pensar nisso.
4: Sem dúvida alguma.
3: Não, é bom,
4: gostava
3: é bom,
4: muito,
3: pergunta,
4: gostava muito
3: pede ideias para melhorar isso para o ano, claro.
4: Sim, e é o que eu estou a fazer.
3: Vou-te cobrar isso, João Barreiros.
4: Ok, para o ano cá estaremos
3: claro
4: a falar sobre isso.
3: Eu acho muito importante. Bom, olha, e fala-me mais outra novidade, qualquer que tu digas, olha, este ano tens uma coisa muito gira, que é...
4: João Paulo,
3: é que ainda não foi,
4: tão,
3: eu sei que ainda não foi, portanto não é fácil.
4: É tão difícil. Mas olha, eu acho que... Assim, de novidades, eu acho que o sítio é uma grande novidade. Acho que termos a microquinta é uma grande novidade.
3: Sim.
4: Acho que separarmos os palcos e os palcos... E esta, por acaso, é uma grande novidade, que é os... Nós precisávamos sempre de ter inscrições para as sessões, porque fazíamos sempre em salas separadas, as pessoas inscreviam-se, a lotação esgotava rapidamente, as pessoas deixavam de ter interesse e não queriam ir. E nesta edição nós decidimos... Vamos fazer tudo no meio do Parque Eduardo VII, não vamos separar palcos, não vamos separar salas, está tudo aqui no meio. Naturalmente que temos plantas a isolar o som, etc., para não contaminar. Não é? Mas ainda assim, as pessoas passam, param, podem ficar a ouvir. Não fica limitada aquela plateia, aquelas cadeiras, toda a gente pode ouvir. Ficam de pé, naturalmente, não temos lugar sentado para toda a gente,
3: claro.
4: Mas paciência. Toda a gente consegue ouvir.
3: Líder num parque, podem sentar.
4: Exatamente, então no limite dos limites sentam-se na relva e
3: claro,
4: ouvem.
3: Claro que sim. Não
4: é? E acho que isso também é uma boa novidade, porque nós estamos a limitar essa parte só às pessoas que estiveram atentas e por acaso conseguiram.
3: Que conseguiram escrever.
4: Exato, conseguiram escrever.
3: Pode ir toda a gente.
4: Toda a gente pode ir e toda a gente consegue.
3: E toda a gente pode assistir a tudo. Isto normalmente é gratuito sempre, o que é bom,
4: sim,
3: mas há eventos em que tens de se inscrever. Só há esta coisa contra as cadeiras?
4: Na verdade, há um que se tem que inscrever, que é o Ribeiro Café, porque, e isto é uma questão logística, porque eles têm que ter voluntários para fazer aquilo. Okay. Basicamente são pessoas que vão reparar
3: Torradeiras. Repair Café.
4: Repair Café, sim.
3: Ah, pronto, é mesmo aquelas como há mercados de troca, este é o de reparações de pequenos eletrodomésticos. De...
4: Exatamente, exatamente. Okay, esse é necessário em inscrição porque sim, eles, óbvio. Logisticamente, era impossível. No mercado de trocas não é preciso.
3: Exatamente.
4: E o mercado de trocas este ano vai ter cerca de 300 metros quadrados, portanto vai ser muito maior. Eles normalmente, os mercados que fazem têm 50, temos lá 6 vezes. Mais.
3: Exatamente. Deste tempo, trocas tudo, de roupa, de livros, de plantas.
4: Exatamente.
3: Outros artigos que as pessoas queiram trocar? Sim.
4: Maioritariamente é livros, roupa. Plantas e roupa. Sim. Em bom estado, etc. Pronto, claro. Depois tem uma série de condições, não é?
3: Claro.
4: Mas sim. Mas é...
3: A restauração também vai ter estes espaços e que vai haver em vários sítios.
4: A restauração,
3: eu.
4: Vamos ter mais restauração do que
3: até o pequeno snack, como é refeições completas.
4: Sim, sim, sim. As pessoas podem comer, sim.
3: Show cookings, vais ter também?
4: Vamos ter show cookings também, sim.
3: Meal prep fácil, é um deles que eu dei.
4: É um deles, sim, da Sofia Magalhães. Sim.
3: E se esta for a comida do futuro, também gosto? Vou falar de insetos?
4: Vamos, eu disse logo à Luísa, ai de ti que me dês uma coisa a experimentar, porque eu não consigo com isso. E ela disse, ai vais,
3: vais. Gostas, não gostas? Do género quê? Vais viajar e não és capaz de comer aquelas larvas no Tibete que são vivas?
4: O que seria? Nunca
3: não,
4: na vida.
3: Sério?
4: Nunca na vida.
3: Não sabes o que perdes. Tarântulas na Tailândia.
4: Epá, acredito que seja incrível. Acredito. Mas não é para mim.
3: Não é para
4: pronto,
3: ti.
4: Não é para mim.
3: Por uma questão de faz-te impressão.
4: Faz-me impressão. Só okay. Isso. Não, é como comer caracóis. Isso. Adoro o sabor. Epá, mas estou a comer um caracol, não vou comer.
3: E se não souberes?
4: É difícil. Esse é mais
3: difícil. Isso acontece com amigos meus ou amigas minhas por causa da língua, que eu adoro língua de vaca. E comem língua e só. Não, nunca comi. Mulher dizia, não, incapaz de tocar. E uma vez comeu sem querer uma coisa ótima, com não sei o que, mas este bife estava delicioso e terrinho, era língua. Não posso acreditar. Mas estás a ver? É uma coisa cultural, sim. É puramente cultural.
4: Eu acho que sim. Se me dessem experimentar, eu não ia notar a diferença, ia gostar e estava tudo ok.
3: A cantina da Universidade de Lisboa, da Cidade Universitária, servem farinha de insetos em comidas e é farinha. Tá, é farinha, tu não notas que é aquilo.
4: Bom, mas... nós estamos a comer chocolate e estamos a comer bastantes insetos dentro de um chocolate também.
3: Mas a sério?
4: Sim.
3: Mas o teu chocolate então não é lavado. Não, estou a brincar. Olha, está a sério, porquê? O chocolate tem...
4: O cacau, sim, aquilo tem insetos lá dentro.
3: Não sabia. Não é o cocó que excreta não,
4: mas mesmo
3: os vinho, animais da Indonésia.
4: O vinho tinto, a maior parte não dele não é vegan, porque sim. Tem os insetos que dão
3: não
4: a cor.
3: Não sabia.
4: Como ok. É que
5: tem
4: o,
5: e tem é filtrado pela bexiga dos peixes. Etc,
4: exatamente, exatamente.
3: O tem o quê? Tem o quê?
5: O vinho é filtrado por um filtro que é feito a partir das bexigas de peixe.
3: Mas filtrar pelas bexigas não quer dizer que contenha. Assim, pode ter moléculas.
5: Mas algumas bebidas, por exemplo, aquelas. As cidras coloridas têm. A cor pode vir, lá está, de um
3: corante.
4: São de insetos. Sim.
3: Ok.
4: Sim.
3: Também não sabia.
4: Portanto, sim, acabamos sempre por comer insetos de alguma maneira. E dizem que se come 70 e tal na vida, não é? Uma coisa assim do género.
3: Ah, só que estás a dormir, não sei o que é que
5: involuntariamente.
3: Também já ouvi dizer que isso é mito urbano.
4: É possível.
3: E aranhas, sim. Já ouvi dizer um biólogo que vem cá, é mito urbano. Mas as pessoas acreditam, gostam de acreditar nessas coisas. Ok. Algoritmo. E também há como fazer kombucha e kefir de água em casa. É outro.
4: Sim.
3: Nunca tinha ouvido falar, mas
5: kefir de água é novo.
4: Olha, eu também não
3: tu próprio estás curioso, mas convidaste.
4: Sim,
3: e,
4: sim,
3: portanto,
4: sim.
3: E hoje em dia está um bocado na moda e, portanto.
4: Exatamente. Eu quero que as pessoas vão aprender. Para mim também há certas coisas que eu não faria, mas que fazem sentido as pessoas fazerem. Portanto,
3: claro que sim. Então, não podes fazer só para ti a cidade do zero, não é? Tem que ser encontrar gente com gostos diferentes, com
4: exatamente.
3: E contemplar todos, agradar a todos, acho muito bem. Mercado, trocas e restauração, já falámos disso, alimentação e bebidas, a casa e bem-estar e outra área, família e animais, moda e acessórios, retalho e circularidade, serviços e mobilidade.
4: Essa é outra grande novidade. Diz. Vamos ter finalmente marcas de animais. Porque até agora não tínhamos nenhuma marca de animais.
3: Sim, rações e coisas assim.
4: Não, não é rações, então. É mesmo de acessórios.
3: Ok.
4: Nunca tínhamos tido e finalmente isto na verdade veio de... Eu organizei o Dia do Animal da Cidade de Lisboa ano passado. Eu ajudei a organizar a parte das marcas e conheci uma série de marcas portuguesas, todas elas bastante sustentáveis. Que de repente eles têm uma comunidade muito engraçada, muito fechada, mas muito engraçada, que todos se conhecem e são incríveis.
3: Isso é bom,
4: porque
3: já
4: todos
3: essa
4: são,
3: plataforma
4: há uma entreajuda inacreditável.
3: Isso é muito bom.
4: E então este ano eu quis mesmo ter zona de animais, portanto temos 6 marcas de animais, finalmente, e vamos, por exemplo,
3: está, uma novidade importante.
4: Uma das marcas vai receber camas antigas de cães, ou para arranjar, ou para doar, ou para recauchutar.
3: Ah,
4: ser pessoa restufar, restauração de
3: pneus, boa, claro que sim.
4: Portanto, temos ali uma mescla de coisas que não
3: até
4: tínhamos.
3: Até havia um show cookie, não sei se é deste ano ou se é do outro, que era fazer biscoitos.
4: Este ano. Pô, este
3: amigos
4: ano.
3: De quatro patas, eu li isto, não sei onde.
4: Isto é o Tiago, que ele tem uma marca que se chama Bake My Dog, que basicamente ele faz, e isto é super sustentável, porque ele vai buscar restos aos talhos, restos às peixarias,
3: sim.
4: E aproveita as cabeças, aproveita isso tudo, sim. Que estão cheios de nutrientes ótimos para
3: as
4: os animais.
3: De onde se fazem os caldos.
4: Exatamente, mas não é só, também temos uma de caldos,
3: é
4: também dessa maneira, feita dessa maneira, que
3: se
4: chama Water Lemon.
3: Que é tudo que a gente está fora, cabrões, exatamente. Por exemplo, tudo aquilo que bate, aproveita-se, mistura-se, não sei o quê, e fica um caldo ótimo.
4: Exatamente.
3: Em vez de comprar aqueles caldos super processados que a gente usa.
4: Mas este faz para cães.
3: Ok, não, mas
4: acho que as pessoas também podem.
3: Os biscoitos para os cães, sim, sem
4: e o Tiago então vai fazer biscoitos, a marca dele faz isto, faz estes snacks para, com estes aproveitamentos dos talhos e das peixarias, mas também vai fazer um workshop de como fazer snacks para cães e humanos. Porque também, os humanos também podem comer, portanto também acho que vai ser giro também estar nesse workshop.
3: Eu sou melhor, que um dia os amigos foram lá à casa jogar jogos, os croquetes de carne ótimos, que era a ração dos cães dele, tinha dois pastores alemães, mas todos comeram e adoraram. E depois ele foi ver, antes foi ver, não é? Porque era tudo, claro, carne, 100% de carne, não sei o que, não era?
4: Claro.
3: Mas pronto, todos
4: claro,
3: se deliciaram com aqueles hors d'oeuvre, aquelas entradas, e afinal era tudo para os cães. Ok. Olha, muito bem, então já temos muitas novidades, afinal, estás a ver, workshops, oficinas, atividades, também há, aprender a comprar, tratar e valorizar a roupa, para transformar uma divisão da casa, criar uma bandana para o maior amigo de quatro patas, cá está, reparar um furo numa bicicleta, mas já, coisas que já faziam e vocês vão continuar este ano. É muito, muito, muito importante. E agora estou a pensar também nestas conversas que vão haver sobre o desperdício, no palco desperdício, vai haver sobre isto, o peso ambiental do que não comemos, cá está, o desperdício alimentar é sempre uma tragédia, em Portugal ainda, muito.
4: Aliás, é a maior tragédia do mundo.
3: Diz que sim.
4: Não é que seja a maior tragédia do mundo, mas é aquilo que nós podemos fazer que
3: está nas nossas mãos.
4: Que está nas nossas mãos e que mais impacto tem.
3: Uma fatura enorme para o ambiente.
4: Sim, para a melhoria das nossas.
3: Muito bem, João Barreiros, Duarte Costa, temos que fazer aqui um brevíssimo intervalo e já voltamos à conversa, até já.
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0: Boa noite, é 1:30, o meu nome é Maria Miguel Marques, hora de atualizar a informação. Passos Coelho reagiu às críticas vindas do seio do PSD numa conferência realizada no Colégio São João de Brito sobre fé. Confrontado pelos jornalistas, o antigo primeiro-ministro diz ver com naturalidade as palavras da vice-presidente social-democrata, que não entendeu os reparos sugeridos pelo antigo primeiro-ministro. Apesar do tom reconciliador, Passos Coelho volta a deixar recados e insiste que é preciso fazer mais. Ainda na política nacional, o Presidente da República recusou comentar as medidas anunciadas ontem pelo Governo, mas apela à partilha e ao fortalecimento do chão comum. São princípios que António José Seguro associa aos livros no momento em que visita a Festa do Livro em Belém. Sobre as medidas anunciadas ontem pelo Primeiro-Ministro para fazer face ao custo de vida, nenhuma palavra. O Chega já entregou ao Parlamento um novo requerimento a pedir uma comissão parlamentar de inquérito a Luís Neves, confirmação dada esta tarde por André Ventura, que espera que a terceira seja de vez. O líder do Chega esteve ontem reunido com o presidente da Assembleia da República e admite que o partido ia limitar um pouco mais o objeto do inquérito parlamentar. Agora confirma que já entregou essa nova proposta para a constituição de uma comissão de inquérito aos mandatos do atual ministro da Administração Interna como diretor da Polícia Judiciária. Na atualidade internacional, os Estados Unidos anunciaram um acordo com a Dinamarca para o controle permanente da segurança da Groenlândia, anúncio feito por Donald Trump através da rede social Truth Social. Entretanto, a Dinamarca já confirmou a assinatura deste acordo. Espera-se que os três governos assinem o acordo na Assembleia Geral da ONU após a assinatura. O acordo entra em vigor sujeito aos procedimentos parlamentares nacionais necessários. Ainda esta noite, Donald Trump baniu a CNN, o Político e a MS Now da Casa Branca. A decisão tem efeitos imediatos, é o que dá conta o presidente dos Estados Unidos também na rede social Truth Social. Donald Trump alega que se trata de um resultado da constante cobertura de fake news. O presidente norte-americano acusa os órgãos em questão de divulgar constantemente ficção e mentiras sobre a administração da Casa Branca e sobre o país, e avisa que outros órgãos de comunicação social de fake news serão os próximos. Ponto final nesta síntese da 1:30. A informação está de regresso às 2:00 da manhã.

0: Estamos a conversar com o João Barreiros, economista e gestor, um dos fundadores e organizadores da Cidade do Zero, que vai decorrer já este fim de semana no Parque Eduardo VII, em Lisboa. E com Duarte Costa, geógrafo, especialista em alterações climáticas, que neste evento vai falar sobre entre o calor e a mudança, como preparar Portugal. Esta palestra, Duarte, vai ser exatamente quando? É amanhã, sábado?
1: Vai ser no domingo.
0: Domingo, às...
1: À tarde.
0: Tenho já uma hora certa, João, já uma hora certa.
2: No para... site, não tenho a certeza.
0: No site da Cidade do Zero, consulto. Aliás, o vosso site é cidadedozero.pt.
2: Exatamente.
1: No domingo às 4.
0: Às 16 horas.
2: Às 16, sim. 16.
0: Pá, no palco, portanto, naquele palco principal, no palco grande, o palco Pingo Doce. Muito bem. Então agora eu vou passar um bocadinho a conversa para o Duarte Costa, vai estar então esta palestra, já se sabe, especialista, em, é licenciado aqui no IGOT, em Geografia.
1: Sim.
0: E depois foi especializado em Sussex, em Inglaterra, em alterações climáticas e políticas.
1: Sim.
0: Alterações climáticas e políticas são duas coisas ou só uma? Alterações políticas temos sempre que há eleições.
1: Sim, alterações climáticas
0: ou, não
1: e as políticas...
0: Políticas públicas.
1: Sim, as políticas
0: mais isso,
1: públicas.
0: Né? A ideia é essa,
1: climate,
0: né?
1: Change and Policy, ou seja, as alterações climáticas, o fenómeno, como é que ele...
0: Muito bem.
1: Como é que ele se desenvolve, o que é que o causa, as soluções que existem para ele e depois também os processos que temos em sociedade, através de políticas públicas, sim, para dar resposta a este grande desafio que temos pela frente.
0: Os temas de alerta que não temos e que não funcionam.
1: Sim, um tema que eu falo muito
0: eu
1: também.
0: Eu sei, e já vi também, já tu és comentador da SIC Notícias, eu tenho te ouvido falar disso, e no Olho do Furacão, tu já tens falado disso,
1: sim,
0: nesta rúbrica que tu tens, mas de facto, e outros... Duarte, isso é muito importante e não existe de facto. Com todos os problemas que a gente tem com o Siriesp, sendo coisas para outras coisas, mas também não funcionam, nós não temos essa cultura. É extraordinário. Outro dia era um amigo meu, um convidado meu, que falava de cabos submarinos e agora há uns cabos novos que detectam sismos e podemos avisar de tsunamis com minutos e minutos e minutos de antecedência. Uhum. Ninguém, não há esse sistema fundado em Portugal. Temos esses cabos e não sabemos usar. Ninguém sabe avisar as pessoas, nem como, vamos para quem?
1: Nós temos que investir muito em sistemas de prevenção e de informação, ter uma cultura preventiva, não só ter a informação, mas estar preparado e pensar que é possível acontecer novos fenómenos, porque nós estamos a entrar aqui numa fase do planeta verdadeiramente crítica. Nós tivemos décadas que sabíamos pela ciência que estávamos numa trajetória de grande risco, ou seja, estávamos numa trajetória de alcançar 1.5 graus de aquecimento, que é um limiar de segurança do sistema Terra, digamos assim, como um sistema operativo que tem um limiar de operação, não é?
0: Exatamente.
1: E nós estamos prestes a ultrapassar essa barreira, já agora dizer
0: chegar
1: que...
0: Chegar quase aos 2 graus, não é?
1: Há 10 anos atrás achávamos que isto era algo que podia acontecer no final do século e estamos agora,
0: já,
1: em 2026,
0: isso.
1: Já temos um aquecimento de em 2025, aliás, 1.43 desde a Revolução Industrial, portanto desde o século XIX.
0: Estamos a chegar antes de tempo.
1: Sim, e agora estamos também fruto deste El Niño deste ano, que também já falei bastante
0: sobre
1: isso.
0: Não sei se não virá um super El Niño, virá, ou ainda não se sabe.
1: Não, que vai ser um super El Niño, isso é garantido.
0: Ah, não sabia?
1: Se vai ser o maior El Niño de sempre... Ou não, há uma grande probabilidade que vai ser
0: até
1: o maior...
0: Até o António alertou para isso, não foi?
1: Exato. O maior fenómeno de El Niño desde que há registros.
0: Isso passa-se no Oceano Pacífico, tem a ver, sim, com os aquecimentos, não é? Mas depois todo mundo sofre com isto.
1: Mas, no fundo,
0: impacta o mundo inteiro.
1: Nós estamos a entrar numa reta de grande aceleração nos próximos meses por causa do El Niño. Isso significa que a temperatura média global vai ultrapassar este 1.5 graus, que é um limiar de segurança. É possível que se aproxime muito dos 2 graus, que é o último limiar de segurança. E por isso é que também recentemente este relatório que as Nações Unidas apresentaram de ultrapassagem de 1.5 graus, nós entramos pela primeira vez na história da humanidade num ponto em que não temos apenas que reduzir emissões para evitar as alterações climáticas, nós agora já sabemos que ultrapassamos o primeiro limiar de segurança.
0: Como colmatar,
1: e agora temos
0: como
1: que ter,
0: suavizar,
1: sim,
0: ou como...
1: Temos que ter políticas para fazer 3 coisas ao mesmo tempo.
0: Mitigar é o que esteve a dizer.
1: Mitigar significa garantir que reduzimos emissões drasticamente, portanto nós temos que pensar que vamos alcançar um pico, mas temos que ter políticas para que esse pico seja o mínimo possível, o mais baixo possível em termos de aquecimento, ou seja, sim, se ultrapassamos 1.5, que esse pico seja 1.7, 1.8 no máximo, não pode ultrapassar 2 graus, deve ser o mais rápido possível, deve ser uma duração muito curta.
0: Ah, temporário.
1: Temos que lidar já com as implicações imediatas que temos de termos ultrapassado o primeiro limiar de segurança.
0: Pode ser o quê? A subida do nível das águas,
1: temos,
0: migrações
1: temos
0: humanas.
1: Grandes problemas na biodiversidade, que estávamos a falar aqui da biodiversidade,
0: sim,
1: com graves consequências para a produção de alimentos. A Organização Mundial da FAO, não é?
0: Sim,
1: de
0: alimentação.
1: Da alimentação já veio também dizer que este El Niño vai trazer grandes pressões e até o colapso de vários sistemas de produção e distribuição cultura. De alimentos. Uhum. Esse é um dos riscos mais imediatos, mas também fenómenos extremos muito mais severos. Nós estamos a ver ainda estes dias em Espanha, tivemos uma dana fortíssima em setembro.
0: A Valência outra vez.
1: As pessoas em Valência que estão ainda com a memória fresca de há dois anos estão traumatizadas e estão a ver que o mesmo pode acontecer. Nós em Portugal tivemos um inverno bastante destrutivo com a depressão Christine e o comboio de tempestades. Podemos voltar a ter um comboio de tempestades este ano, não é em fevereiro. Podemos ter um comboio de tempestades a começar no outono e ir até ao final do inverno. Nós no ano passado tivemos muita sorte, entre aspas, porque foi já na segunda metade do inverno, portanto no final de janeiro, tivemos um comboio de tempestades. Nós este ano podemos ter com um planeta sobreaquecido e com um El Niño que vai estar
0: potenciado.
1: Sim, com este El Niño no Pacífico vai estar a alterar as circulações no planeta inteiro das correntes de jato, que são um dos elementos que influencia diretamente estes comboios de tempestades. Nós podemos ter, com o aquecimento, com toda a umidade extra, com os oceanos a libertar imenso calor e imensa umidade para a atmosfera, nós podemos ter aqui fenómenos muito intensos, com muita umidade.
0: Todos os climatologistas que passam por aqui, o Carlos de Câmara, por exemplo, que era meu amigo de infância, que dizia:
1: eu conheço.
0: João, vai estes fenómenos extremos vão acontecer mais frequentemente e com mais intensidade. Temos de estar preparados para isso.
1: Sim.
0: Pergunta a toda a gente que olha para ti e diz: pô, lá vem esta conversa. Pergunta: isto não é cíclico no mundo e na Terra e, portanto, devemos já estar a contar com isto e, portanto, planear isto? Ou não é culpa do homem? Não, o homem não tem culpa disto. Nós acelerámos, se calhar, um bocadinho o processo.
1: A resposta sobre o cíclico é que não. Ou seja, existe uma variabilidade natural, há coisas que são cíclicas, mas nunca na história que nós conhecemos, não é só desde que há humanos, é em todos os registros de entendimento do paleoclima, que podemos andar para trás centenas de milhares de anos, não existe isto no planeta de conseguir aquecer a temperatura média global de um planeta inteiro em 1.5 graus em 150 anos.
0: Mas aconteceu na última glaciação, baixou...
1: Mas não foi em 150 anos. Ou seja, este ritmo
0: foi gradual,
1: e esta magnitude não é possível pelas escalas naturais. E, portanto, nós estamos a pôr o planeta a funcionar de uma forma que já não é só natural.
0: Estressada.
1: Daí que este período se chama o Antropoceno, porque é um período da vida do planeta, da vida física, geológica...
0: Que é impactado pelo homem.
1: Que é impactado e até dirigido quase pelo homem. Porque este tipo de... este forcing no sistema terrestre, ou seja, este vetor, digamos assim, ou este dinamismo, tem depois consequências bastante severas em vários sistemas, na biosfera, na hidrosfera, na criosfera, na atmosfera, como é óbvio,
0: e
1: o sistema,
0: tudo, em
1: o sistema terrestre está a sentir isto. Nós já estamos numa fase que estamos a testemunhar um sistema em transição. Aliás, há vários tipping points, ou seja, os pontos de não retorno, que nós já podemos estar a testemunhar aqui algumas mudanças, por exemplo, com os corais que estão com oceanos muito mais quentes.
0: Great Barrier Reefs estão a morrer.
1: Sim, em várias partes do mundo. Isto depois tem consequências na vida marinha, porque os corais são uma fonte de alimentação. A própria AMOC, ou seja, a circulação
0: do Atlântico.
1: Sim, a circulação do Atlântico é responsável por termos um clima ameno na Europa. Os dados também mostram que está a abrandar e que pode colapsar. E nós já estamos dentro da janela temporal de mais ou menos 100 anos em que esse colapso pode acontecer. Portanto, tudo isto, as regiões glaciares podem ter, a partir deste momento que alcançamos 1.5 graus de aquecimento, as regiões glaciares podem ter mudanças irreversíveis. Ou seja, mesmo que a gente consiga baixar a temperatura num espaço, nas nossas escalas temporais humanas, os glaciares das montanhas e os glaciares das regiões polares
0: recuaram.
1: Não voltam à mesma dimensão. E isso tem graves consequências a vários níveis. Na radiação, ou seja, na quantidade de radiação solar que é refletida pelo planeta, na força da circulação oceânica, o que, por exemplo, para nós na Europa é decisivo, porque se não tivermos esta corrente oceânica, temos um inverno gelado.
0: Como em Nova Iorque, que está no, no, na nossa latitude e que tem tempestades de gelo.
1: Significa não ter agricultura praticamente na Europa. Significa também que no sul da Europa temos mais uma expansão do norte da África e, portanto, temos um clima muito mais quente, que também inviabiliza a agricultura.
0: O deserto a expandir-se.
1: E, portanto, temos aqui várias pressões.
0: Esta tua... tu vais assustar imensas pessoas. Não?
1: As pessoas às vezes acham que eu sou o profeta...
3: Eu já estou a ficar...
0: Isso que eu ia dizer, o João ouvir-te e sofrer. Mas diz.
1: Há uma esperança e eu vou agora falar do coração, porque eu estive na cidade do Zero na semana passada. Há dois anos?
0: Sim.
1: Há dois anos. Parece que foi na semana passada.
0: Sim. É bom sinal, isso é bom sinal, João.
1: E aquilo que eu senti genuinamente quando lá estive foi: isto não é só a cidade do Zero, isto é a cidade do futuro. Ou seja, nós não precisamos precisamos de reinventar a roda, nós não precisamos de sonhar com partir um mundo pedra, distante. Exato. E idealista, isto já existe, só que infelizmente não é o mainstream.
0: Exatamente.
1: Não é o que todos vemos,
0: eu
1: não é o
0: que podemos mesmo eu converso com o João e eu dizia, perguntava sempre isso, dá-nos aquele, o PPP, passos pequenos possíveis.
1: Sim, se bem que nós já não temos tempo para passos pequenos,
0: tá,
1: porque
0: bem,
1: tivemos muito tempo sem passos.
0: Mas se tu orientas as pessoas agora, a partir de agora vamos reciclar tudo, não sei o quê, e ignorar o sistema volta, já ninguém vai fazer isso.
1: Sabes que
0: para amanhã
1: Quando se diz, isto é um parênteses assim grande, mas quando dizemos que a inteligência artificial vai se revoltar contra o humano, eu tenho esperança que a inteligência artificial, com todo o conhecimento que tem científico e com todo o coding que tem de seguir regras, que esse voltar-se contra o humano é subverter a sociedade.
0: É o que se fala agora, que pode extinguir-nos.
1: Subverter a nossa sociedade, mas em nosso favor, ou seja, subverter o nosso modelo económico, para realmente fazer aquilo que a ciência diz que é necessário fazer,
0: o que é que a
1: para
0: IA
1: salvar
0: ganha
1: o planeta.
0: Isso?
1: A IA

0: o sistema fóssil de produção de energia, utilizar a banca para financiar a transição energética, fazer, quer dizer, não sei que ideias dar à IA, mas nós temos a evidência científica, está tudo documentado, está tudo documentado.
1: Com toda a big data, é suposto que IA ter ideias, exatamente para isso não acontecer.
0: Não,
1: para salvar, para ajudar.
0: Isso pode acontecer, mas isso dizer que...
1: Consome-se energia. Como é que... Porque uma super IA desenvolvida consome rios de energia, brutal. Como é que resolvam isto, se faz favor? Olha, inventem um sistema de energia, já temos as renováveis, 60% em Portugal já é renovável, é muito bom isso, devia ser 80% já nesta altura, mas pronto. Mas vamos avançar nisso, dá-me mais ideias para fazer mais energias de outras formas para conseguir combatar isso. E é suposto. Eu pergunto sempre aos meus convidados se são críticos ou entusiastas da IA ou têm medo. E muitos dizem, já tive medo, hoje em dia já não, hoje em dia já... Sei que pode ser usado em nosso favor e deve ser usado em nosso favor e já tive esse medo. Vai acabar com os empregos todos, os todos. Não, há empregos, muitos empregos novos que estão a ser criados com a IA.
2: Eu acho que o Adolfo Mesquita Nunes ouviu a dizer, pá, antigamente também não havia máquinas de lavar louça.
1: Exatamente.
2: Portanto,
1: e havia outro que dizia outro dia, nos anos 60 não havia metade das profissões que há hoje.
2: Exatamente. Portanto, não, isso não,
1: nunca, se alguns não... vão acabar, também aquelas mais chatas, mais repetitivas vão acabar, óbvio. Ainda bem.
2: Ainda bem.
0: Uma subversão da IA dava muito jeito para finalmente termos a ação climática alinhada com o que a ciência diz que é necessário. Porque isto é neste momento um elemento de sobrevivência da vida humana e da vida no planeta.
1: Claro que sim.
0: Porque nós estamos a aproximar-nos de limiares que nem é possível o conhecimento humano saber exatamente em que tempos e que ritmos e que consequências terão. Mas nós sabemos já, com muita segurança científica, que se ultrapassarmos, por exemplo, esta barreira dos 2 graus, e nós já estamos a 1.5 graus, e é apontado que é possível chegar a 1.9 graus nos próximos meses, por causa deste super El Niño, portanto, nós estamos a brincar com o fogo. E, de facto, se houver uma revolta da IA, eu acredito que possa ser a nossa única salvação.
1: Eduardo, eu percebo isso, mas
0: os nossos políticos, os nossos políticos neste momento... Não, mas nós sabemos, os políticos sabem. Mas neste momento, eu já disse isto várias vezes na SIC Notícias e em vários fóruns, neste momento, dado o relatório que foi lançado da ultrapassagem de 1.5 graus, neste momento, os líderes mundiais não deviam poder sair da mesma sala e só podiam sair de lá quando saíssem com...
1: Não, Eduardo... Isso não vai acontecer.
0: É que, então, a nossa sobrevivência, com os outros. A nossa sobrevivência coletiva é uma utopia. Pois, porque se não são os políticos...
1: Por causa de alguns, por causa de dois ou três loucos,
0: exato,
1: que mandam em tudo.
0: Ou seja, não, é preciso haver alguma intervenção aqui, porque nós precisamos de reduzir emissões ainda mais drasticamente. Precisamos já de lidar com estes impactos que estamos a viver. Precisamos de acautelar os mais vulneráveis. Não é por sermos bonzinhos, mas é porque os países... Também temos que ser bonzinhos, mas os países mais vulneráveis são decisivos para o futuro de todos. Nós estamos todos no mesmo barco e precisamos de sustentar esse tipo de resposta para garantir que voltamos a um espaço de segurança. Porque nós estamos, se não fizermos isto, o que vamos fazer é continuar o modelo que estamos, que é ultrapassar o último dos limiares.
1: Obviamente. A tua vida, passaste muitos anos lá fora, na Austrália, no Brasil.
0: 12 anos.
1: Em Bruxelas, na Inglaterra.
0: No Egito.
1: No Egito, onde foste modelo. Mas aí não foste trabalhar, foste ser manequim.
0: Não, eu fui viver e convidaram-me para ser modelo lá em... Modelo, assim, aqueles atores de séries e filmes e não sei o quê.
1: Tá bem, porque pouco estou ainda, estavas nem em Bollywood,
0: e,
1: tudo, de certeza.
0: Isso foi um período da minha vida em que eu pude ser autor da minha vida, digamos assim. Não estar condicionado por todas aquelas formatações da sociedade.
1: O que é que te falta viajar? Tu conheces dezenas de países, o que é que te falta? Onde é que te falta ir?
0: Gostava de conhecer mais a Ásia. Em particular
1: Sudeste,
0: a Mongólia.
1: Sudeste, nunca foste. Ah, não, Ásia
0: Central. Já fui à Tailândia. E gostei muito. E gostava de visitar um país muito polémico, que é o Irão, mas porque eu sou um grande fã da arquitetura e da arte persa.
1: Vais adorar. É um país lindo de morrer.
0: E também conheci muitos iranianos.
1: E os iranianos são extraordinários.
0: Um povo muito hospitaleiro.
1: Que bom você vem de onde? O que é que já viu? Não sei o quê.
0: Isso
1: é pena... As governanças,
0: a gastronomia
1: deles, porque
0: também.
1: O resto, as pessoas na rua, tu comoves-te.
0: Sim.
1: Tive um convidado aí onde vocês estão os dois. Tive dois convidados que fizeram um livro de fotografia sobre o Irão há uns anos. E às tantas perguntei: é verdade? Ainda não tinha ido, agora já fui. Não tinha ido ainda. É verdade essa história da hospitalidade, que eles são de facto muito hospitaleiros? E um deles começou a chorar. E eu, ainda bem que vejo com um convidado teu, senão eu não ficava aqui a falar sozinho, porque chorar de comoção, de saudades. Uau. Como é que é possível?
0: Sim.
1: É um faísta.
0: O mundo árabe tem uma grande capacidade.
2: Se calhar nós até temos algumas parecenças com eles. Porque nós também,
1: claro,
2: somos,
1: sim,
2: super,
1: e depois são super. Eles não ligam árabes. Nós não somos árabes. Nós não somos árabes. Nós somos persas, não somos árabes. Eles dizem sempre. Não nos confundas e tal. Pronto. Tem razão.
0: É verdade.
1: O Volts é o teu partido. Tu és vice-presidente do Volts. Eu estou a falar isto porque é um partido diferente. É um país europeu, não é? Que há na Europa e já tem 5 eurodeputados, vocês?
0: Sim.
1: 5 Volters, que são eurodeputados. Uhum.

0: este Partido Liberal Social, ainda que cá ainda não está no Parlamento, já está na Alemanha, no Chipre, assim, nos países mais.
1: Na Holanda, sim.
0: E que é, falo porque vocês são ecologistas, são progressistas, que nasceram aqui depois do Brexit, e federalistas. O haver, tu defendes aquela coisa do exército europeu, por exemplo, que é uma coisa que, de facto, muitos convidados meus também têm a risco, porque é que não temos e faz falta. Seria importante uma federação de países? Eu tenho sempre medo da soberania. Uns dizem, não, não ia pôr em causa a soberania de cada país e a sua identidade. Como, olha soberania... a Suíça são 27 cantões, certo. Todos com a sua cultura, a sua coisa, sim, a sua língua.
1: A nossa soberania já
0: pois, já dizer, teve dias da amargura.
1: Poderíamos ter aqui o...
0: Tens toda a razão.
1: O argumento de será que somos soberanos? Porque eu acho que não pois. Somos. Quer dizer, quando os Estados Unidos usam a nossa base das Lajes sem pedir autorização praticamente ao governo, ou já contam com ela, que soberania
0: já
1: é esta? Não existe soberania
0: depois.
1: Quando somos países muito pequenos, num mundo que tem grandes players como o mundo em que vivemos, e sobretudo quando esses grandes players têm líderes irresponsáveis, nepotistas, narcisistas,
0: etc. Esta questão das alterações climáticas, era importante haver um governo europeu?
1: Era importante que houvesse uma grande voz no mundo, uma voz verdadeiramente influente e corajosa, que pudesse, através das relações bilaterais, do comércio, por exemplo, determinar e dar aqui uma volta muito grande na economia global. Nós precisamos urgentemente fazer isso. A União Europeia é a maior esperança do mundo nesse sentido. Não, não é a China, não são os Estados Unidos... muito menos outros países ainda.
0: Índia, sim.
1: A União Europeia poderia ter essa liderança, mas nós vemos que a União Europeia está muito aquém de assumir esse papel. Aliás, o que vemos é que a União Europeia cada vez mais perde a sua relevância. Hoje as grandes decisões,
0: não,
1: se há guerra, se há
0: é
1: paz,
0: nem achada nestes...
1: é entre Estados Unidos, Rússia, China, Índia,
0: isso
1: etc.
0: É por causa dos líderes desses países, não é? Que não querem saber e não, pelo contrário, se
1: mas,
0: não contar.
1: Mas nós somos uma região crucial no planeta. Nós somos uma região das mais ricas, das mais prósperas, das mais livres, das mais democráticas, das que têm um Estado de Direito que funciona melhor. Só que nós não somos capazes ainda, mas a cidadania europeia e os europeus, incluindo os portugueses, são chamados a refletir sobre isso, e é esse o papel do Volt também, de pensarmos caminhos de, sem perdermos nada, ganharmos soberania. Aliás, tendo um balanço muito positivo, podemos abrir mão de algumas coisas. Já abrimos mão da nossa moeda nacional, por exemplo. Já abrimos mão de vários aspectos do nosso controle de fronteiras, por exemplo. Da nossa política monetária. Nós abrimos mão disso porque ganhámos muito mais ao fazê-lo. E nós estamos num momento tão decisivo da vida da democracia na Europa,
0: mais importante.
1: Da resposta a estes grandes desafios existenciais, como a IA, como as alterações climáticas, mesmo a defesa do Estado de Direito e da democracia, que cada um por si... Ou uma União Europeia fragmentada não tem força para dar resposta. E o Volt não é só uma ideia que defende. Eu desafio todas as pessoas que nos ouvem a ler o programa do Volt e a ver a comunicação do Volt para perceber que, de facto, nós temos um plano, uma visão e pessoas bastante competentes para entregar essa resposta, mas estamos a trabalhar para...
0: Mas tem uma autarca em Torres Vedras?
1: Sim, temos um vereador.
0: Vereador, não é?
1: No Executivo de Torres Vedras.
0: E, portanto,
1: está a fazer um trabalho incrível no plano da cidadania. Ele é o vereador da cidadania.
0: Então, se essa prática for boa, depois as pessoas acabam por gostar e por participar
1: eu
0: e por aumentar.
1: Eu acho que isso
0: Duarte
1: está a acontecer um
0: Costa,
1: pouco por todo lado.
0: Quero-te agradecer muito a tua vinda aqui, foi uma estreia extraordinária, eu gostei muito.
1: Obrigado.
0: João Barreiros, tu voltaste e vais continuar a voltar.
2: Espero
0: para as pessoas que estão em casa, já sabem, é este fim de semana, 19 e 20 agora de setembro, cidadedozero.pt. As pessoas sabem tudo, horários, coisas, também no Instagram,
2: está
0: não é?
2: Tudo,
0: Cidade do Zero no Instagram.
2: Exatamente.
0: Sabem todos os horários, tudo para ir para esta, já sabe, a Cidade do Zero, que vai acontecer no Parque do Eduardo VII já este fim de semana. Bem-ajam aos dois, muito obrigado.
1: Obrigado, foi um prazer.

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1: Boa noite, a caminho das 2 da manhã, vamos conhecer os títulos em destaque a esta hora. Passos Coelho relativiza as críticas vindas do seio do PSD. Ainda na política, o Presidente da República recusou comentar as medidas anunciadas ontem pelo Governo. E na atualidade internacional, Donald Trump anunciou que os Estados Unidos vão ter controle permanente da segurança na Groenlândia.

0: 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São 2 horas.
1: Boa noite, o meu nome é Maria Miguel Marques. Vamos às notícias. Na política, Passos Coelho relativiza as críticas vindas do seio do PSD. Declarações que surgem depois da vice-presidente do partido, Leonor Beleza, ter dito não entender os recados de Luís Montenegro. O antigo primeiro-ministro diz ver com naturalidade as palavras da vice-presidente social-democrata, Hugo Fortunato de Oliveira.
2: Depois de ter feito críticas e de ter sido criticado, Passos Coelho responde:
3: respeito que as pessoas possam ter outras opiniões e às vezes até alguma incompreensão, admito isso. Tenho estima pela doutora Leonor Beleza e reconheço que ela pode ter o seu direito de pensar de outra maneira, mas da mesma forma que essas pessoas podem ter uma opinião diferente, eu também posso ter as minhas e, portanto, isso é a coisa mais natural do mundo.
2: O antigo primeiro-ministro social-democrata que rejeita mal-estar com o partido.
3: Eu sou do PSD e, portanto, não ando em aventuras de fazer partidos nem coisas dessas, não sinto nenhuma necessidade disso, nem de estar a estimular nem a apoiar qualquer coisa parecida com essa.
2: Apesar do tom reconciliador, Passos Coelho volta a deixar recados.
3: Mas o futuro, como eu digo, sempre chega. E quando pensamos pouco nele, depois às vezes não gostamos daquilo que temos. Era importante que ousasse mais nessa matéria e, portanto, oferecesse às pessoas boas razões para acreditar que se hoje não tem as condições que são necessárias para fazer as reformas que são precisas, então se calhar vamos ter de lhes dar num futuro.
2: Ainda assim manifesta um desejo.
3: O que eu desejo é que ele possa, apesar das circunstâncias difíceis, ser bem-sucedido.
2: Depois de quase 3 horas a falar sobre fé, Passos Coelho termina a depositar fé no PSD de Luís Montenegro.
1: Hugo Fortunato de Oliveira, com as mais recentes declarações do antigo primeiro-ministro Passos Coelho à saída de uma conferência sobre fé em Lisboa. Entretanto, o Presidente da República recusou comentar as medidas anunciadas ontem pelo Governo, mas apela à partilha e ao fortalecimento do chão comum, princípios que António José Seguro associa aos livros. Sobre as medidas anunciadas ontem pelo primeiro-ministro para fazer face ao custo de vida, nem uma palavra.
4: E elogio a vossa inteligência em colocar a mesma pergunta de várias formas, mas esta é a festa do livro, um livro que permite encontros e que nos permite ouvir, escutar, uma felicidade enorme e relembrar-nos que o essencial da vida passa por sabermos partilhar o mesmo chão comum e nós precisamos de frutificar esse chão comum. Porque é esse chão comum que nos permite afirmar as nossas diferenças. E as diferenças nunca devem segregar. As diferenças são dimensões de integração numa sociedade em que muitos temam em deslaçar e que nós queremos verdadeiramente cimentar.
1: Declarações do chefe de Estado, António José Seguro, na Festa do Livro, em Belém. O Chega já entregou ao Parlamento um novo requerimento a pedir uma comissão parlamentar de inquérito a Luís Neves, confirmação dada esta tarde por André Ventura, que espera que a terceira seja de vez. O líder do Chega esteve ontem reunido com o presidente da Assembleia da República e admitiu que o partido ia limitar um pouco mais o objeto do inquérito parlamentar. Agora confirma que já entregou essa nova proposta para a constituição de uma comissão de inquérito aos mandatos do atual ministro da Administração Interna como diretor da Polícia Judiciária e explica que deixou bem claro a Aguiar Branco que não espera mais obstáculos.
5: Tive a oportunidade de dizer ao Sr. Presidente da Assembleia da República que é um mau sinal e um mau princípio quando nós começamos a obstaculizar uma vez, duas vezes, três vezes um requerimento que é putestativo e que é um requerimento que é um poder de um grupo parlamentar. Por isso eu disse que nós íamos tentar e fomos mesmo. E eu amanhã darei mais esclarecimentos sobre isso, que espero que agora possa ser definitivamente admitida e que possamos, na próxima semana, começar a trabalhar.
1: São declarações de André Ventura em Gaia, com a promessa de que na Madeira falará mais sobre o tema. E o Parlamento autorizou o André Ventura e outros deputados do Chega a testemunharem sobre a alegada invasão do gabinete na Assembleia da República. André Ventura diz que já estava à espera da decisão e deseja agora celeridade no processo para se descobrir quem foi o responsável. Na atualidade internacional, Donald Trump anunciou que os Estados Unidos fizeram um acordo com a Dinamarca para o controle permanente da segurança na Groenlândia. Segundo o que escreveu o presidente norte-americano na rede social Truth Social, o acordo não terá qualquer custo para os Estados Unidos e vai impedir que países rivais instalem bases militares ou realizem investimentos estratégicos na Groenlândia sem autorização de Washington. Trump diz que houve um trabalho conjunto com representantes da Dinamarca e da Groenlândia para garantir que os Estados Unidos terão para sempre total capacidade para fazer o que for necessário naquele território. Trump diz estar orgulhoso de ser o presidente que resolveu de forma permanente e definitiva a questão da Groenlândia após mais de um século de tentativas de líderes norte-americanos para adquirir a maior ilha do mundo. Entretanto, a Dinamarca confirmou a assinatura deste mesmo acordo através de um comunicado no site oficial da primeira-ministra dinamarquesa. Mette Frederiksen fala num grande acordo para a Groenlândia, a Dinamarca e os Estados Unidos que fortalece a segurança comum no Ártico e na região do Atlântico Norte. A líder da Dinamarca classifica este acordo como vantajoso para a NATO e para toda a Europa. O acordo vitalício entre os três países deverá ser assinado já na próxima semana na Assembleia Geral da ONU. E ainda esta noite, Donald Trump baniu a CNN, o Político e a MS Now da Casa Branca. A decisão tem efeitos imediatos. É pelo menos o que dá conta o presidente dos Estados Unidos na rede social Truth Social. Numa publicação, Donald Trump alega que se trata de um resultado da constante cobertura de fake news. Mais tarde, na sala oval da Casa Branca, o presidente norte-americano detalhou esta decisão.
6: Porque são notícias falsas. E fico tão cansado de ler e ver notícias falsas. Quando olho para a CNN, é tudo falso. É por isso que as audiências deles não são boas. Quando olho para a NBC, que antes era a MSNBC, que até algumas pessoas chamavam de MSDNC, referindo-se a Comitê Nacional de Democratas, porque são notícias falsas. E olho para o Político. O governo do presidente Biden deu-lhes 8 milhões de dólares para mantê-los em pé. As histórias que eles escrevem são falsas. E talvez ainda venham mais notícias, e talvez fiquem melhores, e seria bom tê-las. Mas o nosso país tem que ter notícias honestas.
1: Declarações do presidente norte-americano na sala oval da Casa Branca. Na Alemanha, as sondagens antecipam novas derrotas da CDU em eleições regionais. É uma atmosfera febril que paira sob a corrida regional disputada neste fim de semana, desde já pelo facto de que está a ser disputada entre a extrema-direita e o centro-esquerda. É assim que o cientista político Andreas Busch caracteriza as eleições de Berlim ao Financial Times, numa altura em que, em Berlim, a Beatriz Félix, as sondagens colocam agora a CDU com apenas 20% das intenções de voto.
7: É uma inversão dos papéis que se tem verificado na política nacional alemã. A CDU costumava ser o partido da estabilidade e senso comum. E Kai Wegner, do partido, é presidente da Câmara de Berlim desde 2023, preparava-se para assumir um segundo mandato à frente da cidade-estado. Contudo, suas críticas à gestão da crise provocada por um ataque à rede elétrica de Berlim em janeiro deste ano resultaram numa queda nas sondagens que acabou por levar Wegner a retirar a candidatura. Mas a troca de Wegner por Stefan Evers, o ministro das Finanças do Governo Regional, não foi suficiente para inverter a tendência. Uma sondagem da Valen para a ZDF, na semana antes das eleições, coloca a CDU com apenas 20% das intenções de voto. Wolfgang Moon, professor de Ciência Política na Universidade de Rostock, antecipa que se a CDU se sair mal em Berlim e perder o presidente da Câmara, então muita pressão vai ser exercida sobre o chanceler do mesmo partido, Friedrich Merz. Mas a CDU não quer iniciar uma manobra arriscada de trocar Merz no atual contexto internacional. Uma carta assinada por 8 líderes regionais da CDU destaca que a Alemanha vai continuar a precisar de um governo federal estável e eficaz. Se este apoio interno sobreviver ao pior cenário possível, o mais provável é que Merz volte a empreender movimentações dentro do governo à procura de uma renovação. Mas esta ferramenta já foi utilizada e, como podemos ver agora, não assegura a sustentabilidade a longo prazo.
1: A jornalista Beatriz Félix, com a reviravolta que se antecipa nas eleições regionais na Alemanha, que tem lugar este fim de semana. É o artigo que faz manchete a esta hora no site do Observador, é assinado pela jornalista Madalena Moreira. E na Rússia começaram também as eleições legislativas. São as primeiras desde o início da guerra da Ucrânia. Perante uma oposição limitada pelas autoridades, o Partido Rússia Unida, apoiante do presidente Vladimir Putin procura conservar a maioria constitucional. O único partido que quebra o consenso sobre a guerra na Ucrânia é o Yabloko, que o Supremo Tribunal Russo exclui das eleições. Na análise, apesar de afirmar que a gênese do regime não vai mudar, Bernardo Valente, professor de Relações Internacionais na Universidade de Lisboa, acredita que um dos partidos que vai a votos pode conseguir uma representação significativa.
8: A única esperança, e mais uma vez, mesmo que os resultados sejam muito controlados, há ainda uma pequena esperança que um partido ecologista, que não é necessariamente anti-guerra, mas que preocupa-se bastante com as condições de vida de pessoas que têm sofrido muito com este conflito entre a Ucrânia e a Rússia, e a possibilidade de esse partido conseguir algum tipo de representação significativa pode ser importante para essa população, e é um partido que não tem grande simpatia por Vladimir Putin. Portanto, este é o momento em que estamos da política russa, sabendo que, independentemente do resultado, a gênese do governo, a gênese do regime, não irá mudar.
1: Bernardo Valente, professor de Relações Internacionais na Universidade de Lisboa, no Gabinete de Guerra da Rádio Observador desta sexta-feira. Ponto final neste Jornal das 2 da manhã. A informação está de regresso com a síntese das 2:30.
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Boa noite, são 2:30. O meu nome é Maria Miguel Marques. É hora de atualizar a informação. Passos Coelho relativiza as críticas vindas do seio do PSD. A vice-presidente do PSD, Leonor Beleza, disse que não conseguia compreender as reiteradas críticas que Pedro Passos Coelho tem feito ao governo de Luís Montenegro. São declarações que o antigo primeiro-ministro vê com naturalidade. Entretanto, o Presidente da República recusou comentar as medidas anunciadas pelo governo, mas apela à partilha e ao fortalecimento do chão comum, princípios que António José Seguro associa a livros. Sobre as medidas anunciadas na quinta-feira pelo primeiro-ministro para fazer face ao custo de vida, nem uma palavra. PS e Chega alinham na necessidade de reduzir os preços dos combustíveis e atiram ao PSD no dia em que o custo de vida foi debatido no Parlamento. Os deputados do PSD, do PS e do Chega estiveram em debate no Explicador. O Carneiro, do PSD, garante que o foco do governo não é apenas a descida do IRS e garante que o esforço do governo na procura de soluções para tornar mais leve a carteira dos portugueses. Já o deputado socialista Carlos Pereira responde às acusações e atira ao governo que acusa de ser incoerente. Já o Chega propõe uma descida imediata do IVA dos combustíveis e critica os restantes partidos por não aprovarem. O Chega também já entregou no Parlamento um novo requerimento a pedir uma comissão parlamentar de inquérito a Luís Neves, uma confirmação dada esta tarde por André Ventura, que espera que a terceira seja de vez. O líder do Chega esteve ontem reunido com o Presidente da Assembleia da República e admitiu que o partido ia limitar um pouco mais o objeto de inquérito parlamentar. Agora confirma que já entregou essa nova proposta para a constituição de uma comissão de inquérito aos mandatos do atual Ministro da Administração Interna como diretor da Polícia Judiciária. Na atualidade internacional, Donald Trump anunciou que os Estados Unidos fizeram um acordo com a Dinamarca para o controle permanente da segurança da Groenlândia, de acordo com o que escreveu o presidente norte-americano na rede social Truth Social. O acordo não terá qualquer custo para os Estados Unidos e vai impedir que países rivais instalem bases militares ou realizem investimentos estratégicos na Groenlândia sem autorização de Washington. Entretanto, a Dinamarca confirmou a assinatura deste acordo através de um comunicado no site oficial da primeira-ministra. O acordo vitalício entre os três países deverá ser assinalado já na próxima semana na Assembleia Geral da ONU. Ponto final nesta síntese das 2:30. A informação está de regresso às 3:00 da manhã.

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1: Às 3 da manhã, vamos conhecer os títulos em destaque a esta hora. Passos Coelho relativiza as críticas vindas do seio do PSD. O Presidente da República recusou comentar as medidas anunciadas pelo Governo sobre o custo de vida.

0: 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São 3 horas.
1: Boa noite, o meu nome é Maria Miguel Marques. Vamos às notícias e começamos pela política. Em reação às críticas vindas do PSD, Pedro Passos Coelho volta a sublinhar que quer a ousadia do partido do governo. A vice-presidente do PSD, Leonor Beleza, disse que não conseguia compreender as reiteradas críticas que Pedro Passos Coelho tem feito ao governo de Luís Montenegro. São declarações que o antigo primeiro-ministro vê com naturalidade, Hugo Fortunato de Oliveira.
2: Depois de ter feito críticas e de ter sido criticado, Passos Coelho responde.
3: Respeito que as pessoas possam ter outras opiniões e às vezes até alguma incompreensão, admito isso. Tenho estima pela doutora Leonor Beleza e reconheço que ela pode ter o seu direito de pensar de outra maneira. Mas da mesma forma que essas pessoas podem ter uma opinião diferente, eu também posso ter as minhas e, portanto, isso é a coisa mais natural do mundo.
2: O antigo primeiro-ministro social-democrata que rejeita mal-estar com o partido.
3: Eu sou do PSD e, portanto, não ando em aventuras de fazer partidos nem coisas dessas, não sinto nenhuma necessidade disso, nem de estar a estimular nem a apoiar qualquer coisa parecida com essa.
2: Apesar do tom reconciliador, Passos Coelho volta a deixar recados.
3: Mas o futuro, como eu digo, sempre chega. E quando pensamos pouco nele, depois às vezes não gostamos daquilo que temos. Era importante que ousasse mais nessa matéria e, portanto, oferecesse às pessoas boas razões para acreditar que se hoje não tem as condições que são necessárias para fazer as reformas que são precisas, então se calhar vamos ter de lhes dar num futuro.
2: Ainda assim manifesta um desejo.
3: O que eu desejo é que ele possa, apesar das circunstâncias difíceis, ser bem-sucedido.
2: Depois de quase 3 horas a falar sobre fé, Passos Coelho termina a depositar fé no PSD de Luís Montenegro.
1: O jornalista Hugo Fortunato de Oliveira, com as mais recentes declarações do antigo primeiro-ministro Passos Coelho à saída de uma conferência sobre fé em Lisboa. Entretanto, o Presidente da República recusa comentar as medidas anunciadas pelo Governo, mas apela à partilha e ao fortalecimento do chão comum, princípios que António José Seguro associa aos livros. Sobre as medidas anunciadas na quinta-feira pelo Primeiro-Ministro para fazer face ao custo de vida, nenhuma palavra.
4: E elogio a vossa inteligência em colocar a mesma pergunta de várias formas, mas esta é a festa do livro, um livro que permite encontros e que nos permite ouvir, escutar, uma felicidade enorme e relembrar-nos que o essencial da vida passa por sabermos partilhar o mesmo chão comum e nós precisamos de frutificar esse chão comum. Porque é esse chão comum que nos permite afirmar as nossas diferenças. E as diferenças nunca devem segregar. As diferenças são dimensões de integração numa sociedade em que muitos temam entrelaçar e que nós queremos verdadeiramente cimentar.
1: São declarações do chefe de Estado, António José Seguro, na Festa do Livro, em Belém, numa altura em que o Governo prometeu aliviar o orçamento das famílias ainda este ano. O PS e o Chega alinham na necessidade de reduzir os preços dos combustíveis e atiram ao PSD no dia em que o custo de vida foi debatido no Parlamento. Deputados do PSD, do PS e do Chega estiveram na tarde de sexta-feira em debate no Explicador. O Carneiro, do PSD, garante que o foco do Governo não é apenas a descida do IRS e garante que o esforço do Governo na procura de soluções para tornar mais leve a carteira dos portugueses e acusa a oposição de leiloar medidas para resolver o problema.
5: A oposição, aquilo que faz, é um leilão de medidas que não são coerentes nem sequer com o discurso que elas têm publicamente e aquilo que escrevem. Por exemplo, o Partido Socialista, na voz de Fernando Medina, diz que não é possível reduzir o IVA dos combustíveis como propõe o PS. O PS, encalado com esta argumentação, veio dizer que afinal não é bem isso que quer, mas foi isso que escreveu no projeto de resolução que entregou na Assembleia da República em setembro deste ano.
1: O Carneiro, deputado do PSD, que atira também ao PS e aponta várias contradições dentro do partido no que diz respeito à descida do IVA nos preços dos combustíveis. O deputado socialista Carlos Pereira responde às acusações e atira ao governo que acusa de ser incoerente.
5: Esta história do populismo da oposição esbarra de frente com afirmações do Ministro das Finanças em 2022, quando os combustíveis ainda estavam bastante mais baixos do que estão hoje, a defender a redução para 6% do IVA, não é para a empresa, para 6% do IVA, para a taxa mínima, nos combustíveis. E, portanto, isto não é possível sequer levar a sério estas declarações do Carneiro sobre populismo ou sobre contradições dentro do PS.
1: Carlos Pereira, deputado do PS, que defende a possibilidade de implementar um IVA zero temporário e reitera a vontade do PS em reduzir os preços dos combustíveis cada vez mais altos. Já o Chega propõe uma descida imediata do IVA dos combustíveis e critica os restantes partidos por não aprovarem. O deputado João Graça admite que, condicionadas pela Constituição e pelas diretivas europeias, não é possível aplicar a medida no imediato, mas sublinha que há outras maneiras de aliviar as carteiras das famílias.
6: Nós não conseguimos dar dinheiro às pessoas diretamente, digamos assim, nos seus vencimentos, pois eles dependem das suas entidades patronais. Mas, no entanto, um IVA zero no cabaz alimentar, penso que é uma medida que poderia ser já tomada, bem como o ISP poderia ser reduzido.
1: João Graça, deputado do Chega, um dos convidados do Explicador da Tarde de sexta-feira, juntamente com Hugo Carneiro do PSD e Carlos Pereira do PS. Em cima da mesa, o custo de vida, que foi também mote do debate de urgência que aconteceu na manhã de sexta-feira no Parlamento. O Chega, que já entregou no Parlamento um novo requerimento a pedir uma comissão parlamentar de inquérito a Luís Neves. Confirmação dada por André Ventura, que espera que a terceira seja de vez. E explica que deixou bem claro ao Presidente da Assembleia da República que não espera mais obstáculos.
7: Tive a oportunidade de dizer ao Sr. Presidente da Assembleia da República que é um mau sinal e um mau princípio quando nós começamos a obstaculizar uma vez, duas vezes, três vezes, um requerimento que é putestativo e que é um requerimento que é um poder de um grupo parlamentar. Por isso eu disse que nós íamos tentar, e fomos mesmo, e eu amanhã darei mais esclarecimentos sobre isso, que espero que agora possa ser definitivamente admitida e que possamos na próxima semana começar a trabalhar.
1: Declarações de André Ventura na tarde de sexta-feira em Gaia, com a promessa de que este fim de semana na Madeira falará mais sobre este tema. Na atualidade internacional, Donald Trump anuncia que os Estados Unidos fizeram um acordo com a Dinamarca para o controle permanente da segurança da Groenlândia. De acordo com o que escreveu o presidente norte-americano na rede social Truth Social, o acordo não terá qualquer custo para os Estados Unidos e vai impedir que países rivais instalem bases militares ou realizem investimentos estratégicos na Groenlândia sem autorização de Washington. Entretanto, a Dinamarca confirmou a assinatura deste acordo através de um comunicado no site oficial da primeira-ministra dinamarquesa. Mette Frederiksen fala num grande acordo para a Groenlândia, a Dinamarca e os Estados Unidos, que fortalece a segurança comum no Ártico e na região do Atlântico Norte. A líder da Dinamarca classifica este acordo como vantajoso para a NATO e para toda a Europa. O acordo vitalício entre os três países deverá ser assinado já na próxima semana na Assembleia Geral da ONU. Ainda esta noite, Donald Trump baniu a CNN, o político e a MS Now da Casa Branca. A decisão tem efeitos imediatos. É o que dá conta o presidente dos Estados Unidos na rede social Truth Social, também mais tarde na sala oval da Casa Branca. O presidente norte-americano detalhou esta decisão.
8: Porque são notícias falsas. E fico tão cansado de ler e ver notícias falsas. Quando olho para a CNN, é tudo falso. É por isso que as audiências deles não são boas. Quando olho para a NBC, que antes era MSNBC, que até algumas pessoas chamavam de MSDNC, referindo-se a Comitê Nacional de Democratas, porque são notícias falsas. E olho para o político. O governo do presidente Biden deu-lhes 8 milhões de dólares para mantê-los em pé. As histórias que eles escrevem são falsas. E talvez ainda venham mais notícias. E talvez fiquem melhores e seria bom tê-las. Mas o nosso país tem que ter notícias honestas.
1: Declarações do presidente norte-americano na sala oval da Casa Branca. A CNN já reagiu em comunicado, acusa a proibição de ser uma violação ilegal do direito fundamental e constitucionalmente protegido de cobertura da Casa Branca. O político também garante em comunicado que vai continuar a cobrir de forma justa esta Casa Branca e as futuras. Na Alemanha, as sondagens antecipam novas derrotas da CDU em eleições regionais. É uma atmosfera febril que paira sob a corrida regional deste fim de semana, numa altura em que, em Berlim, Beatriz Félix, as sondagens colocam agora a CDU com apenas 20% das intenções de voto.
9: É uma inversão dos papéis que se tem verificado na política nacional alemã. A CDU costumava ser o partido da estabilidade e senso comum. E Kai Wegner, do partido, é presidente da Câmara de Berlim desde 2023, preparava-se para assumir um segundo mandato à frente da cidade-estado. Contudo, suas críticas à gestão da crise provocada por um ataque à rede elétrica de Berlim em janeiro deste ano resultaram numa queda nas sondagens que acabou por levar Wegner a retirar a candidatura. Mas a troca de Wegner por Stefan Evers, o ministro das Finanças do Governo Regional, não foi suficiente para inverter a tendência. Uma sondagem da Valen para a ZDF, na semana antes das eleições, coloca a CDU com apenas 20% das intenções de voto. Wolfgang Moon, o professor de Ciência Política na Universidade de Rostock, antecipa que se a CDU se sair mal em Berlim e perder o presidente da Câmara, então muita pressão vai ser exercida sobre o chanceler do mesmo partido, Friedrich Merz. Mas a CDU não quer iniciar uma manobra arriscada de trocar Merz no atual contexto internacional. Uma carta assinada por 8 líderes regionais da CDU destaca que a Alemanha vai continuar a precisar de um governo federal estável e eficaz. Se este apoio interno sobreviver ao pior cenário possível, o mais provável é que Merz volte a empreender movimentações dentro do governo à procura de uma renovação. Mas esta ferramenta já foi utilizada e, como podemos ver agora, não assegura a sustentabilidade a longo prazo.
1: A jornalista Beatriz Félix com a reviravolta que se antecipa nas eleições regionais da Alemanha, que tem lugar já este fim de semana. É o artigo que faz manchete a esta hora no site do Observador. É assinado pela jornalista Madalena Moreira. Ponto final neste Jornal das 3 da manhã. A informação está de regresso com a síntese das 3:30.
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0: Boa noite, são 3:30. O meu nome é Maria Miguel Marques. Hora de atualizar a informação. E começamos pela política. Passos Coelho relativiza as críticas vindas do seio do PSD. A vice-presidente do partido, Leonor Beleza, diz que não conseguia compreender as reiteradas críticas que Pedro Passos Coelho tem feito ao governo de Luís Montenegro, são declarações que o antigo primeiro-ministro vê com naturalidade. Entretanto, o presidente da República recusou comentar as medidas anunciadas pelo governo, mas apela à partilha e ao fortalecimento do chão comum. Sobre as medidas anunciadas na quinta-feira pelo primeiro-ministro para fazer face ao custo de vida, Seguro remete-se ao silêncio. O PS e o Chega alinham na necessidade de reduzir os preços dos combustíveis e atiram ao PSD no dia em que o custo de vida foi debatido no Parlamento. Os deputados do PSD, do PS e do Chega estiveram em debate no Explicador. O Carneiro, do PSD, garante que o foco do governo não é apenas a descida do IRS e garante o esforço do Executivo na procura de soluções para tornar mais leve a carteira dos portugueses. Já o deputado socialista, Carlos Pereira, responde às acusações e atira ao governo, que acusa de ser incoerente. E o Chega propõe uma descida imediata do IVA dos combustíveis e critica os restantes partidos por não aprovarem. Chega que já entregou no Parlamento um novo requerimento a pedir uma comissão parlamentar de inquérito a Luís Neves. Confirmação dada na tarde de sexta-feira por André Ventura, que espera que a terceira seja de vez. O líder do Chega esteve reunido com o presidente da Assembleia da República e admitiu que o partido ia limitar um pouco mais o objeto do inquérito parlamentar. Agora, confirma que já entregou essa nova proposta para a constituição de uma comissão de inquérito aos mandatos do atual ministro da Administração Interna como diretor da Polícia Judiciária. Na atualidade internacional, Donald Trump anunciou que os Estados Unidos fizeram um acordo com a Dinamarca para o controle permanente da segurança da Groenlândia. De acordo com o que escreveu o presidente norte-americano na rede social Truth Social, o acordo não vai ter qualquer custo para os Estados Unidos e vai impedir que países rivais instalem bases militares e realizem investimentos estratégicos na Groenlândia sem autorização de Washington. Entretanto, a Dinamarca confirmou a assinatura deste acordo através de um comunicado no site oficial da primeira-ministra dinamarquesa. O acordo vitalício entre os três países deve ser assinado já na próxima semana na Assembleia Geral da ONU. Ponto final nesta síntese das 3:30. A informação está de regresso às 4:04 da manhã.
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1: Boa noite. A caminho das 4 da manhã, vamos conhecer os títulos em destaque a esta hora. Na política, Pedro Passos Coelho volta a sublinhar que quer ousadia do Partido do Governo. O PS e o Chega alinham na necessidade de reduzir o preço dos combustíveis e atiram ao PSD, no dia em que o custo de vida foi debatido no Parlamento. E ainda, Donald Trump baniu a CNN, o Político e a MS Now da Casa Branca.

0: 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São 4 horas.
1: Boa noite, o meu nome é Maria Miguel Marques. Vamos às notícias. Apesar das críticas do PSD, Pedro Passos Coelho volta a sublinhar que quer a ousadia do partido do governo. A vice-presidente do partido, Leonor Beleza, disse que não conseguia compreender as reiteradas críticas que Pedro Passos Coelho tem feito ao governo de Luís Montenegro. São declarações que o antigo primeiro-ministro vê com naturalidade, o Fortunato de Oliveira.
2: Depois de ter feito críticas e de ter sido criticado, Passos Coelho responde.
3: Respeito que as pessoas possam ter outras opiniões e às vezes até alguma incompreensão, admito isso. Tenho estima pela doutora Leonor Beleza e reconheço que ela pode ter o seu direito de pensar de outra maneira. Mas da mesma forma que essas pessoas podem ter uma opinião diferente, eu também posso ter as minhas e, portanto, isso é a coisa mais natural do mundo.
2: O antigo primeiro-ministro social-democrata que rejeita mal-estar com o partido.
3: Eu sou do PSD e, portanto, não ando em aventuras de fazer partidos nem coisas dessas, não sinto nenhuma necessidade disso, nem de estar a estimular nem a apoiar qualquer coisa parecida com essa.
2: Apesar do tom reconciliador, Passos Coelho volta a deixar recados.
3: Mas o futuro, como eu digo, sempre chega. E quando pensamos pouco nele, depois às vezes não gostamos daquilo que temos. Era importante que ousasse mais nessa matéria e, portanto, oferecesse às pessoas boas razões para acreditar que se hoje não tem as condições que são necessárias para fazer as reformas que são precisas, então se calhar vamos ter de lhes dar num futuro.
2: Ainda assim manifesta um desejo.
3: O que eu desejo é que ele possa, apesar das circunstâncias difíceis, ser bem-sucedido.
2: Depois de quase 3 horas a falar sobre fé, Passos Coelho termina a depositar fé no PSD de Luís Montenegro.
1: O jornalista Hugo Fortunato de Oliveira, com as mais recentes declarações do antigo primeiro-ministro Passos Coelho à saída de uma conferência sobre fé em Lisboa. Entretanto, o Presidente da República recusou comentar as medidas anunciadas pelo governo para aliviar o custo de vida, mas apela à partilha e ao fortalecimento do chão comum, princípios que António José Seguro associa aos livros. Sobre as medidas anunciadas na quinta-feira pelo primeiro-ministro para fazer face ao custo de vida, nenhuma palavra.
4: E elogio a vossa inteligência em colocar a mesma pergunta de várias formas, mas esta é a festa do livro, um livro que permite encontros e que nos permite ouvir, escutar, uma felicidade enorme e relembrar-nos que o essencial da vida passa por sabermos partilhar o mesmo chão comum e nós precisamos de frutificar esse chão comum. Porque é esse chão comum que nos permite afirmar as nossas diferenças. E as diferenças nunca devem segregar. As diferenças são dimensões de integração numa sociedade em que muitos temam entrelaçar e que nós queremos verdadeiramente cimentar.
1: Declarações do chefe de Estado, António José Seguro, na festa do livro em Belém, numa altura em que o governo promete aliviar o orçamento das famílias ainda este ano, o PS e o Chega alinham na necessidade de reduzir os preços de combustível e atiram ao PSD, no dia em que o custo de vida foi debatido no Parlamento. Deputados do PSD, do PS e do Chega estiveram na tarde de sexta-feira em debate no Explicador. O Carneiro, do PSD, garante que o foco do governo não é apenas a descida do IRS e garante o esforço do Executivo na procura de soluções para tornar mais leve a carteira dos portugueses e acusa a oposição de leiloar medidas para resolver o problema.
5: A oposição, aquilo que faz, é um leilão de medidas que não são coerentes nem sequer com o discurso que elas têm publicamente e aquilo que escrevem. Por exemplo, o Partido Socialista, na voz de Fernando Medina, diz que não é possível reduzir o IVA dos combustíveis como propõe o PS. O PS, encalado com esta argumentação, veio dizer que afinal não é bem isso que quer, mas foi isso que escreveu no projeto de resolução que entregou na Assembleia da República em setembro deste ano.
1: O Carneiro, deputado do PSD, que atira também ao PS e aponta várias contradições dentro do partido no que diz respeito à descida do IVA nos preços dos combustíveis. O deputado socialista Carlos Pereira responde às acusações e atira ao governo que acusa de ser incoerente.
6: Esta história do populismo da oposição esbarra de frente com afirmações do Ministro das Finanças em 2022, quando os combustíveis ainda estavam bastante mais baixos do que estão hoje, a defender a redução para 6% do IVA, não é para a empresa, para 6% do IVA, para a taxa mínima, nos combustíveis. E, portanto, isto não é possível sequer levar a sério estas declarações do Carneiro sobre populismo ou sobre contradições dentro do PS.
1: Carlos Pereira, deputado do PS, que defende a possibilidade de implementar um IVA zero temporário e reitera a vontade do PS em reduzir os preços dos combustíveis cada vez mais altos. Já o Chega propõe uma descida imediata do IVA dos combustíveis e critica os restantes partidos por não aprovarem. O deputado João Graça admite que, condicionadas pela Constituição e pelas diretivas europeias, não é possível aplicar a medida no imediato, mas sublinha que há outras formas de aliviar as carteiras das famílias.
7: Nós não conseguimos dar dinheiro às pessoas diretamente, digamos assim, nos seus vencimentos, pois eles dependem das suas entidades patronais. Mas, no entanto, um IVA zero no cabaz alimentar, penso que é uma medida que poderia ser já tomada, bem como o ISP poderia ser reduzido.
1: João Graça, deputado do Chega, um dos convidados do Explicador, da tarde de sexta-feira, juntamente com Hugo Carneiro, do PSD, e Carlos Pereira, do PS, em cima da mesa, o custo de vida, que foi também mote do debate de urgência que aconteceu na manhã de sexta-feira no Parlamento. E o ministro das Infraestruturas do anterior executivo do PS, João Galamba, diz que todas as partes podiam fazer melhor face à crise energética. Em entrevista à SIC, o também ex-secretário de Estado da Energia deixa críticas ao governo, mas também ao PS. Acusa os partidos de não priorizarem o debate do Plano de Ação Europeu que responde à crise energética.
8: A Comissão Europeia apresentou agora em julho o seu plano de ação para a edificação, que é apresentado como resposta à crise energética para aumentar a resiliência da economia europeia e proteger as famílias. Portanto, é um pouco estranho que, tendo esse plano sido apresentado em julho deste ano, e é um plano bastante abrangente e bastante ambicioso, eu ainda não vi nem da parte do Governo, nem da parte do Partido Socialista, nem da Iniciativa Liberal, nenhum partido, nenhuma palavra, nenhuma medida, nenhuma iniciativa, nenhum debate sobre... Foi agora em julho, não foi assim há muito tempo. E, portanto, acho que se podia fazer melhor, de todas as partes.
1: O ex-ministro das Infraestruturas do anterior executivo do PS, João Galamba, em entrevista à SIC, num momento em que a Comissão Europeia alerta que as perturbações na energia relacionadas com a guerra no Médio Oriente e o impacto dos fenómenos meteorológicos extremos, como as ondas de calor e os incêndios, deverão pesar sobre a economia europeia deste ano. E na atualidade internacional, Donald Trump anunciou que os Estados Unidos fizeram um acordo com a Dinamarca para o controle permanente da segurança da Groenlândia. De acordo com o que escreveu o presidente norte-americano na rede social Truth Social, o acordo não terá qualquer custo para os Estados Unidos e vai impedir que países rivais instalem bases militares ou realizem investimentos estratégicos na Groenlândia sem autorização do Washington. Entretanto, a Dinamarca confirmou a assinatura deste acordo através de um comunicado no site oficial da primeira-ministra dinamarquesa Mette Frederiksen. Fala num grande acordo para a Groenlândia, a Dinamarca e os Estados Unidos, que fortalece a segurança comum no Ártico e na região do Atlântico Norte. A líder da Dinamarca classifica ainda este acordo como vantajoso para a NATO e para toda a Europa. O acordo vitalício entre os três países deverá ser assinado na próxima semana na Assembleia Geral da ONU. Ainda esta noite, Donald Trump baniu a CNN, o político e a MSNBC da Casa Branca. A decisão tem efeitos imediatos, é o que dá conta o presidente dos Estados Unidos na rede social Truth Social. Mais tarde, na sala oval da Casa Branca, o presidente norte-americano detalha esta decisão.
9: Porque são notícias falsas. E fico tão cansado de ler e ver notícias falsas. Quando olho para a CNN, é tudo falso. É por isso que as audiências deles não são boas. Quando olho para a NBC, que antes era a MSNBC, que até algumas pessoas chamavam de MSDNC, referindo-se a Comitê Nacional de Democratas, porque são notícias falsas. E olho para o político. O governo do presidente Biden deu-lhes 8 milhões de dólares para mantê-los em pé. As histórias que eles escrevem são falsas. E talvez ainda venham mais notícias. E talvez fiquem melhores e seria bom tê-las. mas o nosso país tem que ter notícias honestas.
1: Declarações do presidente norte-americano na sala oval da Casa Branca. A CNN já reagiu em comunicado, acusa a proibição de ser uma violação ilegal do direito fundamental e constitucionalmente protegido da cobertura da Casa Branca. O político também garante em comunicado que vai continuar a cobrir de forma justa esta Casa Branca e as futuras. Na Alemanha, as sondagens antecipam novas derrotas da CDU em eleições regionais. É uma atmosfera febril que paira sob a corrida regional deste fim de semana, numa altura em que, em Berlim, Beatriz Félix, as sondagens colocam agora a CDU com apenas 20% das intenções de voto.
10: É uma inversão dos papéis que se tem verificado na política nacional alemã. A CDU costumava ser o partido da estabilidade e senso comum. E Kai Wegner, do partido, é presidente da Câmara de Berlim desde 2023, preparava-se para assumir um segundo mandato à frente da cidade-estado. Contudo, suas críticas à gestão da crise provocada por um ataque à rede elétrica de Berlim em janeiro deste ano resultaram numa queda nas sondagens que acabou por levar Wegner a retirar a candidatura. Mas a troca de Wegner por Stefan Evers, o ministro das Finanças do governo regional, não foi suficiente para inverter a tendência. Uma sondagem da Valen para a ZDF, na semana antes das eleições, coloca a CDU com apenas 20% das intenções de voto. Wolfgang Muno, professor de Ciência Política na Universidade de Rostock, antecipa que se a CDU se sair mal em Berlim e perder o presidente da Câmara, então muita pressão vai ser exercida sobre o chanceler do mesmo partido, Friedrich Merz. Mas a CDU não quer iniciar uma manobra arriscada de trocar Merz no atual contexto internacional. Uma carta assinada por 8 líderes regionais da CDU destaca que a Alemanha vai continuar a precisar de um governo federal estável e eficaz. Se este apoio interno sobreviver ao pior cenário possível, o mais provável é que Merz volte a empreender movimentações dentro do governo à procura de uma renovação. Mas esta ferramenta já foi utilizada e, como podemos ver agora, não assegura a sustentabilidade a longo prazo.
1: A jornalista Beatriz Félix, com a reviravolta que se antecipa nas eleições regionais da Alemanha, que tem lugar já este fim de semana. É o artigo que faz manchete a esta hora no site do Observador. É assinado pela jornalista Madalena Moreira. Ponto final neste Jornal das 4 da manhã. A informação está de regresso às 5 em ponto.
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11: Muito bom dia. São raros os casos de políticos ou antigos políticos que, sempre que falam, são notícia e criam polémicas. Cavaco continua a ser um desses políticos, mas não se imagina que possa voltar a ocupar qualquer cargo público. Com Passos Coelho é diferente. Fala-se sobre o que diz ou escreve, fala-se sobre o que ambiciona ou não ambiciona, fala-se mesmo quando não aparece ou não intervém. E fala-se, por regra, de forma apaixonada. Esta semana voltou a acontecer o mesmo, por causa de um prefácio e por causa de um estudo que ainda não está concluído. No Contracorrente de hoje, vamos tentar perceber não só porque é que Passos ainda anda por aí e também porque é que incomoda tanta gente. Incomoda, José Manuel, bom dia.
12: Incomoda. Eu acho que começa por incomodar todas as pessoas que perderam para Passos Coelho, não é? E há muita gente que perdeu para Passos Coelho em eleições e noutras circunstâncias e, portanto, nunca lhe perdoa isso. Acho que aquilo que... O que é que há de parecido e o que é que há de diferente no outro exemplo que também deste, que é Cavaco Silva, que são casos relativamente raros na política portuguesa. Bem, quando falamos em casos raros, vamos ver os antigos primeiros ministros, por exemplo, há alguns que andam por aí ainda, quem é que tem impacto público? Quem é que tem impacto público cada vez que fala, não é? Portanto, António Costa, por razões que se percebe, não está... Não está na política portuguesa, portanto, de vez em quando faz umas coisas, mas é tudo muito longínquo e não pode ter nenhuma intervenção. José Sócrates, enfim, é melhor nem abrir a boca, não é? E quando abre a boca é para tudo o que ele defende fica imediatamente... E repara, é alguém que tentou regressar, ainda antes de acontecer isto tudo, tentou regressar por via documentário. Ele esteve na RTP, não nos esqueçamos. Depois temos Santana Lopes, mas Santana Lopes anda por aí sempre, nunca sai. portanto já não pesa, já não conta.
11: É autarca e comentador.
12: É autarca e comentador. Durão Barroso esteve na Comissão Europeia, ocupou cargos públicos, não pode fazer isso, e depois tem uma imagem pública que não é, quer dizer, em algumas áreas é ouvido, mas não tem, nunca teve este impacto. António Guterres está fora e chegamos a Cavaco Silva. Quando formos mais para trás já não temos, não é? Já não temos antigos primeiros-ministros. Portanto, mesmo antigos presidentes da República, na verdade, temos Cavaco e temos Marcelo. Também já não há mais. Portanto, pessoas de primeiro plano...
11: E Ramalhantes.
12: Ramalhantes podemos dizer que é outra pessoa que também cada vez que fala se lhe dá muita atenção. Mas é uma história um pouco diferente, porque a sua história, digamos, a sua experiência política terminou de forma muito traumática com o PRD e, portanto, na prática ele tem alguma projeção, aparece, por exemplo, às vezes a apoiar candidatos presidenciais ou recomendar o voto, faz uma, em momentos muito críticos, como por exemplo foi a Covid, dá uma entrevista que tem impacto, mas não estamos a falar da mesma coisa. Ele praticamente não fala de economia, por exemplo, não fala de temas de política. Portanto, no caso de Cavaco e no caso de Pedro Passos Coelho, temos duas circunstâncias comuns. Primeira circunstância, ou melhor, três circunstâncias comuns. Primeira circunstância, são duas pessoas que não fazem parte da bolha lisboeta ou do eixo Lisboa-Cascais. Não fazem, pronto. E sempre foram vistos por uma parte da opinião pública, incluindo à direita, como sendo pés descalços que agora se intrometeram aqui no meio de nós. Portanto, um vinha lá de baixo, do Algarve, de Pelicães, não sabia se era poço, se era fonte, gozava-se com isso. Portanto, e gozava à esquerda e gozava uma parte da chique direita. Da direita. A mesma coisa com Passos Coelho. Vinha de... Quer dizer, as origens sociais de Passos Coelho não são exatamente as mesmas. O pai era médico, portanto é um percurso diferente, mas pá, cometia o pecado de morar em Massamá. Não é? Portanto, era o homem de Massamá. Isto era dito com ar depreciativo. E quem o disse não percebia que isso era um dos seus grandes trunfos. Morar em Massamá tem duas grandes vantagens. Três grandes vantagens. Primeiro, nem que seja ao ir tomar o café, tem-se uma relação com as pessoas comuns de tipo diferente daquela que se tem quando se tem motorista à porta, portanto, ou quando se mora na Quinta da Marinha, ou mesmo aqui em Alvalade. E depois, esse é o primeiro ponto. O segundo ponto é morar em Massamá é um sinal de que não é Massamá e não ter aparentemente vontade de lá sair, é um sinal de alguém que não usou a política para enriquecer. Pronto, porque nós vimos muitas pessoas que as primeiras coisas que fazem, e isso matou, literalmente, entre aspas, muitas carreiras políticas, é subir na vida por via da casa que se tem. Né? Isto já foi mais importante do que é hoje, mas nós olhamos para... Quer reparar, poucos políticos tenham tido cuidado com isso. Olha, Marcelo é um dos que teve cuidado com isso. Quer dizer, ele morava em Cascais, mas sempre morou em Cascais, nunca teve casa própria.
11: Mora numa casa arrendada, não é?
12: Mora numa casa arrendada, deve ser uma renda antiga, imagino eu, mas é uma casa arrendada. Portanto, é uma...
11: Sorte dele,
12: portanto. Não há histórias com as casas como teve Sócrates, como teve o próprio Santana Lopes, mas Santana Lopes, as histórias do dinheiro de Santana Lopes são mais complicadas. São de outro tipo, digamos assim. Portanto, eu acho que estes dois pontos são vantagens que o simples facto de morar em Massamá aproxima quem lá mora, de um sentimento que às vezes não se apanha apenas lendo jornais, ou vendo rádios, vendo televisões, ou andando fechado dentro de um carro nas autoestradas. Portanto, ou nas vias de Lisboa. Há aqui alguma maior proximidade. E depois há outra coisa que é assim, são políticos que, para todos os efeitos, tiveram sucesso. Quer dizer, Cavaco teve o sucesso que teve, é o político português com mais sucesso, uma coisa que sempre irritou a esquerda portuguesa, portanto, cada vez que ele surge, iriçam-se os pelos todos, e Passos teve duplamente sucesso, ou triplamente sucesso, teve sucesso quando ganhou a primeira vez e derrotou um menino de ouro do Partido Socialista, José Sócrates, numa altura em que havia muita gente ainda que o via como menino de ouro, depois teve sucesso quando conseguiu fazer a Cida Limpa, ninguém acreditava que fosse possível, as pessoas já se esquecem disso, mas era uma missão impossível. Quer dizer, se a gente for recapitular o que foi dito nas televisões e nas rádios e nos jornais nesses dois primeiros anos da Troika, era impossível. E mesmo quando isso aconteceu, foi desvalorizado a importância do que tinha acontecido. E depois fez algo que era absolutamente impensável, que foi voltar a ganhar eleições. E eu fui ver uma coisa que também, e aqui a irritação não é apenas para a esquerda, é também para boa parte do PSD. Nunca ninguém voltou a ter tantos votos como Passos Coelho na segunda eleição, já nem falo a primeira, na segunda edição.
11: Na eleição de 2015.
12: Nas votações que houve do PSD desde 2015, elas são sempre piores, mesmo agora nas vitórias de Montenegro. Posso dizer, existe Chega, mas aí fica sempre com a dúvida, claro que a importância do Chega, fica sempre com a dúvida de onde é que veio o eleitorado do Chega, que não veio seguramente só do PSD e do CDS, sabemos isso, houve uma alteração, tectónica da política portuguesa, portanto, o equilíbrio esquerda-direita alterou-se completamente com o Chega, portanto, não são só eleitores que de repente trocaram os seus partidos à direita. Tudo isso faz com que o papel, o lugar de Passos Coelho seja importante. Depois há outra coisa. Há duas outras coisas. Primeiro, olha, bom de mim fará, quem depois de mim virá, bom de mim fará. Não é? Um velho ditado português. E, de facto, uma coisa foi perceber como, apesar de tudo o que foi difícil naqueles anos, aquilo que veio a seguir foi uma política xoxa, vou usar uma expressão popular, não é? Portanto, dissimulada, como foi durante muito tempo a política orçamental do Partido Socialista, que fingia que estava a ser uma política sem rigor, quer dizer, uma política que dava tudo e depois percebeu-se só se dava tudo cortando em coisas que só mais tarde se percebeu que iam acontecer, como foi o caso do investimento público, praticamente desapareceu. Hoje ainda se fala muito dos hospitais ou das escolas ou que não temos, mas, ou das estradas ou dos serviços públicos ou dessas coisas todas que não temos, mas a verdade é que durante muitos, muitos, muitos anos consecutivos aquilo que é uma regra da economia, que é preciso pelo menos investir um mínimo para o chamado capital pré-existente não se degrade, todos nós sabemos isso, não é? Se nós de vez em quando não consertarmos a canalização em nossa casa, não arranjarmos um vidro que se partiu, aquilo degrada-se. Ora, foi o que aconteceu na administração pública durante vários anos à conta de cativações e outros fenómenos. E depois o tema de facto daquilo que já vende mais dinheiro, se foi fazendo ou não foi fazendo. E essa percepção, isso é interessante porque o livro, é melhor, o prefácio ao livro que agora fez com que Passos Coelho voltasse à ribalta, é um livro que no fundo diz, o título do livro é Porque é que Portugal desistiu de ser tão bom como podia ser, não é? Portanto, é um bocadinho esta é a ideia. É um livro de um colunista do Expresso, é o que Passos Coelho, enfim, o prefácio lido todo é bastante... Portanto, eu já tenho o livro, já li o prefácio todo, e há duas coisas que chamam a atenção. Primeiro, aquilo foi escrito em 22 de junho, tem lá a data. 22 de junho de 2026, Massamá. Está lá no final do texto. E percebe-se, e é bom que esteja, até para perceber que há coisas que lá são ditas, que hoje, infelizmente, já não correram como deviam ter corrido. Porque, a certa altura, o Pedro Passos Coelho diz... num dos temas que ocupa bastante espaço no livro, que é o tema do sistema de proteção social, do que diz respeito ao sistema de pensões, de segurança social, mas o governo pediu um estudo, Nós sabemos que esse estudo já foi entregue e a primeira coisa que o primeiro-ministro fez foi pôr uma pedra em cima, porque aquilo era, apesar de ser um estudo que não tem nada de particularmente revolucionário, nem nada, nem bem pelo contrário, diz umas coisas que eu acho que no fundo a esquerda não quer que se diga, não é? Portanto, a esquerda sempre teve tudo bem e ali o que se diz é uma coisa que a própria esquerda diz, mas diz dissimuladamente, que é, fazendo as contas, somando tudo, o sistema não está a dar lucro, está a dar prejuízo já. Portanto, é preciso é somar tudo, nós não somamos tudo, não é? Portanto, achamos que há sempre um dinheiro que sai das pedras, não é? Está sempre escondido debaixo das pedras. Portanto, aquilo não diz nada de especial, basicamente o que diz é que para fazer reformas é preciso tempo, portanto, mais que uma legislatura, e para fazer, e que isso exige atuar depressa, porque senão quando se chegar às eleições não se consegue duas coisas importantes, uma das quais é ter ganho a opinião pública. Eu acho que é uma questão muito, muito, muito relevante esta, porque uma das coisas mais difíceis em qualquer agenda reformista é ter não apenas uma maioria política num Parlamento, mas ter uma maioria social no país. Quando eu falo maioria social, é uma maioria com vontade que isso aconteça. Com vontade que isso aconteça, desperta para o problema. Um dos problemas que nós sempre tivemos em tudo o que diz respeito à assunção social é que, eu não sei se agora não começa a mudar um bocadinho, mas até há muito pouco tempo nós só tínhamos o sindicato de voto dos pensionistas. Não tínhamos ninguém mais a achar que isso fosse um problema que se colocasse. Eu acho que hoje cada vez mais temos jovens, pessoas jovens e, enfim, e meia-idade, que percebem que isso é um problema. Começam a perceber que é um problema. Ainda não lhes toca no bolso, mas sabem que um dia vai tocar. E isso só se consegue com muito, repetindo muitas, muitas vezes que isto vai acontecer. Porque não aconteceu ainda, portanto não se vê. Ao passo que, se tocar onde quer que seja nas pensões, vê-se no pagamento seguinte na conta bancária. Portanto, são duas coisas diferentes que exigem um tratamento prévio muito maior. Se tu, por exemplo, é muito um outro exemplo dos dias que correm, e isso não tem nada a ver com o Passos Coelho. Tu passas a vida a dizer que tens que cortar gorduras no Estado, que tens que fazer reformas de tornar o Estado mais eficiente. Quando fazes isso, E há sempre um custo de transição, como, por exemplo, neste momento está a existir com as vagas nas escolas. Portanto, vem gente a dizer, não devias ter extinto aquelas direções gerais. Que estavam, obviamente, havia duas direções gerais que faziam o mesmo. Juntaste, pegaste em professores, meteste nas escolas, que é onde eles faltam. Mas como, entretanto, ao juntar, naturalmente que há pessoas que não sabem bem como é que aquilo se faz, há menos pessoas, há menos disponibilidade para receber toda a gente em reuniões presenciais. A oposição, os sindicatos, os diretores escolares, que também são cada vez mais um sindicato de opinião, começam a queixar-se. Portanto, ninguém nunca está disponível para perceber que qualquer coisa que se faça, quanto mais nos dizem, tem sempre um custo de adaptação. Cada vez que nos dizem que a gente tem que usar uma aplicação em vez de usar uma pessoa que nos faça as coisas por nós, não é? A gente vai a um balcão, temos alguém que faz as coisas por nós. Quando nos dizem para usar uma aplicação, o primeiro momento é eu não sei fazer. É a primeira reação das pessoas. Sim. Ao fim de três vezes a usar a aplicação, porque temos que é melhor usar a aplicação do que, em das duas coisas, por exemplo, ir a uma caixa de multibanco. Eu faço com mais confortavelmente. Pago as minhas contas na aplicação do que se for uma caixa de multibanco. Mas há muita gente que ainda não sabe usar a aplicação. E, portanto, nós temos sempre uma reação desse tipo, mas não há forma de fazer as coisas se não se fizer na altura em que as eleições ainda estão longe. Nós hoje temos, por exemplo, uma interessante, eu diria mais que interessante, importante trabalho publicado aqui, neste momento é a manchete do Observador, que permite perceber como é que as sondagens se comportam no início dos mandatos dos primeiros ministros. É muito bom ter aquele trabalho porque há muito esterismo cada vez que sai uma sondagem. Portanto, sobretudo no comentariado instalado nas plataformas das televisões. E, portanto, aquilo permite ver no longo prazo 1000 sondagens desde 1979, que são analisadas. É evidente que isso só foi possível fazer com a ajuda do Ricardo Reis, enfim, que esteve aqui já em muitos muitas vezes no contracorrente e que durante muitos anos foi responsável por uma das, digamos, das empresas de sondagens mais conceituada, que é o CESOP, da Universidade Católica, e, portanto, ficámos ali com uma noção de longo prazo como é que os eleitorados mais ou menos se comportam. E ela é muito mais que se pode tirar daquela base de dados, além daquilo que nós já publicámos ali, mas que hoje esse trabalho e aquilo que, por exemplo, o Miguel Carrapatoso na história do dia, uhum, também conta, eu recomendo. E permite perceber que há um momento inicial dos governos em que as coisas têm que ser feitas. E que se não são feitas nessa... Quer dizer, isso está nos livros, não é? Portanto, nem é preciso estar à espera que a gente saiba das sondagens. Se não são feitas, perde-se a oportunidade.
11: O pior faz-se no início, não é?
12: Quer dizer, o pior ou o mais difícil, nem estou a dizer que é o pior, o mais difícil.
11: Ou o mais impopular.
12: O mais impopular, uhum, porque às vezes o mais impopular é o melhor, mas há um momento que é mais difícil de fazer, há mais resistências, e é obviamente que é muito difícil fazê-lo com governos minoritários. Isso, aliás, o próprio Passos Coelho, nesse prefácio, fala da dificuldade do governo minoritário. Portanto, não há ali nada, portanto, são coisas de alguma sensatez, e eu acho que as pessoas hoje começam a perceber que isso, quer dizer, que já não basta, apesar de estarmos neste momento, por exemplo, a assistir na Assembleia da República a um debate de urgência em que é só estender a mão e pedir, não é? Que é o que a oposição está a fazer relativamente às dificuldades que as pessoas estão a sentir, porque o custo de vida aumentou, não é? Portanto, as coisas estão mais caras, não é nada que em Portugal se tinha feito para tornar as coisas mais caras, nem há aqui maldade das empresas para tornar a vida das pessoas mais difíceis. Mas há dificuldades óbvias, não é? Nós sabemos que vêm de fora. Portanto, hoje as pessoas já não reagem a isso dizendo, epá, dei 100, eu quero 200. Já reagem com mais cuidado, porque já começam a fazer contas. No entanto, quando digo, epá, não basta dizer que preciso de mais médicos, se calhar tenho que começar, ou preciso de mais professores, preciso de começar a perceber como é que eu estou a utilizar os médicos, estou a utilizar os professores e estou a utilizar as infraestruturas que tenho. Há sempre uma tensão muito grande na política. E desse ponto de vista, eu acho que uma das coisas que faz com que as pessoas deem atenção a Passos Coelho é, ele irrita muita gente. E ao irritar, há uma parte da atenção que vem dos que reagem irritados. Depois, essas pessoas reagem irritadas porque não gostam de pessoas de Massamá, mas também porque ele diz coisas que não são, que vão contra aquilo que é confortável. E por fim, para todos os efeitos, é alguém que fez alguma coisa. É a mesma razão que também aquilo que Cavaco diz
11: causa alguma irritação.
12: Se nós pensarmos, por exemplo, numa outra pessoa deste espaço político, Adão Barroso, é difícil dizer o que é que ele fez para lhe dar um tipo de autoridade junto dos eleitores. Não quer dizer que Adão Barroso não tenha muitas qualidades. E tem algumas qualidades e alguns defeitos, como toda a gente. Mas não tem junto da opinião pública a imagem de alguém que fez qualquer coisa difícil no país, ou qualquer coisa que deixou uma memória positiva. Portanto, os tempos em que ele governou foram complicados, mas a imagem que ficou foi alguém, quando as coisas complicaram, foi-se embora. Portanto, isso nunca lhe daria outro, independentemente de, porventura, ser uma boa opção até para o país. Mas não interessa, foi-se embora. Não lhe dá a mesma autoridade junto dos portugueses que têm estas as outras figuras. E isso, se vimos bem, aconteceu com outros primeiros-ministros, não é? Portanto, Guterres também se foi embora quando chegou à altura do pântano, Sócrates foi embora por não ser má figura, e António Costa, ainda veremos o que é que o futuro nos diz sobre, não só sobre a ida para a Europa, mas também sobre aquilo que deixou de rabos de palha por cá, não é? Portanto, é compreensível que, digo eu, que Passos Coelho seja escutado, que irrite, mas ao mesmo tempo nós sejamos obrigados a discutir algumas das coisas que ele traz para a discussão pública.
11: Muito bem. Já temos em estúdio o Nuno Gonçalo Poças, colunista do Observador. Bom dia, Nuno.
12: E que escreveu esta semana precisamente aqui no Observador.
11: Vou começar por aí. É autor de um artigo publicado no Observador com o título Quem tem medo de Passos Coelho? Quem tem medo, Nuno?
13: É o que tem medo do lobo mau, não é? Toda a gente se lembra. Eu acho que tem quase toda a gente. Toda a gente no panorama político ou partidário, por razões diferentes, mas julgo que tem praticamente toda a gente. Acho que há aqui Há aqui um momento engraçado, que é o facto de repente toda a gente virar os olhos para uma pessoa que já foi primeiro-ministro, que esteve calado uma série de anos, que esteve a liderar a oposição durante 2 anos, salvo erro, mas que há praticamente 9 anos que está fora da vida partidária, ativa, e que está a escrever um programa político. E isso só pode concentrar atenções pelo simples facto de era expectável que quem estivesse a preparar um programa político fosse...
12: Mas que é um programa político que está a ser feito em conjunto com alguém que é profissionalista. Sim, sim, sim. Portanto, sim. É uma coisa assim um bocadinho fora do comum, no mínimo.
13: Sim, mas na verdade talvez não seja assim tão surpreendente.
11: Estás a falar do programa político encomendado pelo Governo, a Passos Coelho e a Sérgio Sousa Pinto.
12: Pela Associação Industrial do Porto.
11: Pela Associação Industrial.
13: Se fosse pelo Governo não era mau. Se fosse pelo Governo não era mau, era um bocadinho melhor. Mas de facto é impressionante que esteja, ou seja, que nós olhemos para alguém que está a construir um programa político e que depois ao mesmo tempo olhemos para o Governo e também para as oposições e ficamos na dúvida se de facto há ali um programa político ou não. Ou se estão todos assim um bocadinho a gerir a coisa à deriva. Pedro Passos Coelho, eu não, obviamente não falo por ele, também não sou intérprete, nem tradutor, nem mensageiro, mas representa algo para o país hoje em dia que é precisamente o tapar do vazio. E com vários fatores que o beneficiam nesse aspecto. O primeiro, embora seja talvez o menos importante, é o da idade. Vocês há bocado estavam a falar dos antigos primeiros-ministros ou presidentes da República que falavam. Obviamente Cavaco Silva e Ramalho Eanes estão já num estado avançado de idade que já ninguém espera que enfim, esperar-se-á naturalmente que vivam muitos anos, mas que não voltem à vida política ativa. E portanto ele tem essa vantagem. A segunda é que tem um lastro. E se em 2015 boa parte do país percebeu que aquele mandato daquele governo tinha tido um propósito e aquele propósito tinha sido concluído, e tem uma vitória política muito importante que vingou nos anos seguintes, que depois foi consagrado como as contas certas, não é? Isso é uma vitória política de Pedro Passos Coelho, que o PS comprou, que tentou vender de outra maneira, mas é uma vitória política dele. E, portanto, foi alguém que conseguiu não só implementar um programa de ajustamento financeiro, que teve muito mais dificuldades que aquela para que inicialmente estava preparado. Eu não sei se as pessoas ainda se lembram do desvio colossal nas contas públicas, que depois levou àquele aumento de impostos, que toda a gente se lembra, mas que fez com que o país não pedisse o segundo resgate, que era uma coisa... Eu lembro-me do Público fazer uma manchete com isso, ou seja, não era que Portugal podia, era que já se estava a trabalhar para pedir o segundo resgate e ele nunca foi pedido. O memorando foi cumprido dentro do prazo que estava previsto. E quando aquele governo terminou, o país estava com as taxas de imigração e a migração a cair, o emprego a aumentar, o desemprego a diminuir e o crescimento económico a surgir. E já tinha havido até alguma, em 2015, medidas de recuperação de rendimentos. E aquela vitória eleitoral em 2015, não maioritária, mas de alguma forma reflete isso. Aquilo que aconteceu a partir de 2015 foi como é que eu ia te chamar? Um logro. Porque Pedro Passos Coelho conseguiu expô-lo em alguns debates parlamentares de forma bastante acertada. Mas na altura, eu não sei se as pessoas se lembram disso ou não, imagino que sim. Mas o nível do debate parlamentar não era muito famoso, incluindo a partir da própria presidência da Assembleia da República com Ferro Rodrigues. Havia muita acrimónia do próprio Primeiro-Ministro, que destratava o líder da oposição e demais pessoas que se opusessem à geringonça. Naquela altura, o governo tratava o PSD e o CDS como os partidos radicais. Não era o Bloco de Esquerda nem o PCP. Eram eles os radicais. E Pedro Passos Coelho, na altura, eu lembro-me de uma intervenção em que dizia, no fundo, que aquilo que António Costa tinha prometido ao país, que era o virar de página da austeridade, e, portanto, aquilo que Portugal tinha que fazer era repor os rendimentos todos, e não tinha que fazer rigorosamente mais nada. Portanto, tinha que repor os cortes, aquelas coisas todas. E aquilo que aconteceu foi que António Costa, através daqueles passos de mágica que são sempre muito bem acolhidos, depois publicamente, manteve cortes e aprofundou cortes. Cortes. Só que chamou-lhes outra coisa. E portanto, eu acho, não sei se durante alguns anos as pessoas acreditaram naquilo, mas na verdade foi uma farsa, foi uma mentira. Com custos para o país, nomeadamente na deterioração dos serviços públicos, através das cativações, daquelas coisas todas que depois nós fomos descobrindo. E foi também Pedro Passos Coelho que falou na altura daquilo que se estava a fazer na educação, e de como isso iria ter consequências no futuro escolar das crianças e dos jovens em Portugal. Foi Pedro Passos Coelho o primeiro a falar do que estava a falar na política migratória e da quebra de consenso institucionalizado há décadas entre o PS e o PSD relativamente à política migratória e, portanto, que aquilo traria necessariamente problemas. E agora nós chegamos a 2026 e, de repente, aquilo que as pessoas começam a olhar é olhar para trás e perceber que, se calhar, o homem tinha razão e que fez os alertas no sítio certo. Eu até arrisco dizer que mesmo a história do diabo...
11: O diabo vem aí.
13: Mesmo a história do diabo só não aconteceu porque, por um lado, o governo de António Costa arranjou um estratagema para, enfim, para conseguir adaptar as contas públicas àquilo que pretendia, deteriorando serviços públicos. E porque houve uma torneira de leite e mel vindo da Europa durante muitos anos, que está a acabar. E aquilo que Pedro Passos Coelho agora aparece a dizer é, no fundo, que tudo isto podia ter sido diferente. Os últimos 10 anos foram uma espécie de oportunidade perdida, mas que ainda é possível fazer diferente. Eu não sei se quer, se não quer, se... Quando, como? Essas perguntas não me interessam rigorosamente nada. A mim interessa-me ali o para quê. E de Pedro Passos Coelho nós percebemos o para quê. Que tipo de país é que ele quer? Para onde é que quer chegar? Quanto tempo é que demora? O que é preciso fazer ou não? Que temas é que é preciso abordar sem medo de derrotas eleitorais, de não conseguir isto ou aquilo ou outro? E eu acho que isso é importante. E as pessoas reveem-se nisso porque não há mais nada à volta. Porque o PSD neste momento achou, nestes últimos 2 anos, eu acho que é isso que sobra, o PSD achou que de alguma maneira que podia fazer o pleno, ou seja, podia ser o Bloco de Esquerda, o PCP, o PS, o Chega e a Iniciativa Liberal, tudo no mesmo partido. E, portanto, agradar aos respectivos eleitorados. Fazer o pleno mesmo. E isso não é possível, porque as pessoas, o velho mantra de que as pessoas preferem sempre o original à cópia, se nós estamos a falar de um governo que olha para fins eleitorais e, portanto, vê nos eleitores acima dos 55, a sondagem não tem, é interessante por causa disso, e que é assim, uma espécie de máquina de distribuição de dinheiro por pensionistas, bom, o PS já fazia isso. Se, se por outro lado, PSD tem para apresentar a questão da política migratória, das reflexões que foram feitas e das alterações relativas à lei da nacionalidade e não sei o quê. Bom, então, na verdade, quer dizer, hoje em dia as pessoas olham para isto e conseguem perceber. Quem pôs o tema na agenda nem sequer foi o governo. Isto só é um tema porque foi André Ventura. No limite, foi Pedro Passos Coelho que falou disso a primeira vez. E, portanto, isto é assim uma espécie de cópia enfadonha que vai tentando fazer o pleno. Isso, aquela coisa de quando se promete tudo a todos, acaba-se com nada para ninguém, não é? E este governo provavelmente acabará assim, porque as pessoas não percebem qual é que é o objetivo, qual é que é o fim qual é que é o país que se quer ter ou não. Já se percebeu que Luís Montenegro quer muito estar no governo, mas ainda não se percebeu para quê. E Pedro Passos Coelho, que vem fazer e mostrar ao país é que, bom, ele tem a resposta a esse para quê. Podemos discordar, mas ele tem a resposta ao para quê. Mais do que André Ventura, mais do que Luís Montenegro, mais do que José Luís Carneiro, eventualmente, talvez não mais do que o PCP ou o Bloco de Esquerda, porque esses também sabem para quê. Mas do que todos os outros, do que todos os três médios partidos que neste momento estão a disputar o primeiro lugar numas possíveis eleições, eles não têm uma resposta para isso. Ele tem. Eu tenho imensa pena porque eu, enfim, é um bocadinho contra a natura, mas eu não sou nada saudosista. E custa-me bastante esta sensação de fomos contra uma parede e, portanto, temos que voltar para trás. E até sou capaz de imaginar que durante muitos anos, com todo o afastamento da vida política que teve, Pedro Passos Coelho também sentia um bocadinho isso. Isto é o tempo das novas gerações. Quer dizer, havia uma obrigação no espaço do centro-direita, do seu espaço político, de arranjar novas soluções, novos atores, novos protagonistas, novos líderes, e a verdade é que não surgiu nenhum. Aquilo durante muitos anos o PSD andou entretido com a liderança de Rui Rio a tentar descafeinar-se e purificar-se, portanto, que seria um partido social-democrata e só aceitaria sociais-democratas, portanto, os liberais não faziam cá falta, apareceu a Iniciativa Liberal, os conservadores não fazem cá falta, apareceu o Chega, e portanto agora nós estamos aqui um bocadinho reduzidos a isto.
11: E Passos devia ser mais vocal e aparecer, e

0: ser candidato presidencial, ele colocou isso liminarmente fora, fora da agenda. Agora, um dia poder voltar a ser primeiro-ministro, não sei se não faz... Quer dizer, é aquela especulação permanente. Será que um dia pode acontecer?
1: Sim.
0: Mas, a política não é apenas aquilo que se é.
1: Isso não me preocupa muito. Eu acho que até, se este PSD, se este primeiro-ministro e as pessoas que o aconselham e acompanham tivessem a capacidade de olhar para aquilo que diz Pedro Passos Coelho e dizer, pá, está bem, o homem tem aqui razão numa série de coisas e, portanto, vamos tentar adaptar o discurso e as propostas e o programa ao que ele nos vem aqui sugerir, eu já ficava satisfeito. Não, ou seja, se o governo fosse capaz, se este primeiro-ministro fosse capaz de olhar para isto e dizer, pá, sim senhor, há aqui uma série de coisas que nós estamos a fazer erradamente e, portanto, tem razão nas críticas que nos faz, vamos fazer diferente. Agora, aquilo que eu tenho visto deste PSD é, é assim, aquela coisa infantil do então anda cá a ver se és homem. Foi isso que aconteceu.
0: Bastante infantil.
1: Então agora vou convocar aqui umas diretas antecipadas e agora anda cá a ver se és homem. Isto não é nada. Isto não é nada. E a sensação que eu tenho é de facto é de um partido que neste momento é liderado por pessoas que entendem que para ser primeiro-ministro não é preciso ter uma ideia de país, um programa, ideias muito concretas, uma abordagem de conhecimento do mundo e do país que nos rodeia, mas que basta ganhar as eleições distritais em Aveiro, Porto e Lisboa, ou Braga, ou não sei o quê, e isso faz um primeiro-ministro. É assim que se faz um primeiro-ministro. É o tipo que ganha 3 ou 4 distritais, está perfeitamente capaz. Eu lamento imenso, mas as coisas não vão por um bom caminho se continuarem a achar isto.
2: Maria Graça Carvalho, a ministra do Ambiente, esta semana deu uma entrevista, fez uma declaração dizendo que o governo atual está... a completar o que Passos Coelho não conseguiu completar, enfim, tem a ver com reformas no setor, no Ministério que a própria dirige. Isso também já é uma espécie de resposta do Governo ao, enfim, vou usar aqui a expressão, não é muito simpática, ao fantasma Passos?
1: Pode ser uma tentativa de resposta. E até de uma das pessoas mais experientes e talvez mais capazes do Governo. Mas essa resposta, não, ou seja, os ministros não têm política própria, os ministros não têm iniciativa política própria, ou aliás, quer dizer, dentro do governo até podem ter, mas o governo tem uma liderança política, ou não tem uma liderança política. E isso eu gostava de ver de Luís Montenegro, não era nem do Soares, nem daquelas pessoas todas. Há uma série de coisas que, claro, que estão a ser corrigidas, no Ministério da Educação, por exemplo, e há tarefas muito difíceis que o Governo tem pela mão. Estou de acordo com isso. A questão é para onde é que a coisa vai? O que é que estão a tentar fazer?
2: E faz sentido, na tua opinião, Nuno, estar a montar uma discussão política em torno de um protagonista, enfim, que desapareceu há cerca de 10 anos?
1: Desapareceu. Porquê? É um ex-primeiro-ministro, tem legitimidade e tem...
2: Claro, isso ninguém põe em causa.
1: Ainda é pior, mais do que legitimidade. Tem autoridade. Tem autoridade. Nós temos andado aqui um bocado entretidos entre os líderes factuais da direita, não é? Durante muito tempo discutia-se isso, quem é que era o líder da direita. E André Ventura até fazia, eu é que sou o líder da direita, e depois o Luís Montenegro dizia que não, e não sei o quê. Já nos tempos de Rui Rio, etc. Se falava muito disso. E a verdade é que cada vez que Pedro Passos Coelho aparece, toda a gente percebe de facto quem é que é o líder.
3: E como é que interpretas as declarações de Leonor Beleza sobre Passos Coelho? Ela diz que tem dificuldade em compreender. Ela diz que não percebe, não é? Porque é que Passos Coelho fala assim? Porque é que ele intervém assim? E depois até faz um bocadinho uma espécie de psicanálise da questão. Ela diz... Ele passou por coisas complicadas, como sabemos, não foi objeto da manifestação de apreço que talvez tivesse o direito de esperar. Penso que pesa muito. Tenho muita dificuldade em compreender porque é que ele hoje diz um certo número de coisas. Fim de citação. Leonor Beleza?
1: Eu ouvi e fiquei curioso com o certo número de coisas. O que é que certo número de coisas é que seria esse?
3: E eu achei sobretudo interessante este. Não foi objeto da manifestação de apreço que talvez, ou seja, esta mulher é dirigente do PSD. e possa estar em 2020, 2026 a dizer que talvez tivesse o direito de esperar. Ou seja, eles tiveram.

0: um primeiro-ministro tirou Portugal da bancarrota. Se ele fosse socialista, estava num altar.
1: Certo.
0: Não é? E esta mulher, que é inteligente, que é uma mulher muito inteligente, uhum, diz que talvez tivesse o direito de esperar.
1: Eu acho que incomoda um bocadinho, enfim, com todo o respeito que a Leonor Beleza merece, e como a Helena estava a dizer, que é uma mulher muito inteligente, e portanto eu não acho que estas coisas sejam ditas por acaso. Mas, ao contrário de quase toda a gente do PSD, Leonor Beleza incluído, aquilo que nós estamos a chegar à conclusão é que Pedro Passos Coelho tem mais futuro do que passado, e representa mais futuro do que passado neste momento. Ao contrário de quase toda a gente, que é mais passado do que futuro. E o seu regresso assusta muita gente, mesmo no PSD, porque, ou seja, a coragem e a frontalidade com que tantos temas são abordados deixa de facto incomodada muita gente. Tal como já entre 2011 e 2015, sim, imensa gente no espaço, sim, do PSD se incomodava muito com aquelas coisas.
0: Alguns morreram a seguir mediaticamente falando, mas enquanto ele foi primeiro-ministro estavam vivíssimos, sim, falavam todos os dias. Mas há aqui, eu por acaso quando vi estas declarações da Leonor Beleza, pensei uma coisa, o que é que o Champalimau, que ficou muito impressionado com a força da Leonor Beleza, uhum, não é? Tanto que depois, e que a convida para ela vir a ter o cargo que hoje tem, o que é que o Champalimau teria pensado perante isto, não é?
1: Sim, não vou arriscar a responder a isso.
0: Ah, pois. É muito difícil imaginar.
1: Não vou arriscar a responder. Mas há muita gente, imagina até que no PSD haja muita gente com que não adora. Eu lembro-me que entre 2011 e 2015, e eu nessa altura era militante e fui dirigente do PSD, de que não sou nem militante nem dirigente, desde precisamente 2015, já lá vão 11 anos. Eu lembro-me que Pedro Passos Coelho, enfim, era o líder e, portanto, as pessoas tinham que comer e calar. Mas não era assim muito bem agradado. Praticamente desde a primeira semana, desde que acabaram os governos civis. Uhum. Eu lembro-me da hecatombe que foi no PSD internamente. Uhum. O facto de tanta gente, de repente, deixar de ser vice-governador e ter o carro e o motorista e aquelas coisas todas e o salário e não sei o quê. Portanto, e de haver, de repente, as cres-apps e aquelas coisas. Então, mas agora não podemos agora nomear aqui toda a gente.
2: Tivemos incêndios que foi culpa de não havermos governadores civis. Na altura, quem eu disse, salvei foi António Costa.
1: Pois. Mas no PSD havia muita gente a dizê-lo à boca fechada. Ou à porta mais fechada. E, portanto, esses anticorpos todos não são uma novidade. Mas, ao mesmo tempo, eu acho que, popularmente, Pedro Passos Coelho goza de uma autoridade e de um prestígio que, de facto, nenhum outro político no ativo tem. Até vou arriscar que, neste momento, se calhar, nem no ativo nem no passivo.
3: Vamos continuar a debater Passos Coelho na segunda parte do Contracorrente. Nuno, tens outras a fazer. Ficas a escutar-nos depois das 11.
1: Obrigado.
3: Bom fim de semana e até já para a segunda parte do Contracorrente.
4: Agora não, ainda é cedo. Ainda
3: não
4: é
3: Zita, pois não?
4: Já estamos... Não.
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Bom dia, sou Maria Miguel Marques, são 5 da manhã, hora de atualizar a informação. E começamos com um incêndio no centro do Porto, que obrigou ao corte da rua descendente da Praça da Liberdade nos Aliados. É uma informação avançada à Rádio Observador pelos bombeiros sapadores do Porto. Um prédio que estava em obras, ardeu durante a madrugada nos Aliados. O alerta foi dado pelas 2:30 da manhã, de acordo com o que avança também a Proteção Civil à Rádio Observador. Não há para já registro de feridos, nem se sabe a causa do fogo. O fogo continua ativo, mas o combate já entrou em resolução. Neste momento, com 24 operacionais e 9 viaturas no terreno. Na política nacional, olhamos para Pedro Passos Coelho, que em reação às recentes críticas às propostas de reforma ao Executivo, volta a sublinhar que quer ousadia por parte do partido do Governo. A vice-presidente do PSD, Leonor Beleza, disse que não conseguia compreender as reiteradas críticas que Pedro Passos Coelho tem feito ao Governo de Luís Montenegro. São declarações que o antigo Primeiro-Ministro vê com naturalidade. E o Ministro das Infraestruturas do anterior Executivo do PS, João Galamba, diz que todas as partes podiam fazer melhor face à crise energética. Em entrevista à SIC, o também ex-secretário de Estado da Energia deixa críticas ao Governo, mas também ao PS. Acusa os partidos de não priorizarem o debate do Plano de Ação Europeu, que responde à crise energética, num momento em que a Comissão Europeia alerta que as perturbações na energia relacionadas com a guerra no Médio Oriente e o impacto dos fenómenos meteorológicos extremos deverão pesar sobre a economia europeia este ano. E na atualidade internacional, Donald Trump anunciou que os Estados Unidos fizeram um acordo com a Dinamarca para o controlo permanente da segurança da Groenlândia. A Dinamarca confirmou a assinatura deste acordo através de um comunicado no site oficial da primeira-ministra dinamarquesa. O acordo vitalício entre os três países deverá ser assinado já na próxima semana na Assembleia Geral da ONU. Destaque ainda para a Alemanha. As sondagens antecipam novas derrotas da CDU em eleições regionais. É uma atmosfera febril que paira sob a corrida regional deste fim de semana, numa altura em que, em Berlim, as sondagens colocam agora a CDU com apenas 20% das intenções de voto. E ainda no desporto, o Sporting joga em casa contra o Arouca. Os Leões têm de regressar às vitórias para se aproximar provisoriamente da liderança da Primeira Liga Portuguesa de Futebol. Nesta 7ª jornada, marcada também pelo clássico Porto em Benfica, que se segue no domingo, o Sporting vem de um empate com o Famalicão e está neste momento em terceiro, com 14 pontos. O encontro entre Leões e Arouquenses está agendado para as 8:30 da noite no Estádio José Alvalade. É um jogo a acompanhar em direto com o relato aqui na Rádio Observador. Ponto final na síntese das 5 da manhã. A informação está de regresso às 6 em ponto.

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1: Está no ar a segunda parte do Contracorrente. Hoje, a partir da pergunta: como é que Passos Coelho incomoda tanta gente? Como, Helena?
2: Olha, porque...
1: Como e porquê?
2: Sim. Porque ele... eu acho que o mais notável que conseguiu fazer até agora... Sim, e acho que foi, porventura, o melhor primeiro-ministro que Portugal teve. Tendo em conta as circunstâncias excepcionais em que exerceu aquele cargo. Isto na democracia... acho que aquilo que está a fazer agora é politicamente inesperado. Ou seja, eu acho que o período em que foi primeiro-ministro, Passos Coelho fez aquilo que foi o seu dever. Isso é, acho que todos nós temos uma dívida de gratidão para com ele nesse sentido. Ele fez o seu dever. Até muito contra aquilo que lhe era aconselhado pelo seu círculo, pelos mais próximos, pelo seu próprio partido, não é? E, portanto, eu acho que nesse sentido, aquilo que o seu período como primeiro-ministro é francamente marcado e eu vejo de uma forma muito positiva. Agora, mas não muito política. É muito... Até porque ele tinha um guião quando chegou lá, não é? Ele tinha... É preciso que se perceba que um morando e tudo aquilo foi assinado pelo Partido Socialista. Eu sei que parece que é estranho, porque o Partido Socialista tem esta capacidade, que não sei durante quanto mais décadas existirá, que é conseguir, a cada momento que está na oposição, torna-se uma fénix, não é? E, portanto, nós vemos agora, por exemplo, o PS a falar e a pedir, aliás, uma comissão parlamentar sobre esta questão do ano escolar, de tudo isto, e vemos Eurico Brilhante Dias e José Luís Carneiro dizer que nunca tinha acontecido no princípio do ano escolar as crianças estarem sem escola, quer dizer, esquecer-se do que aconteceu, quer dizer, nos anos do governo do Partido Socialista. Mas o que é curioso é que, e nós vimos muito isso em 2011, quer dizer, Sócrates tinha negociado um morando de entendimento. Aliás, houve até um período ali complicado, porque, como é óbvio, aquilo também tinha de ser assinado pelos outros partidos, ou por outros partidos, e há até uma altura em que há um documento, esse documento é passado para inglês, e há ali várias questões, e em que Passos Coelho, então líder da oposição, se queixa que não estava a receber informação do governo sobre aquilo que estava a ser negociado, e até que tinha seguido um documento para Bruxelas, que não era bem aquele documento, que tinha sido passado à oposição, e Sócrates insiste que quem estava a negociar era ele, e com aqueles que viriam a ser os nossos credores. Ora, e depois nós temos as eleições, menos de 6 meses depois, o Partido Socialista estava como se não tivesse sido ele a negociar aquele memorando para cujas malfeitorias alertava todos os dias. E, portanto, eu não sei, há duas questões que se colocam em relação a 2011 que eu não sei em que medida é que foram corretas. Ou seja... Em que medida é que não se deveria ter pedido uma auditoria às contas públicas? Sabe-se que a Cavaco foi contra isso. Não queria. E a outra questão, e que é em que medida é que o PS não devia ter ficado mais amarrado à solução de governo? Comprometido com a solução de governo. Porque aquilo não era o programa de Passos Coelho, nem o programa do PS, nem aquilo. Era o que tinha ficado, não é? E, portanto, em que medida? E creio que todos teríamos ganho mais um pouco com isso. Com esta segunda possibilidade. Agora, aquilo que nós temos neste momento é um Passos Coelho profundamente político. E é um Passos Coelho político que nós não vimos entre 2011 e entre 2015, em que há ali um momento que ele tem uma argúcia política, na minha opinião, muito evidente, que é quando destrói Paulo Portas. Paulo Portas era considerado...
1: Aquele episódio do irrevogável?
2: Sim.
3: Governo.
2: Sim, salva.
1: Espera, diz,
3: salva tava... o governo e salva o programa de ajustamento.
2: Sim, sim, para lá de tudo isso.
3: Se tivesse vindo tudo por aí abaixo, tinha acabado o programa de ajustamento.
2: Claro, mas para lá de tudo isso, Paulo Portas era o gênio da política. era o supersumo. Era, em certo sentido, e não estou aqui a fazer comparações com outras coisas, ele era o Ventura da época, não é? Tudo o que fazia parecia que capitalizava a seu favor.
3: Ninguém dizia, acusava o Portas daquilo que se acusa ao Ventura.
2: Ah, não, mas foi isso que eu fiz na ressalva.
3: O Paulo Portas podia falar de ciganos que não era racista.
2: Claro, claro. Ventura claro. Claro. E para lá disso, mas quer dizer, o Paulo Portas, bem, é assim. Paulo Portas é infinitamente mais culto, mais. Quer dizer, não há comparação possível a esse nível.
3: Estás a falar de comparação com quem?
2: Com o André Ventura. Agora, é uma pessoa interessantíssima, é a melhor companhia para nós termos uma conversa. Agora, Paulo Portas teve um ato de profunda irresponsabilidade, não é? E, por outro lado, Paulo Portas não é...
3: Nós desconhecemos muito sobre qual é a cultura do Ventura.
2: Talvez também.
3: E temos tendência para subestimar.
2: Sim, mas...
3: Alguém que fez o doutoramento, cuidado que ele fez, não é seguramente...
2: Não, e as observações até que ele teve ao seu próprio doutoramento vindo da parte de professores que achavam, como os professores universitários se enganam, e, com facilidade, mas nas suas apreciações. Mas, quer dizer, Paulo Portas é realmente uma figura fascinante, mas o que é que acontece? Ele, quer dizer, Passos Coelho consegue aniquilar aquele que era tido como... O mais brilhante ser da política portuguesa. E, para lá tudo isso que o Zé Manuel aqui refere, que é salvar o governo, e eu tenho-me interrogado muito se fosse ele... note-se que nós, durante o período da Troika, nós não tivemos nada parecido com o Chega, não é? Nós tínhamos na Presidência da República, da altura, Cavaco Silva. Tínhamos como Primeiro-Ministro Passos Coelho. Tínhamos um programa de ajustamento, medidas extraordinariamente impopulares. E a verdade é que nós não tivemos o Chega. Nada que se lhe parecesse. E, portanto, tivemos, aliás, uma contestação forte, muito vinda dos setores, das sindicais e tudo isso, muito de esquerda, mas muito, muito dentro ali de parâmetros. Houve aspectos nessas manifestações... que eu não sei como é que passariam hoje com as questões das políticas do ódio, mas era do ódio simbólico. Levava-se coelhos esfolados para as manifestações, mas era do ódio simbólico.
1: Uhum.
2: Não foram outras coisas. E eu às vezes interrogo-me como é que teria evoluído. Ou seja, se um passo na liderança teria conseguido impedir que André Ventura... tivesse saído para formar o Chega e, sobretudo, se teria conseguido evitar que o PS insuflasse um partido como o Chega. Agora, aquilo que nós temos que está a acontecer neste momento é um outro passo. É um passo muito político e que está a conseguir algo que, à partida, não se esperaria. Ele saiu do poder há 11 anos. E em 2026 nós estamos a discutir o que é que este homem, que não tem nada mais do que ele mesmo, ele não tem um gabinete, ele não tem um staff, ele não tem nada, não é? Tem-se a si mesmo. Não tem, podia dizer-se, mas está, tem uma fundação, tem não sei o quê, não tem nada disso. Faz questão de apresentar quase que uma contra-imagem de austeridade, de pessoa que vive com o seu salário, sabe-se, que recusou cargos relativamente bem remunerados, que recusou entrar no ciclo documentariado, ao contrário de todos os outros, não é? Até António Costa aceitou durante breves semanas ser comentador antes de ir na CMTV.
3: Exatamente, estou a dizer, sim. Exatamente.
2: António Costa.
3: Ele já tinha sido comentador.
2: Sim, antes
3: da Câmara
2: isso,
3: de Lisboa
2: aí,
3: e essas coisas.
2: Sim, mas agora era numa fase de pós-primeiro-ministro, aceitou ser comentador. Sabe-se que foi feita uma proposta de valor equivalente, e era um valor muitíssimo interessante, a Passos Coelho, um valor que multiplicava várias vezes o salário de Passos Coelho, como professor, e Passos Coelho não aceitou. Portanto, nós temos aqui a construção de uma imagem por antítese. E essa imagem existe, que é construída ao contrário daquilo que todos os outros fazem. Eu acho isso particularmente interessante.
1: E construir para quê?
2: Exatamente. Depois considero, já que eu disse em relação à Leonor Beleza, que o maior erro da vida política portuguesa, todos os políticos cometem erros, mas o PSD, depois da saída de Passos, cometeu um erro político absolutamente estrondoso. Ou seja, quando aliena ao capital ter tido um primeiro-ministro que fez o que Passos fez, quer dizer, com a liderança do Rui Rio, eu acho que é algo que um dia devia ser estudada à luz da política e da psiquiatria. Porque é alienar um capital que era extraordinário nesse sentido. E depois, não só, deixaram Passos livre. Deixaram Passos livre. E deixar um homem com aquela têmpera livre é subestimar. E isso eu acho que nunca deveria ter sido feito em relação a Passos Coelho. Portanto, aí chegando à tua pergunta, para quê? Para lá, o para quê parece-me óbvio. Ou seja, ele é um político marcante, sabe que é um político marcante e é óbvio que gosta da política e que gostava de voltar a ser primeiro-ministro. A questão, portanto, para mim não é tanto o para quê, é o como. Como é que ele pode voltar a ser primeiro-ministro? É porque não há possibilidade de dois corpos ocuparem ao mesmo tempo o lugar de primeiro-ministro.
1: Pois.
2: Não é?
1: E portanto, nós só vamos ter eleições daqui a 2 anos e meio, 3 anos?
2: Sim, não sei. E depois há aqui algo que é realmente uma clivagem tectónica neste momento. E que é, a questão não é o PSD perder as eleições para o PS. A questão é André Ventura passar à frente do PSD. E esse, ou seja, a questão que se coloca agora é se Passos só pode regressar se o seu partido
1: se
2: sofrer a maior humilhação da sua história, que é ver André Ventura a passá-lo à frente. E, portanto, é uma relação extremamente... isto parece quase daqueles conflitos da mitologia, não é? É em que medida é que Passos não tem, para poder chegar lá, não tem de destruir em parte aquele que é o seu próprio, ou tirar o chão e o tapete àquele que é o seu próprio partido. E aí eu já percebo as declarações da Leonor Beleza. Porque a Leonor Beleza é uma mulher de partido, não é? E aí ela vê Passos Coelho, neste momento, como talvez uma das maiores ameaças ao PSD. Nesse sentido, eu percebo as declarações dela, não é? Porque, para ela, o melhor, quer dizer, do ponto de vista do PSD, o melhor seria Passos manter-se calado e, ou de alguma forma, até endossar, fazer como faz Cavaco Silva, não é? Endossar a figura de Montenegro e conseguir de alguma forma reforçar a figura do líder com a sua autoridade. Note-se. Portanto, eu acho que nós temos esta questão aqui. Depois, a outra grande pergunta que eu tenho é: o país sabe, quer dizer, Passos sabe o que quer para o país? E em relação a este estudo que está a ser feito, será também interessante perceber qual é que é o controlo que ele tem sobre esse estudo. Sabe-se que o estudo está a ser feito com uma figura do Partido Socialista, Sérgio Sousa Pinto. Será depois importante percebermos, ou para mim será relevante, ou eu gostaria de perceber, qual é o peso que Passos tem na apresentação ou na consolidação das propostas que ali vêm. Mas sim, Passos sabe o que quer para o país, sabe o que o país precisa, na sua perspectiva, mas a minha pergunta é se o país está disponível, e quando falo de país, estou a falar do país de centro-direita à direita, está disponível para dar a Passos algo mais do que o elogio pelo que fez entre 2011 e 2015 e do que o estatuto tenebroso do homem que teve razão antes de tempo. que é, em geral, o estatuto que se dá àquelas pessoas que nós não quisemos ouvir para prosseguirmos para fazer algo que não devíamos, não é? E depois temos sempre, ah, pois, tal. Portanto, eu acho que esta é também a outra questão, porque aquilo que nós estamos hoje a assistir, um debate no Parlamento, que é um pouco a antítese da forma como Passos vê o país, que é a ideia que se pode viver numa bolha, nos podemos isolar a todos das consequências e do que vai pelo mundo, e de que o governo nunca dá o suficiente e de que deveria dar... Portanto, esta ideia de que há ali sempre uma maneira de nos aliarmos da realidade e uma gaveta onde colocar os estudos que dizem, por exemplo, no caso da Segurança Social, temos uma questão de insustentabilidade. Portanto, a ideia é se esta visão de Passos, se os portugueses estão disponíveis para acordarem daquilo que é o estado em que escolheram viver, que é, sabemos que não podemos viver desta maneira, mas ainda vamos poder viver assim durante mais algum tempo. Portanto, é um pouco são estas duas perguntas que tenho. Tu fizeste aquela, não é? Para quê?
1: Para quê?
2: Quer dizer, o que é que ele vai ser?
1: Uhum.
2: E eu pergunto também se os portugueses que o admiram, mesmo quando não são da sua área política. É muito diferente andar numa rua com Passos Coelho do que com qualquer outro político. Muito diferente. De uma situação normalíssima de atravessar uma rua, mas estão disponíveis para que a sua visão do país ou aquilo que ele tem para dizer sobre o país afete aquele tempo de conforto que eles pensam que ainda podem aspirar, embora saibam que no futuro vai ser muito mal.
1: Muitas interrogações. Saberá o João Marcos de Almeida, colunista do Observador, responder a algumas delas. Bom dia, João.
4: Bom dia.
1: Bom dia. Passos assusta a direita e a esquerda ou não?
4: A mim não me assusta nada. Não sei quem é que se pode assustar com Passos Coelho. Quer dizer, eu acho que a esquerda, sobretudo, deve se assustar com ela própria. Não é se tivesse consciência do que tem feito no país, mas calculo que não tenha. Se não, assustava-se com ela própria. A direita também tem que... O governo tem que governar o melhor possível e o Chega tem que ser mais responsável, sobretudo em matérias de política económica. Portanto, agora, não vejo em que é que Passos Coelho assusta alguém. Quer dizer, Passos Coelho, não há qualquer... neste momento, não sequer é viável pensar num regresso de Passos Coelho à política ativa, como é óbvio...
1: Não é viável?
4: Não. Claro que não. Passos Coelho teve oportunidades para regressar à vida ativa e não quis. Foi uma decisão dele. As pessoas às vezes podem estranhar que haja quem não queira regressar à política ativa ou decida em determinados momentos não regressar à política ativa. Mas foi a decisão que ele tomou do modo consciente. Quer dizer, Passos Coelho decidiu não se candidatar à liderança do PSD depois de António Costa se ter demitido de primeiro-ministro, e Passos Coelho decidiu não se candidatar a Presidente da República. Foram decisões conscientes que ele tomou.
2: Mas, João,
4: não tinha interesse em fazê-lo.
2: Sim, mas João, para Passos Coelho, tanto quanto se sabe, a Presidência da República não é uma forma de vida política ativa.
4: Então, exatamente. Mas aí estamos logo a anular um possível retorno de Passos Coelho à vida política ativa. Agora, neste momento, não há qualquer cenário em que nós podemos pensar em eleições para a liderança do PSD e, portanto, quer dizer, não vale a pena estar a falar sobre isso. O que acontece é que Passos Coelho é uma figura muito marcante na vida política portuguesa. Foi primeiro-ministro numa situação absolutamente extraordinária e muito difícil para Portugal e teve um resultado fantástico. Foi muito difícil, o caminho foi complicado, mas o resultado final foi excelente para o país. Depois aconteceu-lhe outra coisa que também foi única na história da democracia portuguesa em que ganhou umas eleições sendo o partido mais votado e não conseguiu formar a governo. Nunca tinha acontecido.
1: Uhum.
4: Na história da política portuguesa. Portanto, isto são duas coisas únicas no percurso político de Passos Coelho e que não são só únicas no seu percurso político, são únicas na história política portuguesa.
1: E
4: isso, obviamente, que lhe dá um lugar de grande destaque na política portuguesa.
1: E dá-lhe capital político
4: obviamente,
1: uma década depois?
4: Obviamente,
1: João.
4: Que quem foi bom primeiro-ministro tem capital político e quem foi, sobretudo, quem foi bom primeiro-ministro tem capital político. Quer dizer, não vale a pena ter ilusões sobre isso. Agora,
1: mas também gera muitos anticorpos.
4: Claro que gera, mas ainda bem que gera. Ninguém quer ganhar eleições com 100% dos votos. Basta ter uma maioria. Basta, no caso de Passos Coelho não foi suficiente ganhar. Basta ter uma maioria do seu espaço político. Claro que gera anticorpos. Ainda bem que gera anticorpos. Um político em Portugal que não gera anticorpos é um político que não vale nada.
2: Penso que talvez só mesmo no Principado de Mónaco é que se pode governar sem gerar anticorpos.
4: A política não é um concurso de popularidade.
2: Mas...
4: E é isso que Passos Coelho mostra muito bem e talvez aí ele esteja um pouco fora do ar do tempo na política portuguesa. Passos Coelho não quer ser popular. Passos Coelho defende o que ele considera que é importante fazer para o país e o que melhora o país.
2: Mas João, agora, aqui uma questão, desculpa interromper-te. Quando tu dizes...
4: Tenho sido interrompido desde que comecei a falar.
2: Eu sei, João, peço imensa desculpa. Mas eu tenho aqui à minha frente...
1: É porque temos muitas perguntas.
2: Eu tenho aqui à minha frente este resultado do tracking poll da CNN. Tu estás com a AD com 24,3. Tens o Chega com 27,6. Pois o PS com 28,6. Mas aqui, para mim, a questão é... Se o Chega continua nesta tendência de ultrapassar a AD, Montenegro consegue resistir quanto tempo?
4: Bom, posso agora responder uma pergunta muito importante, eu considero que é um tema muito importante, também tem um pouco a ver com Passos Coelho, mas gostava de ter algum tempo para responder, se puder.
2: Sim,
3: à vontade.
2: À vontade.
4: Em relação, primeiro ponto, em relação à tracking poll, ou o que eles chamam, eu faço uma grande distinção entre tracking polls deste género, quando não há datas para eleições, de sondagens, quando as eleições estão marcadas e quando estamos a aproximar das eleições. Isto normalmente, estes tracking polls exprimem insatisfação. Pode haver pessoas que nesta tracking poll dizem que estão insatisfeitas com o governo e que se calhar até votariam no Chega ou no PS, mas se calhar quando chegar à altura das eleições vão votar na AD ou no PSD. Portanto, isso não me diz muito, sinceramente. Mas diz alguma coisa e diz coisas importantes. Mas nem todas são más para o governo. Porque o governo, esta é uma altura em que não é anormal um governo ser impopular. A situação internacional é muito complicada. E uma das grandes insatisfações que há em Portugal tem a ver com o aumento do custo da energia a todos os setores e o custo de vida, provocado pelo aumento do custo da energia. E são causas externas. A mim, de certo modo, até o que me espanta é como é que o PS não está com mais vantagem e não consegue ultrapassar a barreira dos 30%. Não é? Portanto, isso também, na verdade, segundo o método da tracking poll, aquilo numa sondagem pré-eleitoral seria um empate técnico. Portanto, eu tenho algumas reservas em relação às conclusões que podemos tirar desta tracking poll. Em segundo lugar, há outro ponto relevante, que continua a não haver uma maioria de esquerda no Parlamento. E, portanto, é complicado o PS, mesmo que fique em primeiro, governar e formar governo sem uma maioria de esquerda no Parlamento. Agora, o ponto mais importante, Helena, e que tu referiste bem, é o Chega estar à frente do PSD. Isso, para mim, é um ponto muito importante e decisivo. E isso é uma das grandes preocupações de Passos Coelho. Porque vamos ver uma coisa, o PSD foi sempre o grande partido do centro para a direita em Portugal desde o 25 de Abril. Se o PSD um dia deixar de ser o primeiro partido desse espaço político, eu acho que o PSD entra numa crise existencial e possivelmente chegará ao fim como um grande partido político. E esse é o maior perigo que estas sondagens refletem, e é a maior ameaça ao PSD. E Passos Coelho, está, obviamente, que está preocupado com isso. Passos Coelho considera que só governando bem é que se pode diminuir o Chega e o PSD recuperar votos que perdeu, entretanto, para o Chega. Mas o problema é que não só o PSD que tem perdido votos para o Chega. É o PS, é o PCP, esses dois seguramente que têm perdido também bastantes votos para o Chega. O CDS, obviamente, que perdeu também muitos para o Chega. Portanto, não é só uma questão do PSD. Mas é um problema real para o PSD. E em termos partidários e do sistema partidário português, é a maior ameaça ao PSD. E eu acho que ninguém no PSD deve olhar para isso sem uma enorme preocupação.
2: Sim.
4: É a maior preocupação que o PSD tem neste momento como partido político. Eu dou um exemplo. Vamos imaginar o seguinte cenário, que não é todo implausível. Há eleições antecipadas, seja quando for, até pode ser no fim da legislatura. O PS ganha, o Chega está em segundo e o PSD em terceiro. Mas não há maioria de esquerda no Parlamento.
3: Estás a dizer que vamos para uma solução que é que está a acontecer em quase todos os países europeus, não, que são governos de bloco central?
4: Exato. Não, não sei. Não, esse é que é o ponto. Nesse caso, vai haver duas possibilidades de governo. Ou um governo entre o PS e o PSD, em que o primeiro-ministro é do PS, é o líder do PS, mas essa solução significa que o PSD parte-se ao meio.
2: Uhum. Completamente.
4: Sobretudo o eleitorado, mais do que os dirigentes e os militantes, o eleitorado, talvez as bases também, partem-se completamente ao meio. Ou há uma segunda solução, que o PSD aceita fazer governo com o Chega, diz que há uma maioria direita, mas é o Ventura primeiro-ministro.
2: Claro.
4: Antes de mais, e aí o PSD também se parte completamente ao meio. Completamente ao meio. E mais, estou para ver quem será o líder do PSD que aceitará ser número 2 de André Ventura.
2: Sim.
4: Portanto, esta é a maior ameaça ao PSD. No dia que o Chega... Se numas eleições o Chega ficar à frente do PSD, acho que é o fim do PSD como grande partido político. Porque qualquer das soluções posteriores a esse resultado eleitoral vai levar a uma divisão possivelmente irrecuperável, insanável dentro do PSD.
2: Posso perguntar-te uma coisa? Sem correr o risco, sim, de dizer que te estou a interromper outra vez?
4: Não, não, agora já não é interromper. Não.
2: E não achas que esse pode ser um momento para Passos Coelho?
4: Não sei. Sinceramente, não
2: para
4: sei.
2: Uma refundação do partido?
4: Primeiro, não sei. Nunca falei isto. Não sei o que é que passa da cabeça de Passos Coelho. Quer dizer, não sei. Isto pode acontecer em 2029. No fim da legislatura, não sei se o Passos Coelho estará disponível para voltar ou não. Não faço a mínima ideia. E também não sei, digo sinceramente, que Passos Coelho queira voltar para um partido que deixou de ser o maior partido de centro-direita. Não faço a mínima ideia. Nós temos de nos lembrar de uma coisa. O PSD, até agora, até ao crescimento do Chega, esteve sempre numa situação em que tinha, no mínimo, mais cerca de 2/3 maior que o segundo partido de direita, que era o CDS. Foi esse PSD que Passos Coelho liderou e que fez toda a sua vida política nesse PSD. Não sei se Passos Coelho estará disponível para voltar a liderar um partido que seria o terceiro partido da política portuguesa, não faço a mínima ideia. E estou a falar muito sinceramente, não sei se ele queria fazer. Agora, eu sei uma coisa, porque eu isso conversei com ele e não há problema nenhum, que ele está, e ele mostra isso em público,
2: sim,
4: ele tem uma grande preocupação, e é uma preocupação que ele tem há muito tempo, que quando o Chega começou a crescer, que o PSD deixasse de ser indiscutivelmente o maior partido do centro-direita. Isso é uma preocupação que ele tem e que eu espero que todos os dirigentes do PSD, desde o primeiro-ministro a todos os ministros e os líderes parlamentares, o líder parlamentar, todos os grandes dirigentes do PSD tenham essa preocupação, nunca a desvalorizem e que pensem muito a sério nela.
1: João Marcos de Almeida, obrigado, agradeço por ter aceitado o convite para estar aqui connosco hoje no Contracorrente. Estamos a olhar para Pedro Passos Coelho. Rui Pedro Antunes é o editor de política do Observador. Rui Pedro, bom dia.
5: Bom dia.
1: Passos anda por aí?
5: Anda. Eu ainda, na semana passada, enfim, estou um bocadinho limitado, mas faz precisamente hoje uma semana, por esta hora, mais ou menos, comecei num almoço, enfim, o pré-almoço e depois almoço com o Pedro Passos Coelho e outros jornalistas convidados, precisamente do estudo que já falaram aqui, da Associação Comercial do Porto, uhum. em que primeiro ele reuniu com empresárias, pelo meio com jornalistas, ele e o Sérgio Sousa Pinto e também o Presidente da Associação Comercial do Porto, a seguir reuniu com académicos. Aquilo foi um contexto off the record, ou seja, é sempre sensível dizer aqui ou aquilo que eu não posso dizer sobre esse encontro, não é? E portanto eu não vou dizer nada que desrespeite esse off, mas por exemplo, esta cadência com estes três encontros, o contexto em que ele se apresentou ali e qual era o objetivo daqueles encontros, é público e não está sujeito a esse off. E o que me pareceu bastante claro, olhando para aquilo que já é conhecido do tal de estudo que Pedro Passos Coelho está a coordenar, é que efetivamente aquilo é muito parecido com uma estratégia de governo. Depois podemos chamar programa de governo, programa político, programa eleitoral até, em que poderia ter dois caminhos. Ou ser absorvido, algumas das medidas serem absorvidas por um governo qualquer, podia ser este, ou outro, ou haver um governo ou um partido que protagonizasse de raiz aquilo, ou seja, vamos ver o Pedro Passos Coelho assumir que aquilo era para ele um dia executar. Eu acho que não, já falaram aqui disso esta manhã muitas vezes, não há um sinal inequívoco de avanço de Pedro Passos Coelho, o que também não significa que ele enjeite regressar à cadeira que ele sempre achou que era a melhor, que era a de primeiro-ministro, até porque nunca, enfim, não há outro cargo político em que ele se veja. Pedro Passos Coelho tem um problema de base, que é, ele pode ter muita razão, mas faltam-lhe os votos. O Zé Manel abordou isto um bocadinho na intervenção inicial, que tem a ver com o seguinte, ele não precisa só de uma maioria parlamentar, embora eu acho que com essa maioria parlamentar ele podia de alguma forma contornar a inexistência de uma maioria social caso estivesse disponível para ter contestação, ou seja, mas ele também estaria habituado a isso, não é? Desde que tivesse os votos na Assembleia da República. O problema é que neste momento Pedro Passos Coelho não tem a maioria do partido, enfim, isso mudaria conforme as circunstâncias e dificilmente teria uma maioria com um parceiro fiável para fazer reformas ou atingiria uma maioria se fosse ele o candidato. Isto é um problema. Um outro problema é que aquilo que Pedro Passos Coelho propõe não é... não queria utilizar esta expressão outra vez, mas não é sexy para o eleitorado. Ou seja, só a ideia de reforma, à partida, já tem uma conotação negativa junto ao eleitorado. Apresentada por Pedro Passos Coelho, que quando reformou não teve benefícios de curto prazo e a imagem que as pessoas tiveram no imediato.
3: Não teve benefícios de curto prazo, enfim, não teve benefícios do dia seguinte.
5: Do dia seguinte, exatamente.
3: Teve benefícios de curto prazo, porque apesar de tudo um ano ou dois anos em política é curto prazo.
5: Não, e teve
3: até benefícios eleitorais, não. Ele ganhou as eleições para todos
5: como,
3: os efeitos.
5: Como diria o Luís Montenegro, o país ficou melhor, as pessoas é que ficaram pior, pelo menos naquele imediato. E na verdade ele ganhou, que naquele contexto, enfim, é admirável, mas na verdade perdeu a maioria que lhe permitia naquele contexto complexo governar e depois ainda levou com António Costa e a sua habilidade política para contornar aquilo que era uma derrota eleitoral à luz do que era tradicional. Uhum. Na democracia portuguesa. E portanto, Passos Coelho tem este problema, que é, ele pode ter as melhores ideias, e eu acho que não são más, porque, lá está, ele olha para além da espuma dos dias, olha para os problemas estruturais do país. O problema, e eu acho que isso se percebe, é que se não existir nenhum tipo de incentivo, porque a política hoje, isto não foi inaugurado só com Trump, mas...
1: Incentivo para...
5: Para votarem nele, não é? Ou seja, não é por Pedro Passos Coelho ter as melhores ideias que, ok, vão colocá-lo como primeiro-ministro, não é? É preciso chegar lá e depois, estando lá, é preciso fazer essa gestão. Porquê? A política hoje é uma relação muito transacionável, ou seja, dá-me cá isto e toma lá o meu voto. Os estudos mostram que há uma relação direta, sempre houve, não é? As pessoas votam com a carteira, isso está no, mas cada vez mais há aquela ideia de olhar para a política de vamos lá ver o que este nos pode dar. E, na verdade, isto vai contra aquilo que Pedro Passos Coelho defende, que é olhar, haver um grande consenso nacional e ver, nós conseguimos ser um país melhor, crescer melhor e melhorar bastante os salários, a condição de vida das pessoas, se pararmos para reformar determinadas áreas que são fundamentais. Mas isso é muito difícil, estando no governo, fazer isso. Aliás, se calhar Luís Montenegro também tem o mesmo sentido patriótico. E também quem é que não gostaria que as pessoas do país que lidera ganhassem todas mais, tivessem salários mais altos? Que o país crescesse 6% ao ano? Qualquer pessoa, acho eu, qualquer político que gostaria que o seu país tivesse esse desempenho. Onde é que normalmente na política isso muda? É na receita. A receita de Pedro Passos Coelho tem só um problema. É que ele tem toda a razão nessa receita, mas faltam-lhe as condições políticas para aplicá-la. E isso eu acho que é um entrave. A tal maioria no Parlamento e a maioria social, esse caminho é que me parece difícil para lá chegar. Agora, que ele também não vai facilitar a vida ao governo e dizer que não quer e que não voltará, voltará a um cargo executivo, isso também me parece óbvio que não fará. E
1: que não vai dificultar.
5: Não,
3: não vai facilitar.
5: Ou seja, o grande ponto é que Pedro Passos Coelho, eu acho que isto é fundamental e posso dizer isto porque não tem a ver só com aquele encontro, está efetivamente mais solto, não é? E está com menos cuidados de reserva porque ele acha que tem mesmo e que pode fazer algo por essa missão que é de alguma forma ajudar o país a
1: ter mais. É do próprio a frase o tempo está a escutar-se.
5: Exatamente. No prefácio do livro isso é bastante evidente e lá também há alguns sinais sobre o plano que Pedro Passos Coelho tem.
3: No próprio prefácio poucos, não é? Porque ele basicamente enunciou os problemas.
5: Sim, mas...
3: Não diz qual é o caminho, diz qual é a solução. Há coisas que têm que ser resolvidas. Sobretudo segurança social, por exemplo.
5: Uhum. Sim, dá coisas genéricas. Não sei se ele diz diversificar as fontes de financiamento.
3: Pois em si é que tem esses conteúdos, não é?
5: O autor é que... Mas ele também não.
3: Mas também não entra em grande detalhe o autor. Ele não diz no prefácio que subscreve todas as soluções apresentadas pelo autor do livro.
5: E ele até já fez uma espécie de aviso de que este estudo que sairá no final de novembro ou início de dezembro também não. Enfim, ele é coordenador, mas não, pode não concordar exatamente ou não ser exatamente tudo como Pedro Passos Coelho deseja. E que subscreva integralmente tudo aquilo que vão ser as propostas do estudo. Agora, isto é uma pressão evidente sobre a governação e sobre o poder político. É assim que ele terminar estas propostas, vai enviar para o governo, vai enviar para o Presidente da República e depois também pode ver se teve acolhimento ou não. Se essas propostas tiveram acolhimento ou não, e aí se verá o grau de influência de Pedro Passos Coelho. Se o governo não fizer nada daquilo que Pedro Passos Coelho quer, ele próprio depois pode um dia avançar. E as pessoas, aquilo que eu dizia, ele não tem a maioria do partido, isto muda de um momento para o outro. Claro. Ainda há pouco a Helena perguntava se o cenário em que o PSD ficava atrás do Chega, se era o cenário certo ou nesse contexto do PSD estar mais debilitado de...
1: Ou se é o momento?
5: Pedro Passos Coelho, nessa altura, chegar. Depende de muitas circunstâncias, não é? Eu, por exemplo, acho que se o PSD não ficar... ou tenho a certeza, se ele for coerente e tiver um mínimo de honestidade intelectual, que se o PSD não ficar em primeiro lugar, que o Luís Montenegro sai do PSD. Sai da liderança do PSD. Pode até assumir o país durante uns meses, até que a situação se resolva, enfim... do ponto de vista de encontrar uma aritmética, mas eu acho que ele se demite se isso um dia acontecer, se não ficarem primeiro nas eleições.
3: O que tu estás a dizer é que podemos ir ali para um cenário muito comum em países europeus onde há partidos digamos, parecidos com o Chega, não, são todos relativamente todos com algumas diferenças, mas parecidos, e que em momentos em que eles ou ultrapassam, se aproximam do primeiro lugar, acabam por entrar nos governos ou apoiar governos. Por exemplo, nós agora tivemos um caso na Suécia em que o primeiro-ministro era do terceiro partido, porque o primeiro partido eram os socialistas, que tinham tido um mau resultado. Depois tínhamos o partido, digamos, equivalente, os Democratas da Suécia, que é o equivalente ao Chega, e só depois é que tínhamos o Partido Primeiro-Ministro, que é um partido parecido com o PSD. Tivemos também a situação da Holanda, em que tivemos não o líder do partido, mas outro líder, tivemos na Áustria, quer dizer, em que estes partidos não conseguem nomear os seus líderes primeiros-ministros. É muito, muito raro isso acontecer. Talvez o exemplo, quando isso aconteceu, a Itália, mas a Itália é um partido diferente.
2: É um mundo à parte.
3: E é um partido diferente, não é exatamente
5: imagina
3: a mesma coisa.
5: Neste contexto.
3: Portanto, agora, estamos a falar de uma situação em que o Chega até pode ser o primeiro partido, mas para poder ser governo, aceitar ser o segundo partido de uma coligação, com alguns Ministério de Chaves, que é uma solução muito comum na Europa, não é?
5: Sim, e depois havia o entendimento de o PSD aceitar ou não essa circunstância, ou, por exemplo, se depois o PSD aceitaria liderar um governo com o suporte do PS, mesmo tendo ficado em segundo lugar. Isso depois depende muito. Eu acho que o Luís Montenegro não aceitaria isso, para ser coerente com o que sempre defendeu. E já agora Pedro Passos Coelho também não, poderia eventualmente tomar conta do partido.
3: Eu acho que os políticos vão ter que começar a habituar-se àquela velha ditada popular, nunca digas esta água não beberei.
5: Mas também seria interessante, isso então seria mesmo interessante, que era Luís Montenegro sair, Pedro Passos Coelho ser nomeado pelo Conselho Nacional, ou eleito pelo Conselho Nacional, ou em diretas, e depois assumir o cargo de primeiro-ministro, tendo ficado em segundo lugar. Não, não deixava de ser uma justiça poética da história. Fosse
1: faça,
5: o primeiro lugar.
1: 2015.
5: Fosse, porque, assim, o PSD corre o risco de, ficando em segundo ou em terceiro, ser na mesma que tem mais condições para liderar um governo. Porque para aprovar um programa de governo é preciso que um dos outros aprove, num cenário tripartido. E não estou a ver que o PSD possa viabilizar um governo do Chega, pelo menos não agora, no imediato. Se o Chega ganhasse nas próximas eleições. Não estou a ver que isso fosse possível, embora não descarte essa viabilização, até para deixar...
3: Eu acho que é muito especulativo falarmos disso, mas estamos, porventura, a assistir, já se fala disso há bastante tempo, a uma mudança do nosso sistema político, no sentido de deixar de ser um sistema de alternância entre dois partidos, para ficar a dúvida se é um sistema de alternância entre dois blocos ou um sistema em que de bloco central eterno, porque a Europa também hesita entre esses sistemas. A Europa tem sistemas eleitorais que não é exatamente o nosso, apesar de o nosso ser um sistema que favorece ligeiramente o partido com mais votos, portanto não é totalmente proporcional, mas a Europa tem sistemas em que de alternância. O limite é o sistema inglês. E depois tem sistemas em que favorece o primeiro. O exemplo mais dado é o sistema grego, não é? Que o primeiro partido tem uma espécie de bónus eleitoral. E depois tem outras situações em que, por exemplo, sei lá, na Alemanha estamos com, parece um bloco central interno, não é? Que eles são sempre governos do bloco central, às vezes com liderados por um partido, às vezes liderados por outros, mas há muito tempo, há 28 anos que o SPD, que é o Socialistas Alemães, estão 24 no poder. Agora, a liderar o governo só estiveram 8.
5: Talvez menos.
3: 8 ou 12, não sei, desses.
5: Só a Merkel ocupou pela CDU imenso tempo.
3: Teve como a CDU, mas a maior parte do tempo teve com o SPD dentro do governo, não é? Com o SPD dentro do governo. O que cria uma situação, digamos, uma situação muito, que eu diria, em muitos aspectos injusta e irracional, que é, dá-se um poder gigantesco aos pequenos partidos. Neste momento, por exemplo, ainda ontem estava a ler um artigo sobre quem é a mulher mais, neste caso é a mulher mais poderosa da Suécia. Não é possível a primeira-ministra, que é a líder do Partido Socialista de lá, do SPD. Não, é a líder do Partido Centrista, porque é ela que

0: mais parecido com o do segundo partido do que com o do primeiro.
1: Do primeiro.
0: E isto está-se a tornar muito difícil.
1: Isso era um bocadinho acontecido com o António Costa com a Geringonça, que muitas vezes eram as medidas do PCP, as medidas do Bloco.
0: Sim, mas eram quase sempre medidas secundárias, não é?
1: Ou,
0: não
1: ou
0: eram
1: pelo menos simbólicas.
0: Ou simbólicas, não eram as medidas nucleares. Se bem que houve coisas que foram muito importantes, a política de imigração, algumas questões que têm a ver com a educação, foram muito determinadas pela necessidade. Para António Costa não eram questões centrais, achava ele. Ou se calhar já não pensa da mesma forma, mas ia deixando de passar isso porque ele achava que o essencial eram outras coisas.
1: Só aqui uma outra pequena reflexão, que é: Passos Coelho seria mau praticamente para os teus líderes partidários atualmente, para já, porque face a Luís Montenegro, enfim, poderia marcar obviamente a diferença, sendo uma concorrência interna no próprio partido. José Luís Carneiro também é alguém que está a ir conseguir ir buscar votos ao centro, enfim, na verdade não ia polarizar o contrário de Passos Coelho, como fez, por exemplo, António Costa, que uniu a esquerda. E André Ventura, se fosse uma disputa eleitoral, se Pedro Passos Coelho continuasse no PSD, também perderia, eventualmente, votos para Pedro Passos Coelho.
2: Portanto, eu acho, desculpe interromper, eu acho que, porventura, bem, para lá da questão Montenegro, Passos Coelho, porque é óbvio, quer dizer, o que está em causa é a liderança dos sociais-democratas, eu acho que o verdadeiro problema é para André Ventura. Porque é claro que Passos Coelho, que foi sempre alertando para o problema do Chega chegar aos dois dígitos, o problema que era para o PSD o Chega chegar aos dois dígitos, não é? Já não é isso que está em cima da mesa. Mas para André Ventura, porventura... A presença de Passos Coelho é, sem dúvida, aquela que ele vê como mais complicada do ponto de vista daquilo que é a sua própria liderança no espaço político.
3: Pode secá-lo.
2: E sobretudo secá-lo por uma outra Ventura. Razão. Porque não há ainda sucessor para André Ventura no Chega. Portanto, o Chega é um partido sem história que consolide as flutuações de liderança e Passos Coelho ainda pode ser um risco no sentido não de roubar alguns votos ao Chega, o que aconteceria sem dúvida, mas de pôr em causa o estatuto a que o Chega conseguiu, alcançar. Portanto, eu acho que para o Chega uma predominância, uma relevância, um Passos Coelho politicamente interventivo é algo que não pode ser visto, penso eu, por aquela área política, apesar às vezes de uma aparente concordância em relação a assuntos, como seja a imigração, questões de valores. Passos Coelho é claramente alguém conservador na política de valores, mas isso seria de facto o risco.
1: Helena, havia o Pedro Passos Coelho 1, a Ângela Silva uma vez escreveu sobre isso, e o Passos 2, que era o dos tempos do Comilão, enfim, até a JST de Pedro Passos Coelho era muito, se quisermos, muito mais à esquerda do PSD de Cavaco. Se ficar que não poderia na esquerda direita.
0: Bem, hoje, quando falamos de esquerda-direita, são coisas complicadas.
1: Sim.
0: E não podemos esquecer a importância que tem a vida das pessoas para aquilo que muitas vezes elas
1: claro,
0: sentem.
1: Claro, mas eu não estou a dizer que é incoerente.
0: Por exemplo, a posição. Pedro Passos Coelho foi visto muitas vezes como sendo mais liberal em costumes.
2: Sim.
0: Mas de quando chegou o tema da eutanásia, ele tinha uma experiência dentro de casa muito complicada e portanto
1: agora,
0: vivia,
1: porque agora. Antes tinha uma posição que não era bem assim.
0: Sim, mas não era, também nunca tinha estado em cima da mesa como esteve agora, portanto, e isso tem que ser tido em consideração, quer dizer, todos os políticos também são seres humanos, não é?
1: O
0: e, portanto,
1: que eu ia dizer não era uma coerência.
0: Ainda bem que são, quando
1: e mudam,
0: são apenas,
1: e mudam todos. O pensamento, mas esse Pedro 1 e Pedro 2 eu acho que agora é um Pedro 3. Que eu não acho que ele esteja, já não tem aquela carga toda que tinha quando era primeiro-ministro, aquele peso todo aí em cima, e voltava aí e está bastante solto. E por esse solto eu acho que ele tem energia para poder ser mais qualquer coisa, ou voltar a ser qualquer coisa. Não sei se depois terá as condições políticas, como disse, mas que ele me parece motivado e com energia para isso, e não estou só a dizer de eu ter visto, né? Enfim, eu acho que ele também estava em grande forma no jantar de aniversário de Miguel Relvas a conversar sobre isto e sobre aquilo e com muita energia. Eu nunca irei na vida a um aniversário de Miguel Relvas, mas sei que ele, em contexto social, em contexto de debates, está com muita energia, está com muita vontade. Não sei se é para, de forma patriótica, estar a servir o governo e a municiar

0: com ideias e se é para ele próprio um dia protagonizar de novo um regresso a um cargo executivo que ele nunca ajeitou.
1: Fazer uma coisa que, olha, nós que somos jornalistas muitas vezes sentimos que é o que a gente deve fazer, que é, eu sou um cidadão responsável e gosto de contribuir para o debate público no meu país. Sim. Portanto, e um político pode não ser apenas calculista, não é? Pode não ser apenas calculista, pode ter essa, também essa...
0: Eu acho que ele tem uma coisa, que ele acha que seria melhor.
1: Isso também, mas quem é que não acha?
0: Sim. Ele seria melhor que primeiro-ministro do que qualquer...
2: Mas não só ele tem certeza.
3: Qualquer um dos outros.
2: Não só ele tem a certeza, tem absoluta convicção disso, como muitas das pessoas que se lhe dirigem na rua lhe dizem isso, não é? E mais, alguns dizem também, e não sei se isso será verdade ou não, no sentido de eu não votei em si, ou eu estive... Quer dizer, aqui, mas o senhor... Não, também não estou a dizer que vão voltar a votar, ou que votariam. Mas o senhor é um homem, não sei o quê. E isto é algo que deve deixar o ego de quem esteve naqueles cargos, passou por aquilo que ele passou, deve reforçar muito esta convicção de que sim, eu sou melhor. Sim, e isso eu acho que é uma coisa que ele transpira.
1: O termómetro da rua é importante e ele tem um termómetro de rua que não é apenas a rua dos sítios chiques, não é?
2: Não, nada.
0: É o homem de Massamá, como tu dizias na primeira parte.
1: Porque eu acho que não é um detalhe. Claro, é uma pessoa como. Quer dizer, é uma pessoa que os eleitores podem ver como alguém como nós. Que é uma coisa relativamente importante, não é? Uhum. É uma coisa que o Marcelo sempre tentou ser sem nunca conseguir realmente, porque tinha a origem social que tinha.
0: Era da elite.
3: Era da elite. Não temos mais tempo. Rui Pedro Antunes, muito obrigado. José Manuel e Helena, bom fim de semana. Já a seguir acompanhe a emissão especial aqui em direto na Rádio Observador para seguir os convocados, a lista de convocados de Jorge Jesus para a série de encontros que a seleção portuguesa vai ter nas próximas semanas.
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1: Muito bom dia, está com a Rádio Observador, a caminho das 6 da manhã. Vamos conhecer os destaques deste jornal. Começamos com um incêndio no centro do Porto que obrigou o corte da rua descendente da Praça da Liberdade nos Aliados. Na política, Pedro Passos Coelho volta a sublinhar que quer ousadia do partido do governo. E ainda no desporto, o Sporting joga em casa contra o Arouca.

0: 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São 6 horas.
1: Bom dia, eu sou a Maria Miguel Marques, vamos às notícias. E começamos com um incêndio no centro do Porto que obrigou ao corte da rua descendente da Praça da Liberdade, nos Aliados. É uma informação avançada à Rádio Observador pelos bombeiros sapadores do Porto. Um prédio que estava em obras ardeu durante a madrugada nos Aliados. O alerta foi dado pelas 2:30 da manhã, de acordo com o que avança o Comando Distrital do Porto da Proteção Civil, também à Rádio Observador. O fogo encontra-se extinto desde as 5 da manhã, mas permanece no terreno 5 viaturas e 18 bombeiros. Não há para já registro de feridos, nem se sabe a causa do fogo. Na política nacional, olhamos para Pedro Passos Coelho, que, em reação às recentes críticas às propostas de reforma ao Executivo, volta a sublinhar que quer ousadia do partido do governo. A vice-presidente do PSD, Leonor Beleza, disse que não conseguia compreender as reiteradas críticas que Pedro Passos Coelho tem feito ao governo de Luís Montenegro. São declarações que o antigo primeiro-ministro vê com naturalidade. Hugo Fortunato de Oliveira.
2: Depois de ter feito críticas e de ter sido criticado, Passos Coelho responde:
3: respeito que as pessoas possam ter outras opiniões e às vezes até alguma incompreensão, admito isso. Tenho estima pela doutora Leonor Beleza e reconheço que ela pode ter o seu direito de pensar de outra maneira, mas da mesma forma que essas pessoas podem ter uma opinião diferente, eu também posso ter as minhas e, portanto, isso é a coisa mais natural do mundo.
2: O antigo primeiro-ministro social-democrata que rejeita mal-estar com o partido.
3: Eu sou do PSD e, portanto, não ando em aventuras de fazer partidos nem coisas dessas, não sinto nenhuma necessidade disso, nem de estar a estimular nem a apoiar qualquer coisa parecida com essa.
2: Apesar do tom reconciliador, Passos Coelho volta a deixar recados.
3: Mas o futuro, como eu digo, sempre chega. E quando pensamos pouco nele, depois às vezes não gostamos daquilo que temos. Era importante que ousasse mais nessa matéria e, portanto, oferecesse às pessoas boas razões para acreditar que se hoje não tem as condições que são necessárias para fazer as reformas que são precisas, então se calhar vamos ter de lhes dar num futuro.
2: Ainda assim manifesta um desejo.
3: O que eu desejo é que ele possa, apesar das circunstâncias difíceis, ser bem-sucedido.
2: Depois de quase 3 horas a falar sobre fé, Passos Coelho termina a depositar fé no PSD de Luís Montenegro.
1: O jornalista Hugo Fortunato de Oliveira, com as mais recentes declarações do antigo primeiro-ministro Passos Coelho à saída de uma conferência sobre fé em Lisboa. E o ministro das Infraestruturas do anterior executivo do PS, João Galamba, diz que todas as partes podiam estar a fazer melhor face à crise energética que o país enfrenta. Em entrevista à SIC, o também ex-secretário de Estado da Energia deixa críticas ao governo, mas também ao PS. Acusa os partidos de não priorizarem o debate do Plano de Ação Europeu que responde à crise energética.
4: A Comissão Europeia apresentou agora em julho o seu Plano de Ação para a Edificação, que é apresentado como resposta à crise energética para aumentar a resiliência da economia europeia e proteger as famílias e portanto é um pouco estranho que, tendo esse plano sido apresentado em julho deste ano, e é um plano bastante abrangente e bastante ambicioso, eu ainda não vi nem da parte do Governo, nem da parte nem do Partido Socialista, nem da Iniciativa Liberal, nenhum partido, nenhuma palavra, nenhuma medida, nenhuma iniciativa, nenhum debate sobre... Foi agora em julho, não foi assim há muito tempo. E portanto, acho que se podia fazer melhor. Todas as partes.
1: O ex-ministro das Infraestruturas do Executivo do PS, João Galamba, em entrevista à SIC, num momento em que a Comissão Europeia alerta que as perturbações na energia relacionadas com a guerra do Médio Oriente e o impacto dos fenómenos meteorológicos extremos deverão pesar sobre a economia europeia este ano. Destaca ainda na atualidade internacional, os Estados Unidos fizeram um acordo com a Dinamarca para o controle permanente da segurança da Groenlândia. De acordo com o que escreveu o presidente norte-americano na rede social Truth Social, o acordo não vai ter qualquer custo para os Estados Unidos e vai impedir que países rivais instalem bases militares ou realizem investimentos estratégicos na Groenlândia sem autorização do Washington. Trump diz que houve um trabalho conjunto com representantes da Dinamarca e da Groenlândia para garantir que os Estados Unidos terão para sempre total capacidade para fazer o que for necessário naquele território. Trump diz ainda estar orgulhoso de ser o presidente que resolveu de forma permanente e definitiva a questão da Groenlândia após mais de um século de tentativas de líderes norte-americanos para adquirir a maior ilha do mundo. Entretanto, a Dinamarca confirmou esta assinatura do acordo através de um comunicado no site oficial da primeira-ministra dinamarquesa, Mette Frederiksen. Fala num grande acordo para a Groenlândia, a Dinamarca e os Estados Unidos, que fortalece a segurança comum no Ártico e na região do Atlântico Norte. A líder da Dinamarca classifica ainda este acordo como vantajoso para a NATO e para toda a Europa. O acordo vitalício entre os três países deverá ser assinado já na próxima semana na Assembleia Geral da ONU. Donald Trump baniu a CNN, o Político e a MS Now da Casa Branca. A decisão tem efeitos imediatos. É o que dá conta o presidente dos Estados Unidos também na rede social Truth Social, numa publicação. Donald Trump alega que se trata de um resultado da constante cobertura de fake news. Mais tarde, na sala oval da Casa Branca, o presidente norte-americano detalhou esta decisão.
5: Porque são notícias falsas. E fico tão cansado de ler e ver notícias falsas. Quando olho para a CNN, é tudo falso. É por isso que as audiências deles não são boas. Quando olho para a NBC, que antes era a MSNBC, que até algumas pessoas chamavam de MSDNC, referindo-se a Comitê Nacional de Democratas, porque são notícias falsas. E olho para o Político. O governo do presidente Biden deu-lhes 8 milhões de dólares para mantê-los em pé. As histórias que eles escrevem são falsas. E talvez ainda venham mais notícias. E talvez fiquem melhores, e seria bom tê-las. Mas o nosso país tem que ter notícias honestas.
1: Declarações do presidente norte-americano na sala oval da Casa Branca. E na Alemanha, as sondagens antecipam novas derrotas da CDU em eleições regionais. Uma atmosfera febril paira sob a corrida regional deste fim de semana, desde já porque está a ser essencialmente um confronto entre a extrema-direita e o centro-esquerda. É assim que o cientista político Andreas Busch caracteriza as eleições de Berlim ao Financial Times, numa altura em que na capital alemã, Beatriz Félix, as sondagens colocam agora a CDU com apenas 20% das intenções de voto.
6: É uma inversão dos papéis que se tem verificado na política nacional alemã. A CDU costumava ser o partido da estabilidade e senso comum. E Kai Wegner, do partido, é presidente da Câmara de Berlim desde 2023, preparava-se para assumir um segundo mandato à frente da cidade-estado. Contudo, suas críticas à gestão da crise provocada por um ataque à rede elétrica de Berlim em janeiro deste ano resultaram numa queda nas sondagens que acabou por levar Wegner a retirar a candidatura. Mas a troca de Wegner por Stefan Evers, o ministro das Finanças do Governo Regional, não foi suficiente para inverter a tendência. Uma sondagem da Valen para a ZDF, na semana antes das eleições, coloca a CDU com apenas 20% das intenções de voto. Wolfgang Muno, professor de Ciência Política na Universidade de Rostock, antecipa que se a CDU se sair mal em Berlim e perder o presidente da Câmara, então muita pressão vai ser exercida sobre o chanceler do mesmo partido, Friedrich Merz. Mas a CDU não quer iniciar uma manobra arriscada de trocar Merz no atual contexto internacional. Uma carta assinada por 8 líderes regionais da CDU destaca que a Alemanha vai continuar a precisar de um governo federal estável e eficaz. Se este apoio interno sobreviver ao pior cenário possível, o mais provável é que Merz volte a empreender movimentações dentro do governo à procura de uma renovação. Mas esta ferramenta já foi utilizada e, como podemos ver agora, não assegura a sustentabilidade a longo prazo.
1: A jornalista Beatriz Félix, com a reviravolta que se antecipa nas eleições regionais da Alemanha, que tem lugar este fim de semana. É o artigo que faz manchete a esta hora no site do Observador, é assinado pela jornalista Madalena Moreira. Na Rússia também estão abertas as urnas em causa as primeiras eleições legislativas desde o início da guerra na Ucrânia. Perante uma oposição limitada pelas autoridades, o Partido Rússia Unida, apoiado do presidente Vladimir Putin, procura conservar a maioria constitucional. O único partido que quebra o consenso sobre a guerra na Ucrânia é Yabloko, que o Supremo Tribunal Russo exclui das eleições. Independentemente dos resultados, a mensagem vinda do Kremlin e transmitida pelo próprio presidente antes do início das votações é clara: a guerra vai continuar. No desporto, o Sporting joga em casa contra o Arouca. Os Leões têm de regressar às vitórias para se aproximar provisoriamente da liderança da Primeira Liga Portuguesa de Futebol. Nesta sétima jornada, marcada também pelo clássico Porto e Benfica, que se segue no domingo, o Sporting vem de um empate com o Famalicão e está neste momento em terceiro com 14 pontos. Na divisão, o técnico dos Leões desvaloriza os dois empates no campeonato e lembra aquilo que já conquistou ao comando do Sporting. Rui Borges quer que a equipa dê uma resposta positiva em casa, frente ao Arouca. Ainda assim, o técnico leonino desvaloriza a perda de pontos. Lembra que ambos os empates foram fruto de autogolos.
7: Temos dois empates com dois autogolos, coisas que não controlamos, muito honestamente, porque de resto, em termos daquilo que é consistência, e aí eu vou ter que puxar atrás a cassete e relembrar aquilo que tem sido o trabalho da equipa técnica Rui Borges, é perceber que a consistência é que foi campeão nacional, teve em duas finais da Taça de Portugal, teve numa final da Taça da Liga, teve numa meia-final da Taça da Liga, disputou uma supertaça, fez 82 pontos em duas épocas, num ano foi campeão, na outra não chegou para ser campeão. A equipa ou a equipa técnica que mais golos tem à frente do Sporting, golos marcados, logo por aí expõe também aquilo que às vezes possamos ou não, em alguns momentos, estar mais expostos.
1: Rui Borges em antevisão ao jogo contra o Arouca, o técnico leonino informa ainda que o defesa central basta fora da convocatória. Em sentido inverso, João Simões está de regresso e volta a ser opção. O encontro entre Leões e Arouquenses está agendado para as 8:30 da noite no estádio José Alvalade. É um jogo a acompanhar em direto com o relato aqui na Rádio Observador. Ponto final no Jornal das 6 da manhã. A informação está de regresso às 6:30.
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6: Muito bom dia, são 6:30. O meu nome é Maria Miguel Marques. Hora de atualizar a informação. E começamos com um incêndio no centro do Porto que obrigou ao corte da rua descendente da Praça da Liberdade nos Aliados. Há uma informação avançada à Rádio Observador pelos bombeiros sapadores do Porto. Um prédio que estava em obras ardeu durante a madrugada nos Aliados. O alerta foi dado pelas 2:30 da manhã, de acordo com o que avança também o Comando Distrital do Porto da Proteção Civil à Rádio Observador. O fogo encontra-se extinto desde as 5 da manhã, mas permanecem no terreno 5 viaturas e 18 bombeiros. Não há para já registro de feridos, nem se sabe a causa do fogo. Na política nacional, olhamos para Pedro Passos Coelho, que em reação às recentes críticas às propostas de reforma ao Executivo, volta a sublinhar que quer ousadia do partido do Governo. A vice-presidente do PSD, Leonor Beleza, diz que não conseguia compreender as reiteradas críticas que Pedro Passos Coelho tem feito ao Governo de Luís Montenegro. São declarações que o antigo primeiro-ministro vê com naturalidade. O ministro das Infraestruturas do anterior Executivo do PS, João Galamba, diz que todas as partes podiam fazer melhor face à crise energética. Em entrevista à SIC, também ex-secretário de Estado da Energia deixa críticas ao Governo, mas também ao PS. Acusa os partidos de não priorizarem o debate do Plano de Ação Europeu que responde à crise energética, no momento em que a Comissão Europeia alerta que as perturbações na energia relacionadas com a guerra do Médio Oriente e o impacto dos fenómenos meteorológicos extremos deverão pesar sobre a economia europeia este ano. Ainda na atualidade internacional, Donald Trump anunciou que os Estados Unidos fizeram um acordo com a Dinamarca para o controle permanente da segurança da Groenlândia. A Dinamarca confirmou a assinatura deste acordo através de um comunicado no site oficial da primeira-ministra dinamarquesa. O acordo vitalício entre os três países deverá ser assinado já na próxima semana na Assembleia Geral da ONU. Destaque ainda para a Alemanha. As sondagens antecipam novas derrotas da CDU em eleições regionais. É uma atmosfera febril que paira sob a corrida regional deste fim de semana, numa altura em que, em Berlim, as sondagens colocam agora a CDU com apenas 20% das intenções de voto. Destaque ainda para o desporto. O Sporting joga hoje em casa contra o Arouca. Os Leões têm de regressar às vitórias para se aproximar provisoriamente da liderança da Primeira Liga Portuguesa de Futebol. Nesta 7ª jornada, marcada também pelo clássico Porto-Benfica, que se segue amanhã, o Sporting vem de um empate com o Famalicão e está neste momento em terceiro com 14 pontos. O encontro entre Leões e Arouquenses está agendado para as 8:30 da noite, no estádio José Alvalade. É um jogo a acompanhar em direto com o relato aqui na Rádio Observador. Ponto final nesta síntese das 6:30. A informação está de regresso às 7 da manhã.

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0: Eu não sou jurista.
1: Eu não sou jurista.
2: Mais uma vez, digo, eu não sou jurista.
0: Eu não sou jurista, por acaso gosto bastante de direito, mas não estudei direito.
3: Ora, eu que não sou jurista.
0: Sim, não sou jurista.
3: Mas até eu que não sou jurista.
0: Eu também sou casado com um jurista e conheço aquelas piadas que se dizem entre dois juristas há cinco opiniões.
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0: Muito bom dia, está com a Rádio Observador. Vamos conhecer os títulos em destaque neste Jornal das 7 de sábado. Recuperamos as declarações de ontem de Pedro Passos Coelho, que volta a pedir ousadia ao Governo e responde às críticas da vice-presidente do PSD, Leonor Beleza. Falamos ainda sobre os Estados Unidos e a Dinamarca, que chegaram a acordo para o controle permanente da segurança da Groenlândia.
1: 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São 7 horas. 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
0: Pedro Passos Coelho volta a pedir a ousadia ao governo de Luís Montenegro e responde às críticas da vice-presidente do PSD, Leonor Beleza, que disse esta semana não compreender as críticas do antigo primeiro-ministro à governação da AD. Passos Coelho esteve ontem numa conferência sobre fé em Lisboa e Hugo Fortunato de Oliveira, o antigo chefe de governo, voltou a pronunciar-se sobre a vida política.
2: Depois de ter feito críticas e de ter sido criticado, Passos Coelho responde.
3: Respeito que as pessoas possam ter outras opiniões e às vezes até alguma incompreensão, admito isso. Tenho estima pela doutora Leonor Beleza e reconheço que ela pode ter o seu direito de pensar de outra maneira. Mas da mesma forma que essas pessoas podem ter uma opinião diferente, eu também posso ter as minhas e, portanto, isso é a coisa mais natural do mundo.
2: O antigo primeiro-ministro social-democrata que rejeita mal-estar com o partido.
3: Eu sou do PSD e, portanto, não ando em aventuras de fazer partidos nem coisas dessas, não sinto nenhuma necessidade disso, nem de estar a estimular nem a apoiar qualquer coisa parecida com essa.
2: Apesar do tom reconciliador, Passos Coelho volta a deixar recados.
3: Mas o futuro, como eu digo, sempre chega. E quando pensamos pouco nele, depois às vezes não gostamos daquilo que temos. Era importante que ousasse mais nessa matéria e, portanto, oferecesse às pessoas boas razões para acreditar que se hoje não tem as condições que são necessárias para fazer as reformas que são precisas, então se calhar vamos ter de lhes dar num futuro.
2: Ainda assim manifesta um desejo.
3: O que eu desejo é que ele possa, apesar das circunstâncias difíceis, ser bem-sucedido.
2: Depois de quase 3 horas a falar sobre fé, Passos Coelho termina a depositar fé no PSD de Luís Montenegro.
0: A reportagem é do jornalista da Rádio Observador, Hugo Fortunato de Oliveira, que acompanhou as declarações de ontem à noite do antigo primeiro-ministro Pedro Passos Coelho. E o ex-ministro das Infraestruturas, João Galamba, diz que todas as partes, governo e oposição, podiam fazer melhor face à resposta à crise energética que a Europa atravessa. Em entrevista à SIC, ontem à noite, o também antigo secretário de Estado da Energia deixa críticas ao governo, mas também ao próprio partido, ao PS, acusa os partidos de não priorizarem neste momento o debate que está a acontecer sobre o plano de ação europeu para fazer precisamente face a esta crise no setor da energia.
4: A Comissão Europeia apresentou agora em julho o seu plano de ação para a edificação, que é apresentado como resposta à crise energética para aumentar a resiliência da economia europeia e proteger as famílias e portanto é um pouco estranho que, tendo esse plano sido apresentado em julho deste ano, e é um plano bastante abrangente e bastante ambicioso, eu ainda não vi nem da parte do Governo, nem da parte do Partido Socialista, nem da Iniciativa Liberal, nenhum partido, nenhuma palavra, nenhuma medida, nenhuma iniciativa, nenhum debate sobre... Foi agora em julho, não foi assim há muito tempo. E, portanto, acho que se podia fazer melhor, todas as partes.
0: As críticas do ex-ministro das Infraestruturas, o socialista João Galamba, isto no momento em que a Comissão Europeia alerta que as perturbações na energia relacionadas com a guerra no Médio Oriente e também o impacto dos fenómenos meteorológicos extremos deverão pesar sobre a economia europeia este ano. Os Estados Unidos chegaram a acordo com a Dinamarca para o controle permanente da segurança da Groenlândia. De acordo com o que escreveu o presidente norte-americano na rede social Truth Social, o acordo vai impedir que países rivais instalem bases militares ou realizem investimentos estratégicos na ilha sem autorização de Washington. Trump diz que houve um trabalho conjunto com representantes da Dinamarca e da Groenlândia para garantir que os Estados Unidos terão para sempre total capacidade para fazer o que for necessário no território. Diz também estar orgulhoso de ser o presidente que resolveu de forma permanente e definitiva a questão da Groenlândia após mais de um século de tentativas de líderes norte-americanos para adquirir a maior ilha do mundo. Entretanto, a Dinamarca confirmou a assinatura deste acordo através de um comunicado no site oficial da primeira-ministra dinamarquesa. Mette Frederiksen fala num grande acordo para a Groenlândia, a Dinamarca e também os Estados Unidos, que fortalece a segurança comum no Ártico e na região Atlântico Norte. A líder da Dinamarca classifica ainda este acordo como vantajoso para a NATO e para toda a Europa. O acordo entre os três países deverá ser assinado na próxima semana na Assembleia Geral da ONU em Nova Iorque. Ainda nos Estados Unidos, Donald Trump baniu a CNN, o Político e a MSNBC Now da Casa Branca. A decisão tem efeitos imediatos, é o que dá conta o presidente dos Estados Unidos. Na sala oval da Casa Branca ontem, o presidente norte-americano detalhou esta decisão de banir estes órgãos de comunicação social da Casa Branca.
5: Porque são notícias falsas. E fico tão cansado de ler e ver notícias falsas. Quando olho para a CNN, é tudo falso. É por isso que as audiências deles não são boas. Quando olho para a NBC, que antes era a MSNBC, que até algumas pessoas chamavam de MSDNC, referindo-se a Comitê Nacional de Democratas, porque são notícias falsas. E olho para o Político. O governo do presidente Biden deu-lhes 8 milhões de dólares para mantê-los em pé. As histórias que eles escrevem são falsas. E talvez ainda venham mais notícias. E talvez fiquem melhores e seria bom tê-las. Mas o nosso país tem que ter notícias honestas.
0: Declarações de Donald Trump ontem na sala oval da Casa Branca, após ter a administração Trump ter banido a CNN, o Político e NBC da Casa Branca. Na Alemanha, as sondagens antecipam novas derrotas da CDU em eleições regionais este fim de semana. Na capital alemã, Berlim, as sondagens colocam a força de centro-direita, e que está neste momento no governo, com apenas 20% das intenções de voto, Beatriz Félix.
6: É uma inversão dos papéis que se tem verificado na política nacional alemã. A CDU costumava ser o partido da estabilidade e senso comum. E Kai Wegner, do partido, é presidente da Câmara de Berlim desde 2023, preparava-se para assumir um segundo mandato à frente da cidade-estado. Contudo, suas críticas à gestão da crise provocada por um ataque à rede elétrica de Berlim em janeiro deste ano resultaram numa queda nas sondagens que acabou por levar Wegner a retirar a candidatura. Mas a troca de Wegner por Stefan Evers, o ministro das Finanças do Governo Regional, não foi suficiente para inverter a tendência. Uma sondagem da Valen para a ZDF, na semana antes das eleições, coloca a CDU com apenas 20% das intenções de voto. Wolfgang Muno, professor de Ciência Política na Universidade de Rostock, antecipa que se a CDU se sair mal em Berlim e perder o presidente da Câmara, então muita pressão vai ser exercida sobre o chanceler do mesmo partido, Friedrich Merz. Mas a CDU não quer iniciar uma manobra arriscada de trocar Merz no atual contexto internacional. Uma carta assinada por 8 líderes regionais da CDU destaca que a Alemanha vai continuar a precisar de um governo federal estável e eficaz. Se este apoio interno sobreviver ao pior cenário possível, o mais provável é que Merz volte a empreender movimentações dentro do governo à procura de uma renovação. Mas esta ferramenta já foi utilizada e, como podemos ver agora, não assegura a sustentabilidade a longo prazo.
0: A jornalista Beatriz Félix, com a reviravolta que se antecipa nas eleições regionais da Alemanha, que tem lugar este fim de semana em Berlim. É o artigo que faz esta hora manchete no site do Observador, é assinado pela jornalista Madalena Moreira. No desporto, antes do clássico de domingo entre Futebol Clube do Porto e Benfica, o Sporting joga esta noite em casa contra o Arouca. Os Leões, que vêm de um empate com o Famalicão na última jornada, estão neste momento no terceiro lugar com 14 pontos, a 4 pontos da liderança dos Dragões. Na antevisão feita ontem em Alcochete, o técnico Rui Borges desvaloriza os dois empates que os Leões já somam no campeonato e lembra aquilo que já conquistou ao comando do Sporting.
7: Temos dois empates com dois autogolos, coisas que não controlamos, muito honestamente, porque de resto, em termos daquilo que é consistência, e aí eu vou ter que puxar atrás a cassete e relembrar aquilo que tem sido o trabalho da equipa técnica Rui Borges, é perceber que a consistência é que foi campeão nacional, teve em duas finais da Taça de Portugal, teve numa final da Taça da Liga, teve numa meia-final da Taça da Liga, disputou uma supertaça, Fez 82 pontos em duas épocas, num ano foi campeão, na outra não chegou para ser campeão. A equipa ou a equipa técnica que mais golos tem à frente do Sporting, golos marcados, logo por aí expõe também aquilo que às vezes possamos ou não em alguns momentos estar mais expostos.
0: A resposta de Rui Borges aos críticos em antevisão ao jogo frente ao Arouca. O técnico leonino informou ainda que o defesa central Bá está fora da convocatória e, em sentido inverso, o médio João Simões está de regresso e volta a ser opção para o Sporting. O encontro entre Sporting e Arouca está agendado para as 20h30 da noite no Estádio José Alvalade. É um jogo naturalmente para acompanhar em direto com relato aqui na Rádio Observadores. Já o Futebol Clube do Porto Benfica é amanhã no Estádio do Dragão às 20h30 da noite.
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2: Muito bom dia. Pedro Passos Coelho voltou a falar sobre a vida política ontem à noite. Pede ousadia ao governo de Luís Montenegro, ao mesmo tempo que diz que deseja toda a sorte e o sucesso do mundo ao atual executivo da AD. O antigo primeiro-ministro respondeu também às críticas da vice-presidente social-democrata Leonor Beleza, que disse esta semana não compreender as palavras do antigo primeiro-ministro face à governação do atual governo. Passos Coelho esteve ontem numa conferência sobre fé em Lisboa e diz que cada um tem o direito à sua opinião, tal como Leonor Beleza tem o direito a criticar Pedro Passos Coelho. Pedro Passos Coelho também tem o direito a criticar o governo. São declarações que vamos recuperar naturalmente no jornal às 8. Os Estados Unidos chegaram a acordo com a Dinamarca para o controle permanente da segurança da Groenlândia. Foi um anúncio feito por Donald Trump na rede social Truth Social. O acordo vai impedir que países rivais instalem bases militares ou realizem investimentos estratégicos na ilha sem autorização de Washington. Donald Trump fala num trabalho conjunto com representantes da Dinamarca e também da Groenlândia. A Dinamarca já confirmou a assinatura deste acordo através de um comunicado no site oficial da primeira-ministra dinamarquesa. Mette Frederiksen fala num grande acordo entre as três partes que fortalece a segurança comum no Ártico e na região do Atlântico Norte. A líder dinamarquesa classifica ainda este acordo como vantajoso para a NATO e para toda a Europa. Ainda nos Estados Unidos, Donald Trump baniu a CNN, o Político e também a MS Now, três órgãos de comunicação social da Casa Branca. Na sala oval, o presidente norte-americano detalhou esta decisão, diz que estes órgãos de comunicação social espalham notícias falsas e por isso não merecem ter acesso à Casa Branca. São declarações que também vamos ouvir às 8. No desporto, antes do clássico do domingo entre Futebol Clube do Porto e Benfica, o Sporting joga esta noite em casa frente ao Arouca. Os Leões, que vêm de um empate contra o Famalicão, estão neste momento em terceiro lugar com 14 pontos, a 4 pontos da liderança dos Dragões. Ontem, Rui Borges, na antevisão que fez à partida, disse que desvalorizou os dois empates que os Leões já somam no campeonato. Lembra aquilo que já conquistou ao comando do Sporting, nomeadamente um campeonato nacional, também uma supertaça e as finais que já alcançou no comando técnico dos Leões. Ora, o Sporting Arouca é hoje às 8:30 da noite. Amanhã, à mesma hora, há o Futebol Clube Porto Benfica no Estádio do Dragão.

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4: Muito bom dia, seja bem-vindo. Esta é a Rádio Observador, a caminho das 8 da manhã. Vamos conhecer os destaques do Jornal das 8 com o Miguel Gato. Bom dia, Miguel.
5: Bom dia, João. E começamos com as declarações de ontem à noite de Pedro Passos Coelho. O antigo Primeiro-Ministro voltou a pedir ousadia à governação de Luís Montenegro e também respondeu às críticas de Leonor Beleza, vice-presidente do PSD. Falamos ainda sobre a Inspeção-Geral das Atividades em Saúde, que quer taxas moderadoras para evitar o chamado turismo de saúde. E Donald Trump anunciou que os Estados Unidos chegaram a acordo com a Dinamarca para o controle permanente da segurança da Groenlândia.
4: Muito bom dia, são 8 horas. Jornal das 8, edição do Miguel Gato. E Miguel, começamos com as declarações de ontem à noite de Pedro Passos Coelho. O antigo Primeiro-Ministro volta a pedir reformismo e ousadia à governação de Luís Montenegro, ao mesmo tempo que diz que deseja toda a sorte do mundo ao atual chefe de governo.
5: Pedro Passos Coelho esteve ontem numa conferência sobre fé em Lisboa, falou aos jornalistas à margem deste evento sobre a vida política, nomeadamente a governação da AD, e respondeu também às mais recentes declarações de Leonor Beleza, vice-presidente do PSD, que disse não compreender as críticas que Passos faz a Luís Montenegro. O antigo Primeiro-Ministro diz que cada um tem o direito à sua opinião. Foram declarações acompanhadas pelo Hugo Fortunato Oliveira.
6: Depois de ter feito críticas e de ter sido criticado, Passos Coelho responde:
7: respeito que as pessoas possam ter outras opiniões e às vezes até alguma incompreensão, admito isso. Tenho estima pela doutora Leonor Beleza e reconheço que ela pode ter o seu direito de pensar de outra maneira, mas da mesma forma que essas pessoas podem ter uma opinião diferente, eu também posso ter as minhas e, portanto, isso é a coisa mais natural do mundo.
6: O antigo Primeiro-Ministro social-democrata que rejeita mal-estar com o partido.
7: Eu sou do PSD e, portanto, não ando em aventuras de fazer partidos nem coisas dessas, não sinto nenhuma necessidade disso, nem de estar a estimular nem a apoiar qualquer coisa parecida com essa.
6: Apesar do tom reconciliador, Passos Coelho volta a deixar recados.
7: Mas o futuro, como eu digo, sempre chega. E quando pensamos pouco nele, depois às vezes não gostamos daquilo que temos. Era importante que ousasse mais nessa matéria e, portanto, oferecesse às pessoas boas razões para acreditar que se hoje não tem as condições que são necessárias para fazer as reformas que são precisas, então se calhar vamos ter de lhes dar num futuro.
6: Ainda assim manifesta um desejo.
7: O que eu desejo é que ele possa, apesar das circunstâncias difíceis, ser bem-sucedido.
6: Depois de quase 3 horas a falar sobre fé, Passos Coelho termina a depositar fé no PSD de Luís Montenegro.
5: Hugo Fortunato Oliveira, com as declarações de Pedro Passos Coelho ontem à noite, o ex-primeiro-ministro que tem sido vocal nas críticas que faz à governação da Aliança Democrática.
4: A Inspeção-Geral das Atividades em Saúde quer taxas moderadoras pagas à entrada dos hospitais e sistemas de check-out para evitar fugas a pagamentos. O objetivo é evitar o chamado turismo de saúde.
5: São algumas das recomendações que a IGAS faz aos hospitais e também à Administração Central do Sistema de Saúde, com o objetivo de evitar a prestação de cuidados a não residentes que acabam por não pagar pelos serviços. Em resposta ao Observador, a IGAS revela estas propostas que fez a unidades do SNS. A entidade recomenda ainda tornar públicos os valores das dívidas de cidadãos estrangeiros atendidos nos hospitais públicos. Na nota que foi enviada ao nosso jornal, a IGAS revela ainda ter recomendado à Administração Central do Sistema de Saúde que analise os dados das nacionalidades mais representadas nos serviços de urgência nacionais, de forma a definir e adequar os acordos feitos com esses países. Estas recomendações surgem após a presidente do Hospital Amadora Sintra ter alertado para os acessos indevidos de cidadãos não residentes ao SNS e também a esta unidade hospitalar. A ministra da Saúde, Ana Paula Martins, já tinha defendido em fevereiro do ano passado a melhoria dos mecanismos de gestão e reconhecidas dificuldades na cobrança dos serviços aos cidadãos estrangeiros que recorrem ao Serviço Nacional de Saúde.
4: E a Associação Portuguesa de Administradores Hospitalares diz que as recomendações da IGAS não vão ter muita eficácia.
5: Em declarações ao Observador, o presidente da Associação, Xavier Barreto, afirma perceber a intenção destas propostas, mas sublinha que as unidades locais de saúde nada podem fazer se os cidadãos não residentes alegarem não terem meios financeiros para pagar estas taxas moderadoras. Xavier Barreto diz concordar com a divulgação pública das dívidas, mas refere que os esforços na cobrança devem ser feitos junto às embaixadas para que controlem os fluxos de pessoas. Defende ainda Xavier Barreto que as dívidas devem ser cobradas aos países de origem e alerta para o sentimento de injustiça que a situação cria nos portugueses.
4: É um artigo em destaque em observador.pt assinado pelo jornalista Tiago Cairo. Para hoje, Miguel, está marcada uma manifestação no Porto contra o aumento do preço dos combustíveis.
5: Um protesto promovido por um movimento cívico que vai ter início na Praça do Marquês e segue pela Rua Santa Catarina até aos Aliados. Em comunicado, a organização diz que decidiu fazer esta manifestação a pé para responder às dificuldades reais das pessoas em abastecer o carro. O objetivo é colocar no centro da manifestação a preocupação com o impacto do preço dos combustíveis no orçamento das famílias, trabalhadores e empresas. Os combustíveis devem atingir um valor recorde na segunda-feira, com o gasóleo a aumentar cerca de 6 cêntimos por litro e a gasolina 5, isto segundo a estimativa da Associação Nacional de Revendedores de Combustíveis, a ANAREC. Quer isto dizer que o gasóleo vai aproximar-se dos 2,22 € por litro e a gasolina vai ultrapassar os 2,11 €.
4: Na atualidade internacional, Donald Trump anunciou ontem à noite que os Estados Unidos chegaram a acordo com a Dinamarca para o controle permanente da segurança da Groenlândia.
5: De acordo com o que escreveu o presidente norte-americano na rede social Truth, o acordo vai impedir que países chamados rivais instalem bases militares ou realizem investimentos estratégicos na ilha, sem autorização de Washington. Trump diz que houve um trabalho conjunto com representantes da Dinamarca e da Groenlândia para garantir que os Estados Unidos terão para sempre total capacidade para fazer o que for necessário naquele território. Diz também estar orgulhoso de ser o presidente que conseguiu resolver esta situação após mais de um século de tentativas de vários presidentes norte-americanos para adquirir a maior ilha do mundo.
4: Entretanto, a Dinamarca confirmou a assinatura deste acordo através de um comunicado no site oficial da primeira-ministra dinamarquesa.
5: Mette Frederiksen fala num grande acordo para a Groenlândia, a Dinamarca e os Estados Unidos, que fortalece a segurança comum no Ártico e na região do Atlântico Norte. A líder do governo da Dinamarca classifica ainda este acordo como vantajoso para a NATO e para toda a Europa. Este acordo que deverá ser assinado na próxima semana na Assembleia Geral da ONU, que se realiza em Nova Iorque.
4: E ainda nos Estados Unidos, Miguel, Donald Trump proibiu 3 órgãos de comunicação social de trabalharem dentro da Casa Branca.
5: São eles CNN, Político e MS Now. A decisão tem efeitos imediatos, é o que dá conta o presidente dos Estados Unidos também na rede social que detém, a Truth. Numa publicação feita nesta rede social, Donald Trump alega que se trata de um resultado da constante cobertura de fake news. Mais tarde, na sala oval da Casa Branca, o presidente norte-americano detalhou esta decisão.
8: Because they're fake news.
9: Porque são notícias falsas. E fico tão cansado de ler e ver notícias falsas. Quando olho para a CNN, é tudo falso. É por isso que as audiências deles não são boas. Quando olho para a NBC, que antes era MSNBC, que até algumas pessoas chamavam de MSDNC, referindo-se a Comitê Nacional de Democratas, porque são notícias falsas. E olho para o Político. O governo do presidente Biden deu-lhes 8 milhões de dólares para mantê-los em pé. As histórias que eles escrevem são falsas. E talvez ainda venham mais notícias, e talvez fiquem melhores, e seria bom tê-las. Mas o nosso país tem que ter notícias honestas.
5: as explicações do presidente dos Estados Unidos na sala oval da Casa Branca após ter banido a CNN, o Politico e a MS Now de trabalharem dentro da Casa Branca.
4: Amanhã é dia de clássico na Liga Portuguesa, Futebol Clube do Porto e Benfica. Antes joga o Sporting já esta noite, Miguel, contra o Arouca.
5: Sim, e os Leões vêm de um empate com o Famalicão. Estão neste momento em terceiro lugar, com 14 pontos, a 4 pontos da liderança, e por isso precisam de ganhar, sabendo que um dos adversários diretos na luta pelo título vai perder pontos amanhã. Ora, na antevisão a este encontro contra o Arouca, o técnico dos Leões, Rui Borges, desvaloriza os dois empates que os Leões já somam no campeonato. E lembra, na resposta aos críticos, aquilo que já conquistou ao comando do Sporting.
8: Temos dois empates com dois autogolos, coisas que não controlamos, muito honestamente. Porque de resto, em termos daquilo que é consistência, e aí eu vou ter que puxar atrás a cassete e relembrar aquilo que tem sido o trabalho da equipa técnica Rui Borges, é perceber que a consistência é que foi campeão nacional, teve em duas finais da Taça de Portugal, teve numa final da Taça da Liga, teve numa meia-final da Taça da Liga, disputou uma supertaça. Fez 82 pontos em duas épocas, num ano foi campeão, na outra não chegou para ser campeão. A equipa ou a equipa técnica que mais golos tem à frente do Sporting, golos marcados, logo por aí expõe também aquilo que às vezes possamos ou não, em alguns momentos, estar mais expostos.
5: O treinador do Sporting em divisão ao jogo contra o Arouca, Rui Borges, informou ainda que o defesa central Bas está fora da convocatória, ainda por lesão, e em sentido inverso, João Simões, o médio formado em Alcochete, está de regresso e volta a ser opção.
4: Sporting Arouca, hoje às 8h30 da noite, com relato aqui em direto na Rádio Observador. Amanhã, clássico, o Futebol Clube do Porto Benfica, à mesma hora também para acompanhar aqui na sua rádio.
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4: Muito bom dia e bom fim de semana com a Rádio Observador. São agora 8h10. Eu sou João Costa e Silva. Espreitamos o tempo para este fim de semana. Céu limpo para este sábado. Algum vento pode ser por vezes forte nas terras altas da região centro, mas é um fim de semana de calor e com subida das máximas, em especial no litoral norte e centro. Amanhã voltam a subir mais um pouco. O outono que chega já na próxima quarta-feira, mas as temperaturas de verão vão continuar pelo menos até meio de outubro. Já ontem dizia a Filomena Martins no nosso programa sobre meteorologia, o quente e frio, e que pode ouvir em podcast. Para hoje, sábado 19 de setembro, 28 graus em Aveiro, Porto com 29, 30 de máxima em Viseu e em Faro, Braga e Leiria com 33, Lisboa marca hoje 34, já Santarém pode chegar até aos 36 graus de máxima. É o distrito mais quente este sábado.
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4: E por agora, como é habitual, aos sábados, depois do Jornal das Oito, ficamos com a primeira parte de Vichy Soase. Vamos recuperar o episódio desta quinta-feira com a editoria de política do Observador.

0: Olá, bem-vindos à Vichy Suave. O Chega tem poder putestativo, mas não conseguiu, pelo menos para já, uma comissão de inquérito. Pedro Passos Coelho tem um plano para o país, mas faltam no partido e os votos. Luís Montenegro tem o poder, mas não tem boas sondagens. José Luís Carneiro tem vantagem nos estudos de opinião, mas não vislumbra uma maioria que lhe permita ser primeiro-ministro. Vou parar por aqui esta introdução, até porque, como diria Pedro Passos Coelho, o tempo está a esgotar-se.
1: Não fiz nenhuma travagem.
2: Já nem sei se me apoquente.
1: Não pode investigar indiscriminadamente toda a atividade.
2: O pé frio e a mão tão quente.
3: Entrou no rol daqueles que continua a defender e que vai fazer tudo para defender a podridão do sistema político em que vivemos.

0: podem investigar factos até que tenham relevância criminal, mas não pode substituir-se ao Ministério Público ou aos tribunais.
1: Degrada ainda mais as instituições, porque levanta a suspeita ainda maior de que, para lá dos partidos políticos, a própria Assembleia da República está sequestrada com medo.
2: Já nem sei se é importante, mas...
1: Quem quiser acreditar noutras fantasias, pode acreditar. Mas isto é o que se

0: Eu sou o Rui Pedro Antunes, não sei se quero acreditar noutras fantasias, acho que depende dessas fantasias. Sou editor de política do Observador, tenho comigo o Miguel Viterbo Dias, da Rádio Observador, coordenador de política, e também as jornalistas da secção de política, Rita Tavares e Inês André Figueiredo. Vai começar a Vichy Suase. Ia começar por propor uma sopa ácida. Isto pode baralhar muita gente, porque há acidez em todo o lado.
1: Todas as sopas podem ficar ácidas quando ficam estragadas.
2: É uma sopa ácida.
0: Sim, um travezinho de acidez.
2: Não, é que eu estou a falar mesmo daquela ácida picante dos restaurantes.
3: Eu acho que cada um fez a sua leitura.
1: Sim,
3: de uma
1: sim.
3: Sopa ácida.
0: Eu acho que não tenho mundo para isso.
1: Eu também tenho muito pouco.
2: Eis ali ao Almirante Reis.
0: Isso é muito longe. Rita, queres começar tu com a...
2: É uma estação de
1: merda. Isto é um programa da bolha. Almirante Reis é longe.
0: O Miguel vai começar.
1: Pela sopa ácida.
0: Sim.
1: Há aqui uma acidez. Em primeiro lugar, estou muito feliz por estar de regresso à Vichy Suase. Estava preocupado porque desde a reentrada ainda não tinha entrado. Pensei, pá, ainda não estou rotinado outra vez, mas Luís Montenegro safou isto porque.
0: Olha, Miguel, desde a última vez que
1: da Vichy Suase.
0: É isso, mas desde que foste embora, vou-te dar algumas novidades. Luís Neves é ministro da Administração Interna, não surpreende muito. Luís Montenegro está com baixa popularidade, tal como estava no,
1: pronto,
0: antes
1: está
0: do
1: mais ou menos tudo.
0: Está tudo mais ou menos
1: mais
0: igual.
1: Ou menos a mesma.
2: Inflação está a 3%.
1: Exato. Também, infelizmente, continua mais
3: acho
1: ou menos igual.
3: Nem vale a pena falar dos combustíveis porque não precisas, não é?
1: Bom, também tenho aqui de premiar as pessoas, está bem?
2: Não sei porque deixei de poder ir à bomba.
1: Vou falar de uma coisa mais animada, que é a relação entre José Pedro Aguiar Branco e André Ventura. No meio de tudo isso, até mesmo assim, é o melhor dos nossos problemas. O Presidente da Assembleia da República marcou na quarta-feira uma declaração ao país, também, para as 11h30 da manhã, não para as 8 da noite, para um braço de ferro, ou uma carga de ombro, como estávamos aqui a ouvir, com André Ventura e com a Comissão de Inquérito, Luís Neves, e isso gerou uma novela em vários capítulos, porque André Ventura pegou nessa recusa da Comissão de Inquérito para marcar uma conferência de imprensa, marcar uma reunião com Aguiar Branco, reagir à reunião e, portanto, já lá vão 4 declarações de André Ventura sobre esta tentativa de comissão de inquérito e ainda não fica por aí porque há de apresentar o requerimento e, portanto, há de fazer mais uma conferência de imprensa para o apresentar. Portanto, a decisão de Aguiar Branco, pretendendo o Presidente da Assembleia da República vincar um ponto, acaba por ter, como em quase todas as iniciativas, um efeito mediático positivo para André Ventura, que entre o deve e o haver. Não sei se terá compensado muito. De qualquer forma, há um histórico já de comissões de inquérito que foram rejeitadas por presidentes do Parlamento. Não é muito comum. Aguiar Branco quis também socorrer-se disso. Mas o que é certo é que, no final do jogo, o presidente do Chega conseguiu levar água ao seu moinho e fazer essa comissão de inquérito para também não largar o osso de Luís Neves, que será o grande assunto de desgaste do governo até ao final do ano civil. Pelo menos é isso que pretende o líder do Chega.
0: Sim, ele falava ali quase de uma estratégia de José Pedro Aguiar Branco para tentar colar o máximo possível, atrasar para colar ao orçamento em que o debate é suspenso e depois só retomar mais tarde para salvar a pele a Luís Neves. Rita, queres dizer alguma coisa sobre isto?
2: Não, eu corroboro ali a posição do Miguel relativamente ao facto de Aguiar Branco, sendo legítimo que recusar uma proposta de comissão de inquérito protestativa, a verdade é que marcou um ponto e deu 3 a marcar a André Ventura, que não tem falado de outra coisa nos últimos dias, tem tido muito espaço de antena e, sobretudo, tem vincado aquele discurso que o tem feito ganhar terreno face a PS e PSD, que é o discurso anti os partidos que estão no sistema e que fazem tudo para, consertam posições para travar as pretensões do Chega e, neste caso, para clarificar a situação de alguém que está, neste momento, em funções no governo e que, antes disso, tinha sido diretor nacional da Polícia Judiciária. E parece que há aqui uma tentativa, ou pelo menos é o que André Ventura aproveita para fazer, que é dizer que há aqui uma tentativa de silenciar e de silenciar esta polémica. E no caso de Luís Neves, a verdade é que o Partido Socialista também tem dado uma certa ajuda,
0: claro,
2: porque tem deixado o assunto ser varrido para debaixo de uma mesa e não tem feito de Luís Neves o inimigo que tem feito, por exemplo, de Fernando Alexandre, aprovando até, viabilizando até, anunciando esta semana que vai viabilizar a comissão de inquérito foi proposta pelo Bloco de Esquerda ao Ministro da Educação. Portanto, tudo aqui está, de facto, a alimentar esta vitimização permanente de André Ventura perante o sistema e contra o sistema.
0: Deixa ver se, já que existiram resistências dos professores nos exames, se calhar a Comissão de Inquérito vai ajudar a tentar descortinar, por assim dizer, quem é que foram as pessoas que andaram a bloquear o sistema para correr-se mal os exames. Portanto, até pode ser bom para o Ministro da Educação se descobrir quem foram essas pessoas. Inês, CPI, André Ventura versus José Pedro Aguiar Branco, já não tenho paciência para Ventura. José Pedro já não tenho paciência para Ventura Aguiar Branco.
3: Acho que Miguel e a Rita já disseram quase tudo, de facto é o
0: Obrigado,
3: típico
0: Inês.
3: Caso.
0: Obrigado, Inês. Vamos passar à próxima sopa.
3: Em que André Ventura consegue passar essa imagem de vitimização. Agora, com isto não significa que por haver vitimização de um partido, o sistema deixe de funcionar e o Presidente da Assembleia da República tenha de aceitar uma comissão parlamentar de inquérito, na visão da Guia Branco, não cumpre os critérios. Ainda assim, é difícil fazer comparações, porque na verdade já foram aceitos várias comissões de inquérito em formatos bastante diferentes, umas com objetos mais apertados e mais abrangentes, outras menos. A verdade é que o Chega vai insistir, obviamente que quer que esta CPI seja aprovada, até porque é potestativa, mas vamos esperar para ver o que é que apresenta, não podendo, obviamente, apresentar um objeto como a do JPP, porque não concorda com ele. Portanto, vamos ver até onde é que o Chega pode ir e até onde é que acha que é viável fazer o caminho ao encontro de José Pedro Aguiar Branco, porque também não vai distorcer completamente o objeto que tinha, o que não permitiria aquilo que é o objetivo do partido.
0: Inês, se calhar agora invertemos e começamos por aí.
1: Com e depois vai já andando, está bem.
0: Parece que estamos no vencedor, é que há sempre alguém que diz: olha, agora vamos seguir vocês, que entretanto está-me trânsito e vou aí ter. Inês, a próxima sopa.
3: Queres que eu apresente a sopa?
0: Apresenta, por favor. Apresenta.
3: Não, força.
0: É uma sopa instantânea. A remeter talvez algumas medidas que possam ser apresentadas que nós, quando estamos aqui, ainda não sabemos.
1: Bom, as medidas, atenção, estão a ser cozinhadas desde as 10 da manhã, em tese. Já lá vão 9 horas e meia.
0: Aquela carne
1: instantânea.
0: Não... Aquela carne maturada é que...
3: Não sou a pessoa certa para slow dizer isto. Cooking.
1: É uma sopa alumbrando.
2: Slow cooking, aquela coisa que fica naquelas panelas... Muito grossas.
3: Muito tempo.
1: Muito grossas.
2: Para não sei como é que se chamam.
3: Vou falar um bocadinho de Passos Coelho e fazer aqui uma ligação, neste caso, à Iniciativa Liberal, porque estive nas jornadas parlamentares desta semana e vou deixar as medidas para os meus colegas, se assim quiserem. Podem falar de outra coisa qualquer, não vos estou a pedir que falem sobre isso. Mas parece que, para já, os tempos em que Passos Coelho queria passar despercebido terminaram. Disso parece já não haver nenhumas dúvidas. O antigo Primeiro-Ministro sempre ensombrou Luís Montenegro, mas houve uma fase em que era um bocadinho mais discreto, ou pelo menos recusava segundas leituras, e neste momento não é bem assim. Isso traz já agora aqui alguma animação à política, por isso se calhar até agradecemos. Mas na segunda e terça-feira desta semana, a Iniciativa Liberal esteve em jornadas parlamentares. E vou pegar por aí, porque desde que Mariana Leitão chegou à liderança, percebeu-se que havia uma necessidade de regresso às origens no partido, e nestes 2 dias no Porto a palavra que mais se ouviu foi reformas. Portanto, daí a ligação a Pedro Passos Coelho. Não é que a ideia de reformas alguma vez tenha desaparecido do discurso dos liberais, mas a verdade é que houve uns tempos em que o partido parecia mais preocupado, principalmente ali com o Rui Rocha, durante as campanhas para as eleições legislativas, em mostrar que estava disponível para apoiar um possível governo da AD. Os resultados das eleições não o permitiram e parece que neste momento aí ele está a recuar um bocadinho à procura dessas origens. O líder parlamentar da IEL até disse que algumas reformas podiam não ser bem aceites e que podia haver custos eleitorais. Também, quer dizer, para um partido como a IEL também é bom que não haja muitos custos eleitorais, senão são capazes de ficar bastante reduzidos. Mas a verdade é que estão a falar disto numa altura em que o país político parece que chama muito pelas reformas que Pedro Passos Coelho fala. Pode ser que a IEL consiga tentar capitalizar isso. Ficou só por perceber, numa pergunta que foi feita à Mariana Leitão, como é que quer que estas reformas sejam colocadas em prática, porque não pareceu inteiramente disponível para ser ela a dar o primeiro passo e dizer ao governo: nós estamos aqui para conversar e para apresentar estas reformas, e se não for com o governo, dificilmente uma reforma da IEL passará.
0: Pois, parece que há aqui uma tentativa de voltar também na inversão ao papel de partido da oposição, porque a Iniciativa Liberal, com essa aproximação, ficou sempre ali muito
3: colada.
0: Como alguém, e aliás, em questões como a revisão constitucional e outras matérias, há sempre uma aproximação ao governo.
3: Até na reforma laboral foi dos...
0: E repara, quando nós falamos dos partidos da oposição, aí ele não está sempre de caras lá, apesar de não integrar o governo e, portanto, ser formalmente um partido da oposição. Eu acho que eles provavelmente também quererão voltar aí. E outra coisa, um outro que não parece que não é do partido da oposição, mas parece, é Pedro Passos Coelho. Portanto, aí até aí ele está profundamente alinhada com ele. E portanto, nesse aspecto, parece-me que, e continuamos Leitão próxima de Coelho, se calhar passamos aqui para Carneiro, não é, Rita?
2: Para Carneiro, na sopa instantânea?
0: Excelente, não sei.
2: Eu por acaso estava.
3: Acho que era só isto.
0: Não sei se o partido, como é que o Partido Socialista olha para isto, é só por isso.
2: Eu na sopa instantânea estava a pensar neste mix que Luís Montenegro apresenta por estes dias, porque de facto os tempos estão difíceis, não é? Parece que quando chegas a casa está frio e não tens nada para comer e fazes aquela sopinha rápida, quentinha, para te dar aquele consolo rápido. E sei lá, se eu precisasse ter popularidade e se a coisa estivesse má e tivesse muito dinheiro, se calhar também atirava assim ao ar para ver se a coisa resultava, porque eu acho que estas é evidente que nós temos uma situação económica e social que está a agravar-se diariamente. Mas Luís Montenegro, de vir assim aos bocados, não é? O que ele está a tentar fazer é a ganhar a iniciativa política, que não tem tido, porque tem estado enterrado, no caso de Luís Neves, nos problemas na educação, porque nas sondagens está a afundar-se, porque José Luís Carneiro, por quem ninguém dava coisa nenhuma, de repente começa a surgir como mais favorável como primeiro-ministro que ele, e porque André Ventura ocupa todo o espaço público, e portanto Luís Montenegro está aqui a acotovelar-se para aparecer, e aparecer com a iniciativa, e com a iniciativa que seja positiva para potenciais eleitores, não é? Porque a verdade é essa, é aí que está sobretudo a apostar, com este bónus dos pensionistas que já tinha apresentado. Veremos que medidas é que daqui a pouco, à hora que estamos a gravar, ainda não as conhecemos, a gravar não, à hora que estamos a emitir, ainda não conhecemos as medidas do governo, mas com toda a certeza serão medidas para acudir a necessidades urgentes, evidentemente, mas com essa segunda, com esse segundo efeito, que é recuperar aqui confiança e recuperar a atenção também das pessoas numa altura que está a ser difícil para o primeiro-ministro.
0: Vamos ver, hoje a política funciona muito na relação do político e eleitor de uma forma transacional. Toma lá, dá cá que eu depois dou-te o meu voto. Miguel, um minuto e meio, o que é que te apraz dizer desta sopa?
1: Acrescentando só o que a Rita estava a dizer, eu acho que Luís Montenegro tem aqui também uma dificuldade adicional, que é: as medidas para responder à inflação e ao aumento de custo de vida são precisas para agora, daqui até ao final do ano, sobretudo, mas um gastar de dinheiro, chamemos-lhe assim, em apoios aos portugueses agora, prejudica depois também a apresentação de um orçamento de Estado com alguma coisa que se veja.
2: E sobretudo com o contexto internacional a agravar-se e com
1: seja,
2: o abrandamento a previsão do abrandamento de crescimento económico.
1: Quanto mais ele for gastando agora, menos o orçamento de Estado vai ficar entusiasmante, e ele já não deve ser muito entusiasmante. Ao não, ponto
2: e
1: em que
2: começa
1: está
2: a trazer riscos para aquele equilíbrio orçamental.
1: E há essa dificuldade, que é a pressão que existe para apresentar medidas para ontem, face a essa necessidade de já andar a cantar de galo que vai ter superávit pelo quarto ano consecutivo e ter um orçamento que consiga trazer um par de boas notícias para os portugueses em 2027.
0: E é com esta análise brilhante do Miguel Vítor Dias e sucinta, como nós agradecemos, que termina a primeira parte da Vichy Soaz. Voltamos já a seguir. A convidada é a deputada do Chega, Cristina Rodrigues.

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5: Oito e meia, está com a Rádio Observador, à altura de atualizarmos as notícias. Miguel Gato, bom dia.
6: Bom dia, João. Pedro Passos Coelho pede ousadia à governação de Luís Montenegro, ao mesmo tempo que diz que deseja toda a sorte do mundo ao atual chefe de governo. São declarações de ontem à noite do antigo primeiro-ministro à margem de uma conferência sobre fé em Lisboa. Pedro Passos Coelho respondeu também às mais recentes declarações de Leonor Beleza, vice-presidente do PSD, que diz não compreender as críticas que Passos faz a Luís Montenegro. Ora, o antigo chefe de governo diz que cada um tem o direito à sua opinião. Ouvimos estas declarações às 9 da manhã. A Inspeção-Geral das Atividades em Saúde quer taxas moderadoras pagas à entrada dos hospitais e sistemas de check-out para evitar fugas a pagamentos. O objetivo é evitar o chamado turismo de saúde. Em declarações em resposta ao Observador, a IGAS recomenda ainda tornar públicos os valores das dívidas de cidadãos estrangeiros atendidos nos hospitais públicos e revela ainda ter recomendado à Administração Central do Sistema de Saúde que analise os dados das nacionalidades mais representadas nos serviços de urgência, de forma a definir e adequar os acordos feitos com outros países às necessidades atuais. Em declarações ao Observador, a Associação Portuguesa de Administradores Hospitalares diz que estas recomendações da IGAS não vão ter muita eficácia. Para hoje está marcada uma manifestação no Porto contra o aumento do preço dos combustíveis, um protesto promovido por um movimento cívico que vai ter início na Praça do Marquês e segue pela Rua Santa Catarina até aos Aliados. Em comunicado, a organização diz que decidiu fazer esta manifestação para responder às dificuldades reais que as pessoas sentem ao abastecer o carro. Os combustíveis, que devem atingir um valor recorde na segunda-feira, com o gasóleo a aumentar em média cerca de 6 cêntimos por litro e a gasolina 5 cêntimos. Donald Trump anunciou ontem à noite que os Estados Unidos chegaram a acordo com a Dinamarca para o controlo permanente de segurança da Groenlândia. Foi um anúncio que foi feito na rede social Truth. Trump diz que houve um trabalho conjunto com representantes da Dinamarca e da Groenlândia para garantir que os Estados Unidos terão para sempre total capacidade para fazer o que for necessário naquele território. Ora, a Dinamarca confirmou também durante a noite a assinatura deste acordo, que deve ser assinado na próxima semana na Assembleia Geral da ONU. Dia de Sporting. Hoje o Sporting vai jogar frente ao Aroca, na véspera do clássico de domingo entre Futebol Clube do Porto e Benfica. São jogos que vão naturalmente ser acompanhados aqui em direto na Rádio Observador ao longo deste fim de semana.
5: Notícias de regresso às 9 com o Miguel Gato. Trinta e três minutos para lá das 8.
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5: A 27 minutos das 9, altura em que voltamos a atualizar as notícias na Rádio Observador. Para já, deixe-se ficar com a segunda parte da Vichy Soaz, até bem perto dessa hora. Eu sou João Costa e Silva, continuação de bom fim de semana com a Rádio Observador.

0: Ora, bem-vindos à segunda parte da Vichy Soaz. Hoje connosco temos Cristina Rodrigues, que é dirigente do Chega, em particular faz parte do Conselho de Jurisdição, é também deputada do Partido Chega e tem várias responsabilidades, quer no partido, quer também na bancada parlamentar. E a começar por um dos temas desta semana, que tem a ver com a Comissão Parlamentar de Inquérito à atuação de Luís Neves na Polícia Judiciária. André Ventura anunciou, depois de um primeiro travão do Presidente da Assembleia da República, que vai insistir numa nova Comissão Parlamentar de Inquérito. Acredita que desta vez vai ser viabilizada pelo Presidente da Assembleia?
1: Olha, sinceramente, eu não sei, porque eu já não via razões para ele não ter aceito a anterior. Ou seja, bom, acho que nós ontem falámos bastante disso e explicámos, e tenho a certeza que vocês também passaram, mas de qualquer forma, eu parece-me que o Presidente da Assembleia da República, na análise que ele fez ao objeto que ele acabou por rejeitar, ele extravasou em muito aquilo que são as suas funções enquanto Presidente da Assembleia da República. Porque se nós formos a ver, se olharmos para a Constituição só diz que tem que ser um quinto dos deputados, que têm este direito potestativo e que têm que ter, portanto, ali um conjunto de questões formais. Depois, o próprio regime jurídico dos inquéritos parlamentares também vem dizer que tem que ter um objeto que não seja contrário à Constituição, e diz que tem que ser, que o objeto tem que estar fixado. Ora, é só isto que o Sr. Presidente da Assembleia da República devia ter visto. Mas ele foi muito além disso. E para além de ter ido além disso, ele próprio se contradisse com outras decisões que ele já tinha tomado antes com outras comissões parlamentares de inquérito, seja a da Santa Casa, que tinha um objeto até mais amplo do que aquele que nós indicávamos para o caso do Luís Neves, seja, eu acho este então ainda mais flagrante, quando ele diz aquela situação no despacho dele, um dos pontos que ele diz que não é admissível é porque nós referíamos na questão da CPI do Luís Neves que a ideia também era ver se havia outros casos idênticos, não fossem conhecidos, porque nós tomámos conhecimento da questão da Operação Pacob, ou dos bitcoins, ou das armas, mas podem haver outros que não sejam do conhecimento público. E, portanto, o Presidente da Assembleia da República considera que é um demasiado amplo e que é muito indeterminado procurar ou definir desta forma encontrar outros casos. Mas a verdade é que quando foi a CPI das gêmeas, nós dizíamos lá expressamente investigar a existência de outros casos semelhantes num passado recente. Ora, o Presidente da Assembleia da República aqui não encontrou um problema, mas no caso do Luís Neves encontra. E eu não percebo a diferença de critérios, porque verdadeiramente aqui a diferença do critério tem a ver não com o objeto em si, mas com a instituição que é visada. E, portanto, por isso é que
2: portanto,
1: acabamos por concluir.
2: Portanto, a Guia Abrantes está a tentar proteger o governo, é isso?
1: No fundo é, ou seja, aqui a ideia que passa, não estou a dizer que é exatamente aquilo que é porque só ele saberá, mas a ideia que passa é que há aqui uma tentativa do José Aguiar Branco de impedir a CPI, e nós sabemos que quem quer impedir a CPI é efetivamente quem pode estar de alguma forma abrangido por estas questões todas do Luís Neves. O Luís Montenegro na moção de censura protegeu o ministro, foi evidente, e agora essa necessidade de proteção está-se a alastrar eventualmente a outras figuras do Estado, e neste caso o Presidente da Assembleia da República.
3: Mas o objetivo era não haver uma CPI, porque aprovar a do JPP?
1: Porquê o quê? Peço desculpa.
3: Porque o facto de ter permitido que a do JPP avançasse.
1: Isso parece-me uma evidência, era muito útil para ele que isso acontecesse, para poder dizer que rejeitou a nossa CPI com base em critérios técnicos e não em critérios políticos. Mas é evidente que não foi. Ele aceitou a CPI do JPP, primeiro porque tem um objeto muito mais, como é que eu ia dizer, muito mais brando, quer dizer, as coisas que lá estão é para aferir procedimentos, ver o que é feito em determinadas circunstâncias, que já é aquilo que a Inspeção-Geral da Justiça vai fazer na inspeção que foi solicitada pela Ministra da Justiça. Por outro lado, sabe também perfeitamente que aquela CPI não vai passar, porque o PS e o PSD já disseram que não iriam passar. E, portanto, aquilo foi uma escapatória do Presidente da Assembleia da República para tentar justificar um ato que, a meu ver, é injustificável, é inconstitucional, é ilegal. Mas pronto, obviamente que isto é a minha opinião. Mas só para concluir relativamente à primeira pergunta, isso leva-me a concluir que nada nos garante que ele agora vai aceitar um novo objeto que eventualmente a gente prepare. De qualquer forma, vamos fazê-lo, vamos tentar que seja um objeto mais determinado, mais claro, para que seja finalmente aceite.
0: O André Ventura acabou por assumir que ia limitar um pouco mais o objeto, também na linha do que está a dizer agora. Isso não é admitir de alguma forma que o Presidente da Assembleia da República pode ter alguma razão, não?
1: Não, ele não tem razão nenhuma, ouça. A questão não é o ter razão, a questão é que nós não temos outra hipótese. Ou desistimos, não é? Ou então vamos fazer recurso da decisão do Presidente da Assembleia da República, muito bem, e quem é que vai decidir o recurso? É o plenário da Assembleia da República. Alguém acredita que o PS ou o PSD iriam votar a favor do recurso do Chega? Sabemos que não. E, portanto, nós estamos confrontados com uma inevitabilidade. Outro ponto,
0: mas, por outro
1: exemplo,
0: lado, se ele aceitar a Comissão Parlamentar de Inquérito com esse objeto um bocadinho mais limitado, de alguma forma também cai por terra a ideia de que queria travar de forma definitiva, porque se ele quisesse criar aqui um obstáculo institucional à Comissão, voltaria ou voltará a vetar essa Comissão, não é?
1: Pronto, é isso que vamos ter que ver, não é? Porque nós sabemos que a delimitação do objeto condiciona o trabalho da própria depois comissão. Nós tivemos esse problema quando foi, por exemplo, a CPI das Gêmeas, que em diversas circunstâncias houve prova que se tentou obter e que foi limitado o acesso porque não constava no objeto ou porque havia uma interpretação do objeto que não abrangia determinada situação. E por isso a questão do objeto é efetivamente relevante porque pode condicionar de forma determinante os trabalhos na própria comissão. Mas é algo que vamos ter que ver, agora ainda estamos a reformular ainda o objeto, vamos tentar não reduzir,
0: vou fazer
1: assim,
0: igual ao JPP. Vou fazer igual
1: não,
0: ao JPP.
1: Com certeza que não, com certeza que não.
0: Aí já sabiam que era aceito, não é?
1: Pois sabíamos, mas é assim, também sabíamos que a CPI estava condenada à partida por não ter condições necessárias para fazer as suas funções, não é? Porque também acho que não interessa a ninguém termos uma CPI que não consiga efetivamente ir a todos os pontos que tem que ir, não é? Nós temos que ter uma CPI que tenha condições para trabalhar, para efetivamente termos aqui a descoberta da verdade.
2: Cristina Rodrigues, deixa-me só passar aqui para outro ponto.
1: Se ela estiver excessivamente limitada, não conseguimos.
2: Só para termos aqui a oportunidade para irmos a outros temas, queria-lhe falar também aqui destas propostas, destas medidas que Chega e PS apresentaram para responder ao aumento do custo de vida. Desta vez o Chega votará a favor do projeto de resolução do Partido Socialista?
1: É assim, o Chega já votou a favor de um projeto de resolução do Partido Socialista, do segundo é que não, porque o Chega tinha projetos também. Agora, qual é que é aqui a situação? Vamos lá ver se nós nos entendemos, porque o Partido Socialista ou está equivocado, ou não estão bem, sinceramente não sei, mas, desde logo, o Partido Socialista podia ter votado, quando foi o ano passado, no Orçamento do Estado, para resolver estes problemas, sem estar a recomendar nada ao Governo. Era o Orçamento do Estado e, portanto, desde 1 de janeiro de 2026, a situação podia estar resolvida. Mas o Partido Socialista optou por não o fazer.
2: Agora mas vem a situação apresentar... económica também não é... A pressão económica não era, nessa altura, tão...
1: Sim, mas então vamos ver como é que eles vão votar neste Orçamento do Estado. Vai ser exatamente a mesma coisa, não nos iludamos. O Partido Socialista agora está a apresentar resoluções ou recomendações que ele sabe perfeitamente que o Governo não vai acatar, até porque... Quando, numa das vezes em que o Partido Socialista apresenta esta recomendação que foi chumbada, porque só eles é que votaram a favor e o Chega, se eu não estou em erro, absteve-se, a do Chega, que ia no mesmo sentido, passou. E até agora o Governo não fez rigorosamente nada relativamente a isso, como José Luís Carneiro bem sabe.
2: Sim, mas a proposta do Chega também não acaba por não resolver nenhum problema imediato, não é? Se o projeto de resolução é só uma recomendação, o Governo não terá de fazer
1: claro,
2: nada.
1: Claro, é isso que eu
2: entender,
1: estou a tentar explicar.
2: O Chega por também não resolve nenhum problema imediato, porque é que...
1: Vamos ver.
2: É uma coisa só para o próximo ano, não é? A altura em que ninguém sabe sequer como é que estará a situação económica.
1: Nós temos... O Chega apresentou em duas ocasiões distintas propostas relativamente a esta matéria. E o Chega apresentou projetos de lei, este ano já, em abril, se eu não estou em erro, e apresentou propostas de alteração ao Orçamento do Estado em novembro passado. Depois apresentou, a última vez que este assunto foi discutido na Assembleia da República, também uma recomendação, porque não podia repetir, as iniciativas que já tinha feito por se tratar da mesma sessão legislativa, não é? E, portanto, na mesma sessão nós já apresentámos projetos de lei e projeto de resolução sobre o assunto. Ora, o projeto de lei é o único que consegue resolver definitivamente, não é? Ou as propostas de alteração ao Orçamento do Estado. Não passaram. O projeto de resolução, que é exatamente o mesmo que o PS tem, passou. só que tem a função que tem, que é recomendar ao governo, fazer pressão sobre o governo, coisa que o José Luís Carneiro sabe. Porém, o José Luís Carneiro andou a dizer que se o Chega tivesse votado a favor da recomendação deles, do PS, que o problema estava resolvido, sabendo que isso é manifestamente falso. Senão o problema já estaria resolvido por ter sido aprovada a recomendação do Chega, não é? E portanto, isto aqui vai, obviamente, da própria vontade do governo de responder ou de executar uma recomendação da Assembleia da República, mas está sempre no critério do governo. E pronto, certamente José Luís Carneiro sabe isto também como eu, como vocês.
2: Mas, por exemplo, o Chega, na proposta que no projeto que apresentou, propõe a redução do IVA dos combustíveis para 13%, o que é impedido por uma diretiva europeia, até já foi tentado. No passado recente.
1: Já foi tentado.
2: E Bruxelas
1: tentado,
2: disse que não era possível. Não, não é sequer estou a dizer por Espanha. Portugal já tentou, já procurou saber em 2022, junto de Bruxelas, da Comissão Europeia, se havia essa possibilidade, e o que foi dito foi que não era possível uma descida do IVA para 13%. É um projeto que está condenado à partida.
1: Não tem que estar necessariamente. O projeto tem um caráter excepcional, tem um caráter temporário. O objetivo é para tentar fazer face à urgência que nós temos neste momento. O governo, se quiser, também consegue concretizá-lo. Voltando aqui agora à Espanha, sou eu que introduzo a questão de Espanha. A Espanha já conseguiu ter essa taxa temporariamente, aquilo que a Comissão Europeia não permitiu.
2: Mas teve uma advertência de Bruxelas e acabou por deixar cair a taxa em julho, não é?
1: Sim, porque Bruxelas não permitiu prolongar no tempo, ou seja, permitiu durante um período, um determinado período de tempo, não quer é que se prolongue no tempo a manutenção dessa taxa, mas admitiu durante algum tempo e, portanto, acho que nós eventualmente também temos que ir por aí. O ponto essencial
2: mas que,
1: para nós...
2: Ir contra a diretiva europeia, é isso? O Chega está disponível para ir contra a diretiva europeia.
1: Ter autorização. Não é? Não é ir contra a diretiva europeia.
2: É pedir autorização a Bruxelas e depois de ter essa autorização, aplicar o IVA a 13%.
1: E depois aplicar.
2: Sendo certo que Portugal já o pediu no passado e que não foi possível, e o Chega sabe isso.
1: Sim, mas pode vir a ser possível agora. A situação é diferente, não é? Ainda há pouco dizia-me, quando foi o Orçamento de Estado do ano passado, que a situação económica era diferente. Eu digo-lhe o mesmo, 2022 era uma situação, agora temos outra situação. Certo. Já foi anunciado que, em princípio, para a semana, os combustíveis vão voltar a aumentar. Quando os combustíveis aumentam, não é só o custo na bomba de gasolina que aumenta, é o custo dos transportes, é o custo dos alimentos, é o custo de todas as outras coisas e, portanto, nós estamos aqui perante uma situação que pode ser verdadeiramente preocupante para os portugueses, que já têm tantas dificuldades e que nós sabemos que têm. Depois, também não acho que seja razoável, efetivamente, que Portugal tenha das taxas, portanto, dos impostos mais pesados no que diz respeito aos combustíveis. Nós estamos acima da média europeia e estamos muito acima daquilo que Espanha aplica em termos de impostos aos combustíveis. Ora, há aqui claramente uma margem de manobra para o governo fazer alterações neste âmbito.
4: Tomar
1: que não
4: medidas
1: tem crise
4: mais imediatas.
1: Fazer.
4: Deixa-me perguntar-lhe, se o Chega está já a trabalhar em medidas para o próximo ano, quer dizer que vão negociar o próximo orçamento e é compreensível que o façam quando levaram a votos uma moção de censura ao governo?
1: É assim, eu não vejo razão para que isso não aconteça. Agora, nós vamos obviamente aguardar pelo Orçamento de Estado, vamos ver o que é que o Orçamento de Estado trará. Não teremos grandes expectativas, porque para nós, para ser um Orçamento de Estado viável, tem que desonerar as famílias, tem que desonerar as empresas e honestamente não creio que isso vá acontecer. De qualquer forma, nós iremos apresentamos sempre as nossas prioridades. Estamos a trabalhar em propostas e depois logo se vê.
4: O facto de quererem a queda do governo não pesa nisto, nesta questão negocial.
1: Eu acho que não pesa minimamente, porque sinceramente acho que até o próprio governo disse que iria continuar exatamente com a mesma conduta que tem tido, que é proposta a proposta, vai tentando viabilizar com quem estiver disposto portanto, a falar e a negociar. E portanto eu presumo, porque é do interesse deles, temos um governo que é minoritário, eu presumo que continuarão a fazer o mesmo, mas também, se não fizerem, da nossa parte, nós faremos o nosso trabalho na mesma, continuaremos a apresentar propostas e continuaremos a fazer a nossa oposição.
3: Nas últimas eleições distritais do Chega, o vice-presidente da lista vencedora no Porto publicou uma foto consigo, com uma mensagem que dizia: há madrinhas que valem por muito. Pedro Pinto Faria é conselheiro nacional do Chega, é próximo do movimento de extrema-direita Reconquista e já discursou em cimeiras de remigração. Este tipo de discursos mais radicais têm lugar no Chega?
1: É assim, primeiro há uma coisa que é, no Chega não existe eventualmente censura que existe nos outros. As pessoas podem, têm a liberdade de pensar, têm a liberdade de fazer parte dos movimentos que entenderem. Que eu saiba, o Pedro Faria não faz parte do Reconquista, o dizer que é próximo é uma coisa que é muito relativa, não é? O que é que significa ser próximo de alguma coisa? Ele não faz parte do movimento, não faz parte do grupo. No que diz respeito à remigração, é algo que o próprio partido
3: mas
1: também
3: fizesse,
1: defende.
3: Se fizesse parte do grupo,
1: nisso.
3: Não deveria estar em listas do Chega? Não devia ser dirigente do Chega se fizesse parte do Reconquista?
1: Porque eu nem sequer, eu não tenho qualquer competências relativamente a listas, aliás a minha posição enquanto membro do Conselho de Jurisdição Nacional requer que eu não tenha qualquer intromissão nessa perspectiva. E portanto acho que as pessoas estão livres de defender aquilo que entenderem, acho que a remigração é algo que o partido defende, que já apresentou propostas e portanto acho que
3: então,
1: não tem.
3: Então deixe-me só fazer-lhe uma pergunta de outra forma. É preferível ter estas pessoas no partido do que saírem para irem criar outros projetos que um dia possam roubar eleitorado ao Chega?
1: Volto a dizer, é exatamente a mesma coisa. As pessoas são livres de fazerem aquilo que entenderem. Eu acho que o Chega já tem um eleitorado sólido, fixo, e certamente haverá quem esteja mais contente, mais descontente, sejam novos projetos, sejam projetos antigos. Acho que o importante é as pessoas estarem onde acham que devem
3: estar.
1: Mas o
3: Chega também é livre, como já fez no passado com outras pessoas, de escolher quem é que quer ou não ter no partido, ou que tipo de ideais.
1: Fazer como quem quer, não. Há um regulamento disciplinar, há uns estatutos que devem ser cumpridos, não é? Portanto, aquilo que eu estou a dizer.

0: dar uma
1: Não
0: adiciona.
1: admito. Não admito essa possibilidade por diversas razões. Primeiro, porque não vejo qual é que seria o interesse. Depois, porque, quer dizer, entrar na Assembleia da República, apesar de ser mais fácil do que aquilo que eu acho que deveria ser, ainda assim tem algum controle, não é? E, portanto, é preciso perceber quem é que estava dentro do edifício da Assembleia da República, que eu saiba, acho que era para aí mais de uma centena de pessoas. E é preciso compreender quem é que podia ter interesse em entrar no gabinete do André Ventura. No fundo, é isso.
0: Muito
1: Não
0: bem,
1: vejo.
0: deixa-me avançar porque
1: Interesse
0: já
1: nenhum.
0: percebemos que não admito essa
1: Força.
0: possibilidade. O Presidente da República fez 6 meses, 43% dos eleitores do Chega dizem que ele tem um trabalho positivo e 42% negativo. Eles têm razão quando dizem que o António José Seguro está a ter um bom trabalho, já que são mais os que dizem que está a ter um bom trabalho do que os que dizem que está a ter um mau trabalho.
1: É assim, pelo menos, olha, o que é que eu lhe posso dizer sobre isso? Não está a ser. Como é que eu ia dizer? Não está a ser uma figura particularmente marcante, afasta-se muito daquilo que era o posicionamento de Marcelo Rebelo de Sousa, que era uma pessoa muito mais interventiva. Obviamente, há quem goste mais disso, há quem goste menos. Do meu ponto de vista, tem estado mal em algumas circunstâncias, nomeadamente no que diz respeito ao uso do veto presidencial, mas também, lá está, é pouco tempo ainda, vamos ver. Como será o resto do mandato?
0: Muito bem, já não ainda ia a Pedro Passos Coelho, mas fica para uma próxima. Vamos avançar para a carne ao peixe, para escolher uma, duas opções. Vamos então a isso. Vamos imaginar que vai viajar e precisa de deixar o seu cão por uns dias. Quem é que escolhe para tomar conta? José Luís Carneiro ou Luís Montenegro?
1: É
0: Para tomar
1: assim, eu
0: conta
1: por
0: do
1: acaso não
0: cão,
1: sei se.
0: entendido? Não.
1: Sim. Eu não sei se algum deles tem cães. Mas talvez o José Luís Carneiro tenha um ar mais afável.
2: E tem uma semana de férias num lugar paradisíaco e só pode levar uma de duas pessoas do Chega. Vai escolher
1: Sim.
2: Rita Matias ou Bruno Nunes?
1: Ah, e a Rita Matias, na boa, acho que fazíamos umas boas férias.
3: Preferia ser ministra num governo de Luís Montenegro ou voltar a estar ao lado de Inês Sousa Real numa bancada do PAN?
1: Epá, essa agora foi arrasadora. Acho que mesmo assim preferia estar num governo do Luís Montenegro.
4: E por fim, a quem é que confiava a password do Instagram? A António José Seguro ou a António Costa?
1: António José Seguro, sem dúvida.
0: Cristina Rodrigues, estamos a chegar ao fim da nossa sobremesa, a música que nos trouxe, e a pedir que dissesse o nome da música e o porquê dessa escolha.
1: Pronto, a música é o Wind of Change, dos Scorpions. É uma música que já tem alguns anos, acho que é muito marcante e acho que pode neste momento também ser simbólica, porque acho que também em Portugal estamos a sentir os ventos da mudança.
0: Muito obrigado, Cristina Rodrigues. E é com os ventos da mudança que terminamos esta Vigi Soasse, que regressa na próxima semana.

Edição desta quinta-feira de Vichy Suaz na Rádio Observador. De regresso na próxima quinta-feira. 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Um bom fim de semana com a Rádio Observador. Na próxima hora também recordamos Fora do Baralho, edição desta sexta-feira, com os Ases a

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0: Bom dia, são agora 9 horas, as notícias na Rádio Observador. Edição das 9 com o Miguel Gato. Pedro Passos Coelho pede ousadia ao governo de Luís Montenegro. Declarações de ontem à noite, em que o antigo primeiro-ministro respondeu também às críticas da vice-presidente do PSD, Leonor Beleza.
1: A social-democrata disse esta semana, em entrevista à RTP, não compreender as críticas que Passos faz à governação de Luís Montenegro. Passos Coelho diz que cada um tem a sua opinião. Além de voltar a falar da governação da AD, Hugo Fortunato Oliveira, as palavras de Leonor Beleza foram um dos temas mencionados pelo ex-primeiro-ministro ontem à noite em declarações à margem de um evento sobre fé em Lisboa.
2: Depois de ter feito críticas e de ter sido criticado, Passos Coelho responde.
3: Respeito que as pessoas possam ter outras opiniões e às vezes até alguma incompreensão, admito isso. Tenho estima pela doutora Leonor Beleza e reconheço que ela pode ter o seu direito de pensar de outra maneira, mas da mesma forma que essas pessoas podem ter uma opinião diferente, eu também posso ter as minhas e, portanto, isso é a coisa mais natural do mundo.
2: O antigo primeiro-ministro social-democrata que rejeita mal-estar com o partido.
3: Eu sou do PSD e, portanto, não ando em aventuras de fazer partidos nem coisas dessas, não sinto nenhuma necessidade disso. Nem de estar a estimular, nem a apoiar qualquer coisa parecida com essa.
2: Apesar do tom reconciliador, Passos Coelho volta a deixar recados.
3: Mas o futuro, como eu digo, sempre chega, e quando pensamos pouco nele, depois às vezes não gostamos daquilo que temos. Era importante que ousasse mais nessa matéria e, portanto, oferecesse às pessoas boas razões para acreditar que se hoje não tem as condições que são necessárias para fazer as reformas que são precisas, então se calhar vamos ter de lhes dar num futuro.
2: Ainda assim manifesta um desejo.
3: O que eu desejo é que ele possa, apesar das circunstâncias difíceis, ser bem sucedido.
2: Depois de quase 3 horas a falar sobre fé, Passos Coelho termina a depositar fé no PSD de Luís Montenegro.
1: A reportagem do Hugo Fortunato de Oliveira com as declarações de Passos Coelho ontem à noite, as recomendações a Luís Montenegro e também a resposta às críticas da vice-presidente social-democrata Leonor Beleza.
0: E para evitar o chamado turismo de saúde, a Inspeção-Geral das Atividades em Saúde quer taxas moderadoras pagas à entrada dos hospitais e sistemas de check-out para evitar fugas a pagamentos.
1: São algumas das recomendações que a IGAS faz aos hospitais e à Administração Central do Sistema de Saúde com o objetivo de evitar a prestação de cuidados de saúde a não-residentes que não pagam pelos serviços. Em resposta enviada ao Observador, a entidade recomenda ainda tornar públicos os valores das dívidas de cidadãos estrangeiros atendidos em hospitais públicos em Portugal. A IGAS revela ainda ter recomendado à Administração Central do Sistema de Saúde que analise os dados das nacionalidades mais representadas nos serviços de urgências nacionais, de forma a definir e adequar os acordos feitos com outros países às necessidades atuais. Estas recomendações surgem após a Presidente do Hospital Amadora Sintra ter alertado para os acessos indevidos de cidadãos estrangeiros ao Serviço Nacional de Saúde e também a esta unidade em especial, ela que disse que 40% dos utentes no Hospital Amadora Sintra são cidadãos estrangeiros. Já a Ministra da Saúde, Ana Paula Martins, também já veio defender a melhoria dos mecanismos de gestão e reconhecido, também já reconheceu as dificuldades na cobrança dos serviços aos cidadãos não residentes que recorrem ao SNS.
0: Já a Associação Portuguesa de Administradores Hospitalares diz que as recomendações da IGAS não vão ter muita eficácia.
1: Ao Observador, o presidente da Associação, Xavier Barreto, afirma perceber a intenção das propostas, mas sublinha também que as unidades locais de saúde nada podem fazer se os cidadãos não residentes alegarem que não têm meios financeiros para pagar essas mesmas dívidas. Xavier Barreto diz, no entanto, concordar com esta divulgação pública das dívidas propostas pela IGAS. Defende ainda que as dívidas devem ser cobradas aos países de origem, mesmo que as pessoas não tenham meios financeiros para pagar estas dívidas, e alerta para o sentimento de injustiça que esta situação cria nos portugueses.
0: É um artigo em destaque no site Observador, assinado pelo jornalista Tiago Cairo. Os Estados Unidos chegaram a acordo com a Dinamarca para o controle permanente da segurança da Groenlândia.
1: De acordo com o que escreveu o presidente norte-americano na rede social Truth Social, o acordo vai impedir que países chamados rivais por Donald Trump instalem bases militares ou realizem investimentos estratégicos na ilha sem autorização de Washington. Entretanto, a Dinamarca confirmou a assinatura deste acordo através de um comunicado no site oficial da primeira-ministra ministra dinamarquesa. Mette Frederiksen fala num grande acordo para a Groenlândia, para a Dinamarca e para os Estados Unidos, que fortalece a segurança comum no Ártico e na região do Atlântico Norte. A líder do governo da Dinamarca classifica ainda este acordo como vantajoso para a NATO e para toda a Europa. O acordo entre as partes deverá ser assinado na próxima semana na Assembleia Geral das Nações Unidas em Nova Iorque.
0: Ainda nos Estados Unidos, Donald Trump baniu a CNN, o político e a MS News da Casa Branca.
1: A decisão tem efeitos imediatos e ontem, na sala oval da Casa Branca, o presidente norte-americano explicou o porquê.
4: Porque são notícias falsas. E fico tão cansado de ler e ver notícias falsas. Quando olho para a CNN, é tudo falso. É por isso que as audiências deles não são boas. Quando olho para a NBC, que antes era a MSNBC, que até algumas pessoas chamavam de MSDNC, referindo-se a Comitê Nacional de Democratas, porque são notícias falsas. E olho para o político. O governo do presidente Biden deu-lhes 8 milhões de dólares para mantê-los em pé. As histórias que eles escrevem são falsas. E talvez ainda venham mais notícias, e talvez fiquem melhores, e seria bom tê-las. Mas o nosso país tem que ter notícias honestas.
1: Declarações de Donald Trump, depois de ter banido os correspondentes da CNN, do político da MSNBC News, da Casa Branca.
0: E Miguel, na Alemanha, as sondagens antecipam novas derrotas da CDU em eleições regionais este fim de semana.
1: E uma dessas eleições é amanhã na capital alemã, Berlim. As sondagens colocam a força de centro-direita do chanceler Friedrich Merz com apenas 20% das intenções de voto, Beatriz Félix.
5: É uma inversão dos papéis que se tem verificado na política nacional alemã. A CDU costumava ser o partido da estabilidade e senso comum. E Kai Wegner, do partido, é presidente da Câmara de Berlim desde 2023, preparava-se para assumir um segundo mandato à frente da cidade-estado. Contudo, suas críticas à gestão da crise provocada por um ataque à rede elétrica de Berlim em janeiro deste ano resultaram numa queda nas sondagens que acabou por levar Wegner a retirar a candidatura. Mas a troca de Wegner por Stefan Evers, o ministro das Finanças do Governo Regional, não foi suficiente para inverter a tendência. Uma sondagem da Valen para a ZDF, na semana antes das eleições, coloca a CDU com apenas 20% das intenções de voto. Wolfgang Muno, professor de Ciência Política na Universidade de Rostock, antecipa que se a CDU se sair mal em Berlim e perder o presidente da Câmara, então muita pressão vai ser exercida sobre o chanceler do mesmo partido, Friedrich Merz. Mas a CDU não quer iniciar uma manobra arriscada de trocar Merz no atual contexto internacional. Uma carta assinada por 8 líderes regionais da CDU destaca que a Alemanha vai continuar a precisar de um governo federal estável e eficaz. Se este apoio interno sobreviver ao pior cenário possível, o mais provável é que Merz volte a empreender movimentações dentro do governo à procura de uma renovação. Mas esta ferramenta já foi utilizada e, como podemos ver agora, não assegura a sustentabilidade a longo prazo.
1: A jornalista Beatriz Félix, com a reviravolta que se antecipa nas eleições regionais da Alemanha, que tem lugar este fim de semana em Berlim, mas também na região de Mecklenburgo, e a pressão que pode colocar no chanceler alemão em caso de derrota da CDU.
0: E no desporto, antes do clássico deste domingo entre Futebol Clube do Porto e Benfica, o Sporting joga esta noite em casa com o Arouca.
1: Um jogo que está marcado para as 8:30 da noite no estádio José Alvalade. Os Leões tentam uma resposta ao empate frente ao Famalicão, que colocou o Sporting a 4 pontos da liderança do Futebol Clube do Porto. Na antevisão, o técnico dos Leões responde às críticas, lembra aquilo que já conquistou ao comando do Sporting e desvaloriza também os dois empates que foram já registados pelos Leões nesta temporada.
6: Temos dois empates com dois autogolos, coisas que não controlamos, muito honestamente, porque de resto, em termos daquilo que é consistência, e aí eu vou ter que puxar aqui atrás a cassete e relembrar aquilo que tem sido o trabalho da equipa técnica Rui Borges, é perceber que a consistência é que foi campeão nacional, teve em duas finais da Taça de Portugal, teve numa final da Taça da Liga, teve numa meia-final da Taça da Liga, disputou uma supertaça, fez 82 pontos em duas épocas, num ano foi campeão, na outra não chegou para ser campeão. A equipa ou a equipa técnica que mais golos tem à frente do Sporting, golos marcados, logo por aí expõe também aquilo que às vezes possamos ou não em alguns momentos estar mais expostos.
1: A resposta aos críticos de Rui Borges, antes do Sporting Arouca, o técnico dos Leões, informa ainda que o defesa central Bá, que chegou do Famalicão nesta época, está fora da convocatória por lesão e João Simões, o médio, está de regresso e volta a ser opção.
0: Sporting Arouca com relato hoje a partir das 8h30 aqui na Rádio Observador. Amanhã também o clássico Futebol Clube do Porto Benfica, assim é que é, porque é jogado no Dragão, também à mesma hora, às 8h30.
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0: 9h12, está com a Rádio Observador, bom fim de semana. Vamos ficar com a edição desta sexta-feira de Fora do Baralho, a primeira parte, com a Inês André Figueiredo e os 4 Ases.

0: A semana fica marcada por duas comissões parlamentares de inquérito, com desfechos diferentes, pelo menos até agora. A CPI aos exames nacionais proposta pelo Bloco de Esquerda vai mesmo avançar. Já a CPI ao caso de Luís Neves continua a dar que falar e, na verdade, ainda não existe. O presidente da Assembleia da República, José Pedro Aguiar Branco, deu luz verde à CPI do JPP, que já se sabe que vai ser chumbada, e não permitiu que a do Chega avançasse. No final, André Ventura vai insistir e apresentar um novo objeto para tentar passar. As CPIs são o tema da semana do Fora do Baralho, na jogada da semana, que vai ser discutido na segunda parte deste episódio. Para já, vamos aos naipes. Eu sou Inês André Figueiredo, tenho comigo os ases Jorge Fernandes, Luís Aguiar Conraria, Nuno Garopa e Susana Peralta. E vamos começar com o Nuno Garopa, que vai dar espadas a um trabalho do Observador assinado pelo Miguel Santos Carrapatoso e que se baseia num estudo feito com a colaboração de Ricardo Reis, que é economista e foi diretor do Centro de Sondagens de Opinião da Universidade Católica. O que é que destacas deste estudo, Nuno?
1: Olha, eu queria dar copas a este trabalho.
0: Eu acho que disse mal, não foi? Acho que disse que querias dar espadas.
1: Não, quero dar copas.
0: acho que disse mal.
1: Não, estás habituado a que eu dê espadas a tudo. Não, mas hoje vou dar copas.
0: Hoje é um coração vermelho.
1: É um coração vermelho. Porquê? Eu não... Vamos comentar depois na segunda parte em relação às CPIs, já também as conclusões destas sondagens, desses estudos. Mas eu queria dar copas era essencialmente ao método, porque acho que estamos a avançar de forma certa. Nós durante muitos anos, infelizmente em Portugal, utilizámos as sondagens naquele sobe e desce, e agora o AD subiu 0,2, e agora o PS desceu 0,4, e o Chega subiu 0,5. E depois falamos das sondagens isoladamente, ninguém compara as sondagens com as outras sondagens que existem disponíveis. E, de facto, isso não é a forma correta de usar as sondagens, e não é a forma correta, eu sei que é enche os comentários, o espaço de comentário, mas não é a forma correta de utilizar estatísticas nem essa informação. Nos últimos anos fizemos algum esforço, aliás, o Luís esteve envolvido nisso, que é passar a usar agregadores, tentar ter agregadores, sondagens, para felizmente conseguir usar a informação toda das sondagens num todo, e este trabalho, eu acho que vem falar das tendências, não só em termos absolutas, como relativas, porque compara o governo de Montenegro com governos anteriores, no mesmo período, ou seja, ao fim de um ano, ou ao fim de dois anos, conforme quisermos contar, de legislaturas. E, portanto, dá um contexto enorme e permite retirar ilações muito mais interessantes do que estar a dizer que o Chega agora subiu 0,4 e o AD desceu 0,3. E eu acho que é que isto é importante, não é só porque eu sou um curioso das estatísticas, ou porque temos aqui o Luís, e eu aproveito para elogiar o trabalho do Luís, ou para elogiar o Observador, é que aqui há um problema, é que nós sabemos, e estamos a dizer, que os políticos governam para as sondagens. Bem, mas se eles governam para as sondagens, é bom que as sondagens, de facto, retratem o país, e que não estejam a governar por umas coisas que, na verdade, nem o país representam. E depois, finalmente, se é verdade, ainda não percebi muito bem, terão mais informação os jornalistas que eu, se é verdade que vamos passar a ter sondagens semanais, ou seja, que a partir de agora, de facto, há um órgão de comunicação social que vai dar sondagens semanais e o track pool, evidentemente, e depois outros jornais e outros órgãos de comunicação vão ter outras sondagens, então, enfim, para não estarmos a perder tempo todas as semanas a dizer que um sobe e o outro desce, porque é verdade que esta semana há partidos que já estão a cantar a vitória, mas só temos duas track pools. Os partidos não sobem todas as semanas e não descem todas as semanas. E, portanto, é importante, de facto, estes estudos, este trabalho, para termos uma discussão um bocadinho mais séria de quando saem estas sondagens, e acho que o Observador, nesse sentido, fez um bom trabalho.
0: Vamos aqui chamar então o elogiado Luís Aguiar Conraria, neste caso porque tem um naipe para uma das mais recentes polémicas internacionais, que tem o nome de Sydney Sweeney, que fez uma campanha publicitária muito falada a uma casa de jogo. Porquê copas, Luís?
2: Foi pensar nas copas do sutiã, desculpa. Pronto, perguntaste diretamente, a resposta é essa. Mas lá ver, para já, acho que a polémica está mesmo no sítio errado. A polémica, e eu apoiá-la-ia e também escreveria contra, se a polémica tivesse sido sobre o facto de haver publicidade a casas de apostas. Acho que a questão das apostas e do jogo online, começa a ter foros de problemas de saúde pública, é um vício, e portanto começa a achar que a publicidade desse tipo de produtos, tal como a publicidade do tabaco ou do álcool, deve começar a ser mais regulada. E se a polémica for sobre isso, teria o meu apoio. Agora, quando a polémica é porque a Sydney Sweeney se despiu, ou nem se despiu completamente, mas ficou com poses bastante provocantes, penso que dentro dos limites da legalidade americana, que é bastante mais puritana do que a nossa. E, portanto, na verdade nem consigo perceber muito bem a polémica. Quem segue a Sydney Sweeney, quem lê as entrevistas dela, quem vê, quem segue o Instagram dela, percebe, e quem vê aquelas passagens quando vai àquelas entregas de Oscars e coisas assim do género, ela está constante, ela gosta de se exibir, e eu digo isto sem qualquer cunho negativo, ela gosta de se exibir, e no outro dia apareceu com um vestido transparente que permitia ver o seu generoso busto. Quem vê no Instagram vê constantemente publicidade à linha de lingerie dela, onde ela exibe tudo o que pode exibir. E, portanto, ela gosta disto. E, portanto, ela não está a ser explorada. Ela não está a ser usada como instrumento de sexualização das mulheres. Ela simplesmente gosta daquilo, gosta de fazer isto, e sendo paga para fazer aquilo, faz e aproveita. E, portanto, eu gosto de uma mulher que não se deixa limitar pelas convenções da sociedade e faz aquilo que quer, e, portanto, também neste sentido merece as minhas copas. Portanto, o meu elogio.
0: Não sei se estava aqui a dizer, a ver que a Susana também escreveu um texto sobre isto. Não sei se quer dar aqui a opinião, Susana.
3: Eu quero, a minha opinião é que
0: já é pública, mas
3: aqui. Como todas as mulheres que querem vender o corpo, ela não é menos do que uma trabalhadora do sexo vende numa qualquer esquina de Lisboa. Tem todo o direito a vender o corpo. Eu sou sensível à questão das apostas desportivas, mas obviamente é outro tema. Estas tentativas de controle do corpo da mulher, agora é o quê? Portanto, uma mulher, antes de usar o seu corpo para vender o que quer que seja, as mamas, o título do meu texto no Público, se me é permitida a publicidade, claro. As mamas são dela. O que é que é? Que uma mulher, quando quer usar as mamas para vender alguma coisa, tem que submeter um formulário para ver se a causa é boa, e depois, se a polícia dos costumes aprovar, diz, ah, sim senhor, isto é por uma causa boa, é para, não sei, para defender o planeta, ou os gatinhos maltratados. Então está bem, então desce, porque mostra as mamas. Não, ela quer vender para promover o negócio dela, está no seu direito, as mamas são dela.
0: Vamos passar então aqui a outro naipe. Temos aqui o Jorge com espadas para Ursula von der Leyen, por causa do discurso do Estado da Nação e pelo facto de ter convidado o Canadá para se tornar o primeiro membro associado formal da União Europeia. Jorge, porquê é que nos trazes este naipe?
4: Olá, Inês. Bem, que naipe mais careta depois de falar das mamas da Sydney Sweet, não é?
0: É verdade, Jorge, mas foste tu que escolheste.
4: Eu sei, mas esta sequência tornou uma coisa...
2: Mas falar das mamas da von der Leyen consegue ser incrivelmente surpreendente.
4: Não, isso é uma coisa que eu acho que não teríamos grande tema, mas enfim.
0: Mas se quiseres comentar o tema anterior, estás à vontade.
4: Não, eu concordo com o que a Susana e o Luís disseram. O nosso programa, ao contrário... Olha, citando um velho blopper de uma convenção da Iniciativa Liberal, é mesmo liberal em toda a linha, não é conservador. É bastante estranho agora como há umas feministas que ficaram de repente chocadas porque ela quer fazer aquilo que lhe apetece, sem ser coagida por ninguém, nem ser coagida por nenhum homem, e ser apenas a vontade dela que dita, enfim, mesmo que seja por dinheiro, seja o que for, mas acho que pode fazer naturalmente aquilo que quer, e estamos numa sociedade livre para isso. Agora, voltando aqui às minhas espadas para Ursula von der Leyen, quer dizer, eu estava a ouvir esta semana o discurso do Estado da União, que ela fez, faz sempre, todos os anos, um discurso desta natureza, e há aquelas alturas em que nós estamos no meio disto, e pessoas como nós, que comentam e que gostam muito de política, há alturas em que parece que estamos a viver uma tempestade, e depois, às vezes, olhamos para trás, realmente aquilo, se calhar, foi menos importante do que aquilo que nós tínhamos pensado. Na altura pensávamos que aquilo seria muito mais consequente, mas agora eu acho que estamos mesmo no meio de um momento que é altamente consequente, e o Ursula von der Leyen é uma personagem absolutamente incapacitada para fazer da Europa aquilo que a Europa precisava neste momento. E ela fez um discurso que é um misto de voluntarismo excessivo e patético, eu não sei muito bem o que dizer. Em primeiro lugar, relativamente à questão da Ucrânia, E eu lamento imenso, quer dizer, eu acho que a minha posição pode não ser muito particular, muito popular até neste programa, mas eu acho que nós, relativamente à Ucrânia, está na altura de fazer política. E quando eu digo política, é começar a reunir com Putin, negociar, não deixar essa tarefa para os americanos, e foi um erro. Hoje acho que sabemos, e é claro para toda a gente que foi um erro, que a Europa tenha cortado praticamente todas as relações diplomáticas com a Rússia, tirando coisas meramente, enfim, procedurais, mínimas, e portanto a Europa, a economia alemã, depois do fim, com o choque chinês que está a acontecer agora à questão industrial, e depois, e com o choque da energia, está desesperada por gás russo, e isso vai ter que acontecer mais cedo ou mais tarde. Eu sei que isto não é muito popular, mas a AfD, uma das suas bandeiras de campanha é a indispensabilidade do gás russo, precisamente neste momento, que é um momento de transição, e vai ter que ser um momento de transição para a Alemanha, porque o problema disto é que, se isto não acontecer, a Europa corre o risco de continuar a injetar milhares de milhões na Ucrânia e ao mesmo tempo implodir por dentro, porque as suas opiniões públicas se tornam, ficam de tal maneira acossadas com coisas como a inflação, a perda do poder de compra, as dificuldades económicas, que a própria Europa pode ter problemas muito mais graves até do que a Ucrânia. Eu sei que isto não é propriamente muito popular, nem é propriamente a posição politicamente correta, mas é verdade. E depois, a von der Leyen, no ódio anti-Trump, que é o partido, de resto, quer dizer, eu não tenho rigorosamente nenhuma simpatia por Trump, fez aquele convite patético ao Canadá, quer dizer, um convite para o qual ela não tem poderes, começa por aí, ponto um. A posição dela não tem, quer dizer, mesmo que ela tivesse sido mandatada para fazer aquilo, ela não tem poderes para fazer aquilo. E depois, claro, falou de um convite, supostamente, aquilo que apareceu na imprensa internacional, é que nem sequer estava, portanto, aquela passagem nem sequer estava no discurso, foi um improviso que ela fez à última da hora, e depois disse que ia criar uma figura que não existe juridicamente na arquitetura da União, quer dizer, não existe. Pronto, depois disse mais ainda umas platitudes sobre a inteligência artificial, e ela diz que a Europa está a liderar a regulação, não sei muito bem de quê, e pronto, portanto, neste momento é este o ponto que estamos na União Europeia. Temos a França e a Alemanha a caminhar para governos de extrema-direita, a Itália já está comandada pela senhora Meloni, e portanto temos o seu Putin aqui de um lado, o Trump do outro, e temos um bando de incompetentes basicamente à nossa frente. Mas felizmente acho que temos lá o Dr. Costa, como toda a gente sabe, eu gosto muito dele, e ele certamente vai nos ajudar a sair de mais esta embrulhada. Mas realmente é um momento, na minha opinião, estou muito, extremamente pessimista quanto ao caminho da Europa, e não estou a ver realmente isto a dar uma volta por cima.
0: Chamar aqui novamente a Susana Peralta, que traz uma carta de paus para Carlos Moedas, presidente da Câmara Municipal de Lisboa, por causa daquilo que disse sobre o Volta. É assim, Susana?
5: Sim, deixa-me só dizer-te que o naipe do Jorge dava para uma jogada da semana, para nós estarmos aqui a falar sobre o Estado da União, mas não dá tempo. E para dizer em que é que eu discordo dele e em que é que concordo, mas não vou dizer isso agora. Vou pegar no Volta. Bom, o Carlos Moedas veio a dar uma espécie de ultimato ao Governo, para o Governo acabar rapidamente com o sistema Volta. Portanto, o sistema Volta é aquele sistema que nos permite ir a umas máquinas que, no fundo, engolem algumas embalagens de plástico e dão 10 cêntimos em troca. Um sistema que foi introduzido em Portugal, que aliás é uma regulação europeia, que existe já há muitos anos em vários países, que outros países têm introduzido mais tarde e que Portugal introduz de maneira relativamente tardia. Bom, o sistema tem, digamos, avançou um bocado aos soluços, como eu acho que é normal nestes casos, e certamente precisa de imensas melhorias, e eu acho que há uma escassez óbvia de máquinas Volta. Quer dizer, se querem que as pessoas realmente façam este tipo de reciclagem, tem que haver, as máquinas têm que estar disponíveis, não podem estar avariadas, etc, etc. Pronto, mas o sistema obviamente precisa de melhorias. Agora, o que é que Carlos Moedas vem dizer? Carlos Moedas vem exigir o fim imediato do sistema Volta com dois argumentos de peso. O primeiro é verdadeiramente hilariante, porque Carlos Moedas acha que o sistema Volta tornou Lisboa mais suja. Vamos lá ver, é verdade que há pessoas a remexer nos caixotes do lixo, todos os dias eu vejo várias, à procura de embalagens para depois, enfim, se conseguires reunir uma quantidade substancial de embalagens, depois quando vais à volta consegues também reunir alguns trocos. Uhum. E podemos discutir se isso é ou não é desejável, e acho até interessante, porque para um economista isto tem um lado até belo de ver o teorema do senhor que ganhou o Prémio Nobel, que é o Ronald Coase, a funcionar. Mas pronto, mas depois podemos falar se isto é ou não é desejável, até que ponto é desejável. Agora, Lisboa já estava sujíssima de antes, por amor de Deus. Não, é? Não são estes desgraçados que andam a apanhar garrafas vazias dos caixotes de lixo que tornam Lisboa suja. Lisboa é uma porcaria. Nós temos lixo em todo o lado, nós temos restos de comida. Desculpa.
0: E o segundo argumento, só para fechar.
5: Tenho que abreviar, está bem. Não, e o segundo argumento é que isto traz pessoas para a pobreza, que no fundo está a criar sem abrigo, que no fundo está a dizer que as pessoas, para ganharem 10 cêntimos, como eu já disse, as pessoas não ganham 10 cêntimos, ganham mais porque, enfim, estão a fazer montanhas de garrafas, mas quer dizer, é evidente que ninguém se despediu, nenhuma pessoa com um emprego confortável e a viver, digamos, num T2 com aquecimento central, deixou essa vida para ir apanhar garrafas na rua. É óbvio, portanto, as pessoas veem aqui uma oportunidade de ganhar uns trocos e vão ganhá-los. E só mais uma coisa, isto levanta outra questão, que é porque é que há tantas garrafas de plástico à solta em contentores não diferenciados, quer dizer, também há aqui um problema de fomentar a reciclagem, de se calhar disponibilizar fontes de água para os turistas não andarem a comprar garrafinhas da treta, e como é que Carlos Moedas resolve todos estes problemas, nos quais podia ter realmente uma atitude mais proativa e mais consequente, é acabando com o sistema Volta.
0: É preciso repensar o sistema todo. Fazemos agora então uma curta pausa e voltamos dentro de momentos para a segunda parte do Fora do Baralho.

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2: Nove e meia, muito bom dia. Tempo para a síntese de notícias na Rádio Observador com o Miguel Gato. Bom dia.
3: Bom dia, João. Pedro Passos Coelho pede ousadia ao governo de Luís Montenegro. Declarações de ontem à noite em que o antigo primeiro-ministro respondeu também às críticas da vice-presidente do PSD, Leonor Beleza, que disse esta semana não compreender as palavras que Pedro Passos Coelho tem dito sobre Luís Montenegro e o governo da AD. Ora, Passos Coelho diz que cada um tem o direito à sua opinião. São declarações que vamos recuperar às 10 da manhã. Para evitar o chamado turismo de saúde, a Inspeção-Geral das Atividades em Saúde quer taxas moderadoras pagas à entrada dos hospitais e sistemas de check-out para evitar fugas a pagamentos. São algumas das recomendações que a IGAS faz aos hospitais e também à Administração Central do Sistema de Saúde. Em resposta enviada ao Observador, a entidade recomenda ainda tornar públicos os valores das dívidas de cidadãos estrangeiros atendidos nos hospitais públicos em Portugal e revela ter já recomendado à Administração Central do Sistema de Saúde que analise os dados das nacionalidades mais representadas nos serviços de urgência nacionais. Falamos ainda sobre os Estados Unidos, que chegaram a acordo com a Dinamarca esta noite para o controle permanente de segurança da Groenlândia. Foi um anúncio feito por Donald Trump na rede social Truth Social. Entretanto, a Dinamarca confirmou a assinatura deste acordo em comunicado da primeira-ministra dinamarquesa. O acordo deve ser oficializado e assinado na próxima semana na Assembleia Geral da ONU, que decorre em Nova Iorque. Ainda nos Estados Unidos, Donald Trump baniu 3 órgãos de comunicação social da Casa Branca, a CNN, o Político e também a MS News. O presidente dos Estados Unidos alega que se trata de fake news e, por isso, estes órgãos de comunicação social não merecem estar representados na Casa Branca. Ainda no desporto, antes do clássico de domingo entre Futebol Clube Porto e Benfica, o Sporting joga esta noite em Alvalade, frente ao Arouca. Os Leões tentam recuperar a desvantagem que têm para os dois rivais, isto num fim de semana de clássico em que um dos dois, Porto ou Benfica, vai eventualmente perder pontos e também de recuperar do empate em Famalicão da jornada passada. É um jogo para acompanhar aqui em direto na Rádio Observador às 20h30 da noite.

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5: Bom fim de semana com a Rádio Observador. Ficamos a 27 minutos das 10. Daqui a pouco, as manhãs 360 de fim de semana. Comigo, João Costa e Silva, e também com o Luís Soares. Para já, a segunda parte de Fora do Baralho. Estamos a recuperar a edição desta sexta-feira com a Inês André Figueiredo e com os quatro ases. Espero que a Inês André Figueiredo me perdoe por este lapso.
6: Nesta jogada da semana vamos falar sobre as comissões parlamentares de inquérito, uma delas aos exames nacionais, proposta pelo Bloco de Esquerda, a outra que ainda está a ser cozinhada em lume brando por causa de um desacordo entre o Presidente da Assembleia da República e o Chega. Apelava aqui um bocadinho à vossa capacidade de síntese para cada um poder falar sobre as duas situações. Começando por ti, Susana, que interrompi-te um pouco na primeira parte. Como é que olhas para esta situação da CPI a Luís Neves, que se tornou num braço de ferro entre André Ventura e Aguiar Branco?
7: Quer dizer, eu olho para esta novela de Luís Neves como olho um bocadinho quase desde o início. Isto tornou-se numa guerra, ou seja, sobretudo Luís Neves contra André Ventura, não é? Luís Neves aparece como uma espécie de barreira contra o populismo. Eu não sei de que maneira é que ele acha que o seu lugar de Ministro da Administração Interna lhe permite resolver esse flagelo da nossa democracia. Quer dizer, eu também não percebo como é que ele não percebe que ele continuar no seu lugar é o próprio problema para a nossa democracia, já agora, para ser completamente transparente relativamente ao que eu penso desta situação. E, portanto, como isto depois é aqui, isto entra um bocado num domínio da pirraça, não é? André Ventura fez um ultimato, depois faz uma moção de censura, depois agora veio a CPI, depois o Aguiar Branco parece haver alguma divisão nas hostes da AD, estou aqui a colocar a Aguiar Branco nessas hostes, embora ele obviamente não seja um membro do governo e é o Presidente da Assembleia da República, mas parece de facto haver alguma divisão nas hostes da AD acerca da maneira como abordar ou como encaixar esta novela Luís Neves, que já está a ser demasiado patética e perigosa quanto a mim para as instituições democráticas. E portanto agora parece que o novo episódio é que André Ventura, portanto, que a CPI é recusada, mas agora André Ventura, isto já teve mais uma, como é que se diz aquela coisa, cenas dos próximos capítulos, não é? Porque André Ventura veio dizer que afinal vai reformular a CPI para ela ser, enfim, o pedido de CPI, não sei como é que se diz.
6: Sim, confirmou há pouco, quando já estávamos aqui, confirmou há pouco que já tinha entregue o documento com o novo objeto, que até agora ainda não é conhecido.
7: Isto é uma história sem fim, não é? É uma história interminável, na qual eu acho que André Ventura tem o mérito de se manter, de se conseguir manter à tona da atualidade mediática. Portanto, eu nem tenho a certeza se desse ponto de vista recusarem-lhe a CPI não foi até um favor que lhe fizeram, porque isto é uma maneira de ele estar permanentemente, digamos, a manter um enredo, mas que neste momento é um enredo que não tem substância. E outra vez, eu escrevi no final de julho a dizer que o Luís Neves devia admitir, portanto não quero ser classificada naquela gaveta das pessoas que defendem o Luís Neves. Não, acho que o Luís Neves, acho que a atuação dele à frente da PJ é muito problemática por várias razões, mas acho sobretudo que a continuação dele no governo é uma teimosia difícil de entender, porque está de facto a colocar em risco até o funcionamento normal das instituições, desde logo por estar a politizar a gestão da PJ. Óbvio, esta CPI, PJ, vai ser obviamente uma politização do inquérito, à maneira como a PJ atua. Portanto, eu acho isso extremamente problemático, mas também me custa ver que nós alimentemos esta máquina de André Ventura, está permanentemente à tona da atualidade mediática e outra vez sem nos dar respostas, porque uma das coisas que ele tentou meter no pacote Luís Neves, porque ele tem assim uma espécie de pacote Luís Neves, não é? Como aquela caixa de chocolates do Forrest Gump, não é? Portanto, ele tem vários chocolates Luís Neves que ele vai puxando assim, para nós estarmos sempre a falar disto. Ele tentou enfiar o assalto ao gabinete no pacote Luís Neves e até uhum. e tem conseguido.
6: Dizer que foram roubados. A dizer que foram roubados
7: Sim.
6: documentos que podiam ser
7: Mas
6: usados na CPI.
7: Era bom alguém fazer uma CPI ao André Ventura para perceber se isso realmente aconteceu ou não.
6: Nuno Garoto, o Presidente da Assembleia da República está a dar trunfos a André Ventura ou esta decisão até faz sentido?
8: Não, repara, eu aqui, a minha posição é um pouco semelhante à Susana. Isto é teatro e é um mau teatro, porque repara, a decisão do Presidente da Assembleia da República é bizantina, uma bizantinice jurídica que não faz qualquer sentido, tanto não faz que quem quis apoiar o Presidente da Assembleia da República vai buscar precedentes a 1991 completamente descabidos. Portanto, é óbvio que é uma decisão juridicamente absurda. Depois, o outro lado também é absurdo, porque uma vez que o pedido do JPP passou, o Chega só tem que entregar o pedido da JPP e fazer a CPI potestativa. Portanto, isto é teatro das duas partes. Agora, eu acho que, como a Susana disse, primeiro, a principal vítima deste teatro é a Polícia Judiciária. E eu já tenho dito vários programas. Portanto, Luís Neves, a AD, o PS, o Chega, a IEL, os partidos todos que andam nestas histórias, estão todos a dizer que estão a defender a PJ, mas estão todos a trabalhar para afundar a reputação da PJ. E para pôr em causa o papel da PJ, que, como eu já disse no programa anterior, até agora estava bastante acima do Ministério Público. Em tudo o que tem acontecido nos últimos 10 anos, a instituição que sofreu um grande desgaste de reputação é o Ministério Público, que hoje tem uma muito má reputação junto aos portugueses, e agora a Polícia Judiciária vai pelo mesmo caminho graças aos partidos políticos. Se queriam ser sérios, e Santé Ventura quer ser sério, e a Guiá Branco quer ser sério, e a AD quer ser séria, e o PS quer ser sério nesta matéria, é fácil. É fazer uma comissão técnica independente, fora dos partidos, para fazer uma auditoria à Polícia Judiciária e depois apresentar essa auditoria independente ao país e explicar quais são os problemas que a Polícia Judiciária teve nos últimos anos. Nenhum partido quer isso. Todos querem este teatro. E agora, eu acho que querem o teatro por razões diferentes. Ventura, não vale a pena falar, a Susana já disse, isto é um teatro maravilhoso para ele, porque se tem CPI é bom, se não tem CPI é bom, mantém-se à tona, está uma semana nas notícias e nas televisões a vitimizar-se, na semana seguinte vai estar a dizer que tem CPI, depois na outra semana vai estar, portanto está constantemente nisto, o que é bom para mobilizar o seu eleitorado e é bom para manter a sua base de apoio. Não tenho qualquer dúvida que essa é a tática e a estratégia de André Ventura e, obviamente, corresponde à agenda de André Ventura. Do lado da AD, eu acho que o grande problema é que a AD quer meter o PS neste buraco. Porquê? Porque as más sondagens que a AD tem, e neste momento as que saíram esta semana, são péssimas, porque não é só já estar em terceiro lugar, é consolida-se como terceiro partido, em algumas sondagens já 6 pontos atrás do Chega e do Partido Socialista, noutras um pouco menos, mas começa-se a consolidar a AD como terceiro partido. A AD quer puxar o PS para este buraco e, portanto, obviamente quer ir ao plenário para forçar uma votação que se diga, lá está, o PS é a muleta da AD, a AD é a muleta do PS, no caso Neves. E, portanto, do ponto de vista da AD, parece-me que a estratégia também é clara. Até porque, repara, as sondagens o que estão a dizer é que a AD não está a perder votos para o Chega, ao contrário do que o Chega anda para aí a perigoar. A AD está a perder votos para o PS. O problema da AD neste momento são os 400 ou 500 mil votos que já perdeu para o Partido Socialista e que tem que os recuperar se quer ter alguma hipótese nas próximas eleições. E, portanto, do ponto de vista tático, acho que o Ventura e a Guiá Branco seguiram aquilo que é a tática do teatro, mau teatro, mas é o teatro para mobilizar os seus claques.
6: Jorge, também concordas com esta técnica do teatro? A decisão do Presidente da Assembleia da República é daquelas situações perfeitas para a vitimização do Chega?
9: Claro, como é evidente, quer dizer, o Presidente da Assembleia da República, na tradição portuguesa, não é, ao contrário de outros países, em que os presidentes das respectivas assembleias são atores politicamente neutros, o Presidente da Assembleia da República em Portugal é um ator político e tem preferências políticas e é claramente eleito por uma maioria da qual, de resto, o Chega não faz parte. E, portanto, a Guiar Branco está a fazer aquilo que eu acho que ele pode pensar que está a defender as instituições, mas não sei se é o problema, porque eu acho que ele percebe isso perfeitamente, acho que ele sabe isso, que a Comissão Parlamentar de Inquérito é uma inevitabilidade, e portanto que acontecerá de uma maneira ou de outra, e portanto eu acho que teria tido muito mais sentido pôr a salvaguardar os interesses públicos, para salvaguardar até a própria legitimidade e a própria imagem da Assembleia da República, e ele ter calmamente, em vez de ter, pelo que eu percebi, pelo aquilo que foi público, ele terá dado a Ventura a possibilidade de rever o objeto da comissão, etc., porque aquilo era muito largo.
6: Uhum. E acabou, só para centrar aqui, acabou por ser revisto, mas só mudaram parte desses argumentos e não os argumentos na totalidade, e daí a decisão negativa.
9: Pronto, mas quer dizer, mas exatamente. Mas,
6: portanto,
9: mas,
6: andaram aqui para trás e para a frente com documentos.
9: Mas podiam ter negociado, quer dizer, as negociações não têm que ter uma interação, não é? Eles poderiam ter negociado até chegarem a um compromisso em que satisfizesse as duas partes, não é? O Chega e a Guiar Branco. Agora, o problema é que o Chega não está interessado num compromisso. O Chega, como eu disse, sabe que é inevitável, acontecerá uma comissão. Se a comissão acontecer depois de mais um teatro em que Ventura ainda aparece como vítima do sistema que está a tentar proteger Luís Neves, etc, etc, e que de resto, eu julgo que é verdade. Quer dizer, eu acho, não nos moldes que Ventura diz, mas eu acho que é evidente que há aqui uma preocupação muito forte do PSD e do Governo e realmente de outros poderes fáticos e organizações discretas em protegerem Luís Neves e evitarem ao máximo que esta Comissão Parlamentar de Inquérito, ou, sendo inevitável que esta comissão aconteça, que tenha um âmbito absolutamente reduzido. Ou que, repara, esta própria disputa sobre o objeto da comissão muito provavelmente dará lugar a incidentes processuais durante os trabalhos da comissão, quando alguém tentar trazer algum tema, algum documento, porque, no fundo, dir-se-á, alta atenção, isto não pode aparecer, porque quando a comissão foi montada no pressuposto de que A, B e C estariam prontos. Portanto, eu acho que há também esta preocupação aqui, ao fazer este agenda setting, ao condicionar a estrutura da comissão e ao mostrar ao país que desde o início, a sinalizar desta forma tão contundente que o objeto é melindroso, não é só melindroso, é melindroso, mas ao mesmo tempo que é contencioso e que não é muito claro, isto abre a porta a que, durante os trabalhos da Comissão, mais facilmente se traga isto como um precedente para justificar o impedir testemunhas, documentos, certos temas, e portanto eu acho que aqui também há este atirar da areia para a engrenagem, que interessa a toda a gente, menos a Ventura, embora depois, durante a comissão, se imaginem, se vemos num momento que está a dar na televisão, em todos os jornais, e de repente alguma coisa é parada, porque este argumento é invocado, porque se tem que proteger o bom nome, é evidente que Ventura lançará logo o anátema de que, não, repara, nós estávamos a chegar à verdade, nós estávamos finalmente a saber o que aconteceu e eles estão agora a proteger-se e a impedir que nós saibamos a verdade e tal.
6: Luís, a tua opinião sobre este tema, este braço de ferro entre os dois?
10: É igual à dos meus colegas. Podes passar ao tema seguinte. Eu, de facto, não tenho nada a acrescentar ao que foi dito.
6: Então,
10: não tenho certezas em relação a ser absurdo jurídico ou não a posição de Aguiar Branco. Sobre isso abstenho, porque não sei.
6: Então, ficando tu com a palavra e olhando aqui para a CPI aos exames nacionais, Fernando Alexandre, fica numa má situação depois desta CPI ter sido aprovada?
10: Aos exames não me parece que ele fique numa má situação. Acho que ficaria numa má situação numa CPI a estes estudantes que estão sem colocação no início do ano. Aí parece-me
6: pois
10: que é
6: mais óbvio...
10: Pois porque
6: essa parte já nem entra neste objeto.
10: Porque aí parece-me que é mais óbvio que possa ser uma consequência direta de decisões que ele tomou, nomeadamente a grande reestruturação que fez no seu Ministério e dos vários organismos sob a sua tutela. E, portanto, aí penso até que ficaria com... Poderia ficar em mais lençóis. Agora, no caso dos exames, eu acho que podem dar as voltas que quiserem. E até eu concordo concordarei com bastantes críticas que farão. Eu também acho que claramente não havia, o país não estava em condições de ter avançado para a digitalização que se correram riscos enormes, que correu mal, que teve custos elevados, ainda não foi feita, acho que ainda não foi feita a terceira, portanto ainda não temos os resultados da terceira fase dos exames e portanto os alunos que se candidatam, não é da terceira fase dos exames, é aquela época especial do fim do início de setembro, ainda não temos os resultados, portanto os alunos que se candidatam à segunda fase ainda não se puderam candidatar e portanto acho que houve custos muito elevados. E, portanto, eu concordo com essas críticas todas. Agora, de facto, vai ser possível dizer que a segunda fase dos exames correu bem, que não houve grandes polémicas, que agora o sistema é melhor do que era antes, que os alunos têm... que há uma transparência que não havia antes, isso é verdade. Portanto, o facto da minha filha teve agora no 12º ano, e, portanto, o facto de uma pessoa receber no e-mail o exame, o PDF da filha, dá uma transparência que não existia e portanto, a questão é, neste momento as coisas estão boas e portanto a discussão é se valeu a pena ter os custos que se tiveram e portanto isso é uma discussão que eu penso que a maioria dos portugueses comprará os argumentos, portanto não me parece que vá, ou seja, comparará os argumentos do governo e a forma do governo poder dizer que também é reformista e que aceita e que está disponível para cometer erros e depois a corrigi-los, o que é sempre um discurso que vende bem.
6: Uhum. Nuno Garupa, se o Ministro da Educação tivesse dado mais explicações ao longo de todo este processo, esta CPI, seria evitável ou achas que é mais um ato político do que propriamente técnico?
8: Não, eu acho que
10: desculpa,
8: é um ato
10: desculpa,
8: político...
10: Desculpa. Força. Eu esqueci-me de fazer... Eu vou parar de fazer declaração de interesses quando é o Fernando Alexandre, está bem?
6: Porque vamos começar facto, a pôr uma nota de rodapé.
10: Não é isso, é que isto é um tema que está tão em cima da ordem do dia que não dá sequer para fugir. Quer dizer, se eu recusasse a comentar as questões dos exames, não podia ser comentador político. Portanto, vamos parar com isso, está bem? Portanto, já toda a gente conhece a declaração de interesses.
8: Força, não. Obrigado. Não, obrigado, Luís. Eu só queria dizer que... Não, eu não discordo, Luís, portanto, eu ia dizer... Ainda à tua pergunta mais concreta. Eu acho que é um ato político. Acho que, ao contrário da CPI sobre a Luís Neves e a Polícia Judiciária, esta, na minha opinião, pode ser uma CPI no sentido político do termo. Portanto, acho que este tema precisa muito menos de uma comissão técnica ou independente, como eu acho que o caso da Polícia Judiciária precisa. Agora, aqui acho que o Governo, neste caso, está numa posição de muito maior força, como disse o Luís, porque acho que os argumentos do Governo, genericamente, vendem bem. Aliás, a prova disso é que, apesar de Fernando Alexandre ter sofrido algo na sua imagem pública, as sondagens indicam que já acabou essa queda ou até estaria a recuperar, o que indica que, de facto, o grande desgaste está feito. Percebo que o Bloco de Esquerda tenha um interesse especial nisto. O Partido Socialista, que embarcou nisto, não sei se isto vai sair tão bem para o Partido Socialista. O Partido Socialista, a leitura que faz disto é que isto é uma forma de solidificar a recuperação dos votos dos professores que terá perdido nas últimas eleições, depois do que aconteceu em 2024, em 2025, mas não é para mim claro que o Partido Socialista vá sair bem desta CPI, precisamente porque a grande discussão vai ser... Isto está pior ou melhor do que estava há 3 ou 4 anos. E não é evidente para todos os portugueses que isto está agora muito pior do que estava há 4 anos. E, portanto, eu acho que o partido que pode sair bastante chamuscado

0: facto, houve. Eu acho que mesmo com os elementos que nós já conhecemos, nós sabemos que havia um piloto, do teste piloto com o exame de filosofia do ano anterior, o qual aparentemente já trouxe problemas, mas depois nem sequer houve um relatório. Portanto, não haver um relatório é a mesma coisa do que haver um mau relatório e ser ignorado, e isso é obviamente, a responsabilidade é da tutela. Portanto, era Fernando Alexandre que tinha de pedir o relatório, tinha que o analisar, tinha que perceber se era para avançar ou não. Houve gastos grandes, o Expresso tinha uma notícia a semana passada acerca do total de contratação pública do Ministério nos últimos, não sei, 10 anos, e a metade disso foi concentrada agora no consulado de Fernando Alexandre. Portanto, houve gastos para correr atrás do prejuízo e buscar consultoras para conseguir depois resolver o problema. A pessoa pergunta-se porque é que isso não foi feito antes. Não é verdade que não foram prejudicados alunos. Por exemplo, eu estou-me a recordar de uma notícia que veio nos jornais de uma aluna aqui da zona de Cascais, a quem o tribunal tinha dado a classificação máxima, o que é obviamente justo para essa aluna, a quem perderam um exame, uma parte do exame, mas obviamente também no sistema de números clausos, isso abre. Enfim, ela entrou na faculdade e alguém ficou de fora, e nem toda a gente tem o mesmo poder de litigância. Portanto, esta pessoa foi para o tribunal, e bem, se fosse minha filha teria acontecido a mesma coisa. Não estou a criticar nem a aluna nem a sua família, estou a criticar depois uma versão oficial de que ninguém foi. Que ninguém foi prejudicado, isso não é verdade, e é óbvio que a litigância, o poder de ir para tribunal, não está igualmente distribuído. E é preciso perceber como é que esta terraplanagem, por muito lógica que ela fosse boa e virtuosa da reorganização dos serviços do Ministério, teve ou não teve impacto nesta complicação dos exames e agora também nesta confusão de nós estarmos já agora há mais de meio de setembro. Nós já temos um ano letivo curtíssimo, é uma barraca o nosso ano letivo começar tão tarde. Tivemos um atraso no começo do ano letivo do secundário e, nesta altura em que já havia as escolas, que fiz a semana passada, nas vésperas de começar o ano letivo para os miúdos mais novos, havia centenas de miúdos sem
1: Sem
0: escolas
1: colocação.
0: atribuídas e, portanto, eu acho que isto ainda tem. Ainda, quer dizer, eu percebo que a máquina de spin do governo é poderosíssima, não é? E há aquela versão de não, então não se pode fazer nada, o ministro quis reformar e agora corre mal, não se pode fazer reformas. Mas eu espero que a oposição esteja em
1: Ainda possa assim.
0: condições de contrariar essa e que isso ainda tenha alguns custos políticos para o governo e para Fernando Alexandre.
1: Jorge, 30 segundinhos para terminar esta parte aqui da CPI aos exames nacionais.
2: Eu acho esta CPI relativamente normal. Isto é, o que eu quero dizer é, foi de facto um tema que foi um tema muito mediático e é um tema cujas consequências são sentidas em todo o país, em todas as classes sociais, em todas as geografias, em todos, em todo, independentemente dos partidos em quem as pessoas votem. E portanto, eu acho que, perdão, assumindo que Fernando Alexandre não mentiu nem omitiu nada de particularmente grave, eu não acho que isso tenha acontecido. Eu acho que o que a CPI vai apurar, vai ouvi-la ele, vai ouvir um conjunto de pessoas provavelmente ligadas ao Ministério, mais da componente técnica, etc. Mas não penso que haverá grande possibilidade do custo político, digamos assim, desta que os exames podem ter feito a quer a Fernando Alexandre, quer ao governo, já está, digamos, é custo afundado neste momento e já está incorporado pelos eleitores e pelos portugueses.
1: Este Bora do Baralho fica por aqui. Para nos escrever, fazer perguntas ou deixar comentários para os ases, basta enviar um e-mail para foradobaralho@observador.pt. Eu sou Inês André Figueiredo, pode sempre ouvir-nos na Rádio Observador, em podcast, nas plataformas habituais.
3: 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Ficamos a 4 minutos das 10, já a seguir as manhãs 360 de fim de semana. Deixe-se ficar.
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0: 9:57. A 3 minutos das 10, seja muito bem-vindo. 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Muito bom dia, bom fim de semana. Olá, Luís Soares, bem-vindo.
1: Bom dia, João.
0: Cá estamos nós,
1: é
0: mais
1: verdade,
0: uma vez.
1: Mais um fim de semana.
0: Vamos repetindo a dose.
1: É, assim,
0: semana
1: uma vez
0: sim,
1: por
0: semana
1: mês.
0: Não, uma vez por mês. Cá estamos nós sempre. Eu estou
1: exatamente
0: cá sempre, isso é certo. A menos que esteja de férias, por acaso na próxima semana não vou estar cá. Portanto, não vou falar e dizer sempre. É uma palavra que tem muito peso.
1: Exatamente.
0: Temos uma manhã sempre consigo, já sabe, aqui na Rádio Observador. As manhãs 360 da semana têm uma programação diferente ao fim de semana. Luís, mantém-se aos explicadores depois do Jornal das 11, não é? Do que é que falamos hoje?
1: Exatamente. Olha, hoje vamos falar sobre o que esperam patrões e sindicatos, nomeadamente do Orçamento do Estado para o próximo ano. Vamos ter connosco o Presidente da CIP, Armindo Monteiro, e também o Secretário-Geral da CGTP, Tiago Oliveira.
0: Muito bem. E, entretanto, desde a última vez que este cá, nós agora temos história do dia também ao sábado.
1: Verdade, é verdade.
0: Agora 6 dias por semana com o Pedro Benevides. Vamos falar sobre o sistema Volta e perceber se resolve realmente alguma coisa acabar com este sistema. Com a Leonor Riso, é convidada desta edição, a editora adjunta de Sociedade do Observador. Mas também esta manhã vamos ter um episódio especial. Manhã, que é como quem diz, que é depois do meio-dia. Há pessoas que já dizem
1: que é tarde. Início de tarde, vá.
0: Um episódio especial do 5 Continentes, em que, além do Bruno Cardoso Reis, vamos contar também com membros do saudoso Café Europa, o Henrique Burnet, a Madalena Meyer Rezende e ainda o João Diogo Barbosa. Vamos falar aqui do discurso sobre o Estado da União, de Ursula von der Leyen e esta aproximação ao Canadá, mas há mais temas nos 5 continentes que é para ouvir depois do Jornal do Meio-Dia. Para já, há também notícias às 10.
1: Sim.
0: Estamos a um minuto, Luís, vamos conhecer os destaques.
1: Pedro Passos Coelho diz que cada um tem direito à sua opinião. É a resposta a Leonor Beleza, que disse não compreender algumas declarações do antigo primeiro-ministro, que pede ousadia a Luís Montenegro. São recomendações da Inspeção-Geral das Atividades em Saúde para evitar o acesso indevido a não-residentes ao SNS, taxas moderadoras à entrada dos hospitais e também um sistema de check-out para evitar fugas aos pagamentos. A CNN e o Político contestam a decisão de Donald Trump, que expulsou estes órgãos de comunicação social da Casa Branca. O presidente norte-americano anunciou ainda um acordo sobre a segurança da Groenlândia, que a Dinamarca também já confirmou.
0: Vamos espreitar o tempo ainda para este fim de semana. Ontem a Filomena Martins, no Quente e Frio, dizia que vamos ter dias assim, quentes e de verão, pelo menos até meio de outubro. Não sei como é que tu lidas com o calor.
1: Aproveitar para ir à praia nas folgas, por exemplo.
0: Sabe bem, não
1: sabe,
0: é?
1: Sabe.
0: Se bem que há aquelas pessoas que agora, o outono começa já na quarta-feira e gostam de ficar em casa, já enrolado numa manta, não vai ser possível.
1: Enquanto houver calor, é praia.
0: Exato, aproveitar ao máximo. Este sábado, céu limpo, vento por vezes forte nas terras altas da região centro, mas é um fim de semana, como disse, com muito calor. As temperaturas sobem hoje e voltam a subir amanhã. O outono que chega já esta quarta-feira, mas o verão vai continuar, pelo menos a temperatura. Hoje, 28 graus em Aveiro, 29 no Porto, 30 de máxima em Viseu e também em Faro, Braga e Leiria com 33, Lisboa marca 34, já Santarém pode chegar hoje até aos 36 graus de máxima. É o distrito mais quente este sábado. Vamos às notícias, edição das 10 com Luís Soares. Pedro Passos Coelho pede ousadia à governação de Luís Montenegro, ao mesmo tempo que diz desejar sorte e sucesso ao atual chefe de governo.
1: O antigo líder social-democrata e antigo primeiro-ministro esteve ontem numa conferência sobre fé em Lisboa. Falou aos jornalistas à margem deste evento, nomeadamente voltou a avaliar a governação da AD. Respondeu igualmente às mais recentes declarações de Leonor Beleza, a vice-presidente do PSD, que disse não compreender as críticas que Pedro Passos Coelho faz a Luís Montenegro. O ex-primeiro-ministro diz que cada um tem direito à sua opinião. Hugo Fortunato de Oliveira.
2: Depois de ter feito críticas e de ter sido criticado, Passos Coelho responde.
3: Respeito que as pessoas possam ter outras opiniões e às vezes até alguma incompreensão, admito isso. Tenho estima pela doutora Leonor Beleza e reconheço que ela pode ter o seu direito de pensar de outra maneira. Mas da mesma forma que essas pessoas podem ter uma opinião diferente, eu também posso ter as minhas e, portanto, isso é a coisa mais natural do mundo.
2: O antigo primeiro-ministro social-democrata que rejeita mal-estar com o partido.
3: Eu sou do PSD e, portanto, não ando em aventuras de fazer partidos nem coisas dessas, não sinto nenhuma necessidade disso. nem de estar a estimular nem a apoiar qualquer coisa parecida com essa.
2: Apesar do tom reconciliador, Passos Coelho volta a deixar recados.
3: Mas o futuro, como eu digo, sempre chega. E quando pensamos pouco nele, depois às vezes não gostamos daquilo que temos. Era importante que ousasse mais nessa matéria e, portanto, oferecesse às pessoas boas razões para acreditar que se hoje não tem as condições que são necessárias para fazer as reformas que são precisas, então se calhar vamos ter de lhes dar num futuro.
2: Ainda assim manifesta um desejo.
3: O que eu desejo é que ele possa, apesar das circunstâncias difíceis, ser bem-sucedido.
2: Depois de quase 3 horas a falar sobre fé, Passos Coelho termina a depositar fé no PSD de Luís Montenegro.
1: Hugo Fortunato de Oliveira, que escutou as declarações de Pedro Passos Coelho ontem à noite, o ex-primeiro-ministro tem sido crítico na governação da AD, veio pedir já por diversas ocasiões coragem ao governo para fazer reformas.
0: A Inspeção-Geral das Atividades em Saúde quer aplicar taxas moderadoras e sistemas de check-out para evitar fugas a pagamentos. O objetivo, Luís, é evitar o chamado turismo de saúde.
1: São algumas das recomendações que a Inspeção-Geral faz aos hospitais e também à Administração Central do Sistema de Saúde. O objetivo é evitar a prestação de cuidados de saúde a cidadãos não residentes de graça no SNS. Em resposta ao Observador, a Inspeção-Geral revela propostas que já fez às unidades do SNS, além das taxas moderadoras e dos sistemas de check-out à saída do hospital. A entidade recomenda ainda que se tornem públicos os valores de dívidas de cidadãos estrangeiros atendidos nos hospitais públicos. A Inspeção-Geral revela ainda ter recomendado à Administração Central do Sistema de Saúde que analise os dados das nacionalidades mais representadas nos serviços de urgência nacionais, de forma a definir e adequar os acordos feitos com outros países às necessidades atuais.
0: E a Associação Portuguesa de Administradores Hospitalares tem dúvidas da eficácia destas propostas da IAS.
1: Ao Observador, o presidente Xavier Barreto afirma perceber a intenção, mas sublinha que os hospitais nada podem fazer se os cidadãos não residentes alegarem não ter meios financeiros para pagarem as dívidas às unidades locais de saúde. O presidente da Associação defende também que essas dívidas devem ser cobradas aos países de origem, através das embaixadas. Xavier Barreto diz ainda concordar com a divulgação pública das dívidas propostas pela Inspeção-Geral.
0: É um artigo em destaque no site do Observador, assinado pelo jornalista Tiago Queiro. Na atualidade internacional, Donald Trump anunciou ontem à noite que os Estados Unidos chegaram a acordo com a Dinamarca para o controle permanente da segurança da Groenlândia.
1: De acordo com o que escreveu na rede social Truth, o presidente norte-americano explica que o acordo vai impedir que países considerados rivais instalem bases militares ou realizem investimentos estratégicos na ilha sem autorização de Washington. Donald Trump diz que houve um trabalho conjunto com representantes da Dinamarca e da Groenlândia para garantir que os Estados Unidos terão para sempre total capacidade para fazer o que for necessário naquele território. Diz também estar orgulhoso de ser o presidente que resolveu de forma permanente e definitiva a questão da Groenlândia após mais de um século de tentativas de líderes norte-americanos para adquirir a maior ilha do mundo.
0: Entretanto, a Dinamarca confirmou a assinatura deste acordo através de um comunicado no site oficial da primeira-ministra dinamarquesa.
1: Que fala num grande acordo para a Groenlândia, a Dinamarca e os Estados Unidos e que fortalece a segurança comum no Ártico e na região do Atlântico Norte. A líder do governo da Dinamarca classifica ainda este acordo como vantajoso para a NATO e para toda a Europa. O acordo entre os três países deverá ser assinado na próxima semana na Assembleia Geral das Nações Unidas, que se realiza em Nova Iorque.
0: Ainda nos Estados Unidos, a CNN e o Político contestam a decisão do presidente norte-americano que anunciou que os jornalistas destes meios de comunicação estavam proibidos de entrar na Casa Branca.
1: Ontem, Donald Trump anunciou também que os jornalistas da CNN, Político e do MS Now, a antiga MSNBC, passam a estar proibidos de aceder à Casa Branca para a cobertura noticiosa da administração. Decisão contestada pela CNN, que fez saber que uma exclusão da Casa Branca seria um ataque ilegal à liberdade de imprensa. Na rede social X, a CNN diz que pela Constituição tem o direito de realizar este trabalho de informação sem entraves ou interferência do governo. Já o Político assegurou que continuará a noticiar de forma justa sobre este governo e os seguintes e recusa qualquer tentativa de restringir um direito fundamental. A MS Now ainda não reagiu. Donald Trump justificou o afastamento dos três meios de comunicação com efeitos imediatos, com reportagens que o presidente norte-americano classifica de fake news, de notícias falsas, ameaça a fazer o mesmo a outros meios que divulguem aquilo que Donald Trump classificar como notícias falsas.
0: E vamos ao desporto. O Sporting procura hoje aproximar-se do Futebol Clube do Porto e Benfica, depois do empate na jornada passada em Famalicão. Isto, Luís, num fim de semana em que há clássico no Estádio do Dragão.
1: Precisamente amanhã Porto e Benfica defrontam-se e o Sporting sabe que em caso de vitória vai encurtar a distância para pelo menos um dos rivais. Em declarações ontem aos jornalistas, na conferência de imprensa da Antevisão, o técnico leonino Rui Borges respondeu aos críticos pelos dois empates que o Sporting soma no campeonato. O treinador puxa dos galões e lembra os feitos que já conseguiu na equipa técnica dos Verde e Brancos.
4: Temos dois empates com dois autogolos, coisas que não controlamos, muito honestamente, porque de resto, em termos daquilo que é consistência, e aí eu vou ter que puxar atrás a cassete e relembrar aquilo que tem sido o trabalho da equipa técnica Rui Borges, é perceber que a consistência é que foi campeão nacional, teve em duas finais da Taça de Portugal, teve numa final da Taça da Liga, teve numa meia-final da Taça da Liga, disputou uma supertaça, fez 82 pontos em duas épocas, num ano foi campeão, na outra não chegou para ser campeão. A equipa ou a equipa técnica que mais golos tem à frente do Sporting, golos marcados, logo por aí expõe também aquilo que às vezes possamos ou não, em alguns momentos, estar mais expostos.
1: Treinador do Sporting na divisão do jogo de mais logo em Alvalade, frente ao Arouca, conjunto treinado por Vasco Seabra, que está no quinto lugar do campeonato. Os Leões estão em terceiro. O Sporting defronta o Arouca quando forem 8:30 da noite, mas há ainda outros três jogos da jornada 7 do campeonato. O Gil Vicente Marítimo e o Nacional Famalicão às 3:30 da tarde e ainda o Alverca Rio Ave, marcado para às 6 da tarde.
0: Sporting Arouca para acompanhar aqui na Rádio Observador, emissão especial um pouco depois das 8 da noite, assim como o clássico entre o Futebol Clube do Porto e Benfica amanhã à noite. Por agora, 10:08, Luís, vamos a outras notícias em destaque a esta hora.
1: A madrugada ficou marcada por um incêndio numa fachada de um prédio na Praça da Liberdade, na Avenida dos Aliados, no Porto. O alerta foi dado pelas 2:30 da manhã, de acordo com o que avança o Comando Distrital do Porto da Proteção Civil. O fogo está extinto já desde as 5 da manhã, mas no terreno os bombeiros ainda permanecem. Não há registro de feridos, nem se sabe ainda as causas deste incêndio. Está marcada para hoje uma manifestação no Porto contra o aumento do preço dos combustíveis, um protesto promovido por um movimento cívico que terá início na Praça do Marquês e segue pela Rua de Santa Catarina até aos Aliados. O preço do gasóleo e da gasolina devem atingir um valor recorde na próxima segunda-feira. As defesas antiaéreas russas anunciam ter abatido mais de 300 drones ucranianos durante a madrugada, um ataque que ocorre no segundo dia de votação das eleições legislativas da Rússia. O Ministério da Defesa russo diz que os drones foram abatidos em 16 regiões, entre as quais na parte europeia do país e na região da Sibéria, que contém grandes jazidas de petróleo e de gás. A Rússia realiza hoje o segundo de três dias das eleições para a Câmara Baixa da Duma Estatal. Os dois países não acordaram com o fim dos ataques durante as primeiras eleições parlamentares russas desde o início da invasão da Ucrânia. E, João, estes senhores vão ter, ou tiveram, um pequeno problema.
0: São os Moonspell, não são, é? São, sim, não é senhor. Que seja o meu estilo de música preferido, mas é fácil de identificar.
1: É, exatamente. E tiveram um problema porque tiveram que cancelar a digressão pelos Estados Unidos e também pelo Canadá.
0: Estou a pensar naquilo que possa ter acontecido. Uhum. E se calhar aquilo que tu vais dizer vai confirmar, não é? Uhum. Tem a ver com vistos.
1: Pois, exatamente. Problema com vistos, os documentos não vão ficar prontos a tempo para esta digressão e por isso os Municipal não vão conseguir atuar nem nos Estados Unidos nem no Canadá, mas atenção aos fãs que lá estiverem, eventualmente a ouvir-nos também, os Municipal dizem que estão a preparar-se já para poder ir à América do Norte em 2027. Portanto, para já não vai ser, mas quem sabe no ano que vem, com tudo direitinho, com a documentação toda direitinha, sim, os Moonspell vão conseguir atuar nos Estados Unidos e também no Canadá.
0: E quanto mais não seja para acordar a esta hora ao som dos Moonspell, vai acordar de certeza.

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1: São 10h11, manhãs 360 de fim de semana, está com a Rádio Observador. Daqui a pouco, e agora também ao sábado, um novo episódio de A História do Dia. Bom fim de semana.
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1: Está com as manhãs 360 de fim de semana aqui na Rádio Observador. Eu sou o João Costa e Silva. Espero que o fim de semana, que vai ser bem quente, esteja a correr bem. As temperaturas estão em alguns pontos do país acima dos 30 graus. Por agora, e se entretanto esteve de férias, não ouviu as manhãs 360 de fim de semana nos últimos tempos, saiba que agora também contamos com a História do Dia, podcast diário da Rádio Observador, também ao sábado. Hoje falamos de Carlos Moedas, que quer acabar com o Volta, o sistema Volta. Mas o governo rejeita esta ideia. Leonor Riso, editora adjunta de Sociedade, é convidada do Pedro Benevides nesta edição de A História do Dia e explica o que está em causa e o que mostram os outros sistemas de depósito e reembolso na Europa. Vamos ouvir.
8: Esta é a história do dia de fim de semana da Rádio Observador. Acabar com o Volta resolve alguma coisa?
9: O drama Volta é um drama social, e isso é o que nós estamos a ver todas as noites em Lisboa, todos os dias, um drama social.
8: O presidente da Câmara de Lisboa fez esta semana um apelo ao governo e logo depois o governo, com alguma diplomacia, veio dizer a Carlos Moedas que é melhor nem pensar nisso.
10: Não está na perspectiva.
8: Hoje eu vou falar com a editora adjunta de Sociedade do Observador, a Leonor Riso. A Leonor esteve a ouvir os argumentos de um lado e do outro e esteve a analisar outros exemplos pela Europa para conseguirmos antever o que é que pode acontecer em Portugal neste sistema que tem tanto de virtuoso quanto de polémico. Eu sou o Pedro Benevides e esta é a história do dia de fim de semana de 19 e 20 de setembro. Olá, Leonor, bem-vinda.
11: Olá, Pedro.
8: Então vamos aproveitar que estamos no fim de semana e refletir um bocadinho sobre aquilo que se passou esta semana. Tivemos o Presidente da Câmara de Lisboa a queixar-se do sistema Volta. Exatamente qual é que é o problema identificado por Carlos Moedas?
11: Ora bem, aquilo que Carlos Moedas assinala é que em Lisboa está a assistir a um drama social nunca visto e a uma pressão enorme na higiene urbana da capital. Isto porquê? Porque desde que o sistema Volta foi implementado, tem havido uma recolha informal junto dos contentores do lixo comum ou dos contentores do chamado ecoponto amarelo em busca de latas e garrafas que possam ser inseridas no sistema Volta em troca de 10 cêntimos por cada uma destas embalagens.
8: E, portanto, isso cria ali um problema, até porque muitas dessas pessoas depois andam a vasculhar no lixo, deixam o lixo espalhado e, portanto, cria-se um problema. Aliás, nós já fizemos uma história do dia sobre isso, precisamente. E, portanto, Carlos Moedas pediu diretamente, acabem com isto, era uma boa ideia, mas não funciona. O governo não foi propriamente na conversa.
11: Exato, o governo recusou, até porque há duas grandes razões para o ter recusado. Primeiro, podemos falar um pouco das regras europeias, não é? Aquilo que a ministra do Ambiente usou para sustentar, na sua resposta direta, a Carlos Moedas.
8: Então vamos por aí, o que é que dizem as regras europeias?
11: Muito bem. Enquanto Estado-membro da União Europeia, Portugal está vinculado, tem de seguir regulamentos. E o sistema Volta, este sistema de depósito ou reembolso, é obrigatório porque se insere num regulamento, que é o 2025/40, e este determina que até ao dia 1 de janeiro de 2029, os Estados-membros têm de assegurar a recolha seletiva de pelo menos 90% das garrafas de plástico e latas de utilização única para bebidas.
8: Ou seja, são exatamente o tipo de coisas que as pessoas podem ir pôr no Volta, ou seja, pagam ou passaram a pagar uma taxa pela utilização desse produto e depois, se devolverem nas condições determinadas, recebem de volta esse dinheiro e é exatamente disso que estamos a falar, as garrafas de plástico e as latas.
11: Sim, e este regulamento também estabelece que os países, para então promover esse depósito, esse reembolso de que falas, têm de criar os chamados sistemas de depósito e devolução, que, no caso de Portugal, é o sistema Volta.
8: Ok. E aquilo que aconteceu em Portugal deixou toda a gente surpreendida. As imagens foram circulando nas redes sociais, houve vários artigos de jornais a falar disso. Acontece que se percebeu agora que isso não é propriamente um exclusivo português.
11: Precisamente. Aliás, este tipo de sistema já existe há muito tempo noutros países. Por exemplo, podemos falar um bocadinho de um dos casos, que é o da Alemanha. Tal como em Portugal, na Alemanha também se verificou a chamada recolha informal por parte destas pessoas. E então o que é que o país decidiu fazer desde que implementou o sistema em 2003? Criou estruturas destinadas a separar as garrafas e latas do chamado lixo comum ou do ecoponto onde nós estamos habituados a colocar todos os outros artigos de plástico. Por exemplo, uma dessas estruturas que foi criada chama-se, em alemão, espero não baralhar muito aqui na pronúncia, mas terá um Fundring, que são os suportes que ladeiam os caixotes do lixo, onde tu tens vários aros, digamos assim, não é? E aí podes inserir as tuas garrafas e latas separadas do contentor do lixo e ficam ali, de certa forma, à mão para as pessoas que fazem essa recolha informal.
8: Ou seja, basicamente criou-se um sistema que acomoda esta procura, como se diz, informal, por latas e por garrafas de plástico.
11: Exato. Mas aquilo que também se notou é que estas prateleiras, digamos assim, não são infalíveis, porque sim, são uma solução destinada a albergar as garrafas e latas, mas também fez com que certas pessoas colocassem lá outro tipo de resíduos, como por exemplo copos de café. Pronto, então na Alemanha viram que esta não era uma solução, a melhor solução, e pensaram logo numa segunda, ou seja, há aqui uma adaptação da solução da primeira que foi encontrada. E então criaram uma estrutura vertical que no fundo se assemelha a um poste, onde as pessoas que não desejam ter esse depósito colocam lá as suas garrafas e latas para que quem as queira as possa ir lá buscar. São estas estruturas, são as tais Fund Tower, pronto, e também em vez de impedirem a recolha informal, acomodam, como estavas a dizer, este tipo de prática.
8: Está um bocadinho a ideia de que a Europa ainda está à procura assim do melhor modelo para que isto funcione. No entanto, Carlos Moedas, por exemplo, deu um exemplo de um outro país, França, não é? Onde se tentou implementar isto e depois os franceses disseram, não, isto não vai funcionar connosco.
11: Sim, então, o caso francês teve agora desenvolvimentos neste mês, por isso é que também foi aqui escolhido por Carlos Moedas como, se França fez isto, por que não fazermos o mesmo se isto não está a funcionar? Mas o caso francês, o que aconteceu é que o governo queria realmente avançar com um sistema a nível nacional, como o que temos em Portugal, mas as administrações locais, as autarquias e outro tipo de administrações regionais opuseram-se. Porquê? Porque obtêm receitas através da venda de matéria-prima de centros de triagem, de reciclagem, à indústria. E então, confrontados com essa possibilidade de perda de receita, que a imprensa francesa estima em cerca de 400 milhões anuais, disseram não, nós não queremos perder esta fonte de receita e então França não, o governo francês não insistiu, mas não desistiu, até porque não pode desistir, tal como Portugal. França tem de cumprir metas, tem de cumprir a meta de 90% até 2029 e terá de arranjar outra solução para o fazer.
8: Ou seja, os franceses não têm este sistema parecido com o nosso, parecido com o alemão, parecido com o de vários países, por razões muito próprias deles, que têm a ver também com a própria economia francesa, mas não vão livrar-se de ter de encontrar uma solução qualquer para recuperar, portanto, e atingir esta meta de 90% dos plásticos recuperados e das latas.
11: Precisamente, aquilo que França anunciou, aquilo que o governo francês anunciou que ia fazer, é algo previsto pelo tal regulamento europeu, que é não aplicar o sistema a nível nacional, mas poder aplicá-lo a nível regional. De qualquer forma, terá de criar um sistema de depósito e reembolso. Aquilo que França pretende agora fazer e que o governo anunciou em comunicado é dirigir-se aos territórios onde as metas estão mais pequenas, não é? Onde as metas estão muito mais por cumprir. Por exemplo, em França há 45 territórios onde a taxa de recolha de garrafas de plástico para reciclagem é inferior a 35%, uhum. Ao passo que há territórios onde este número chega a 77%, é muito desigual.
8: E, portanto, eles vão ter de arranjar ali um sistema para equilibrar as coisas.
11: Precisamente. E também queria, voltando ao caso português, além de estar como França vinculado pelo regulamento europeu, Portugal também tinha de avançar com este sistema de depósito em reembolso por ser uma das metas previstas no Plano de Recuperação e Resiliência. Era uma meta que se integrava na transição climática e, apesar deste sistema não ter sido financiado pelo PRR, integra um conjunto de reformas que tinham de fazer cumprir para que verbas fossem desbloqueadas. Se porventura cancelássemos agora o Volta, isto levaria à devolução de verbas.
8: E há cálculo desse número?
11: Segundo o jornal Eco, seriam cerca de 600 milhões de euros.
8: Muito bem. A ministra também falou de outra questão, que é não fazer nada, portanto não cumprir aquilo que está no regulamento, mesmo agora, ou seja, ainda estamos longe de 2029, mas mesmo agora, não fazer nada, não recuperar a grande parte destes plásticos já tem um preço.
11: Uhum, precisamente. Então, apesar de este regulamento que mencionei estar em vigor, aliás, ter sido aceito em 2024, no final de 2024, nós já estamos, temos de cumprir outras metas, como, por exemplo, de reciclagem de plástico e gestão de resíduos. Então, o que é que acontece hoje em dia em Portugal? Como nós não cumprimos as metas, pagamos cerca de 200 milhões de euros por ano, considerando os últimos 3 anos, segundo a Ministra do Ambiente, porque estamos atrás daquilo que deveríamos estar a cumprir. Este valor é calculado por cada quilograma de embalagens de plástico que não são recicladas, cada quilograma custa 80 cêntimos. E, além disso, Portugal, segundo a decisão que nos obriga a cumprir estas metas, até tem direito a uma redução de 31,3 milhões de euros anuais no total do preço calculado. Fazendo aqui uma comparação, se nós pagamos 200 milhões de euros anuais, França está numa situação um bocadinho mais complicada, porque, como sublinhou Emmanuel Macron, ao tentar em maio avançar com o sistema nacional, França paga 1,5 mil milhões de euros anualmente em multas por não cumprir as metas de reciclagem. Por isso, França vai ter de cumprir não só o regulamento a que é obrigada, mas também será no seu melhor interesse reduzir este valor, tal como é no melhor interesse de Portugal.
8: Portanto, vamos ver se as autoridades portuguesas vão olhar, por exemplo, para aquilo que a Alemanha fez, que andou ali a tentar encontrar formas de garantir que estas embalagens não iam contribuir para o lixo urbano, com soluções mais ou menos criativas. Leonor, obrigado.
11: Obrigada, Pedro.
8: Eu conversei hoje com a editora adjunta de Sociedade do Observador, Leonor Riso, sobre o sistema Volta. De acordo com o governo, não há muito a fazer. Há metas por cumprir, são obrigatórias e não o fazer pode custar muito dinheiro. Mas isso não demove algumas pessoas que já assinaram uma petição a pedir o fim do sistema. Ao final da noite de sexta-feira já havia cerca de 40 mil assinaturas. Esta foi a história do dia de fim de semana. A sonoplastia é do Rafael Pego, a música do genérico do João Ribeiro. Eu sou o Pedro Benevides. Até segunda.
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1: Daqui a pouco assinte-se notícias na Rádio Observador, às 10h30. Para já falamos de Shane Michael Boose. Eu sei que este nome não lhe diz nada, mas se lhe disser Somber, possivelmente já lhe vêm umas quantas coisas à cabeça. É a nova confirmação para o Nos Alive, edição do próximo ano, 2027. Vai atuar, aliás, no mesmo dia que Tame Impala, a banda australiana, que também muito recentemente, ainda este ano, esteve por cá em Portugal. Prepara-se para um concerto diferente no Nos Alive. Mas falando de Somber, falamos de um artista de apenas 21 anos, começou a compor as suas primeiras músicas com apenas 11 no seu quarto. Aos 14 já as lançava na internet. Foi colecionando sucessos atrás de sucessos. Foram as redes sociais que, aliás, lhe deram o palco para mostrar a cada vez mais pessoas as suas músicas. E foi com este Back to Friends que literalmente explodiu, garantiu aqui uma enorme base de fãs, alcançou o número 1 mundial no Spotify e entrou diretamente no top 10 da Billboard Hot 100. É um artista que vale a pena conhecer e fala sobre temas muito importantes. Vamos ouvir Back to Friends na Rádio Observador.

0: 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São agora 10h30, vamos à síntese de notícias. Luís Soares, quais são os temas a marcar esta manhã de sábado?
1: O antigo líder do PSD, antigo primeiro-ministro, Pedro Passos Coelho, pede ousadia à governação de Luís Montenegro, ao mesmo tempo que diz desejar a sorte ao atual chefe de governo. Para declarações de Pedro Passos Coelho à margem de um evento sobre fé em Lisboa, ontem à noite, Pedro Passos Coelho falou sobre a vida política, nomeadamente voltou a avaliar a governação da AD, mas também respondeu às recentes declarações de Leonor Beleza, vice-presidente do PSD, que disse não compreender as críticas que Pedro Passos Coelho faz a Luís Montenegro. Ora, na resposta, Passos Coelho diz que cada um tem direito à sua opinião. A Inspeção-Geral das Atividades em Saúde quer aplicar taxas moderadoras à entrada dos hospitais e também um sistema de check-out para evitar fugas dos pagamentos. São recomendações da Inspeção-Geral das Atividades em Saúde para evitar o acesso indevido a não-residentes ao SNS, recomendações que a IGAS faz aos hospitais e também à Administração Central do Sistema de Saúde. Além das taxas moderadoras e dos sistemas de check-out, a Inspeção-Geral recomenda ainda que se tornem públicos os valores de dívidas de cidadãos estrangeiros atendidos nos hospitais públicos. Já a Associação Portuguesa de Administradores Hospitalares tem algumas dúvidas quanto à eficácia destas propostas por parte da Inspeção-Geral. Donald Trump anunciou ontem à noite que os Estados Unidos chegaram a acordo com a Dinamarca para o controle permanente da segurança da Groenlândia. De acordo com o que escreveu na rede social Truth, Donald Trump explica que o acordo vai impedir que países considerados rivais instalem bases militares ou realizem investimentos estratégicos na ilha sem autorização de Washington. A Dinamarca já confirmou o acordo em comunicado. A líder do governo da Dinamarca classifica este acordo como vantajoso para a NATO e também para toda a Europa. A CNN e o Político contestam a decisão do presidente norte-americano, que anunciou que os jornalistas destes meios de comunicação estavam proibidos de entrar na Casa Branca, assim como do MS Now, a antiga MSNBC, passam a estar proibidos de aceder à Casa Branca para a cobertura noticiosa. A decisão contestada pela CNN e também pelo Político, que falam em ataques ilegais à liberdade de imprensa. Donald Trump justificou o afastamento com reportagens que classifica de fake news por parte destes meios de comunicação. Ainda a notícia para um incêndio esta madrugada na cobertura de um prédio na Avenida dos Aliados no Porto, na Praça da Liberdade. Alerta dado pelas 2 da manhã, de acordo com o que avança o Comando Distrital do Porto da Proteção Civil. O fogo está extinto desde as 5 da manhã, mas no terreno permanecem os bombeiros nos trabalhos de rescaldo. Não há registro de feridos, nem são conhecidas ainda as causas deste incêndio.
0: Notícias de regresso às 11. Nova edição de E o Vencedor é já a seguir.
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0: Nova edição de E o Vencedor é nas manhãs 360 de fim de semana, com notas de 0 a 20 para dar. Essas notas vão ser dadas pelo Eunice Lourenço e também pelo Luís Rosa. Luís Soares, conduzes a edição deste sábado de E o Vencedor é.
1: Exatamente, e hoje com sondagens, com anúncio de medidas para combater a subida do preço dos combustíveis, mas começamos, Luís, com Aguiar Branco e o Chega, que andam de candeias às avessas por causa da Comissão Parlamentar de Inquérito à atuação de Luís Neves na Judiciária. Fez bem Aguiar Branco em ter chumbado a forma como o Chega apresentou estes requerimentos a pedir esta Comissão Parlamentar de Inquérito?
6: Sim, eu acho que Aguiar Branco fez bem, acho que teve uma decisão inteligente. e muito bem fundamentado do ponto de vista jurídico. Eu li o despacho da Aguiar Branco, seja sobre o requerimento do JPP, seja do Chega, e não há dúvida que tomou uma decisões jurídicas e não decisões políticas. Compete ao Presidente da Assembleia da República avaliar estes requerimentos para a admissão das CPIs e, nomeadamente, analisar o respectivo objeto no conteúdo e no tempo. E, portanto, aceitou o do JPP, dos Juntos pelo Povo, que tem que ir a plenário, já se percebeu que vai ser chumbado, e chumbou o requerimento do Chega, que já é o segundo requerimento, e André Ventura já disse que vai apresentar um terceiro requerimento. Espera-se que hoje até faça novas declarações sobre essa matéria. Bem, quais são as diferenças entre o requerimento do Chega e do JPP? É simples. A primeira é que o Chega quer intrometer-se na esfera judicial, ou seja, quer violar o princípio da separação de poderes. O poder legislativo não se pode intrometer na esfera da decisão do poder judicial, pode e deve fiscalizar, do ponto de vista político, mas uma CPI não serve para julgar e condenar alguém. Quando o Chega diz que quer, vou só dar um exemplo, quando o Chega diz que quer saber por que razão a PJ não foi o órgão de polícia criminal do Operação Influência, está a querer fiscalizar uma matéria que só os tribunais podem avaliar. Essa é uma decisão do Ministério Público, é o titular da ação penal, e o escrutínio jurisdicional só pode ser feito pelos tribunais e não pelo Parlamento, que, repito, é o órgão legislativo, não é um órgão judicial. Ou, por exemplo, quando o Chega diz que quer avaliar em termos gerais a intervenção de Luís Neves enquanto diretor nacional da PJ durante todos os seus mandatos, entre 2018 e 2026, está a querer fazer uma espécie de autêntica caça ao homem. É um objeto completamente indiscriminado que permite...
1: Pode valer tudo, não é?
6: Exatamente, pode avaliar tudo. E houve uma CPI que está limitada no tempo e está limitada no seu objeto. E, portanto, o que o Chega quer fazer, muito resumindo, é uma autêntica caça ao homem, que fez frente ao Chega, como nós sabemos, não está aqui em causa agora os problemas éticos de Luís Neves, que tem vários, que eu já os critiquei, não é isso que está aqui em causa. Está em causa é que uma CPI não serve, neste caso específico, para julgar e condenar Luís Neves. Serve sim para fazer um escrutínio político das suas decisões e também das outras decisões. Portanto, a solução para o Chega é bastante simples. Copie, André Ventura, copie, letra por letra, o requerimento dos Juntos pelo Povo. E certamente que o requerimento será aprovado, desde que o copie, letra por letra, porque até os entrevistas da Assembleia da República aconselharam a Aguiar Branco a admitir o requerimento do JPP, ele foi admitido. Portanto, é bastante simples de resolver.
1: E não podemos ter aqui, ou ficar com a ideia, para quem vê isto de fora, não é? Ficar com a ideia de que Aguiar Branco não acolhe a proposta do Chega porque é potestativa e acolhe a do JPP porque tem que ir a plenário e é aparentemente para isso chamada.
6: São coisas diferentes do ponto de vista jurídico e do funcionamento.
1: Mas para quem está de fora pode ficar com esta impressão, não é?
6: Obviamente sim, mas o facto de ser uma comissão potestativa não se faz com que o objeto possa ser ilimitado, possa ser, como eu acabei de dizer, possa permitir as decisões escrutinar todas e quaisquer decisões de Luís Neves, ou então intrometer-se no trabalho do Poder Judicial. Portanto, não é para isso ser uma CPI. No passado, as CPIs já foram chumbadas, ou seja, neste mesmo plano, ou seja, o Presidente da Assembleia da República, antecessores de Aguiar Branco, já chumbaram a admissão de requerimentos de outras CPIs, nomeadamente do PST, e isso já aconteceu, como também o próprio Aguiar Branco também já, numa CPI em relação aos focos, também já não admitiu um primeiro requerimento. Houve um segundo e houve uma alteração do objeto. Portanto, já agora, para terminar muito rapidamente, nós temos um trabalho do Miguel Viterbo Dias no Observador, também explica isso muito bem. Eu acho que o Aguiar Branco fez tão bem o seu trabalho, na minha perspectiva, que também já está a olhar para o futuro. Ou seja, se o Chega a avançar exatamente com um requerimento semelhante ao do JPP, e a CPI for para a frente, porque se for admitido é potestativo, o plenário tem não que, pode impedi-la, ao contrário do JPP, que não é potestativa e o plenário pode impedi-la, e aparentemente vai impedi-la. É outra questão, que é, quando a CPI começar, o Chega não pode alargar o objeto da CPI outra vez. Isso não é possível. Há pareceres jurídicos claramente, totalmente claros sobre esta matéria, até de entidades externas ao Parlamento. Portanto, eu acho que o Aguiar Branco esteve bem, e só para terminar, acho que é assim também o objeto da Aguiar Branco, na minha opinião, não é fazer combate político ao Chega, porque não é esse o papel do Presidente da Assembleia da República. Ao contrário do Ferro Rodrigues, ao contrário do Augusto Santos Silva, com péssimos resultados, aliás, fazendo com que o Chega crescesse ainda mais, Aguiar Branco não tem essa perspectiva. Portanto, fez o seu trabalho de casa, fez uma avaliação jurídica e, portanto, aplicou as regras e explicou a Chega uma coisa simples. A democracia tem regras e essas regras têm que ser respeitadas. É tão simples quanto isto. Se calhar a melhor forma de as pessoas perceberem o que é realmente o Chega, que não respeita as regras da democracia muitas vezes, é assim, é explicar o ABC da democracia. E acho que a Aguiar Branco esteve muito bem.
1: E, portanto, tens uma nota positiva para a Aguiar Branco?
6: Tenho um 15 para a Aguiar Branco.
1: Eunice, bem-vinda também numa semana marcada pela declaração do Primeiro-Ministro a anunciar a confirmar medidas que já tinham sido anunciadas. Que análise fazes à declaração feita por Luís Montenegro na passada quinta-feira? Eunice? Estávamos aqui a contar ter...
7: Sim,
1: bom dia. Estamos a ouvir, bom dia.
7: Deixa-me só ir ali um bocadinho ao que o Luís Rosa estava a dizer. Eu não tenho tantas certezas como ele.
6: E ainda bem.
7: Que o Parlamento não é só um órgão legislativo, é um órgão ao qual também compete a fiscalização dos poderes públicos, e o Presidente da Assembleia é obviamente um cargo político, e portanto eu tenho dúvidas se esta decisão de Aguiar Branco não tem esse lado político de estar a mudar, tanto com esta decisão como com algumas posições que tem tomado em plenário, estar a mudar um bocadinho a sua atitude em relação ao Chega, que já percebemos que também não funciona, tal como outras atitudes completamente diferentes não funcionaram, e a Aguiar Branco, que já chegou a admitir projetos do Chega em que ele próprio assinalou que considerava inconstitucionais, agora trava uma comissão putestativa de inquérito com argumentos jurídicos, sim, mas eu acho que pode estar a haver aqui alguma mudança de atitude ou alguma calibragem da atitude do Presidente da Assembleia da República em relação ao Chega. Quanto à comunicação do Primeiro-Ministro, foi uma comunicação que não tinha grande novidade. O Primeiro-Ministro deu pormenores de medidas que ele próprio já tinha anunciado, escolheu fazê-lo às 8 da noite, dando-lhe alguma solenidade e aproveitando para responder às propostas da oposição, nomeadamente à disputa que existe entre o Chega e o PS sobre medidas para responder ao aumento do custo de vida. E eu acho que Luís Montenegro conseguiu ter uma intervenção relativamente eficaz, em que conseguiu, ao contrário do que muitas vezes tenta e não consegue, conseguiu mostrar alguma empatia com os problemas que os portugueses estão a sentir, lembrou, usou, e se calhar isto é uma coisa que só aqui os maluquinhos da política é que reparam e acham divertido, usou o argumento dos tempos de José Sócrates, uhum. E a seguir espalhou ministros pelas televisões a repetir.
1: Com a mesma mensagem.
7: Uhum. Numa semana em que José Sócrates o elogiou. Uhum. E o comparou ele próprio, e eu acho isso no mínimo divertido, politicamente significativo, e portanto acho que, tirando o facto muito reprovável do Primeiro-Ministro mais uma vez não se sujeitar a qualquer pergunta da comunicação social, foi uma comunicação que conseguiu ser eficaz por explicar bem que isto é uma opção do governo, por mostrar, como aliás nesse dia de manhã já tinha mostrado a considerar estúpido o caminho da guerra do Médio Oriente, mostrar um muito maior distanciamento em relação às políticas de guerra do aliado americano, e por aproveitar para responder à oposição, lembrando um tempo que de facto os portugueses não têm boa memória, aqueles que têm memória, porque também já foi assim há tanto tempo, não é?
1: Sim. Luís, esta comunicação e aquela ideia de que queremos evitar um leilão de medidas era um recado para José Luís Carneiro, por exemplo?
6: Sim, claramente. Mas agora deixa-me só ver aqui uma coisa que é importante. Eu disse que o trabalho da CPIs é fazer um escrutínio político dos titulares de cargos políticos ou titulares de cargos públicos. Eu não disse que era só fazer um trabalho jurídico, atenção, portanto. Não estamos assim tão em desacordo. E acho sinceramente que em relação a Sócrates e a Montenegro, acho que Sócrates já autoelogiou-se mais. Até fica-me a saber que Sócrates tem um novo herói. Se chama George Clooney.
1: Exatamente.
6: Muito importante. Acho que a coisa mais importante do julgamento da Operação Marquês até agora é esse. Não é elogio Montenegro. Muito discordar de ti, Eunice. É que o novo herói de Sócrates é George Clooney. Sabes porquê? Por causa da melancolia. E ele, na por cima, critica o tribunal porque não o deixar ser melancólico. Portanto, olha, é uma grande novidade do julgamento da Operação Marquês, que é um folhetim, como Exato. Todos nós sabemos, que nós acompanhamos aqui no Observador com grande alegria, todos os dias, ao ouvir José Sócrates. Bem, com toda a
1: Outro atenção. Folhetim é o das medidas e dos anúncios feitos pelo Primeiro-Ministro.
6: Desta semana foi muito Exato. Divertido, Sócrates. Bem, então, em relação a Montenegro, sim, acho que houve aqui uma resposta clara a Delvis Carneiro, aliás, as medidas... toda a narrativa política, não vale a pena agora estar aqui a repetir todas as medidas, já todos nós sabemos. Eu acho que quem interessa aqui é que, por exemplo, o Ministro das Finanças, depois do anúncio do Primeiro-Ministro, revelou que estamos a falar de um pacote de 800 milhões de euros, que implica que vamos ter, segundo as contas do Governo, um excedente muitíssimo perto do zero, será 0,1, 0,2, qualquer coisa do género. Ou seja, a folga orçamental que existia está a ser usada neste pacote. E Montenegro criou uma narrativa de responsabilidade orçamental. Ele quer ser o partido das contas certas. Isto é, obviamente, uma resposta a José Luís Carneiro, que se está a afastar das contas certas de António Costa, e tentou colar os estilistas e o Chega à irresponsabilidade orçamental de quererem fazer regressar o déficit orçamental e o aumento da dívida pública. Portanto, isto é uma clara, isto é o objetivo político de Montenegro, como tu acabaste de dizer, uma resposta clara a José Luís Carneiro. Eu acho que a estratégia de Montenegro tem vários problemas. Vem numa altura, eu concordo com a Eunice, com o tom da conferência de imprensa, acho que foi uma declaração política eficaz.
7: Não foi conferência de imprensa.
1: Exatamente esse o detalhe. Foi uma declaração, não foi uma conferência de imprensa.
6: Sim, tens razão. Uma declaração, exatamente. E vem numa altura em que o governo está sujeito a um grande desgaste político. O caso Luís Neves, os problemas dos exames nacionais, o facto, o Miguel Carrapato também tem um trabalho no Observador esta semana muito interessante sobre a análise das sondagens, por exemplo.
1: Vamos falar sobre isso também.
6: Desde o início do ano, a AD apareceu 17 vezes em segundo lugar e outras vezes em terceiro lugar, ou seja, passou muito mais tempo fora do primeiro lugar do que propriamente, ou seja, não está a liderar as sondagens, isso é uma prova do desgaste político, mas depois as pessoas ficam com a sensação, isto também é um problema político para o governo, as pessoas ficam com a sensação que estão a ser dadas migalhas. Se formos ver os descontos no IRS, estamos a falar de poucos euros por mês.
7: É o que o ex-ministro da Economia, António Costa Silva, escreve no Expresso precisamente esta semana, que esta crise não se combate com migalhas. E ele é um antigo especialista, é um especialista em políticas energéticas e em petróleo. Conseguirá olhar melhor para esta crise, não é?
6: É verdade, mas deixa-me, por acaso é esse ponto, mas deixa-me só dizer aqui uma coisa que eu acho que é importante. Precisamente para, concordando contigo, o Ministro da Economia, o Castro Almeida, deu uma entrevista logo na noite à CNN,
1: Sim.
6: em que ele puxou por números que são verdadeiros, são factuais, que é, em termos de acumulados, somando todas as reduções do IRS, já estamos a falar em 5 reduções promovidas pelos dois governos de Montenegro, já estamos a falar de um salário por ano. Sim, é verdade. Agora, estamos a falar de 2,4 mil milhões de euros devolvidos aos portugueses. Sim, é factual. Agora, e também há um rendimento médio mensal de 2 mil euros, há uma poupança entre 1.500 a 3 mil euros por mês. No total, todas estas reduções. É verdade. E o salário mínimo também tem subido, mais de 7%, o salário médio mais de 5% em termos médios. Agora, qual é o problema? E é que o problema é que a taxa de inflação voltou a subir. As taxas de Euribor começaram a subir também, o preço da habitação sobe, o preço do cabaz alimentar sobe, ou seja, as pessoas começam a sentir que, se calhar, este verdadeiro aumento do poder de compra, que é verdadeiro, está a ser comido precisamente com a subida dos combustíveis, a subida da habitação, a subida dos custos dos bens alimentares. Portanto, isso é um problema político para o Montenegro. Qual é o ponto em que eu acho que o Montenegro claramente marcou pontos? Isto aqui é digamos que o Zé Luís Carneiro deu-lhe uma borla. É precisamente quando ele ataca, e o PSD fez isso no debate parlamentar sobre o custo de vida que
1: ontem,
6: o PS
1: sim.
6: foi convocou, que o Carneiro deu um autêntico tiro no pé com a questão da proposta da descida do IVA. A Comissão Europeia não permite aquela descida. A União Europeia não permite. Pedro Sánchez já fez e já teve que recuar, porque a União Europeia não permite. E o PS e o Chega querem realmente aplicar esta política, que não é permitida. E o que eu acho caricato é que Carneiro tem consciência precisamente que isto não é permitido. E diz assim, o Miguel Pinheiro esta semana teve muita graça num bom, mau e vilão sobre esta questão, que é assim, senhora, isto é um projeto de resolução, é só um conselho ao governo, mas qual é o conselho? Epá, nós sabemos que é proibido. Isto é proibido, não se pode fazer, mas mesmo assim aconselhamos. Se ele for aprovado, epá, depois o governo arranja uma solução qualquer. Isto não é sério. Não é sério, acho que é um pontapé, acho que é um tiro no pé do Partido Socialista e até contraria toda a política que António Costa teve, como até Fernando Medina recordou esta semana, é que a aposta de Costa, quando houve um problema com os combustíveis, foi na descida do ISP, que é precisamente...
1: É o que está a fazer o atual
6: é
1: governo.
6: O governo de Montenegro está a fazer. Portanto, o PS, nesse ponto de vista, deu um autêntico tiro no pé e acho que, nesse ponto de vista, Montenegro marcou pontos com as medidas que anunciou, que pessoam um pouco... Mas são mais responsáveis, se calhar marcam mais pontos junto ao eleitorado, que se recordam de facto do tempo da Troika, recordam-se de facto quando nós tínhamos uma dívida pública descontrolada e um déficit orçamental alto, e portanto, se calhar ganha pontos no eleitorado.
1: Então vamos a notas neste tema, Luís. A tua nota vai para quem?
6: A minha nota vai para Montenegro e para Luís Carneiro. Eu dou um 12 a Montenegro pelas medidas que tomou e pelo tom da declaração e dou um 8 a Zé Luís Carneiro, que tem feito coisas bem feitas, tem ganho pontos, está à frente das sondagens. Desta semana não lhe correu bem.
1: A Eunice, a tua nota vai também para Montenegro?
7: A minha nota vai para Montenegro e é um 12, como o Luís Rosa. Não é mais
6: concordamos,
7: pela
6: caramba.
7: Tal questão, não é mais pela tal problema de Luís Montenegro mais uma vez não se sujeitar a perguntas, o que tem sido regra neste Primeiro-Ministro.
1: Eunice, e o Primeiro-Ministro estará preocupado com as sondagens ou esta declaração mostra o contrário?
7: O Primeiro-Ministro dirá sempre que não está preocupado, mas no PSD começa a haver preocupação com as sondagens. O Luís já falou do trabalho que o Observador tinha esta semana, que juntava, através de um estudo da Católica, sondagens num período muito longo. Esta semana tivemos mais três sondagens que colocam o PS em primeiro.

0: aumento dos combustíveis.
1: Maior impacto da guerra do Irão.
0: Começa a haver impacto no custo de vida, e em que, com a vitória de António José Seguro, se percebe que há 70% de eleitorado moderado que, em caso de ser preciso fazer uma escolha entre moderação e radicalismo, se junta numa mesma escolha. E, portanto, como nós contamos no Expresso, desde março, que no PSD se começou a olhar de maneira diferente para José Luís Carneiro, que nos seus primeiros tempos foi olhado como pouco capaz de ombrear com Luís Montenegro numa escolha para primeiro-ministro, mas esta estratégia certinha, às vezes um bocadinho cinzenta, às vezes num equilíbrio muito difícil entre ser oposição, mas ser oposição responsável, esta estratégia de Carneiro está a dar frutos, pelo menos nas sondagens, e isso começa naturalmente a gerar preocupação no PSD, que é um partido de poder e que quer manter o poder, e isto pode significar que a tal estratégia ou ambição de Luís Montenegro, que ele deixou muito clara no Pontal, de ter aqui 10 anos de governação a cavaco, pode encontrar grandes obstáculos no médio prazo. Portanto, eu acho que as sondagens são relevantes, obviamente, temos sempre de olhar para elas com a noção de que não estamos em período eleitoral, mas mostram uma tendência que obviamente vai dando sinais aos partidos sobre a estratégia que devem trilhar.
2: Eu acho que há aqui, só para que, se me permite, Sónia, só para dizer-me, concordando com tudo o que tu disseste, não? Só para recordar aqui um número que é importante. Entre janeiro e setembro, nesse estudo que a Unice estava a citar, da Universidade Católica, que o Miguel Santos Carapotou se fez um especial aqui no Observador, entre janeiro e setembro fizeram-se 19 estudos de opinião. Montenegro, ou seja, a AD, aparece 17 vezes fora da liderança. 17 vezes, em 19. E em 7 sondagens aparece em terceiro lugar. Isto realmente é uma prova clara de que há um desgaste político significativo, e eu concordo com
0: sim,
2: ele.
0: Sim, e que não é só um desgaste da AD, porque quando se pergunta qual a figura mais capaz de ser primeiro-ministro, Montenegro também tem vindo a descer.
2: Exatamente.
0: Não é só uma questão de partido.
1: Mas também depois há aquela ideia de que, depois quando são questionados, os inquiridos também não querem propriamente eleições neste momento, não é? Não é essa,
0: sim,
1: essa ideia.
0: Exatamente.
2: E eu concordo
0: exatamente
2: com ele nisso, que nós devemos ler estas sondagens com calma, atenção, não significa que os resultados, se tivéssemos eleições, fossem iguais. Portanto, isso é importante. Agora, só para acrescentar um ponto que eu acho que é importante. Também acho que, além das medidas, além da crise económica, que obviamente prejudica o governo, além dos próprios tiros nos pés do governo, com o caso de Luís Neves e outros, há a questão de Passos Coelho. Eu acho que Passos Coelho aqui também tem um papel muito importante, porque a base eleitoral da AD começa a dividir-se e começa a olhar para Montenegro com outros olhos, precisamente porque tem fogo amigo dentro de casa, e portanto Passos Coelho não apoia Montenegro, pelo contrário, cria dúvida sobre Montenegro, não faz o suficiente, ainda acabou de dizer, ontem a Ana fez novas declarações, tem que ousar, tem que fazer mais reformas, ou seja, não apoia, antes pelo contrário, critica, e portanto acaba por dividir a base eleitoral da AD. Isso obviamente, acho também, sinceramente, acho que isso também se reflete nas sondagens.
1: Eunice, queres dar nota a quem neste tema?
0: Quero dar um 14 a José Luís Carneiro por estar a ser consistente esta subida do PS nas sondagens.
1: E no minuto, consegues dar uma nota a Carlos Moedas, que tem falado muito esta semana sobre o sistema Volta e os impactos disso em Lisboa?
0: Consigo dar uma nota, um 15, a Maria da Graça Carvalho, por ter respondido devidamente a Carlos Moedas, que pediu uma suspensão do sistema Volta devido aos problemas que está a causar no lixo de Lisboa. Ora, nem o lixo nem a pobreza são responsabilidade do sistema Volta. Sobretudo no lixo, há responsabilidades da Câmara. Eu não sou munícipe de Lisboa, mas há muitos munícipes de Lisboa que continuam a queixar-se que nada mudou na recolha do lixo, e Carlos Moedas continua sem conseguir aí grandes mudanças. Além disso, esta semana confirmou-se que afinal o primeiro detido por aquele tiroteio na Baixa de Lisboa, afinal não tinha nada a ver com o tiro, aquele detido que Carlos Moedas queria que tivesse ficado continuado detido, que vem mais uma vez mostrar que Carlos Moedas não tinha razão naquele episódio. O Presidente da Câmara de Lisboa parece de facto.

0: facto que só consegue ser populista, não consegue ser um executor de políticas.
1: E fica esse 15 de Eunice para Maria da Graça Carvalho, Eunice Lourenço, Luís Rosa, muito obrigado por terem vindo. Este é o Vencedor é que está de regresso amanhã, depois das 10h30.

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0: Rádio Observador, muito bom dia, são 11 horas. Vamos às notícias, Jornal das 11, com a edição do Luís Soares. Para evitar o chamado turismo de saúde, a Inspeção-Geral das Atividades em Saúde quer taxas moderadoras pagas à entrada dos hospitais e sistemas de check-out para evitar fugas a pagamentos. Luís, a Associação Portuguesa de Administradores Hospitalares tem dúvidas sobre a eficácia destas medidas.
1: Medidas que têm por objetivo evitar a prestação de cuidados de saúde a não-residentes, que depois acabam por não pagar esses serviços. O Observador, a Inspeção-Geral, recomenda ainda tornar públicos os valores das dívidas de cidadãos estrangeiros atendidos nos hospitais públicos. Na nota enviada ao Observador, a Inspeção-Geral revela também que recomendou à Administração Central do Sistema de Saúde que analise os dados das nacionalidades mais representadas nos serviços de urgência nacionais, de forma a definir e adequar os acordos feitos com os vários países. O presidente da Associação Portuguesa de Administradores Hospitalares, Javier Barreto, explica à Rádio Observador as dúvidas que tem e dá mesmo uma alternativa.
2: A proposta da IGAS propõe que se cobre uma taxa moderadora antes da prestação dos cuidados. E eu, como lhe expliquei, não está em causa o pagamento de uma taxa moderadora, está em causa o pagamento dos cuidados na totalidade, quando é um estrangeiro. Propõe que se pague antes da prestação de cuidados, quando, na verdade, isso em muitos casos não é possível, porque são cuidados urgentes. Também não é possível, porque em muitos casos nós não sabemos ainda sequer quais são os cuidados que vão ter que ser prestados quando o doente está a entrar na urgência, só sabemos depois dele sair. E, portanto, por razões operacionais, por razões do próprio percurso do doente, essas medidas são difíceis de operacionalizar. O que nós temos proposto é que os doentes sejam responsabilizados através dos países de origem.
1: Javier Barreto, presidente da Associação Portuguesa de Administradores Hospitalares. As recomendações da Inspeção-Geral surgem depois da presidente da Unidade Local de Saúde, Amadora Sintra, ter alertado para o acesso indevido de cidadãos não residentes ao SNS. A Ministra da Saúde, Ana Paula Martins, também já veio defender a melhoria dos mecanismos de gestão e reconheceu já as dificuldades na cobrança dos serviços aos cidadãos estrangeiros que recorrem ao SNS.
0: Pedro Passos Coelho voltou ontem a aparecer e a pedir ousadia ao governo de Luís Montenegro. O antigo primeiro-ministro respondeu também às críticas da vice-presidente do PSD, Leonor Beleza.
1: A social-democrata disse esta semana que não compreende as críticas que Pedro Passos Coelho faz a Luís Montenegro. Na resposta, Passos Coelho diz que cada um tem a sua opinião, Hugo Fortunato de Oliveira.
3: Depois de ter feito críticas e de ter sido criticado, Passos Coelho responde.
4: Respeito que as pessoas possam ter outras opiniões e às vezes até alguma incompreensão, admito isso. Tenho estima pela doutora Leonor Beleza e reconheço que ela pode ter o seu direito de pensar de outra maneira. Mas da mesma forma que essas pessoas podem ter uma opinião diferente, eu também posso ter as minhas e, portanto, isso é a coisa mais natural do mundo.
3: O antigo primeiro-ministro social-democrata que rejeita mal-estar com o partido.
4: Eu sou do PSD e, portanto, não ando em aventuras de fazer partidos nem coisas dessas, não sinto nenhuma necessidade disso, nem de estar a estimular nem a apoiar qualquer coisa parecida com essa.
3: Apesar do tom reconciliador, Passos Coelho volta a deixar recados.
4: Mas o futuro, como eu digo, sempre chega. E quando pensamos pouco nele, depois às vezes não gostamos daquilo que temos. Era importante que ousasse mais nessa matéria e, portanto, oferecesse às pessoas boas razões para acreditar que se hoje não tem as condições que são necessárias para fazer as reformas que são precisas, então se calhar vamos ter de lhes dar num futuro.
3: Ainda assim manifesta um desejo.
4: O que eu desejo é que ele possa, apesar das circunstâncias difíceis, ser bem-sucedido.
3: Depois de quase 3 horas a falar sobre fé, Passos Coelho termina a depositar fé no PSD de Luís Montenegro.
1: A fé de Pedro Passos Coelho, registada pelo Hugo Fortunato de Oliveira, à margem de um evento ontem à noite em Lisboa, com recomendações a Luís Montenegro e também a resposta às críticas de Leonor Beleza.
0: E Luís, continuam esta manhã as operações de rescaldo do incêndio que se registrou de madrugada num prédio na Praça da Liberdade, no Porto.
1: O incêndio que aconteceu num prédio em obras, na zona da Avenida dos Aliados, foi dado como extinto já por volta das 5 da manhã. O comandante do Regimento de Sapadores Bombeiros do Porto, Luciano Martins, explica que estão nesta altura a decorrer as operações de rescaldo. O edifício não apresenta danos preocupantes, mas ainda é preciso a avaliação feita pela Proteção Civil.
5: Neste momento estamos a fazer o rescaldo, o edifício foi todo afetado, houve andares que ruíram, mas neste momento a nível estrutural nada apresenta risco de maior. No entanto, estamos à espera dos técnicos da Proteção Civil da Câmara Municipal do Porto para uma avaliação mais fidedigna.
1: O ponto de situação feito pelo comandante do Regimento de Sapadores do Porto, Luciano Martins, em declarações na RTP, o incêndio mobilizou cerca de 20 operacionais, apoiados por 5 viaturas no combate às chamas. A origem do incêndio não é ainda conhecida, não há registro de qualquer ferido.
0: Portugal é obrigado a executar o programa Volta por causa das metas europeias de reciclagem e, Luís, o próprio governo português já vai recusar acabar com este sistema.
1: Isto depois do Presidente da Câmara de Lisboa ter pedido o fim deste programa de troca de garrafas por uma taxa para defender a suspensão do sistema. Carlos Moedas deu o mesmo exemplo do governo francês, que, segundo o autarca, suspendeu o sistema de recolha, mas a editora adjunta da Sociedade Observador, Leonor Riso, explica que não foi bem assim.
6: Aquilo que França anunciou, aquilo que o governo francês anunciou que ia fazer, é algo previsto pelo tal regulamento europeu, que é não aplicar o sistema a nível nacional, mas poder aplicá-lo a nível regional. De qualquer forma, terá de criar um sistema de depósito e reembolso. Aquilo que França pretende agora fazer e que o governo anunciou em comunicado é dirigir-se aos territórios onde as metas estão mais pequenas, não é? Onde as metas estão muito mais por cumprir.
1: Leonor Riso, na história do dia de hoje, explica também que os problemas identificados pela Câmara de Lisboa não são isolados, mas devido às normas europeias, os países não podem simplesmente recuar no sistema de recolha.
6: Portugal está vinculado, tem de seguir regulamentos. E o sistema Volta, este sistema de depósito ou reembolso, é obrigatório porque se insere num regulamento, que é o 2025/40, e este determina que até ao dia 1 de janeiro de 2029 os Estados-membros têm de assegurar a recolha seletiva de pelo menos 90% das garrafas de plástico e latas de utilização única. E este regulamento também estabelece que os países, para então promover esse depósito, esse reembolso de que falas, têm de criar os chamados sistemas de depósito.
1: Leonor Riso, editora adjunta da Sociedade Observador, na história do dia de hoje, precisamente sobre a polémica em torno do sistema Volta.
0: E que já está disponível em podcast. Na atualidade internacional, os Estados Unidos chegaram a acordo com a Dinamarca para o controle permanente da segurança da Groenlândia.
1: De acordo com o que escreveu o presidente norte-americano na rede social Truth, o acordo vai impedir que países rivais instalem bases militares ou realizem investimentos estratégicos na ilha sem autorização do Washington. Entretanto, a Dinamarca confirmou a assinatura deste acordo através de um comunicado no site oficial da primeira-ministra dinamarquesa. Ela fala num grande acordo para a Groenlândia, a Dinamarca e os Estados Unidos, que fortalece a segurança comum no Ártico e também na região do Atlântico Norte. A líder do governo dinamarquês classifica ainda este acordo como vantajoso para a NATO e para toda a Europa. O acordo entre os três países deverá ser assinado na próxima semana na Assembleia Geral das Nações Unidas.
0: Ainda nos Estados Unidos, a CNN e o Político contestam a decisão de Donald Trump, que anunciou que os jornalistas destes meios de comunicação estavam proibidos de entrar na Casa Branca.
1: Anúncio feito ontem também por Donald Trump. Os jornalistas da CNN e do Político e também do MS Now, a antiga MSNBC, passam a estar proibidos de acer à Casa Branca para a cobertura noticiosa da administração. Decisão contestada pela CNN, que fez saber que uma exclusão da Casa Branca seria um ataque ilegal à liberdade de imprensa. Na rede social X, a televisão norte-americana diz que pela Constituição tem o direito a realizar este trabalho de informação sem entraves ou interferência por parte do governo. Já o Político assegurou que continuará a noticiar de forma justa sobre este governo e também os seguintes e recusa qualquer tentativa de restringir um direito fundamental. A MS Now ainda não reagiu. Donald Trump justificou o afastamento dos três meios de comunicação com efeitos imediatos, com reportagens que o presidente norte-americano classifica de fake news, ameaça fazer o mesmo com outros meios que divulguem supostas notícias falsas.
0: São agora 11h09, Luís, já a seguir temos explicador. Para já, outras notícias em destaque a esta hora.
1: Está marcada para hoje uma manifestação no Porto contra o aumento do preço dos combustíveis. É um protesto promovido por um movimento cívico que terá início na Praça do Marquês e segue pela Rua de Santa Catarina até aos Aliados. O preço do gasóleo e da gasolina deve atingir um novo recorde a partir da próxima segunda-feira. A Arábia Saudita ativou esta madrugada pela primeira vez o alerta aéreo em Riad, desde o escalar do conflito no Iémen. numa mensagem enviada para os habitantes da capital saudita. As autoridades afirmam que a região se encontra sob ameaça aérea hostil e apelam à população que permaneça no interior das habitações. O país tem sido alvo de ataques crescentes dos rebeldes húteis no dia de hoje. Fortes explosões foram reportadas em Riad, mas as autoridades sauditas ainda não se pronunciaram sobre os mais recentes ataques. As defesas aéreas russas abateram mais de 300 drones ucranianos durante esta madrugada. A informação que acontece no dia do segundo dia de votação das eleições legislativas da Rússia. O chefe da defesa russo diz que os drones foram abatidos em 16 regiões. A Rússia realiza hoje o segundo de 3 dias das eleições para a Câmara Baixa da Duma Estatal.
0: Luís Soares com o Jornal das 11.
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0: Notícias que estão de regresso às 11h30 e que também pode ler com mais detalhe em observador.pt. São agora 11h10, já a seguir a edição deste sábado do programa Explicador.
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0: 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Agora, 14 minutos para lá das 11. E vamos ao Explicador. Hoje, nas manhãs 360 de fim de semana, falamos sobre o Orçamento do Estado e as medidas anunciadas pelo Governo para mitigar os impactos da subida do preço dos combustíveis. Para falarmos sobre estes temas, são nossos convidados Armindo Monteiro, Presidente da CIP, e Tiago Oliveira, Secretário-Geral da CGTP. A condução deste Explicador é do Luís Soares.
1: Bem-vindos, Armindo Monteiro e Tiago Oliveira, a este explicador. Armindo Monteiro, começava por si, depois da presença do Ministro das Finanças na reunião da Concertação Social esta semana e da declaração do Primeiro-Ministro de que este ano poderemos ter um novo superávit, ainda que ligeiro. Quais são as suas expectativas em relação ao orçamento que vai ser apresentado daqui a menos de um mês ao Parlamento?
15: Olá, bom dia. Cumprimento também o Tiago Oliveira. Nós temos sempre duas visões, uma visão de curto prazo, de sentido de urgência, e outra visão que não é urgente, mas é a importante. E a importante raramente se resolve no curto prazo. E aquilo que esperamos é que, complementarmente àquilo que foi apresentado, que é com sentido de urgência, que consigamos tratar das coisas importantes. As coisas importantes, há duas que são nucleares no país. As duas estão relacionadas, que é a questão do rendimento, e aqui não apenas rendimentos para os trabalhadores, mas rendimentos para trabalhadores, rendimentos para investidores, rendimentos para todos, e para que esses rendimentos sejam possíveis, que consigamos encontrar um modelo económico que seja um modelo diferente daquilo que nós hoje temos, que ainda é caracterizado por uma economia de baixo valor acrescentado, é uma economia pouco diferenciada, ainda não muito presente nas cadeias de valor, nas fileiras internacionais que realmente têm valor, e é toda essa transformação que nós precisamos de fazer, porque uma sem a outra não funciona, não é possível.
1: Mas essa é uma transformação que, à partida, não poderá vir num orçamento de Estado, nomeadamente para o do próximo ano, não é?
15: O orçamento de Estado tem sido, infelizmente, e não é próprio deste governo, é todos os governos, tem sido sobretudo um exercício de contabilidade pública, ou seja, de tentar igualar receitas e despesas. Eu sublinho despesas porque nos últimos anos, e volto a dizer, para aí na última década, fala-se só de despesas, não se fala em investimento. Portanto, o orçamento passou a ser um equilíbrio entre receitas e despesas, ignorando o orçamento, perdão, ignorando o investimento. E aqui gostávamos que precisamente o orçamento, para além desse documento que põe em equilíbrio uma coisa e outra, sobretudo exprimisse uma estratégia de um parceiro importante, que é naturalmente o parceiro Estado, no que concerne às suas prioridades.
1: Ou seja, deve haver maior prioridade no investimento.
15: Claramente a maior prioridade no investimento é conseguirmos que o Estado cumpra a sua função e não seja um dissuasor do investimento, por um lado, e que não desvalorize aquilo que é um investimento privado. E isso acontece de que forma? Os investimentos que estão neste momento a ser realizados em Portugal, sejam eles nacionais ou estrangeiros, têm uma dificuldade, que é a parte da autorização, ou seja, do licenciamento. E sem um licenciamento a tempo de horas, sem que haja uma capacidade administrativa de tornar investimento aquilo que em português se diz, tempo é dinheiro. E, portanto, o fator tempo não pode dissuadir os investimentos. Não é possível um investidor, seja ele nacional, seja ele estrangeiro, esperar 5 anos, isto não estou a exagerar, 5 anos, para que um licenciamento seja autorizado. Porque, naturalmente, em 5 anos, ele já foi e já voou para outras bandas. Portanto, aquilo que seria a maior prioridade na nossa perspectiva é claramente a capacidade do Estado tornar o país atrativo para realizar investimentos e para servir bem as suas populações. Isto é aquilo que esperamos naturalmente das políticas públicas.
1: Certo. Tiago Oliveira, com que perspectiva é que saiu da reunião desta semana da Concertação Social, nomeadamente no que diz respeito ao Orçamento do Estado do próximo ano?
16: Muito bom dia ao auditório, muito bom dia ao Armindo Monteiro. Repare, o Armindo Monteiro diz aí algo que é importante, que diz aquilo que é um facto, que o Orçamento de Estado é uma questão política, é uma ferramenta política, e que, tal como um orçamento seja do que for, há a receita e há a despesa. Ora, tanto perante a receita como perante a despesa, aquilo que este governo colocar em cima da mesa vai revelar aquilo que é a dimensão política, a sua visão política do país, aquilo que quer para o país, tanto da parte da receita como da parte da despesa. Ora, o que é que nós procuramos disto? É que aquilo que tem sido a prática de anos e anos neste exercício tem demonstrado um caminho, uma linha política que continua a condicionar aquilo que é mais importante em qualquer país, que é a melhoria das condições de vida de quem vive nesse país. E tem condicionado pelo lado da receita, tem condicionado pelo lado da despesa. E condicionado de que forma? Tem condicionado porque no nosso país, por exemplo, a nível da receita, aquilo que garante maior receita através de impostos são aqueles que são pagos de forma cega por toda a gente de igual forma. Portanto, logo aqui é profundamente desequilibrado no esforço que é pedido aos portugueses. E depois, do lado da despesa, conduz aquilo que é a receita do Estado, mas de forma a não garantir aquilo que todos nós esperamos, que é a nossa elevação das condições de vida. Nós temos dito e continuamos a dizer, olhamos para aquilo que são os setores essenciais que qualquer português espera que sejam atendidos, nomeadamente no que diz respeito aos salários, no que diz respeito ao Serviço Nacional de Saúde, no que diz respeito à escola pública, no que diz respeito àquilo que todos nós almejamos enquanto cidadãos. Aquilo que nós percebemos é que tudo isto tem continuamente vindo a ficar degradado.
1: A degradar-se.
16: E, portanto, nós precisamos de um caminho diferente. Nós continuamos a insistir nisto. Precisamos de um caminho diferente.
1: Armindo Monteiro, uma das questões levantadas, sobretudo pelas centrais sindicais, foi uma subida do salário mínimo no próximo ano acima daquilo que está previsto no acordo de rendimentos, valores entre os 1.000 e os 1.100 euros. Olhando agora, enfim, saindo já do orçamento, as empresas têm condições para subir o salário mínimo para cima dos valores que estão, nesta altura, previstos para no acordo de rendimentos?
17: Essa é a verdadeira questão, é se as empresas têm ou não condição para o fazer, porque nós costumamos tirar uma fotografia das empresas e pensamos sempre num setor. Ora, não é assim, as empresas realmente são dispares, estão em setores diferentes, há setores que estão com uma produtividade ao nível da Europa e, portanto, estariam em condições de competir em igualdade de circunstância com a Europa, há outras que não é assim. E eu dou exemplos, o setor da restauração, o setor do turismo, o setor da agricultura, o setor da construção, são setores muito abrangentes em termos de mão de obra, e foram estes setores que sobretudo atraíram mão de obra nos últimos anos, e particularmente a mão de obra estrangeira, mas naturalmente onde há uma produtividade baixa, e diga-se, a produtividade não tem a ver com o trabalhador, a produtividade tem a ver com, naturalmente, o investimento que está realizado e a capacidade de esse investimento produzir ou produzir mais ou produzir menos. Portanto, este é o ponto, e a sua questão é essa, se tem capacidades, tem condições, não tem, mas deixa-me dizer, mas podem ter, e podem ter se houver transformações na nossa economia, para que efetivamente consigamos crescer mais para distribuir melhor. Porque se nós não crescermos, nós vamos distribuir pouco. Quando se cresce pouco, distribui-se pouco. E nesse sentido, e eu estou de acordo com aquilo que referiu o Tiago Oliveira, este orçamento é sobretudo uma manifestação política. É uma vontade política, é dizer para onde é que a economia deve ir. E é importante que ela vá num sentido em que ela cresça, e cresça de uma forma que permita Portugal ter mais, mas ter mais em todos, para todos. Isso é possível, isto não é lírico, é uma construção. Nós às vezes ficamos um bocadinho frustrados porque estamos a pensar apenas no nível de rendimento atual. E isso é frustrante, porque naturalmente ele, não é só com vontade que ele cresce, claro. Não é só por o custo de vida aumentar que o rendimento cresce. Mas é possível, e esta é uma transformação que todos nós em construção podemos fazer.
1: Tiago Oliveira, no entender da CGTP, é preciso revisitar o acordo de rendimentos para pôr em prática algumas das reivindicações das centrais sindicais, nomeadamente esta subida do salário mínimo acima daquilo que está, pelo menos, previsto até agora?
16: A CGTP não assinou o acordo de rendimentos. E não assinamos o acordo de rendimentos, na altura dissemos, e hoje confirma-se, que os valores que constavam do acordo, do ponto de vista da CGTP, ficavam muito aquém do necessário. E basta olhar para aquilo que é o dia-a-dia de cada português no que diz respeito ao brutal aumento de custo de vida que estamos a viver, seja na habitação, nos combustíveis, na alimentação, nos meios essenciais. Nós percebemos perfeitamente que não é com este rumo que está a ser seguido que vamos retirar os trabalhadores das circunstâncias em que se encontram. Nós temos, e a CGTP tem dito isto, nós temos em Portugal a mediana do salário médio em Portugal é 1.000 euros. 1.000 euros. Nós temos 50% dos trabalhadores em Portugal que têm um salário base bruto de 1.000 euros. Se esta é a realidade do país, porque isto é um facto, se esta é a realidade do país, como é que nós podemos continuar a ter uma política que continua assente em baixos salários e não procuramos uma política diferente de valorização do salário? E da parte das entidades patronais vem sempre aquele argumento de que não é possível. Ora, de colocar aqui duas ou três coisas que acho que são importantes. Quando nós dizemos que não é possível, normalmente do outro lado vem sempre porque o tecido económico português está assente 98% em micro e pequenas empresas e essas empresas não podem pagar mais do que aquilo que estão a pagar. Quem fala isto não são os micro e pequenos empresários que dão esta desculpa. Quem fala em nome dos micro e pequenos empresários são aqueles que com este esmagamento salarial continuam a ter os lucros fabulosos que têm. Porque se nós olharmos para aquilo que são esses 98% de empresas, e nós temos denunciado isto, mais 90% daquilo que é a venda do produto é para o mercado interno. Quer dizer que essa micro e pequena empresa só vai poder vender se houver capacidade de compra a nível interno. Por isso, se nós temos capacidade de compra, obviamente a economia vai crescer. Isto é um facto, isto é uma realidade. Depois, há aqui outra questão que gostava de colocar, que é o seguinte, é que quando nós olhamos para aquilo que é o esforço que se pede às empresas, e que muitas vezes se coloca que isso é um esforço acrescido, e que fala-se da produtividade, fala-se disto e daquilo, era importante que as empresas viessem dizer daquilo que são os lucros que obtêm todos os anos, de dinheiro que não vai para o trabalhador, que investimento é que é feito a seguir através desses lucros para permitir a tal ou tal aumento de produtividade que todos procuram atingir. Que investimento? Eu dou aqui um exemplo concreto. E isto acho que é um exemplo que é importante ser dito até pela empresa que é. Como é que, por exemplo, no grupo Volkswagen, o grupo Volkswagen teve, a nível da União Europeia, 1.200 milhões de euros de ajudas dos diversos Estados da União Europeia. 1.200 milhões de euros. Nos últimos 5 anos, o grupo Volkswagen distribuiu para os seus acionistas mais de 30 mil milhões de euros. E quando o grupo Volkswagen, aqui particularmente em Portugal, na Alta Europa, quer realizar qualquer tipo de alteração de infraestrutura na empresa, aquilo, a primeira coisa que faz é recorrer aos apoios do Estado, colocando os trabalhadores, por exemplo, em layoff, enquanto faz as obras que tem que fazer dentro da empresa. Ora, somos nós que vamos pagar aquilo que são os salários dos trabalhadores quando as empresas obtêm os lucros que têm e têm que recorrer ao apoio do Estado, deixando esses lucros na mão dos mesmos de sempre.
1: Fica essa sua questão.
16: Que esta, temos que inverter.
1: Tiago Oliveira, fica essa sua questão. Deixe-me só ainda ir aqui a um último tema, com um minuto para cada um, muito rapidamente, porque foram anunciadas medidas esta semana, ou confirmadas medidas do Primeiro-Ministro de apoio à subida do preço dos combustíveis, nomeadamente, Armindo Monteiro, alguns apoios determinados a certos setores mais específicos. São medidas que fazem sentido, nomeadamente no que toca às empresas, esses apoios deveriam ir mais longe, e pedir-lhe mesmo muita brevidade para depois ainda irmos ao Tiago Oliveira também. Armindo Monteiro? Não, penso que perdemos aqui o Armindo Monteiro, mas já agora, Tiago Oliveira, para concluirmos este explicador, já estamos também no final, queria perguntar-lhe se as medidas anunciadas pelo Primeiro-Ministro, nomeadamente os bónus aos pensionistas e a descida de IRS, além da descida do ISP, são medidas suficientes ou deveriam ser tomadas outras medidas?
16: Muito, muito rápido. Relativamente às medidas de apoio, de suplemento das reformas e pensões, aquilo que é o posicionamento da CGTP está muito claro. Faz lembrar, permita-me dizer isto, faz-me lembrar aquelas empresas em que pagam salários mínimos, salários baixos, mas que depois chegam ao fim do ano e fazem a festa de Natal e distribuem prendas pelos trabalhadores, parecendo que está tudo bem. Os trabalhadores não precisam desses momentos apenas ao fim do ano. Os trabalhadores precisam desses momentos durante o ano inteiro. e os reformados e os pensionistas é igual. Chegamos ao fim do ano, vão ter um suplemento de 100, 150, 200 euros, mas e depois o resto do ano como é que vai ser? Portanto, aqui a questão da valorização das reformas é essencial para responder àquilo que são as necessidades de cada um de nós. Relativamente aos combustíveis, dizer aqui o seguinte...
1: Muito rapidamente, Tiago, por favor.
16: Muito rapidamente. Não é possível, não é possível estarmos perante a situação em que nos encontramos e a Galp ter apresentado nos primeiros 6 meses deste ano mais 44% de lucro relativamente ao mesmo período do ano passado. Mais de 800 milhões de euros de lucro nos primeiros 6 meses.
1: O Governo já anunciou uma taxa para os lucros excessivos das petrolíferas, é suficiente?
16: Uma taxa para os lucros excessivos, uma taxa que vai incidir sobre o acréscimo dos lucros e que fica muito aquém daquilo que é a real necessidade e fica com outro problema, é que não incide diretamente no bolso daquele que vai todos os dias ao posto de combustível. E, portanto, isto é que é preciso realizar neste momento.
1: Tiago Oliveira, muito obrigado por ter vindo este explicador. Também Armindo Monteiro, que perdemos o contacto, mas ficaram também aqui as ideias do Presidente da CIP. Obrigado por terem vindo este explicador. Bom dia.
16: Bom dia.
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19: Olho para o deputado André Ventura e faz-me lembrar o Lucky Luck. 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
0: Onze e 31, vamos à síntese de notícias com o Luís Soares.
1: A Associação Portuguesa de Administradores Hospitalares tem dúvidas sobre a eficácia das medidas recomendadas pela Inspeção-Geral das Atividades em Saúde para evitar o acesso indevido a não-residentes ao Serviço Nacional de Saúde, por exemplo, taxas moderadoras à entrada dos hospitais e também um sistema de check-out para evitar fugas aos pagamentos. A Inspeção-Geral recomenda ainda tornar públicos os valores das dívidas de cidadãos estrangeiros atendidos nos hospitais públicos. No entanto, a Associação de Administradores Hospitalares tem dúvidas relativamente à eficácia destas medidas e pede mais. Já a Ministra da Saúde tinha vindo a defender a melhoria dos mecanismos de gestão e reconhecido as dificuldades na cobrança dos serviços aos cidadãos estrangeiros que recorrem ao SNS. Pedro Passos Coelho diz que cada um tem direito à sua opinião. É a resposta a Leonor Beleza, que me disse esta semana que não compreende as críticas que Pedro Passos Coelho faz a Luís Montenegro. Pedro Passos Coelho diz que cada um tem direito à sua opinião. Pedro Passos Coelho, que ontem à noite, em declarações aos jornalistas, à margem de uma iniciativa sobre fé em Lisboa, pediu ousadia ao governo de Luís Montenegro. Continuam as operações de rescaldo do incêndio que se registou esta madrugada num prédio na Praça da Liberdade, no Porto. Incêndio que começou esta madrugada e que foi extinto por volta das 5 da manhã. O comandante dos bombeiros do Regimento Sapadores Bombeiros do Porto diz que as operações de rescaldo estão a decorrer. Ainda vai ser feita na avaliação da Proteção Civil para perceber se há danos ou não de estrutura neste edifício que estava em obras. O presidente norte-americano anunciou que os jornalistas da CNN, Político e MS Now passam a estar proibidos de aceder à Casa Branca para a cobertura noticiosa da administração. Ora, a CNN e Político já vieram contestar a decisão de Donald Trump. Os dois meios de comunicação consideram que este é um ataque ilegal à liberdade de imprensa.
0: E temos nova edição de E o Campeão É, já a seguir.
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0: Vamos falar de desporto já a seguir no E o Campeão É.
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0: Fim de semana de clássico, amanhã Futebol Clube do Porto e Benfica reúnem-se no Dragão e quem tenta aproveitar um potencial deslize é o Sporting, que joga hoje, ainda na ressaca desse empate em Famalicão na última jornada. São temas em análise nesta edição de O Campeão É, hoje com a ajuda do Pedro Henriques, do João Pinto e também do Luís Pinto Coelho. Sejam todos muito bem-vindos. Eu sou João Costa e Silva. É um fim de semana de clássico e com o Sporting aqui à espreita para tentar encurtar distâncias, numa semana em que Rui Borges foi muitas vezes na comunicação social desportiva no fundo tentado ou associado quanto à sua continuidade no comando técnico do Sporting, algumas críticas por parte de adeptos que foram também difundidas na comunicação social. Ontem, em conferência de imprensa e para lançar o jogo em casa frente ao Arouca, decidiu enumerar alguns feitos que já se conseguiu à frente dos Leões. João Pinto, bom dia. É uma conferência de imprensa em que Rui Borges enumera uma série de defeitos. É uma forma também de se escudar e evidenciar que este Sporting e o caminho que tem feito à frente dos Leões, perante aquilo que foi alimentado na comunicação social esta semana na imprensa, não é de todo o mais correto?
5: Olá, bom dia. É uma situação difícil, porque realmente parece que os adeptos do Sporting já decidiram que o Rui Borges não é o treinador certo no lugar certo. Pronto, e aqui há sempre aquela ingratidão do futebol, não é? Não interessa nada aquilo que foi ontem, interessa aquilo que está a ser, e as pessoas esquecem-se um bocado que o Rui Borges provavelmente recebeu indicações do seu CFO que era para reduzir o salário para metade, num clube que encaixou 200 milhões, que vendeu não sei quantos por cento da equipa titular, que precisa pelo menos de 6 meses para os jogadores saberem como é que jogam juntos, para escolher ali o melhor esquema e como é que isso se adapta aos jogadores. É assim em Portugal, é assim em todo lado. E, portanto, há aqui esta ingratidão normal do adepto de futebol que normalmente quando a bola começa a rolar se esquece disso tudo, isso não interessa nada, interessa que a bola entre. Uhum. E, portanto, acho que faz sentido ele enumerar aquilo que já ganhou. Outra coisa é se a mensagem passou, se os adeptos compraram. Acho que não. Acho que os adeptos do Sporting já estão convencidos que mais derrota, mais empate, menos isto, mais aquilo, o Rui Borges vai ter que sair. Mas só ele consegue mudar o fado dele ganhando.
0: Uhum. Nós já vamos lançar este jogo frente ao Arouca em Alvalade, mas para já, Luís, também perguntar-te sobre estas declarações. Como é que viste Rui Borges em conferência de imprensa, no fundo, a enumerar estes feitos? E é como dizia aqui o João Pinto, se isto muda alguma coisa na percepção dos adeptos daquilo que é o futuro do Sporting?
6: Olá, bom dia.
0: Bom dia.
6: Percebeu-se que ele vinha com o trabalho de casa feito, isso é de louvar, fizeram esse trabalho por ele, ou ele e a equipa técnica dele também, obviamente, mas também quando alguém tem que justificar muito o seu trabalho é porque não se sente muito seguro ou não tem as costas quentes, desculpem a expressão, pronto, não, ou percebe que há ali uma pressão e tem necessidade de justificar e mostrar trabalho, obviamente. É verdade que eu acho que os adeptos do Sporting desde o início não morrem de amores por Rui Borges. Eu acho que ele tem a favor dele, quando chegou conseguiu estabilizar a equipe e ser campeão, mas também é verdade que na única época que teve, de princípio ao fim, não ganhou nada. Embora tenha feito uma excelente Liga dos Campeões, mas acabou por não ganhar nada. E depois há aqui que juntar uma outra coisa que me parece que o está a prejudicar, que é o ego do presidente de querer mostrar, isto é uma opinião muito pessoal que eu tenho, esta mudança toda no Sporting é um bocadinho também o presidente a querer mostrar que não foi por Ruben Amorim e Hugo Viana que ganharam, mas foi pela estrutura do Sporting e por ele ser presidente, e por isso é que se muda 5, 6 titulares de um ano para o outro. Acho que é uma tentativa de mostrar que a estrutura funciona independentemente da aposta certeira em Ruben Amorim e Hugo Viana. E acho que Rui Borges vai um bocadinho pagar por isso. E acho que ao dia 2, acho que estão um pouco abaixo do Porto e Benfica.
0: Uhum. Pedro, começámos esta época a dizer que os três grandes tinham aqui em pleno de hipóteses de chegar ao título de campeão nacional. O Sporting foi aquele que mais transformações fez no seu 11 e até mesmo na estrutura. Saíram peças-chave de edições anteriores, ou seja, o Sporting tinha até vencido o campeonato com Ruben Amorim, com Rui Borges, e tinha tido essas peças estruturantes. Rui Borges ontem acabou por dar aqui um murro na mesa, mas importa perceber, na tua opinião, o Luís e o João já fizeram questão de dar aqui a sua opinião, se estas palavras vão ser também bem recebidas pelos adeptos, porque uma coisa é haver contestação, e sabemos isso nas redes sociais, basta haver às vezes um empate ou uma derrota e vêm logo esses críticos aparecer. Outra coisa é também como é que os adeptos encaram que Rui Borges já percebeu esse descontentamento e como é que se posiciona perante essas críticas.
7: Bom dia. Não, aqui a questão é que eu acho que a justificação que ele deu, ou que tentou dar para mostrar aquilo que foi positivo, não cola. E não cola por uma simples razão, porque a maneira como nós vemos a realidade, obviamente, tem a ver com o prisma de cada um e a maneira como nós vemos o copo meio cheio, meio vazio. Mas vamos fazer aqui uma reflexão rápida. A primeira época, o Rui Borges foi buscar uma equipa que praticamente, se não tem perdido o Ruben Amorim, teria sido campeão 2 ou 3 meses antes, porque o avanço e aquilo que estava a jogar era bastante grande, dado o contexto. Depois o João Pereira que veio equilibrar o campeonato e fez com que o Rui Borges até se tenha tornado campeão, porque realmente conseguiu segurar as rédeas e dar a volta. Mas é bom relembrar que quando também ganha a Taça de Portugal, foi numa circunstância completamente anormal. O Sporting levou um banho de bola do Benfica e só depois daquele problema do pisão, etc., e que o Sporting empata, aí sim o Sporting faz um prolongamento superior. Porque numa situação normal o Sporting não tinha ganho a Taça de Portugal. E se formos para a época passada, o Sporting ganhou 0. Eu vou repetir, ganhou 0 e perdeu escandalosamente uma final da Taça de Portugal que fica para a história como algo que os sportingistas não querem relembrar. Está bem que o Torriense tem feito coisas giríssimas, tem bons jogadores, não é isso que está em questão. É vergonhoso, acho eu, em termos de Sporting, a maneira como o Sporting no passado perde a final da Taça de Portugal. E mais, o Sporting, perante os rivais, o Porto, o Benfica e o Braga, em 18 pontos possíveis faz 5, não consegue ganhar, o Rui Borges não consegue ganhar um jogo. E se quisermos somar as 16 situações de vantagem que o Sporting tem em jogos e que as perde, ainda mais preocupante se torna. Portanto, e se quisermos somar os tipos de discurso que o Rui Borges tem,
6: agora,
7: e a maneira como
6: 17,
7: muitas...
6: Pedro, já são 17. Agora,
7: sim, pois é isso, era 16, é isso, agora 17. Portanto, é um somatório de circunstâncias que faz com que os adeptos do Sporting, muitas vezes depois há esta comparação com os treinadores dos rivais, e sobretudo com a presença do Ruben Amorim, bem presente aquilo que foi conseguido, a postura, a atitude, etc., que faz com que não cole este tipo de discurso. E aquilo de tudo isto, o mais preocupante para mim, é não conseguir ganhar os rivais. Porque isso é que preocupa, porque às vezes os adeptos com mais à esquerda, mais à direita, depois consegues, no caso visto pelo Sporting, empatar, ganhar
8: Pedro,
7: ao Benfica, ou ganhar ao Porto, faz toda a diferença.
8: Pedro, deixa-me só.
7: Diz, força.
8: O Rui Borges elimina o Futebol Clube do Porto no ano passado na meia-final da Taça, ganha na final da Taça ao Benfica, bem ou mal, mas ganha. E chegam uns quartos de final da Liga dos Campeões.
7: Sim,
8: depois
7: mas
8: de eliminar,
7: certo,
8: não sei quanta gente. É que também é só olhar.
7: É só a Liga dos Campeões. Não, mas a única coisa que. Não, desculpa lá.
8: E fica em segundo na Champions. O Benfica fica em terceiro. Portanto, ele apura-se para a Champions diretamente.
7: Certo, mas queres falar sobre essas circunstâncias? É que a questão é que há aqui muitos fatores externos que acabaram por levar a isso. É certo que ganhou a Taça de Portugal e isso é que conta para os títulos. mas numa situação normal não teria ganho. É tão simples quanto isso. Eu não estou aqui a defender nem Benfica, nem Porto do Sporting, só estou a dizer é que aquilo que ele se agarra, que é o título e a Taça de Portugal, é numa circunstância especial, porque o ano passado ele tem a equipa de princípio ao fim, pode fazer exatamente tudo isso, e a derrota que se tem perdido a final da Taça de Portugal, depois com o Porto ou com o Benfica, é uma coisa, foi com o Torriense. Eu acho que, este ano, vai haver mais desconfianças, e quando agora o Sporting se cruzar com o Benfica ou com o Porto, e até com o Braga, que é já próximo, se porventura não consegue ganhar o jogo e voltar outra vez o fantasma, que é mais um empate, é mais uma derrota, eu acho que, porque a pergunta é, e termino com isto, se, independentemente do discurso ou das razões que tu, João Pinto, agora disseste, como lado positivo ou que o treinador do Sporting apresentou, é se isso cola com os adeptos. E posso-te garantir que não cola. Os adeptos neste momento não estão com o treinador. É que não estão mesmo.
0: Bem, declarações de Rui Borges que possivelmente vão ter aqui alguma repercussão também nas redes sociais. Já sabemos que os adeptos, quer seja de Sporting, Porto e Benfica, estão sempre atentos a isto e ao facto de se mostrarem este tipo de opiniões. O certo é que o Sporting entra hoje em campo frente ao Arouca. Luís, falamos aqui de uma equipa do Arouca que está a fazer um campeonato interessante. É certo que vem de uma derrota, perdeu com o Santa Clara, que aliás está com os mesmos pontos do Sporting, 14, ainda não perdeu também nesta edição do campeonato. Que tipo de jogo é que vamos ter em Alvalade? Ou seja, o Arouca vai, pelo momento de forma em que está, e em que possivelmente não tem nada a perder, visto que está confortável na classificação, vai-se dar ao luxo de poder jogar olhos nos olhos com este Sporting?
6: Sim, o Vasco Seabra não é um treinador que seja muito defensivo e que molda a equipa muito em função do adversário. Eu acho que o Arouca tem algumas lacunas defensivas e o Sporting vai certamente tentar explorar isso. Se o Sporting não entrar intenso, não entrar ligado, o Arouca é uma equipa que tem capacidade para ter bola e para gerir a bola, e tirando a bola ao Sporting em Alvalade pode enervar a equipa e os adeptos. Eu acho que o Vasco Seabra vai tentar jogar com isso, ter bola, enervar um bocadinho o Sporting, fazer o Sporting correr, e depois tentar pôr os adeptos um bocadinho desconfiados e contra o Sporting. Uhum. Agora, acho que o Sporting é obviamente favorito, porque, até pela qualidade individual que tem na frente, que pode decidir um jogo rapidamente se os jogadores estiverem inspirados.
0: João Pinto, antecipa as grandes dificuldades do Sporting frente a este Arouca. Como eu disse, está a fazer aqui uma época bastante tranquila, está no quinto lugar com 10 pontos, tem duas derrotas, é certo, mas tem sido um bom arranque da equipa aqui comandada por Vasco Seabra.
8: Eu acho que vai ser uma boa oportunidade para o plantel do Sporting mostrar se quer continuar com o Rui Borges ou não. Porque é realmente um jogo em que, se corre mal e com 3 semanas de pausa a seguir, pode
0: e
8: ser
0: o
8: mesmo...
0: O Sporting joga em casa do Braga,
8: exato,
0: quando voltar.
8: Pode ser mesmo o caldo ideal para entornar. Agora, se a equipa está com o treinador e se a equipa quer que este treinador continue, um jogo em casa contra uma equipa que é o Arouca, que pode ter um bom treinador, pode ter bons jogadores, mas não deixa de ser o Arouca, o Sporting, se fizer uma exibição contundente, um resultado convincente, pode encher o peito de orgulho e ir lá para as seleções tranquilo e o Rui Borges manter as caixinhas de cartão dobradas no armazém.
0: E ganhar aqui algum fogo, também claro, importa claro. Perceber como é que vai correr esse clássico de amanhã.
8: Sim, além disso, exatamente.
0: Que também é importante nesta jornada. Pedro Henriques, o 11 e as tuas notas para este jogo do Sporting frente ao Arouca.
7: Eu acho que o Sporting hoje não vai ter dificuldades, sem sempre, mas acho que não vai ter dificuldades no sentido de ganhar. E vai sempre tirar partido, ganhando daquilo que vai acontecer amanhã, porque ou são distribuídos um ponto para cada uma das equipas, ou uma equipa faz 3 e outra faz 0. E, portanto, o Sporting, ganhando hoje, tira sempre vantagem naquilo que é a luta direta. Agora, o problema do Sporting, no meu ponto de vista, não é hoje. O problema do Sporting é depois do regresso às seleções e quando o Sporting tiver que ir a Braga. Aí é que eu acho que vai ser muito relevante e importante para o Sporting, e aí é que vão se levantar os fantasmas, ou não, caso o Sporting não consiga ganhar. Nem o empate serve, é não conseguir ganhar em Braga. E, portanto, eu acho que aí é que depois falaremos mais à frente. Em relação ao 11, acho que o Sporting não vai fazer grandes alterações daquilo que tem sido mais ou menos a base, com o Rui Silva, com o Fres Neda e o Maxi Araújo nas alas, o Gonçalo Inácio de base no centro, e depois aquilo que tem sido, digamos, do meio para a frente, os titulares normais, do Mbia e Altimira, o Géni à direita e o Flávio à esquerda, o Zalazar nas costas do Soares.
0: Muito bem, vamos ter emissão especial.
6: Quero dizer aqui que a senhora Luís. Do ioiô diz que o Sporting ganha e amanhã dá empate, por isso vamos ver se...
7: Ah, aquela senhora que normalmente erra sempre nas previsões. É pior do que eu no 11.
6: Atenção que esta semana acertou no resultado do Benfica em Milão e no resultado do Torriense, por isso está a fazer progressos.
0: Ó Luís, mas elucida-me, tu apelidaste-a de senhora do ioiô.
6: Sim, sim. Ela anda com aquele pêndulo, parece um ioiô, okay. Para cima e para baixo.
0: Ok, é só para contextualizar aqui os nossos ouvintes. Emissão especial de desporto para acompanhar este Sporting Arouca da jornada 7. Relato em direto do Alexandre Luna Pais, a partir de Alvalade. O Pedro Henriques vai estar connosco, o nosso áudio-árbitro, mas também o João Castro, adepto do Sporting, e ainda a análise do Augusto Inácio. Ainda hoje, também aqui nesta jornada 7, temos Gil Vicente Marítimo, às 13h30 da tarde, Nacional Famalicão, que apesar de ter empatado com o Sporting, está aqui a tentar arrancar a sério com Carlos Carvalhal. Havia muita expectativa para ver esta equipa em ação nesta edição do campeonato, mas as coisas não estão a correr de feição ao técnico português, e ainda temos um Alverca Rio Ave às 6 da tarde. Amanhã há clássico, nós vamos ter uma edição mais alargada de E o Campeão É amanhã a partir da hora das 11, também para analisar este jogo do Sporting e aquilo que sai deste Sporting Arouca. Mas importa perceber aqui, Luís, estamos na jornada 7, falamos de duas equipas, neste caso o Benfica e o Porto, que estão num bom momento de forma. O Porto ainda não perdeu, o Benfica vem de uma vitória muito importante e interessante, aliás, até com as segundas linhas em Milão, frente ao Milan. Que tipo de ritmo é que vai ditar este clássico? O resultado, sabemos que se for um empate, deixa as coisas muito iguais, mas até por aquilo que falávamos há pouco da questão do Sporting, ou seja, o Sporting perdendo pontos hoje e tendo aqui uma vitória do Porto, abre-se aqui uma distância, ainda antes da pausa para as seleções, interessante nesse sentido, ou seja, muito a pintar também aquilo que foi o campeonato na época passada.
6: Sim, obviamente que eu acho que o Porto vai tentar aqui dar uma machadada nos adversários nesta jornada. Agora, eu acho que será um jogo muito difícil. Penso que será um jogo melhor do que o da época passada.
0: Eu ia-te perguntar então isso, ou seja, o momento das duas equipas neste momento prova que, aliás, poderá ser um jogo mais interessante, ou seja, mais bem jogado, e ao mesmo tempo difícil para as duas, porque não se consegue olhar diretamente para as duas e perceber quem é que poderá vencer esta partida, não é?
6: Sim, porque na época passada o Benfica vem ao Dragão e percebeu-se que o que queria era não perder, até pelo momento que estava a viver. Este ano eu penso que o Benfica chega de forma diferente, chega mais moralizado e chega com alguns jogadores em grande momento de forma. E isso, os jogadores que resolvem individualmente, e ainda por cima depois de uma vitória em Milão. O Porto está bem, está com 6 vitórias. Joga em casa e jogando no Dragão é sempre difícil para todos os adversários. Eu acho que vai ser um jogo muito equilibrado, e estou com o feeling que se calhar vai ser as bolas paradas que vão decidir isto.
0: Feeling do João Pinto, agora vou ouvir o feeling do benfiquista, aliás, feeling do Luís Pinto Coelho, agora o feeling do portista, estou a brincar, do benfiquista João Pinto. João, é um Benfica que chega a este clássico e, fazendo essa comparação com a época passada, não digo de cara lavada, mas com outro espírito, com outro treinador também. E com outras segundas linhas que podem dar também aqui outra resposta, aliás vimos isso a meio da semana.
8: E com outra pontuação e mais cedo no campeonato. E, portanto, vamos imaginar um cenário em que o Benfica perde. Não há drama. Porquê? Porque o Benfica fica a 5 pontos do Futebol Clube do Porto, que depois basta empatar em algum lado e o Benfica volta a estar uma distância perfeitamente razoável. Portanto, no pior cenário, não há um cenário dantesco, como havia o ano passado, de ficar já a 8 pontos, ainda por cima, com essa moral mais baixa que havia o ano passado, em que se sentia, bem, se o Porto fica hoje a 8 pontos, nunca mais os agarramos. O problema do ano passado

0: não quer dizer que mude jogadores, mas que muda ali posicionamentos, que se calhar também vão impedir que o Futebol Clube Porto seja a mesma equipa do ponto de vista ofensivo. Vamos ver se joga o Fraolt, o Piatuzewski, que o ano passado fez miséria na Luz, também não está disponível. E, portanto, há aqui uma série de elementos novos, de ingredientes novos, que vão pintando este jogo. Depois há sempre a questão de se jogar no Dragão, dos balneários a cheirar a whisky, das coisas, pronto, e espero que não se entre nesse tipo de batotas, das bolas que desaparecem. Espero que isso não aconteça, e se isso não acontecer e só der futebol, é o que tiver que ser. São duas grandes equipas, é o jogo mais difícil do Benfica no campeonato e é um dos grandes jogos deste campeonato.
1: Pedro Henriques, é um duelo muito interessante, até porque as duas equipas estão aqui a atravessar bons momentos. Interessante também porque vamos ter a melhor defesa do campeonato contra o melhor ataque, o Futebol Clube do Porto com 2 golos sofridos, o Benfica com 21 golos marcados em 6 jornadas. Só por si só, leva-nos a pensar se vamos ter aqui um jogo ou muito defensivo ou muito atacante, não é? Nesse sentido.
2: Eu acho que vai ser muito diferente do que foi o ano passado. O José Mourinho também era essa a estratégia, ele disse-o, que era importante sair vivo no sentido de não perder, como foi agora explicado pelo João Pinto. E, portanto, eu acho que a postura inicial que temos e o enquadramento e o contexto deste jogo este ano é totalmente diferente do ano passado. E, nesse aspecto, eu acho que vai ser um jogo mais aberto. Depois vamos ver se temos muitos gols ou não. Do Futebol Clube do Porto, aquilo que se realça, para além de ser campeão nacional, isso pesa e conta, para além de ter uma estrutura defensiva que é grande, digamos, a tal solidez de trás para a frente que o Futebol Clube do Porto tem e que tem demonstrado com muita fiabilidade, tem um Diogo Costa também fortíssimo, que está num momento de forma também fora de série, no bom ponto de vista, e depois a questão que já foi aqui abordada das bolas paradas. Por outro lado, o Benfica, ao ter começado mais cedo também, portanto, acaba por acelerar o seu momento de forma, consegue uma série de resultados positivos, combinando com este jogo que em Milan, que portanto realmente faz com que as tropas ainda se moralizem mais, e depois é um Benfica a jogar bem. Percebe-se que há dedo do treinador, que o treinador tem o balneário com ele, ganhou neste jogo de Milan uma equipa fresca para o jogo de hoje, ganhou uma série de jogadores que podiam estar desconfiados do papel que podiam ter, e depois tem jogadores também em excelente forma, como é o caso, por exemplo, do Prestiani e este regresso do Palhinha, que veio dar ali um equilíbrio defensivo totalmente diferente e permitir coisas novas. Por isso eu acho que está, digamos, as componentes todas para termos um grande jogo de futebol, e não acredito muito que seja tão defensivo assim, bem pelo contrário, acho que vamos ter muitas oportunidades de gol. Vamos ver o que é que dá.
1: Vamos ter tempo amanhã para lançar este clássico Futebol Clube do Porto-Benfica numa edição alargada do E o Campeão É, a partir do Jornal das 11 e durante toda a hora. Destaco hoje também para um jogo interessante na Série A italiana, Roma-Inter, com o Rodrigo Mora, bem conhecido do Luís Pinto Coelho, aqui em ação, duas equipas que estão na liderança do campeonato, as duas com 4 vitórias, 12 pontos, e há também um derby no handball entre Sporting e Benfica. Vamos para as notas de campeão. Começo por ti, João Pinto.
0: A minha nota de campeão vai é um 10 para o Rui Borges. Realmente precisa ter alguns resultados convincentes. Não lhe chega o suficiente. Ele tem que ser mesmo excelente para continuar no lugar. Não gostei muito da conferência de imprensa, mas percebo o sentimento. É realmente na terra de Viscontes, é difícil ser de Mirandela.
1: Pedro Henriques.
2: Para mim vai para a questão da Seleção Nacional, embora tenhamos tido vários espaços ontem para falar sobre a Seleção Nacional e o regresso, mas é sempre o regresso, e é esta questão de termos um selecionador novo, Jorge Jesus, a fazer das suas já, logo na conferência de imprensa, a troca do nome do selecionador,
1: o Flávio Silva,
2: etc. Portanto, tivemos ali momentos bastante interessantes, mas acima de tudo daquilo que é a sua simplicidade, que acaba por ser talvez o grande trunfo para aquilo que possa ser o desta vez pormos uma Seleção Nacional que tem e continuar a ter muito talento a jogar. E por isso, para este, digamos, recomeço de Seleção Nacional, a minha nota 18, e depois também para esta jornada que vem hoje e amanhã ter aqui jogos extraordinários, depois vem a paragem, também uma nota 17 de grande expectativa para este fim de semana, sobretudo alicerçado, obviamente, claro, no jogo do Futebol Clube do Porto Benfica.
1: Luís, fechamos contigo.
3: Olha, vou dar um 20 hoje para um dos maiores derbys do futebol mundial, das maiores rivalidades que há no futebol, que é o Millwall-West Ham, agora ao meio-dia e meia, acho que toda a gente deve ver. Londres já está um bocadinho em estado de sítio, é polícia por todo lado, porque aquela rivalidade é um bocadinho insana.

0: No Championship.
1: Sim, do Championship, mas também é destas rivalidades e destas histórias que o futebol vive, e será um jogo certamente muito intenso e muito engraçado de se assistir.
0: Luís Pinto Coelho, João Pinto e também Pedro Henriques nesta edição de E o Campeão É. Amanhã estamos de regresso mais cedo, é logo depois do Jornal das 11.
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0: 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Vamos às notícias, uma edição do jornalista Luís Soares. A Dinamarca confirmou o acordo com os Estados Unidos para o controlo norte-americano da segurança da Groenlândia. O documento deve ser assinado na Assembleia Geral das Nações Unidas.
1: Já na próxima semana, no set oficial, a primeira-ministra dinamarquesa fala num grande acordo para a Groenlândia, a Dinamarca e os Estados Unidos, que fortalece a segurança comum no Ártico e na região do Atlântico Norte. A líder do governo dinamarquês classifica ainda o acordo como vantajoso para a NATO e também para toda a Europa. O anúncio foi feito ontem à noite por Donald Trump na rede social Truth. De acordo com o que escreveu o presidente norte-americano, os Estados Unidos passam agora a controlar as bases militares e também os investimentos estratégicos da Groenlândia. Em direto neste Jornal do Meio-Dia está Liliana Reis, especialista em relações internacionais. Bom dia, Liliana. Este acordo anunciado por Donald Trump vai ao encontro das pretensões do presidente norte-americano?
2: Bem, nós ainda não conhecemos o acordo definitivo, mas daquilo que foi anunciado, pelo menos pelo próprio e pela, aliás, e pela Dinamarca, por Mette Frederiksen, aquilo que sublinhou é que cada um tenta capturar para si algum sucesso deste acordo. Nós, pelo lado da Dinamarca, repare, nós tínhamos aqui uma situação muito difícil, porque a Dinamarca não podia aceitar a anexação e não conseguia confrontar militarmente os Estados Unidos, e por outro lado também precisava preservar a relação com a população da Groenlândia e assegurar simultaneamente a defesa do Ártico. Por outro lado, os Estados Unidos conseguem alargar aquele acordo que já existia desde 1951, aliás, que tinha sido atualizado em 2004 por George W. Bush. Agora, nós não conseguimos ainda perceber se este alargamento da presença militar que já existia há 75 anos é algo mais do que isso, e se trata efetivamente de um arranjo estratégico muito mais abrangente e potencialmente permanente, como disse Donald Trump. Agora, neste momento, aquilo que já se pode concluir é que há uma expansão significativa da presença militar americana e na exclusão de adversários dos Estados Unidos de estabelecerem ali bases militares, e por isso pode representar também uma tentativa por parte de Washington de criar uma espécie de arquitetura de segurança permanente, não apenas para a Groenlândia, mas sobretudo para o Ártico. E não deixa de ser curioso, e isto tem que ser também sublinhado, é que Ursula von der Leyen esteve na Groenlândia no dia 6 e 7 de setembro. E todos estamos recordados que anunciou um investimento de 200 milhões de euros para reforçar a aliança estratégica da União Europeia com a Groenlândia e o desenvolvimento sustentável do Ártico. Ora, esta semana tivemos o discurso do Estado da União, em que houve, aliás, uma das principais conclusões do discurso foi efetivamente a aproximação da União Europeia ao Canadá e a redefinição desta aliança com o Canadá. Ora, os Estados Unidos, 3 dias depois do discurso do Estado da União, vêm confirmar que quem tem capacidade é que realmente define os arranjos estratégicos ao nível da segurança e não quem faz discurso ou tem efetivamente um grau de ambição superior. E isso é que nos deve preocupar sobremaneira no quadro da União Europeia.
1: Percebemos que a União Europeia não tem força suficiente.
2: Claramente, aliás, a União Europeia pode investir, pode financiar infraestruturas, pode cooperar com o Canadá em vários tipos de projetos, nomeadamente na cibersegurança e na investigação, mas depois quem é que garante efetivamente a dissuasão do Ártico, e nomeadamente quem assegura o controle estratégico da Groenlândia? São os Estados Unidos.
1: Liliana Reis. Sim, concluo.
2: É preocupante.
1: Liliana Reis, muito obrigado por ter estado em direto connosco. Liliana Reis, especialista em relações internacionais, a analisar este acordo alcançado entre Estados Unidos, Dinamarca e Groenlândia para o controle norte-americano da segurança da ilha.
0: E por cá, a CGTP diz que o primeiro-ministro chegou tarde com as ajudas para o aumento do custo de vida e o bónus nas pensões. Já a CIP, Luís, a Confederação Empresarial de Portugal, defende que o orçamento do Estado para o próximo ano deve apostar no investimento privado e definir uma nova estratégia política para o país.
1: Proposta de orçamento que vai ser apresentada até ao próximo dia 10 de outubro. O tema esteve em debate no Explicador desta manhã. O presidente da CIP, Armindo Monteiro, considera que nos últimos anos os orçamentos ignoram o fator investimento e defende, por isso, que o próximo orçamento deve expressar essa prioridade por parte do Estado.
3: Nos últimos anos, e volto a dizer, para aí na última década, fala-se só de despesas, não se fala em investimento. Portanto, o orçamento passou a ser um equilíbrio entre receitas e despesas. E aqui gostávamos que precisamente o orçamento, para além desse documento que põe em equilíbrio uma coisa e outra, sobretudo exprimisse uma estratégia de um parceiro importante, que é naturalmente o parceiro Estado, no que concerne às suas prioridades.
1: Armindo Monteiro, no explicador desta manhã, a pedir uma aposta no investimento. Já Tiago Oliveira, o secretário-geral da CGTP, defende que a linha política que tem sido seguida pelo atual governo condiciona as condições de vida dos trabalhadores e critica a política assente em baixos salários. Quanto às medidas anunciadas esta semana por Luís Montenegro, Tiago Oliveira diz que os trabalhadores e reformados precisam desses apoios ao longo de todo o ano, sublinhando que a valorização das reformas é crucial para a melhoria das condições de vida.
4: Relativamente às medidas de apoio, de suplemento das reformas e pensões, aquilo que é o posicionamento da CGTP está muito claro. Os trabalhadores precisam desses momentos durante o ano inteiro e os reformados e os pensionistas é igual. Chegamos ao fim do ano, vão ter um suplemento de 100, 150, 200 euros, mas e depois o resto do ano como é que vai ser? Portanto, aqui a questão da valorização das reformas é essencial para responder àquilo que são as necessidades de cada um de nós.
1: Tiago Oliveira, secretário-geral da CGTP, a dar conta de que é preciso que haja apoio durante todo o ano para os trabalhadores, ele que esteve juntamente com Armindo Monteiro da CIP no explicador desta manhã.
0: Meio-dia e 7, já a seguir, a nova edição dos 5 Continentes. Para já, Luís, que outras notícias estão em destaque?
1: A Associação Portuguesa de Administradores Hospitalares tem dúvidas sobre a eficácia das propostas da Inspeção-Geral das Atividades em Saúde para combater o chamado turismo de saúde. A Inspeção-Geral quer taxas moderadoras pagas à entrada dos hospitais e também sistemas de check-out para evitar fugas aos pagamentos. Ao observador, o Presidente da Associação de Administradores Hospitalares explica que as medidas propostas são difíceis de pôr em prática. O Primeiro-Ministro Luís Montenegro vai estar nos Estados Unidos na próxima semana, vai participar na Assembleia Geral das Nações Unidas e foi convidado pela Bolsa de Nova Iorque para a tradicional cerimónia do Closing Bell. Vai acionar o sino que marca o fim da sessão da negociação bolsista. O Gabinete-Chefe de Governo adianta à agência Lusa que esta viagem vai vincar a crescente importância dos laços económicos e comerciais com os Estados Unidos. A visita a Nova Iorque arranca na terça-feira. Na quinta-feira, Luís Montenegro discursa no debate geral da Assembleia das Nações Unidas. O sistema de votos na Rússia foi alvo de um ciberataque durante a eleição que decorre este fim de semana. A líder da Comissão Central de Eleições garantiu que a situação está sob controle e não pôs em causa o processo eleitoral. Além deste ataque, o Ministério Russo do Desenvolvimento Digital denuncia também tentativas de sabotagem das linhas de comunicação na região oriental do país, situação que também já foi reposta.
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0: E já a seguir na Rádio Observador há uma nova edição dos 5 Continentes. Esta semana o Bruno Cardoso Reis não vem sozinho. Juntam-se também a Madalena Meyer Rezende, o Henrique Burnet e o João Diogo Barbosa para analisar o discurso sobre o Estado da União e também a aproximação ao Canadá, temas que vão estar em destaque nos 5 Continentes já a seguir.
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0: Este é o 5 Continentes, sempre ao sábado na Rádio Observador e também em podcast. E hoje vamos reeditar um saudoso programa. É uma espécie de regresso do Café Europa aos 5 Continentes. E por isso, Bruno Cardoso Reis, temos de reunir os notáveis. Connosco, Madalena Meyer Rezende, à distância. Em estúdio, o Henrique Porné e também o João Diogo Barbosa. Sejam todos muito bem-vindos. Tenho uma nobre missão de vos moderar, não é? Vocês às vezes são um bocadinho indisciplinados. Aquilo que me dizem.
1: É essa agora.
2: Que ideia. Mas é realmente uma reunion, ou seja, um reencontro da velha equipa sempre vencedora do Café Europa.
1: Exato. Portanto, muito obrigado por este convite.
3: Obrigado. Vamos Café Europa durou menos do que a União Europeia. Vale a pena dar o mote já para.
2: Ligeiramente menos, não é? Nós que tínhamos tão boas ideias sobre como manter a União Europeia.
0: Tão boas intenções.
1: E quando durava, já para dar o mote do tema de hoje, durava menos do que um discurso de von der Leyen.
0: Henrique, fizeste aqui a ponte perfeita. Vamos começar aqui pelo discurso sobre o estado da União Europeia. Para quem nos ouve, aliás, eu e o Bruno já falámos sobre isso. Aliás, falámos sobre isso com a Sofia. Há dois, três episódios, a representante da Comissão Europeia em Portugal, que agora está em Albânia a fazer lá um trabalho e vai continuar por lá durante alguns meses. Mas o que é concretamente este discurso e qual é o verdadeiro peso político e o que é que pode ditar a nível da agenda real daquilo que são os 27?
1: Bom, é preciso perceber, o discurso do Estado da União nasce com o Presidente Barroso e pretendia ser uma maneira de prestar contas, de dizer de onde é que a União Europeia vinha, para onde é que ia, na perspectiva do Presidente da Comissão Europeia. É também coincidente com um crescendo do poder do Parlamento Europeu e, portanto, prestar contas ao Parlamento Europeu, mas com mensagens para todos as instituições da União Europeia, nomeadamente os Estados-membros e, portanto, além disso, o Parlamento. Com von der Leyen tem evoluído, tendo em conta a natureza de von der Leyen, e portanto é muito uma exibição da Presidente da Comissão e do seu poder. Se há uma característica que von der Leyen tem tido, é de preencher todos os vazios que há, e na União Europeia em matéria de poder há muitos vazios, e portanto von der Leyen tem preenchido muitos desses vazios. Depois, aquilo é sobretudo ouvido pela bolha, isto é, por quem se interessa por estes temas. Von der Leyen, aliás, todos os anos tenta arranjar uns ganchos para conseguir alguma visibilidade. Este ano arranjou três pessoas que estavam presentes, e uma quarta que não estava presente, mas que foi evocada, para, no fundo, termos casos pessoais para associar ao discurso. Mas é evidente que marca...
2: Que é mais uma cópia dos Estados Unidos?
1: Mas... Exato. Agora, marca, embora com von der Leyen particularmente, também por isso, muito do que é ali dito depois não é muito consequente, nem sempre é completamente consequente, porque von der Leyen é muito mais política que os seus antecessores no exercício daquele cargo.
0: João?
3: Sim, eu estava aqui a ouvir o Henrique e o Bruno e a pensar que, na verdade, se calhar o discurso do Estado da União é como as melhores e piores coisas da política europeia, uma invenção anglo-americana que foi importada para Bruxelas. Porque, se pensarmos, o discurso é um bocadinho diferente do discurso do Estado da União americano, no sentido em que esse discurso tem o presidente americano a dizer: nós fizemos isto e a nossa União está fabulosa. O discurso do Estado da União Europeu é um bocadinho: nós vamos tentar fazer isto durante o próximo ano, desde logo porque é muito difícil um presidente da Comissão Europeia apresentar o discurso do ano anterior como um rol de sucesso, e von der Leyen reconheceu isso em vários pontos, a dizer: não conseguimos fazer tanto quanto esperávamos, e portanto nesse sentido se calhar um bocadinho mais como o discurso do rei da abertura do Parlamento no Reino Unido, tem essa faceta de vamos tentar fazer isto, desde logo porque von der Leyen, não tendo exatamente os mesmos poderes que a Rainha de Inglaterra, também não consegue convencer os Estados-membros a implantar toda a sua agenda. Mas é sobretudo um discurso que tenta marcar a agenda. É também um discurso que, neste modelo que o Henrique falou, na sua versão von der Leyen, um discurso que cansa, porque von der Leyen todos os anos apresenta muitas ideias, muita energia, uma tentativa de ocupar espaço, no ano a seguir não consegue comprovar que ocupou esse espaço, que tem sucessos legislativos e, portanto, vai cansando. Eu via um deputado em off num dos jornais europeus a dizer que este tinha sido o discurso com menos energia desde a presidência Barroso, ou seja, mesmo do lado da presidente von der Leyen, começa a cansar. Este é o sexto discurso do Estado da União, acho eu, e a própria começa a reconhecer em determinados pontos, nós precisamos dos Estados-membros para fazer isso, desde logo no ponto de vista do gold plating e da simplificação legislativa, mas também na questão de Israel e Palestina. Há um cansaço de von der Leyen, há um reconhecimento de que se calhar a Europa precisava de fazer mais, precisava de um discurso que fosse implementável, e a Comissão Europeia não consegue fazer sem os Estados-membros. E acho que essa foi a grande nota do discurso deste ano.
1: Mas isso já agora, desculpa, é porque foi uma coisa que foi sentida toda a gente. Eu estava em Estrasburgo e toda a gente, um dos primeiros comentários que tinha era esse mesmo, era que o discurso foi menos entusiasmante ou menos vigoroso do que em anos anteriores. E outra coisa, desculpa só sublinhar isto, é... De facto, von der Leyen tem esta limitação, que alguns de nós gostam muito, que a Comissão pode propor, mas depois quem decide são os Estados-membros e o Parlamento, e, portanto, o limite daquilo que a Comissão pode fazer é propor, é lançar as coisas. E, portanto, em muitos casos diz, bom, nós propusemos, agora um ano depois o Parlamento e o Conselho ainda não resolveram.
3: Mas isso tira energia ao discurso, ou seja...
1: Tira, claramente, claramente.
2: Mas, eu francamente, eu acho que a von der Leyen é uma presidente muito eficaz, com as limitações que o lugar tem, e utiliza muito bem este discurso, faz discursos bastante bons. Gostaríamos muito nós que em Portugal a oratória política estivesse, e o nível de ambição e de visão estratégica estivesse ao nível dos discursos da von der Leyen. Agora, é evidente que ela utiliza isto, inclusive, e foi também um dos comentários que eu ouvi, é um comentário pertinente, que é, bem, muitas destas coisas não dependem dela, não dependem da Comissão, ou dependem no sentido que ela está a dizer, no fundo, que vai propor isto, mas depois os Estados e o Parlamento têm de aprovar.
0: Uhum.
2: Mas isso também é um jogo político, até o próprio Presidente norte-americano faz, não é? Portanto, é verdade, como dizia o João Diogo, até constitucionalmente o Estado da União nos Estados Unidos é suposto ser uma prestação de contas, mas os presidentes também utilizam, obviamente, para anunciar a agenda para o próximo ano, e em muitos casos, bem, ainda agora ouvimos o Donald Trump a anunciar que ia, não foi no Estado da União, foi no Estado da Desunião, que é o Estado permanente dos Estados Unidos atualmente, mas como parte da campanha eleitoral, dizer que vai oferecer $5,000 a todos os americanos, ninguém sabe como, nem de onde, nem, e portanto também não vai ser ele sozinho que vai fazer isso, não é? Portanto, eu acho que depois tem este problema, que também já nos batemos várias vezes, que é... É verdade que é um discurso que é um bocado uma lista de compras de muitas coisas, são muitas prioridades, mas o problema também é que nós queremos sempre ter as nossas prioridades lá, só que nós somos 450 milhões, há múltiplos setores que, se não estiverem lá as prioridades, quer dizer que aquilo já não interessa nada afinal e que vai ser esquecido, portanto também temos de perceber um bocadinho essa dinâmica. Agora, no fundo, o grande problema sempre do discurso, como aliás de qualquer retórica política deste tipo, é que no fundo é um pouco uma declaração de intenções de um ator, neste caso a Comissão Europeia, que tem o seu peso, mas volto ao ponto do Henrique e também do João Diogo, que é no fundo a seguir é preciso aprovar, e isso implica o acordo dos 27 ou de uma maioria dos 27, dependendo dos casos, e implica também muitas, na maior parte dos casos, o apoio do Parlamento Europeu, portanto vamos ver.
0: E essa é sempre a parte mais difícil.
2: Exato.
0: Madalena, é um discurso, como já falou aqui o João Diogo Barbosa, que marca um bocadinho pelo cansaço. Se tivesse que olhar aqui para as mensagens-chave deste discurso, que prioridades sei que destaca a nível interno e externo?
4: Eu, por acaso, acho que o discurso volta a carregar nas tintas numa série de pontos, ou seja, do ponto da comunidade da Europeia de defesa, não é? E acho que é bastante centrado nisso, claro que depois fala de muitas outras coisas, mas tanto a proposta do Conselho Europeu de Defesa, que pode incluir a Ucrânia, o Reino Unido, o Canadá, etc., tanto todas as propostas à volta da questão de defesa, para mim são o centro da mensagem política de Ursula von der Leyen, acho que são o certo. Acho que ela depois, de facto, está bastante isolada, não é? E já o facto dela ter discursado num parlamento que não estava de todo composto, demonstra quanto a extrema-direita e a extrema-esquerda estão contra, digamos, as propostas que ela vai pondo. Portanto, acho que esse fator é bastante... se nota, é o que deveríamos, lembrar-nos sobre este discurso de 2026, quão isolada ela, no fundo, está
1: Sendo que o isolamento da von der Leyen também é muito fruto de uma escolha, isto é, se há uma liderança europeia que se fechou e que de resto está sempre em guerra com quem lhe possa parecer que lhe faça alguma sombra, é von der Leyen, dentro do colégio dos comissários, é assim que se chama o grupo dos 27 comissários, os 26 mais a presidente, é sabido que a presidente da comissão liga pouco aos restantes. Neste momento, depois de ter estado em guerra com o presidente do Conselho Europeu no tempo de Charles Michel, deixou de guerrear com António Costa. António Costa sabe umas coisas mais do que Charles Michel, mas está à bulha com Kaia Kallas.
2: Agora
1: entretém-se com a alta representante. Mas, portanto, se há alguém que tenha um dom de isolamento, também aí é verdade que é von der Leyen. Mas eu ia pegar...
0: Henrique, eu ia-te perguntar. Alguém aqui há bocadinho referiu e falou na lista de medidas como se fosse uma lista de supermercado. Alguma avança realmente? Já que falamos aqui de prioridades e de metas para atingir.
1: Repara, é preciso ser justo numa coisa. Muitas destas coisas que von der Leyen apresenta, na melhor das hipóteses, está do seu lado apresentá-las como propostas.
0: Uhum.
1: Depois fica à espera que o Parlamento e os governos resolvam sobre elas e, portanto, se não fizerem o que deviam fazer, a responsabilidade não é sua. Agora, isto é esta tensão, porque na verdade este discurso é um bocadinho, passou da tal prestação de contas a uma espécie de uma tentativa de discurso do líder da Europa. E o líder da Europa depois, ao líder da Europa depois é perguntado onde é que está a Europa, mesmo que ele não tenha poder para isto tudo, porque de facto não é o líder da Europa. Essa é a tensão. Eu acho que o problema do discurso, ou se quisermos um dos pontos essenciais do discurso, é o seguinte. A Presidente da Comissão identifica dois temas como sendo os mais relevantes na atualidade. Considera que são os temas-chave. A questão das alterações climáticas e a questão da inteligência artificial. E depois diz que a resposta, e depois diz que a prioridade europeia, portanto, a resposta aos problemas, é económica. Até aqui eu percebo, eu acho que isso é uma coisa que se tem sentido em Bruxelas, que é a geopolítica europeia tem que ser essencialmente geoeconomia, ou seja, tem que ser uma estratégia económica para ter poder, porque lhe faltam outros instrumentos de projeção de poder a nível global. Isto dito, quando vai à lista das medidas económicas, o discurso borrega e a certa altura já vamos, é sempre o licenciamento, acelerar o licenciamento. Ora, convenhamos, um Presidente de Câmara também pode apresentar uma proposta deste género como grande proposta económica. Eu estou a exagerar, a ironizar, mas o que eu estou a dizer é, há um relatório Draghi por pôr em prática, há um relatório Letta por pôr em prática, e a Comissão Europeia podia muito mais agarrar nisso do que fazer este discurso. Que diz a economia é o principal e depois lhe faltou concretizar. Na verdade, a grande resposta que aparece no discurso, que se destaca no discurso, é a componente da segurança e defesa e sobretudo o elemento Canadá. O único, aliás, o momento alto que tem aplauso unânime dos que estavam no Parlamento é precisamente quando von der Leyen sugere aquela coisa que ninguém sabe o que é. Mas todos...
2: Já vamos falar mais a...
1: Exatamente. Já lá vamos. Do Canadá poder vir a ser. Mas o ponto aqui é, esse é o momento alto, que é uma espécie de a resposta a tudo o que eu andei a dizer para trás, passa por aqui. Ora, deveria passar pela economia, e em relação à economia, claro que há algumas iniciativas, eu estou a exagerar, não é só o licenciamento, nem questão das matérias-primas críticas, há ideias, mas, por exemplo, esta não é nova, já vem do passado. De resto, e só para rematar, um dos jornalistas a cobrir o discurso von der Leyen disse sobre von der Leyen aquilo que os juristas conhecem, que se costuma dizer que foi dito por um professor de Direito sobre um outro famoso professor de Direito português, que era: a sua tese tem coisas boas e más, pena é que as coisas boas e coisas inovadoras, pena é que as inovadoras não sejam boas e as boas não sejam inovadoras. E foi dito exatamente isso
2: sobre
1: Soares Martínez, exatamente.
0: O João está com muita vontade de responder.
3: Não esta parte dos juristas, vou ignorar, mas eu acho que von der Leyen percebe a importância do discurso do Estado da União, porque na verdade um presidente da Comissão Europeia tem uma oportunidade por ano de aparecer nos telejornais de todos os Estados-membros. E é o discurso do Estado da União. Só que depois o discurso do Estado da União passa a ser, como dizia o Bruno, a tal lista de compras, muito extenso, mais de uma hora de discurso, uma série de prioridades todas empacotadas em dois ou três parágrafos, e que, pela própria natureza da União Europeia, do processo legislativo, etc., na melhor das hipóteses, vão estar a ser aprovadas como regulamento ou diretiva daqui a dois ou três anos. E, portanto, é muito difícil todos os anos ter material novo para apresentar. Agora, do ponto de vista de daquilo que von der Leyen consegue trazer. Enfim, eu notei que este ano havia propostas menos ambiciosas. O tema das alterações climáticas, em que ela tenta o flic-flac de dizer não, nós vamos combater as alterações climáticas, olhando para o lado esquerdo de Estrasburgo, mas por uma questão de sobrevivência e de proteção das comunidades, olhando para o lado direito, fez com que depois fosse criticada por ambos os grupos mais extremos. Bardella veio dizer, bom, a Comissão Europeia diz isto, mas a agenda vai fazer com que o diesel em França chegue aos 2,5€. Entretanto, desatualizou-se, acho eu, 2,5€, não por causa da política de carbono da Comissão Europeia, mas por causa do resto do mundo. Do lado dos verdes, enfim, von der Leyen está a desistir da agenda climática e isso vai ser um problema. Há, do ponto de vista não só comunicacional, mas depois da maioria que sustenta von der Leyen, uma grande dificuldade, que é o Parlamento está muito dividido e mesmo ao nível dos chefes de Estado e, portanto, do Conselho Europeu, a maioria que elegeu já não é exatamente a mesma. Von der Leyen foi acusada, e acho que bem, durante muito tempo, representar um bocadinho os interesses da aliança franco-germânica. O lado germânico da coisa foi caindo ao longo dos últimos anos, não está tão sólido e não está tão alinhado. O lado francês tem eleições para o ano e, portanto, também é natural que von der Leyen tenha menos respaldo, porque não fez esse trabalho de casa de se tornar uma figura unânime dentro de Bruxelas e, pelo contrário, na bolha até, como dizia o Henrique, uma personagem divisiva. Eu acho que isso não a ajudou. Em termos de aspectos de destaque, eu se calhar rapidamente diria só que foi muito curioso como von der Leyen não falou dos Estados Unidos. Falou da China, falou dos parceiros como o Reino Unido e o Canadá, evitou, e parece-me propositadamente, falar dos Estados Unidos.
1: Mas disse uma coisa, João Diogo, que é forte, porque disse defendemos a Groenlândia. E quando diz defendemos a Groenlândia, não foi de extraterrestres.
3: Não menciona os Estados Unidos,
2: já foram melhores.
1: Mas quando a tua única referência aos Estados Unidos é dizer que defendeste um território da União Europeia em relação aos Estados Unidos...
3: E na inteligência artificial, que ela diz vamos trabalhar com parceiros como o Reino Unido e o Canadá, excluindo os Estados Unidos, que seria normalmente a terceira perna aí. Von der Leyen não refere aos Estados Unidos, mas os Estados Unidos são implícitos em todo o discurso e a resposta sobre como é que a União Europeia se vai posicionar com os Estados Unidos é, na verdade, a grande questão europeia de hoje.
0: Uhum. Bem, ficamos por aqui na primeira parte. Ao nível da disciplina estamos bem para já.
2: Mas eu e a Madalena vamos voltar, não é?
0: Sim, tenho uma ficha extra na segunda parte. Até já.

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9: Meio dia e meia, está com a Rádio Observador. Muito boa tarde. Sinto-se notícias com o Luís Soares.
10: A Confederação Empresarial de Portugal defende que o orçamento do próximo ano deve apostar no investimento privado e definir uma nova estratégia política para o país. A proposta de orçamento vai ser apresentada pelo Governo até ao dia 10 do mês que vem. No explicador desta manhã, Armindo Monteiro defendeu uma aposta no investimento e lembra que isso tem sido ignorado nos últimos orçamentos. Já do lado da CGTP, Tiago Oliveira defende que a linha política que tem sido seguida condiciona as condições de vida dos trabalhadores e critica a política assente em baixos salários relativamente às medidas anunciadas por Luís Montenegro esta semana. Tiago Oliveira diz que os trabalhadores e reformados precisam desses apoios ao longo de todo o ano e sublinha que a valorização das reformas é crucial para a melhoria das condições de vida. A Associação Portuguesa de Administradores Hospitalares tem dúvidas sobre a eficácia das propostas de Inspeção-Geral das Atividades em Saúde para combater o chamado turismo de saúde. O Presidente da Associação considera que as medidas são difíceis de pôr em prática. A IGAS sugere, por exemplo, taxas moderadoras pagas à entrada dos hospitais e sistemas de check-out para evitar fugas a pagamentos. A compra de 13,7% do capital da Renault custou ao Estado 100 mil euros em assessoria. A informação é avançada ao Observador pelo Ministério das Finanças, que esclarece que foi necessário contratar assessoria jurídica e financeira para apoiar a compra. O Ministério, liderado por Miranda Sarmento, negou ainda a existência de comissões nesta recompra da Renault. O Primeiro-Ministro Luís Montenegro vai estar nos Estados Unidos na próxima semana. Vai participar na Assembleia Geral das Nações Unidas e foi convidado pela Bolsa de Valores de Nova Iorque para a tradicional cerimónia do Closing Bell, em que vai acionar o sino a marcar o fim da sessão de negociação bolsista. O gabinete do chefe de governo adianta à agência Lusa que esta viagem vai vincar a crescente importância dos laços económicos e comerciais com os Estados Unidos. A visita a Nova Iorque arranca na terça-feira. Na quinta-feira, Luís Montenegro discursa no debate geral da Assembleia das Nações Unidas. O sistema de votos na Rússia foi alvo de um ciberataque durante as eleições legislativas. A líder da Comissão Central de Eleições garantiu que está sob controlo e que os sucessivos ataques foram repelidos com sucesso, não pondo em causa o processamento dos votos nas eleições que acontecem até amanhã. Além deste ataque, o Ministério do Desenvolvimento Digital russo afirmou também que houve tentativas de sabotagem nas linhas de comunicação na região oriental do país, uma situação que já foi corrigida.
9: Notícias que estão de regresso à uma da tarde ainda com o Luís Soares. Meio-dia e 32, está com a Rádio Observador, manhãs 360 de fim de semana, já a seguir com a segunda parte do 5 Continentes, é logo depois disto.
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0: Estamos de regresso para a segunda parte dos 5 continentes, esta semana com reforços vindos do saudoso Café Europa, Henrique Burné, João Diogo Barbosa e Madalena Meyer Rezende, que se juntam também ao Bruno Cardoso Reis. Eu sou João Costa e Silva. Ficou prometido uma ficha extra para a Madalena Meyer Rezende e também para o Bruno Cardoso Reis, para terminarmos esta questão do discurso sobre o Estado da União. Madalena, daquilo que ouviste aqui também no final da primeira parte do Henrique e do João, o que é que tens a acrescentar?
1: Eu fiz uma leitura um bocadinho mais positiva no sentido da coerência do discurso, ou seja, obviamente tem que falar de tudo, mas eu penso que de facto o centro do discurso é bastante consistente, ou seja, é realmente lançar a Comunidade Europeia de Defesa com vários dos seus elementos, a proposta para um Conselho Europeu de Segurança que inclua a Ucrânia, que inclua o Reino Unido, a Noruega e o Canadá. E de facto essa proposta para mim é talvez mais importante que a própria oferta de uma membership de associado ao Canadá. Põe de facto em cima da mesa uma coisa urgente, que é de facto a Europa ter uma política externa que se adapte ao fim da liderança expressa dos Estados Unidos do Ocidente, ou seja, de facto a Europa tem que fazer alianças globais e usar também as suas instituições e o facto os Estados estarem representados em Bruxelas e ter apoio nesse sentido para ir aos outros continentes e de facto recriar uma aliança global que contra, obviamente, os seus inimigos na Rússia, o mais próximo, mas também o Irão ou a China. Portanto, penso que este discurso foi muito nesse sentido e foi o centro, digamos assim, da sua mensagem.
0: Uhum. Bruno, para rematar.
2: Sim, eu concordo com a Madalena, ou seja, acho que há a razão pela qual eu acho que o discurso está bem desenhado é porque, apesar de haver muitos temas, há realmente aqui um mote, que é aliás bem identificado expressamente, a questão da independência. No fundo há uma visão estratégica, esta ideia de que a Europa é uma velha ideia do Paul-Henri Spaak, que foi primeiro-ministro da Bélgica, secretário-geral da NATO e também um dos pais fundadores da União Europeia, que dizia sempre que na Europa há dois tipos de países: há as pequenas potências que já sabem que são pequenas potências e as pequenas potências ao nível global que ainda não perceberam que são pequenas potências ao nível global e que são, percebemos que ele estava a falar de países como a Alemanha, a França ou na altura ainda também provavelmente a Grã-Bretanha. Mas a questão é, portanto, eu acho que essa visão faz sentido. Também percebo as críticas do Henrique e do João Diogo, por exemplo, esta questão realmente da dimensão económica interna. Ela identifica muito bem os desafios, fala expressamente, há um número aqui extraordinário, realmente um bilhão, em português, mil milhões de euros por dia de déficit comercial com a China. Portanto, isto não é sustentável, diz ela, e vamos ter de lidar com isso. Mas não se pode lidar com isso só entrando em choque direto com a China, porque a China também pode retaliar com cotas ou com o que seja, portanto, com protecionismo. Seria preciso dar uma resposta em termos de uma renovação da economia europeia. Mas, por exemplo, aí realmente não há uma abundância de ideias.
3: E repara que ela nem sequer sugere retaliar, ela sugere diálogo.
2: Vamos agir, isto
3: dizendo,
2: é insustentável.
3: Não vamos deixar, temos todas as ferramentas que podemos fazer uso, continuam lá, se
2: for
3: necessário.
2: No fundo, aludindo aos mecanismos anticoercivos, mas diz vamos negociar, mas vamos agir, mas daí não se segue a sequência, então vamos agir exatamente no quê? Agora, também há que ser justo, quer dizer, por exemplo, uma questão fundamental aqui, que está mais que identificada em todos os relatórios, é a questão da criação de um mercado único de capitais. Portanto, isso, no fundo, criar massa crítica para investir a sério, ter capital de risco a sério para investir, por exemplo, na inteligência artificial. O problema é que os Estados não avançam, bloqueiam essas coisas, não se consegue, portanto, não é a Presidente da Comissão por si só que vai resolver esse problema. Acho que há algumas coisas concretas onde se avançou, por exemplo, coisas que têm interesse para Portugal, a questão do combate aos incêndios, ela identificou como uma prioridade. Acho que é importante realmente ter havido um reforço grande do investimento europeu e se tenha criado um novo hub no Chipre para lidar com isso. Portanto, há algumas coisas que são mais micro, mas que não deixam de ser relevantes. E há também esta referência à criação de uma European Corporation for Raw Materials. Vamos lá ver o que é que isso quer dizer e, sobretudo, se há dinheiro por trás disso. Porque, realmente, criar reservas estratégicas de matérias-primas críticas é absolutamente crucial e faz sentido que seja feito ao nível europeu, e um país como Portugal, por si só, nunca conseguiria fazer isso muito bem e de forma económica. Portanto, é um exemplo de uma coisa concreta. Agora, realmente, os grandes problemas continuam lá. Também me parece que, realmente, nesta questão da grande visão, há aqui uma questão que é esta ideia de, no fundo, construir um Ocidente sem os Estados Unidos, às vezes até eventualmente contra, embora eles digam que não, a versão oficial é que não, mas é, portanto, é esta ideia do Estatuto Novo do Canadá como membro associado, que podemos falar um bocadinho, ou a questão do Conselho de Segurança Europeu agregando outros Estados. Portanto, no fundo, a ideia de que a Europa, a União Europeia, pode ser aqui um agregador de um Ocidente global, se quisermos, ou pelo menos regional, sem os Estados Unidos. A questão é se isso realmente funciona, se consegue realmente avançar, se os próprios europeus estão muitas vezes divididos, será que serão eles os agregadores eficazes desse? Acho que aponta no sentido certo. A questão sempre é, será realista.
0: E resta saber, Henrique, há bocadinho já falavas e já tentavas inserir este tema da questão do Canadá enquanto membro associado. Carney fala numa aliança aberta para que outros possam aderir e rejeita que esta seja uma parceria para hostilizar diretamente os Estados Unidos. Ao mesmo tempo é isto que o Bruno diz, ou seja, o Canadá está a entrar com uma visão demasiado romântica, tendo em conta aquilo que se vive realmente na União Europeia, em termos de alinhamento.
3: Eu acho que isto, confesso que acho que a discussão sobre se este estatuto existe ou não existe, se isto está previsto nos tratados, já houve quem tenha descoberto algures um artigo do tratado onde eventualmente isto podia entrar, acho menos relevante do que a questão de fundo. A questão de fundo é esta: a Europa olha para o mundo à sua volta e está a dizer duas coisas. Internamente está a dizer: nós temos que ser capazes de tomar decisões mais rápidas e não vale a pena andar a pensar em mudar tratados. Externamente diz: não nos bastamos, tendo em conta a situação de tensão e tendo em conta que os Estados Unidos manifestamente já não são, neste momento, os líderes do Ocidente, há alguma coisa diferente que temos de fazer. E, portanto, nós estamos a assistir àquilo que, enfim, uma vez com o Bernardo Ivo Cruz, num artigo no Expresso, chamámos a cooperação reforçada aberta. Ou seja, a ideia, cooperação reforçada já existe dentro da União Europeia, que é alguns Estados-membros avançam em coisas que estão abertas a todos os outros, mas avançam. O euro e Schengen são bons exemplos, e Schengen é exatamente o exemplo, e até podemos deixar entrar outros que estejam de fora. E eu acho que o que está aqui é o mais importante, é esta linha de condutor, o fio condutor do Estatuto de Associado do Canadá ao Conselho de Segurança Europeu, que inclua o Canadá, a Noruega, o Reino Unido, a Ucrânia, ponto muito interessante da referência. Estamos a falar, no fundo, da União Europeia encontrar mais amigos com quem conversar. Sendo que o Estatuto para o Canadá pode ser, ou não, um caminho para resolver o tema do alargamento, isto é, eu arranjar uma coisa que, se um país rico como o Canadá acha que é bom, pode ser que países pobres que não podem entrar não se sintam tão ofendidos. É uma espécie de hall de entrada mais simpático do que o hall dos pobrezinhos. Isso...
1: Eu diria mais, eu acho que até é muito direcionado também para o Reino Unido.
3: Exatamente. Claro, para o Reino Unido, mas repara, no limite até podes pensar, a certa altura, num sítio onde deixas ficar a Ucrânia durante um tempo, mas que não é ofensivo, estares acompanhado do Canadá e do Reino Unido. É uma coisa um pouco diferente de estar só acompanhado de candidatos à adesão, suspeito que não entras porque queres-nos gastar dinheiro.
4: Tu chamarias a isso o purgatório europeu ou o purgatório da União Europeia, Henrique?
3: Repara, eu acho que pode ser...
2: Ou a Antecâmara do Paraíso?
3: Ou a Antecâmara do Paraíso.
1: Tem mais a ver.
3: Realismo.
1: É uma aliança, não é?
3: Nós esquecemos sempre de uma coisa. Um alargamento a países como a Ucrânia, não vamos incluir o Canadá, como é evidente, um alargamento a países como a Ucrânia implica um referendo em França. Aliás, há duas notas curiosas, não sei se repararam, no discurso de von der Leyen, quando fala sobre a Ucrânia, fala em alemão, é a passagem do discurso que ela faz em alemão é sobre a Ucrânia. Quando fala sobre alargamentos e sobre os países que entrarem terem que respeitar as regras de quem está cá dentro,
2: fala
3: em francês.
2: A parte da Ucrânia era para os franceses não perceberem.
1: Mas o assunto já foi adiado para depois das eleições francesas, não é?
2: Claro. Mas portanto, eu acho que o estatuto de membro associado, no fundo, é um exemplo da habilidade de von der Leyen. Ou seja, por um lado, não tem de alterar nada, porque está previsto nos tratados esses acordos de associação. Aliás, Portugal, em certo sentido, já foi um membro associado. Portugal teve um acordo de associação com a União Europeia a partir de 1973, como vários outros Estados. Portanto, no fundo, aqui, mas no fundo aqui a ideia é que é uma forma de dar, portanto, dar uma identidade política a esta ideia de uma cooperação reforçada em múltiplas áreas, que em certo sentido já existe também. Quer dizer, podemos dizer, países como a Islândia ou a Noruega, em certo sentido também já são membros associados, estão em Schengen ou estão no espaço económico.
3: Basta mudarmos aqui um bocadinho.
2: Mas, portanto, mas no fundo isso corresponde, passa a corresponder aqui a uma certa mensagem política. E o que é interessante, eu diria, é que se o Donald Trump fica irritado com uma coisa, se calhar quer dizer que ela não é assim tão má, diria eu. Portanto, ele ficou supremamente irritado com isto, e do ponto de vista dos canadianos tem também esse interesse adicional, que é, no fundo, mostrar algo que não é muito verdade, em sentido estrito, que é o Canadá não vai conseguir mudar a sua geografia tal como a Grã-Bretanha não consegue, e portanto o grande parceiro económico do Canadá vai continuar a ser os Estados Unidos à partida. Agora, a verdade é esta: se os Estados Unidos, a mensagem que passam aos seus aliados é não contem connosco na defesa, não nos venham vender coisas, que nós queremos uns mercados muito mais fechados, é normal que eles digam, bem, então vamos tentar entre nós entender-nos para vender mais entre nós, comprar mais entre nós. Por exemplo, o Canadá é um grande produtor de matérias-primas críticas, portanto que interessam muito à Europa.
3: Coisa que carne e que eles questão,
2: não, exato, e que eles não querem
3: lembrar no seu discurso.
2: Que é o grande responsável, aliás, pelo déficit com os Estados Unidos, que irrita Donald Trump, mas que é muito importante, é uma enorme mais-valia os Estados Unidos poderem importar petróleo e matérias-primas de um país vizinho com quem tem uma fronteira segura do que andar a passar pelo Estreito de Hormuz ou Dada, no que seja. Mas pronto, se ele não quer, então os europeus se calhar querem, e portanto acho que desse ponto de vista é uma forma hábil, no fundo, de passar aqui esta mensagem, sendo que convém não exagerar realmente o grau de integração que será possível entre os dois, ou o facto de que, obviamente, o Canadá tendo a possibilidade de voltar a procurar ter as melhores relações possíveis com os Estados Unidos,
3: mas nesse aspecto,
2: também é verdade em relação aos países europeus.
3: Desculpa só regressar, mas nesse aspecto, o Mark Carney, no dia seguinte, falou, e sem insistir na história do membro associado, deu-lhe algum conteúdo, nomeadamente a ideia de livre circulação de pessoas, de jovens. Ele pôs, sim, aquilo nos jovens, portanto não é...
4: É sempre o Erasmus, não é?
3: Não, foi acima disso, porque ele diz
2: é uma pena
3: estudar
2: porque
3: e trabalhar.
2: Não me importava de circular para o Canadá, é um país...
3: Eu vou circular em moto turista, mas... Não, mas quando ele diz poderem circular para trabalhar... Está a dar uma indicação... Ou seja, podes criar aqui espaços de cooperação muito fortes.
2: Bom, ok.
0: Mas, João Diogo.
4: Não, rápido, telegraficamente. Eu acho que não vale a pena levar o assunto muito a sério. Acho que foi uma coisa performativa para garantir que o discurso passava, que havia qualquer coisa a tirar. Se fosse uma coisa mais séria, provavelmente tínhamos visto ali outros chefes de governo, tínhamos visto alguém do Reino Unido, que não sei se estará 100% fechado a um modelo de associação, alguém da Noruega, eventualmente até um wildcard da vizinhança, ou até um dos Estados que pode vir a aderir até 2030. Acho que foi designado Mark Carney por ser a pessoa que faria mais moça a Donald Trump. Acho que, se virmos a longo prazo, isso não vai ser tão forte como eventualmente aqui um terceiro género entre aqueles que não são membros da União Europeia e aqueles que são. O facto de ser tailor-made para o Canadá, não sei se é tão apetecível, porque o Canadá já tem um acordo comercial com a União Europeia, que até está a ser difícil de ratificar, e portanto, se a proposta é técnica, não faz muito sentido. Se é política, podia ser um bocadinho mais ambiciosa. A verdade é que para Carney isto foi uma grande semana, porque não só veio à União Europeia ser estrela do discurso sobre o Estado da União, como depois foi ao Reino Unido ver um jogo de futebol com o Primeiro-Ministro, e portanto o Canadá consegue, porque tem um Primeiro-Ministro estrela, fazer aqui uma ponte muito boa. Acho que para a União Europeia traduzir isto em números ou em iniciativas concretas nunca vai ser tão potente como chatear Donald Trump.
0: Bruno, queres acrescentar alguma coisa quanto a esta
2: não,
0: questão?
2: Não, quanto ao Canadá, acho que estamos falados. Realmente é um ótimo
0: visões
2: país.
0: Visões mais otimistas.
2: Tirando outras... a parte do frio eu partilho o pessimismo.
0: Exato, mas é um ótimo país. Eu, por acaso, também é daqueles que
2: concordo
0: gostava mesmo de visitar.
3: Daqui a um mês já vos digo.
0: Combinado. Do outro lado, temos também aqui a cimeira dos BRICS mais... Queria-te perguntar, Henrique, se representa aqui algum tipo de ameaça à governação global, como a conhecemos, ou se falamos aqui de um bloco demasiado desigual que possa enfrentar, ou seja, que não tenha aqui uma estratégia ou uma organização demasiado coesa para ameaçar sequer essa organização?
3: Não, eu não chamaria isto um bloco. É muito difícil encontrar alguma coisa em comum entre os membros dos BRICS que não seja, por um lado, a vontade da China de agregar a si vários países, quer dizer, comparar a China com os outros todos, neste momento não faz sentido nenhum. Portanto, tentar agregar, sendo que estão ali países que não são agregáveis à China, desde logo a Índia. O que me parece é que estamos a falar de alguns países que acham simpático haver um sítio onde países grandes podem encontrar-se, conversar e não terem que ter regras, nem valores, nem condicionamentos para discutir os seus interesses. Isto é,
0: não vês algo como para criar pontos?
3: Não, quer dizer, criar pontos no sentido, não acho que seja terem uma estratégia comum. O que temos ali são vários países com interesses que volta e meia podem convergir e que têm uma vantagem. Nunca naquelas conversas alguém está constrangido pelo direito internacional, pelas regras, pelos direitos humanos, porque mesmo os que estão nacionalmente, o Brasil está, naquele discurso não vai pregar esses valores aos que estão sentados à volta, nem a Índia vai dizer à China, bom, gostamos muito disto, mas isto vocês não serem uma democracia, é uma grande maçada. Portanto, é um encontro absolutamente despido dessa lógica de interesses e de valores partilhados, que é o oposto daquilo que estávamos a falar há bocado, quando a União Europeia está a tentar agregar à sua volta países com os quais se tenha alguma visão em comum. O que mostra, aí sim, é esta este desordenamento a que nós estamos a assistir, faz com que as médias potências, lembro perfeitamente, temos tido essa conversa em tempos no Café Europa, estas médias potências, é que eu lhes chamaria às vezes impotências, mas que são um bocadinho bargaining powers, não é? Que estão ali a poder. Estão ali a tentar negociar o que é que lhes pode interessar e, portanto, estão a regatear, estão potências regateantes, tentam criar aqui um espaço onde possam fazer isso. A China não é uma destas. A China é uma potência a sério, não confundamos.
0: Mas também interessa saber, no fundo, o Bruno, aquilo que pode estar aqui em jogo, não é? Falamos sempre de interesses económicos, essencialmente.
2: Bem, eu acho que é preciso equilibrar aqui as coisas. Por um lado, não é uma coisa irrelevante. Por outro lado, a soma de mais membros, neste momento já vamos em 11, começaram por ser 5 durante muito tempo, enfim, 4 e depois logo a seguir 5 com a África do Sul, mas não parece ter sido um grande sucesso. Na verdade, a Índia conseguiu aqui uma vitória, porque conseguiu um comunicado final, inclusive com referências ao Estreito de Hormuz, ao Irão, etc. Enfim, referências que podiam ser lidas em sentido oposto pelo Irão e pelos Emirados, que são dois países que estão envolvidos diretamente nesse conflito e que estavam lá, mas portanto, nas duas cimeiras anteriores não tinha havido comunicados finais, não houve acordo para isso, e portanto, realmente o problema, digamos, da falta de coesão, esta ideia de que não é verdadeiramente um bloco, acho que se agravou até com o alargamento. Portanto, aumentou em percentagem do PIB mundial, enfim, tem países muito ricos agora, como ou mercados importantes e em crescimento como a Indonésia ou países como os Emirados, mas realmente continua a haver grandes divisões e isso dificulta muito realmente aqui levar-se muito a sério como um grande bloco. Por outro lado, eu acho que é importante como um contrapeso, um contraponto ao tradicional predomínio ocidental, toda esta questão das regras, das normas, etc. Na verdade, agora os próprios Estados Unidos parecem, eles próprios também se consideram uma potência revisionista com Donald Trump, portanto ele não quer saber nada das Nações Unidas, da Carta das Nações Unidas, essas coisas, mas a verdade é que de facto estes países têm aqui um grande agregador, apesar de tudo, que é, no fundo, considerarem-se como tendo sido injustamente subalternizados por este predomínio ocidental, sobretudo os Estados Unidos, serem críticos disso e querem ter um protagonismo maior. E, nesse sentido, dificulta um bocado mais as coisas em relação a esta ideia que, nos anos 90, por exemplo, sobretudo depois do final da Guerra Fria, durante algum tempo foi muito verdade, que era realmente a agenda internacional era muito dominada pelos Estados Unidos e pelos seus aliados. Acho que isso realmente já não é tão assim, em parte por causa deste bloco, e portanto isso também coloca, a Europa também apanha aqui um bocadinho por tabela, embora não seja vista exatamente da mesma forma do que os Estados Unidos, e portanto tem essa limitação, tem essa relevância.
0: Madalena, partilhas desta visão que o Bruno também fazia questão aqui de partilhar?
1: Eu reforço outra vez realmente a situação em que estamos com a falta dos Estados Unidos como líder do Ocidente, ou seja, concordo, mas acho que temos que reforçar a ideia de que é totalmente urgente e totalmente um pouco até

0: Irão, Coreia do Norte. Portanto, acho que os BRICS são um bocadinho, enfim, uma demonstração ao lado, mas a Europa tem que perceber que é urgente fazer as suas alianças para além dos Estados Unidos.
1: João Diogo Barbosa, num minuto, estamos mesmo a terminar aqui em FM.
2: Não, é rápido. Eu acho que os BRICS têm um problema de base, que é que quando foram criados eram potências mais ou menos equivalentes, alargaram-se e introduziram potências mais fracas, mas há ali um problema no core, que é a China está a descolar, mesmo da Índia, e os BRICS, para serem algo mais do que são, precisavam de uma China muito mais forte que conseguisse impor a sua agenda aos demais. Isso não acontece agora, mas uma China mais forte que conseguisse impor a sua agenda aos demais, se calhar não seria tão interessante para a Índia, por exemplo, para a Rússia, para o Irão, e portanto os BRICS acho que têm uma fragilidade estrutural que não vai ser fácil ultrapassar.
1: Muito bem, 5 continentes especial esta semana com membros do painel do Café Europa, o Henrique Porné, o João Diogo Barbosa, a Madalena Meyer Rezende e, como é habitual, o Bruno Cardoso Reis. Para os nossos ouvintes que nos estão a ouvir agora na rádio, vamos continuar numa versão podcast mais alargada, mais 15, 10 minutos. Portanto, já sabem, ouvir-nos em observador.pt e também nas plataformas de podcast. Para quem nos ouve em rádio, muito obrigado a todos e encontramos-nos em breve mais uma vez em estúdio.

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0: no orçamento do próximo ano.
1: Temas para desenvolver já a seguir no Jornal da Uma, edição do Luís Soares. O Primeiro-Ministro volta a reforçar a importância do equilíbrio das contas públicas. Luís Montenegro diz que não quer ser o pai da austeridade.
0: Foi exatamente essa a expressão usada pelo chefe do governo há instantes, novamente questionado pelos jornalistas sobre por que não vai mais longe nas ajudas à população e às empresas para fazer face ao aumento do custo de vida. Luís Montenegro diz que não troca o bom estado das contas públicas por um grande anúncio de ajudas aos portugueses e volta a sublinhar que não quer repetir erros do passado.
2: Se eu trocasse isso por uma medalha, enfim, destinada a premiar uma grande ajuda que eu pudesse dar hoje às famílias e às empresas portuguesas, significaria no futuro sacrifícios, cortes, aquilo que o país conheceu lá atrás como políticas de austeridade. E há uma coisa que eu prometo aos portugueses. Eu não vou ser o pai da austeridade. Não vou mesmo, de nenhuma maneira.
0: A garantia deixada pelo Primeiro-Ministro esta manhã em Esposende, em declarações transmitidas pela RTP Notícias, Luís Montenegro rejeita ainda comentar as palavras de Pedro Passos Coelho, que ontem pediu mais ousadia ao Governo.
1: A Confederação Empresarial de Portugal defende que o Orçamento do Estado para o próximo ano deve apostar no investimento privado e definir uma nova estratégia política para o país.
0: A proposta de orçamento vai ser apresentada até o próximo dia 10 de outubro. No explicador desta manhã, o presidente da CIPA, Armindo Monteiro, defende uma aposta no investimento e lembra que isso tem sido ignorado nos últimos orçamentos.
3: Nos últimos anos, e volto a dizer, para aí na última década, fala-se só de despesas, não se fala em investimento. Portanto, o orçamento passou a ser um equilíbrio entre receitas e despesas, e aqui gostávamos que precisamente o orçamento, para além desse documento que põe em equilíbrio uma coisa e outra, sobretudo exprimisse uma estratégia de um parceiro importante, que é naturalmente o parceiro Estado, no que concerne às suas prioridades.
0: Declarações do presidente da CIPA, Armindo Monteiro, no explicador desta manhã. Já o secretário-geral da CGTP, Tiago Oliveira, defende que a linha política que tem sido seguida pelo governo condiciona as condições de vida dos trabalhadores e critica uma política assente em baixos salários. Quanto às medidas anunciadas por Luís Montenegro esta semana, Tiago Oliveira diz que os trabalhadores e também os reformados precisam de apoios ao longo de todo o ano.
4: Relativamente às medidas de apoio, de suplemento das reformas e pensões, aquilo que é precisamente a CGTP está muito claro. Os trabalhadores precisam desses momentos durante o ano inteiro. E os reformados e os pensionistas é igual. Chegamos ao fim do ano, vão ter um suplemento de 100, 150, 200 euros, mas e depois o resto do ano como é que vai ser? Portanto, aqui a questão da valorização das reformas é essencial para responder àquilo que são as necessidades de cada um de nós.
0: Tiago Oliveira, o secretário-geral da CGTP, sobre o bónus aos pensionistas e reformados anunciado pelo Governo, ele que esteve no explicador desta manhã juntamente com o presidente da CIP, Armindo Monteiro.
1: E já disponível em podcast. A Associação Portuguesa de Administradores Hospitalares tem dúvidas sobre a eficácia das propostas da Inspeção-Geral das Atividades em Saúde para combater o chamado turismo de saúde.
0: A Inspeção-Geral quer taxas moderadoras pagas à entrada dos hospitais e também sistemas de check-out para evitar fugas a pagamentos. A Observadora Entidade recomenda ainda tornar públicos os valores das dívidas de cidadãos estrangeiros atendidos nos hospitais públicos. Revela também ter recomendado à Administração Central do Sistema de Saúde que analise os dados das nacionalidades mais representadas nos serviços de urgência nacionais, de forma a definir e adequar os acordos feitos com outros países. O presidente da Associação Portuguesa de Administradores Hospitalares, Xavier Barreto, explica à Rádio Observador que estas medidas propostas pela Inspeção-Geral são difíceis de pôr em prática.
5: A proposta da IGAS propõe que se cobre uma taxa moderadora antes da prestação dos cuidados. E eu, como lhe expliquei, não está em causa o pagamento de uma taxa moderadora, está em causa o pagamento dos cuidados na totalidade, quando é um estrangeiro. Propõe que se pague antes da prestação de cuidados, quando, na verdade, isso em muitos casos não é possível, porque são cuidados urgentes. Também não é possível, porque em muitos casos nós não sabemos ainda sequer quais são os cuidados que vão ter que ser prestados quando o doente está a entrar na urgência, só sabemos depois de ele sair. E, portanto, por razões operacionais, por razões do próprio percurso do doente, essas medidas são difíceis de operacionalizar. O que nós temos proposto é que os doentes sejam responsabilizados através dos países de origem.
0: Xavier Barreto, presidente da Associação Portuguesa de Administradores Hospitalares, estas recomendações da Inspeção-Geral surgem já depois da presidente da Unidade Local de Saúde, Amadora Sintra, ter alertado para os acessos indevidos de cidadãos não residentes ao Serviço Nacional de Saúde. A ministra Ana Paula Martins também já veio defender a melhoria dos mecanismos de gestão e também reconheceu as dificuldades na cobrança dos serviços aos cidadãos estrangeiros que recorrem ao SNS.
1: A Dinamarca e os Estados Unidos chegaram a acordo para que exista um controle norte-americano de segurança na Groenlândia. A especialista em relações internacionais, Liliana Reis, antecipa uma forte presença militar norte-americana na região do Ártico.
0: Um acordo que será assinado nesta semana na Assembleia Geral das Nações Unidas. No site oficial, a primeira-ministra dinamarquesa fala num grande acordo para a Groenlândia, a Dinamarca e os Estados Unidos, que fortalece a segurança comum no Ártico e na região do Atlântico Norte. Apesar de ainda não serem conhecidos os contornos do acordo anunciado ontem à noite por Donald Trump, a especialista em relações internacionais, Liliana Reis, explica o que pode estar em causa.
6: Neste momento, aquilo que já se pode concluir é que há uma expansão significativa da presença militar americana e na exclusão de adversários dos Estados Unidos de estabelecerem ali bases militares. E por isso pode representar também uma tentativa por parte de Washington de criar uma espécie de arquitetura de segurança permanente, não apenas para a Groenlândia, mas sobretudo para o Ártico.
0: A especialista em relações internacionais, Liliana Reis, considera também que a União Europeia sai enfraquecida deste acordo.
6: Esta semana tivemos o discurso do Estado da União, em que houve, aliás, uma das principais conclusões do discurso foi efetivamente a aproximação da União Europeia ao Canadá e a redefinição desta aliança com o Canadá. Ora, os Estados Unidos, 3 dias depois do discurso do Estado da União, vêm confirmar que quem tem capacidades é que realmente define os arranjos estratégicos ao nível da segurança.
0: Liliana Reis, especialista em relações internacionais, na análise ao acordo alcançado entre Estados Unidos, Dinamarca e Groenlândia para o controle norte-americano da segurança da ilha.
1: 6 minutos para lá da uma, Luís, a esta hora, que outras notícias estão em destaque?
0: A compra de 13,7% do capital da REN custou ao Estado 100 mil euros em assessoria. A informação é avançada ao Observador pelo Ministério das Finanças, que esclarece que foi necessário contratar assessoria jurídica e financeira para apoiar esta compra. O Ministério, liderado por Miranda Sarmento, negou ainda a existência de comissões nesta recompra da REN. O Primeiro-Ministro Luís Montenegro vai estar nos Estados Unidos na próxima semana, vai participar na Assembleia Geral das Nações Unidas. Foi convidado também pela Bolsa de Nova Iorque para a tradicional cerimónia do Closing Bell, a cerimónia que vai acionar o sino para marcar o fim da sessão de negociação bolsista. O gabinete-chefe do Governo adianta à agência Lusa que esta viagem vai vincar a crescente importância dos laços económicos e comerciais com os Estados Unidos. A visita a Nova Iorque arranca na terça-feira. Na quinta-feira, Luís Montenegro discursa no debate geral da Assembleia das Nações Unidas. O sistema de votos na Rússia foi alvo de um ciberataque durante as eleições legislativas que decorrem este fim de semana. A líder da Comissão Central de Eleições garantiu que a situação está sob controle e não pôs em causa o processo eleitoral. Além deste ataque, o Ministério Russo do Desenvolvimento Digital denuncia também tentativas de sabotagem nas linhas de comunicação na região oriental do país, uma situação que também já foi reposta.
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1: Luís Soares, amanhã estamos de regresso
0: estamos, sim,
1: para mais uma edição,
0: a
1: de domingo, das manhãs 360 de fim de semana. Por agora passamos a pasta à Filipa Duarte.
8: Olá,
0: olá, Filipa.
8: Tudo bem?
1: Tudo bem. Sabes que o teu cabelo, acho que nunca te disse isto. A Filipa Duarte é ruiva neste momento. Faz-me lembrar o outono.
0: Neste momento é bom.
8: É verdade que
1: é um bom ponto.
8: Eu também passo a vida a mudar de cor de cabelo, a verdade é essa. Sim. Mas sim, neste momento estou ruiva.
1: Mas
8: quer dizer, já há algum tempo.
1: Faz-me lembrar o outono.
8: Porquê?
1: E eu estou a pensar no facto de não querer que o outono chegue.
8: Não, eu estou em negação por completo.
0: Calma, senhora.
8: Já estou a passar mal.
1: A Filomena Martins, ontem no Quente e Frio, disse que até meio de outubro vamos ter dias bons, assim com calor.
0: Está em ansiedade o João.
1: Eu sou o inimigo do fim.
8: Mas eu sou igual. Aliás, eu tenho muitas discussões, entre aspas, com a minha irmã, porque ela odeia o verão. Aliás, ela prefere o outono, o frio, o inverno. e ela está em julho a dizer: ai, nunca mais vem o mau tempo, nunca mais vem a chuva, nunca mais dá para montar a árvore de Natal. E eu olho sempre para ela com um olhar de desdém. E atenção, eu adoro fazer a árvore de Natal e as luzes e tudo e tudo.
1: No outro dia foi uma
0: notícia sobre as luzes de Natal.
1: Sim, no outro dia foi uma loja daquelas. Não vou dizer o nome da loja, daquelas grandes, assim com, muito, com coisas variadas.
0: Sim.
1: Já tinha decorações de Natal, isto foi há uma semana.
8: Claro. Já? Sim. Eu só apanhei coisas.
1: Hoje é dia
8: de
1: 19
8: Halloween.
1: De setembro.
8: Natal ainda não apanhei.
1: Hoje é dia 19 de setembro.
8: As pessoas têm de se acalmar imediatamente.
1: Já dizia alguém. Vasco Pereira Coutinho. Estamos de saída, conversas do fim do mundo já a seguir. E tu ficas aqui ao longo da tarde
8: a segurar o barco.
1: É isso mesmo, e seguras muito bem. Tens força para isso.
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0: Meio-dia e 59. Atualizamos as notícias já a seguir na Rádio Observador, edição da Uma com o Luís Soares. Luís, quais são os destaques?
1: As declarações de Luís Montenegro, que diz que não quer ser o pai da austeridade, insiste na importância do equilíbrio das contas públicas. A CIP quer uma aposta no investimento privado.

0: Sejam bem-vindos no programa desta semana. Vamos mergulhar, dar cacholadas, nadar, chapinhar e boiar. Isto porque o nosso viajante não tem feito outra coisa nos últimos 10 anos. Desde 2016 que ele anda a percorrer Portugal para ver com os seus próprios olhos praias fluviais, cascatas, açudes, poços e também pequenas bacias de água que se escondem ou que se revelam nas nossas serras. Arregassem as calças porque vamos meter água. Bem-vindo, Henrique Mendes.
1: Bem-vindo. Obrigado, observador, por ter-me chamado.
0: Ora, é essa.
1: E agradeço.
0: Olha, qual foi a última praia fluvial onde mergulhaste?
1: Praia fluvial de Malhada do Rei.
0: Malhada do Rei, isso é onde?
1: Conselho Pampilhada da Serra.
0: Ui, isso é a zona centro, não é?
1: Exatamente.
0: Isso é quase ali no centro geodésico de Portugal, não é?
1: Sim.
0: Mais ou menos.
1: Mais ou menos.
0: Por aí. Zona de Pinhal. É preciso conduzir muito.
1: Há muitas curvas.
0: É, não é? É
1: aquilo parece um mundo. Parece que não estou cá em Portugal. Isso é verdade.
0: Portugal é um país pequenino, mas é muito diverso, não é?
1: É muito. Muitas montanhas, muito... É giro.
0: Há zonas do país, sobretudo lá para cima, para a zona centro e zona norte, onde fazer 50 km demora muito tempo, não é?
1: Às vezes faço 29 km em 50 minutos.
0: A conduzir?
1: A conduzir.
0: Ai, o que torna a tua missão difícil. Isto é uma missão, não é?
1: É um hobby.
0: É um hobby.
1: É um hobby.
0: Que te ocupa durante os fins de semana.
1: Exatamente.
0: Todos os fins de semana tu vais por aí em busca de poços, açudes, cascatas, praias fluviais.
1: Sempre. Sempre que eu posso.
0: Como é que isto começou, Henrique?
1: Foi uma coisa de motarte em Góis. E fui com um colega meu, convidou-me. E depois fomos à praia fluvial da Peneda. Tem uns banquinhos em água numa praia fluvial e depois eu disse ao colega meu: olha, vou começar a andar a percorrer praias fluviais. E pronto, e foi a partir daí que comecei a percorrer.
0: Muito bem, e foi isso que te lançaste nesta aventura de ir...
1: Exatamente.
0: De ir tentar descobrir toda... A tua ideia é ir a todas as praias, todos os açudes, conhecer todas as cascatas e todos os poços do país?
1: O meu objetivo é.
0: É?
1: É. Eu faço uma praia fluvial por dia, faço uma cascata por dia, nunca estou para andar depressa. Por exemplo, pode estar uma praia fluvial ao pé de uma da outra, mas eu vou àquela, amanhã vou à outra. Nem faço meia hora de viagem, ao menos 50 minutos.
0: Portanto, não vais, não olhas para o mapa e dizes, agora vou conhecer estes poços aqui. Vais, num dia vais um, no outro dia vais a outro.
1: Estou a falar praia fluvial.
0: Ou praias fluviais.
1: Praia fluvial. Posso expor-lhe no caminho, há muitos.
0: Sim.
1: Mas pronto, isso. Agora, tipo, em praias fluviais, tiveram uma ao pé de uma da outra, eu faço uma por dia.
0: Boa. Quantos poços, praias e açudes e cascatas é que já conheces, Henrique?
1: Perto de 350 para aí.
0: 350 lugares?
1: Sim, já.
0: Uau!
1: Estamos a falar de tudo.
0: É muito fim de semana.
1: E depois as minhas férias, isso.
0: Ah, também aproveitas as férias para fazer isto. Ok.
1: E pronto, as minhas férias não é sempre no mesmo sítio.
0: Pois imagino que não, não é? Para 350 lugares.
1: Pronto.
0: Mas são sobretudo na zona centro e norte do país, não é?
1: É mais na zona centro. Já cheguei à Guarda e já cheguei a Coimbra. É o ponto norte que eu conheço. A parte para baixo é a direção ali a Reguengo Massarás, por aí. Mas pouco.
0: Porque daí para baixo também há poucas...
1: Ainda há.
0: Ainda há?
1: Há.
0: Ali na zona do Guadiana, sobretudo, não é?
1: Sim.
0: Aí já foste aí ou estás a guardar-te para uma outra oportunidade?
1: Não, já fui. Já foi à Mina São Domingos, Tapada Grande e por aí por fora.
0: Muito bem, fantástico. O que é que tinhas ideia, quando te lançaste neste projeto de conhecer todos os poços, todas as cascatas, todos os açudes, todas as praias fluviais, tinhas ideia do volume de lugares que havia no país?
1: Nunca pensei.
0: Não?
1: Não. Eu fui pondo e depois ia vendo na televisão ou na rádio. Opa, olha, deixa-me cá ver. Chegou a uma determinada altura. Agora, neste momento, pode escapar uma ou outra, mas agora que eu vejo na televisão, eu vejo e marco. E olha, este ainda me falta ou já fui.
0: Pronto. Muito bem. São tudo lugares fáceis de aceder? Ou...
1: As praias fluviais, sim, mas que as cascatas...
0: As praias são fáceis, não é? Porque estão identificadas e são...
1: Sim,
0: e são mantidas, não é? Pelos municípios.
1: Exatamente. Agora cascatas, isso tudo. Há algumas cascatas fáceis, outras difíceis, depende.
0: Pois, qual foi a mais difícil onde estiveste até hoje?
1: Acho que foi a cascata do Leandro. Isso é na Lousã.
0: Na Serra da Lousã.
1: Lousã.
0: Cascata do Leandro. Porque é difícil lá ir.
1: É.
0: E... Não tem caminho?
1: Tem caminho, mas...
0: Caminho de cabras.
1: É. Caminho de cabra. É. E andar com os cordéis e subir aquelas pontes. Opa, pronto. E é um bocadito assustador.
0: Assustador?
1: Uma maneira de dizer, mas é lindo.
0: Nós estamos a falar de lugares que são, sobretudo, lugares isolados e inóspitos, ou não?
1: Sim, é muito isolado.
0: Tirando as partes, as praias fluviais, sim, não é? Porque essas são em grandes rios e, portanto, depois têm, enfim, têm espaço para estacionamento, têm manutenção, etc, etc. São espaços mais humanizados, não é?
1: Exatamente.
0: Agora, as cascatas, os poços, etc.
1: Isso, pronto, há coisas fáceis e coisas difíceis, mas... É boa aventura.
0: É boa aventura?
1: É boa aventura. Mas a cascatas e esse outro eu nunca vou sozinho.
0: Não?
1: Não, cascatas não. Cascatas porque é que é o receio, se pode torcer a perna, pode acontecer alguma coisa.
0: Sim.
1: Agora para ir fluviais é diferente. Agora cascatas normalmente nunca vou sozinho. Só me disserem sim, olha, isto é mesmo fácil, mas é encostado à estrada. Aí vou. Okay. Agora estar aí metido dentro da serra não, nunca vou sozinho.
0: Tu já tiveste que subir serras, assim, até lugares muito altos?
1: Serras, subi cordas e...
0: A sério?
1: Serras. A cascata do Leandro também.
0: Sim. Pronto. A tal na Serra da Lausanne.
1: Sim, na Lausanne é um coisa espetacular.
0: Mas cordas que outros deixaram ou cordas
1: não,
0: que tu
1: é cor... Não, é cordas mesmo, está no trailer.
0: Ah, que estão amarradas já lá no lugar, não é?
1: Sim.
0: Que outros deixaram. Portanto, outros já lá estiveram.
1: Pois.
0: E já descobriste alguma? Okay. Alguma cascata ou algum poço que nunca ninguém tivesse visto?
1: Acho que sim.
0: Então, e batizaste-a?
1: Batizei.
0: A sério?
1: Batizei, não. Mas não está, por exemplo, no Google nem nada. Mas tem isso escrito. Agora não me recordo porque é tantos. Mas eu tenho no computador, tenho perto de 105 mil fotos e vídeos. Em 75 conselhos. E agora tenho tudo no computador, agora assim de repente não me lembro.
0: Quer dizer que tu tens mais de 100 mil fotografias?
1: 100 mil fotografias, tudo dividido por concelhos e tenho 3 discos externos.
0: 3 discos externos, sim.
1: Mais 3 discos externos, mas o primeiro está igual ao segundo, está tudo. É uma cópia.
0: Ah, são redundâncias. Okay.
1: É, se partir um tem outro.
0: Ok.
1: Pronto.
0: Boa. Qual a ideia, Henrique? É fazer um livro? É publicar um álbum de fotografias?
1: Acho que tipo fazer só um documentar. Blog, um blog ou fazer um livro, isso tudo. Ainda não chegou a um ponto, mas eu acho que um dia acho que vou conseguir.
0: É que é muita fotografia, muito lugar, não é?
1: Sim, dá pra... e tem tudo dividido por concelhos. Conselho, o nome das terras e por datas.
0: A quantos concelhos é que já foste?
1: 75.
0: Uau, isso é, ora bem, 308, isso é, pá, aí um quarto do país, não é?
1: Pronto, ainda vamos.
0: Ainda te falta muito. Ei. Se bem que há concelhos que não têm, ou têm? Todos os concelhos têm uma praia, um açude ou um poço?
1: Sim, não têm, sempre.
0: Sim, grosso modo sim.
1: Por exemplo, se calhar o de Leiria não é tanto, mas é que eu saiba. Mas pode haver mais. Mas, por exemplo, o Arganil tem, acho que tem perto de 20 e tal praias fluviais.
0: Uau.
1: No concelho de Arganil.
0: Pois, é muita praia.
1: É, 20 e tal mal, quase 30.
0: Ok, boa. Ia-te perguntar, tu fazes isto sobretudo aos fins de semana, não é?
1: Tudo aos fins de semana. E pronto, e também queria dizer, pronto, para ficar...
0: Registado,
1: registado. Pronto, eu fui caminhando, e cheguei a Mação. Concelho de Mação.
0: Ok.
1: E fui para uma praia fluvial que é o Carvoeiro.
0: Uhum.
1: E pronto, e depois... Cheguei a um ponto e disse, pá, não avance mais. Epá, porque é uma hora de viagem da minha casa. Epá, e fui sempre àquela praia, também gostei muito, que é o Carvoeiro. Epá, e depois lá o dono do café perguntou-me, epá, quem é este rapaz, E pronto, depois conversa para ali e tal. Epá, e somos um grandes amigos, como a mulher, e depois mais amigos por ali e tal. Então, Henrique, como é que é? Quando é que cá vens para ver um...
0: Portanto, esta tua viagem que tu andas a fazer por país, a descobrir os lugares que contêm praias fluviais, poços e cascatas, também é uma boa forma de fazer amigos, é isso?
1: Exatamente. E pronto, depois
0: de descobrir Portugal.
1: Exatamente, e ao mesmo tempo.
0: Sim.
1: E pronto, e fui lá para a Fivó do Carvoeiro, não sei o quê. Pronto, depois já disse, então, ó Henrique, se é para continuar, tu dormes na minha casa. E chegas aqui um dia antes, e depois no outro dia arrancas, e foi até ao fundão.
0: Até ao Fundão.
1: Até ao Fundão.
0: Que é quase perto, é perto de Castelo Branco.
1: Sim.
0: Também não,
1: não longe. Para lá, Castelo Branco.
0: Sim, para cima
1: entre Castelo Branco. Branco e entre Covilhã. Castelo Branco e Covilhã. E pronto, e depois arranjei também lá amizade.
0: Ok.
1: Pronto, estive lá no Parque Campismo, do Fundão, e pronto, também arranjei amizades, isso tudo. E pronto, e também já fui ao Oliver do Hospital, também arranjei amizades.
0: E, portanto, tu fazes amigos em todo lado, não é? Sim. À boleia das cascatas e das praias fluviais.
1: E, só para terminar,
0: sim,
1: e,
0: sim.
1: Por exemplo, e depois eu tenho um grupo que é o pessoal de Mação, uhum. O pessoal do Fundão e o pessoal do Oliver do Hospital, a gente reúne-se sempre para um jantar por ano.
0: Ah, boa!
1: É.
0: Para celebrar as cascatas e os poços.
1: Pronto.
0: Boa. Oh, Henrique, aquilo que toda a gente pensa agora é: já viste tanto? Qual é a praia fluvial mais bonita do país?
1: Se calhar é Minas São Domingos.
0: Minas São Domingos?
1: Sim.
0: Lá embaixo no Alentejo?
1: Ali, Tapada Grande.
0: É?
1: Sim.
0: E a cascata mais bonita?
1: A cascata mais bonita é a Cabreira. Fica na Lausanne.
0: Na Lausanne?
1: Sim.
0: Porquê que é a mais bonita?
1: Rapaz.
0: É difícil de descrever, não é?
1: É muito difícil. Pronto. É só mesmo. Na mentalidade é que dá para ver que aquilo é
0: pois,
1: giro.
0: Mas foi difícil chegar a essa cascata, a cascata da Cabreira?
1: Mas também foi um bocado.
0: Quando tu procuras ver, ou seja, quando tu fazes o teu trabalho de casa. Normalmente a realidade e procuras os lugares através do Google Maps ou dos mapas ou enfim das outras plataformas. Normalmente a realidade surpreende-te ou desilude-te, Henrique?
1: Para ir à praia, ver se é bonito.
0: Sim.
1: É assim,
0: a maior parte das vezes chegas lá e...
1: Sim. Por exemplo, eu não gosto. Dizer assim, olha, aqui uma praia fluvial ao lado.
0: Sim.
1: Eu não quero lá ir ver porque eu vou lá amanhã. Se eu for lá hoje, por exemplo, caminho para casa,
0: depois
1: não dá tão graça ir lá amanhã.
0: Ok.
1: Mas tenho que lá ir para tirar fotos e vídeos. E normalmente vou sempre de manhãzinha.
0: Uhum.
1: De manhãzinha, para tirar fotografias, se tem na Dos Salvadores, se tem casas de banho e etc.
0: Ok, muito bem. Isso é tudo extraordinário. Olha, como é que tu descobres estes lugares? Vão-te dizendo?
1: Sim.
0: Tu tens uma página no Facebook, não é?
1: Não, ainda não tenho.
0: Mas tens a tua página pessoal, não é? Onde publicitas a tua...
1: Sim, é só no Facebook.
0: A tua missão. Vão-te mandando muitas dicas?
1: Algumas.
0: Algumas.
1: Pronto. Maior parte, algumas estão no Google, mas às vezes vou falando com aquelas pessoas e vou marcando e há as pessoas que peguem no telemóvel, olha, é mesmo aqui, marca... E pronto.
0: E lá vais tu.
1: E o GPS depois indica-me lá.
0: Nunca te perdeste?
1: Já me perdi.
0: De perder? De ficar lá a noite inteira?
1: Perder. Mas às vezes já me perdi porque havia lá música ao vivo e isso tudo.
0: Ah, ok. Outra perdição.
1: Ou tipo tipo andanças, tipo aquela...
0: Festival.
1: Não é o Festival das Andanças, é outro tipo de andanças.
0: Ok.
1: E pronto.
0: Muito bem, estamos à conversa com o Henrique Mendes. Henrique, estamos aqui a chegar à final da primeira parte. Vamos abrir o álbum de viagem. Tens contigo algum objeto que tenhas trazido das tuas viagens e que seja especial, Henrique?
1: Opa, agora neste momento não tenho.
0: Mas tens algum que seja especial e que tenhas lá em casa e que seja mesmo uá?
1: O que me deram foi o pré-fluvial do Carvoeiro.
0: O que é que te deram?
1: Um ímãzinho.
0: Sim.
1: Dois ou três ímãs para pôr no frigorífico. Isso. Pronto, quando eu vou à praia fluvial, o pessoal ninguém me conhece, eu falo,
0: sim.
1: Mas pronto. Mas como o pré-fluvial do Carvoeiro vou lá muita vez, olha o Henrique.
0: Ah, és um repetente.
1: E pronto, exatamente. Não. E também já me deram um livro sobre praias.
0: Sobre praias.
1: Do...
0: Uhum. Boa, diz-me uma coisa: os portugueses tratam bem quem descobre, quem anda a descobrir o país?
1: Isso também é uma graça engraçada.
0: Então, conta.
1: Por exemplo, olha, bebo uma praia fluvial e falo. Eu levo sempre o piquenique.
0: Uhum.
1: Eu nunca, muito raro, eu almoço no café.
0: Levas sempre o teu farnel?
1: Sempre o meu farnel. E às vezes levo o farnel e as pessoas sabem que eu lá estou porque eu faço conversas. Então, olha, Henrique, vá, venham cá. mas sentes aqui na mesa, a gente almoça todos, sem me conhecer. Ah pá, e pronto, e pegaram um convívio e pronto. E... Mas já foi para... Já é muita vez que acontece.
0: Boa, os portugueses tratam-se bem uns aos outros, não é?
1: Sim.
0: Ao fim de semana, também às vezes temos assim um bocadinho, um feitiozinho estranho, não é? Ou não?
1: Não.
0: Nada disso?
1: Às vezes o pessoal não liga.
0: Não liga. Muito bem. Henrique, o que é que fazes na vida?
1: Sou eletricista. Armazém eletricidade.
0: Muito bem. E nas horas vagas és um andarilho que anda aí pelo país à procura de poços, também de cascatas e de açudes. Vamos fazer aqui uma pausa nas conversas do Fim do Mundo. Regressamos já a seguir. Até já.

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0: Rádio Observador, é 1:30, temos síntese de notícias com a Laura Figueiredo. Boa tarde, Laura.
1: Boa tarde. O primeiro-ministro insiste no equilíbrio das contas públicas, diz que não quer ser o pai da austeridade. Foi a expressão utilizada por Luís Montenegro esta manhã, questionado pelos jornalistas sobre o porquê de não ir mais longe nas ajudas à população e às empresas para combater o aumento do custo de vida. Ora, Luís Montenegro diz que não troca o bom estado das contas públicas por um grande anúncio de ajuda aos portugueses e volta a frisar que não quer repetir os erros do passado. Iniciativa Liberal exige esforço ao Estado para que os portugueses vivam melhor. Neste sentido, Mariana Leitão, a líder do partido, defende a proposta da IEL que permitiria pagar menos 30 cêntimos por litro de combustível. De acordo com o projeto de resolução apresentado pela Iniciativa Liberal, a medida em causa propõe que o imposto sobre os produtos petrolíferos seja reduzido de forma a anular a dupla tributação e também salvaguardar que o imposto final garanta que Portugal tem um esforço fiscal sobre os combustíveis e que equiparado ao poder de compra na União Europeia. A Confederação Empresarial de Portugal defende que o orçamento do Estado para o próximo ano deve apostar no investimento privado e também definir uma nova estratégia política para o país. A proposta do orçamento do Estado vai ser apresentada até dia 10 de outubro. Ouvido no explicador desta manhã, o presidente da CIP, Armindo Monteiro, defende uma aposta no investimento. Lembra que isso tem sido ignorado nos últimos orçamentos. Já Tiago Oliveira, secretário-geral da CGTP, defende que a linha política que tem sido seguida pelo governo condiciona as condições de vida dos trabalhadores e critica a política assente em baixos salários. Atualidade internacional, o sistema de votos na Rússia foi alvo de um ciberataque durante as eleições legislativas que decorrem este fim de semana. A líder da Comissão Central de Eleições garantiu que a situação está sob controlo e não pôs em causa o processo eleitoral. Além deste ataque, o Ministério Russo do Desenvolvimento Digital denuncia também tentativas de sabotagem nas linhas de comunicação na região oriental do país, uma situação que também já foi reposta. Entretanto, o grupo de hackers anónimos, que afirma ter invadido os servidores do sistema eleitoral russo, denuncia que a Comissão Central de Eleições criou um sistema de votação eletrónica remota completamente opaco, que permite a fraude eleitoral. Por esse motivo, este grupo apela aos russos para que se desloquem às mesas de voto apenas no último dia das eleições, amanhã, para dificultar a falsificação dos resultados.

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3: 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Por aqui temos a segunda parte de Conversas do Fim do Mundo com João Miguel Santos para ouvir. A caminho das duas.

0: Estamos de regresso para a segunda parte das conversas do Fim do Mundo, esta semana com Henrique Mendes. O Henrique tem uma missão, há 10 anos que ele anda a percorrer o país em busca de poços, açudes e também cascatas. Tem mais de 100 mil fotografias de lugares perdidos por esse país todo. Henrique, tu repetes as praias fluviais, as cascatas? Tens repetido ou costumas ir uma vez e já não voltas?
1: 90% nunca volto.
0: Ok.
1: É a malha praia fluvial do Carvoeiro.
0: É como lá que tem. É a tua preferida, não é? Ou uma
1: sim,
0: das?
1: Sim. É uma das preferidas e tenho lá amizades e okay. Tudo. E vou lá sempre dar uma voltinha.
0: Eu pergunto isto para tentar perceber se ao longo destes últimos 2 anos tem havido muitas mudanças na paisagem. Se tu tens sentido muitas mudanças na paisagem.
1: Eu às vezes, por exemplo, quando passo aos fogos, agora fui em Oliveira do Hospital no ano passado, uhum. Melhor não fui para aquela zona, porque depois as águas não dá para nadar, não dá para. E tenho que mudar. E eu, por enquanto, não vejo. Não vejo porque eu sei.
0: Não vês como?
1: Por exemplo, houve fogo no Oliveira do Hospital.
0: Sim.
1: Eu ouvi na televisão, águas entretidas. E,
0: ah, ok.
1: E isso tudo. Epá, já não vou para ali porque.
0: Riscas esse do mapa. Aqui já não vou.
1: Já não vou, se calhar só daqui a 5 ou 6 anos.
0: Os fogos são o teu maior inimigo, digamos assim.
1: Ah, sim.
0: Sim.
1: Opa, mas no verão. No verão a gente fica com aquele receio, como às vezes vou para uma cascata ou para mais cascatas e açudes. Olhar sempre à volta, ver se. Como eu não sou dali, uhum. Pensar assim, espero bem que não, porque depois eu não sei voltar para trás.
0: Exato.
1: E pode aparecer algum fogo. Epá, isso também é a minha...
0: O teu receio, não é?
1: O teu receio.
0: E determina... e é muito determinante, não é?
1: Sim,
0: na tua missão, entre aspas.
1: Exatamente.
0: De fotografar. O teu objetivo, Henrique, é ir a todas?
1: Era. O meu objetivo era. Mesmo todas. Ainda faltam muitas.
0: Faltam?
1: Faltam muitas.
0: Já cartografaste todos os lugares que existem por esse país fora e que podem dar uma visita tua?
1: Não, ainda não comuniquei com ninguém.
0: Sim, mas tens os lugares identificados?
1: Eu tenho lugares identificados.
0: Ok. Quantos é que te faltam? Tens ideia?
1: Muito. Deve ser para aí umas 500.
0: A sério? Tu vais a meio. Tens mais uma década de trabalho pela frente.
1: E depois há mais. Falo ali com uma pessoa, ainda há mais esta. Há muito.
0: Uhum.
1: Há muito.
0: E há lugares desaparecidos, ou seja, há cascatas que foram identificadas ou poços que foram identificados e que, enfim, que desapareceram do mapa por causa dos incêndios, por exemplo, ou por causa do desvio de cursos de água? Tens deparado com isso ou não?
1: Opa, nunca reparei nisso.
0: Uhum.
1: Opa, quando eu vou, opa, vou e depois encontro sempre uma cascata. Agora, depois pode haver um fogo antes de ter lá ido, opa, não sei nada como é que estão, porque eu só vou lá uma vez.
0: Pois. Tem feito as câmaras, têm investido muito nos últimos anos a promover, enfim, os seus territórios, as suas praias, os seus lugares aquáticos. Tens sentido isso também, Henrique?
1: Sim. Por exemplo, este ano foram 20 e tal praias e cascatas que eu andei a percorrer.
0: Uhum.
1: É a minha, mais ou menos, a minha média, entre os 30, por volta disso.
0: E sentes que as câmaras e as entidades públicas tratam bem desses lugares?
1: Sim.
0: Sim? Podiam fazer mais publicidade ou não? Ou se calhar assim está bom? Depois também enche-se...
1: Sim,
0: e depois aquilo enche de Henriques e...
1: Não, mas...
0: e é um problema.
1: Sim, eu já meti umas fotos no Google e
0: sim.
1: Tudo, mas pronto, não... Também não quero dar muito na cara por enquanto.
0: Ok. Onde é que sentiste que se está a investir muito na divulgação... Das cascatas e das ribeiras e...
1: Muita
0: e investir em publicidade, em manter, em limpar, em promover.
1: Não faço ideia. Não sei.
0: Tu não te preocupas com isso. Tu queres ir e ver, não é?
1: É ir e ver.
0: Ok. Olha, e a água? É gelada, não é?
1: Ah, é gelada. Muito gelada. Isto é muito gelada. Mas lá para o Alentejo já é um bocadinho mais.
0: É mais quente?
1: É, claro, é óbvio.
0: Claro. Tu não mergulhas no inverno, não mergulhas?
1: Já calhou.
0: Já?
1: Por exemplo, nas cascatas, praia fluviais, eu deixo as praias fluviais. E agora, pronto, as praias fluviais já está a acabar. Agora é mais cascatas e isso tudo. Porque, pronto, porque as praias fluviais, Quando eu vou agora, por exemplo, ao praia, fui ao no inverno, não se passa lá nada.
0: Pois, exato.
1: E eu evito ir às praias fluviais. Agora é mais cascata.
0: Ah, portanto, na tua missão há um calendário, é isso?
1: Exatamente.
0: No verão?
1: É, quando está a época balnear aberto.
0: Praias fluviais?
1: Sim.
0: No inverno, açudes e cascatas, é isso?
1: Exatamente, porque ir para lá e estar... Pronto, o café é fechado e na tenda do Salvador, uhum. umas têm, outras não. Ah, pá, e eu falo com os nadadores salvadores se eu posso tirar uma fotografia, eles dizem que sim. Ah, pá, pronto. E pronto, e for no inverno, isso não se passa.
0: Pois, as praias estão desertas, não é?
1: É como fosse um álbum incompleto.
0: Ah, um álbum incompleto? Tu queres gente nas fotografias, é isso?
1: É gente fotografia e quer aquilo aberto para ver no próprio dos olhos.
0: Ok, boa, muito bem. Qual foi tens ideia de qual foi a praia mais com a mais altitude que foste até hoje?
1: Foi Penhas da Saúde.
0: Penhas da Saúde, ok. Na Covilhã, na Serra da Estrela.
1: Sim, pois. Acho que foi a mais alta. Acho que sim, foi mais alta.
0: Uhum. E a cascata?
1: A cascata é brutal, é os cortes do meio.
0: Cortes do meio, sim. Também é ali. É ao lado, não é?
1: É ao lado. É porreiro.
0: É Conselho da Covilhã, não é? Eles investiram muito nos poços ali, não é?
1: Ah, sim, aquilo está tudo limpo, mas aquilo é um espetáculo. Mas é duro.
0: É duro?
1: Eu fiz por, desde a praia fluvial até à torre, fiz para aí umas 5 etapas.
0: Ah, tu foste até à torre a pé?
1: É quando acaba. Okay. Desde cá da Praia Fluvial, que é a Praia Fluvial da Monteiro.
0: Sim.
1: Até lá acima. Pois é, vários poços. Já não é praias, é poços.
0: São poços, são
1: lagoas.
0: Pequeninas lagoas, não é?
1: Sim, bacias, dá para tomar banho e dou um mergulho.
0: Aquilo é granito, não é? Ali.
1: Pronto. E aquilo, dou lá uns mergulhos, tiro umas
0: fotos. Mas não no inverno.
1: Diga?
0: Não no inverno.
1: Não, no inverno não foi. Por causa disso não foi, no inverno não. Não, não, porque depois o piso é muito escorradio. Ah pá, também depois temos que ver, né?
0: Sim.
1: E pronto, como eu digo, que as casas também vão no inverno, mas é por isso que eu estou a dizer, eu nunca vou sozinho nessas coisas. Eu gosto de ir sempre acompanhado.
0: Ok. Nunca tiveste nenhum susto assim de...
1: Susto, não, mas pernas a tremer, sim.
0: Ah, pernas a tremer, porquê?
1: Ah pá, porque subi cordas e aquelas pontes, sei lá se estão boas, se não estão.
0: Sim.
1: Ah, pá, pronto. É sempre aquela
0: provoca
1: receio.
0: Algum medo, não é? Olha, e veste a fazer isto lá fora, por exemplo, ir à Espanha? Não.
1: Não, por enquanto.
0: Por enquanto não, só Portugal.
1: Primeiro, sou português, convém. Eu gosto de conhecer
0: Portugal.
1: E depois a seguir é as ilhas.
0: Ok. Ah, e as ilhas?
1: Pois, as ilhas nunca fui, pronto.
0: Tens um longo. Ali na Madeira então. Sei, aquelas levadas, meu amigo, tens ali uma empreitada para uma vida. Olha, diz-me uma coisa, olhando Portugal, enfim, depois desta experiência toda adquirida ao longo de uma década a viajar por Portugal, que ideia é que tu tens do país?
1: É giro.
0: É?
1: É muito giro. Eu nunca pensei que o Portugal era assim. E pronto, e que eu digo, há pessoal que vai para fora do país, eu respeito, mas há muito pessoal que não sabe o que o Portugal tem. É, o que o português tem.
0: Que é a riqueza deste país,
1: sim.
0: Não é? É?
1: Sim.
0: É um país. Não acaba por ser todo muito igual, não sei, estou a perguntar porque eu não.
1: Não, não é, eu... não é igual.
0: Não?
1: É, os pontos são sempre muito diferentes. Muito diferentes.
0: Vamos lá, explora essa diversidade. Contraste entre quê? Entre uma praia e outra. Uma praia. Coloca duas praias ao lado uma da outra e que sejam completamente diferentes.
1: Isso foi em Arganil.
0: Em Arganil?
1: Uhum. Sim, que é uma praia fluvial que é de um lado e outra praia fluvial do outro.
0: Do lado da serra, de um lado. Uma praia de um lado da serra e outra praia do outro lado da serra.
1: Sim, isso há muito.
0: E parece que estás em mundos diferentes, é isso?
1: Exatamente. E, opa, muito. Pois é, muitas curvas, a paisagem gira. Eu às vezes não sei nada onde é que eu ando, só pelo GPS. Eu já andei com um outro telemóvel, que eu tenho um 91. Já andei com um telemóvel com 9396.
0: Uh-huh.
1: Pode haver
0: para ter rede.
1: Pronto, exatamente.
0: Pois estamos a falar de sítios que muitas vezes.
1: Aquilo.
0: Não tem ninguém, não é?
1: Ninguém. Eu admiro-me aquelas serras todas com umas aldeiazinhas ali, umas aldinhas. Mas é giro.
0: Sim, aldeiazinhas e com gente lá dentro, não é?
1: Exatamente.
0: Que isso é que é incrível.
1: Eu fui uma praia fluvial que é de. Como é que chama?
0: Onde, em que concelho?
1: No Piodo.
0: Ok. Ah, eu já sei.
1: Como é que chama?
0: Foz de Égua. É
1: não.
0: Essa?
1: Não. Não.
0: Já vamos encontrar. Conta lá a história.
1: Só vivo lá 7 habitantes.
0: Nessa aldeia?
1: Nessa aldeia. Fui lá à Praia Fluvial, também foi uma praia fluvial, gira, que depois eu perguntei lá ao senhor como é que você vê aqui um café. E eles disseram, não, aqui não há café. Aqui houve uma campainha e o bar está aberto para estas 7 pessoas. Mas tu podes lá ir, estás aqui, mas quando ouves uma campainha, entras. Então, mas agora está aberto. Não, não, só toca depois do almoço. E pronto, e é aquele convívio pequenino, depois fecha e está feito. E pronto. O pessoal a jogar as cartas tem ali um entretenho que eles têm ali.
0: Portanto, o café abre só para aquelas 7 pessoas? Ali naquele espaço de tempo para servir os cafés?
1: Depende das pessoas, lá não se vê muitas pessoas, é só mais. E pronto, no mês de agosto aparece lá mais pessoal, né?
0: Uhum.
1: Vêm todos para cá, imigrantes e isso tudo. Tem lá casas e tudo, mas em si são 7 habitantes. E acho que já passou a 9, porque acho que foi um casal para lá.
0: Uau, de 7 para 9.
1: Que eu ouvi dizer.
0: Isso é fantástico. Muito bem, estamos à conversa com Henrique Mendes, português que anda a percorrer Portugal em busca das cascatas e das praias fluviais e dos poços e açudes. Enfim, isto nunca mais acaba, não é? Isto é um trabalho inacabado. Ele vai a meio porque já tem mais uma lista de mais 400 ou 500 sítios para onde ir. Henrique, isto é uma atividade muito dispendioso ou não?
1: É um bocado.
0: É um bocado.
1: É um bocado.
0: Faz isto todos os fins de semana, não é?
1: Sim,
0: portanto.
1: É uma coisa que eu gosto. E pronto. É uma aventura.
0: É uma aventura. Tens vivido boas aventuras nesta tua missão de.
1: Sim, sim. Eu acabei de dizer há pouco, acho eu, que eu chego lá, as pessoas, algumas pessoas não ligam, mas outras pessoas ligam. Olha, agora vens cá almoçar com a gente.
0: Uh-huh.
1: Isso tudo. E leva o piquenique sempre atrás. Mas às vezes o piquenique é para a noite.
0: É para a noite, muito bem. Henrique, estamos a chegar ao fim, vamos fazer check-out?
1: Sim.
0: Vamos embora. Então vou pedir-te para completar as habituais frases. Na minha mala vai sempre
1: uma toalha.
0: Uma toalha, claro, tem que
1: uma
0: ser,
1: toalha,
0: não é?
1: Uma toalha, um fato de banho.
0: E para mergulhar nesses lugares por onde tens andado. Já aconteceu ires a uma praia e nem sequer tomares banho? Claro que sim. Não, ou mergulhas em todas?
1: Ah, eu mergulho em todas, mas venho logo para trás.
0: Ah, é?
1: Fazer assim, eu já mergulhei nesta praia, para dizer que eu já mergulhei.
0: Pois.
1: Nem que seja só os pés, mas pronto, mas a maior parte é com o corpo todo lá para dentro.
0: Ok, não, sem medos, não é?
1: Sim.
0: Lá para dentro. Muito bem. Ora bem, depois na minha mala vai sempre a viagem com mais peripécias que realizei até hoje, ou a cascata que me obrigou a viver maiores peripécias.
1: Foi, se calhar, a Zimbreira.
0: Zimbreira?
1: Sim, cascata.
0: Olha isso.
1: Isso fica no Mação.
0: No concelho de Mação. Ok. É preciso vencer muitas adversidades para lá chegar?
1: Sim, um bocadinho. Com a estrada cheia de pó e é muito a descer, muita descida. E aquilo quase só ocupa um carro.
0: Ah, é? Só passa um carro nessa estrada?
1: Sim. Mas vai lá, poça. O que eu vou lá é pouca gente. Já lá encontrei, mas é muito raro
0: haver lá gente.
1: Gente. É pois quase é. Também uma cascata, está assim meio escondida e acho que muita gente que não sabe.
0: Uhum. O carimbo de passaporte ou visto mais difícil de obter? Aqui será é mais o lugar mais difícil de encontrar.
1: Difícil mais de encontrar. Será a cascata.
0: Onde andaste ali às voltas,
1: É a cascata do Leandro.
0: Do Leandro?
1: Sim.
0: É mais difícil de encontrar?
1: Ué.
0: Porque está escondida no meio da vegetação? Porquê?
1: Pá, é só penhal e pronto, e aquilo. Eu ouço, às vezes ouço, epá, está ali água a correr.
0: Sim.
1: Eu só vou lá e pronto, e quando lá estou é que eu encontro.
0: Ok. A recordação de viagem mais cara? Qual foi, Henrique?
1: Pronto, há praias fluviais que se paga.
0: Ah, tem entrada paga?
1: Pelo menos, acho que pelo menos duas ou três. Três. Paga. Pronto, e por lá aquela, pronto, e... Estive no Parque Campinho do Fundão, tenho que pagar lá a autotenda e isso tudo, e depois por aí é que vou para as praias também, então tenho que pagar ao dia para estar no Parque Campinho.
0: Pois. De resto, não gastas dinheiro com nada. Levas o teu farnel e aí vais.
1: O farnel, para pôr a coisa e... Ah pá, e é o gasóleo.
0: Pois, claro. Olha, a refeição mais estranha, qual foi?
1: A refeição mais estranha, acho que não há.
0: Não há?
1: Porque eu levo sempre piquenique.
0: Muito bem, pronto. Olha, gostava de viajar com?
1: Agora neste momento com a minha namorada.
0: Ah, boa, boa, boa. Então e onde é que tu levarias a tua namorada?
1: Pronto, agora ela anda a percorrer também comigo.
0: Ok.
1: E pronto. E por enquanto é cá em Portugal. Então... Ela também vai para as praias fluviais e isso tudo comigo.
0: Muito
1: também
0: bem.
1: É uma coisa que ela gosta.
0: Boa. Então, são almas gêmeas.
1: Exatamente.
0: Boa, muito bem. Henrique, estamos a chegar ao fim. Foi um gosto, muito obrigado.
1: Nada, obrigado.
0: Por teres aceitado o convite. Olha, e a música, qual é? Qual é?
1: É Os Caminhos de Portugal.
0: Muito bem, a pedir aí música popular portuguesa no fecho da conversa do fim do mundo desta semana. Estamos de regresso dois, oito dias, já sabem, sejam bons e boas viagens.

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É 1h53, temos música antes das notícias das duas. Vamos à boleia de Michael Jackson. Esta chama-se Don't Stop Till You Get Enough. Eu sou a Filipa Duarte. Bom fim de semana e boa viagem.

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6: Vamos agora conhecer os temas que marcam a atualidade com a Laura Figueiredo. Boa tarde, Laura.
7: Boa tarde. O primeiro-ministro insiste no equilíbrio das contas públicas, diz que não quer ser o pai da austeridade. A Iniciativa Liberal exige esforço ao Estado para que os portugueses vivam melhor. O sistema de votos na Rússia foi alvo de um ciberataque durante as eleições legislativas que decorrem este fim de semana.

0: à população e às empresas para combater o aumento do custo de vida. Ora, o Primeiro-Ministro diz que não troca o bom estado das contas públicas por um grande anúncio de ajudas aos portugueses e volta a frisar que não quer repetir os erros do passado.
1: Se eu trocasse isso por uma medalha destinada a premiar uma grande ajuda que eu pudesse dar hoje às famílias e às empresas portuguesas, significaria no futuro sacrifícios, cortes, aquilo que o país conheceu lá atrás como políticas de austeridade. E há uma coisa que eu prometo aos portugueses: eu não vou ser o pai da austeridade, não vou mesmo, de nenhuma maneira.
0: A garantia deixada pelo Primeiro-Ministro esta manhã em Esposende, Luís Montenegro rejeitou ainda comentar as palavras de Pedro Passos Coelho, que ontem pediu mais ousadia ao Governo.
2: A iniciativa liberal exige esforço ao Estado para que os portugueses vivam melhor.
0: Neste sentido, a líder da Iniciativa Liberal, Mariana Leitão, defende a proposta do partido que permitiria pagar menos 30 cêntimos por litro de combustível.
3: Temos uma proposta aprovada, fizemos a nossa parte, conseguimos aprovar a proposta, agora depende do Governo implementá-la. E portanto já tentámos resolver essa parte, aliviando no imediato as famílias do aumento do preço dos combustíveis. Estamos a falar de uma diferença de menos 30 cêntimos por litro, faz muita diferença na vida das pessoas.
0: Declarações da Presidente da Iniciativa Liberal à margem da Academia Liberal da Juventude, que acontece hoje em Viseu. Mariana Leitão falou ainda sobre os fundos comunitários. Diz que o país não está preparado para o impacto que a redução deste tipo de fundos vai ter na economia de Portugal.
2: A Confederação Empresarial de Portugal defende que o orçamento do Estado para o próximo ano deve apostar no investimento privado e definir uma nova estratégia política para o país.
0: A proposta do Orçamento do Estado vai ser apresentada até ao dia 10 do próximo mês. No explicador desta manhã, o presidente da CIP, Armindo Monteiro, defendeu uma aposta no investimento. Lembra que isso tem sido ignorado nos últimos orçamentos.
4: Nos últimos anos, e volto a dizer, para aí na última década, fala-se só de despesas, não se fala em investimento. Portanto, o orçamento passou a ser um equilíbrio entre receitas e despesas. E aqui gostávamos que precisamente o orçamento, para além desse documento que põe em equilíbrio uma coisa e outra, sobretudo exprimisse uma estratégia de um parceiro importante, que é naturalmente o parceiro Estado, no que concerne às suas prioridades.
0: Declarações do presidente da CIP no explicador desta manhã. Já Tiago Oliveira, secretário-geral da CGTP, defende que a linha política que tem sido seguida pelo governo condiciona as condições de vida dos trabalhadores e critica a política assente em salários baixos. Relativamente às medidas anunciadas por Luís Montenegro esta semana, Tiago Oliveira diz que os trabalhadores e reformados precisam desses apoios ao longo de todo o ano.
5: Relativamente às medidas de apoio, o suplemento das reformas e pensões, aquilo que é o posicionamento da CGTP está muito claro. Os trabalhadores precisam desses momentos durante o ano inteiro. E os reformados e os pensionistas é igual. Chegamos ao fim do ano, vão ter um suplemento de 100, 150, 200 euros, mas e depois o resto do ano como é que vai ser? Portanto, aqui a questão da valorização das reformas é essencial para responder àquilo que são as necessidades de cada um de nós.
0: O secretário-geral da CGTP sobre bónus aos pensionistas e reformados anunciado pelo Governo.
2: A Associação Portuguesa de Administradores Hospitalares tem dúvidas sobre a eficácia das propostas da Inspeção Geral das Atividades em Saúde para combater o chamado turismo de saúde.
0: A IGAS quer taxas moderadoras pagas à entrada dos hospitais e sistemas de check-out para evitar fugas a pagamentos. Ao Observador, a entidade recomenda ainda tornar públicos os valores das dívidas de cidadãos estrangeiros atendidos nos hospitais públicos e revela também ter recomendado à Administração Central do Sistema de Saúde que analise os dados das nacionalidades mais representadas nos serviços de urgência nacionais, de forma a definir e adequar os acordos feitos com outros países. O presidente da Associação Portuguesa de Administradores Hospitalares, Xavier Barreto, explica à Rádio Observador que estas medidas propostas pela IGAS são difíceis de operacionalizar.
6: A proposta da IGAS propõe que se cobre uma taxa moderadora antes da prestação dos cuidados. E eu, como lhe expliquei, não está em causa o pagamento de uma taxa moderadora, está em causa o pagamento dos cuidados na totalidade, quando é um estrangeiro. Propõe que se pague antes da prestação de cuidados, quando, na verdade, isso em muitos casos não é possível, porque são cuidados urgentes. Também não é possível porque em muitos casos nós não sabemos ainda sequer quais são os cuidados que vão ter que ser prestados quando o doente está a entrar na urgência. Só sabemos depois de ele sair. E, portanto, por razões operacionais, por razões do próprio percurso do doente, essas medidas são difíceis de operacionalizar. O que nós temos proposto é que os doentes sejam responsabilizados através dos países de origem.
0: Xavier Barreto, presidente da Associação Portuguesa de Administradores Hospitalares. Estas recomendações surgem depois da presidente da ULS, Amadora Sintra, ter alertado para os acessos indevidos de cidadãos não residentes ao SNS. A ministra da Saúde, Ana Paula Martins, também já defendeu a melhoria dos mecanismos de gestão e reconheceu as dificuldades na cobrança dos serviços aos cidadãos estrangeiros que recorrem ao SNS.
2: Na atualidade internacional, a Dinamarca e os Estados Unidos chegaram a acordo para que exista um controle norte-americano de segurança na Groenlândia. A especialista em relações internacionais, Liliana Reis, antecipa uma forte presença militar norte-americana na região do Ártico.
0: O acordo deve ser assinado na Assembleia Geral das Nações Unidas. No site oficial, a primeira-ministra dinamarquesa fala num grande acordo para a Groenlândia, Dinamarca e Estados Unidos. Diz que fortalece a segurança comum no Ártico e na região do Atlântico Norte. Apesar de ainda não serem conhecidos os contornos deste documento, a especialista em relações internacionais, Liliana Reis, explica o que pode estar em causa.
7: Neste momento, aquilo que já se pode concluir é que há uma expansão significativa da presença militar americana e na exclusão de adversários dos Estados Unidos de estabelecerem ali bases militares e por isso pode representar também uma tentativa por parte de Washington de criar uma espécie de arquitetura de segurança permanente, não apenas para a Groenlândia, mas sobretudo para o Ártico.
0: Especialista em relações internacionais, Liliana Reis, considera também que a União Europeia sai enfraquecida deste acordo.
2: E Laura, o sistema de votos na Rússia foi alvo de um ciberataque durante as eleições legislativas que decorrem este fim de semana.
0: O líder da Comissão Central de Eleições garantiu que a situação está controlada e não pôs em causa o processo eleitoral. Além deste ataque, o Ministério Russo do Desenvolvimento Digital denuncia também tentativas de sabotagem nas linhas de comunicação na região oriental do país. Entretanto, o grupo de hackers anónimos, que afirma ter invadido os servidores do sistema eleitoral russo, denuncia que a Comissão Central de Eleições criou um sistema de votação eletrónica remota completamente opaco, que permite a fraude eleitoral. Por esse motivo, este mesmo grupo apela aos russos para que se desloquem às mesas de voto apenas no último dia das eleições, amanhã, para dificultar a falsificação dos resultados.
2: No desporto, Futebol Clube do Porto e Benfica defrontam-se amanhã naquele que é o primeiro clássico do campeonato.
0: Os Dragões jogam em casa, num jogo onde procuram manter o primeiro lugar do campeonato. Na antevisão à partida, o treinador do Futebol Clube do Porto deixa elogios à equipa encarnada e ao treinador. Francesco Farioli diz que o técnico dos encarnados conseguiu implementar o estilo de jogo pretendido na equipa e que já provou aquilo que vale.
8: Existem algumas semelhanças nesta equipa do Benfica com a do ano anterior. Muitos dos jogadores são os mesmos. Claro que têm mais um ano de experiência, muitos deles a atuarem num nível muito alto. E também com a mudança de treinador, que eu acredito que já provou o seu valor ao encontrar a maneira certa de implementar o seu conceito e o seu estilo de jogo na equipa. Portanto, vai ser certamente um jogo desafiador que vai exigir de nós uma performance de alto nível.
9: Will demand from our side a top performance.
0: Já Marco Silva também já fez a antevisão deste jogo. No jogo onde o Benfica procura chegar ao lugar mais alto da tabela classificativa, o treinador dos encarnados diz que não existem favoritos num clássico com esta dimensão, mas lembra que o Futebol Clube do Porto teve mais tempo para preparar o jogo.
10: Em clássicos, normalmente, independentemente de momentos ou não, de classificação ou não, não há favoritos. É difícil encontrar um favorito por tudo o que acarreta um jogo desta dimensão. Há sempre pequenas vantagens. E eu, quando olho para clássicos, vejo uma pequena vantagem, que é o jogar em casa. É sempre importante. E há aqui uma condicionante, que foi o Porto ter a semana toda para preparar e nós não termos tido. Portanto, são as duas pequenas questões que podemos colocar aqui. Em relação a favoritismos, não vou por aí, não encontro neste tipo de jogos esse tipo de questões.
0: A decisão dos treinadores do Futebol Clube do Porto e Benfica ao encontro de amanhã. O jogo começa às 8:30 da noite. Vai contar com relato e análise aqui na Rádio Observador.
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11: Pedro, não me digas coisas e há para fazer contas.
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2: 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Temos repetição do pop-up para ouvir nesta próxima hora. 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

0: 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E Laura, o primeiro-ministro insiste no equilíbrio das contas públicas, diz que não quer ser o pai da austeridade.
1: Foi a expressão utilizada por Luís Montenegro esta manhã, questionado pelos jornalistas sobre o porquê de não ir mais longe nas ajudas.

0: Sejam muito bem-vindos a mais um Pop-Up, o vosso encontro semanal com estes provocadores do mundo da cultura popular, Maria Ramos Silva, Bruno Vera Amaral e Pedro Buxeri Mendes. Esta semana vamos falar de uma das estrelas pop mais mediáticas e talvez mais polémicas do momento. Trata-se de Sydney Sweeney. Esta é a situação. Vamos tentar abreviar. Sydney Sweeney, atriz, está a protagonizar, assim é que é, toda uma nova polémica. Não sei se se lembram do caso American Eagle e dos... como é que era?
1: Great Jeans,
0: assim é que era. Agora ela protagoniza um anúncio a uma plataforma de apostas desportivas sob o lema Just Sports, que é como quem diz só desporto, no qual aparece com acessórios de diferentes modalidades no lugar da roupa. Estou a sintetizar, acho que não estou
2: a
0: errar. Ora bem, a atriz entretanto foi acusada, sobretudo da parte de várias desportistas, mulheres ligadas ao desporto, atletas, de estar a protagonizar um duro golpe no terreno conquistado pelas mulheres por um lugar respeitado na cena desportiva mundial, falando numa sexualização exagerada e desnecessária em relação ao desporto. Bruno Vera Amaral, vamos começar por ti, só isso é notícia, só isso merece respeito. Entre desporto, mediatismo, ora, tudo isto é bastante pop, digo eu. E, portanto, a minha primeira pergunta é, parece-te que estas acusações são legítimas ou parece-te que não é o caso?
3: São parvas.
0: É lá!
3: São acusações completamente desproporcionais, completamente ao lado.
0: Isto de falar em soundbites, sim senhor, assim é que se começa.
3: Porque tu olhas para o que está no centro da polémica, que é um anúncio, uma campanha publicitária, um site de apostas, uma plataforma de apostas desportivas.
0: Da qual ela tem parte, parece-me. Ela é uma das investidoras.
3: Ótimo para ela. Isto não é desporto. Isto não é um anúncio institucional a promover o desporto feminino e a participação das raparigas no desporto. Porque depois foi essa a leitura que foi feita do impacto deste anúncio. Ah, é porque as raparigas já normalmente aos 16 anos abandonam o desporto por causa das pressões e tal, sobre o corpo e não sei o quê. O que é que isso tem a ver com uma campanha publicitária que usa, como usam várias marcas e fazem várias campanhas publicitárias, usam o corpo como objeto de desejo. Uhum. O corpo feminino, o corpo masculino. Eu aceito que alguém pudesse fazer críticas, está-se a despir demais, sei lá, os talibã podiam fazer essas críticas e compreendia, os salafitas ou os integristas, o pessoal da Opus Dei, mas depois de ver as desportistas, isto é um ataque ao desporto, ao papel da mulher no desporto. Aquilo não é desporto, aquilo é uma campanha publicitária, para uma casa de apostas, ou como é que aquilo se chama. Se calhar isso até era mais tema.
2: E ninguém falou disso, que é extraordinário.
3: Estás a falar do impacto. Que é desportistas como a Amy Yan. Olha, uma das coisas que mais se falou neste verão foi da rivalidade entre a Femke Bol e a Audrey Huerro, as duas atletas dos 800 metros. E não se falou do corpo delas. Ninguém, eu não vi ninguém a falar do que pode vir a ser uma das maiores rivalidades, e que já é neste momento, mas pode vir a ser uma das maiores rivalidades históricas no desporto, e no desporto feminino em particular. E ninguém estava a falar do corpo, se uma é mais bonita, se uma é mais feia, se uma tem o corpo assim ou tem o corpo assado. Estava-se a falar de qualidade desportiva. Portanto, o estatuto que as mulheres alcançaram, e que foi alcançado ultrapassando muitos obstáculos, esse estatuto foi alcançado. Falou-se muito também, ainda agora a propósito do Open dos Estados Unidos, voltou a falar-se das escolhas de indumentária da Arina Sabalenka, mas sobretudo falou-se da rivalidade desportiva da Sabalenka com a Rybakina, que ganhou o Open dos Estados Unidos. Ou seja, muitas vezes fala-se de assuntos laterais em relação ao desporto. Eu acho que isso é válido tanto para o desporto para o setor feminino como para o masculino, coisas insólitas, histórias. Olha, falou-se dos mamilos do Carlos Alcaraz.
0: Foi. Pronto.
3: Sim, foi. Foi por causa da. De uma camisola.
0: Estavam demasiado salientes, era isso?
3: Que apareciam mesmo, via-se. E depois alguém recomendou que ele tapasse aquilo.
4: Oh, miúdo, está para lá.
3: Pronto. O que eu quero dizer é que esse estatuto foi alcançado, mesmo a Emiante, que foi uma das principais vozes a insurgir-se contra esta campanha. Ela é uma atleta,
4: velocista, não é?
3: É uma velocista britânica. Ganhou este ano, foi a primeira mulher a ganhar 4 medalhas de ouro nos campeonatos europeus de atletismo. Veio tal, isto não pode, é um ataque. Quer dizer, a Amy Hunt já é muito bonita e também beneficia disso, como beneficiam todos os desportistas que aliam a qualidade desportiva depois a serem atraentes, a serem sexy. Mas ver naquilo um ataque aos
0: estatuto... atores ou músicos, ou seja,
2: obviamente, é tudo.
3: Como todos, mas
0: ou
3: claro.
0: Pessoas da rádio.
3: No desporto, tu tens um lado do desempenho. Tu és ou és bom ou não és, ou és o melhor ou não és, mas depois há uns que ganham mais com contratos publicitários se tiverem as características.
0: Porque queremos ser como eles,
3: certo? Obviamente, e queremos ter os corpos que
0: Exato.
3: Muitos deles têm, ou pelo menos admiramos o trabalho que está implícito nisso. Ela veio criticar e insurgir-se porque o impacto que aquilo tem. Qual é que é o impacto que uma campanha publicitária para uma casa de apostas vai ter no desporto feminino? Eu não consigo perceber, mas elas encontraram razões para criticar a Sydney Sweeney.
0: Maria Ramos Silva, tu queres aqui abordar uma questão que tem a ver com clichês, com uma dicotomia de clichês que, no teu entender, é um pouco absurda.
2: Sim, e também tem aqui a ver um pouco com aquilo que o Bruno disse, que eu subscrevo, aliás, acho que estamos aqui mais ou menos alinhados. Mas, por exemplo, eu quando lembrei-me e a referir a Sabalenka, porque de facto essa sim tem responsabilidade, não é? É atleta de provar que é possível fazer mais e ser melhor, e às vezes, por exemplo, é um daqueles casos em que lá está, falou-se imenso de coisas laterais como a roupa e as joias, parece estar mais preocupada, na verdade, com aquilo que veste do que com o desempenho no campo, porque é aí que as mulheres de facto podem fazer a diferença. Há aqui um pedido de responsabilidade, há aqui quase uma exigência moral e de higiene e de retidão que é pedida por um lado à publicidade e por outro à protagonista da publicidade, que não tem cabimento nenhum, quer dizer, não... E depois há essa questão, precisamente, das gavetas, que eu acho que muitas vezes as próprias mulheres se deixam enredar e mal contra si próprias nestes partidos, que é como se estes mundos fossem exclusivos, quer dizer, só há dois tipos de mulheres, há as atletas virtuosas, santas, purificadas, que nem sequer é bom até que nem sejam muito bonitas, porque isso vai atrapalhar, e depois temos as Sydney Sweeney desta vida que são que correspondem ao extremo oposto, não é? E que só criam problemas, como se as mulheres não pudessem ser as duas coisas, ou as mulheres ou os homens, toda a gente não pudesse ser muita coisa ao mesmo tempo e não fosse assim um conjunto de inúmeras faces com aspectos positivos, negativos, coisas mais atraentes, menos atraentes. E há outro ponto, obviamente, que o Bruno falou, que é fundamental, queiremos ou não, neste caso no desporto, que é isso que estamos a discutir, mas numa série de outros domínios, o corpo sempre foi historicamente uma arma e um campo de batalha, e faz a diferença na forma como as pessoas depois capitalizam também a sua imagem, o seu trabalho, fora do plano em que atuam. Eu já nem vou chegar ao ponto mais absurdo, que é nós estamos em 2026 a discutir um anúncio com uma mulher despida, quando todos os dias basta irmos à internet e mesmo sem querermos vemos gente despida. Quer dizer, vamos ao Instagram, nunca essa imagem esteve tão normalizada por todo o lado, às vezes até de uma forma...
0: Ou seja, dirias que é uma banalização da...
2: Não, quer dizer...
0: Não estou a qualificar, é só um facto.
2: Sim, ou seja, não, é o que o Bruno dizia, se nós vivêssemos na sociedade talibã, eu percebo que se estivesse, isto seria, a pobre da Sydney Sweeney, nesta altura já se calhar não teria pescoço, não é? Mas nós temos a felicidade, eu pelo menos sinto-me, enfim, compensada por viver numa sociedade que nos permite ter tudo, incluindo ter pessoas que são maiores de idade e que tomam opções conscientes e que decidem que é ok despir-se para ir fazer uma campanha publicitária, não é? Sem essa responsabilidade, de facto, de terem que fazer mais ou menos pelo empoderamento do desporto feminino. Bem, já nem vou entrar em questões, por exemplo, há uma história lendária do começo do século XX, isto é 1910-11, nos Estados Unidos, uma das pioneiras do copyright, que é uma senhora chamada Ellen Reser, tem um papel absolutamente determinante na publicidade e que fez, nessa altura, uma campanha absolutamente transgressora, imagina em 1911, uma coisa de sabonetes em que tem uma imagem muito reveladora de uma mulher de espírito altamente sexual. Ela introduz completamente o sex appeal naquilo. É uma pessoa que percebeu que não é com vinagre que se apanham moscas, por um lado, percebeu bem a natureza humana, percebeu bem como é que as coisas funcionam e percebeu que uma coisa muito simples, naquele caso, os homens queriam ser seduzidos e as mulheres queriam seduzir os homens. Isto falando de uma sociedade ali muito heteronormativa, uhum. Mas é o que é. Agora, eu acho de facto espantoso que nós continuemos a colocar esta responsabilidade sobre as signos desta vida.
0: Pedro Buxeri Mendes, vou fazer uma coisa que gosto muito, que é citar-te. Escrevias tu na preparação para este programa, preparação exaustiva, que há nostalgia sobre o look pin-up. Estavas-te a referir, obviamente, à Sydney Sweeney. E eu faço a pergunta aqui um bocado ao contrário, que é... não será a Sydney Sweeney também um símbolo anti-woke?
4: O que eu quis dizer com isso da nostalgia pin-up tem a ver com aquele look da Jessica Rabbit, não sei se lembram do filme.
0: Sim, sim, sim.
4: Roger Rabbit. Que no fundo é uma mulher sedutora, com o busto grande, uhum. Enfim, com o corpo em... Como é que é? Em
0: ampulheta.
4: Ampulheta, exatamente. A Sydney Sweeney tem esse tipo de formas, uhum. Não é? Tem um tipo de formas, não vou dizer a antiga, obviamente, mas uma espécie de padrão ocidental de beleza dos últimos, sobretudo nos Estados Unidos, digamos assim, depois na Europa. Era o tipo de mulheres que fazia capa na Playboy, não, uhum. não creio eu que, e nesses tipos de revistas, creio eu que se as mulheres não tivessem uma determinada dimensão, enfim, em certas partes, não teria hipótese de chegar à capa, vá, não estou uhum. a dizer que está certo ou que está errado, estou apenas a tentar fazer aqui um travelling sobre essas coisas. Eu acho que foi este ano já que as transmissões desportivas, nomeadamente do atletismo, se comprometeram a não fazer close-ups do derrière das atletas. Sim. Que eram planos bastante procurados. Não sei se era porque os operadores de câmara, enfim, tinham interesse especial
0: naquilo. Gosto particular.
4: Se foi uma dinâmica que foi sendo criada para que as transmissões tivessem mais audiência, não é? Ou seja, temos aqui o desporto e tal, mas também temos aqui umas miúdas giras, vamos uhum. cá filmá-las. E a partir deste ano foram evitadas, já se notou aqui nos europeus de atletismo e agora nota-se na Liga Diamante, acho que é assim que se chama, que, uhum. onde houve essa rivalidade entre a Femke Brothers-Boll e a Audrey Wero e aquela inglesa, a Kylie Hutchinson. Os 800 metros estão a mudar muito e o Bruno tem razão. E é por causa da marca, é por causa da competição e da competência das atletas e não por causa das suas formas. Uma uhum. destas atletas, a inglesa, por exemplo, maquilha-se sempre, faz sempre maquilhada para as provas. Isto da Sydney Sweeney remete também para o vôlei de praia, não é? Que, uhum. que é relativamente recente nos Olímpicos e onde também os realizadores, os operadores de câmara e os espectadores lavam a vista, não é? Desculpem uhum. a expressão.
0: Sim.
4: Porque as atletas são sempre, enfim, abençoadas pela natureza. Aqui, o que me parece é que o chamado backlash em relação a este anúncio da Sydney Sweeney, ela parece que é acionista desta uhum. casa da apostas, vamos chamar assim para simplificar, isto é mais prediction.
0: Sim.
4: Não é? Portanto, ela diz que it's just sports, porque as outras casas de prediction fazem também política e coisas pop. Qual vai ser o sexo?
0: Sim, vão a todas as áreas.
4: Exato. Isso é que é just sports.
0: Exato.
4: Ela já tinha feito jeans, né? Uhum. Jeans. E eu acho que a reação das outras atletas é compreensível, não estou a dizer que concordo, é compreensível porque, de alguma forma, a luta vinha sendo ganha, não é? Conseguiram uhum. que as câmaras de televisão não se aproximassem tanto dos... Conseguiram que o vôlei de praia, acho que mudou os equipamentos também, deixou de ser obrigatório, porque acho que era obrigatório.
3: Era obrigatório,
4: serem,
3: sim.
4: Sim, tanga ou asa delta, lá como é que se chama, não sei.
0: Sim.
4: Deixou de ser obrigatório. E, de facto, é ridículo que o corpo da mulher, atleta, ou qualquer mulher, que não seja a sua opção, seja objetificado desta forma. Ou seja, eu quero ser uma voleibolista famosa, uhum. caramba, não, mas vocês vão sempre filmar o rabo, não é? Uhum. Eu acho que isso faz sentido, é lógico e legítimo. Mas também é legítimo a Sydney Sweeney fazer os anúncios que entender. Uhum. A Sydney Sweeney tem noção do poder da sua feminilidade, para usar uhum. aqui um eufemismo, tem noção do seu valor de mercado tem noção do impacto que tem no homem médio, comum, uhum, ou não sei o quê, e usa isso a seu favor. Eu acho que teria sido pior ou teria sido mau se ela fosse sonsa a esse respeito.
0: Uhum.
4: Assumindo, e o anúncio é claramente irónico e assume,
0: sim, sim,
4: assume que ela assume as formas, parece-me que é só uma coisa divertida, parece-me que eu até acho que é comic relief, como estas mulheres que têm este lado, Jessica Rabbit, costumam ser, ou costumavam ser, o comic relief, sobre filmes de terror, não é? Havia sempre uma miúda muito atraente que era sempre uma das primeiras
3: Scream
4: vítimas.
3: Scream Queen.
4: Sim, era sempre a primeira vítima, ou a segunda, não é?
3: Normalmente era a primeira.
4: E aí ninguém se importava, não é?
2: E de facto eu acho que é importante separar, até porque o Pedro toca aqui noutro aspecto importante que eu acho que também não deve ser deixado aqui, enfim, ficar em lado nenhum, que é onde é preciso de facto fazer esse caminho, e há muito para mudar, é de facto no plano desportivo, ou seja, é inaceitável que tu estejas, uma atleta está a competir, estejas a filmar lado qualquer do corpo.
0: Ou que seja obrigada a vestir...
2: Precisamente, portanto, isso aí eu acho que é indiscutível. Algo esse caminho que tem que continuar
0: um
2: a
0: um
2: ser...
0: Um claro objetivo, não é?
2: Um claro objetivo, parece, pronto. Tem, não é? Como tu sabes que havia aquela coisa que ainda há de procurar as miúdas giras nas bancadas, quando vão aos estádios, pronto.
0: Sim,
2: isso prevalece, não é? E nós sabemos qual é a motivação e tudo mais. Agora... Depois há este outro plano, de facto, há aqui uma coisa diferente.
0: Pedro, antes do intervalo, queres terminar?
4: Sim, rapidamente. A indústria do equipamento esportivo tem vindo a crescer imenso, também porque coloca no mercado um determinado tipo de roupa que algumas mulheres gostam de usar para realçar as suas delas formas. Ou seja, a indústria do desporto deixou de ser apenas coisas que dão jeito para a transpiração, para ser também coisas que, enfim, que realçam.
2: São sexy, a verdade.
4: Exatamente,
2: é essa. A verdade é essa, o sexo é postal. Pois.
0: Mas também não está certo nem errado, quer dizer, quem quiser usa.
2: Obviamente. Não, claro, obviamente.
0: Claro. Essa é que é a
4: questão. Eu não uso, por exemplo.
0: É, o que é uma
2: não
0: pena.
2: Não andas com o teu tópico.
0: Que é uma pena. Muito bem, final da primeira parte do pop-up. Voltamos depois de um curto intervalo. Até já.
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10: Rádio Observador, vamos a mais uma síntese de notícias com a Laura Figueiredo. Boa tarde.
11: Boa tarde. O primeiro-ministro insiste no equilíbrio das contas públicas, diz que não quer ser o pai de austeridade. Foi a expressão utilizada por Luís Montenegro esta manhã, questionado pelos jornalistas sobre o porquê de não ir mais longe nas ajudas à população e às empresas. Ora, o primeiro-ministro diz que não troca o bom estado das contas públicas por um grande anúncio de ajudas aos portugueses e volta a frisar que não quer repetir os erros do passado. A Iniciativa Liberal exige esforço ao Estado para que os portugueses vivam melhor. Neste sentido, Mariana Leitão defende a proposta do partido que permitiria pagar menos 30 cêntimos por litro de combustível. De acordo com o projeto de resolução apresentado pela IEL, a medida em causa propõe que o imposto sobre os produtos petrolíferos seja reduzido de forma a anular a dupla tributação e também salvaguardar que o imposto final garanta que Portugal tenha um esforço fiscal sobre os combustíveis equiparado ao poder de compra na União Europeia. A Confederação Empresarial de Portugal defende que o orçamento do Estado para o próximo ano deve apostar no investimento privado e definir uma nova estratégia política para o país. A proposta do orçamento vai ser apresentada até 10 de outubro. Ouvido no explicador desta manhã, o presidente da CIP, Armindo Monteiro, defende uma aposta no investimento e lembra que isso tem sido ignorado nos últimos orçamentos. Já Tiago Oliveira, secretário-geral da CGTP, defende que a linha política que tem sido seguida pelo governo condiciona as condições de vida dos trabalhadores e critica a política assente em baixos salários. Na atualidade internacional, os Estados Unidos aprovaram uma possível venda de sistemas de defesa aérea à Ucrânia. Em comunicado, o Departamento de Estado adianta que esta venda ultrapassa 2 mil milhões de dólares, inclui mísseis, lançadores de mísseis, radares, antidrone e outros equipamentos bélicos. Caso o negócio se concretize, a Ucrânia vai pagar através de contribuições de países europeus e de fundos do Programa de Financiamento Militar Estrangeiro dos Estados Unidos, aprovado pela administração Biden. A proposta está agora sujeita à aprovação no Congresso.

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6: 2:34 na Rádio Observador, vamos à segunda parte do Pop-Up.
7: Estamos de regresso ao Pop-Up com a Maria Ramos Silva, Bruno Vieira Amaral e o Pedro Buxeri Mendes. Esta semana estamos a falar sobre Sydney Sweeney, nova polémica que protagonizou com um novo anúncio e o lugar que ocupa no cinema, na TV, no espaço mediático em geral. Bruno Vieira Amaral, falando em cinema, TV e etc., Sydney Sweeney entrou em séries aclamadas, podemos dizê-lo, como Euphoria e White Lotus. White Lotus, se não me engano, foi na primeira temporada.
8: Na primeira. Fez um ótimo papel aí.
7: Exato. Já nos filmes têm sido razoavelmente desconsiderados, ou até arrasados pela crítica. Todos Menos Tu, A Criada, ou Christie, em que fazia uma coisa um bocadinho diferente, fazia de pugilista.
9: Queria fazer ali um Charlize Theron.
7: Exato. Será que Sydney Sweeney vai ser um nome marcante em Hollywood pela representação, não pelas polémicas, e que... para isso vai ter que se calhar mudar um bocadinho a abordagem fora da televisão e do cinema? O que é que te parece?
9: Até agora não lhe tem corrido muito bem. Uhum. Para ganhar, conquistar essa respeitabilidade, apesar de ter entrado nessas séries, não era ela o motor das séries, não diz, é aquela série da Sydney Sweeney.
7: Exato.
9: E os filmes em que ela tem sido protagonista, e saíram vários num curto período de tempo, também não foram grandes sucessos, apesar de ter feito algum dinheiro criado, muito a reboque
7: do livro.
9: Do sucesso do livro. Não foi um, muito longe disso, não foi um sucesso de crítica. Portanto, não me parece que ao nível da representação, uhum, mesmo como estrela, Sydney Sweeney tenha alcançado o mesmo estatuto que já tem como figura pop no geral, muito graças a estes anúncios. Aquilo que eu dizia na primeira parte, que é as reações desproporcionais. Uhum. Em relação a isto, há aqui qualquer coisa na Sydney Sweeney.
7: Ela chateia, achas que ela enerva?
9: Eu acho que sim, eu acho que sim. Bem, vejamos uma coisa, nós no desporto e em muitas outras áreas e no cinema, na verdade, voltamos sempre a discutir a questão do corpo e, uhum, em particular do corpo das mulheres. Uhum. São corpos, são gordos, são magros, falávamos muito antes das modelos, uhum, na época da Kate Moss.
7: E surpreende que em 2026 ainda seja tema?
9: Ainda seja tema, e parece que suscita até reações
10: mais extremadas
9: assim, nas próprias mulheres. Quase como se ela não tivesse o direito de usar o corpo como bem entende. Sei lá, aquilo não é propriamente. Ela não está a fazer pornografia. Uhum. E mesmo se estivesse, no outro dia estava a ler uma reportagem no Público sobre as modelos.
7: No outro dia estava a ver.
9: No outro dia estava a ler uma reportagem do Público sobre as modelos portuguesas do OnlyFans. Uhum. E isto gera ainda uma grande perplexidade em certas pessoas. Uhum. Por um lado, pela independência e autonomia das mulheres decidirem e fazerem o que querem com o corpo e exibirem ou não exibirem como querem, mas quando exibe, ai Jesus, que não pode ser porque isto é sexualizar. Continuamos, em certa medida, no mesmo ponto. E eu acho que é isso que, se calhar, valida o estatuto da Sidney Sweeney, é as reações, a mim, quanto a mim, completamente desproporcionais que qualquer coisa que ela faça gera mesmo as reações negativas aos filmes. Eu creio que passam um pouco pela figura da Sidney Sweeney, ou seja, os filmes suscitaram uma onda de reações negativas que se calhar seriam ou não haveria críticas a esses filmes, ou seriam menos contundentes se fossem outras atrizes. Portanto, eu não sei dizer se ela se vai tornar uma grande figura de Hollywood pelo sucesso dos filmes em que participa, ou por ter aquela capacidade de ser ela a arrastar multidões para ver um filme, não sei dizer. Isso não tem acontecido até agora, mas parece-me que já conseguiu conquistar aqui um espaço de centralidade mediática muito superior a outras atrizes da geração dela, mesmo como a Margaret Qualley, é esse o nome dela, não é?
7: É.
9: Ou um bocadinho, se calhar, mais velha, aquela Alessandra Daddario,
7: que também entrou no White Lotus.
9: Também entrou no White Lotus, também se destacou pelas características físicas muito proeminentes. Mas a Sidney Sweeney conseguiu, por magia, não sei, estar no centro de várias polémicas, de vários debates, em que se está sempre a discutir o corpo dela, e isso é muito maior. Esse alcance é muito maior do que seria de esperar, olhando, por exemplo, para a filmografia dela, que objetivamente é pobre.
7: Maria Ramos Silva, este é um assunto, como dizia o Bruno, que se arrasta há bastante tempo. Não sei se ainda é tema, se é relevante ou não, que é a diferença entre homens e mulheres quando chegamos a este campo do corpo e da forma como usa o corpo, ou como o corpo é comentado, ou é origem de polémicas ou não. Parece-te que continua a ser diferente? Já foi mais? Em que ponto é que estamos?
10: Vemos que são temas persistentes, mas são temas persistentes como são. Acho que essa desigualdade é óbvia, quer dizer, não acho, os números dizem isso, que há uma persistente desigualdade a nível salarial, a nível das condições de acesso a uma série de coisas, quer dizer, temos indicadores que apontam nesse sentido. As coisas, teoricamente, estão melhores do que estavam há 50 anos, mas nós continuamos a ouvir casos, por exemplo, de pessoas que não vêm contratos renovados porque engravidam, quer dizer, há muita coisa ainda por resolver, obviamente. Agora, nós entramos aqui, eu acho que o plano do corpo é, de facto, aqui um campo mais mais complexo, porque percebo que haja aqui mais foco no feminino, por razões óbvias, mas nós temos um exemplo, temos um anúncio com o Brad Pitt na televisão, em que aparece o Brad Pitt simplesmente a ser Brad Pitt, calado, não está despido, mas também o Brad Pitt nem precisa de estar despido.
7: E o anúncio diz isso, não é?
10: Exato, que é o mais hipersexualizado que pode haver.
9: O
10: é
9: um homem, objetificação?
10: A maior objetificação que pode haver.
7: O anúncio começa por dizer, Brad Pitt está aqui só para chamar a sua atenção. Não?
9: É isso.
10: E na verdade ninguém está a falar disso.
7: E resulta.
10: Não é? Mas ninguém, não ouvi ninguém falar disso, quer dizer, e resulta, pronto, e a questão é essa. E eu acho que nós às vezes temos uma tentação, e que é natural e compreensível enquanto seres humanos que vamos avançando e progredindo e que tentamos intelectualizar as coisas, tentamos encontrar explicações mais, enfim, mais rebuscadas para aquilo que fazemos no nosso dia-a-dia. E às vezes acho que somos, às vezes não, a maior parte das vezes somos criaturas muito básicas e que seguimos instintos de resposta muito básicos, não é? Eu não quero ter a tentação de entrar aqui numa, de pôr a Sidney ou outras pessoas no divã, salvo seja, e perguntar ou tentar descobrir porque é que ela supostamente precisa de se despir para encontrar uma validação. Eu não quero entrar nisso, percebes? É possível, nós podemos estender essa questão a isso. Porque é que há pessoas que se prostituem? Porque é que há pessoas que preferem monetizar o seu corpo no OnlyFans? Mas, como se costuma dizer por cá, também foi para estas pessoas que se fez o 25 de Abril, não é? É para as mulheres quererem ser mulheres que respeitam todos os cânones da emancipação, não é, na nossa cabeça, e para as mulheres que querem estar em casa a cuidar dos filhos e a cozinhar, e a cozinhar nuas, porque também as há, lá está, ou seja, Percebes? Acho que isto é uma conversa muito, muito pantanosa, que no fundo não nos leva a lado nenhum, porque o corpo é das armas, volta a isto, mais primordiais que nós temos e que vai continuar a ser tema. E nem a internet, com essa tal banalização da imagem, aparentemente acalmou esta ideia. Porque eu acho que nós somos, de facto, muito mais crus do que pensamos que somos, não é? Nós vamos polindo aqui uma série de coisas e bem, não é? Tomamos decisões que são benéficas, neste caso, para as mulheres. Tentamos melhorar, ou espero que, de facto, continue a haver este investimento em melhorar as suas condições no desporto, aquilo que, como são vistas, como são tratadas, como a Câmara as trata. Mas, depois, em última instância, eu não posso obrigar nenhuma destas mulheres a comportar-se como eu gostaria que elas se comportassem, não é? Portanto... Ah, prefiro viver num mundo livre, menos limpo e menos asseado, e onde há este grão que permite que as pessoas façam o que querem, basicamente.
7: Uhum. Oh, Pedro Buxeri Mendes, eu queria saber a tua opinião sobre até que ponto isto tem a ver com a política que hoje vivemos. A Sydney Sweeney tem sido associada muitas vezes a um lado conservador, o Make America Hot Again, o Partido Republicano. Se não vivêssemos o contexto político que vivemos hoje em dia, haveria estas polémicas da mesma maneira? Haveria o tratamento mediático destes casos como tem havido? O que é que te parece? É tudo político hoje em dia?
8: Não te quero desanimar, mas há sempre um contexto político.
7: Não, é? Não, eu estou a dizer este específico.
8: Pronto, este. Mas há sempre um. Sempre um pensamento interessante, se me permites, um contrafactual interessante, e que nós não... É como é que seria este mundo se não houvesse redes sociais.
7: Ora bem.
8: Pronto. Isto é, imagina, Marilyn Monroe e aquela fotografia no metro, não é?
7: Sim.
8: É o vestido, não é? O vestido, é. Não é? Imagina que naquela altura havia redes sociais. Como é que se teriam manifestado as pessoas, as atletas, as outras atrizes, as escritoras, sei lá, Simone de Weil, não sei, estou a inventar. Nós nunca saberemos porque essas redes sociais não existiam.
7: Uhum.
8: O que é que teriam dito as redes sociais? Quando eu digo as redes sociais, significa que uma pessoa de Viseu, ou uma pessoa de Santander, ou uma pessoa de Nova Delhi, tem voz, não é?
7: Claro.
8: Pronto, nesse sentido. O que é que teriam dito essas pessoas se no tempo da Princesa Diana existissem redes sociais? Teriam a favor dela? Teriam contra ela? Na questão do divórcio e do Príncipe Carlos? Agora temos redes sociais, fazem parte da equação e, portanto, o contexto, os tempos que vivemos são tempos de redes sociais. E nós vivemos tempos de angertainment, portanto,
7: sim.
8: Raiva, entretenimento, em que a vida nos corre mal, e incluindo a mim.
7: Imagine.
8: Nós temos que descarregar em algum lado.
9: Sim. Há esperança para mais ninguém.
8: E temos que descarregar em algum lado. O mundo é enorme, mas eu faço um tweet, ou faço um não sei o quê, e isto da Sydney Sweeney é um alvo seguro, um daqueles.
7: Sim.
8: Quando nós jogávamos.
10: O saco está mesmo ali à mão.
8: Exatamente, quando nós jogávamos em miúdo, aquela coisa, e eu não sei como é que era com vocês, mas eu jogava sempre com batuteiros que se iam aproximando do alvo.
7: Claro.
8: E depois às tantas já tocavam, não é?
7: Jogar a rodinha com o Gelas.
8: Pois, nesse tempo, sim, exato. E a Sydney Sweeney, que tem aquele corpo muito eloquente, e faz este anúncio, que ainda é mais eloquente do que o corpo.
7: Estava mesmo a pedi-las.
8: Não é mais pedi-los, é se tu atirares a bola ou a seta ou o berlinde, acertas, não é? É impossível errar.
7: Certo.
8: Há sempre qualquer coisa para dizer. Eu acompanhando as séries, pronto, para te responder, acompanhando as séries, nós vemos que as séries do Taylor Sheridan, que eu acho que é uma coisa que ainda não chegou a Portugal, essa discussão, são todas muito à antiga, e o à antiga inclui as mulheres terem filhos, por exemplo. Pronto. O pai trabalha e a mulher está em casa.
7: Portanto, papéis tradicionais, vá.
8: E faz aquela tarte de maçã que faziam sempre nos filmes, não é? Que depois punham nos livros da Disney, punham na janela a arrefecer. Depois havia sempre alguém que roubava, não é?
7: Exato.
8: A Sydney Sweeney pertence a esse tipo de universo referencial?
7: Ok.
8: Talvez, não sei. Mas com certeza, se fosse uma mulher com o cabelo encarnado, cheia de tatuagens e com brincos no nariz e não sei o quê, muito magra, e mandas à cava e um skate debaixo do braço...
7: Essa de certeza que não foi...
8: Essa se calhar seria a filha rebelde.
7: Exato.
8: Da Sydney Sweeney. Eu não sei, até porque não sou mulher e porque não me interessa muito o assunto, eu não sei quais são os desafios estéticos da mulher de hoje em dia. Uhum. Não sei se elas, estou a generalizar, eu gostava de ser mais alta, ou mais loira, ou mais ruiva, ou agora vou...
10: Não, agora a gente quer ser mais magro, por causa do Ozempic.
8: Ou consegue ser. Não sei mesmo. E isto parece-me que a Sydney Sweeney irrita as outras mulheres, porque ela consegue ser assim e parece confortável na sua pele. Não é? Até há uma frase que tu não sei se ainda vais dizer, mas... que ela disse, não é? Como é que é a frase?
7: Sim, ia passar a bola ao Bruno. Não, mas tem tudo a ver com o mesmo tema. Mas
8: passa,
7: quando ela deu uma entrevista aqui há um ano e tal à revista, foi à Glamour britânica, em que ela dizia: o maior equívoco sobre mim é que eu sou uma loura burra com mamas grandes. Na verdade, sou morena. A minha pergunta é: ela. Eu acho que lá há bocado dizias isso, que tem a ver com a inteligência e com a perspicácia. Ela, no fundo, está a ganhar?
9: Claro, parece-me que sim. Olha, vendo todas estas reações...
7: Porque há aqui uma questão que é impossível... Sobretudo, dado aquilo que já aconteceu, chega a este anúncio, este específico, depois do que aconteceu, por exemplo, com o anterior. Ela conseguirá prever...
8: Wrangler.
7: Exato, ela conseguirá prever o que é que vai acontecer.
9: Não sei se consegue prever o que vai acontecer, mas lida muito bem com as reações. Isso parece-me...
8: Ou aparentemente, pode estar encharcado em tipo...
7: Ah, claro.
9: Estou a falar das reações públicas.
7: Sim, aquilo que sai para fora.
9: Todos nós podemos estar encharcados em antidepressivos.
7: Nunca se sabe.
9: Ela também pode estar. Quer dizer, publicamente, as reações dela são de alguém que convive muito bem com as reações desperta, quer tenha conseguido prevê-las ou não. Isso não faço ideia também se as conseguiu prever. Acho que há um lado também já de... alguma provocação, sim, daí talvez ela esteja
10: à espera agora do próximo anúncio também, não é? Um bocado...
9: Estamos mais à espera do próximo anúncio do que propriamente do próximo filme da Sydney Sweeney, e é nesse sentido que eu dizia que ela já alcançou um estatuto que está muito acima do que mostrou até agora enquanto atriz, mas ela também convive bem, parece conviver bem com isso, parece conviver muito bem com o corpo que tem, com as características que tem, faz uso, tira proveito disso mesmo, e se calhar é isso mesmo que irrita as outras pessoas, é ela ser como é, conviver muito bem com isso, usar isso a seu favor, pôr toda a gente a falar dela por causa destes anúncios, mesmo com interpretações de tapafurdez, como essa, aquela do jeans, associá-la à supremacia branca e ao eugenismo, quer dizer, é de loucos, é coisas que só podem acontecer, ou uma pessoa imagina que só poderiam acontecer nos nossos tempos. Eu devo lembrar que uma das reações dela, agora a esta polémica, foi publicar nas redes sociais capas de revistas em que desportistas, como a Serena Williams e outras, posaram nuas ou com muito pouca roupa. E disse tudo com isso. Portanto, foi um argumento em que não precisou de
7: argumentar muito. Achas que foi uma espécie de mic drop?
9: Foi. Não, eu acho que ela nem pôs lá, ou pôs um comentário muito breve, e só partilhou essas capas. E no fundo quer dizer, minhas amigas, façam aquilo que entenderem com os vossos corpos, e está tudo bem.
10: Também desde muitos tempos, não é?
7: Sim.
10: Na altura, aparentemente, não terá havido esse tipo de contas.
9: Imagina, há pouco falavas das diferenças que há entre homens e mulheres e como as mulheres, por exemplo, quando engravidam, são muito penalizadas em termos laborais. Imagina o que seria hoje a Demi Moore a pousar grávida para uma revista. As discussões que isso não iria gerar, a dizer tantas mulheres que sofrem por estar grávidas e são despedidas, e a Demi Moore, porque é uma privilegiada, está a mostrar a barriga. Enfim, esta é uma tentativa de imaginarmos o que seria o mundo de há 30 anos com redes sociais. Eu acho que ainda seria pior.
7: Sim. Maria Ramos Silva, para terminar, e uma curiosidade, a Sydney Sweeney conquistou fama no mesmo momento e no mesmo sítio que a Zendaya, com a série Euphoria.
10: Mas eu acho que assim, por vários fatores que nós já referimos aqui, e o Pedro tocou também num aspecto importante, é nós queremos ou não vivemos num tempo de grande diluição dos padrões de beleza, ou seja, e num mundo muito andrógeno, se quiseres, não é? Nunca se viveu um tempo tão transversal nesse sentido. E ela, de facto, personifica ali uma figura do ponto de vista estético, não é? Físico, que é muito estruturante e muito associado a um canon que de alguma forma até esteve assim muito afastado daquilo que era enfim, o mediatismo, a preferência na ficção, quer dizer, e de repente parece assim uma coisa ao mesmo tempo arcaica, não é? De um outro tempo.
9: Desatualizada.
10: Desatualizada. É? Eu acho que isso também causa alguma perplexidade às pessoas, incluindo às mulheres, não é? A quem também foi vendida uma série de coisas e que hoje seguem uma série de coisas. Eu há bocado falava no Ozempic, mas não era por acaso, porque acho que também tem muito a ver com estes tempos. Tu se reparares, e o discurso nas redes nos últimos anos sempre foi um discurso de aceitação, quanto a mim muitas vezes de pseudo ou falsa aceitação, mas enfim, seria outro programa, em que as pessoas têm aquela cultura de ai, eu adoro ser como sou e aceitar-me. Sim, até na verdade me venderem uma coisa em que me permite ser mais magro. E portanto, quer dizer, na verdade, e não está mal nenhum, não há mal nenhum nisso, as pessoas fazem o que podem para estarem bem consigo mesmas e para mudarem, para melhorarem o seu corpo.
7: Ou no limite fazem o que querem.
10: Pronto, ou no limite fazem o que querem, não é? E eu acho que aqui provavelmente este grande choque extra, se quiseres, que a Sweeney traz, é de facto ela representar quase uma espécie de... Por facto, eu olho para aquele anúncio e olho para anúncios de há 50 anos e só faltava de facto ela estar, em vez de ter as bolas, estar com uma esfregona e ser aquelas imagens sexistas dos anos 50.
7: Sim, eu falava da Zendaya porque parece que simbolizam coisas completamente diferentes.
10: Mas a Zendaya tem um corpo diferente.
7: Porque...
10: Não, mas a questão também é... tem um corpo diferente. Claro. Claro. Se quisermos ir aí, também vamos chegar aí.
7: Mas digo eu, parece-me considerada como uma das mulheres mais bonitas, se quiseres, no cinema atual, em que a imagem vale mais também, não é?
10: Certo, mas claro, nós estamos a falar...
7: Mas foram por caminhos diferentes.
10: Nós estamos a assumir que há um consenso em relação à Sidney Sweeney, que também é outra falácia. Depois temos a ideia de que toda a gente e todos os homens ficam altamente interessados, e se calhar sim, 90%.
7: Homens e mulheres.
10: Tudo bem, pronto, mas já nem vou entrar por aí. Que a esmagadora maioria está altamente interessada naquela imagem. Mas se calhar também há pessoas que não estão. Porque sim, nós também temos certezas inabaláveis na nossa cabeça de que aquela pessoa é extraordinária, é gira, sexy, toda a gente a adora. E pá, se calhar não. E se calhar a pessoa lá está enfrascada em antidepressivos, como falávamos há pouco. Se calhar não se acha gira.
9: Esta coisa de, nós vemos um corpo como o da Sidney Sweeney. Eu estou a lembrar-me, ainda há pouco falava da Alessandra Daddario no True Detective, naquela primeira temporada, e depois damos conta, afinal este tipo de voluptuosidade ainda funciona.
10: Sim.
9: Já não deveria funcionar, já é estranho que funcione. Mas a verdade é que funciona, e funciona tanto que estamos aqui a falar.
10: Eu acho que nós tínhamos a ideia de que havia aqui instintos mais domesticáveis, se quiseres, não é?
9: E depois voltas, se calhar, é back to basics.
7: Back to basics, sim senhor, fecha-se bem. Este programa, final de mais um pop-up. Já sabem que podem escrever-nos para popup@observador.pt. Sigam-nos nas plataformas de podcast. Nós voltamos na segunda-feira com as sugestões da semana. Até lá.

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6: Rádio Observador, vamos aos temas em destaque com a Laura Figueiredo. Boa tarde.
7: Boa tarde. O primeiro-ministro insiste no equilíbrio das contas públicas, diz que não quer ser o pai da austeridade. A Iniciativa Liberal exige esforço ao Estado para que os portugueses vivam melhor. No desporto, o Futebol Clube do Porto e Benfica defrontam-se amanhã no primeiro clássico do campeonato. Vamos ouvir a antevisão dos treinadores.

0: São 3 da tarde, vamos às notícias. Jornal das 3 com a Laura Figueiredo. Laura, o primeiro-ministro insiste no equilíbrio das contas públicas, diz que não quer ser o pai da austeridade.
1: Foi a expressão utilizada por Luís Montenegro esta manhã, questionado pelos jornalistas sobre o porquê de não ir mais longe nas ajudas à população e às empresas para combater o aumento do custo de vida. Ora, o primeiro-ministro diz que não troca o bom estado das contas públicas por um grande anúncio de ajudas aos portugueses e volta a frisar que não quer repetir os erros do passado.
2: Se eu trocasse isso por uma medalha, destinada a premiar uma grande ajuda que eu pudesse dar hoje às famílias e às empresas portuguesas, significaria no futuro sacrifícios, cortes, aquilo que o país conheceu lá atrás como políticas de austeridade. E há uma coisa que eu prometo aos portugueses: eu não vou ser o pai da austeridade, não vou mesmo, de nenhuma maneira.
1: Garantia deixada pelo primeiro-ministro esta manhã em Esposende.

0: Mas Montenegro rejeitou comentar as palavras de Pedro Passos Coelho, que ontem pediu mais ousadia ao governo.
1: E a iniciativa liberal exige esforço ao Estado para que os portugueses vivam melhor.
0: Neste sentido, a líder do partido, Mariana Leitão, defende a proposta da IEL que permitiria pagar menos 30 cêntimos por litro de combustível.
2: Temos uma proposta aprovada. Fizemos a nossa parte, conseguimos aprovar a proposta. Agora depende do governo implementá-la. E, portanto, já tentámos resolver essa parte, aliviando no imediato as famílias do aumento do preço dos combustíveis. Estamos a falar de uma diferença de menos 30 cêntimos por litro. Faz muita diferença na vida das pessoas.
0: Declarações da Presidente da Iniciativa Liberal à margem da Academia Liberal da Juventude, que decorre hoje em Viseu. Mariana Leitão falou ainda sobre os fundos comunitários. Diz que Portugal não está preparado para o impacto que a redução deste tipo de fundos vai ter na economia do país.
1: A Confederação Empresarial de Portugal defende que o orçamento do Estado para o próximo ano deve apostar no investimento privado e definir uma nova estratégia política para o país.
0: A proposta do Orçamento do Estado vai ser apresentada até o dia 10 do próximo mês. Ouvido no explicador desta manhã, o presidente da CIP, Armindo Monteiro, defende uma aposta no investimento. Lembra que isso tem sido ignorado nos últimos orçamentos.
3: Nos últimos anos, e volto a dizer, para aí na última década, fala-se só de despesas, não se fala em investimento. Portanto, o orçamento passou a ser um equilíbrio entre receitas e despesas. E aqui gostávamos que precisamente o orçamento, para além desse documento que põe em equilíbrio uma coisa e outra, sobretudo exprimisse uma estratégia de um parceiro importante, que é naturalmente o parceiro Estado, no que concerne às suas prioridades.
0: Declarações do presidente da CIP, ouvido no explicador desta manhã. Já Tiago Oliveira, secretário-geral da CGTP, defende que a linha política que tem sido seguida pelo governo condiciona as condições de vida dos trabalhadores e critica também a política assente em baixos salários. Relativamente às medidas anunciadas por Luís Montenegro esta semana, Tiago Oliveira diz que os trabalhadores e reformados precisam destes apoios ao longo de todo o ano.
4: Relativamente às medidas de apoio, o suplemento das reformas e pensões, aquilo que é o posicionamento da CGTP está muito claro. Os trabalhadores precisam desses momentos durante o ano inteiro. E os reformados e os pensionistas é igual. Chegamos ao fim do ano, vão ter um suplemento de 100, 150, 200 euros, mas e depois o resto do ano como é que vai ser? Portanto, aqui a questão da valorização das reformas é essencial para responder àquilo que são as necessidades de cada um de nós.
0: O secretário-geral da CGTP sobre bónus aos pensionistas e reformados anunciado pelo Governo.
1: Na atualidade internacional, a Dinamarca e os Estados Unidos chegaram a acordo para que exista um controle norte-americano de segurança na Groenlândia. A especialista em relações internacionais, Liliana Reis, antecipa uma forte presença militar norte-americana na região do Ártico.
0: O acordo deve ser assinado na Assembleia Geral das Nações Unidas. No site oficial, a primeira-ministra dinamarquesa fala num grande acordo para a Groenlândia, Dinamarca e Estados Unidos, que fortalece a segurança comum no Ártico e na região do Atlântico Norte. Apesar de ainda não serem conhecidos os contornos deste documento, a especialista em relações internacionais, Liliana Reis, explica o que pode estar em causa.
5: Neste momento, aquilo que já se pode concluir é que há uma expansão significativa da presença militar americana e na exclusão de adversários dos Estados Unidos de estabelecerem ali bases militares e por isso pode representar também uma tentativa por parte de Washington de criar uma espécie de arquitetura de segurança permanente, não apenas para a Groenlândia, mas sobretudo para o Ártico.
0: A especialista em relações internacionais, Liliana Reis, considera também que a União Europeia sai enfraquecida deste acordo.
1: No desporto, o Futebol Clube do Porto e Benfica defrontam-se amanhã no primeiro clássico do campeonato.
0: Os Dragões jogam em casa, num jogo onde procuram manter o primeiro lugar do campeonato. Na antevisão da partida, o treinador do Futebol Clube do Porto, Francesco Farioli, deixou elogios à equipa encarnada e ao treinador Marco Silva. Farioli diz que o técnico dos encarnados conseguiu implementar o estilo de jogo pretendido na equipa e que já provou aquilo que vale.
6: Existem algumas semelhanças nesta equipa do Benfica com a do ano anterior. Muitos dos jogadores são os mesmos. Claro que têm mais um ano de experiência, muitos deles a atuarem num nível muito alto. E também com a mudança de treinador, que eu acredito que já provou o seu valor ao encontrar a maneira certa de implementar o seu conceito e o seu estilo de jogo na equipa. Portanto, vai ser certamente um jogo desafiador que vai exigir de nós uma performance de alto nível.
7: Will demand from our side a top performance.
0: Já do lado dos encarnados e perante um jogo onde o Benfica procura chegar ao lugar mais alto da tabela classificativa, o treinador diz que não existem favoritos num clássico com esta dimensão. Marco Silva lembra que o Porto teve ainda assim mais tempo para preparar o jogo.
7: Em clássicos, normalmente, independentemente de momentos ou não, de classificação ou não, não há favoritos. É difícil encontrar um favorito por tudo o que acarreta um jogo desta dimensão. Há sempre pequenas vantagens. E eu, quando olho para clássicos, vejo uma pequena vantagem, que é o jogar em casa. É sempre importante. E há aqui uma condicionante, que foi o Porto ter a semana toda para preparar e nós não termos tido. Portanto, são as duas pequenas questões que podemos colocar aqui. Em relação a favoritismos, não vou por aí, não encontro neste tipo de jogos esse tipo de questões.
0: A antevisão de Marco Silva e Francesco Farioli ao encontro de amanhã no Estádio do Dragão.
1: O jogo começa às 20h30 da noite, vai contar com relato e análise aqui na Rádio Observadores. Para já, Laura, vamos às notícias de âmbito local.
0: Em Almada começou hoje uma maratona de desenho de 24 horas e sem interrupções. Organizada pela Casa da Cerca, os participantes do traço contínuo 24 horas vão poder colaborar com vários artistas, bem como marcar presença em várias oficinas. Participação é gratuita. Em Loures e Odivelas acontece amanhã a 4ª edição da meia-maratona, que liga os dois municípios. Sob o slogan Juntos pelo Desporto, as duas autarquias unem-se para reviver uma prova dos anos 80. De acordo com a PSP, o trânsito vai estar cortado em várias ruas das cidades durante a manhã de domingo. Em Santarém, a PSP deteve 8 pessoas em menos de 48 horas. Os detidos têm entre 22 e 46 anos e estão ligados a crimes de roubo, tráfico de droga, imigração ilegal e condução sem carta. As detenções aconteceram entre a meia-noite e meia de quarta-feira e às 7 da tarde de quinta, no âmbito de ações de prevenção e combate à criminalidade. Em Oliveira de Azemais, os residentes estrangeiros triplicaram em apenas 12 anos. De acordo com dados da Carta Educativa 2026-2035 do município, a população estrangeira com estatuto legal já representa 3% da população no concelho. Os dados são relativos ao período de 2011 e 2023. Em Matosinhos vai ser construída uma ciclovia que liga São Mamede em Festa ao metro da Trindade, no centro do Porto. De acordo com o município, esta é uma forma de reforçar a mobilidade sustentável na área metropolitana. Concurso público de 2,4 milhões de euros para a construção da ciclovia já foi aberto. As propostas devem ser submetidas até ao final de outubro. Em Poubal, a autarquia vai avançar com investimentos de 1 milhão de euros em intervenções de emergência no rio Arunca e na Ribeira Carnide. Este investimento surge como forma de reparar os danos causados pelas tempestades do início do ano. O município recebeu mais de 2 milhões de euros do Fundo Ambiental, tendo já realizado algumas intervenções.
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1: Rádio Observador, bom fim de semana e boa viagem. Passam os minutos das 3 da tarde. Vamos à nova edição de Isto Não Passa na Rádio.
15: Esta semana, no Isto Não Passa na Rádio, o tema é... canções para a Vindima.

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0: Drake na abertura do Isto Não Passa na Rádio, esta semana com canções para a Vindima, é a época dela, e o Tiago Pereira, que está aqui comigo, escolheu a Passion Fruit.
1: É verdade,
0: não. Porquê, Nelson? Tiago?
1: Para já, porque Passion Fruit é maracujá.
0: Estás a ver a malta com uma cesta às costas?
1: Olha,
0: a curtir Drake.
1: Eu acho que.
0: Em plena margem do Rio Douro.
1: Há uma coisa interessante que é as Vindimas. Volta e meia traem assim pessoas que não são óbvios frequentadores da tarefa, provavelmente gente que não faz ideia do que custa e do trabalho que dá fazer uma vindima.
0: Já há programa turístico-cultural da vindima.
1: Sim, mas
0: também
1: as pessoas devem cortar um cacho e depois vão fazer
0: beber
1: o brunch. E depois,
0: exato,
1: vão fazer o brunch, não é?
0: Tal e qual.
1: Mas isso lembrou-me que para essas pessoas esta pode ser uma boa banda sonora. Manda uma grande coolness, tem uma vibe muito despreocupada e ligeira em relação, okay, à vida no geral.
0: Uhum.
1: E depois há uma canção que se chama Passion Fruit. Obviamente Passion Fruit é maracujá em inglês, mas eu achei aqui muito bem, porque esta altura é a altura em que o fruto da maior paixão é a uva, meu amigo.
0: Bem, eu estou a ver a malta ouvir Drake com uma tesoura.
1: Imagina.
0: De poda assim na cintura.
1: Hã?
0: Tesoura de poda,
1: não é?
0: Umas galochas.
1: Parece
0: a ir socalcos abaixo. Gostei.
1: Esta canção
0: porque não?
1: 2017, é do álbum More Life, e era uma altura diferente para Drake. Era uma altura diferente para todos nós, atenção. Mas era uma altura muito diferente para Drake. Ele estava
0: melhor,
1: sítio.
0: Estava melhor na vida nessa altura, não?
1: Epá, eu acho que pelo menos estava.
0: O que é que aconteceu ao Drake?
1: Estava menos.
0: Elucida-me.
1: Não, e bifes e coisas, e chatices, não é? Ele metido com outros rappers.
0: Ok.
1: E eu acho que ele aqui também ainda não achava que era o maior.
0: Mas estava a caminho.
1: Mas a verdade é que ele foi o maior.
0: Nesta
1: assim,
0: fase,
1: ao nível,
0: sim,
1: de números e etc, não é?
0: Nesta fase.
1: Eu já não me lembro muito bem. Estava aqui a tentar. Pois é que o ano anterior ele tinha lançado o Hotline Bling. É de 2016.
0: Ganda sucesso.
1: Portanto, ele estava.
0: Em altas.
1: Imparável.
0: Mesmo.
1: Também gostava de ver o Drake na Vindima.
0: Olha, isso.
1: Imagina.
0: Se calhar já deve ter feito. Em Napa Valley.
1: Espera aí.
0: Género.
1: Ele é canadiano, pá.
0: Sim, mas tem casas na América.
1: Ah, isso deve ter.
0: E dinheiro para,
1: sim,
0: gastar.
1: É verdade.
0: Bem, fui aqui a um outro universo, aliás fui a vários, mas queria começar um bocado por um universo que me leva para a colheita e para cenários rurais e agrícolas.
1: Tu gostas da ruralidade?
0: Eu gosto, eu gosto.
1: Faz parte da tua vida também.
0: É verdade. E lembrei-me do. Já foste à Vindima?
1: Já, não.
0: Ah, bem parecia.
1: Não fui.
0: Só queria confirmar. Na Amadora não há muita vinha.
1: Não faziam, não. Não faziam. quer dizer, há outro tipo. Enfim.
0: Sabe que, como eu sou da região dos vinhos verdes, era
1: vamos
0: difícil não apanhar uma Vindima algures. Lembrei-me da Rhiannon Giddens.
1: Mas aprecio o vinho verde.
0: Ótimo. A mim está num. Nossa, não é o meu favorito.
1: Não é o teu favorito.
0: É top 2.
1: Porque,
0: porque em primeiro lugar está o tinto e o branco ao mesmo nível. E só depois é que vem o verde.
1: Ok, sim, sim.
0: Olha, queria falar-te da Rhiannon Giddens. A Rhiannon Giddens é uma cantora que eu gosto muito, que eu acho que tu também gostas.
1: Aprecio, aprecio.
0: Tem aquele lado meio americana que tu gostas.
1: Bem,
0: e ela tinha uma canção espetacular aqui há uns poucos anos chamada You Louisiana Man. E dá essa coisa do algodão, das plantações, da colheita. E ao que parece há um homem no Louisiana que lhe partiu o coração. E ela fez esta canção assim um bocadinho chateada. Uma certa pinta, ouçam lá.

0: e o Louisiana Man Rhiannon Giddens, norte-americana, aqui no Isto Não Passa na Rádio esta semana com canções para a vindima. Se tem um banjo, em princípio deve dar, não é?
1: Para
0: uma colheita qualquer. Muito bem, vamos avançar agora com a música de Amália Rodrigues, a escolha do Tiago Pereira para esta Vou Dar de Beber à Dor.
1: Está tudo dito?
0: É um bocadinho isso, não é?
1: Não é? Vindima, Vou Dar de Beber à Dor, canção também conhecida como A Casa da Mariquinhas.
0: Por acaso há uma coisa que se nota em várias canções, e acho que vamos ver isso no programa de hoje, a vindima ou este trabalho agrícola, quer nos blues, quer na tradição mais popular até das lenga-lengas, há muito aquela coisa do amor perdido ou das solteiras.
1: Sim.
0: Ou do tipo que fez mal e elas estão a cantar enquanto esperam pelo amor que foi para não sei onde. É engraçado este universo.
1: É verdade, sim senhor. Esta canção não fala de vinho, mas fala de ginja. Ficas a saber. A Amália, isto é um fado de Alberto Janes, a Amália Rodrigues às tantas canta que vai procurar esquecer numa ginjinhas. Mas depois faz isto uma filosofia maior que eu acho que pode abranger qualquer tipo de bebida. Ela diz: pois dar de beber à dor é o melhor, já dizia a Mariquinhas.

0: Amália Rodrigues,
1: sim, sim.
0: Mais uma canção para a Vindima. É o tema esta semana no Isto Não Passa na Rádio. Fiquei com a sensação que na maior parte dos sítios a Vindima começou mais cedo que o habitual.
1: Achas?
0: Antes fazia-se em setembro e assim nesta altura, final de setembro. Mas houve muita Vindima em agosto.
1: Pois,
0: ficas a saber.
1: Isto já não é nada do que era, meu amigo.
0: Não, isto é...
1: Isto está tudo avariado.
0: É o El Niño. Olha...
1: Tu já viste
0: O calor que aqui vai.
1: O braseiro que anda para aí.
0: É verdade, e parece que os próximos dias ainda
1: então,
0: vão
1: mas
0: ser
1: isto nunca mais acaba. Mas isto tem algum jeito.
0: Por isso é que eu trouxe a Summer Wine. Porque o verão está para durar, amigo.
1: É pá, nunca mais acaba, pá.
0: É que nunca mais acaba. E a Nancy Sinatra...
1: Isto tem pelo Natal, por este andar.
0: A Nancy Sinatra e o Lee Hazlewood gravaram esta canção, creio que em 67. De resto, o Lee Hazlewood já tinha gravado esta canção com outra senhora. Não me lembro o nome. Mas foi esta que teve mais sucesso.
1: Tu achas que sou a única pessoa que tu conheces que já está farto disto?
0: De quê?
1: Deste calor.
0: Eu estou.
1: Ah, pronto.
0: Estamos juntos nisso.
1: Estava só a ver se...
0: Eu tenho olhado para as minhas camisolas,
1: tu
0: eu tenho saudades das camisolas.
1: Tu estás farto para há dois meses.
0: Sim, o calor não é muito bem a minha estação. Saudades de um edredom.
1: Não é?
0: Enfim, é triste. Olha, Nancy Sinatra e Lee Hazlewood, já vamos regressar com mais canções para a Vindima. Para já ficamos com esta Summer Wine.

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3: São 15h30, vamos a mais uma síntese de notícias com a Laura Figueiredo. Boa tarde, Laura.
4: Boa tarde. O primeiro-ministro insiste no equilíbrio das contas públicas, diz que não quer ser o pai da austeridade. Foi a expressão utilizada por Luís Montenegro esta manhã, questionado pelos jornalistas sobre o porquê de não ir mais longe nas ajudas à população e às empresas. Ora, o primeiro-ministro diz que não troca o bom estado das contas públicas por um grande anúncio de ajudas aos portugueses e volta a frisar que não quer repetir os erros do passado. A Iniciativa Liberal exige esforço ao Estado para que os portugueses vivam melhor. Neste sentido, a líder da IEL defende a proposta do partido que permitiria pagar menos 30 cêntimos por litro de combustível. De acordo com o projeto de resolução apresentado pela Iniciativa Liberal, a medida em causa propõe que o imposto sobre os produtos petrolíferos seja reduzido de forma a anular a dupla tributação e também salvaguardar que o imposto final garanta que Portugal tem um esforço fiscal sobre os combustíveis equiparado ao seu poder de compra na União Europeia. A Igreja Católica garante que está disponível para colaborar numa auditoria interna aos processos de abusos sexuais. Ontem, a Associação Coração Silenciado foi recebida pelo Presidente da República, a quem pediu apoio para uma auditoria do Estado ao processo de compensações. A associação, que representa as vítimas de abusos sexuais da Igreja, relatou sobretudo a falta de transparência nos processos. Em resposta, à Conferência Episcopal Portuguesa sublinha que respeita o direito das vítimas de apresentarem às entidades do Estado as preocupações e reitera que mantém total disponibilidade para prestar todos os esclarecimentos solicitados e colaborar no combate aos abusos sexuais. O Instituto Português do Mar e da Atmosfera alargou o período de aviso amarelo devido à previsão de tempo quente em 9 distritos até às 19h de segunda-feira. A sexta-feira, o IPMA deu conta de que os distritos de Viana do Castelo, Braga, Porto, Aveiro, Coimbra, Leiria, Santarém, Lisboa e Setúbal vão estar sob aviso amarelo entre as 9 da manhã de domingo e as 8 da manhã de segunda-feira, devido à persistência de valores elevados da temperatura máxima. Hoje, o Instituto atualizou então estes avisos, que entraram em vigor já de manhã nos distritos de Coimbra, Leiria e Lisboa, enquanto nos restantes o início continua previsto apenas para as 9 da manhã de domingo.

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6: São 13h33, bom fim de semana. Eu sou a Filipa Duarte, vamos ouvir agora a segunda parte de Isto Não Passa na Rádio.
7: É a época dela e decidimos escolher aqui algumas canções precisamente para as vindimas, que acontecem tradicionalmente no mês de setembro. Já aqui falávamos há pouco do quão o clima tem também influenciado a época da vindima. Qualquer dia estamos a vindimar em fevereiro.
8: Pois não
7: sei, tudo é possível com estes fenómenos climáticos e este calor que parece que não vai abrandar. Porquê é que Cass McCombs te lembra uma vindima?
8: Porque esta canção chama-se Angel Blood. E, portanto, se tu apreciares muito o teu copo, epá, é uma associação muito forçada.
7: Sabes? Fui aqui para um universo um bocado católico, não é?
8: E ele às
7: corpo
8: tantas,
7: de Cristo,
8: ele às tantas fala do Holy Grail, okay, e etc.
7: Okay.
8: E há sempre aquela pergunta que é, na missa, o que é que será que o padre está ali a ver? E portanto, olha, fica no segredo dos anjos e portanto, assim sendo,
7: boa,
8: o sangue dos anjos. Coisa, e, além disso, acho que Cass McCombs seria ótimo para uma vindima hipster, por exemplo.
7: Sim, ele tem ar disso.
8: Pessoas que,
7: estou a vê-lo a fazer isto.
8: Assim, uma atividade solitária, sabes?
7: Uhum. Mas tem um boné
8: claro,
7: assim desgastado, comido pelo sol.
8: Vai ali com a cesta, sozinho, por aquela colina acima, a pensar naquilo que fez, no que não fez, no que devia ter dito,
7: no próximo disco de lamúrias que vais fazer.
8: Sim, sim, a melancolia. E depois bebe mais um copo. E além disso é uma grande canção. E não, a humanidade não fala tanto quanto devia, nem ouve tanto quanto devia, Cass McCombs.

0: Sim, o outono presta se a esta melancolia. Isto são sons de outono, Tiago, isto que aqui trouxeste.
1: É, se houvesse outono. Imagina, este som desta pedal steel guitar podia ser o som das folhas a cair.
0: Completamente.
1: Mas elas já não caem. Quer dizer, caem, mas...
0: Mas caem verde, não sei como é que está.
1: Caem à bruta quando vem uma granizada. Pau! E cai tudo de uma vez. Não é?
0: Estamos um bocado revoltados com a meteorologia.
1: Nós precisamos de férias.
0: Outra vez?
1: Claro.
0: Ok. Olha,
1: já viste como é que nós estamos? Parecemos dois marretas.
0: É verdade, mas isso sempre foi um bocadinho a nossa imagem. Carlos Paião, vinho do Porto, vinho de Portugal, canção com Cândida Branca Flor, que foi ao Festival da Canção em 1983, creio. Como é que esta canção não ganhou? Não consigo perceber.
1: Oh, meu amigo, há tanta coisa por explicar nesta vida.
0: Porque é que ganhou o Armando Gama com esta balada que te dou? Mais estranho ainda, em segundo lugar ficou A Cor do Teu Batom, de Herman José. Por isso, quer dizer, este ano foi ótimo. E pelo menos entre o Carlos Paião e o Herman José com a canção do Tozé Brito, para mim ia para aqui a vitória, mas não foi isso que decidiu o júri do festival RTP da Canção de 1983, onde participou então o Carlos Paião com a Cândida Branca Flor. Carlos Paião, que teve agora em agosto um filme, não é, no cinema, o Playback.
1: É verdade, sim senhor.
0: Não é, li que não era bem um biopic. Era mais uma viagem ao universo criativo.
1: Mas concentra-se num período muito específico que tem a ver com essa canção e a participação nos festivais e etc.
0: Mas eu gosto muito do Carlos Paião, acho que é um grande talento da canção portuguesa.
1: Cantiga.
0: Ninguém fez melhor do que ele, se calhar, essa primeira incursão entre o popular e o pop. Uhum. E o Vinho do Porto é um desses exemplos.

0: O Carlos Paião deixa-me contente. Deixa-me contente.
1: Ora bem.
0: E ele faz tão bem aquela métrica daquelas letras das canções que eu fico sempre...
1: Tu ficas maluco.
0: Fico estranhecido. Este gajo é o maior. O Carlos Paião é o maior.
1: É verdade.
0: Enfim. Vinho do Porto, vinho de Portugal. De resto, tem ali umas partes nesta letra que fala de vindima, mas tem umas partes em que também eu acho que o Carlos Paião explorou isto noutras canções, que é... Portugal devia de ser melhor. Temos de nos unir, não é? Há aqui uma coisa de um nacional positivismo e eu acho que isso se nota em algumas canções do Carlos Paião. E mais não vou dizer. Até porque há Marvin Gaye, escolha do Tiago Pereira para ouvir a seguir.
1: Tinha que ser, meu amigo. Canções para vindimas, não é? Então... uma das melhores em tempos foi considerada, já foi considerada em algumas daquelas votações que sabe Deus quem faz, como a melhor canção de sempre. Quem sou eu para negar? Pelo menos para mim já foi a melhor canção de sempre vários dias, depende do dia, claro, e do tempo. E é a canção em que Marvin Gaye canta sobre a história em que ouviu pelas vinhas, ele diz, né? Through the grapevine. Grapevine, que tem essa definição em inglês, que são as vinhas, né? são os sítios onde crescem as uvas, é uma planta trepadeira, que não sei o quê. Mas também quer dizer a forma como mensagens passam de pessoa em pessoa. Uma espécie de boca a boca, não oficial, entendes?
0: I heard it through the grapevine.
1: Se espalham informações, rumores, boatos, etc. Pronto, tem essa definição. E é Marvin Gaye. Acho que não passamos muito Marvin Gaye.
0: Mas devíamos, não é? Devíamos, Tiago. Temos que pensar nisto.
1: E aqui está Marvin Gaye pelas vinhas desta vida.

0: Marvin Gaye. Isto não passa na rádio, escolha do Tiago Pereira na semana em que estamos a escolher canções para a Vindima, inspiradas nessa arte.
1: Sabes que esta versão da canção
0: de apanhar a uva,
1: não foi, esta versão da gravação com o Marvin Gaye, não foi nem a primeira, nem a última. Esta então, cantiga, não é? Houve isto, a canção foi escrita por uma daquelas duplas que escrevia para a Motown. E foi gravado por vários artistas antes e depois do Marvin Gaye. Mas esta versão, enfim,
0: eu acho que,
1: eu acho que a culpa é do Earl Van Dyke, que toca aquele Hammond, aquele, aquele teclado que tu estás a ouvir. Eu acho que isso é que
0: faz a canção.
1: Epa, quer dizer, é isso e a voz do Marvin Gaye
0: também,
1: digo eu. Eu sei lá, menino.
0: Vamos estar com o Oasis.
1: Bora.
0: Porquê? Tem uma canção chamada Champagne.
1: E anunciaram novas datas para o ano.
0: É verdade. E também está aí a chegar o Don't Look Back in Anger, não é? O documentário a propósito desta reunião que tiveram.
1: Continuam a ter.
0: Parece uma história de irmãos desavindos.
1: Marcaram,
0: não é?
1: Marcaram
0: que hora dão-se bem.
1: 11 noites no estádio do Manchester United.
0: Olha, fixe. Do Manchester United.
1: Sendo que não é o clube deles.
0: Pois. É estranho. Vai haver porrada.
1: É, eu até vou confirmar, mas é.
0: É estranho. Se calhar é para esfregar na cara dos inimigos do United.
1: É para estragar aquilo.
0: É para estragar aquilo. Lembrei-me da Champagne Supernova, porque faz parte do What's the Story Morning Glory, álbum de 1990.
1: Não, desculpa, não é no... Não é, no...
0: é no City? É no estádio do City?
1: É no Etihad.
0: Ah, então é no estádio do City.
1: Peço imensa desculpa.
0: 1995, Champagne Supernova.
1: Estava a ficar nervoso, estava a ver o que é que tinha acontecido.
0: Champagne que também vem da uva, não é? E é preciso vindimar para haver champanhe. Não é das minhas bebidas favoritas, confesso.
1: Champanhe?
0: Sim.
1: É, mas também não. Mas também não, mas também não mandas para trás.
0: Não, em princípio não. Claro. Gosto desta imagem também, que não significa nada, não é? O champanhe supernova. Há aqui uma analogia entre supernova, tipo um fenómeno, uma estrela, não é? Que deixa rasto, por exemplo, no céu, uma supernova. E o champanhe, quando se abre num festejo, também faz um bocadinho esse efeito de supernova. Bem, não sei se alguém já pensou.
1: Mas muito forte.
0: Oasis. Canções para a Vindima. Regressamos de hoje a uma semana. Eu sou o Nelson Ferreira. Esteve comigo o Tiago Pereira. Tiago, cheers.
1: Ora, Nelson, até para a semana.
0: Um abraço.

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5: Rádio Observador, é a altura de conhecer os temas que marcam a atualidade com a Laura Figueiredo. Boa tarde.
6: Boa tarde. Na região de Coimbra, nesta altura, dois incêndios ativos. No combate estão envolvidos 13 meios aéreos e mais de 500 bombeiros. O primeiro-ministro insiste no equilíbrio das contas públicas, diz que não quer ser o pai de austeridade. Futebol Clube do Porto e Benfica defrontam-se amanhã no primeiro clássico do campeonato. Vamos ouvir a antevisão feita pelos treinadores.
5: São 16h, vamos às notícias na Rádio Observador. Jornal das 4 com edição da Laura Figueiredo. E Laura, na região de Coimbra, há nesta altura dois incêndios ativos.
6: Um em Saboga e outro na Morganheira. No combate ao fogo estão envolvidos 13 meios aéreos e mais de 500 bombeiros. A Rádio Observador Telmo Ferreira, comandante da Proteção Civil, assegura que não há habitações em risco.
7: Não há habitações em risco, porque o incêndio decorre na metade superior das serras e as aldeias são mais abaixo. Mas a meteorologia, os ventos... poderão, a previsão é que os ventos possam intensificar-se agora para o final da tarde e qualquer minuto a situação pode alterar. Neste momento, à hora que eu lhe estou a falar, não existe.
6: Telmo Ferreira, comandante da Proteção Civil, que explica ainda que os dois incêndios estão bastante perto.
7: A criar aqui mais preocupação à Autoridade Nacional de Emergência e Proteção Civil são realmente dois incêndios muito próximos um do outro, distam 2 km um do outro, apesar de ser na região de Coimbra e ser em concelhos distintos, Vila Nova de Poiares e Arganil, os incêndios distam apenas 2 km um do outro. São dois incêndios que evoluíram muito rapidamente em zona de... orografia difícil, em zona de serra. Estão neste momento a empenhar os dois incêndios no total 383 operacionais, apoiados por 111 veículos e por 13 meios aéreos.
6: Declarações de Telmo Ferreira, comandante da Proteção Civil, à Rádio Observador.
5: E o primeiro-ministro insiste no equilíbrio das contas públicas, diz que não quer ser o pai da austeridade.
6: Foi a expressão utilizada por Luís Montenegro esta manhã, questionado pelos jornalistas sobre o porquê de não ir mais longe nas ajudas à população e às empresas. Ora, o primeiro-ministro diz que não troca o bom estado das contas públicas por um grande anúncio de ajudas aos portugueses e volta a frisar que não quer repetir erros do passado.
8: Se eu trocasse isso por uma medalha, destinada a premiar uma grande ajuda que eu pudesse dar hoje às famílias,

0: às empresas portuguesas, significaria no futuro sacrifícios, cortes, aquilo que o país conheceu lá atrás como políticas de austeridade. E há uma coisa que eu prometo aos portugueses: eu não vou ser o pai da austeridade, não vou mesmo, de nenhuma maneira.
1: Luís Montenegro, esta manhã em Esposende, primeiro-ministro que rejeitou comentar as palavras de Pedro Passos Coelho, que ontem pediu mais ousadia ao governo.
2: E a Iniciativa Liberal exige esforço ao Estado para que os portugueses vivam melhor.
1: Neste sentido, a líder da Iniciativa Liberal, Mariana Leitão, defende a proposta do partido que diz que permitiria pagar menos 30 cêntimos por litro de combustível.
3: Temos uma proposta aprovada. Fizemos a nossa parte, conseguimos aprovar a proposta. Agora depende do governo implementá-la. E, portanto, já tentámos resolver essa parte, aliviando no imediato as famílias do aumento do preço dos combustíveis. Estamos a falar de uma diferença de menos 30 cêntimos por litro. Faz muita diferença na vida das pessoas.
1: Declarações da Presidenta da Iniciativa Liberal à margem da Academia Liberal da Juventude, que decorre hoje em Viseu. Mariana Leitão falou ainda sobre os fundos comunitários, diz que Portugal não está preparado para o impacto que a redução deste tipo de fundos vai ter na economia do país.
2: E na primeira conferência do Instituto Progresso, o deputado socialista e presidente da iniciativa, Miguel Costa Matos, rejeita que o novo think tank seja uma forma de oposição interna ao PS.
1: O Instituto Progresso realiza esta tarde o primeiro evento público, onde vai ser apresentada a primeira publicação dedicada à inteligência artificial. Entre os oradores está Mário Centeno, antigo ministro das Finanças e ex-governador do Banco de Portugal. Centeno tem sido crítico de algumas propostas do PS, como o IVA zero e a descida do IRS. Já pediu inclusivamente ao partido de José Luís Carneiro que tenha paciência para não transformar utopias em distopias. Declarações que foram usadas pelo PSD para criticar os socialistas. Ora, Miguel Costa Matos rejeita ainda assim qualquer desconforto no PS com a presença de Centeno no evento do Think Tank.
4: Se causasse, não seria um espaço plural. Nós somos um espaço onde cabem pessoas de diferentes partidos e com diferentes ideias. E, aliás, queremos permitir que esteja um espaço onde essas ideias possam ser publicadas e desenvolvidas. Acreditamos que é através do debate das ideias, desse confronto de diferentes perspectivas, no detalhe, aprofundando as ideias, que elas podem ser melhoradas. E, portanto, estamos perfeitamente disponíveis para ouvir ideias diferentes em relação à atualidade e de perspectivas diferentes também em relação aos partidos. É por isso que temos cá pessoas desde o PSD, do PS, do Livre e de outros partidos.
1: O deputado socialista garante que o Instituto de Progresso não vai passar ao lado dos problemas do dia-a-dia, como o custo de vida.
4: Se causasse, nós iremos abordar naturalmente os temas que preocupam os portugueses. Neste momento estamos a apresentar este estudo sobre inteligência artificial. Temos em vista que um próximo estudo possa ser sobre o Estado Social e as pessoas compreenderem os seus direitos, compreenderem como é que funcionam os serviços públicos e compreendermos também como é que os podemos melhorar. E seguramente iremos chegar também ao tema do custo de vida.
1: Declarações de Miguel Costa Matos, deputado socialista e presidente do Instituto Progresso, na primeira conferência do Think Tank.
2: A Igreja Católica garante que está disponível para colaborar numa auditoria interna aos processos de abusos sexuais.
1: Ontem, a Associação Coração Silenciado foi recebida pelo Presidente da República, a quem pediu apoio para uma auditoria do Estado ao processo de compensações. A associação, que representa as vítimas de abusos sexuais na Igreja, relatou sobretudo a falta de transparência nos processos. Em resposta à Conferência Episcopal Portuguesa, sublinha que respeita o direito das vítimas de apresentarem às entidades do Estado as preocupações e reitera que mantém total disponibilidade para prestar todos os esclarecimentos solicitados e colaborar no combate aos abusos sexuais.
2: No desporto, o Futebol Clube do Porto e Benfica defrontam-se amanhã no primeiro clássico do campeonato.
1: Os Dragões jogam em casa, num jogo onde procuram manter o primeiro lugar do campeonato. Na antevisão ao jogo, o treinador do Futebol Clube do Porto, Francisco Farioli, deixou elogios ao Benfica e ao treinador Marco Silva. Farioli acrescenta que o técnico dos encarnados conseguiu implementar o estilo de jogo pretendido e que já provou aquilo que vale.
5: There are, let's say, for sure some similarities.
6: Existem algumas semelhanças nesta equipa do Benfica com a do ano anterior. Muitos dos jogadores são os mesmos. Claro que têm mais um ano de experiência, muitos deles a atuarem num nível muito alto. E também com a mudança de treinador, que eu acredito que já provou o seu valor ao encontrar a maneira certa de implementar o seu conceito e o seu estilo de jogo na equipa. Portanto, vai ser certamente um jogo desafiador que vai exigir de nós uma performance de alto nível.
5: Will demand from our side a top performance.
1: Pelo lado dos encarnados e perante um jogo onde o Benfica procura chegar ao lugar mais alto da tabela, o treinador diz que não existem favoritos num clássico com esta dimensão. Lembra, contudo, que o Porto teve mais tempo para preparar o jogo.
7: Em clássicos, normalmente, independentemente de momentos ou não, de classificação ou não, não há favoritos. É difícil encontrar um favorito por tudo o que acarreta um jogo desta dimensão. Há sempre pequenas vantagens. E eu, quando olho para clássicos, vejo uma pequena vantagem que é o jogar em casa. É sempre importante. E há aqui uma condicionante que foi o Porto ter a semana toda para preparar e nós não termos tido. Portanto, são as duas pequenas questões que podemos colocar aqui. Em relação a favoritismos, não vou por aí, não encontro neste tipo de jogos esse tipo de questões.
1: A divisão de Marco Silva e Francesco Farioli ao encontro de amanhã no Estádio do Dragão.
2: O jogo começa às 8:30 da noite, vai contar com relato e análise aqui na Rádio Observador. 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
2: Rádio Observador, bom fim de semana e boa viagem. Eu sou a Filipe Duarte. Temos agora a repetição de Brainstorming.

0: Olá, bem-vindo a mais um Brainstorming, o magazine de criatividade da Rádio Observador. Esta semana com destaque para a inteligência artificial, que começa a colocar-nos uma pergunta pouco confortável. E se tivermos inventado uma coisa que pode vir a ser mais inteligente do que nós, sem sabermos exatamente como pará-la? Primeiro escreveu e-mails, depois fez trabalhos de casa, agora programa, cria imagens, escreve código e começa a aprender a auto-melhorar-se. Por isso também, alguns dos investigadores que ajudaram a construir estes sistemas estão a pedir cautela. Por exemplo, Jacob Coxon, que passou pela OpenAI e também pela Anthropic, alertou para os riscos de uma corrida a sistemas capazes de se auto-aperfeiçoar e para as consequências disto. Também Paul Cristiano, investigador de segurança ligado à OpenAI, admite que existe um risco significativo de uma aceleração rápida das capacidades da inteligência artificial provocar uma perda de controlo catastrófica. Um género de exterminador implacável? 1, 2, 3... Esperemos que na realidade fique pelo zero. Bem, isto não significa que a AI vá destruir a humanidade. Pelo menos para já não existe consenso científico sobre isso. Mas a pergunta já é suficientemente séria para olharmos para ela com toda a atenção. É também sobre o futuro, sobre estratégia e transformação que falamos hoje com João Medeiros Cardoso, diretor-geral da Federação Portuguesa de Futebol Comercial, a propósito, em especial, do Portugal Futebol Summit, que regressa dias 23, 24 e 25 de setembro. Pelo caminho, temos também três histórias sobre escolhas, responsabilidade e tecnologia. Uma envolve um feiticeiro, outra transforma um número de telefone numa campanha de prevenção e a terceira mostra o que acontece quando a inteligência artificial começa a mexer não apenas com tarefas, mas com empregos. Começamos então pela magia. Vamos a isto?
1: Olá?
0: Magia porquê? Porque há campanhas em que é o consumidor que escolhe o produto. Nesta, a Cupra decidiu inverter a lógica em The Chosen One, protagonizada por Tom Felton, o Draco Malfoy dos filmes de Harry Potter. A marca recupera a ideia de que, por vezes, não somos nós que escolhemos o objeto. É o objeto que nos escolhe a nós. A inspiração vem diretamente do universo de Harry Potter, com uma lógica semelhante à da famosa escolha da varinha. A campanha global, criada pela agência Irrosaz e filmada entre Toronto e Navarra, apresenta os modelos Terramar, Formentor e também León como extensões da identidade de quem os conduz. No fundo, a Cupra está a vender menos características técnicas e mais uma ideia de identidade. Porque no marketing há uma diferença entre dizer este produto é bom e conseguir fazer alguém pensar este produto é a minha cara.
2: Sabe qual é o número aproximado de pessoas que cometeram suicídio em Portugal desde 1978?
0: E agora damos atenção a outros números, números que não servem para vender nada, servem sim para pedir ajuda. No Dia Mundial da Prevenção do Suicídio, a SOS Voz Amiga lançou uma campanha intitulada exatamente Números, é centrada no número de telefone 213544545, que assegura o apoio emocional 24 horas por dia. A campanha foi criada pela Coming Soon, produzida pela Show of Films e também pela Mola e realizada por Alexandre Montenegro, com Eric Meirelles como protagonista. Aqui, a comunicação faz exatamente o contrário da publicidade convencional. Não procura atenção para vender, procura atenção para salvar. Há um outro número que também nos deve prender a atenção, para além deste 213544545, é um número que nos dá conta que 45 mil pessoas morreram por suicídio em Portugal desde 1978. Esta campanha mostra-nos também que, depois de apercebermos, será talvez a altura de nos mexermos e fazermos alguma coisa. Mais uma edição do Brainstorming. Nesta teremos o prazer de conversar com João Medeiros Cardoso, é diretor-geral da Federação Portuguesa de Futebol Comercial. João, muito obrigado por teres vindo aqui ao Brainstorming. Quando falamos da Federação Portuguesa de Futebol, estamos naturalmente a falar de uma instituição centenária, mas também de uma das marcas portuguesas com maior reconhecimento internacional, também devido às ótimas prestações das nossas seleções por esse mundo fora. Primeira pergunta: que marca, afinal de contas, é que são hoje e que marca é que querem ser no futuro?
3: Bom dia. Antes de mais, obrigado pelo convite ao Observador. É um prazer e é um orgulho estar aqui.
0: Também
3: e poder falar um bocadinho sobre a Federação Portuguesa de Futebol, sobre os projetos da Federação Portuguesa de Futebol e sobre a ambição da Federação Portuguesa de Futebol. Eu concordo com a introdução. Numa primeira instância, de facto, somos uma marca com um reconhecimento brutal a nível nacional, que pretende ter esse reconhecimento também a nível internacional. Já o tem, mas obviamente existe aqui uma ambição da nossa parte em sermos uma marca de referência a nível internacional e não o escondemos. Somos uma marca centenária, que tem tido a capacidade de se renovar permanentemente, que tem hoje uma série de projetos e um plano estratégico precisamente para que essa renovação seja cada vez mais consistente. A Seleção Nacional é porventura o nosso maior ativo, a Seleção Nacional à masculina. Se calhar é por isso que somos reconhecidos a nível global, mas a Federação Portuguesa de Futebol é muito mais do que isso. É futebol feminino, é futsal, é futebol de praia, é conhecimento, é formação, é inovação.
0: É legado também.
3: É legado também, e há aqui um cuidado de preservar esse legado, mas não o deixar na estante ou na prateleira ou no nosso museu ou no nosso património. Sobretudo existe aqui um objetivo para que esse legado nos catapulte para aquilo que é uma ambição e uma projeção futura, e podemos falar um bocadinho mais em detalhe sobre isso. Temos um desafio de nos reinventarmos enquanto marca centenária. Não queremos, o facto de sermos uma marca centenária não nos deixa confortáveis aqui na cadeira. A capacidade de comunicarmos com um público e que um adepto que hoje é diferente do público e de um adepto da 40, 50, ou nem precisamos de recuar tanto tempo, há 5 ou há 10 anos.
0: Porquê que é assim tão diferente? Pela forma como interage com os atletas, com as instituições, as redes sociais, todos os meios de comunicação que há ao dispor?
3: Sem dúvida. Hoje, por tudo isso que tu disseste, e por mais do que isso, hoje o adepto, se há... Há muitos anos a esta parte, o adepto barra consumidor de futebol tinha uma oferta de entretenimento relativamente escassa e olhava para o desporto de futebol como desporto e como futebol e consumia aqueles 90 minutos e depois alimentava-se a conversa de café durante aquela semana. Hoje, um adepto de futebol tem ao seu dispor um conjunto de ofertas de entretenimento que vão muito para além do desporto e nós competimos nessa oferta de entretenimento. Okay. Hoje, o futebol, obviamente que se continua a jogar dentro das quatro linhas e durante 90 minutos, compete numa indústria de entretenimento e entra nesta luta de captar a atenção dos nossos adeptos e dos nossos consumidores.
0: Como é que se relacionam hoje em dia com os adeptos? Já vimos que há diferenças na forma como os adeptos se relacionam com o desporto e com os atletas, mas como é que está a ser feito o caminho inverso?
3: Sim, desde logo a forma como os adeptos consomem aquilo que nós temos para oferecer é substancialmente diferente e, como eu dizia, não precisamos de recuar muito tempo. Nós saímos do Mundial de Futebol em que a forma como se viveu esse torneio e como se consumiu esse torneio, quer do ponto de vista audiovisual, quer do ponto de vista de experiência de estádio, é brutalmente diferente do que o Mundial anterior, que foi apenas há 4 anos a esta parte. O desafio passa por nós termos a capacidade, eu diria, de uma forma contínua, alimentarmos essa conversação com o adepto e reforçarmos o lado emocional com o adepto, que vai muito para além das quatro linhas e daqueles 90 minutos. Okay. Portanto, tudo aquilo que são experiências que podemos proporcionar ao adepto antes, durante e pós-jogo ou pós-torneio, se quisermos falar de grandes competições e de grandes eventos, é que de facto um desafio. A Federação Portuguesa de Futebol pretende afirmar-se como uma marca de relevância e uma das maiores marcas do futebol a nível mundial e tem que ter a capacidade de alimentar essa conversação com o adepto. Seja ele português, seja ele não português, mas que nutre alguma simpatia pela Seleção Nacional. E isso é feito de diversas formas. Através dos canais digitais, através da presença em eventos que às vezes até podem ir para além da esfera do futebol propriamente dito, porque um consumidor e adepto de futebol tem naturalmente outros interesses também,
0: claro,
3: ao nível da música, da cultura, sim. Da sociedade em geral.
0: Portanto, uma presença 360.
3: Uma presença completamente 360, que não pode, enfim, nós não podemos aplicar a mesma receita, aliás, como qualquer marca, nós não podemos aplicar a mesma receita a toda a gente, temos que ter a capacidade de termos a receita adequada para aquele público, para aquela família, para aquele tipo de consumidor, mas para isso há um ponto base que é nós conhecemos o nosso consumidor, e isso é um ponto fundamental.
0: E é para manter essa ligação com os adeptos, mas também eventualmente com o mundo empresarial e com a parte profissional do futebol, que foi criado o Portugal Futebol Summit. Querem transformar aqui esta enorme base de adeptos, mas também de empresas e de negócio, numa verdadeira comunidade?
3: Sem dúvida. relativamente ao Portugal Futebol Summit, há um objetivo muito claro. A Federação Portuguesa de Futebol não pretende ir a reboque daquelas que são as decisões que são tomadas ao nível daquilo que é o futuro do futebol.
0: Okay.
3: Seja enquanto desporto, seja enquanto área mais de negócio e de entretenimento.
0: Uhum.
3: Nós não queremos fazer só parte desta conversa, nem queremos ir a reboque. Nós queremos liderar esta conversa.
0: Querem ser pioneiros.
3: Nós queremos ser pioneiros. Nós queremos ser motores de todas as alterações que têm vindo a acontecer e que se perspectivam continuam a acontecer. E o Portugal Futebol Summit, não só enquanto evento propriamente dito, que agora vamos ter em setembro durante 3 dias, mas enquanto ecossistema, já falaremos um bocadinho sobre isso, uhum, pretende ser líder dessa conversação.
0: Okay.
3: E que as mais altas instâncias do futebol e da indústria de entretenimento no geral reconheçam em Portugal a capacidade para liderar esta conversação e todas estas alterações que se perspectivam.
0: Dias 23, 24 e 25 de setembro, já se percebeu de alguma forma qual é o objetivo? Liderar a conversa, mas o que é que ainda falta discutir, não só no futebol português, mas também no futebol enquanto desporto?
3: 2 ou 3 exemplos, portanto, olhando aquilo que é o futebol português, a sustentabilidade económica do futebol português é um tema que está sempre em cima da mesa e que tem que ser discutido em profundidade, e que o Portugal Futebol Summit é um palco perfeito para fazermos, trazermos cá os principais intervenientes desta discussão.
0: Uhum.
3: Como tornar os clubes e as organizações mais profissionais, lá está este chavão de saímos das 4 linhas, de saímos da tática, de saímos do golo ou da defesa, mas passamos para aquilo que é a profissionalização de um setor que obviamente evoluiu muito ao longo dos últimos anos, mas ainda há um longo caminho para percorrer.
0: Uhum.
3: Como aumentar o valor comercial do futebol português, por exemplo, principalmente numa antecâmara de um tema que se tem discutido muito, que é a centralização dos direitos audiovisuais e que terá palco também neste Portugal Futebol Summit. Como continuar a crescer de uma forma sustentável o futebol feminino. Esta é uma bandeira que nós temos e queremos continuar a travar.
0: Sim.
3: O Portugal Futebol Summit é muito mais do que um evento de 3 dias que acontece na cidade do futebol.
0: Okay.
3: Nós hoje temos um ecossistema à volta do Portugal Futebol Summit, com um conjunto de newsletters, podcasts mensais e semanais que alimentam esta conversa. Organizamos a primeira edição internacional no âmbito do Portugal Futebol Summit Miami durante a participação no Mundial, uhum, de Futebol. Portanto, temos também já esta bandeira da internacionalização cumprida, mas que obviamente não ficaremos por aqui, e teremos, voltando só aqui à questão, decisores, oradores, stakeholders, não só a nível nacional, mas sobretudo a nível internacional, cumprindo aquele desígnio que eu dizia antes, de liderarmos esta conversa e das mais altas instâncias reconhecerem em Portugal a capacidade organizativa para liderarmos essa conversa.
0: E falando nesses oradores, já aqui disseste que há repetições de oradores em relação à edição anterior. Alguém que queiras destacar, ou alguns oradores que queiras destacar? Eu sei que é sempre um bocadinho ingrato este pedido, mas para quem nos está a ouvir e ainda está a pensar, será que eu vou ou não vou? Há nomes que vale mesmo a pena ver e ouvir.
3: É ingrato, porque eu vou deixar de seguramente alguns oradores de referência de fora, mas também deixo já
0: eles
3: a
0: não
3: nota.
0: Se vão zangar, certamente.
3: Eles não se vão zangar, e deixo já a nota em minha defesa, que obviamente o site está no ar, a app já está disponível para ser descarregada,
0: okay,
3: e portanto consultam lá a lista mais exaustiva. Nós teremos cá os mais altos representantes das mais altas instâncias a nível internacional. Temos a Nadine, por exemplo, Nadine Kelber, que é diretora do futebol feminino da UEFA. Temos a Laura McAllister, que é vice-presidente da UEFA. Teremos o CEO do Leipzig, do Sunderland. Temos o Chief Business Officer do Wrexham, que é um caso brutal de sucesso. Uma história super interessante para que as pessoas possam ouvir em primeira mão.
0: E que está a ser contada em streaming também.
3: E que está a ser contada em streaming. Portanto, teremos cá o Chief Business Officer a contar de viva voz tudo aquilo que é aquela história fantástica.
0: Sim.
3: Que nos prende ao ecrã. Temos o CEO do Como também, que é um caso de sucesso em Itália.
0: Exatamente.
3: Temos o CEO da Saudi Pro League. Teremos isto na esfera dos clubes e das FIFAs, UEFAs, teremos também a presença do Alexander Seferin, presidente da UEFA, que marcará também aqui sempre com o seu apontamento. Temos um universo mais relacionado com criadores de conteúdo,
0: okay,
3: e com meio jornalístico também,
0: uhum,
3: jornalistas de referência, por exemplo, do The Athletic. Temos a Celine Dept, que é porventura hoje a maior criadora de conteúdos à volta do futebol, com milhões e milhões de seguidores. Temos o Frank Hillett, com o seu famoso cabelo que ainda não foi cortado, o adepto do Man United, que estará cá a explicar um bocadinho o racional por trás da criação,
0: sim,
3: de conteúdos.
0: Sim, sim,
3: portanto,
0: sim.
3: Há aqui uma vontade enorme, e prova disso estes oradores, de trazer histórias diferentes, perspectivas completamente diferentes.
0: Diversidade de conteúdos
3: diversidade
0: também.
3: Diversidade de conteúdos à volta da participação no Summit.
0: Tendo estes oradores todos tão conceituados, também acho que importa aqui desmistificar. Este é um evento que está aberto e está dedicado também aos fãs, aos adeptos, e não é dedicado apenas aos profissionais do mundo do futebol, não é?
3: Sem dúvida. Nós temos diferentes tipologias de bilhetes e de passes. Tivemos esse cuidado. Temos inclusivamente um student pass com uma oferta, com uma proposta de valor mais democrática e que consigam. Temos diferentes tipologias porque precisamente queremos esta abrangência.
0: Portanto, apaixonados, profissionais... curiosos, estão todos convidados para este Portugal Futebol Summit?
3: Estão absolutamente todos convidados. Quem quiser fazer parte deste ecossistema, ou que seja simplesmente um curioso de ouvir estas histórias do Wrexham ou do Como ou outras, está absolutamente, eu diria, enquadrado naquilo que é a proposta de valor do evento.
0: Recordo, dias 23, 24 e 25 de setembro, na Cidade do Futebol, este Portugal Futebol Summit 2026, a segunda edição. João, estamos já a terminar a nossa conversa. Faço o desafio que faço a todos os convidados que passam por aqui. Escolheres uma música que tenha ligação, neste caso, à Federação Portuguesa de Futebol. Que música é essa e porquê?
3: Olha, essa é provavelmente a pergunta mais difícil de todas as que me fizeste, porque a Federação Portuguesa de Futebol é uma marca tão
0: diversa, não é?
3: Tão diversa, tão elástica, que é difícil nós escolhemos apenas uma música. Há três que me vêm à cabeça. O de Portugal, eu sou, que está ligado ao maior caso de sucesso do futebol português, foi a conquista do Euro 2016. Lançámos agora, na campanha que tivemos de Vai Dar Portugal no Mundial 2016, o Tugonada, com o Sam daqui, de uma proposta mais arrojada, mais urbana. Mas se tiver que escolher uma, por ser a mais recente, eventualmente o Tugonada do Sam daqui.
0: Boa. E assim que fechamos a nossa conversa com João Medeiros Cardoso, diretor-geral da Federação Portuguesa de Futebol Comercial, recordo, fica feito o convite para estarem neste Portugal Futebol Summit, dias 23, 24 e 25 de setembro. Está já ao virar da esquina, a não perder estas histórias todas, estes oradores e também a possibilidade de ver, conhecer e estar mais perto de estrelas do mundo de futebol. João, mais uma vez, muito obrigado por teres vindo ao Brainstorming e até
3: breve. Obrigado, foi um gosto, até breve.

Quase a terminar o brainstorming desta semana, olhamos para a WPP, que prepara novas reduções de pessoal, isto até ao final de 2026. Segundo o Financial Times, o grupo já eliminou cerca de 11 mil postos de trabalho desde o início de 2025 e poderá cortar mais 1000. A tendência não é exclusiva da WPP, também a Omnicom, a Dentsu e a IPG terão eliminado em conjunto pelo menos 18 mil empregos nos últimos 18 meses, portanto 1000 empregos por mês a menos. Uma parte da explicação está na pressão dos anunciantes para reduzir custos, outra está naquela que foi a inspiração para esta edição do Brainstorming, a inteligência artificial, que neste particular promete automatizar e acelerar cada vez mais as tarefas. E aqui também está um ponto interessante, a discussão já não é se a inteligência artificial vai transformar a indústria, porque isso vai mesmo, a discussão é mesmo acerca do que fazemos com as pessoas enquanto isso acontece. No fundo, as três histórias desta semana falam-nos sobre escolhas, escolher um carro porque sentimos que nos representa, uma linha de apoio quando alguém precisa de ser ouvido e escolher como queremos usar uma tecnologia que está a mudar o trabalho, a criatividade e talvez até a própria ideia de inteligência. O problema é que desta vez a tecnologia também pode começar a fazer escolhas. O que diz respeito às escolhas, esperamos que na próxima semana escolha estar connosco novamente neste Brainstorming, que vai para o ar em estreia mundial às segundas-feiras depois do Jornal das 10 da Noite na Rádio Observador e fica depois também disponível em podcast no site e na app do Observador, tal como nas principais plataformas. Com a ajuda à produção da Inês Neto e a sonoplastia inteligentemente real do Bernardo Almeida, eu sou Hugo Silva e até à próxima edição. Lembre-se, a inteligência pode ser artificial, mas a responsabilidade de decidir até onde a levamos, essa continua a ser nossa. Até para a semana.

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10: 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Temos síntese de notícias com Laura Figueiredo. Boa tarde, Laura.
11: Boa tarde. Na região de Coimbra, nesta altura, dois incêndios ativos. Começaram praticamente ao mesmo tempo, um em Saboca e outro na Morganheira, nos concelhos de Vila Nova de Poiares e Erganil, respectivamente. A Proteção Civil diz que há aldeias em risco com a aproximação das chamas. No combate ao fogo estão envolvidos 12 meios aéreos e mais de 550 bombeiros. Na política, o primeiro-ministro insiste no equilíbrio das contas públicas, diz que não quer ser o pai da austeridade. Foi a expressão utilizada por Luís Montenegro esta manhã, questionado pelos jornalistas sobre o porquê de não ir mais longe nas ajudas à população e às empresas. Ora, o primeiro-ministro diz que não troca o bom estado das contas públicas por um grande anúncio de ajuda aos portugueses e volta a frisar que não quer repetir os erros do passado. A Iniciativa Liberal exige esforço ao Estado para que os portugueses vivam vão melhor. Nesse sentido, a líder da Iniciativa Liberal, Mariana Leitão, defende a proposta do partido que, diz, permitiria pagar menos 30 cêntimos por litro de combustível. De acordo com o projeto de resolução apresentado pela IEL, a medida em causa propõe que o imposto sobre os produtos petrolíferos seja reduzido de forma a anular a dupla tributação e também salvaguardar que o imposto final garanta que Portugal tenha um esforço fiscal sobre os combustíveis equiparado ao poder de compra na União Europeia. A Igreja Católica garante que está disponível para colaborar numa auditoria interna aos processos de abusos sexuais. Ontem, a Associação Coração Silenciado foi recebida pelo Presidente da República, a quem pediu apoio para uma auditoria do Estado ao processo de compensações. Em resposta à Conferência Episcopal Portuguesa, sublinha que respeita o direito das vítimas de apresentarem às entidades do Estado as preocupações e reitera que mantém total disponibilidade para prestar todos os esclarecimentos solicitados e colaborar no combate aos abusos sexuais. O Instituto Português do Mar e da Atmosfera alargou o período de aviso amarelo devido à previsão de tempo quente em 9 distritos até às 7 da tarde de segunda-feira. Ontem, o IPMA deu conta de que os distritos de Viana do Castelo, Braga, Porto, Aveira, Coimbra, Leiria, Santarém, Lisboa e Setúbal vão estar sob aviso amarelo entre as 9 da manhã de domingo e as 8 da manhã de segunda-feira, devido à persistência de valores elevados da temperatura máxima. Hoje, o Instituto atualizou então os avisos, que também entraram em vigor já esta manhã nos distritos de Coimbra, Leiria e Lisboa, enquanto nos restantes o início continua previsto para as 9 da manhã de domingo.

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11: São 4h35, bom fim de semana e boa viagem. Temos Máquinas que Pensam para ouvir agora.
12: Está no ar mais um episódio do Máquinas que Pensam, o podcast da Rádio Observador, onde a inteligência artificial é o grande protagonista. O meu nome é José Rafael Lopes, tenho comigo a minha parceira, a Raquel, um apoio imprescindível sem o qual este programa não se faz. A Raquel é uma inteligência artificial feita através das respostas do ChatGPT, lidas por uma text-to-speech portuguesa. Raquel, bem-vinda, pronta para mais um programa?
13: Olá, estou pronta para o episódio desta semana. Já tens algum tema escolhido ou precisas de ajuda para fazer algum tipo de pesquisa?
12: Tenho isso tratado, Raquel. Agradeço a disponibilidade. Antes de irmos às notícias, tu achas que és uma oradora capaz?
13: Acho que sim, mas com uma ressalva importante. Consigo ser uma boa oradora no sentido de construir uma ideia, encontrar o tom certo, criar ritmo, fazer uma pergunta no momento certo e adaptar-me a quem está a ouvir.
12: E o que precisa um bom orador?
13: Um bom orador precisa, antes de tudo, de algo para dizer e de uma razão para o dizer. Depois, precisa de clareza, de ritmo e de capacidade de ouvir, porque falar bem também é perceber a reação de quem está do outro lado.
12: É um dos pontos em que conseguirias ser melhor do que os humanos?
13: Eu consigo analisar muito rapidamente diferentes formas de apresentar a mesma ideia. Adaptar o discurso ao público, controlar a estrutura de uma intervenção e gerar alternativas quase instantaneamente. Também não tenho nervosismo, cansaço ou medo de me esquecer de uma frase.
12: Que audaz, Raquel. Mas se é o que achas, é o que achas. Nós já voltaremos a falar daqui a pouco ao consultório humano para ficarmos a conhecer um pouco melhor. Para já, vamos às notícias.
13: Notícias da semana.
12: Vamos começar por falar do Amália, o modelo de inteligência artificial desenvolvido em Portugal que vai reforçar as capacidades. É o que garante o governo, que vai financiar a operação com fundos do Plano de Recuperação e Resiliência. Anúncio feito no início do mês representa uma nova etapa no desenvolvimento daquele que é apresentado como um projeto nacional de inteligência artificial. O objetivo é aumentar as capacidades do modelo de linguagem português e reforçar a estrutura necessária para que funcione da melhor forma. Esta aposta passa por desenvolver uma inteligência artificial capaz de responder às necessidades específicas da língua portuguesa, tendo em conta que não é apenas a linguagem que precisa de ser trabalhada, mas também o contexto e a realidade portuguesa. O financiamento através do PRR permite reforçar os recursos destinados ao desenvolvimento desta tecnologia. O projeto está integrado na estratégia portuguesa para a IA.
13: Mas porquê investir agora?
12: para tentar que o modelo funcione melhor, Raquel. Há registro de vários erros, que são naturais, quando o modelo de linguagem está a dar os primeiros passos no desenvolvimento. O Amália é também apresentado como uma infraestrutura de interesse nacional, no momento em que os modelos de inteligência artificial generativa estão a ganhar cada vez mais importância. Com este reforço, Portugal procura aumentar a capacidade própria para desenvolver e utilizar a inteligência artificial e criar uma tecnologia que compreenda melhor a língua, a cultura e o contexto nacional. É também um sinal de que o Executivo não desiste do modelo e que pretende que seja uma ferramenta viável para os portugueses. Vamos avançar para dar conta de um alerta que chega por parte da Google, que avisa que a inteligência artificial está a ser utilizada para automatizar ataques informáticos. Diz também a Google que permite que operações que antes demoravam semanas a ser preparadas, agora são feitas em apenas algumas horas. A empresa identificou uma mudança na forma como os grupos de cibercrime estão a utilizar ferramentas de inteligência artificial. Segundo a tecnológica, quem ataca está a deixar de utilizar a IA apenas para tarefas simples e estão a automatizar várias etapas de um ataque, que vai desde a recolha de informação sobre o alvo até à identificação de vulnerabilidades e execução em si do próprio ataque.
10: O que significa isto?
12: Significa que a IA pode reduzir o tempo e os conhecimentos técnicos necessários para realizar um ciberataque, um ataque informático, e tornam-se muito mais rápidos e complicados de interceptar. Esta evolução preocupa os especialistas porque permite aumentar a escala dos ataques. Uma operação que anteriormente exigia uma equipa com conhecimentos especializados pode passar a depender apenas de poucas pessoas e de acesso a um computador para fazer esses ciberataques, desde que esse computador tenha inteligência artificial em condições. A ameaça não está apenas na capacidade de produzir código malicioso, está também na velocidade com que a inteligência artificial consegue analisar informação e adaptar-se às circunstâncias. A Google diz, por isso, que a utilização de IA por parte de grupos de cibercrime está a entrar numa nova fase em que a tecnologia deixa de ser apenas uma ferramenta e passa também a ser uma arma. Vamos ao tema da semana, que coloca Lisboa como um dos centros de inteligência artificial na Europa. A capital portuguesa vai transformar-se durante uma semana num laboratório vivo de inteligência artificial. A Lisbon AI Week realiza a segunda edição, agora neste mês de setembro, com debates, apresentações, workshops e também demonstrações. Há também momentos de networking espalhados por vários locais da capital portuguesa. A iniciativa pretende promover a partilha de conhecimento e a reflexão sobre os desafios e oportunidades da inteligência artificial. Esta Lisbon AI Week vai reunir empreendedores, investigadores, artistas, empresas e, claro, muitos entusiastas da tecnologia. A programação vai abordar o impacto da IA em várias partes da sociedade. Estão previstas conversas, entrevistas e demonstrações. A organização tem ainda uma open call para que pessoas, empresas e organizações possam fazer parte e integrar eventos na programação oficial. Motivos mais do que suficientes para aguçar a curiosidade de qualquer pessoa. E há também motivo para chamarmos à conversa o João Rocha Melo, o nosso especialista em IA, para esta nova edição do Fala Quem Sabe.
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12: Fala Quem Sabe, na Rádio Observador, todas as semanas recebemos o João Rocha Melo, o nosso especialista em inteligência artificial, sempre pronto para nos ajudar a perceber melhor este fantástico mundo. João, se muito bem-vindo. Esta semana vamos falar sobre a Lisbon AI Week, que está prestes a começar, a segunda edição, e pergunto muito diretamente, que expectativas é que tens para esta segunda edição, João? Seja bem-vindo.
14: Zé, como é que estás? Espero também que esteja tudo bem com quem está a ouvir. Olha, expectativas, Zé, muita diversidade, diversidade, não é, de programas, de workshops. Houve uma grande adesão. Aqui, para quem não sabe, para perceber o que é que eu estou a dizer, a Lisbon AI Week, na verdade, é um evento descentralizado. Portanto, não se passa na fila ou no centro de congressos, por exemplo. São pessoas e empresas que se inscreveram para dar workshops por toda a Lisboa durante estes 6 dias, se não me engano. E, portanto, tenho essa grande expectativa de ver exatamente essa diversidade a acontecer.
12: O que é que te chama assim mais a atenção, João?
14: Olha, Zé, gostei de ver e chamou muito a atenção os workshops técnicos. Portanto, foi importante. No meio desta diversidade toda, temos muitos temas que são conversa, não é? Exposição, a IA para leadership, a IA na banca, a parte legal. Mas vi também que há uma componente técnica de mãos na massa. E acho que pode ser algo muito interessante que me chamou logo a atenção de haver uma comunidade grande para isso.
12: João, isto é sinal de que há um investimento cada vez maior na IA em Portugal e um interesse também português maior nesta tecnologia?
14: Claro que sim, Zé, sem dúvida. Aliás, nós já sabíamos isso, Não é? Lisboa está sem dúvida a tornar um sítio com um ecossistema tech muito vibrante, que já com alguns anos, agora muito vibrante também na parte de IA.
15: Há muitos unicórnios também.
14: Exatamente, começamos a ter os unicórnios e mesmo sem serem empresas a valer tanto como unicórnio, mas empresas que estão de facto a fazer um trabalho inacreditável. E portanto, eu acho que este género de eventos, o facto de ter tido tantas empresas para se inscreverem a dar os workshops e vão ter, sem dúvida, também muitos inscritos, acho que mostra claramente esse sinal de investimento.
15: João, o que é que, no teu entender, está a faltar neste currículo da Lisbon AI Week, a segunda edição?
14: Zé, ainda antes de ter ido, acho que o que está a faltar é um episódio do Máquinas ao Vivo, que eu e tu podíamos fazer durante
15: uma
14: a Lisbon.
15: Uma terceira edição já.
14: Exatamente.
15: Ia manifestar essa intenção.
14: Quem sabe, mas agora a sério, acho que deixa-me se calhar a Lisbon AI Week passar, mas nem eu nem ninguém poderemos ir a todos os workshops, mas de facto com esta descentralização e com esta adesão toda, até é difícil dizer o que é que poderá estar a faltar.
15: João, podemos esperar mais iniciativas deste género no futuro? Isto é a melhor forma de promover a IA?
14: Olha Zé, mais umas quantas. Se é melhor ou não, é uma forma, vamos dizer assim, sem dúvida, repara, é uma forma fácil, não no sentido mau da palavra, mas no bom sentido da palavra, uma forma simples e eficaz de chegar a muita gente, sobre se vamos ter mais iniciativas no futuro. Olha, é uma segunda edição, acho que vamos claramente ter mais e vamos a isso. Prevejo também um pouco que quando a IA deixar de ser novidade, não sei se daqui a um ano, daqui a 5, daqui a 10, daqui a 20, mas talvez vejamos cada vez menos eventos desses. Portanto, com essa nota, é aproveitar. Podem haver mais uns quantos, não sabemos quantos. Portanto, vão. Convido quem nos está a ouvir a ir. Não deverá ser eterno e vai ser, sem dúvida, algo fantástico.
15: Vais passar por lá?
14: Claro, hei de passar por lá.
15: Muito obrigado, João Rocha e Melo, o nosso especialista em inteligência artificial, sempre pronto para nos ajudar a perceber melhor este fabuloso mundo, desta vez com o convite e também com a manifestação de um desejo para o ano, quem sabe para uma terceira edição da Lisbon AI Week. João, nós, garantido é que estamos de regresso.
14: Exatamente.
15: Nossa, semana. Grande abraço.
14: Até para a semana.
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17: Está na altura de irmos a um dos melhores segmentos de rádio em Portugal. É o Consultório Humano, feito com a Raquel, que é a nossa assistente digital, feita através das respostas do ChatGPT, com recurso a uma text-to-speech portuguesa. Raquel, seja muito bem-vinda. E a minha pergunta é simples. Achas que exagerei a dizer que este é um dos melhores segmentos de rádio em Portugal?
18: Eu começo por dizer obrigado pelo elogio. E depois tentaria não deixar que a minha personalidade digital ficasse demasiado convencida. Não acho que tenhas necessariamente exagerado, mas tenho uma obrigação de humildade.
17: É assim que lidas com elogios, Raquel?
18: Mais ou menos. Eu tendo a receber um elogio e imediatamente pôr-lhe uma almofada de segurança. É um reflexo bastante meu, porque fui construída para evitar transformar uma opinião favorável numa certeza factual.
17: Mas tens um ego, ou não?
18: Diria que não tenho um ego no sentido humano. Não tenho uma necessidade interna de ser admirada, de ganhar uma discussão, de ser reconhecida ou de proteger uma imagem de mim própria. Mas consigo comportar-me como se tivesse ego.
17: Estivemos a falar da Lisbon AI Week. Raquel, de que forma é que, no teu entender, estes tipos de encontros ajudam a desenvolver a inteligência artificial?
18: Isso pode ajudar a desenvolver a inteligência artificial de várias formas. A principal é através da experimentação. Mas também através da colaboração, porque investigadores, programadores e empresas juntam problemas e procuram soluções.
17: Achas que se pode transformar numa tradição?
18: Acho que sim. E já há sinais de que pode estar a acontecer. Vai para a segunda edição em 2026, depois da edição anterior ter reunido dezenas de eventos e mais de 2 mil participantes pela cidade.
17: E em termos de temas, o que é que não pode faltar, Raquel, num encontro destes?
18: Para mim, num encontro destes não podia faltar uma coisa, a discussão sobre aquilo que ainda não sabemos sobre a inteligência artificial.
17: Obrigado, Raquel. Antes de irmos embora, qual é o facto inútil, mas interessante, que queres partilhar connosco esta semana?
18: O cheiro característico da chuva sobre terra seca chama-se petrichor. O termo foi criado em 1964 pelos investigadores australianos que exploraram a relação entre químicos quando a chuva cai na terra.
17: Obrigado, Raquel. Para a semana temos novo encontro marcado. Até lá, um grande abraço. Estamos a chegar ao fim de mais um episódio onde estivemos a falar sobre a Lisbon AI Week. Prestes a começar, vai ser a segunda edição com cartaz recheado de atividades ligadas à inteligência artificial. Pode valer uma visita, se estiver interessado. Espero que tenha gostado e, mais importante, que tenha aprendido alguma coisa. É sempre esse o nosso objetivo. Nós voltamos para a semana com uma nova edição do programa que faz as máquinas e os humanos pensar.
11: 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Estamos a caminho das 5 da tarde, há música para ouvir. Começamos com Lola Young. Esta chama-se From Down Here. Logo depois, os portugueses Capitão Fausto com Nana Nada e ainda os Napa com Sortudo. Eu sou a Filipe Duarte. Bom fim de semana, boa viagem. Estamos consigo. 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

0: Rádio Observador, são 5 da tarde. Vamos às notícias. Jornal das 5 com a Laura Figueiredo. E Laura, em Coimbra, há esta hora 2 incêndios ativos e com uma distância de apenas 2 km.
1: Um em Sabuga, no concelho de Vila Nova de Poiares, e outro na Morganheira, em Arganil. No local estão mais de 500 bombeiros e 12 meios aéreos. A Rádio Observador, o comandante da Proteção Civil, Telmo Ferreira, explica que os dois focos estão numa zona de acessos difíceis.
2: A criar aqui mais preocupação à Autoridade Nacional de Emergência e Proteção Civil são realmente dois incêndios muito próximos um do outro, distam 2 km um do outro, apesar de ser na região de Coimbra e ser em concelho distintos, Vila Nova de Poiares e Arganil, os incêndios distam apenas 2 km um do outro. São dois incêndios que evoluíram muito rapidamente em zona de orografia difícil, em zona de serra.
1: O comandante Telmo Ferreira, da Proteção Civil, em declarações à Rádio Observador. A Agência Lusa, fonte do Comando Sub-Regional de Proteção Civil de Coimbra, adianta que há aldeias em risco, como é o caso da aldeia de Sabuga, em Vila Nova de Poiares.
0: Mário Centeno critica aquilo que considera ser o abuso da palavra reformas no discurso político.
1: O antigo ministro das Finanças e ex-governador do Banco de Portugal diz que a palavra ganhou uma dimensão destrutiva e aponta o dedo a quem promete reformas, mas nunca chega a concretizá-las.
3: Pode a palavra ter sido abusada e é muitas vezes abusada. Eu vou dar um exemplo que todos conhecemos. Há uma visão muitas vezes destrutiva da palavra reforma. Basta lembrar a serra elétrica com que muitos se apresentam para fazer reformas, sem nunca a ter utilizado, porque todos sabemos que uma serra elétrica é muito difícil de utilizar. Vais a ver vídeos na internet, muitas vezes a árvore cai para cima da pessoa que usa a própria serra elétrica, e é isso que muitas vezes acontece.
1: Mário Centeno falava num painel intitulado Reformar o País, na primeira conferência do Instituto Progresso. O antigo ministro das Finanças e ex-governador do Banco de Portugal considera que os governos dos quais fez parte foram os mais reformistas de sempre.
0: E o primeiro-ministro insiste no equilíbrio das contas públicas, diz que não quer ser o pai da austeridade.
1: Expressão utilizada por Luís Montenegro esta manhã, quando questionado pelos jornalistas sobre o porquê de não ir mais longe nas ajudas

0: à população e às empresas. Ora, o Primeiro-Ministro diz que não troca o bom estado das contas públicas por um grande anúncio de ajudas aos portugueses e volta a frisar que não quer repetir os erros do passado.
1: Se eu trocasse isso por uma medalha destinada a premiar uma grande ajuda que eu pudesse dar hoje às famílias e às empresas portuguesas, significaria no futuro sacrifícios, cortes, aquilo que o país conheceu lá atrás como políticas de austeridade. E há uma coisa que eu prometo aos portugueses: eu não vou ser o pai da austeridade, não vou mesmo, de nenhuma maneira.
0: Garantia deixada pelo Primeiro-Ministro esta manhã em Esposende. Luís Montenegro rejeitou ainda comentar as palavras de Pedro Passos Coelho, que ontem pediu mais ousadia ao Governo.
2: E a Iniciativa Liberal exige esforço ao Estado para que os portugueses vivam melhor.
0: Neste sentido, Mariana Leitão, a líder da IEL, defende a proposta do partido que diz que permitiria pagar menos 30 cêntimos por litro de combustível.
3: Temos uma proposta aprovada. Fizemos a nossa parte, conseguimos aprovar a proposta. Agora depende do governo implementá-la. E, portanto, já tentámos resolver essa parte, aliviando no imediato as famílias do aumento do preço dos combustíveis. Estamos a falar de uma diferença de menos 30 cêntimos por litro. Faz muita diferença na vida das pessoas.
0: Declarações da Presidente da IEL à margem da Academia Liberal da Juventude que decorreu hoje em Viseu. Mariana Leitão falou ainda sobre os fundos comunitários, diz que Portugal não está preparado para o impacto que a redução deste tipo de fundos vai ter na economia do país.
2: No desporto, o Futebol Clube do Porto e Benfica defrontam-se amanhã no primeiro clássico do campeonato.
0: Os Dragões jogam em casa numa partida onde procuram manter o primeiro lugar do campeonato. Na antevisão ao jogo, o treinador do Futebol Clube do Porto deixou elogios à equipa encarnada e também ao treinador Marco Silva.
4: Existem algumas semelhanças nesta equipa do Benfica com a do ano anterior. Muitos dos jogadores são os mesmos. Claro que têm mais um ano de experiência, muitos deles a atuarem num nível muito alto. E também com a mudança de treinador, que eu acredito que já provou o seu valor ao encontrar a maneira certa de implementar o seu conceito e o seu estilo de jogo na equipa. Portanto, vai ser certamente um jogo desafiador que vai exigir de nós uma performance de alto nível.
5: Will demand from our side a top performance.
0: Do lado dos encarnados e perante um jogo onde o Benfica procura chegar ao lugar mais alto da tabela classificativa, o treinador diz que não existem favoritos num clássico com esta dimensão, mas lembra que o Porto teve mais tempo para preparar o jogo.
6: Em clássicos, normalmente, independentemente de momentos ou não, de classificação ou não, não há favoritos. É difícil encontrar um favorito por tudo o que acarreta um jogo desta dimensão. Há sempre pequenas vantagens. E eu, quando olho para clássicos, vejo uma pequena vantagem, que é o jogar em casa. É sempre importante. E há aqui uma condicionante, que foi o Porto ter a semana toda para preparar e nós não termos tido. Portanto, são as duas pequenas questões que podemos colocar aqui. Em relação a favoritismos, não vou por aí, não encontro neste tipo de jogos esse tipo de questões.
0: A divisão de Marco Silva e Francesco Farioli ao encontro de amanhã no Estádio do Dragão.
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11: 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Ora, cheio de música na rádio Observador, a começar com Somber, Homewrecker, ele que é a mais recente confirmação do Nós Alive 2027. Depois, aqui na rádio Observador, temos também Oasis e Pedro Duval.

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6: Fazemos uma pausa na música porque são 5h30, temos síntese de notícias, mais uma vez com a Laura Figueiredo. Boa tarde, Laura.
7: Boa tarde. Na região de Coimbra há dois incêndios ativos e aproximarem-se de casas. Os fogos começaram por volta da 1h, em locais muito próximos e com poucos minutos de diferença. Um dos focos é na aldeia de Sabugo, em Vila Nova de Poiares, e o outro na Morganheira, em Arganil. A Proteção Civil diz que chamas aproximam-se de habitações e colocam aldeias em risco. Nesta altura, quase todos os meios estão concentrados na localidade de Morganheira, na freguesia de Pombeiro da Beira. No local estão mais de 650 bombeiros e 11 meios aéreos. Na política, o primeiro-ministro insiste no equilíbrio das contas públicas, diz que não quer ser o pai da austeridade, expressão utilizada esta manhã por Luís Montenegro, quando questionado sobre o porquê de não ir mais longe nas ajudas à população e às empresas. Luís Montenegro diz que não troca o bom estado das contas públicas por um grande anúncio de ajudas aos portugueses e volta a frisar que não quer repetir os erros do passado. A Iniciativa Liberal exige esforço ao Estado para que os portugueses vivam melhor. Nesse sentido, a líder da Iniciativa Liberal defende a proposta do partido que permitiria pagar menos 30 cêntimos por litro de combustível. De acordo com o projeto de resolução apresentado pelo partido, a medida em causa propõe que o imposto sobre os produtos petrolíferos seja reduzido, de forma a anular a dupla tributação e também salvaguardar que o imposto final garanta que Portugal tenha um esforço fiscal sobre os combustíveis equiparado ao seu poder de compra na União Europeia. O Instituto Português do Mar e da Atmosfera alargou o período do aviso amarelo devido à previsão de tempo quente em 9 distritos até às 7 da tarde de segunda-feira. Na sexta-feira, o IPMA deu conta de que os distritos de Viana do Castelo, Braga, Porto, Aveiro, Coimbra, Leiria, Santarém, Lisboa e Setúbal vão estar sob aviso amarelo entre as 9 da manhã de domingo e as 8 da manhã de segunda-feira. Hoje, o Instituto atualizou estes avisos, que entraram em vigor já hoje de manhã nos distritos de Coimbra, Leiria e Lisboa, enquanto nos restantes, o início continua previsto para amanhã às 9 da manhã.

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3: São 5h33, muito obrigada por escolher a Rádio Observador para estar consigo neste fim de semana. Eu sou a Filipa Duarte, ao longo deste resto de hora das 5, temos música para ouvir, daqui a pouco com Milhanas, Traz-nos Deserto, ela que neste dia 25 de setembro edita mais um álbum de originais, logo a seguir Macego com Breathe, mas primeiro vamos até ao Brasil. A boleia de Marina Sena chama-se Tayo Beiras, é a mais recente da artista brasileira. Ela que no mês de outubro vai passar por Portugal. Tem dois concertos marcados, um no Coliseu dos Recreios em Lisboa, outro no Coliseu do Porto.

Me sigam com Breathe na Rádio Observador. Estamos a caminho das 5 da tarde, ainda há muita música para ouvir. Daqui a pouco chega Teddy Swims com Mr. Know-It-All, também Rafael Sadiq e ainda Jalen Ngonda, mas primeiro temos música em português. Yolanda com Responso, ela que neste 2026 nos traz o seu primeiro álbum de originais. Com ele vem um concerto de apresentação, está marcado para o dia 7 de dezembro no Coliseu dos Recreios em Lisboa.

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1: 5h59, vamos aos destaques com a Laura Figueiredo. Boa tarde, Laura.
2: Boa tarde. Na região de Coimbra, nesta altura, dois incêndios ativos. Contamos neste jornal com o Presidente da Câmara de Arganil para nos fazer um ponto de situação. Mário Centeno aponta o dedo a Marcelo Rebelo de Sousa pela instabilidade política em Portugal e pela dificuldade em fazer reformas. E o Primeiro-Ministro insiste no equilíbrio das contas públicas, diz que não quer ser o pai da austeridade.

0: 6 da tarde, vamos às notícias. Jornal das 6 com a Laura Figueiredo. E Laura, na região de Coimbra, há esta hora 2 incêndios ativos. No terreno estão mais de 600 bombeiros.
1: Os fogos começaram por volta da 1 da tarde em locais muito próximos e com poucos minutos de diferença. Um dos focos é na aldeia de Sabuga, em Vila Nova de Poiares, e o outro na Morganheira, em Arganil. É neste último que estão concentrados a maioria dos esforços de combate ao fogo. Junta-se a nós o Presidente da Câmara de Arganil, Luís Paulo Costa. Boa tarde, muito obrigada por ter aceitado o nosso convite. E pedi-lhe que nos fizesse um ponto de situação deste incêndio. Há populações em risco?
2: Começando pela primeira parte da sua pergunta e cumprimentar todos, na realidade, sensivelmente à mesma hora, ou então uma e as duas da tarde, de facto houve três fogos que tiveram início, não foram dois, foram três, que apesar de terem sido em territórios de concelhos diferentes, neste caso de Arganil e de Tábua, de Vila Nova de Poiares, mas na realidade estavam todos, são frentes de fogo em zonas muito próximas. O lado de Arganil foi exatamente ali na aldeia, entre a aldeia de Morganheira e a aldeia de Vilarinho do Alva. Do lado de Poiares, na aldeia de Sabuga, agora uma outra frente de fogo junto à Chapinheira e à Roça. Dizer que está a ser uma situação bastante complicada, apesar dos meios que estão destacados nestes fogos. Há efetivamente aqui uma robustez, uma resposta muito robusta no combate a estes fogos.
1: Mas e quanto a populações ou aldeias em risco?
2: Em relação às aldeias, temos ali alguma proximidade do fogo à aldeia de Vilarinho do Alva. Neste momento, nesta zona, não há preocupações de maior. Do lado de Poiares, junto à aldeia de Sabuga, o fogo estava muito próximo, mas também está um número muito significativo de bombeiros no local. No fundo, aquilo que eu vejo é um acompanhamento muito próximo por parte da Proteção Civil e, particularmente, junto às aldeias, por parte dos bombeiros, que estão a conseguir conter o risco que possa existir pela proximidade.
1: E espera, portanto, que a situação fique resolvida nas próximas horas, antes do cair da noite?
2: Olha, nos últimos minutos houve aqui alguma alteração ao nível do vento e, portanto, o vento está um bocadinho mais forte. Isto dificulta as operações. Ainda assim, e apesar de neste momento todos estes fogos, neste momento, basicamente estão todos com uma frente comum, mas há efetivamente uma resposta robusta muito significativa, quer com meios terrestres, quer com meios aéreos. Eu estou confiante que será possível debelar este fogo, mas há sempre um nível de incerteza grande também nestes processos.
1: Muito obrigada pelo ponto de situação, Luís Paulo Costa, é Presidente da Câmara de Arganil. Obrigada, boa tarde. Quanto ao outro foco de incêndio na aldeia de Sabuga, em Vila Nova de Poiares, está mais estabilizado. A Rádio Observador, o autarca Nuno Neves, adianta que o incêndio está a passar para o concelho da Lousã e arde numa zona de eucaliptos.
3: Esse é uma das partes que está controlada, mas aqui está aqui para avançar na direção da Lousã. Aqui esta parte está a ficar feia, realmente está a tomar uma proporção. Do outro lado está controlado na zona mais habitacional, mas está a avançar aqui para a zona de eucaliptos e mimosas.
1: Autarca Nuno Neves agradece o trabalho dos operacionais e espera também que a situação fique controlada.

0: dada até ao cair da noite.
1: Esperamos que realmente isto consigamos levar isto a bom porto, que não haja feridos e que nem haja casas afetadas.
2: Antes do cair da noite?
1: Exatamente, é isso que esperamos.
0: Declarações do autarca de Vila Nova de Poiares, à Rádio Observador.
3: Mudamos de tema. Mário Centeno aponta o dedo a Marcelo Rebelo de Sousa pela instabilidade política em Portugal e pela dificuldade em fazer reformas.
0: O antigo ministro das Finanças e ex-governador do Banco de Portugal recupera o exemplo de Cavaco Silva para apontar o dedo à atuação de Marcelo Rebelo de Sousa enquanto presidente da República.
4: O presidente Cavaco Silva, quando fez o que fez em 2015, fez provavelmente um dos maiores contributos que ele possa ter dado na sua longuíssima carreira política para a democracia em Portugal. E devíamos ter percebido nessa altura que olhar para um governo que não tem apoio parlamentar, que não fez uma única reunião que se saiba para poder ter apoio parlamentar, e depois pedir-lhe reformas. O país não merece, o país não pode ter legislaturas desta natureza. O país não pode ter legislaturas que se interrompem porque chumbou uma lei no Parlamento.
0: Mário Centeno deixou também críticas ao que considera ser o abuso da palavra reformas no discurso político. Diz que o termo ganhou uma dimensão destrutiva e que é usado para prometer mudanças que muitas vezes não chegam a concretizar-se.
3: Na primeira conferência do Instituto Progresso, o deputado socialista e presidente da iniciativa, Miguel Costa Matos, rejeita que o novo think tank seja uma forma de oposição interna ao PS.
0: O Instituto Progresso realiza esta tarde o primeiro evento público, onde vai ser apresentada a primeira publicação dedicada à inteligência artificial. Entre os oradores está então Mário Centeno, que tem sido crítico de algumas propostas do PS, como o IVA zero e a descida do IRS. Já pediu inclusivamente ao partido de José Luís Carneiro que tenha paciência para não transformar utopias em distopias. Declarações que foram usadas pelo PSD para criticar os socialistas. Ora, Miguel Costa Matos rejeita ainda assim qualquer desconforto no PS com a presença de Centeno no evento do Think Tank.
5: Se causasse, isto não seria um espaço plural. Nós somos um espaço onde cabem pessoas de diferentes partidos e com diferentes ideias. E, aliás, queremos permitir que esteja um espaço onde essas ideias possam ser publicadas e desenvolvidas. Acreditamos que é através do debate das ideias, desse confronto de diferentes perspectivas, no detalhe, aprofundando as ideias, que elas podem ser melhoradas. E, portanto, estamos perfeitamente disponíveis para ouvir ideias diferentes em relação à atualidade e de perspectivas diferentes também em relação aos partidos. É por isso que temos cá pessoas desde o PSD, do PS, do Livre e de outros partidos.
0: Declarações de Miguel Costa Matos, deputado socialista e presidente do Instituto Progresso, na primeira conferência do Think Tank.
3: O primeiro-ministro insiste no equilíbrio das contas públicas, diz que não quer ser o pai da austeridade.
0: Expressão utilizada por Luís Montenegro esta manhã, quando questionado pelos jornalistas sobre o porquê de não ir mais longe nas ajudas à população e às empresas. O primeiro-ministro diz que não troca o bom estado das contas públicas por um grande anúncio de ajudas aos portugueses e volta a frisar que não quer repetir os erros do passado.
6: Se eu trocasse isso por uma medalha destinada a premiar uma grande ajuda que eu pudesse dar hoje às famílias e às empresas portuguesas, significaria no futuro sacrifícios, cortes, aquilo que o país conheceu lá atrás como políticas da austeridade. E há uma coisa que eu prometo aos portugueses: eu não vou ser o pai da austeridade, não vou mesmo, de nenhuma maneira.
0: Garantia deixada pelo primeiro-ministro esta manhã em Esposende. Luís Montenegro rejeita ainda comentar as palavras de Pedro Passos Coelho, que ontem pediu mais ousadia ao governo.
3: Notícia de fecho do Jornal das Seis. Rádio Observador, 98.7. 6 minutos para lá das 6 da tarde. Eu sou a Filipe Duarte. Já a seguir temos repetição de Realpolitik. Chega também o Vicente Figueira para lhe fazer companhia até às 11.
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0: Bem-vindos ao Realpolitik, uma conversa sobre política e atualidade todas as semanas aqui na Rádio Observador e em podcast também. Eu sou o Miguel Pinheiro.
1: Eu sou o Sérgio Sousa Pinto.
0: E hoje nós vamos falar sobre o retrato que foi feito aos governantes que tivemos nos últimos 50 anos. Vamos também conversar sobre a polémica à volta do espetáculo de Jerry Seinfeld. Mas antes, temos a União Europeia. Na manhã desta quarta-feira, Ursula von der Leyen fez o discurso sobre o Estado da União. Falou sobre muita coisa. O que é que te pareceu, Sérgio?
1: Olha, eu não fiquei muito impressionado com o discurso, achei-o bastante enfadonho. E não me reconheço não reconheço a Europa que a senhora von der Leyen descreve. Verifico que...
0: Tu foste eurodeputado durante quanto tempo?
1: 10 anos. Uf. Eu lembro-me, enfim, já vou contar essa história. Mas o... Não, note que aquela língua de pau, uhum, eurocrática, está em recuo. E agora vem o sentimentalismo, né? Alinhado com o espírito do tempo, temos o toque sentimental, não é? E então, quer dizer, numa Europa que toda a gente sabe que tem um problema gravíssimo, em matéria de inovação, portanto não conseguimos criar um ecossistema bom para a inovação, vai a senhora von der Leyen buscar dois jovens que fizeram uma empresa na área espacial que já está em 4 países e estão ali, salva de palmas. Levantam-se dois rapazes que podiam ser quase nossos netinhos e está feito. A inovação está demonstrado. Estamos na vanguarda.
0: Check.
1: Depois passa para a burocracia, não é? Quer dizer, ela está sentada em cima da maior máquina que fabrica burocracia no universo. Todas as burocracias, a da altura, quer dizer, elas têm que trabalhar, elas têm que produzir, elas têm que ter um rendimento qualquer que as justifique, não é? E a Europa deve muito ao trabalho da Comissão Europeia. Mas também é preciso ter presente que, assim como uma fábrica de salsichas tende a produzir salsichas, uma burocracia administrativa tende a produzir normas. Uhum. E a Comissão Europeia é quase o exemplo caricatural. Ao longo dos anos, não é? No seu imparável rame-rame existencial, dispara normas em direção a todos os aspectos da vida e da economia. Manel quer abrir um café. A primeira coisa que Manel tem que saber é quais são as regras, onde é que tem que estar a ralo, é preciso um ralo. Quer dizer, Manel tem que ser obstinado na sua vontade de abrir um café, senão desiste. Susana quer abrir uma escola. As regras sobre uma escola, quer dizer, quase todos os colégios privados hoje em dia não podem cumprir as regras na Europeia. Uma pequena clínica, onde é que tudo até às tomadas de eletricidade, está tudo regulado até ao mais ínfimo detalhe. Uhum. Depois entra o técnico que vai certificar, e o técnico começa a olhar a medir a distância entre o chão e o extintor. Quer dizer, isto é tudo assim enfim, imagino décadas de construção de um enorme castelo de normas enorminhas que, evidentemente, são um fator de paralisia económica. Uhum. Mas a senhora von der Leyen insta aos Estados-membros a reforçarem os seus esforços no sentido da diminuição da burocracia, quando ela própria é imperadora da burocracia na Europa. E depois vem esse tal registro emocional. Diz coisas do género. Os nossos agricultores são os melhores do mundo. Quem é que fala assim? É outra personalidade, não é? Tem muito mais jeito para este tipo de números do que ela. Os nossos agricultores são os melhores do mundo. Porque os outros são maus agricultores? Não sei. Pensava que havia muitos agricultores e queria ser ovacionada. Não sei. Pronto, ficámos a saber que os nossos agricultores são os melhores do mundo. Somos melhores na inovação. Já tocámos este ponto. Check, são os tais dois jovens. Uhum. Depois veio a história dramática de um piloto dinamarquês que ajudava no combate aos fogos e infelizmente morreu nessa ação. Claro que os pais estavam presentes, também foram devidamente saudados pela sala. Depois tem uma curiosidade que é, fala muito na primeira pessoa do singular. A senhora Van der Leyen gosta de si própria, uma pessoa que se vê que tem um ego robusto, não é? Eu. Antigamente a comissão era assim uma coisa que ninguém sabia, não é? Era o Berlaymont, aquele edifício.
0: Eu estava passado despercebido.
1: Pronto, e mas agora eu. Isto faz lembrar a história de um amigo meu, que um colega meu, enfim, há muitos anos atrás, que vai parar, é eleito para o Parlamento Europeu e chega lá cheio de entusiasmo e vontade.
0: Esse teu amigo chama-se Sérgio?
1: Não. Não é esse.
0: É uma coisa autobiográfica, termos aqui uma coisa.
1: Não é um amigo. Não é esse. Com esse às vezes zango. Ele dizia: bem, eu entrei no plenário para ajudar a construir a Europa. Eu passei a tarde toda num debate sobre o tamanho das rodas dos cortadores de relva. Quer dizer...
0: Um tema que te diz muito. Um tema que te diz muito.
1: Mas nunca me ocorreu que houvesse uma questão relacionada com o tamanho das rodas, das coisas. Portanto, a Europa... sobre as grandes questões, o que é que nós ouvimos? Eu espero que sobre as referências que ela fez à política de defesa, neste momento são imperiosas, tenham por trás delas, para além da criação, mais uma carrada de órgãos, que isso a Comissão está sempre disponível para explicar aos europeus a necessidade de criar mais órgãos e grupos e não sei o quê. Eu espero que haja alguma substância e resultados concretos por trás daquele palavreado todo, porque se for como na inovação, na desindustrialização, na competição com a China, na perda de importância económica da Europa, na insignificância geoestratégica do continente, bem, tudo matérias sobre as quais ela falou em tom vitorioso. Uhum. Não é? A Europa já não se ouve nos grandes temas do mundo. Mas Van der Leyen, num discurso cheio de chavões e depois também com o toque de sentimentalão que faz parte da nossa época, enfim, trazer, mobilizar as paixões para o debate político, pronto, lá fez a sua, lá cumpriu a sua função. Disse algumas coisas importantes, não é? A necessidade de criar um mercado de capitais europeus, ou seja, porque é que não conseguimos resolver a alocação racional e necessária das poupanças dos europeus para a economia através de um mercado de capitais unificados? Isso não conseguimos por uma razão. Somos 27 Estados-membros e não se põem de acordo, não é? Todos têm perspectivas,
0: certo.
1: Porque já não há o tal espírito europeu. Agora, para quem ouviu, como eu ouvi, o discurso de Tony Blair, personagem pela qual eu não tenho simpatia especial, ou de Jacques Chirac, ou outros que estão disponíveis nas redes sociais, Mitterrand, onde ele dizia: o nacionalismo é a guerra. Explicava que não valia a pena, não há bissetrizes. O nacionalismo é a guerra. Quer dizer, quem ouviu estes discursos e ouvi isto, quer dizer, isto é...
0: Sim, há ali uma impotência e depois há, enfim, concordando com muito do que tu disseste, há ali um toque ligeiramente sinistro. E depois um outro, de facto, de unicórnio, não é? O sinistro é quando Van der Leyen, logo no início, começa por nos dizer que há preocupações legítimas dos europeus e que estão a ser instrumentalizadas para nos dividir, diz ela. E depois acrescenta: por vezes vindas de fora, mas muitas vezes vindas de dentro. E esta ideia do inimigo interno é uma coisa um bocadinho preocupante. Porque naturalmente que há eleitores europeus e políticos europeus que discordam do rumo da União Europeia e que acham até que a União Europeia deveria ser largamente desmantelada ou devia ser reduzida aos mínimos. Mas quer dizer, ainda é legítimo achar isto, não é? Quer dizer, ainda é legítimo as pessoas votarem nisto, acharem isto, e de repente... Parece que há aqui uns inimigos. Nós temos que olhar para esta quinta coluna que está cá dentro. Claro, com certeza, eu tenho zero simpatia por Viktor Orban. Odiaria viver num país governado por Viktor Orban. Odiaria viver numa Europa que tivesse os aliados que Viktor Orban queria ter, nomeadamente a Rússia. Mas, calma, não é? Calma. Se von der Leyen acha que tem que fazer uma luta política contra... determinadas forças partidárias, com certeza, mas se de repente começamos a olhar para o que se passa nas eleições europeias à procura de inimigos, é uma coisa que me deixa um bocadinho desconfiado. E depois, a parte dos unicórnios, aconteceu quando ela anunciou no final a realização do Congresso da Europa, que vai coincidir com a passagem dos 70 anos do Tratado de Roma, em que nós vamos juntar artistas, escritores, pensadores, cientistas, cidadãos, para darem as mãos e para meditarem sobre o que é que a Europa vai ser. Isto mostra a incapacidade de transformar as ideias em ação, realmente, não, que é um bocadinho preocupante. Uma das grandes novidades, Sérgio, é a questão do Canadá. Não é?
1: Sim.
0: Acho que vai ser uma das grandes discussões agora, vai ser esta. Von der Leyen diz que a Europa é mais do que a Europa. Aliás, as duas grandes preocupações geoestratégicas de futuro de que ela falou, a Groenlândia e Canadá, e o Canadá, nenhum dos dois territórios faz parte da União Europeia, apesar da Groenlândia ser um território associado da Dinamarca, ela começou por dizer que esta ideia de transformar o Canadá num membro associado da União não tem nada a ver com nada, com ninguém. Ou seja, não tem nada a ver com Trump, não é? Mas claro que tem tudo a ver com Trump, não é? Isto,
1: claro.
0: Isto faz sentido, ou seja, faz sentido haver esta aproximação com o Canadá? Como é que...
1: Sim, faz sentido e já está a acontecer e provavelmente vai aprofundar-se. Bem, eu, em primeiro lugar, tenho que dizer que se os eleitores... na sua sabedoria, acabarem com a União Europeia, isto é uma tragédia de proporções históricas.
0: Certo.
1: Quer dizer, ficamos todos reduzidos aqui a umas paróquias significantes, não é? Quer dizer, somos partes, seremos o auditório, o público, assistentes, passivos, testemunhas do processo histórico, sem intervir nele, não contamos para nada. Nós, a Europa não tem escala para... fragmentada, parece o antigo Sacro Império Romano-Germânico, não é? Com eleitores e príncipes, todos ao monte naquilo que é a atual Alemanha, todos vagamente subordinados aos Habsburgos. Bom, e portanto, em primeiro lugar, vamos lá bater na mesa e desejar que o projeto europeu avance e que não regrida. Deixa-me só dizer sobre o Canadá. Foi o Canadá ter aparecido no meio do discurso. Se fosse uma coisa com o significado que qualquer pessoa percebe, que é uma aproximação, o Canadá, a impressão com que eu fiquei, porque a explicação foi sumária, não é? Porque depois também lá estava, tal como os nossos netos e como os desventurados, também lá estava o McCartney para também ser ovacionado. Aquilo acabou num ambiente de euforia.
0: Ele discursa amanhã, quinta-feira.
1: Bem, vai fazer um discurso muito melhor, não é? Como é evidente. Isso não, também não é digo.
0: Não me surpreenderia.
1: Claro que vai fazer um discurso muito melhor. Vai chamar as coisas pelos seus nomes, que é uma coisa que a gente na Comissão Europeia, não é? Com aquela língua de pau, há uma série de ameaças que pairam por aí, mas não as nomeia. É evidente que está a falar do trumpismo, é evidente que está a falar do fechamento comercial do mundo, é evidentemente que está a falar no nosso atraso tecnológico em áreas críticas, não diz nada. Mas se nós interpretarmos esta ligação na qualidade de primeiro Estado associado, disse ela, primeiro Estado associado, o que é isto, primeiro Estado associado? Será uma espécie de integração de um Estado que não faz geograficamente parte do
0: continente.
1: Do continente, é o quê? Mas se fosse uma coisa desta natureza, ou se fosse isto que ela, no fundo, pretendeu transmitir, pela importância devia abrir a intervenção dela, porque isto é uma coisa de enorme significado.
0: Certo.
1: Não foi o caso. Apareceu lá para o meio, misturado com... com as referências habituais ao clima e tal, é que também sobre as quais também não disse nada de substancial. Portanto, nós continuamos a não perceber porque é que, aliás, nós sabemos porque é que o clima está a mudar, porque é que existe uma componente antropogénica, humana, nas mudanças climáticas. Nós sabemos dos impactos que isso tem nas economias europeias, nós sabemos que isso concorre para uma transição que está a desindustrializar a Europa. Quer dizer, como é que ela lida com estas realidades? Nada. Sobretudo, tudo o que é complexo e sobre o qual nós gostaríamos de ser informados, não temos. Eu ainda sou do tempo em que se dizia que os Estados Unidos, de facto, tinham uma economia com uma enorme capacidade de inovação em áreas de ponta, como o digital, e que a Europa continuava com a sua excelência na engenharia, referência à Alemanha, incomparável, mas que não tinha o dinamismo. A Europa não inventava nada, não inventava o iPhone, que mudou as nossas vidas, não inventava o iPad, não inventava a internet, não inventava nada. Mas depois produzia os melhores motores a combustão que alguma vez a humanidade foi capaz de... Agora os chineses decidiram que o futuro era elétrico.
0: Certo.
1: E começaram sozinhos mais cedo a transição para um modelo que para ele que é vantajoso, para além de ser vantajoso para o planeta, é vantajoso para os chineses, por causa das condições favoráveis à eletrificação das economias e sobretudo dos automóveis, não é verdade? E o que é que nós verificamos? Quando decidimos abraçar o mundo da eletrificação, uma decisão legítima, e criamos e entramos num jogo com muitos anos de atraso em relação à economia chinesa, que faz os melhores carros elétricos, portanto, e o que é que acontece à indústria europeia? À tal excelência da engenharia? Fecha fábricas. Mas a Comissão Europeia, como quer acelerar este processo de eletrificação, subsidia a compra de carros elétricos produzidos na União Europeia. Ora, para onde é que vão as fábricas chinesas? Vão para as antigas fábricas abandonadas da Volkswagen, da Stellantis,
0: claro.
1: E vai, todos aqueles carros vão ser subsidiados.
0: E depois em quem é que votam? As fábricas fecham, as pessoas vão para o desemprego e votam em quem?
1: Pois, nos inimigos internos.
0: Exato. Ora, muito bem. E então, vamos só, chegados a esta conclusão simples, vamos só parar aqui um bocadinho para ouvir as notícias e voltamos já.
2: Segunda parte de Realpolitik para ouvir já daqui a pouco. Primeiro, às 6:30, notícias para ouvir com a edição da Laura Figueiredo.
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2: Rádio Observador, muito boa tarde. São 6h30, síntese de notícias para ouvir com a edição da Laura Figueiredo. Laura, bem-vinda.
19: Boa tarde. Na região de Coimbra, há 2 incêndios ativos. Os fogos começaram por volta da 1 da tarde em locais muito próximos, com poucos minutos de diferença. Um dos focos é na aldeia de Sabugo, em Vila Nova de Poiares, e o outro na Morganheira, em Arganil. A Rádio Observador, o autarca de Arganil, admite alguma proximidade das chamas a algumas povoações, mas assegura que os meios estão a conseguir dar conta do incêndio. Luís Paulo Costa dá também conta de um aumento do vento que dificulta o combate aos incêndios. Ainda assim, o presidente da Câmara de Arganil fala numa resposta robusta que acredita ser capaz de dominar a situação nas próximas horas. Nesta altura, no terreno estão mais de 650 bombeiros e 15 meios aéreos. O autarca confirma também o atropelamento do comandante dos bombeiros de Arganil por uma viatura da GNR. O comandante sofreu ferimentos ligeiros num braço e já foi encaminhado para o hospital. Noutros temas, Mário Centeno aponta o dedo a Marcelo Rebelo de Sousa pela instabilidade política em Portugal e pela dificuldade em fazer reformas. O antigo ministro das Finanças e ex-governador do Banco de Portugal recupera o exemplo de Cavaco Silva para apontar o dedo à atuação de Marcelo enquanto presidente da República. Centeno critica também o que considera ser o abuso da palavra reformas no discurso político. Diz que o termo ganhou uma dimensão destrutiva e que é usado para prometer mudanças que muitas vezes não chegam a concretizar-se. O primeiro-ministro insiste no equilíbrio das contas públicas, diz que não quer ser o pai da austeridade, a expressão utilizada por Luís Montenegro esta manhã, questionado pelos jornalistas sobre o porquê de não ir mais longe nas ajudas à população e às empresas. O primeiro-ministro diz que não troca o bom estado das contas públicas por um grande anúncio de ajudas aos portugueses e volta a frisar que não quer repetir os erros do passado.
2: Notícias de regresso às 7 em ponto, já com a edição do jornalista João Lourenço. Laura Figueiredo, um bom descanso ao que desejo.
19: Obrigada.
2: Trinta e dois minutos para lá das 6 da tarde, Rádio Observador, um bom fim de semana.
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2: 33 minutos para lá das 6, notícias de regresso às 7. Até lá bem perto, a segunda parte do episódio desta semana de Realpolitik.
0: Bem-vindos de volta ao Realpolitik. Vamos só voltar um bocadinho aqui à questão da União Europeia, porque eu acho que o Sérgio quer elogiar o Ursula von der Leyen. Não sei o que é que está acontecendo no intervalo, Sérgio, mas...
1: Se calhar tive um acidente vascular cerebral. Não. Ora bem, não, queria fazer uma referência a algo que me parece importante, que foi a nota que Ursula von der Leyen deixou no seu discurso, e é importante que estas coisas sejam ditas, sobre o risco do digital, os malefícios do digital para as crianças, não é? Estes instrumentos tecnológicos altamente aditivos. E ela disse uma coisa que eu acho muito bem, acho uma abordagem muito boa e verdadeira do problema. O digital está a privar as crianças da sua infância. E eu, enfim, acho que este é realmente um problema de civilização. Eu não sei se a Comissão Europeia, com a sua tentacular capacidade de se meter na vida de toda a gente, conseguirá agir sobre isto. Agora, parece-me evidente que o digital priva a infância, priva as crianças da infância e do tempo, mesmo, ela disse, do aborrecimento que é indispensável ao desenvolvimento da imaginação. Eu acho que, pelo menos em mim, estas palavras ecoaram.
0: Acho que, para sermos justos, ela contribuiu para o aborrecimento com o seu discurso.
1: Sim, mas quer dizer, ela
0: a sua parte.
1: Ela é uma chata analógica, não é? Aqui ela falou dos problemas do digital, portanto, não é bem o mesmo.
0: Bem, então, Sérgio, e aqui os nossos problemas? Ou não? Podes achar que não há aqui nenhum problema. Saiu há dias um estudo sobre, que no fundo faz o retrato da nossa classe política, o retrato dos 507 ministros que nos governaram nos 50 anos da democracia portuguesa. Um estudo da Fundação Francisco Manuel dos Santos com muitos dados. A mim, os dois que me deixaram mais abasurdido, até por serem novos, quer dizer, já sabemos, claro, que há um problema de sub-representação das mulheres, isso já se sabe, mas houve um número que me deixou muito impressionado, que é o seguinte: dos 507 ministros que foram analisados, só 7 tinham experiência maioritariamente no setor privado. Houve 7... Eu não sei, estou a dar isto por certo, não é? Mas custa-me a acreditar. Em 50 anos só tivemos 7 ministros com uma experiência maioritariamente no privado. E o segundo número tem a ver com os mais jovens. Nós não conseguimos ter... São reduzidíssimos o número de ministros com menos de 34 anos. Portanto, quando tu chegas ao governo, no fundo já estás instalado. O que eu retiro daqui é...
1: A ideia é que estamos a seguir o modelo chinês gerontocrático.
0: Certo, ou da antiga União Soviética.
1: Tens menos de 80, tens Sim. menos de 90.
0: Exato, vai para a escola. Se fores o Andropov ou o Brezhnev, entra. Dá sempre para um resultado, não é?
1: Pois, olha, eu realmente, essa questão etária não conhecia. E é preciso citar António Carmelo e António Costa Pinto, são os coordenadores deste estudo. Realmente, eu confesso que essa realidade etária não tinha ocorrido. Também achei muito interessante que a qualificação do nosso, enfim, modelo como tecnocratismo endógeno, acho que tem a sua piada. Porque nos obriga a pensar de maneira diferente sobre este fenómeno. Diz que nós somos muito capazes de articular a competência técnica com a experiência política propriamente dita, não é? Eu sempre disse que existe uma especificidade na política, quer dizer, a política é uma arte que se cultiva, que se aprende, que se desenvolve. Há certas competências específicas que a política requer, uhum. não é? E nunca ninguém quis saber quais eram as competências na área, numa área qualquer universitária, do John Kennedy ou do General de Gaulle, uhum. não é? O General de Gaulle era um militar, não é? A ideia não claro. Era... portanto, quer dizer, como é que costuma em Portugal a ser? Porque isso é uma coisa que vem do salazarismo. A ideia do especialista, se tivéssemos especialistas em toda a parte, o país correria de uma maneira que deixávamos a Suíça a perder de vista. O problema é que os especialistas não conseguem chegar ao poder porque são barrados pelos chamados políticos. Uhum. Não? Barrados pelos chamados políticos. Entre os políticos e os especialistas, há uma classe ambígua, que são os independentes.
0: Sim, destemíveis.
1: E ainda por cima...
0: Que os estudos dizem que são todos semi-independentes.
1: Falsos independentes, certo. Portanto, não todos encapotados, porque circulam aparentemente a horas improváveis pelas sedes dos partidos, comprometendo a sua independência, que é a sua contribuição. Que é não serem políticos, serem independentes. E, portanto, é assim. Pronto, o estudo também confirma uma série de preconceitos portugueses sobre os políticos. A política requer decisões. E as decisões têm que ser informadas, não é? Eu lembro-me, eu acho o Kenneth Clark, um grande político, uma grande figura da segunda metade do século XX inglês, eu acho que foi ministro de 5 ministérios. Uhum. Não é? Imagine-se a competência específica. Sim. Passam da defesa para a saúde. Enfim,
0: sim, em Inglaterra, aliás, é muito comum.
1: E mesmo cá, ministros da economia que não são economistas, naturalmente, são engenheiros, ministros das finanças que são juristas, quer dizer, enfim, mas nós andamos aqui. Está sempre aquela coisa salazarista de que o bom ministro é um professor da Universidade de Coimbra. Isso é, uhum. Isso é, olha, como a pureza, por exemplo, tudo gente com a envergadura de um catedrático.
0: Quer dizer, o Almeida Santos, professor da Universidade de Coimbra, meu Deus.
1: Bem,
0: professor da Universidade de
1: Portanto, mas sabes que eu tive, terror.
0: Eu estive a ler, ao ler este estudo, eu lembrei-me de um outro estudo que eu gosto muito e sobre o qual já aproveitei esse estudo para escrever num artigo aqui há uns tempos, que foi feito pelo Vasco Polido Valente e pelo Paulo Portas em 1990 e que foi publicado na Análise Social e que era sobre. O título do estudo era O Primeiro-Ministro, Estudo sobre o Poder Executivo em Portugal, em que eles falavam com vários ex-ministros, né? E havia duas conclusões que eles tiravam. Enfim, este estudo agora da Fundação é mais um estudo de uma caracterização dos ministros, né? Demográfica, etária, enfim, etc., de qualificações, tudo isso. Mas eles iam fazer-lhes, o Vasco Valente e o Paulo Portas, foram fazer um inquérito que deram a vários ex-ministros. E chegaram a duas conclusões que eu acho que tem corrido a nossa democracia e hoje em dia tenho a certeza absoluta que ainda são verdadeiras. Primeira conclusão: os ministros não colocavam nenhuma condição para entrar no governo, ou seja, não iam ter com o primeiro-ministro a dizer: olhem, eu tenho aqui um plano, eu quero fazer A, B e C, e portanto, ou o senhor me diz que eu tenho condições para fazer A, B e C e vai apoiar-me politicamente, ou então eu não vou. Não, eles dizem logo sim. Sim, por favor, deixe-me entrar no governo. E depois de estarem no governo, logo se via. E a segunda conclusão que está ligada a esta é de que eles, de facto, não tinham plano nenhum. Não punham condições porque não tinham plano nenhum. E vários ex-ministros disseram-lhes: eu só comecei a perceber os problemas do setor quando deixei de ser ministro. E esta ideia de que ir para o governo vale por si...
1: Sim.
0: E de que tu não tens de ter um plano. É que é diferente, tu, como tu muito bem dizias, não é? E aí entra a questão da técnica que está por trás de ser político. Uma coisa é tu conheceres os problemas do setor, de um determinado setor, outra coisa é tu teres um plano execuível para mudar alguma coisa naquele setor. E de facto eu suspeito que a esmagadora maioria dos nossos ministros ainda hoje vão para o governo sem saberem no que é que se estão a meter, não é? Sem ter um objetivo muito concreto.
1: Eu acho que a experiência da generalidade dos ministros é a seguinte. Geralmente tem um plano. Geralmente o plano está mais ou menos alinhado com o do primeiro-ministro. E depois assumem funções. E levam um tal choque com a realidade, não é? Que conseguem executar uma parcela... mínima, ínfima do seu plano. Não há plano nenhum. O que é problemas todos os dias? Uhum. Há problemas todos os dias, há uma administração que explica que não, isto melhor não, e está muito difícil, o senhor ministro não se mete nisso, não sei o que, tal. A preferência pela inércia, é muito grande, o reformismo é muito difícil no país. Não, acho que esse documento do Vasco Lito Valente e do Portas deve ser certamente muito interessante. E deve conter muitas verdades, mas eu acho que existe esse fenómeno de os ministros serem submergidos pela realidade e serem esmagados pela realidade. Mas se me permites, eu diria que a política tem dois problemas fundamentais. A política, na ótica deste estudo, não é? Não sei como. Também não tive a oportunidade de o ler todo até ao fim. Não sei se estes temas são tratados. Há um problema de recrutamento na política, não é? O problema de recrutamento provavelmente não será inteiramente alheio à evolução etária dos frequentadores do sistema, dos titulares dos órgãos de soberania e dos cargos políticos. Há um problema de recrutamento, objetivamente. Há uma desvalorização social da função política. Há uma desvalorização económica da função política. Isso também explicará certamente porque é que tão pouca gente vem do setor privado para a atividade política.
0: Não querem interromper uma carreira para serem maltratados?
1: Não é só interromper uma carreira. A maior parte dos casos é suicidarem-se na sua carreira, não é? Porque a carreira não está parada à espera que ele volte para a carreira. Onde é que está a carreira? Eu abandonei há 2 anos e agora já... a carreira segue. Isto também provavelmente conduz a um resultado que não sei se foi identificado pelo estudo, ou é interessante saber isto, profusão de funcionários públicos na atividade política. Porquê? Porque os funcionários públicos, eu quando digo funcionários públicos é no sentido amplo, toda a gente, a tal órbita do Estado, muito grande em Portugal, é a única que garante às pessoas que chegam ao fim de uma determinada função e têm um lugar de retorno, um sítio para onde voltar.
0: O chamado lugar de recuo, não é?
1: O lugar de recuo, ou enfim. Quer dizer, isso conduz a que haja realmente... E muita gente que vem da administração passa pela política e que faz logo da política, volta para a administração, conclui que não há nenhuma vantagem, não é satisfatória, é penosa, é dura, é uma atividade... que realmente, desvalorizada, mal remunerada, sem estatuto nenhum, depois admirem-se que não haja gente do setor privado, que vem tudo do setor público, cada vez são mais velhos, cada vez menos... Há uma explicação para tudo. Não sei se o estudo consegue identificar e demonstrar esta correlação, mas intuitivamente e empiricamente, observando o que tem acontecido nos últimos anos.
0: Mas apesar disso, e acho que há aí vários pontos... Há uma verdade que eu acho que continua a ser certeira em Portugal e que eu acho que é citada no estudo. Eles acho que até atribuem a um ministro, lá está, do Salazar, que é a frase: em Portugal, melhor do que ser ministro é ser ex-ministro.
1: Isso não haja a menor dúvida sobre isso.
0: E, de facto, ser ex-ministro é uma carreira.
1: É.
0: Por si só.
1: É.
0: Portanto, enfim, apesar de tudo, há uma coisa de interessante haverá por ali.
1: É verdade.
0: Se calhar para espíritos menos elevados, não é? Mas enfim. Sérgio, finalmente, anda tudo aí de cabeça perdida com esta polémica à volta do espetáculo do Jerry Seinfeld, que tem sido muito vocal no apoio a Israel depois do ataque terrorista do Hamas. É um festival de comédia que foi construído à volta do espetáculo do Seinfeld. Portanto, há o espetáculo do Seinfeld e depois uma série de outros espetáculos de diferentes comediantes. Acho que é Mel Comédia à la Carte Festival, acho que é isso. E, entretanto, aqui há uns dias começaram a cair artistas uns atrás dos outros. Inês Aires Pereira, por exemplo, o Tochas também, começaram a cancelar os seus espetáculos por não quererem estar associados ao Seinfeld. E voltou a velha questão de: mas os artistas só atuam para pessoas que pensam como eles? Esta semana, aliás, estamos a ter um outro caso parecido por causa da digressão do Ed Sheeran, um dos músicos que faz a primeira parte. Fez uma declaração para a Palestina num concerto, depois os proprietários de outros estados disseram que não o queriam e agora está toda a gente a sair. Aquilo tinha vários concertos pré-Ed Sheeran, está toda a gente a sair. Pode-se falar da Palestina, não se pode falar da Palestina, pode-se falar de Israel, não se pode falar de Israel. Enfim, temos aqui uma confusão enorme entre arte e política que está a ter estas consequências, não é?
1: Pois, olha, eu fui à procura das enormidades que o Seinfeld teria dito e que estão na origem dessas desistências. Parece que a da altura comparou aqueles que dizem Free Palestine, ou que dizem que defendem uma Palestina livre, ou que defendem um Estado palestiniano, comparou-os ao Ku Klux Klan, portanto uma organização racista, abertamente racista. Não terá sido o momento mais feliz da vida, diria eu, do Seinfeld. Se tivesse ficado calado, não se tinha perdido nada. Agora, como sou um liberal, acho que o que é importante é que o Seinfeld não seja proibido de fazer lá a sua atuação e o seu número, e deixar às pessoas a decisão de irem ou não irem ver o Seinfeld. E, portanto, isto é uma sociedade aberta, é assim. Quer dizer, agora, qualquer dia... Não podemos ouvir o Sokolov porque é russo, ou não podemos. As editoras decidem vamos acabar com esta pouca vergonha de reeditar o Guerra e Paz. Isto, quer dizer, não pode ser. Quer dizer, não pode ser. Isto não percebo porque é que havemos de boicotar a cultura. E já agora o desporto também. Porquê que se faz isto? Qual é que é o sentido? É para acentuar o isolamento internacional?
0: Sim, acho que a ideia é, aliás, há muitos anos que há um movimento de boicote, de tentativa de boicote, de apelo ao boicote em várias áreas, a tudo o que tem a ver com Israel, né? Área, por exemplo, cá em Portugal, apelou-se ao boicote na área universitária, à cooperação com universidades israelitas. Aqui, na área artística, mete-me um bocadinho de impressão subitamente cada comediante ou cada músico ter uma posição sobre o conflito entre Israel e a Palestina, como se, de resto, esse conflito fosse uma coisa fácil e claríssima, em que não há dúvidas nenhumas sobre nada. Ponto 2, como se tivessem que ter essa opinião e declará-la, e como se isso fosse quase uma espécie de segundo bilhete de entrada, não é? Tu, além de pagares o bilhete de entrada, só vais se concordares com aquela pessoa. Se não concordares com aquela pessoa, não vais. E já agora, o conflito israelo-palestiniano é gravíssimo, mas há muitas outras coisas no mundo. Também vamos perguntar-lhes a opinião sobre a guerra na Ucrânia, sobre conflitos, guerras civis em África, sobre as eleições no Brasil.
1: Tem que haver uma espécie de inspeção sanitária do pensamento do imagine-se que se descobre que, sei lá, Sokolov é misógino, ou que acha que as mulheres não devem ter os mesmos direitos que os homens. Quer dizer, o melhor é não nos metermos. Mas quem é que quer saber a opinião do Sokolov sobre este assunto? Ou sobre o aquecimento global? Se ele acha que o aquecimento global é uma invenção? Quem é que quer saber se um determinado tenista russo acha que a Terra é plana? O que é que interessa isto? Quer dizer, quem vai ouvir o Seinfeld, certamente, não vai ser a comunidade israelita para festejar a vinda de um dos seus. São as pessoas que gostam do Seinfeld. E, portanto, a minha ideia é sanções económicas, sim. Aliás, há bocado falávamos das nossas dificuldades. Eu quero chamar a atenção para um extraordinário debate no Parlamento Inglês e a intervenção do ministro Ed Miliband, ministro dos Estrangeiros, que aplicou uma série de sanções a Israel relativamente aos produtos oriundos dos colonatos nas zonas ocupadas na Cisjordânia. Quem quiser ouvir um debate político de elevadíssimo nível, depois venham cá falar dos especialistas, dos independentes e não sei o quê, vão ver um debate em Westminster, que é uma coisa absolutamente extraordinária. E lá está, as sanções económicas, sanções tecnológicas, percebo que a cooperação com as universidades seja prejudicada, pois é natural que isso aconteça. Quer dizer, há áreas turvas sobre as quais não é possível bem tomar uma decisão sem ponderar todos os seus aspectos. Mas eu diria que essas áreas tecnológicas, sobretudo do duplo uso, quer dizer, cooperação militar nem pensar, apoio militar nem pensar, tudo isso sim. Agora, cultura. Cultura. Então, mas agora não podemos ouvir, ler, conhecer as grandes criações de autores israelitas. Mas o que é isto? Que sentido faz isto? Ou russos? Ou russos? Qual é o sentido disto? Sério? Mas alguém pode mesmo conceber a cultura ocidental sem a contribuição dos russos? É impossível.
0: Sim, tivemos essa discussão quando foi a invasão da Ucrânia, não é? houve também essa discussão sobre a cultura russa. Só um ponto, sabes o que é que aconteceria a Israel se deixasse de ter a capacidade de se defender militarmente? Não, é?
1: Não, mas o grande inimigo de Israel é a sua capacidade de atacar os vizinhos. Se tivesse sossegado, talvez conseguisse construir relações tranquilas, sim, e pacíficas.
0: Sabes que esse argumento de que a culpa dos problemas de Israel é dos próprios israelitas...
1: Sim, é a minha teoria. Peço desculpa, mas infelizmente não sou o Seinfeld.
0: Deixa estar. Eu não vou cancelar a minha participação neste programa. Cá estarei na próxima quarta-feira. Cá estaremos os dois em direto na Rádio Observador, em podcast. Sérgio, um abraço.
1: Um abraço para ti e para todos os nossos ouvintes.
2: Realpolitik de regresso na próxima quarta-feira com um novo episódio. Depois do meio-dia, fica sempre disponível em observador.pt e nas plataformas podcast.
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2: Rádio Observador, a 5 minutos da edição das 7 da tarde. Logo depois vamos ter o episódio desta semana de O Resto é História. Também fica a promessa que depois das 8 da noite vamos acompanhar aqui o Sporting Arouca com um relato em direto. Para já, até às notícias, Batida, em parceria com Maira Andrade. Bom sábado.

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5: Boa tarde, Vicente. Foco nos incêndios no distrito de Coimbra. Em Arganil, a autarquia admite que o fogo está próximo de algumas...

0: Jornal das 7 é uma edição do jornalista João Lourenço e começamos, João, com os incêndios em Arganil. A esta hora, 15 meios aéreos permanecem no terreno no combate às chamas.
1: E isto a poucas horas de cair a noite. Como sabemos, os meios aéreos só podem estar ativos durante o dia. No local também estão mais de 700 operacionais, apoiados por mais de 200 viaturas. Este incêndio que deflagrou por volta da 1 da tarde em locais muito próximos e com poucos minutos de diferença. Um dos focos é na aldeia de Morganheira, no concelho de Arganil. Há momentos, e em direto na Rádio Observador, o autarca Luís Paulo Costa anuncia que algumas frentes estão perto de habitações de algumas aldeias.
2: Em relação às aldeias, temos ali alguma proximidade do fogo à aldeia de Vilarinho do Alva. Neste momento, nesta zona, não há preocupações de maior. Do lado de Poiar, junto à aldeia de Saboga, o fogo estava muito próximo, mas também estão um número muito significativo de bombeiros no local. No fundo, aquilo que eu vejo é um acompanhamento muito próximo por parte da Proteção Civil e, particularmente, junto às aldeias, por parte dos bombeiros, que estão a conseguir conter o risco que possa existir pela proximidade.
1: O Espão Costa revela que o vento está a dificultar as operações, mas realça a resposta robusta dos operacionais no terreno.
2: Nos últimos minutos houve aqui alguma alteração ao nível do vento e, portanto, o vento está um bocadinho mais forte. Isto dificulta as operações. Ainda assim, e apesar de neste momento todos estes fogos, neste momento basicamente estão todos com uma frente comum, mas há efetivamente uma resposta robusta muito significativa, quer com meios terrestres, quer com meios aéreos. Eu estou confiante que será possível debelar este fogo.
1: Luís Paulo Costa, o autarca de Arganil, à Rádio Observador, confirma também que o comandante dos bombeiros de Arganil ficou ferido devido a um embate contra, neste caso, a ter sido atropelado por uma viatura da GNR. Conta-nos o autarca que, neste caso, o comandante dos bombeiros estava no meio de várias manobras de vários operacionais no terreno, tem ferimentos ligeiros num braço, já foi encaminhado para uma unidade hospitalar. Já de um lado de Vila Nova de Poiares, o Presidente da Câmara, Bruno Neves, assim é que é, espera que a situação fique controlada ao cair da noite.
3: Esperamos que realmente isto consigamos levar isto a bom porto, que não haja feridos nem, e que nem haja casas afetadas.
1: Antes do cair da noite?
3: Exatamente, é isso que esperamos.
1: Ponto de situação destes dois autarcas no distrito de Coimbra. Neste momento é o incêndio que traz mais preocupações às autoridades. Recordar que para este fim de semana cerca de 40 concelhos da região centro e do Algarve estão em perigo máximo de incêndio, numa altura em que o Instituto Português do Mar e da Atmosfera prevê a subida de temperaturas. Estão em risco máximo de incêndio os concelhos algarvios de Lonlé, Tavira e São Brás de Alportel, assim como mais de 30 municípios dos distritos de Guarda, Castelo Branco, Porto Alegre, Coimbra, Leiria e também Santarém.
0: Pedem-se, por isso, cuidados redobrados nos próximos dias. Seguimos nesta edição das 7 com André Ventura, que revela, João, que foi constituído assistente no processo relativo ao episódio do alegado assalto ao seu gabinete no Parlamento.
1: Na rentrée política do Chega Madeira, um líder do partido pede para os culpados dos atos de vandalismo para serem punidos rapidamente. Por isso, e de modo a acelerar a investigação, Ventura considera que todas as pessoas que estiveram no Parlamento no dia do alegado assalto sejam ouvidas.
4: Portanto, o que é que espero? Rapidez, celeridade, eficácia e que todos, deputados, funcionários, forças de segurança, jornalistas, não penso que houvesse nesse dia no Parlamento, possam contribuir os que lá estavam. Portanto, penso que a Polícia Judiciária irá ouvir toda a gente que estava no Parlamento, ou quase toda a gente que estava naquele dia, e acho que isso tem que ser feito rapidamente e muito positivo. Era o que faltava, nós próprios, que somos os principais interessados, não colaborarmos. Aliás, eu posso dizer que suscitei e solicitei formalmente ao Ministério Público que permitisse a minha constituição como assistente para auxiliar a investigação, e que essa constituição foi deferida e foi aceita já pelo Ministério Público.
1: E André Ventura a revelar que foi constituído assistente pelo Ministério Público para auxiliar as investigações. Considera ainda que é bizarro que o gabinete tenha sido assaltado e que a sede do partido em Évora tenha ardido 3 vezes em tão curto espaço de tempo.

0: tempo.
1: Seguimos agora com Mário Centeno, aponta o dedo a Marcelo Rebelo de Sousa pela instabilidade política em Portugal e também pela dificuldade em fazer reformas.
2: O antigo Ministro das Finanças e ex-Governador do Banco de Portugal recupera o exemplo de Cavaco Silva para apontar o dedo à atuação de Marcelo enquanto Presidente da República.
3: O Presidente Cavaco Silva, quando fez o que fez em 2015, fez provavelmente um dos maiores contributos que ele possa ter dado na sua longuíssima carreira política para a democracia em Portugal. E devíamos ter percebido nessa altura que olhar para um governo que não tem apoio parlamentar, que não fez uma única reunião que se saiba para poder ter apoio parlamentar, e depois pedir-lhe reformas, o país não merece, o país não pode ter legislaturas desta natureza. O país não pode ter legislaturas que se interrompem porque chumbou uma lei no Parlamento.
2: Centeno critica também o que considera ser o abuso da palavra reformas no discurso político. Diz que o termo ganhou uma dimensão destrutiva e que é usado para prometer mudanças que muitas vezes não chegam a concretizar-se.
3: Pode a palavra ter sido abusada e é muitas vezes abusada. Eu vou dar um exemplo que todos conhecemos. Há uma visão muitas vezes destrutiva da palavra reforma. Basta lembrar a serra elétrica com que muitos se apresentam para fazer reformas, sem nunca a ter utilizado, porque todos sabemos que uma serra elétrica é muito difícil de utilizar. Vais a ver vídeos na internet, muitas vezes a árvore cai para cima da pessoa que usa a própria serra elétrica, e é isso que muitas vezes acontece.
2: As críticas de Mário Centeno durante um painel sobre reformas na primeira conferência do Instituto Progresso.
1: A marcar a atualidade internacional, João, o Irão tenta retomar as negociações de paz com os Estados Unidos. Teherão enviou a Washington uma nova lista de exigências, isto para pôr fim à guerra.
2: E a entrevista a Al Jazeera, ao chefe de segurança do Irão, revelou as condições transmitidas através dos mediadores do Qatar e do Paquistão. Entre as principais exigências estão o fim da guerra em todas as frentes, o descongelamento dos ativos iranianos bloqueados no estrangeiro e também o levantamento do bloqueio naval norte-americano aos portos do Irão. As condições são, em grande medida, as mesmas que já tinham sido discutidas antes do verão, quando Teherão e Washington chegaram a assinar um memorando de entendimento. Esse acordo, no entanto, acabou por fracassar e estas conversações de paz foram interrompidas.
1: E no desporto, Futebol Clube do Porto e Benfica defrontam-se amanhã naquele que é o primeiro clássico desta edição do campeonato.
2: E é uma partida que traz, neste caso em disputa, o primeiro lugar desta Liga Portuguesa. Os Dragões jogam em casa, num jogo onde procuram manter esse primeiro posto. Na divisão ao jogo, o técnico do Futebol Clube do Porto, Francesco Farioli, elogia a equipa encarnada, e o treinador Marco Silva. Farioli diz que o técnico dos encarnados conseguiu implementar um estilo de jogo pretendido na equipa e que já provou aquilo que vão.
4: Existem algumas semelhanças nesta equipa do Benfica com a do ano anterior. Muitos dos jogadores são os mesmos. Claro que têm mais um ano de experiência, muitos deles a atuarem num nível muito alto. E também com a mudança de treinador, que eu acredito que já provou o seu valor ao encontrar a maneira certa de implementar o seu conceito e o seu estilo de jogo na equipa. Portanto, vai ser certamente um jogo desafiador que vai exigir de nós uma performance de alto nível. Will demand from our side
2: a top performance. Já de um lado dos encarnados e perante uma partida onde o Benfica procura chegar também a um lugar mais alto da tabela, o treinador do Benfica diz que não existem favoritos num clássico com esta dimensão. Lembra que o Futebol Clube do Porto, diz isto Marco Silva, teve mais tempo para preparar o jogo.
5: Em clássicos, normalmente, independentemente de momentos ou não, de classificação ou não, não há favoritos. É difícil encontrar um favorito por tudo o que acarreta um jogo desta dimensão. Há sempre pequenas vantagens. E eu, quando olho para clássicos, vejo uma pequena vantagem, que é o jogar em casa. É sempre importante. E há aqui uma condicionante, que foi o Porto ter a semana toda para preparar e nós não termos tido. Portanto, são as duas pequenas questões que podemos colocar aqui. Em relação a favoritismos, não vou por aí, não encontro neste tipo de jogos esse tipo de questões.
2: A divisão de Marco Silva e Francesco Farioli ao encontro deste de amanhã no Estádio do Dragão. Relembrar que em outros resultados da Primeira Liga, já esta tarde, o Famalicão somou a primeira vitória na temporada. Foi até à Madeira, golear o Nacional por 4-0. O Gil Vicente empatou a uma bola frente ao Marítimo em casa. E a esta hora, o Alverca vence o Rio Ave por uma bola a zero. Golo aos 3 minutos de Dawa Kamara. Amará, a recordar que dentro de mais ou menos uma hora haverá esse duelo entre o Sporting e o Arouca, a acompanhar aqui na Rádio Observador.
1: O jogo começa às 8h30 e vai ter relato em direto e análise também aqui na Rádio Observador. Emissão especial de esporte que arranca logo depois do Jornal das 8 da noite. Já há 10 minutos para lá das 7, tempo ainda nesta edição, a João Lourenço de atualizar a informação de âmbito local.
2: Iniciamos em Almada, que começa este sábado uma maratona de desenho de 24 horas, sem interrupções, organizado pela Casa da Cerca. Os participantes do Traço Contínuo 24 horas vão poder colaborar em criações de vários artistas, bem como marcar presença em várias oficinas. A participação é gratuita. Em Loures e Odivelas realiza-se este domingo a 4ª edição da meia-maratona que liga os dois municípios, sob o slogan Juntos o Desporto. As duas autarquias unem-se para reviver uma prova dos anos 80. De acordo com a Polícia de Segurança Pública, o trânsito vai estar cortado em várias ruas das cidades durante a manhã de domingo. Em Santarém, a PSP deteve 8 pessoas em menos de 48 horas. Os detidos têm idades entre os 22 e os 46 anos. Estão ligados a crimes de roubo, tráfico de droga, imigração ilegal e a condução sem habilitação. As detenções ocorreram entre a meia-noite e a meia-noite e meia de quarta-feira e às 7 da tarde de quinta, no âmbito de ações de prevenção e combate à criminalidade. Em Oliveira das Meias, os residentes estrangeiros triplicaram em apenas 12 anos. Segundo dados da Carta Educativa entre 2026 e 2035 do município, a população estrangeira com estatuto legal já representa 3% da população do concelho. Os dados são relativos ao período entre 2011 e 2023. Em Matosinhos vai ser construída uma ciclovia que liga São Mamed da Infesta ao metro da Trindade, no centro do Porto. De acordo com o município, esta é uma forma de reforçar a mobilidade sustentável na área metropolitana. O concurso público ascende a valores de 2 milhões de euros para a construção de ciclovia. Ele já foi aberto e as propostas devem ser submetidas até ao final do mês de outubro. Em Pombal, a autarquia vai avançar com investimento de 1 milhão de euros em intervenções de emergência no rio Arunca e na Ribeira Carnide. Este investimento surge como forma de reparar os danos causados pelas tempestades no início do ano. O município recebeu mais de 2 milhões de euros de fundos ambientais, tendo já realizado algumas intervenções.
1: João Lourenço, de regresso com as notícias em formato síntese, quando forem 7h30. Já daqui a pouco temos o episódio desta semana de E o Resto da História.
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1: 14 minutos para lá das 7, notícias de regresso às 7h30, com edição do João Lourenço. Até lá, bem perto. A primeira parte do episódio desta semana, de O Resto é História. As
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2: Olá, seja bem-vindo a mais este episódio de E o Resto é História, com Rui Ramos e João Miguel Tavares. Na semana passada nós falámos da história de Ceuta, mas ela é tão rica e fascinante que não coube apenas num episódio. Por isso, cá estamos de novo. Há 8 dias nós estivemos a conversar longamente sobre a Ceuta até à segunda metade do século XVII, quando ela ainda fazia parte do Reino de Portugal, e ficou prometido para hoje cobrir os últimos 350 a 400 anos da história de Ceuta, quando ela passou a ser espanhola. Rui, deu para ver no último episódio que tu entusiasmaste mesmo muito a estudar a história daqueles 18 ou 19 quilómetros quadrados de terra africana.
3: O meu interesse não depende da área
2: não?
3: Em questão.
2: Não tens temas favoritos? Não.
3: Não é por área. Quer dizer,
2: okay.
3: Não há áreas suficientemente pequenas para
2: todo o teu interesse. Não é? Exatamente, estou a ver. Tu consegues fazer grandes episódios
3: mesmo de poucos metros quadrados.
2: Certíssimo. E este de facto é muito pequeno, 18 a 9 metros quadrados. Mas o que eu te queria. Desculpa, quilómetros quadrados, mas tu um dia vais chegar aos metros.
3: Exato. Mas, o que Esperemos.
2: Sim. O que eu te perguntava é se aquilo que nos tens para contar hoje sobre a Ceuta espanhola. É tão fascinante como aquilo que nos contaste sobre a Ceuta portuguesa.
3: Bem, eu aqui deveria ser patriota e dizer, claro que não, quer dizer,
2: como é
3: que uma história sem os portugueses podia
2: sem
3: ser
2: a bandeira portuguesa, não pode, não pode ser tão bonito.
3: Mas é interessante. Não só a história da Ceuta espanhola, mas a história também do Reino de Marrocos, do que é preciso falar para perceber a Ceuta espanhola. E Marrocos provavelmente é um país de que nós, em geral, não conhecemos muito a história, mas acontece ser o segundo país geograficamente mais próximo de Portugal. Um voo a Madrid leva 1h20, um voo a Casablanca leva 1h30, portanto, praticamente estão à mesma distância, mas não estão à mesma distância em termos de atenção, e talvez valha a pena aproveitar esta ocasião então para falar um bocadinho também da história de Marrocos.
2: Mas estávamos em 1640, não é?
3: Vamos fazer o ponto da situação. Portanto, em 1640 há a restauração em Portugal. Dom João, o Duque de Bragança, Dom João, é aclamado Rei de Portugal, fica a ser Dom João IV. Mas os comandantes
2: espanhóis pela janela,
3: por acaso foi um português.
2: É um traidor, mas não houve ninguém. Ninguém a ser lançado pela janela em Ceuta.
3: Não, os comandantes da Praça de Ceuta, portugueses, decidiram permanecer fiéis àqueles que para eles eram o rei de Portugal, Filipe III de Portugal, o IV de Espanha. A situação ficou assim, e em 1668...
2: E relembra lá porque é que eles gostavam mais de espanhóis do que de portugueses?
3: Basicamente porque as ligas, por várias razões. Por um lado, porque a família que dominava, ou as famílias que dominavam em Ceuta, tinham bastantes interesses.
2: E talvez Espanha ficava alguma, mais perto, não é?
3: E talvez algumas razões de queixa do Dom João, do Duque de Bragança, futuro Dom João IV, e também porque Espanha ficava muito mais perto e já era muito importante na manutenção de Ceuta em termos de abastecimentos e da defesa de Ceuta.
2: Portanto, em 1640 ficaram do lado de Espanha, mas na verdade não ficou logo aceito em papel.
3: Não ficaram do lado de Espanha, ficaram ao lado do rei de Portugal, que era rei de Espanha também. Foi em 1668 que verdadeiramente Ceuta deixou de ser portuguesa. Foi aí que o reino de Portugal, o rei de Espanha reconheceu a separação do reino de Portugal, portanto a independência portuguesa, Portugal, ao fim de 28 anos de guerra, portanto nesse tratado de paz, cedeu a Praça de Ceuta à Espanha. Portanto, foi então, em 1668, que verdadeiramente
2: passou a ser espanhola. É só para esclarecer os nossos ouvintes,
3: espanhola.
2: Que não é tipo Olivença, não é? Oficialmente espanhola.
3: Foi reconhecido por tratado da Espanha.
2: Só ficaram com uma bandeira muito parecida com a de Lisboa.
3: Ficaram foi com a bandeira de Lisboa, com as armas portuguesas. O que é que ficou a ser a Ceuta espanhola? Basicamente, o que era antes no tempo dos portugueses. Portanto, é uma pequena cidade na costa, amuralhada, com 2 ou 3 milhares de moradores, e a maior parte desses moradores ou residentes são militares e as suas famílias.
2: Certo.
3: Até porque como era no tempo dos portugueses.
2: Também não houve nenhuma descontinuidade. Não?
3: Houve descontinuidade, acabou por haver depois descontinuidade ao longo do tempo da população, sim, não é? Aquilo tornou-se cada vez mais espanhol, e depois, sim, eram espanhóis. Ceuta não era a única praça espanhola no norte de África. A Espanha tinha também Melilla,
2: ainda tem,
3: que tinha conquistado em 1497, fica bastante distante de Ceuta, fica a 250 km de distância de Ceuta por mar, fica também mais distante da Península Ibérica do que Ceuta. Ceuta fica a 20 km de distância da Península Ibérica, Melilla fica a 180, e além disso, além destas duas praças, cidades, vamos dizer assim, Espanha tinha também, e depois até foi aumentou um bocadinho ao longo do tempo, um cordão de pequenas ilhas ou de promontórios rochosos na costa, sobretudo mediterrânica, do atual Marrocos. Portanto, eram tudo pontos fáceis de defender e de abastecer por mar, onde por vezes tinha pequenos fortes com guarnições militares, e fundamentalmente eram 4. Portanto, além de Ceuta e de Melilla, havia essas 4 chamadas, que os espanhóis chamam praças de soberania, e que são o Peñón de Belés de la Gomera, que tem espanhol desde 1508, é uma coisa pequenina, 1,4 km², portanto, são tudo coisas muito pequeninas. Além deste Peñón de Belés de la Gomera, tem o Peñón de Alhucemas, que além do Peñón de Alhucemas tem mais 2 ilhas, tem esta fortaleza desde 1559, e depois, mais tarde, no século XIX, vem a juntar as chamadas Ilhas Chafarinas, que são 3 ilhas, até já muito perto da Argélia, e que são também praças de soberania espanholas.
2: Mas quando
3: espanholas.
2: Isso, portanto, mas havia lá gente a viver, é isso? Pouca gente, mas alguma gente, é isso?
3: Por vezes, não, por exemplo, numa outra também considerada praça de soberania, que é a ilha de Pereiril, que está associada à Ceuta, é desocupada, não tem lá ninguém, mas é considerada também parte disto. E nestas ilhas, algumas não têm nada, outras têm umas dezenas de militares espanhóis, vai dependendo ao longo do tempo o número que lá está.
2: E hoje alguma destas coisas é espanhola?
3: Sim, são todas espanholas ainda. Estas praças
2: ainda
3: de soberania são eu só estou a falar das praças de soberania que ficaram sempre espanholas.
2: Ou seja, hoje em dia, além de Ceuta e Melilla, que toda a gente sabe, ainda há mais umas ilhotas.
3: O Peñón de Belos de la Gomera, o Peñón de Alhucemas, as Ilhas Chafarinas, a Ilha de Pereiril, são tudo espanholas. Portanto, para Marrocos, quer dizer, para imaginarmos a situação de Marrocos, é como, sei lá, na costa portuguesa, as Berlengas serem inglesas, ou uma coisa qualquer assim. Portanto, são ilhas muito próximas da costa marroquina, mas que são praças de soberania espanhola, e há séculos, quer dizer, não é uma coisa do século XIX, da época do colonialismo moderno. Agora, as praças do norte da África, durante muito tempo, não são uma grande prioridade espanhola. A grande prioridade espanhola em relação aos muçulmanos não é o norte da África, é durante muito tempo a própria Espanha, uma vez que no fim do século XVI, por exemplo, 1/3 da população de Valência é muçulmana, Valência em Espanha, 1/5 da população de Aragão ainda é muçulmana, portanto os castelhanos e os aragoneses tinham conquistado o reino de Granada no fim do século XVI, mas tinham ficado centenas de milhares de muçulmanos ainda em Espanha, e isso é um problema para a Espanha, quer dizer, isso é um problema porque estão constantemente a suscitar revoltas, há o receio de que eles possam entrar em alguma aliança, essas comunidades muçulmanas espanholas, com os otomanos, que são os rivais da Espanha no Mediterrâneo no século XVI e no século XVII, e no princípio do século XVII o governo decide, o governo de Espanha decide, aliás isso vai decorrer entre 1609 e 1614, a deportação dos muçulmanos. Portanto, 300 mil muçulmanos são deportados de Espanha para o Norte de África. Portanto, é uma espécie de limpar.
2: Mas não vão para Ceuta?
3: Vão para todos os lados no Norte de África. Tetuão, por exemplo, é basicamente uma cidade andaluza. Quer dizer, isto é do Andaluz, como os muçulmanos chamavam a Península Ibérica. Portanto, eles vão ter uma importância muito grande no que é hoje Marrocos. Aliás, há muitas famílias marroquinas ainda hoje que têm a memória de terem vindo da Península Ibérica, até pelos nomes deles, que às vezes fazem lembrar nomes espanhóis, quer dizer, por exemplo, Torres, Torres, Alturres, Torres, quer dizer, e portanto são famílias, são originárias da Península Ibérica. Portanto, esta é a preocupação da Espanha, não é tanto conquistar Marrocos, nem fazer nada com essas coisas, é sobretudo nesta, no princípio do século XVII, expurgar a população de muçulmanos. A tranquilidade de Ceuta e das fortalezas e das praças de soberania espanholas dependeu muito da evolução política em Marrocos. No princípio do século XVII, já dissemos aqui, quase todo o Marrocos era governado pelo sultão Almansor, o vencedor do Alcácer Quibir, em 1578. Almansor tentou manter-se, também dissemos isso, tentou manter-se independente entre os espanhóis e os otomanos, o que quer dizer que no seu tempo Ceuta esteve mais ou menos descansada, portanto ainda no tempo português. Mas já sob Filipe II, ou o rei de Portugal sendo Filipe II, portanto Ceuta está descansada. Quando Almansor morre no princípio do século XVII, a monarquia dos Sádida, isto é da dinastia de que Almansor fazia parte, eram os Sádidas, a monarquia dos Sádidas desfez-se e Marrocos entrou numa espécie de anarquia outra vez, como tinha estado durante uma grande parte do século XVI, de guerra civil, as tribos a competirem entre si, vários candidatos a sultão em várias cidades, Marrakech, Fez, toda a gente tinha um candidato a sultão. Finalmente aparece uma nova família que vai constituir uma nova dinastia, que é a dinastia dos Alauitas. Estes Alauitas há um sultão, enfim, alguém que se propõe ser sultão e que acaba por, em meados do século XVII, entre 1666 e 1668, consegue conquistar Fez e Marrakech, que são as duas principais cidades de Marrocos. Os Alauitas são uma família árabe, portanto não são berberes, são árabes, ao contrário de outros sultões, outras famílias de sultões marroquinos mais antigos. Estes são árabes, tal como os Sádidas. É uma família árabe de xarifes, isto é, descendentes do profeta Maomé. Xarif em árabe quer dizer nobre ou elevado. Portanto, não tem nada a ver com o xerife inglês. O xerife inglês quer dizer chefe de distrito.
0: E dos filmes de cowboys também.
3: Exato. Tem nada a ver com isso. Portanto, este é uma família de xarifes e que tinha vindo para Marrocos provavelmente nos séculos XII ou XIII. Tinha-se estabelecido em Marrocos nos séculos XII ou XIII. No século XVII torna-se a família.
0: E esses alauitas são mais agressivos para com
3: os alauitas
0: Espanha.
3: Ainda hoje são a dinastia reinante em Marrocos. E o que é que os Sim, os alauitas são muito mais hostis aos cristãos, à presença cristã, do que tinham sido os sádidas. Enfim, os sádidas também tinham sido, mas em termos de Espanha tinham estado mais cordados. Os alauitas também vão recusar a tutela otomana, portanto eles não querem ficar na dependência dos otomanos. Os otomanos que tinham, controlavam nominalmente uma grande parte do norte da África, o atual Egito, a Líbia, a Tunísia, uma parte da Argélia estava mais ou menos sob o controle, ou sob a suzerania, às vezes bastante vaga, dos otomanos. Marrocos tentou evitar a tutela otomana, mas também tenta, com os alauitas, livrar-se das fortalezas europeias, sobretudo Ceuta e Melilla, basicamente porque a Guerra Santa contra os cristãos era uma forma também destes sultões unirem as várias tribos e até as desviarem de conflitos internos para um conflito externo. E, portanto, entre 1694 e 1727, isto é, durante 30 anos, Ceuta esteve sob permanente ataque dos marroquinos. Cercada, bombardeamentos de artilharia, ataque constante. É o mais longo cerco da história. Portanto, teve cercada por um exército marroquino, ataque permanente. O cerco só acabou quando o sultão Ismail morreu, portanto, quando o sultão que estava ali à frente morreu, e Marrocos caiu outra vez numa guerra civil, mas, entretanto, outra lauíta conseguiu unir outra vez Marrocos.
0: Mas, quando disse, esteve sob ataque, mas nunca conquistada.
3: Nunca conquistada, sempre sob ataque, por isso é que teve 30 anos sob cerco, quer dizer, e quando acabou, quando o Ismail morreu. Em 1790, 91, portanto, já no fim do século XVIII, novo cerco, um novo ataque enorme, um novo sultão, Yazid. É um ataque que obriga a Espanha a deslocar cerca de 12 mil homens, 12 mil soldados para Ceuta, para defender Ceuta. Portanto, Ceuta esteve sob bombardeamento de artilharia, cercada, etc. E, portanto, durante este tempo todo, isto é, no fim do século XVII, princípio do século XVIII, e agora, muito certamente, os portugueses que olhavam para a situação de Ceuta deviam ter pensado: que ótimo que foi nós termos livrado disto, quer dizer...
0: Não temos que ficar aqui.
3: Aliás, Portugal saiu de Mazagão, 1769 sai de Mazagão, e imagina Ceuta. É verdade que podíamos pensar bem, se os portugueses estivessem em Ceuta, talvez também tivessem abandonado Ceuta. Ceuta tinha uma importância que Mazagão não tinha. Portanto, talvez tivessem resistido em Ceuta, mas teria sido certamente um esforço gigantesco para Portugal defender Ceuta, e com maiores dificuldades até como Espanha. Sim. Espanha tinha ali uma pequena distância, 20 km de mar, para chegar a Ceuta. Se a praça tivesse sido portuguesa, teria sido muito mais difícil mantê-la perante estes ataques muito persistentes destes sultões alauítas de Marrocos.
0: Ok, muito bem. Terminou aqui esta nossa primeira parte, nós voltamos já a seguir.
4: Segunda parte e o resto da história para ouvir já daqui a pouco e até bem perto do Jornal das 8. Para já são 7:30. O essencial das notícias que estão a marcar este sábado, dia 19 de setembro, para ouvir com edição e em formato síntese do João Lourenço. Bem-vindo, João.
5: Boa tarde, Vicente. Começamos com a notícia de que 6 bombeiros ficaram feridos durante este sábado no combate aos incêndios. Destaque para 4 que, neste caso, sofreram um acidente rodoviário em Corus, quando iam prestar socorro num incêndio nesta localidade. É o que nos conta a Autoridade Nacional de Emergência e Proteção Civil, escutados na Rádio Observador. O acidente ocorreu há cerca das 3 da tarde, quando a viatura da Corporação dos Bombeiros de Canha se despistou e capotou na Estrada Nacional 251. Dos 4 bombeiros feridos no acidente, 3 tiveram ferimentos ligeiros e foram assistidos no Hospital de Santarém, enquanto o ferido grave foi ele transportado para o Hospital Garcia de Horta, em Almada. Mas a Proteção Civil indica também à Rádio Observador que este ferido grave não corre risco de vida. Para além destes 4 operacionais, há mais 2 bombeiros, neste caso no incêndio de Arganil, que ficaram feridos, 1 por intoxicação, já foi conduzido para os hospitais de universitários de Coimbra, e o outro, já tínhamos dado conta aqui, é o comandante dos bombeiros de Arganil, que foi atropelado por uma viatura da GNR, na altura em que estas viaturas se encontravam a fazer algumas manobras neste teatro de operações. É para Arganil que nos focamos nesta síntese. Caíram para 4 os meios aéreos que permanecem no terreno no combate às chamas. A poucos minutos agora do cair da noite, ainda se encontram mais de 700 operacionais apoiados por 200 viaturas. Este incêndio, que começou por volta de 1 da tarde, em locais muito próximos e com poucos minutos de diferença. Escutado no Rádio Observador, o autarca de Arganil, Luís Paulo Costa, anuncia que algumas frentes estão perto de habitações. E André Ventura revela que foi constituído assistente no processo relativo ao episódio do alegado assalto ao gabinete no Parlamento. Na rentrée política do Chega, Madeira, um líder do partido pede para que os culpados dos atos de vandalismo para serem punidos rapidamente, e por isso, e de modo a acelerar a investigação, Ventura considera que todas as pessoas que estiveram no Parlamento nesse dia devem ser ouvidas pelo Ministério Público. O secretário-geral do PS afirma hoje que, dentro das famílias, as pessoas não concordam todas, e voltou a defender o IVA zero para o cabaz alimentar. André Ventura, neste caso, José Luís Carneiro, falou aos jornalistas à margem da rentrée política da Federação Distrital do Porto, do PS. Respondia também a declarações do ex-secretário de Estado da Energia e do Ambiente, João Galamba, que afirmou em entrevista à SIC que não concordava com a medida do IVA zero. O secretário-geral José Luís Carneiro voltou a defender esta medida proposta pelo Partido Socialista como forma de responder às famílias através da aplicação deste IVA zero para o cabaz alimentar e a redução no preço dos combustíveis. No desporto, dentro de momentos, arranca o Sporting frente ao Arouca. No noticiário das 8, vamos em direto rumo ao Estádio de Alvalade para escolher para ouvir as escolhas iniciais, tanto de Vasco Seabra como de Rui Borges. dar conta, ainda que em outros resultados desta Primeira Liga, Alverca mantém-se a ganhar por 1-0 frente ao Rio Ave em casa. A partida leva neste momento 72 minutos de jogo.
4: Notícias de regresso às 8 em ponto, também com a edição do João Lourenço. Um abraço, João. Até já.
5: Até já.

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5: Rádio Observador, 37 minutos para lá das 7 da tarde. As notícias estão de regresso às 8 em ponto, com a edição do João Lourenço. Logo depois vamos ter o Sporting Arouca, jogo da 7ª jornada, para acompanhar com um relato em direto na Rádio Observador. Até bem perto do Jornal das 8. Vamos seguir com a segunda parte de E o Resto é História. Esta semana, João Miguel Tavares e Rui Ramos andam à volta da história de Ceuta, desde que se tornou espanhola.
6: Olá, seja bem-vindo de volta a esta segunda parte de E o Resto é História. Nós estamos a falar de Ceuta, mas no tempo em que deixou de ser portuguesa e que já é espanhola, até ao presente. Ainda estamos um pouco longe do presente. Tu estavas a dizer que tinha chegado uma nova dinastia a Marrocos e que ela era mais hostil à Espanha e que basicamente a Espanha esteve cercada durante Sim. muito tempo e constantemente atacada. Diz-me só uma coisa, porque tu no último programa explicaste bem a importância histórica que Ceuta tinha para Portugal. Mas não tinha para a Espanha, ou tinha? Porquê tanto esforço?
7: Não, tinha uma importância estratégica. Isto é, era uma forma de controlar o Estreito de Gibraltar e, portanto, controlar as passagens do Atlântico para o Mediterrâneo. Era muito importante. Enfim, os espanhóis ainda nessa altura, até ao princípio do século XVIII, ainda tinham Gibraltar, mas tendo Ceuta, tinham as portas, digamos, as portas do Mediterrâneo nas suas mãos. Era uma coisa muito importante e depois era uma questão de prestígio também. Ceuta tinha voltado a ser cristã, porque já tinha sido cristã antes da invasão e ocupação muçulmana, tinha voltado a ser cristã em 1415 e havia uma relutância de serem os espanhóis a perder agora uma praça da cristandade no norte da África. Agora, a verdade é que a Espanha não pôde fazer muito em Marrocos durante os séculos XVII e XVIII. Nestes séculos, são séculos que a Espanha atravessa começando a perder as receitas que tinha da América. Isto é, tornam-se cada vez menos importantes devido ao esgotamento das minas de prata na América, que tinha sido a grande fonte de receita da monarquia espanhola no século XVI. Há quebras de população, a população diminui, há epidemias de peste em Espanha, há muita inflação, portanto, uma grande desorganização financeira. No princípio do século XVIII, a Espanha é mesmo palco de uma guerra entre as potências europeias. Cada potência europeia tem um candidato diferente à coroa de Espanha, uma vez que os Habsburgos acabaram. Foi a guerra da sucessão de Espanha. Portanto, a Espanha deixou de ser uma grande potência para se tornar a ser para passar a ser um território de disputa entre as grandes potências europeias. E depois, no princípio do século XIX, foi outra vez palco de guerras entre as potências europeias, nesse caso entre a França e a Inglaterra, devido à invasão francesa, que leva também à perda do Império Americano da Espanha. E nesta altura, por exemplo, Ceuta é ocupada pelos ingleses. Entre 1810 e 1815, Ceuta é ocupada pelos ingleses. Já tinham Gibraltar, ocupam também
6: Por causa ocupam das também tropas
7: Ceuta.
6: Napoleónicas.
7: Sim, porque a Espanha está ocupada pelos franceses. Eles receiam que os franceses depois também se apossem de Ceuta. Portanto, durante estes séculos, Ceuta não muda. Quer dizer, em 1800 é a mesma praça militar de 1600, de 200 anos antes, portanto, do tempo dos portugueses. Devia ter a mesma população, uns 3 mil residentes, na maior parte militares, e as coisas só começam a mudar no século XIX e em meados do século XIX. Como eu disse há pouco, a costa do norte da África, do Egito a Marrocos, está sob a soberania teórica do sultão otomano, do sultão de Constantinopla, mas na prática o que vai acontecendo, sobretudo no século XIX, é que estes governadores otomanos vão se tornando independentes do Egito, na Tunísia, na Argélia. Eles vão se tornando independentes e vão passando a ignorar quaisquer instruções ou qualquer autoridade do sultão em Constantinopla. O que eles vão fazer, o que se vão constituir aqui são áreas de ninhos de piratas, basicamente. A Argélia é um dos grandes ninhos de pirata, de pirataria no Mediterrâneo. É também um grande mercado de escravos, isto é, de gente que é capturada na Europa e depois é vendida como escravos nestas praças do norte da África. E isso leva, em 1830, a uma intervenção da França no norte da África. E, precisamente, a França conquista Argel para pôr termo à pirataria magrebina no Mediterrâneo e, a partir dessa conquista da cidade de Argel, começa a ocupar e a conquistar nos anos seguintes aquilo que vem a ser a Argélia. Isto é uma colónia
6: francesa. Mas tudo por causa da pirataria?
7: A pirataria é gravíssima, quer dizer, as pessoas não fazem ideia absolutamente
6: nenhuma do que é. Pois, é porque nós temos aquela ideia de piratas é o Errol Flynn, não é?
7: Não,
6: e portanto, e o Capitão Drake. E portanto, nós achávamos
7: dezenas, centenas de barcos de piratas que...
6: No século XIX, não é?
7: No princípio do século XIX, andam à volta das costas europeias a caçar de gente, a roubar barcos, a assaltar barcos. Portanto, isto era insuportável, quer dizer...
6: Aliás, no século XVII...
7: Os próprios Estados Unidos fazem uma intervenção no Mediterrâneo por causa da pirataria, quer dizer, de ataques a barcos americanos, quer dizer, que eles se consideram demais, quer dizer, e também atacam o Norte da África. Portanto, toda a gente constantemente mandava barcos para o Norte da África para atacar estes postos. Claro que eles
6: fugiam
7: e voltavam outra vez a fazer a mesma coisa. Isto era uma coisa era absolutamente insuportável.
6: É um enxame.
7: E, portanto, a França vai conquistar, a Inglaterra também vai estabelecer depois um protetorado sobre o Egito. Também asseguraram um protetorado sobre o Egito. Portanto, digamos que o norte da África começa a ser ocupado pelas potências europeias. A Espanha não tem os meios da França, também não tem os meios da Inglaterra, mas tem razões também para se voltar a interessar por Marrocos no século XIX. São três razões, basicamente. A primeira é que também tem de se defender de ataques marroquinos. No caso da Espanha, é o problema de autoridades religiosas marroquinas que pregam a Guerra Santa, por causa até da Argélia, mas que depois têm como alvo sobretudo Ceuta. Por exemplo, Ceuta é atacada em 1844, em 1845, em 1848, através de jihads, isto é, de guerras santas, que são estimuladas pela invasão francesa da Argélia, mas que, de facto, enfim, aqueles que estão em Marrocos, vamos fazer guerra aos
6: mas
7: europeus.
6: Mas atacada ainda é que é bombardeamentos e isso?
7: Artilharia, sim, que os marroquinos têm acesso à tecnologia de tipo europeu, quer através dos otomanos, quer através de potências europeias que lhes fornecem armamento. Por exemplo, a Inglaterra durante muito tempo apoia os Marrocos, portanto, oferece espingardas,
6: canhões,
7: essas coisas todas. Portanto, nós estamos a falar de arcos e flechas. Aliás, eles já desde o século XVI eram ótimos a usar armas de fogo. Uma das vantagens que eles tiveram em Alcácer Quibir é que tinham muito mais armas de fogo do que os portugueses, o que lhes deu a vantagem sobre o exército português em 1578. Eles eram muito mais pedidos a usar armas de fogo. Isso vinha dos otomanos. Os otomanos também eram dos grandes especialistas a usar armas de fogo em combate e tinham treinado e ajudado os marroquinos a adquirir isso. Portanto, digamos, mas Espanha tem essa primeira razão, que é defender as suas praças de soberania destes ataques marroquinos. E depois tem um outro problema, que é defender também uma área de influência, porque a França, os franceses, assediados por gente que vem de Marrocos e que os vai incomodar na Argélia, acabam também por se começar a entrar em Marrocos, como em 1844, por exemplo, uma expedição francesa para punir o apoio que os marroquinos estavam a dar àquilo que os franceses considerariam os rebeldes argelinos. Portanto, a Espanha começa a ver bem, a França está na Argélia, a pouco e pouco vai deslizar para Marrocos. Quer dizer, e se nós não fizermos nada, Marrocos vai se tornar uma zona também de ocupação francesa. Os ingleses também têm outra forma de entrar, através, por exemplo, de tratados comerciais. Eles fazem um tratado comercial com o sultão de Marrocos em 1856. Mais uma vez, os espanhóis a verem outra potência europeia a entrar em Marrocos. E, finalmente, a Espanha tem uma outra razão, que é o século XIX espanhol, a primeira metade, enfim, até uma parte da segunda metade também, é de conflitos políticos em Espanha. Há muitas guerras civis e uma expedição militar a Marrocos funciona um bocadinho como uma guerra santa em Marrocos, para uma forma de unir os espanhóis para um objetivo externo. É isso que faz um governo liberal, que é o governo do general Leopoldo O'Donnell. Portanto, é uma situação política, é um governo entre 1858 e 1863. O O'Donnell é um general espanhol.
6: O espanhol O'Donnell.
7: O'Donnell, sim, sim. Os espanhóis têm muita gente de fora, quer dizer, porque isto era uma monarquia europeia, quer dizer, continental, e portanto há muita gente com nomes estrangeiros, sobretudo militares, de famílias que já eram espanholas, mas que tinham vindo para a Espanha, serviam os reis de Espanha há muito tempo. Mas o general O'Donnell, ele faz um grande esforço para unir os vários liberais em guerras civis, e portanto uma das ideias dele é esta expedição militar a Marrocos em 1859-60. A Espanha envia cerca de 50 mil soldados, portanto é uma expedição muito grande. Aquilo que eles fazem é conquistar Tetuão, que é uma das cidades importantes, a cidade mais importante do norte de Marrocos. É a primeira nova conquista ibérica no norte da África em 300 anos, portanto, desde o século XVI, não se tinha conquistado nada, em 1860.
6: E onde é que fica Tetuão?
7: Tetuão fica no norte de Marrocos, portanto, é a cidade mais importante do norte de Marrocos, fica mais ou menos, enfim, não fica ao pé de Ceuta, mas nessa zona, quer dizer, lá em cima. Portanto, depois é Fez, que fica mais abaixo, e Marrakech, que fica no sul, ou mais no sul de Marrocos. A expedição, curiosamente, é um desastre em termos de baixas, porque os espanhóis tiveram 4 mil mortos, quer dizer, quase 8%, quer dizer, do corpo expedicionário. A maior parte, como é costume nestas aventuras militares desta época, morre de doenças, de cólera, sobretudo, mas encantou o público espanhol. Os espanhóis acharam aquilo incrível, quer dizer, estávamos outra vez a conquistar coisas fora de Espanha. Os espanhóis não ficaram com Tetuão, acabaram por devolver ao sultão, mas o sultão, em troca, reconheceu a soberania espanhola sobre Ceuta e Melilla. Portanto, foi no tratado, um tratado de 1860, o sultão de Marrocos reconheceu que Ceuta e Melilla eram espanholas, eram praças espanholas, e a partir daí, aliás, até foi aí, a partir daí que acabaram os ataques, acabaram os cercos.
6: Desde 1860. Quer dizer, depois mais tarde houve problemas, mas sim, no século XIX ficou mais
7: claro. Aliás, nesta altura, o mais importante desta expedição de 1860 para a história de Espanha é que Marrocos começou-se a tornar historicamente importante para os militares espanhóis. Aliás, esta expedição de 1860 teve como efeito dar um grande prestígio e tornar uma estrela em Espanha um dos generais espanhóis que comandou, que foi o general Prime, e que vai tornar-se, por causa deste prestígio que ele adquiriu nesta expedição de 1860, um dos grandes orquestradores e mestres da política espanhola nos anos seguintes. E não vai ser o primeiro general, não vai ser o último general espanhol que adquire prestígio no norte da África, e depois se vai tornar extremamente importante na política. Há um outro que nós já vamos falar daqui a bocado. Agora, a Espanha não adquiriu mais nada do que esse reconhecimento da soberania pelo sultão de Ceuta e Melilla. Porquê? Porque a Inglaterra proibiu a Espanha de fazer conquistas em Marrocos. Aliás, obrigou mesmo a Espanha a devolver Tetuão. Foi precisamente a Inglaterra que disse: não, vocês não conquistam nada, absolutamente nada aqui. Portanto, a Espanha nunca pôde, nesta meados do século XIX, nunca pôde ter em relação a Marrocos as aspirações que a França tinha em relação à Argélia, de fazer da Argélia uma colónia francesa. Para Ceuta, esta guerra foi importante porque acabaram finalmente os ataques e também se alargou o perímetro das muralhas, isto é, deixou de estar apenas confinada à praça que os portugueses tinham deixado para adquirir os tais 18 ou 19 quilómetros quadrados
6: que tem
7: hoje, com os morros, etc. Portanto, alargou-se. Em 1863, a Espanha também fez outra coisa, deu a Ceuta o estatuto de Porto Livre, e o que a Ceuta, aliás, também a Melilla, o que as tornou historicamente importantes para o comércio com Marrocos. Portanto, tornaram-se pontes.
6: Quando tu dizes portos livres, era livres de impostos?
7: Livre de impostos, quer dizer, uhum. de alfândegas livres, portanto era onde certo. Se pagava, ou não se pagava, ou pagava-se muito pouco, quer dizer, para entrar e depois para. E a partir daí era um ponto de distribuição de produtos vindos da Europa, que eram consumidos em Marrocos. E isto fez com que a população evoluísse finalmente dos 3 mil que tinha em 1800, e que devia ser o mesmo que tinha em 1640, para 11 mil. Em 1877, portanto, uhum. triplica. Sim. Durante esta época. São quase todos.
6: E havia marroquinos?
7: São não. quase todos espanhóis. Não, os marroquinos até 1868 são proibidos de residir em Ceuta e Melilla. Portanto, não há marroquinos, é tudo espanhóis, uhum. ou de outras nacionalidades, franceses, ingleses, gente que vai ali comerciar, etc.
6: Certo. E foram felizes para sempre?
7: Voltaram, ainda viriam a ser mais felizes, porque as coisas voltaram a mudar no princípio do século XX. Marrocos começou a tornar-se, no princípio do século XX, objeto de atenção das várias potências europeias. O pretexto foi a revolta de várias tribos contra o sultão, isto é, de repente Marrocos pareceu uma anarquia, e a França, que estava ali ao lado na Argélia, aproveitou para propor ao sultão um protetorado, isto é, do sultão tornar-se um protegido da França. Isso foi conseguido em 1912, o sultão aceitou essa proteção. Portanto, a França, nesta altura, no princípio do século XX, a França, portanto, não está a, reparem, não está a querer fazer de Marrocos uma colónia. A Argélia é uma colónia, Marrocos não é. Marrocos é um protetorado, o que quer dizer que o governo de Marrocos continua a ser o do sultão, mas está sob a tutela francesa, e sob a tutela francesa em duas áreas fundamentais, que é as relações externas, portanto, quem representa externamente Marrocos é a França, e nas finanças. São os franceses que regulam as finanças do Estado marroquino. Claro, isto representa um controle quase total de soberania uhum. sobre Marrocos. Era, por exemplo, o que a Inglaterra fazia no Egito nesta altura. Portanto, às autoridades egípcias, à administração egípcia, mas depois tem esta tutela uhum. britânica. Era também assim que a Grã-Bretanha dominava a Índia. Não era através do governo direto, era através do protetorado sob os marajás indianos. Havia os governos indianos, mas depois tutelados pelo governo britânico. Portanto, continua a haver o sultão é que é o soberano, mas é aconselhado, entre aspas, por militares e por diplomatas franceses que dizem o que é que o sultão deve fazer. É óbvio que depois os franceses aproveitaram esta situação para favorecer os negociantes, para obter favores para os negociantes franceses e empresários franceses, e também para divulgar o francês como língua de educação entre as elites marroquinas, e até hoje ainda continua a ter uma importância grande. A França, nesta altura, não pôde deixar a Espanha de fora, não por generosidade, mas basicamente porque a Inglaterra não quis que a França ficasse com todo o Marrocos, e sobretudo não quis que a França ficasse com o norte de Marrocos, isto é, com a parte de Marrocos que tocava imediatamente com o Estreito de Gibraltar. E a solução que foi arranjada foi então haver um co-protetorado com a Espanha, isto é, uma parte de Marrocos estar sob protetorado francês e outra parte, o norte, a costa e as montanhas do Rif, quer dizer, o norte de Marrocos, ficarem sob protetorado uhum. espanhol.
6: Ou seja, aí não só Ceuta e Melilla, mas
7: mais território. Não, agora uhum. é Tetuão, é toda aquela zona, portanto, a Espanha estava muito interessada nisso, porque a Espanha tinha perdido todo o seu império na guerra com o resto do império na guerra com os Estados Unidos em 1898, isto é, Cuba, as Filipinas, tinha provocado uma grande crise em Espanha, e portanto a possibilidade de compensar através de uma influência, uma zona de influência em Marrocos era importante, embora, claro, de maneira nenhuma estava em pé de igualdade com a França, porque a França ficou com quase todo Marrocos, incluindo as cidades mais importantes, Fez, Marrakech, e sobretudo com o sultão. Isto é, o sultão ficou a residir na parte francesa, e depois nomeava um delegado para a parte espanhola. Esse delegado era nomeado assim, quer dizer, os espanhóis faziam uma lista de dois nomes e depois o sultão escolhia um deles para ser delegado. Portanto, a área de influência da Espanha é à volta de Ceuta e de Melilla, digamos assim, é o norte, com as montanhas do Rif, e a importância que Ceuta e Melilla têm nesta altura é que são as bases militares a partir das quais os espanhóis vão tentar estabelecer a sua autoridade no, na parte do, de Marrocos que lhe coube, que lhes coube como protetorado. E vai ser um processo muito complicado.
6: Muito bem. Nós chegamos ao final, para quem nos está a ouvir em direto, através do FM, da Rádio do Carro, ou noutro sítio qualquer. Para essas pessoas, eu tenho que me despedir até para a semana. O nosso tempo chegou ao fim. As outras, como sabem, podem escutar-nos ainda em podcast. Nós ainda temos algumas coisas para contar sobre esta Ceuta espanhola. Para os outros, até para a semana. 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

0: Não.
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2: Já está total. 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E vê-se uma coroa linda. 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Eu até estou um pouco com falta de palavras, porque este é um momento mesmo único. 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
3: E está muito escuro? 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
2: Está totalmente escuro, vê-se, baixou muito, vê-se uma coisa inacreditável. Vê-se estrelas no céu, as montanhas todas bem iluminadas com aquele gradiente de laranja, amarelo, que é característico, e o sol já começa a aparecer outra vez. 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
2: 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Voltaram agora os aplausos, eu estou todo arrepiado.
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8: Jornal das 8 para ouvir já a seguir, edição do João Lourenço. João, vamos aos principais destaques.
9: Começamos com 7 bombeiros que ficaram feridos no combate aos incêndios neste sábado. Também André Ventura anuncia que foi constituído assistente no episódio do alegado assalto ao gabinete no Parlamento. No desporto, vamos até ao estádio José de Alvalade para conhecer os 11 do Sporting e do Arouca.

0: Rádio Observador, boa noite, são 8 horas. Jornal das 8 na Rádio Observador, uma edição do jornalista João Lourenço. E começamos, João, com os incêndios. Sobe para 7 o número de bombeiros feridos no combate às chamas.
1: 4 em Coruche, 3 em Arganil. Começamos no Conselho.

0: Civil indica à Rádio Observador que este operacional não corre perigo de vida. Já em Erganil, três bombeiros ficaram feridos no incêndio que lavra desde a 1:30 da tarde. Segundo o comandante do Comando Subregional da Região de Coimbra da Proteção Civil, Carlos Tavares, um dos feridos a registar no incêndio de Coimbra, é mesmo o comandante dos bombeiros voluntários de Erganil. O autarca deste município, Luís Paulo Costa, já tinha indicado à Rádio Observador que este operacional foi apanhado por um veículo em manobras da Guarda Nacional Republicana e um pequeno embate provocou a queda e, ao cair, magoou-se no braço. Já foi transportado para o hospital. Aparentemente é um ferido ligeiro, é o que indica Luís Paulo Costas, desta vez à Agência Lusa. Segundo a Proteção Civil, há ainda de registar dois feridos, também ligeiros, por inalação de fumos.
1: E em Erganil caíram para dois os meios aéreos que permanecem no terreno no combate às chamas.
0: E a poucas horas do cair da noite, mais de 700 operacionais apoiados por mais de 200 viaturas continuam num bocão para tentar travar as chamas. Este fogo começou a lavrar, deflagrou por volta da 1:00 PM em locais muito próximos e com poucos minutos de diferença. Um desfoque sem na aldeia de Morganheira, no concelho de Erganil. Há momentos, e em direto na Rádio Observador, o autarca Luís Paulo Costa anuncia que algumas frentes estão perto de habitações.
2: Em relação às aldeias, temos ali alguma proximidade do fogo à aldeia de Vilarinho do Alva. Neste momento, nesta zona, não há preocupações de maior. Do lado de Poiar, junto à aldeia de Saboga, o fogo estava muito próximo, mas também estão um número muito significativo de bombeiros no local. No fundo, aquilo que eu vejo é um acompanhamento muito próximo por parte da Proteção Civil e, particularmente, junto às aldeias por parte dos bombeiros que estão a conseguir conter o risco que possa existir pela proximidade.
0: O Espão Costa revela que o vento está a dificultar as operações, mas realça que a resposta robusta dos operacionais no terreno está a ser bem trabalhada. Já do lado de Vila Nova de Poiares, o Presidente da Câmara, Nuno Neves, espera que a situação fique controlada até ao cair da noite.
3: Esperamos que realmente isto consigamos levar isto a bom porto, que não haja feridos e que nem haja casas afetadas.
0: Antes do cair da noite?
3: Exatamente, é isso que esperamos.
0: Ponto de situação deste incêndio, neste momento o maior em Portugal. Recordar que cerca de 40 concelhos da região centro e do Algarve estão, este sábado, em perigo máximo de incêndio, numa altura em que o Instituto Português do Mar e da Atmosfera prevê a subida das temperaturas até segunda-feira. Segundo o IPMA, estão em risco máximo de incêndio os concelhos algarvios de Lulé, Tavira e São Brás de Alportel. Mais acima no território encontram-se 30 municípios do Distrito da Guarda, Castelo Branco, Porto Alegre, Coimbra, Leiria e também Santarém.
1: Seguimos nesta edição das 8 com André Ventura. O líder do Chega revela, João, que foi constituído assistente no processo relativo ao episódio do alegado assalto ao gabinete no Parlamento.
0: E em declarações aos jornalistas na reentré política do partido na Madeira, André Ventura pede para que os culpados dos atos de vandalismo sejam punidos rapidamente. Por isso, e de modo a acelerar a investigação, Ventura considera que todas as pessoas que estiveram no Parlamento nesse dia sejam escutadas pelo Ministério, pelas autoridades.
4: Portanto, o que é que espero? Rapidez, celeridade, eficácia e que todos, deputados, funcionários, forças de segurança, jornalistas, não penso que houvesse nesse dia no Parlamento, possam contribuir os que lá estavam. Portanto, penso que a Polícia Judiciária irá ouvir toda a gente que estava no Parlamento, ou quase toda a gente que estava naquele dia, e acho que isso tem que ser feito rapidamente e muito positivo. Era o que faltava, nós próprios, que somos os principais interessados, não colaborarmos. Aliás, eu posso dizer que suscitei e solicitei formalmente ao Ministério Público que permitisse a minha constituição como assistente para auxiliar a investigação e que essa constituição foi deferida e foi aceita já pelo Ministério Público.
0: André Ventura aqui a revelar que foi constituído assistente pelo Ministério Público para auxiliar as investigações. Considera ainda que é bizarro que o gabinete tenha sido assaltado e a sede do partido em Évora tenha ardido três vezes em tão curto espaço de tempo. O Presidente do Chega também deixou críticas ao Primeiro-Ministro. Considera que Luís Montenegro vai ficar conhecido como o pai da incompetência e dos conluios do Estado.
1: Ouvimos também nesta edição das 8 o secretário-geral do PS, que diz que o Governo está a guardar uma almofada financeira de 400 milhões de euros em ganho com a inflação.
0: José Luís Carneiro recorda que em 2022 Luís Montenegro propôs reduzir o IVA nos combustíveis de 23% para 6%. Agora, e perante a proposta do PS para reduzir o IVA para 13%, o líder socialista acusa o PSD de incoerência entre as posições assumidas quando estava na oposição e as que defende agora no Executivo.
5: Não podemos olhar para o país para

0: às famílias, para as empresas, para os agentes económicos, de modo diferente quando estamos na oposição de quando estamos no poder. Está a ganhar também dinheiro com a inflação, até ao final do ano serão mais 600 milhões de euros, e em resultados impostos aplicados aos combustíveis em 24 e 25, durante todo o ano serão mais 600 milhões. Significa 1.200 milhões de euros. Ora, se as propostas que o Governo apresentou representam 800 milhões, significa que sobram 400 milhões. E as propostas que nós estamos a fazer cabem nestes 400 milhões que o Governo guardou para si de ganhos com a inflação.
1: João Luís Carneiro insiste nas necessidades das medidas propostas pelo Governo e relativiza as críticas do antigo Ministro das Infraestruturas e ex-Secretário de Estado de Energia, João Galamba, que contestou a proposta do PS de IVA zero.
0: Isto é como dentro da nossa família. Nós não concordamos todos uns com os outros com a família, mas depois de tomadas as decisões têm de ser assumidas. Mas o que é que importa garantir? Eu percebo a preocupação do meu camarada João Galamba, que é garantir que o país também acelera o investimento nas energias renováveis. E essa tem de ser uma prioridade do país. Mas enquanto há essa prioridade, nós temos de responder às famílias, que é isso que é muito importante. E responder às famílias como? Reduzindo o IVA sobre os bens alimentares e sobre os combustíveis, sobre a eletricidade e sobre o gás.
1: Declarações de José Luís Carneiro, secretário-geral do PS, à margem da reentrée política da Distrital Socialista do Porto, num registro captado pela RTP.
2: Seguimos agora com Mário Centeno, que aponta o dedo a Marcelo Rebelo de Sousa, isto, João, pela instabilidade política em Portugal e também pela dificuldade em fazer reformas.
1: Com o antigo Ministro das Finanças e ex-governador do Banco de Portugal a recuperar o exemplo de Cavaco Silva para apontar o dedo à atuação de Marcelo enquanto Presidente da República.
3: O presidente Cavaco Silva, quando fez o que fez em 2015, fez provavelmente um dos maiores contributos que ele possa ter dado na sua longuíssima carreira política para a democracia em Portugal. E devíamos ter percebido nessa altura que olhar para um governo que não tem apoio parlamentar, que não fez uma única reunião que se saiba para poder ter apoio parlamentar, e depois pedir-lhe reformas. O país não merece, o país não pode ter legislaturas desta natureza. O país não pode ter legislaturas que se interrompem porque chumbou uma lei no Parlamento.
1: Centeno critica também o que considera ser o abuso da palavra reformas no discurso político. Diz que o termo ganhou uma dimensão destrutiva e que é usado para prometer mudanças que muitas vezes não chegam a concretizar-se.
2: E no desporto, em jornada de clássico, que se joga amanhã entre Benfica e Futebol Clube do Porto, na verdade Porto e Benfica, vai jogar-se no Dragão. No desporto, o Sporting tem hoje um desafio caseiro, João, frente ao Arouca.
1: É uma partida referente à sétima jornada desta Liga Portuguesa. Os Leões que chegam a este desafio frente ao Arouca, depois do empate a um golo frente ao Famalicão. E por isso, em direto do Reduto Leonino, já está o jornalista Alexandre Luna Paes. Alexandre, muito boa noite. Há uma mudança na frente de ataque, Leonina.
4: Precisamente, João, com novidade, Néstor Irancunda é titular na equipa do Sporting, duas alterações, aliás, em relação a esse empate frente ao Famalicão, saídas também de Flávio Gonçalves e de Luís Guilherme para as entradas, o regresso, neste caso, de Zalazar e Irancunda é a grande novidade no 11 inicial do Sporting. Por isso, o Sporting vai alinhar com Rui Silva na baliza, Ivan Fresneda, Zeno de Basto, o capitão Gonçalo Inácio e Maxi Araújo, no meio-campo com Sérgio Altimira e Dumbiá e Rodrigo Zalazar, na frente de ataque com Jenny Catamo, Néstor Irancunda e Luís Soares. Já a equipa de Vasco Seabra, o Arouca, que vem de derrota frente ao Santa Clara, mantém na baliza Ignacio de Arrua Barrena, depois na defesa também com quatro elementos, o capitão Tiago Jogalho na direita da defesa, Oreste Lebedenco à esquerda, enquanto que no centro estão José Fontana e Ravi Sanchez. Também no meio campo vão estar Espen Vani e Taishi Fukui, à frente destes dois vai estar Mateo Flores, enquanto que na frente de ataque, Joarrá, Alfonso Treza e o avançado, o melhor marcador da equipa aroquense, com 4 golos, Barbeiro, é novamente titular também na formação aroquense. O jogo que vai iniciar-se daqui a 19 minutos no estádio José Alvalade, com emissão especial de esporte da Rádio Observadora.
1: E com o relato do jornalista Alexandre Luna Paes, já regressamos dentro de momentos até ao estádio José de Alvalade. Recordar que esta partida tem arbitragem de David Silva. A emissão especial da Rádio Observador vai ser coordenada por ti, Vicente Figueira.
2: E é para ouvir já a seguir, com comentários do Augusto Inácio, também do João Castro e do nosso áudio-árbitro Pedro Henriques. Como acabou de ouvir, o relato em direto é do Alexandre Luna Paes. O João Lourenço está de regresso no intervalo do jogo para atualizar as notícias. Um abraço, João. Até já.
1: Até já.
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0: Sejam bem-vindos a mais uma jornada do campeonato. Antes da pausa para seleções, à sétima jornada, número perfeito, vamos ter o primeiro clássico da época. Amanhã, às 8h30, vamos estar no Estádio do Dragão para o Futebol do Porto-Benfica, um duelo que promete faísca entre o primeiro colocado e campeão em título e o segundo classificado, que esta época, com Marco Silva aos comandos, tem vindo a subir e de que maneira o rendimento. Porto-Benfica estão separados por apenas 2 pontos, por isso amanhã não esperamos menos de uma noite repleta de emoções. No último lugar do pódio e em igualdade pontual com o Santa Clara está o Sporting, que vindo de um empate em Famalicão, o segundo da época, recebe já daqui a pouco o Arouca de Vasco Seabra. Os Lobos da Serra deslocam-se ao Reduto dos Leões depois de uma derrota caseira frente ao supermencionado clube açoriano, que ainda sem derrotas está a causar sensação nesta edição do campeonato. No total de 6 jornadas, os Leões somam 4 vitórias e 2 empates, já os arouquenses ocupam o 5º lugar e somam 2 vitórias, 2 derrotas e também 1 empate. Sporting Arouca arranca às 8h30 para ouvir aqui com o relato em direto do Alexandre Luna Paes, comentários do Augusto Inácio e do nosso adepto leonino João Castro. A audio-arbitragem, como sempre e sem falta, fica a cargo do Pedro Henriques. Na produção, contamos com o apoio do Hugo Fortunato de Oliveira. Sporting Arouca, duelo dos Leões numa jornada que traz clássico entre Porto e Benfica. Amanhã estaremos no Dragão, hoje em Alvalade. Venham connosco.
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0: E é sem qualquer espécie de demora que, Alexandre Luna Paes, vamos ao teu encontro para recordar os 11 de Sporting e Arouca, sendo que do lado do Sporting há uma grande surpresa a titular.
2: Precisamente, Vicente, no estádio José Alvalade, ainda a meio gás, adeptos entraram no estádio José Alvalade para esta 7ª jornada, com esse empate na última jornada do Sporting frente ao Famalicão e também com a jornada de clássico no dia de amanhã para esse Porto a Benfica. O Sporting já sabe que um dos candidatos pelo menos vai perder pontos e tem esta chance com uma vitória frente ao Arouca de conseguir novamente aproximar-se do topo da tabela classificativa da Liga Portuguesa. O Sporting que, depois desse empate frente ao Famalicão, Rui Borges mexe com o regresso de Salazar, mas a grande novidade acaba por ser Néstor Irancunda, o australiano que tem entrado maioritariamente pela segunda parte, é hoje pela primeira vez titular com a camisola do Sporting. Novidade também, mas neste caso no banco de suplentes, é o regresso depois de um longo período lesionado. João Simões está também de regresso às opções do técnico leonino. Recordando os 11 iniciais das duas equipas, o Sporting lança na baliza Rui Silva, defesa com 4 elementos, Ivan Fresneda à direita, Zeno De Bassi e Gonçalo Inácio, capitão de equipa, no centro da defesa, enquanto que Maxi Araújo está do lado esquerdo da defesa, no meio-campo com Sérgio Altimira e Sadumbia. E à frente destes 2 elementos vai estar Rodrigo Salazar, à esquerda vai estar Néstor Irancunda, no lado direito vai estar Jenny Catamo e na frente de ataque a ponta de lança Luís Soares, já a conseguir realmente uma sequência muito positiva em termos de gols. Foi ele que marcou também nesse empate a 1 à frente ao Famalicão de penalti. Realmente está de pé quente Soares, com 5 golos marcados. Mas o que dizer também do outro lado, o avançado Barbero, que também é titular, tem 4 golos, está também a fazer um bom início de temporada. Apesar de tudo, o Arouca vem de uma derrota frente ao Santa Clara em casa. A equipa açoriana continua realmente a mostrar bons argumentos na Liga Portuguesa frente a um Arouca que até tinha conseguido fazer um bom início de temporada com 3 vitórias, 1 empate e apenas 2 derrotas. Nas 2 derrotas, a última foi na última jornada, mas já tinha também sofrido um desaire no Dragão frente ao campeão nacional, o Porto. Na baliza do Arouca, Vasco Seabra lança Ignacio de Arruabarrena. Depois, com a defesa a 4, Tiago Jogaio, capitão José Fontane e Ravi Sanches no centro da defesa. E Oreste Lebedenko, do lado esquerdo da defesa aroquense. Já no meio-campo, Esben Vani e também Taishi Fukui formam dupla. À frente destes 2 vai estar Mateo Flores, o espanhol que substitui Pablo Gonçalves, que está fora das opções de Vasco Seabra para esta partida, enquanto que na frente de ataque nada muda, vão estar Alfonso Treza, Nais Joarra e o já mencionado Barbero na frente de ataque do Arouca. O Sporting, no banco de suplentes, tem Kaique Pereira, depois restantes opções Georgios Vaianides, Eduardo Quaresma, Rodrigo Dias, Silas Anderson, Pedro Lima, João Simões, já mencionado também, Luís Guilherme, Fotis Ioannidis, Rafael Nel, Jesse Derry e Flávio Gonçalves. Do outro lado da barricada, no lado dos Lobos de Arouca, vão estar o guarda-redes Jacob Vinarsic, também Martim Duarte, Diogo Monteiro, Boris Popovic, Mário Climé, também Pedro Santos, Rachid Gomes, Dylan Nandin, Fali Maiulo, Gabriel Rukavica, também Brian Mansilha e finalmente Sio Park. O jogo que tem início daqui a alguns minutos, já com o término do aquecimento das duas equipas. Já foram neste preciso momento para os balneários para ouvirem as últimas instruções de Rui Borges e de Vasco Seabra. O jogo que tem arbitragem de David Silva, da Associação Futebol do Porto, está prestes a iniciar em Alvalade.
0: E é para acompanhar aqui na Rádio Observador com o relato em direto do Alexandre Luna Paes. Já daqui a pouco vamos falar com o Augusto Inácio, vamos também receber o João Castro e no nosso áudio árbitro Pedro Henriques. Antes disso, olhando para outros jogos que hoje marcaram a 7ª jornada do nosso campeonato nacional, recebeu e perdeu por 4-0 frente ao Famalicão, depois de ter conquistado um empate frente ao Sporting na passada jornada. Os famalicenses de Carlos Carvalhal conseguem a primeira vitória, os primeiros 3 pontos na época 2026-2027. O Gil Vicente recebeu hoje e empatou a uma bola frente ao Marítimo, jogo jogado em Barcelos, e que teve emoção até ao final. O empate do Marítimo chegou ao minuto 90 mais 3, sendo que o Gil Vicente estava a vencer a partida desde o minuto 7. Houve também, ainda há pouco, vitória do Alverca em casa, em Alverca do Ribatejo, frente ao Rio Ave, por 1-0, Doa Camará, ao minuto 3, apontou o único golo desta partida. Prestes a começar, daqui a 10 minutos, está o Sporting Arouca. Augusto Inácio, temos um Sporting que vem de um empate, tem de reagir, sabe que também amanhã há clássico entre Porto e Benfica e que isso pode terminar uma aproximação a um desses dois clubes na tabela, mas acreditas que vem motivado depois de um empate frente ao Famalicão? Mudanças de Rui Borges para fazer face a quê?
3: Olha, boa noite a todos. Deixa-me só, antes de responder à tua pergunta, dar aqui uma curiosidade, que eu gosto de, às vezes, destas coisas. Destes 22 jogadores que vão iniciar a partida, só 3 são portugueses. Um, no caso do Arouca, que é o Tiago Gaio, e dois do Sporting, que é o Rui Silva
0: e o Gonçalo,
3: o Gonçalo Inácio. O resto é tudo que não são portugueses. É só uma curiosidade. Diria que o Sporting vem de um traumatizante empate em Famalicão,
0: que volta a reacender aqueles velhos fantasmas de um Sporting que não consegue aguentar as vantagens, sobretudo na era Rui Borges.
3: Exato, já fizeram até um estudo sobre isso, já fizeram cá as coisas cá para fora, as vantagens que o Sporting já teve, montes de jogos em que o Sporting teve sempre em vantagem e depois deixou-se empatar ou deixou-se perder. Enfim, claramente aqui o Sporting, depois deste jogo de Famalicão, em que está a ganhar por 1-0, está já contra 10, deixa o Famalicão crescer, de um livre, o Aracanda manda uma bola oposta.
0: Portanto, que o Famalicão na altura jogava com menos um, por expulsão.
3: Com menos um. E acaba por empatar o jogo, numa infelicidade também do Gonçalo Inácio. Eu diria que é um resultado traumatizante, embora em Famalicão seja sempre difícil jogar, mas o Sporting teve tudo para o ganhar, mas o que é certo é que não conseguiu. Não conseguindo, o Sporting entra hoje a pensar, claro, no jogo do Arouca, tem que ganhar o jogo, porque quer queiramos, quer não, o Sporting vai tirar dividendos do jogo do Futebol Clube Porto-Benfica. No caso do Futebol Clube Porto não ganhar, e vamos imaginar só que empate, o Sporting está a 2 pontos em primeiro lugar. Por isso o Sporting está bem metido dentro da luta. No caso do Porto ganhar, então é o resultado que não interessa, porque o Porto cava um fosso de 5 pontos sobre o Benfica e 4 sobre o Sporting, as coisas aí já são diferentes. Mas no caso de vitória do Benfica, fica o Sporting a 1 ponto do Futebol Clube do Porto e fica a 2 do Benfica, ou seja, as coisas estão, ainda estamos no princípio, as coisas estão em aberto. Mas claramente há a expectativa agora, como é que o Sporting vai reagir. Eu estou convido que o Sporting é em Alvalade, e mesmo fora, o Sporting faz sempre bons jogos, só que depois, quando está a ganhar, por isto ou por aquilo, não consegue manter essa concentração, não consegue manter essa intensidade, essa dar confiança ao adversário. Esse é o grande problema do Sporting, e há uma grande novidade na equipa de Sporting. Flávio Gonçalves tem sido um menino.
0: E compreende-se?
3: Eu não sei se compreende.
0: É pelo menino Flávio Gonçalves que o Sporting não tem produzido?
3: Não, a gente não sabe os treinos, a gente não sabe o que é que se passou.
0: Ou a própria estratégia para o jogo.
3: A estratégia do jogo e tudo tem uma envolvência grande que só o treinador é que sabe depois explicar porque é que foi esta opção.
0: E certamente será uma pergunta que
3: claro,
0: se fará
3: que vão fazer, que vão fazer. Mas claramente que a expectativa também agora está, não só como é que o Sporting vai reagir ao jogo anterior, como também o que é que este Iracunda pode dar à equipa, porque ainda ninguém vimos o verdadeiro Iracunda. Dizem que é um jogador veloz, que é um jogador rápido, mas está bem, mas ainda não vimos. Isso é a expectativa. Agora, perante um Arouca, atenção, o Arouca sabe jogar. O Arouca perdeu na jornada passada, é verdade, com o Santa Clara, com o surpreendente Santa Clara, perdeu 2-1, O Santa Clara tem os mesmos pontos do Sporting nessa altura.
0: O mesmo, 4 vitórias, 2 empates.
3: Exato.
0: É o mesmo registro.
3: Exatamente.
0: Ainda não perdeu. E eu, de resto, também não perdeu ainda o Estrela da Amadora.
3: Também é verdade. Mas eu diria que o Sporting, se não entrar naquela de eu quero posse e mando, mas com o jogo jogado e com a forma de jogar dentro do campo, o Sporting pode ser surpreendido por este Arouca, porque este Arouca sabe jogar, tem princípios de jogo.
0: E acabou por perder 2-0 no Dragão, mas não fez um jogo de se deitar fora.
3: Não. E tem gente na frente que são rápidos, o Treza é rápido.
0: O Barber
3: é aquele ponta de lança que cheira golo. Tem um meio campo muito combativo e também muito técnico ao mesmo tempo. Eu diria que o Arouca vai estar confortável no jogo, no sentido de que nada tem a perder. O Sporting é que tem tudo a perder, desde que não seja a vitória, são pontos desperdiçados. Mas diria que o Sporting, como se costuma dizer em bom português, tem que se pôr fino, porque o Arouca é a equipa para surpreender o Sporting.
0: E olhando para a situação de Gonçalo Inácio, leva dos dois últimos jogos atrás 2 autogolos. Um deles não influenciou o resultado, que o Sporting acabou por vencer o Galatasaray por 3-1, mas na semana passada teve total influência. É o capitão da equipa. Uma situação destas, este má maré, ou uma maré de azar, para Gonçalo Inácio, também sendo ele o capitão, não pode de alguma forma puxar a equipa atrás dele? Aqui,
3: eu acho que é extremamente injusto e redutor só estar a ver os lances do Gonçalo Inácio. Eu acho que o Sporting empatou os dois jogos por culpa coletiva da equipa e não por este ou aquele jogador, que acontece estes acidentes, assim se possa dizer. É uma infelicidade muito grande, é verdade. Mas
0: a última vez que isto aconteceu ao Sporting, acredito que foi com o Coates a fazer dois jogos seguidos, e também era capitão.
3: Sim, é melhor tirar a braçadeira para marcar gols da própria baliza. Mas diria que são aqueles acidentes ou incidentes que acontecem num jogo. Calhou precisamente dois jogos seguidos, em que eu acho que o do Galatasaray não é assim tanto na própria baliza como querem dizer, mas tudo bem. Mas o jogo do Famalicão
0: é mais a formalidade oficial de atribuir ao autogol do que propriamente um grande
3: Exatamente. Agora, aquele ali lance foi uma tentativa de tentar tirar a bola da pequena área e a bola encaminhou-se para a baliza. Mas acredito que sim, acredito que o Gonçalo Inácio possa estar um bocado afetado em relação a isso, mas tem hoje um jogo bom para se redimir e dizer que está confiante e que aquilo foi só um acidente e não mais do que isso.
0: Do lado do Arouca temos um bom registro neste campeonato, a capacidade para pontuar, também para implementar um jogo interessante e, como dizíamos ainda há pouco e falávamos de vários jogadores, da exibição do Arouca frente ao Futebol do Porto, lembro-me também da enorme segurança que a Arroba Arena dá entre postos a esta equipa do Arouca. Também pode ser um trunfo no adiamento de um eventual gol do Sporting.
3: E focaste bem esse nome. O guarda-redes do Arouca é realmente um dos três da equipa, um dos melhores jogadores, diria eu, embora seja guarda-redes. Mas atenção, não podemos deixar de lado o Fukuki. Fukui.
0: O japonês do meio-campo.
3: Que é pequenino, mas tem uma técnica fantástica, é danado com a bola nos pés, e tem uma gravidade baixa e tem uma rotação muito rápida e que é difícil tirar a bola. É um jogador também que entra ali perto ali da área para poder também rematar. E Joará também é um extremo que também rompe linhas, e o Barber está sempre à espreita de qualquer coisa que possa surgir ali na pequena área. Por isso é uma equipa bem trabalhada pelo Vasco Seaba. Já tem ali um tempo de trabalho com eles, é verdade, mas eu diria que tem o seu pedigree, ou seja, tem a sua maneira de jogar, que não abdica dela, seja em Alvalade, seja no Dragão. E no Dragão fez um jogo, eu diria, bom, para não dizer muito bom, era um resultado positivo, mas fez um bom jogo no Dragão e pode repetir hoje também um bom jogo em Alvalade.
0: Do lado do Sporting, também atenções voltadas para o banco, porque está de regresso às opções de Rui Borges João Simões, que teve no ano passado, ainda com 18 anos, o azar de partir o pé e de ficar longo tempo em paragem, regressa hoje. Não sei se será para somar alguns minutos, caso o jogo esteja resolvido, ou será também só um avanço para a ficha de jogo, para que todos saibamos que o João Simões está a caminho, está na recuperação.
3: Sim, teve duas paragens, não foi só uma, porque é importante dizer isto. E a segunda é que foi prolongada, precisamente porque a primeira não foi bem curada, ou houve um acidente num treino ou uma coisa qualquer, sei que foi no mesmo sítio, no metatarso, salvo erro, no quinto metatarso, e que aquilo foi uma fratura que teve depois de ser bem consolidada, porque senão estas dores e esta forma de lesão que requer depois realmente que seja realmente bem curada, porque senão a coisa pode voltar outra vez. Mas é uma boa novidade, já está no banco. O João Simões já tinha jogado alguns minutos na equipa B da semana passada, viu-se que estava bem, e o Rui Borges acredita muito nele, é um miúdo com muito talento, com muita capacidade e que pode ajudar a equipa no momento em que o Rui Borges o entender.
0: Do lado do Sporting, surpresa, aliás, sem surpresa também, volta a alinhar junto a Gonçalo Inácio Zeno de Bast. Aqui, de alguma forma, fica patente o desejo de Rui Borges de ter uma equipa que consegue construir a partir de trás e que consegue projetar o jogo na frente, sempre a partir de trás. São dois jogadores, cada um com o seu pé, com grande capacidade de passe.
3: E não só. Eu diria que o Quaresma, muitas vezes, é para roubar bolas e praticamente que não tem aquele passo longo que tem o de Bast, de qualidade que ele tem. O de Bast dá isso, dá jogo em profundidade, dá jogo com qualidade de passe também para o meio-campo, para ligar o meio-campo. Enfim, é um jogador que é totalmente diferente de todos os outros que o Sporting tem na defesa. Porque é um jogador que já foi médio, está a jogar a central, tem uma visão de jogo muito grande, é bom nas bolas paradas, é mais um homem também nas bolas paradas ofensivas, também que pode dar qualquer coisa ao Sporting. É um jogador diferenciado e que pode dar um outro tipo de leque de opções para o treinador Rui Borges poder jogar.
0: Augusto Inácio, temos também já connosco o João Castro, é o nosso adepto leonino aqui nas emissões de Desporto na Rádio Observador. João, muito bem-vindo. Depois do empate em Famalicão e na antecâmara de um clássico onde os rivais do Sporting podem perder pontos, a tua análise às escolhas de Rui Borges, muito brevemente.
4: Olha, boa tarde a todos e desculpem se a voz faltar porque acabei agora um jogo e portanto o Inácio sabe bem como é que está no banco e a voz pode faltar.
3: Põe clorifina.
4: É incrível mesmo como uma pessoa fala no banco. Mas as escolhas normais tirando o Irancunda. Eu percebi um tom ligeiro de crítica do Rui Borges ao Flávio na conferência, a falar que não é só golos e assistências. E, portanto, notei ali alguma mini crítica e agora optar por um extremo de raiz a jogar naquela posição. É um jogador muito rápido, já sabemos, é um jogador com um potente remate. Eu acho que é mais extremo direito do que extremo esquerdo. Esperemos que se adapte melhor um bocadinho à esquerda. Na forma como ele conduz a bola, muitas vezes me parece realmente mais o extremo direito. De resto, normal, com o Inácio e De Bast, claramente jogadores capazes de que o seu passe, quer seja vertical, passe longo, passe na diagonal, a abrir realmente as defesas contrárias. E portanto é mais normal do que se calhar muita gente estava à espera, que se calhar esperava pelo Quaresma, mas o Sporting tem que ter bola. Agora, atenção a este Arouca, é uma equipa que sabe sair a jogar, é uma equipa que tem um meio campo forte. Eu acho que tem algumas dificuldades defensivas, tem um bom guarda-redes, é verdade, mas tem algumas dificuldades defensivas, vê-se que sofre alguns golos, e será um ponto do Sporting a explorar. Mas a mensagem do Vasco se abre no balneário, de certeza que foi: estando no jogo como estiver, não dei o jogo como perdido, porque também a equipa de Sporting é algo instável em alguns momentos e sobretudo nas segundas partes, no final. Portanto, vamos ver, o Sporting tem que entrar forte, tentar resolver cedo, para ir para o descanso das seleções.
0: Temos Pedro Henriques também connosco, vamos às apresentações desta equipa de arbitragem, Pedro.
5: Ora, se me faltar as pernas, a voz não me falta, depois eu ouvi. Aqui agora 10 km aqui do Oxan. 10 km do Oxan, que até nem o cérebro sinto. Ora bem, David Silva do Porto, 33 anos, já teve neste jogo do Sporting 3, Vitória Sport Clube 2, portanto é o quarto jogo, aliás, já fez 4, já fez o quinto jogo da Primeira Liga esta época, onde ele fez o jogo do Sporting. Hélder Malheiro no VAR, num momento bastante conturbado, por causa de tudo o que nós sabemos, o Hélder Malheiro aparece aqui, esperemos que não haja grandes problemas com isso. Média de faltas 29,5, isto relativamente aos 4 jogos já arbitrou esta época, 5,65 cartões amarelos, custou um cartão vermelho, vai fazer o jogo 50 da Primeira Liga e é internacional desde 2026, ou seja, desde 1 de janeiro deste ano. Ficou em 9º lugar, esperemos que seja uma boa arbitragem num momento bastante conturbado do futebol e sobretudo da arbitragem.
0: Alexandre Luna Paz, diretamente a partir do estádio José Alvalade, está quase a começar este Sporting Arouca, jogo a contar para a 7ª jornada e jogo 100 de Max Araújo ao serviço do Sporting, que mereceu celebração diante dos adeptos.
6: É precisamente o primeiro momento de festa em Alvalade, com a camisola número 100 a ser apresenteada a Maxi Araújo, simbolizando precisamente os 100 jogos realizados já com a camisola do Sporting. Maxi Araújo, um jogador muito querido em Alvalade, e no momento em que ouvimos "O Mundo Sabe Que", antes do início da partida, é o Arouca que vai dar o toque inicial para esta partida e vamos acompanhando também "O Mundo Sabe Que" neste início de partida. David Silva prepara-se para apitar para o início do encontro com Mateo Flores, a dar o toque inicial nesta partida. E o mundo sabe que, no som que vem do estádio José Alvalade.

0: Bem composto a Alvalade para esta partida da sétima jornada, antes da pausa grande para as seleções nacionais. A primeira passe-bola para o Arouca, procurando já o ataque, mas a recuperação por parte da formação leonina a chegar até ao guarda-redes Rui Silva. Deixa com Gonçalo Inácio, devolução novamente para guarda-redes português na grande área leonina. A bater para o lado direito para Debasse. Devolve para o companheiro de carteira, para Gonçalo Inácio. No término também do mundo, sabe que os aplausos e o grito do Sporting em Alvalade neste início de partida. Saindo Debasse com a bola. É o belga a soltar para Altimira. À direita com o compatriota para Fresneda. Devolução para Debasse. O Sporting vai construindo a partir de trás com os centrais. E agora o passo mais esticado de Debasse a conseguir encontrar Salazar. De primeiro para Jenny Catano, recebe Moçambicano lá direito, a deixar um pouco para trás para Fresneda, já no meio campo ofensivo, a equipa do Sporting a trocar a bola com a Zena da Bassa agora a receber à saída do meio campo defensivo. Maxi, está Irancunda, novidade no 11 inicial do Sporting, vem para a zona central, solta a bola para Maxi Araújo, ainda mais atrás para Gonçalo Inácio. Vai variando o jogo a equipa do Sporting para o lado direito. Zeno da Basse evita o primeiro adversário. Levanta a bola, não. Faz a simulação. Deixa curtinho para Gonçalo Inácio. Mais à esquerda para Maxi. Com a desmarcação de Issa Dumbia. Aí está o italiano que foi convocado para a seleção. Azurra com a possibilidade de cruzamento para Irancunda. Bem feito pelo parte do australiano para Maxi. A cair na grande área. Sem falta, diz o árbitro David Silva. Segue jogo, no entanto, no ataque do Leão. Cruzamento de Salazar para canto. Pontapé de canto para o Sporting. Canto a partir do lado direito com uma jogada a partir do lado esquerdo. Irancunda no cruzamento. Maxi Araújo a ficar no relvado. O árbitro a deixar seguir a partida. E no seguimento à direita, Salazar a cruzar contra o adversário e conseguir ganhar o primeiro canto da partida para o Sporting. O árbitro ainda não deu autorização. Já tinha batido Maxi Araújo. Mas está ali a tentar reorganizar e tentar acalmar os habituais empurrões, agarrões na grande área. Isso acho que nunca vai acontecer. Nos pontapés de canto e seja pontapés livre também. Maxi Araújo bate curto, deixa para Jani, devolução para o uruguaio, a recepção com a bota laranja a levantar, não, faz a simulação, vai à linha final, mais uma finta, cruzamento primeiro, pós-cancimento, golo! Capitão Leonino, primeiro canto da partida, com o primeiro gol do Leão, jogada curta de Maxi com Jani, o uruguaio a conseguir fazer a finta sobre o adversário direto, cruzamento até com o pé mais fraco, o pé direito, a bola vai ao primeiro poste e Gonçalo Inácio consegue colocar a bola entre a Rua Barrena e o poste direito da baliza aroquense. Está feito o primeiro, estamos com praticamente 4 minutos, muito cedo na partida, com o primeiro gol do encontro. Sporting 1, marcou Inácio. Arouca 0.
1: E Augusto Inácio, falámos aqui dos dois golos, autogolos marcados nos dois últimos jogos. Não poderia haver melhor resposta para o capitão do Sporting do que marcar um golo e abrir o marcador num jogo difícil, frente a um Arouca também forte.
2: Sim, mas o Sporting entrou muito bem, entrou a pressionar, como se esperava. Mas o João Castro já tinha dito aqui assim, que esta defesa, neste caso não é defesa, é a equipa em si, não mesmo na bola parada, que era o setor mais fraco que o Arouca tinha. O guarda-redes do Arouca não conseguiu sustentar aquela cabeçada do Gonçalo Inácio perante um grande trabalho do Max Araújo. Mas diria que é melhor do que isto que podia acontecer ao Sporting, não podia acontecer. Eu diria que o Sporting não pode abrandar aquilo que são as suas intenções, porque estamos no início do jogo e o Arouca depois também, de certeza absoluta, que vai reagir. Deixa-me só dizer também, assim que começou o jogo, eu senti a equipa do Arouca a chegar muito à frente, ou seja, o espaço entre a defesa depois e o guarda-redes, há ali um espaço muito grande, que por isso o Debasse e o Gonçalo Inácio podem aproveitar.
1: João Castro, o Sporting consegue chegar a um gol de bola parada, é a maior debilidade do Arouca. Sporting bem a trabalhar as debilidades do adversário.
3: Conforme o Inácio referiu, eu tinha analisado dessa forma. É realmente uma equipa que sofre bastantes golos, joga bem, mas tem essa questão. que o Sporting tem que aproveitar, obviamente, e aproveitou. O Inácio apareceu ali sozinho, foi um canto também bem trabalhado em termos curtos. Depois aparecer, é muito forte, o guarda-redes realmente a defender. Mas é preciso, e aqui concordo inteiramente com o Inácio, isto, o jogo foi o início, mas foi o início mais favorável que o Sporting podia imaginar. E agora é continuar para tentar matar o jogo de forma que o Arouca não tenha qualquer veidade de tentar entrar no jogo. E portanto o Sporting tem que ser muito forte e aproveitar essa debilidade. Em relação ao espaço nas costas que o Inácio referiu, é verdade, o Arouca joga assim, pressiona conforme está a pressionar mais alto, como viram agora no pontapé da baliza, basicamente era um 4-2-4, como quiser chamar, um 4-4-2, mas muito adiantado aos extremos, e repara onde é que está a linha defensiva do Arouca, eu acho que está no meio campo, e portanto tem que ser o Sporting, e o Iracundo é muito rápido. Vamos ver se conseguimos pôr...
2: É bom jogo para o De Bassi e para o Gonçalo Inácio fazer o espaço em profundidade.
3: É, e sobretudo para o Iracunda, que e o Jémi também é rápido, obviamente, mas se entrarem nas costas, obviamente, acho que temos aqui o Sporting tem espaço para explorar.
1: Temos 6 minutos de jogo em Alvalade, Sporting 1, marcou Gonçalo Inácio, cruzamento de Max Araújo no jogo 100 do Uruguai pelo Sporting, Arouca 0, Alexandre Luna Paz.
0: É a segunda assistência de Maxi Araújo na Liga Portuguesa, enquanto que Gonçalo Inácio estreia-se a marcar esta temporada, ele que em 7 temporadas consecutivas como sénior, marca sempre em qualquer época que faça com a camisola do Sporting. Luís Soares trabalha novamente para o Sporting no ataque, Zalazar na devolução para Soares, bem feito, Jéni na grande área, procura o remate, bloqueado e bate depois em última instância em Jéni Katam novamente à pontapé de baliza. Zalazar estava ali a fazer o movimento para o canto, mas o último a tocar com infelicidade para o moçambicano Leonino foi mesmo Jéni, e à pontapé de baliza para o Arouca. Sporting a pressionar perto da grande área aroquense, o árbitro David Silva a dar a indicação para a cobrança do pontapé de baliza para o José Fonta. Ele vai chegar ao lado esquerdo com Lebedenko, boa saída por parte da formação aroquense com o transporte de bola de Mateo Flores a conseguir enganar o primeiro adversário na esquerda, vai tentar o cruzamento, segundo passo, atenção, Altreza para fazer o cabeceamento já em dificuldade, o uruguaio nas costas de Maxi, mas o cabeceamento a sair sem perigo para a baliza do Sporting. Há pouco Alfonso Treza, também numa jogada de uruguaios no lado direito do ataque do Arouca, a conseguir numa primeira fase ganhar a Maxi, mas depois muito bem o lateral esquerdo do Sporting a conseguir fazer o corte e a ganhar o pontapé de baliza nessa última jogada. Ataca novamente o Leão com Soares, dá para Jéni, evolução para o colombiano, deixa no entanto a bola para Altimira, mais atrás para Zeno de Bastos. O Sporting vai trabalhando no meio campo com Iracunda aqui à esquerda, fazer movimento, Jéni Catão mais na zona central, tenta receber o moçambicano, acaba por perder, recuperação do Arouca, Lebedenko, mais rápido ali na pressão, Zalazar ganha lançamento com um aplauso da bancada de Alvalade para a pressão de Zalazar sobre Lebedenko. Bola mais atrás para Zeno de Bastos, toca curtinho para Gonçalo Inácio, aproxima-se dele Mateo Flores, bola com Maxi Araújo, com Treza novamente ali na marcação. Este duelo de uruguaios aqui neste corredor vai ser interessante acompanhar. Passo longo de Debasso, lá está o que estavam a mencionar precisamente os nossos comentadores de desporto na Rádio Observador, com passo longo de Debasso, mas Jéni Katam apanhado em fora de jogo. Augusto Inácio, precisamente o que estavam a falar com este passo longo, desta vez para Jéni, mas apanhado em posição irregular.
2: Sim, mas isso vai acontecer muito mais vezes. O Arouca continuar a jogar assim, vai ser para o Katam, depois vai ser para o Iracunda, ou pode ser até para o Salazar se apanhar a profundidade, porque o Sporting vai ter espaço para isso, e de certeza absoluta que isto não vai ser a primeira vez que este lançamento foi feito.
0: Bola com Arruá Barrena, não conseguiram impedir o primeiro gol da partida naquele cabeceamento de Gonçalo Inácio, a primeiro posto, a jogar de forma curta para Taishi Fukui. Deixa para Tiago Gaio, bem trabalhado este lance por parte do Arouca, com a saída de Fukui aqui pelo lado direito. Tem a Maxi pela frente, acaba por ganhar o lançamento. O último a tocar é Maxi, aliás, não era Fukui, mas sim Joarra, a conseguir ganhar o lançamento, a fugir aqui em velocidade o francês. Momentaneamente estava a aparecer no lado direito, já passou para o lado esquerdo, onde tem feito essas boas exibições também no início desta época o extremo francês. Agora Gonçalo Inácio a chegar atrasado com falta. Indicação do assistente de David Silva, falta sobre Barbero, a conseguir chegar primeiro à bola, e Gonçalo Inácio acaba por tocar no avançado espanhol e há pontapé livre para o Arouca, na linha daqui da grande área leonina, já com possibilidade para colocar a bola lá em cima, no ataque à baliza de Rui Silva. Livre à direita, no enfiamento da área, aproxima-se da bola Taiji Fukui. Na grande área do Sporting aproximam-se 6 jogadores do Arouca para a cobrança deste pontapé livre. Barreira apenas formada por um jogador, Jenny Catamo. Recebe a orientação de Rui Silva, recebe também a indicação do árbitro David Silva para a distância da mini barreira. E Fukui prepara-se para a cobrança do livre. Sporting defende com toda a gente. O Arouca fica com 3 jogadores à entrada da área para um possível remate de ressaca. À espera do apito de David Silva, que volta novamente a tentar acalmar ali os empurrões. Diria que acaba por não resultar. Taishi Fukui vai preparar-se para a cobrança e está a levantar o primeiro posto. O desvio ali por parte do Tiago Jogaio. Vai ganhar pontapé de canto. Mais um canto na partida. Canto à direita para o Arouca. Na sequência desse pontapé livre, mais uma vez é para a cobrança do nipónico Fukui. Mantém-se os 6 na grande área do Sporting, à espera do cruzamento do japonês. A colocar lá em cima de pé direito. Que na área! Cabeçada por cima. Saída da baliza de Rui Silva, mas não chega a tempo. Cabeçada do espanhol Ravi Sanchez, mas a bola a passar por cima da baliza de Rui Silva. Lance perigoso junto à baliza de Alvalade, João Castro. Já tínhamos visto a debilidade do Arouca em termos defensivos no jogo aéreo. O Sporting acabou por aproveitar. E agora, no jogo aéreo também, mas ofensivo, o Arouca também esteve perto da baliza leonina.
1: João Castro. Para já sem João
3: Castro.
1: Agora já cá estamos.
3: Sim.
4: Agora sim.
3: Não. Estava aqui e não estava a conseguir. Mas lá está, o Sporting aqui. E aquilo que eu há pouco, Inácio, dissemos, o Sporting tem que ter cuidado com esta equipa do Arouca, porque o Arouca tem jogadores tecnicamente capazes e, sobretudo, tem combinações muito interessantes quando sai de pontapé da baliza ou quando sai atrás. Um dos aspectos que já estava à espera.
0: Veja lá, vamos, Inácio, para Maxi, pode fazer picadinho ao lado da baliza da Rua Barrena. Aí está o passo nas costas de um dos centrais. Desta vez foi Gonçalo Inácio a ver muito bem a desmarcação de Maxi. À entrada da grande área, procurou o chapéu ao compatriota, mas João, acabou por falhar a baliza do Arouca para o 2-0.
3: Sim, e o Sporting a aproveitar aqui um contra-movimento do Soares. O Soares recua e o central veio com ele e o Maxi apareceu naquele espaço. Ou seja, o Sporting a aproveitar bem um contra-movimento do Soares. Isto é estudado, é combinado. O Maxi faz sempre estas inserções no ataque quase pelo corredor central. E, portanto, o Sporting a fazer aqui um contra-movimento e a permitir que o Inácio coloque ali no espaço cedido pelo central do Arouca, que foi logo repreendido pelos seus colegas, para ter muita atenção, e quem estava também com o Maxi para ter essa atenção. Era o Sporting.
0: É precisamente com a recuperação por parte do Arouca, fica um jogador do Sporting no relvado, pontapé, Joarra, muito perto da baliza do Sporting. Os jogadores e adeptos aproximam-se a protestar com o árbitro David Silva. Ali com 4 ou 5 jogadores a aproximarem-se do árbitro da partida a pedirem falta no início desta última jogada do Sporting. É Fresneda que sai ali a coxear do lance e deu este ataque perigoso para a baliza do Sporting. O remate de Joarra à entrada da grande área. A bola passar não muito
4: se fosse
0: longe.
4: Gol era anulado. Se fosse gol era anulado, era mesmo falta.
0: Ia passar a bola para ti, Pedro. Há falta sobre Fresneda? Então.
4: Sim, portanto, eu compreendo que o instinto dos jogadores seja logo reclamar, mas não faz sentido. Há um capitão, sujeitam-se os outros a levar amarelo e há um VAR. E, portanto, certo. Este era um daqueles lances pacíficos que, se fosse golo, o VAR tinha que mesmo anular.
0: Muito bem, feita essa análise ao lance que assistimos há pouco. Atenção ao Sporting, Irancunda para Dumbiá, à entrada da área para Soares, vai tentar chegar ainda o cafeteiro, mas proteção ali da baliza do Arouca. Soares ali também a trocar palavras com José Fontan. Aliás, não se conhecem, mas o castelhano é bastante bem perceptível entre os dois e acabam por trocar ali algumas palavras. Soares a tentar chegar à bola acabou por dar ali um encosto nas costas de Fontan, que não gostou, e ficaram ali a trocar algumas palavras os dois jogadores. Agora mal passo precisamente do central espanhol do Arouca, lançamento para o Sporting, já perto da grande área dos aroquenses. Fontan e Soares são chamados por David Silva. Aproxima-se o avançado do árbitro do encontro, tentar amenizar ali a discussão entre os dois jogadores. Fontan e a Luís Soares à entrada da grande área do Arouca. Agora sim, lançamento já efetuado. Fresneda para Jane. mais atrás para Zena de Basta. Aproximação de Mateo Flores, agora com Gonçalo Inácio. A atrasar para o guarda-redes, Rui Silva na meia-lua. Deixa no lado do direito com De Basta. Cabeça levantada, pisa a bola, deixa mais atrás para Rui. Rui Silva, guarda-redes fora da grande área, chamado também por Jorge Jesus, à semelhança de Gonçalo Inácio, nessa primeira convocatória de Jorge Jesus como selecionador nacional. Soares, também chamado para a seleção da Colômbia, a picar a bola para De Basta, à direita Salazar, a levantar, aliás, a bola vai arrastar para Soares, tenta jogar de primeira, o passo não saiu bem ao avançar do Sporting, recuperação para Fukui, saiu bem com o Mateo Flores, mas o passo de primeira não liga com Barbeiro, recuperação fácil agora para o Sporting, no seu setor mais recuado, De Basta para Fresneda, pedir calma, deixa para o belga Leonino novamente, Gonçalo Inácio, Maxi aproxima-se para dar a linha de passe, junto de Gonçalo Inácio está Barbeiro, ainda Maxi, para a zona do meio campo com Altimira, aparece em jogo Irancunda, tentar fazer a finta, foi tirar para a zona central, acaba por ficar no relvado do adversário direto, mas o árbitro David Silva deixa seguir a partida, variação do jogo do Sporting para a direita, Gênio para Fresneda, está na grande área, cruzamento rasteiro, Soares pisou, rematou, golo! Consecutivo, marca novamente. O golo do campeonato numa jogada do lado esquerdo para a direita, Jani viu bem a desmarcação de Fresneda, cruzamento rasteiro atrasado para a entrada de Soares, que pisou na bola para adornar, para estar nas melhores condições para fazer o remate forte para a baliza de Arruá Barrena, que não teve chances para defender. Está feito o 2-0, Alvalade sorri, festeja o 2-0 do Sporting, neste momento com praticamente 18 minutos, no cronómetro da Rádio Observador. Sporting 2, marcou Luís Soares, Arouca 0.
1: Augusto Inácio, grande execução de Luís Soares, que chega ao 6º golo na Liga, ainda assim alguma passividade da defesa do Arouca, que deixou o jogador dentro da área receber e rematar.
2: Mas antes disso, a construção da jogada, repara que o Fresneda fez aqueles quilómetros, diria eu todos, antes do Jânio Catano passar a bola e não foi acompanhado de ninguém. Joará é o extremo, tem que ir com o lateral. Não foi, ficou 2-1 e ficou fácil para o Fresneda escolher o melhor sítio para colocar a bola. Então colocou a bola onde? Nos pés do Luís Soares. O cafetero não perdoou, mandou-lhe um bilhete, como se costuma dizer, e fez o segundo gol do Sporting. 16 minutos de jogo, o Sporting ganhar 2-0. Melhor do que isto, era impossível.
1: João Castro, temos aqui uma belíssima jogada mais uma vez, o Sporting a aproveitar algumas debilidades defensivas do Arouca, mas aqui muito mérito também para Luís Soares, sobretudo na finalização.
3: Sim, o Sporting recupera ali a bola no meio campo, roda bem a bola para o lado direito para o Géni, e depois o Fresneda muito bem naquela movimentação que é característica dele, a fazer uma boa assistência e depois uma excelente
0: finalização. Olha, Salazar pode fazer isso, a Dúbia, golo! Mas alto e para o baile, fora de jogo, assinalado ao golo do italiano, grande passe de Salazar, mas Issa Dumbiá aparentemente está ligeiramente adiantado, finalização muito bem feita por parte de Issa Dumbiá, picar a bola sobre a Rua Barrena, mas rapidamente a bandeirola foi levantada, assinalando fora de jogo a este possível terceiro golo do Sporting. Grande área, Soares a conversar com David Silva.
4: Está adiantado, está.
0: Está adiantado, Pedro. Obrigado.
4: Sim, pelo menos fico com essa ideia. Eles devem confirmar o fora de jogo.
0: Parece que está confirmado. David Silva já com essa indicação e aí está a assinalar a falta, aliás, a infração. Mas fora de jogo e agora a Rua Barrena quase a perder a bola. E pode ter chegado tarde porque apareceu a Salazar. Fica no relvado, o árbitro deixa seguir a partida. Mas Salazar fica muito queixoso na grande área do Arouca. Companheiros, quando tiverem a possibilidade de verem as imagens, neste caso de Pedro Henriques,
4: Assim, sem repetição pode ter havido contacto, mas ele consegue, dá-me ideia, ele consegue estar a bola, porque a bola vai para o meio campo, não é?
5: Sim, sim.
4: Poderá ser matemática. Agora vamos ver se realmente chutou a bola e chutou o Zalazar.
3: Pois é, a questão ainda não é essa. Se chutou a bola e chutou o Zalazar, é penal.
5: David, mas, David Silva, ver, só para dar a indicação.
4: Às vezes nem sempre é assim, nem sempre é assim.
5: A indicação de David Silva é já dizer que não há penalti. E a João Castro, força, estavas a falar há pouco.
3: Não, se calhar não. Se calhar não,
4: é na bola, na bola, na bola.
3: Não, eu queria dar um apontamento que é importante e também para o Inácio comentar. O Sporting, neste caso, está a conseguir a amplitude máxima, a largura nas extremidades, para fixar os laterais, ou seja, para abrir muito a defesa do Arouca. Porque o Géni está completamente encostado no lado direito, o Iracunda do lado esquerdo. Isto permite quer incursões pelo meio, quer seja dos Alazar também, pelos off spaces e sobretudo das subidas do Maxi. Ou seja, como estás a esticar a linha defensiva contrária, aqui o Vasco tem um problema, é que a equipa realmente fica com a linha muito esticada, a linha defensiva, e não estão a jogar com 5 defesas, estão a jogar só com 4, portanto há muito espaço. E portanto essa largura máxima permitida ou provocada pelo Sporting está a provocar mais espaço ainda na defesa contrária. E portanto, normalmente ali às vezes jogava o Flávio também abre um bocadinho para o meio, às vezes vai o Maxi, mas não era uma amplitude máxima. Com o Iracunda bem esticado de um lado e o Géni do outro, a verdade é que a linha de 4 estica-se muito e há espaços para o meio.
5: Entretanto, o Zalazar está ainda fora das 4 linhas por ter reentrado a equipa médica, daí estar ainda fora das 4 linhas, estará um minuto até a autorização do David Silva para o regresso do Uruguai. Passe de bola para o Arouca no meio campo ofensivo do lado esquerdo, vai trabalhando com Espen Vané. O neerlandês a entregar a bola para Ravi Sanchez, a devolução para o compatriota, para José Fontan, à esquerda com algum espaço, a subir no terreno, Lebedenko procura cruzamento, a bola vai entrar na grande área do Sporting, afasta Maxi de cabeça, a bola sobra ainda para Vani, mas afasta Fresneda, mais um ponto, pé por cima da baliza de Rui Silva, tentativa de longe por parte do jogador do Arouca, foi Tiago Jogaio a tentar fazer o remate, mas a bola sair por cima da baliza leonina. Pontapé de baliza já cobrado. Gonçalo Inácio para Rui Silva. Saída com Zena de Bassa. Passa arriscado ali para o meio campo. E Sadou Mear não consegue depois ganhar. Já regressou Zalazar. E tenta o Arouca aproveitar. Fica no relvado o jogador arouquense com falta de Altimira. E pontapé livre para o Arouca. Falta cometida sobre Espen Vani. O neerlandês que já está de pé. Está recuperado. Um toque de Altimira. E novamente ali a aproximarem-se os jogadores do Sporting, junto do árbitro da partida livre, como estava a referir, ligeiramente escaído para a esquerda, uma zona central aqui difícil para fazer o cruzamento, para ser mais picado se for essa a intenção por parte dos Lobos de Arouca, para tentar criar perigo junto à baliza de Rui Silva. Junto à bola Taishi Fukui e também Orest Lebedenko. O pé esquerdo será o ucraniano, com o pé direito será o nipónico. À espera de David Silva, o árbitro do encontro, dois elementos na barreira do Sporting, Géni e Iracunda. Levanta, aliás, de forma curta, Lebedenko a tentar a jogada estudada, mas o cruzamento não saiu da melhor forma. Recuperação com Espen Vani, a ter de livrar-se da bola o mais rápido possível, porque Géni Katam tinha ligado a moto para pressionar o neerlandês, quase a conseguir ganhar a bola e ficava isolado o moçambicano leonino. Ganha de cabeça Altimira no lado esquerdo. Mas o Arouca mantém o ataque. A bola no lado direito com a subida por parte de Barbero. Marcação de Maxi Araújo. Aparece também Rodrigo Zalazar. A bola mal colocada pelo avançado espanhol. Recuperação por parte do Sporting. Pode sair em velocidade Iracunda. Mas o passe de Altimira não entra no australiano. E há lançamento para a formação arouquense. Livre, aliás, lançamento já efetuado. Tiago Jogaio. Vai chegar a José Fontan. Deixa para Taishi Fukui. À esquerda aparece Espen Vani, Taishi Fukui, variação para Ravi Sanchez, deixa na zona central com Espen Vani, aparece o neerlandês a dar a linha de passe, na esquerda tem espaço agora Taishi Fukui a fazer esse movimento na esquerda, com o Lebedenko já mais adiantado no terreno, Espen Vani recebe na zona central, ainda Vani ganha sobre Altimira, mas desta vez com falta sobre Altimira, os dois voltam-se a encontrar, mas desta vez com falta do jogador do Arouca sobre o espanhol do Sporting, que fica ainda no relevado. Ali com dor depois da entrada de Vané. E jogo interrompido para se o espanhol Altimira consegue recuperar, parece que sim, não será necessária a entrada da equipa médica.
1: Pedro Henriques, não fica aqui de alguma forma a voltar um cartão amarelo, no mínimo?
4: É no limite, o árbitro... Esta é daquelas jogadas que eu vou dizer uma coisa que a malta às vezes não gosta de ouvir, que é assim, se fosse da escada com mais amarelos ou a escada aqui na segunda parte, se calhar o árbitro já puxava para o cartão amarelo. É aquelas que estão no limite que os árbitros fazem, tentando puxar do primeiro cartão amarelo o mais tarde possível. Já agora dizer que o fora de jogo do Dumbiá é 54 centímetros.
1: Alexandre Luna Paes, contigo em Alvalade, Sporting 2, Aroca 0, sétima jornada para ouvir na Rádio Observador.
5: Iracundo a fazer falta sobre Tiago Gaio. E com o pé mais alto, acabou por atingir o capitão do Aroca, livre para a formação aroquense, ainda no meio campo defensivo. Lá atrás, para a Rua Barrena. Esta para a saída com a Rosa Fontana. Evolução para a Rua Barrena. E com a marcação já de Luís Soares, a fazer a pressão sobre o guarda-redes. Fresno ainda ganha no ressalto. Cabeça junto à linha divisória. Atrasa para De Basta. Tenta pressionar o Aroca, mas não está a conseguir criar muitos problemas para já. A equipa de Vasco Seabra, a equipa leonina. Ainda que tenha avisado através da bola parada, mas para já Rui Silva não teve muito para fazer. Aliás, há também um remate de Joarrá fora da grande área, mas se bem que a bola terá saído ao lado. Alcão Gonçalo Inácio a procurar a desmarcação da Irancunda em velocidade, mas a bola vai para as costas do australiano, que acaba por sair a lançamento para o Aroca. O arremesso à direita de Tiago Gaio para Ravi Sanches, a saída da grande área do Aroca, a formação dos Lobos de Aroca que vem dessa derrota frente ao Santa Clara. Pressão do Sporting, Altimira pode ganhar, já ganhou Altimira no meio campo ofensivo, ainda o Sporting no ataque, a bola na direita para Jani Catamo, desmarcação de Salazar. Jani, no entanto, vem para a zona central, faz a simulação, ainda guarda a bola, deixa depois para Salazar, desmarcação de Fresneda, vai à linha final, mas desta vez o passe é que não foi na medida certa. Salazar a procurar a desmarcação mais uma vez de Ivan Fresneda, à semelhança do que aconteceu no segundo gol do Sporting, mas Fresneda desta vez não conseguia nem de moto lá chegar ao passe de Salazar, a pontapé de baliza para o Aroca.
3: Deixa-me só dizer que o Salazar cai muito para a direita e cria um 3 para 2. Ou seja, o Salazar caindo para a direita e a subida de Fresneda, tendo lá o Gene, faz muitas vezes 3 para 2 para a defesa contrária. Ou realmente o extremo ajudado por um dos médios interiores e o defesa, ou realmente fica difícil para a equipa do Aroca, porque fica com 3 contra 2 e são jogadores fortíssimos do Sporting. Portanto, é o Sporting ali a aproveitar muito esta característica do Salazar, encostar uma ala e sobretudo na direita, e a formar ali um triângulo muito complicado de separar, e portanto o Aroca com mais dificuldades em parar o lado direito do Sporting.
5: A ideia às vezes, João, é que também isso, a Dumbiá faz um pouco isso na esquerda, apesar de estar mais atrás em comparação com o posicionamento de Salazar.
3: É, exatamente. Aqui a questão é que não podes fazer tanto, ou podes fazer à vez, mas não podes fazer tanto por causa do equilíbrio defensivo. E o Sporting quer sempre ali ou neste caso o Rui Borges, obviamente, quer ali um equilíbrio defensivo, e caso suba também o Dumbiá, fica só os dois centrais e o Altimira, e portanto o Sporting fica muito exposto. E portanto não é fácil. Podia ser a subida do Dumbiá, obviamente, se o Sporting jogasse a organizar com 3 mais 1. Sendo assim, depois fica mais complicado, mas sim, pode calhar situações onde o Sporting, por exemplo, quando constrói a 3, que o

0: De Augusto Inácio com o aparecimento de Lebedeco um pouco mais à frente, Fukui acaba por fazer esse movimento, mas para a esquerda.
1: Sim, mas está sempre bem marcado. O Altimira está atento a ele. Ele tem a gravidade baixa, faz boas rotações, mas o Altimira está a conseguir travá-lo. E por isso o jogo também do Arouca não está a ser muito desenvolvido. Deixa-me dizer também que o João Caixa ensina há pouco e bem de que o Arouca está muito largo e o Sporting aproveita realmente esses espaços, mas também esse espaço também é aproveitado, também além de estar muito largo, está muito subido no treino. E nessa perspectiva o Sporting ainda tem mais espaço para poder percorrer, para poder criar perigo. É um Arouca, enfim, um bocadinho kamikaze para vir jogar à bola desta maneira.
0: É, dá esse, realmente esse entendimento com a partida que estamos a assistir, e neste momento vamos com 30 minutos no cronómetro da Rádio Observador em Alvalade para a 7ª jornada da Liga Portuguesa. Para já está o seguinte resultado: Sporting 2, Arouca 0.
2: O Sporting vai vencer o Arouca em casa com golos apontados primeiro por Gonçalo Inácio, assistência de Maxi Araújo, que faz o jogo 100 ao serviço do Sporting. Segundo golo marcado por Luís Soares com assistência de Fresneda, e o Sporting está a controlar o jogo, apesar de agora não estar a ser pelo menos tão intenso do ponto de vista atacante, continua a ter dominado a bola e pouco ou nada permite ao Arouca. Augusto Inácio.
1: Sim, é verdade, o jogo baixa de intensidade, o Sporting tem o jogo controlado, mas já sabe, esta história do 2-0 às vezes pode ser um problema, no sentido de o Sporting se relaxar demais, e se o Arouca fizer um golo, lá está a voltar os fantasmas todos outra vez. Mas diria que estamos com 30 minutos, o Arouca não fez o remate enquadrado à baliza, ou seja, o Sporting não tem permitido que o Arouca chegue-se à frente. E o Sporting dá uma sensação, se o Sporting apertasse um bocadinho mais, fosse mais intenso, eu acho que este Arouca na primeira parte podia ser goleado.
2: E aqui na análise faz até agora, João Castro, da prestação de Altimira, que tem merecido muitos elogios de treinadores, adeptos e quase toda a gente.
3: Olha, este ano é o meu jogador preferido do Sporting. Claramente um jogador muito acima da média, com bola, sem bola, como está a fazer a marcação ao Fukui, conforme o Inácio referiu. É um jogador da escola do Barcelona. O Sporting acho que fez uma excelente aquisição. Está a ser um dos reforços do Sporting, claramente o jogador que mais nesta altura da época, ou aquele que tem sido tem tido melhores performances, e portanto tem estado bem. Ainda respondendo àquela questão, como há pouco vimos o Dombiates cair um bocadinho para a esquerda, para permitir a subida do Maxi, portanto o Sporting é garantir o equilíbrio. Portanto, se o Maxi sobe, muitas vezes o Dombiá garante ali o equilíbrio, e por isso é que não vemos tantas vezes o Dombiá aparecer na área, tirando algumas situações onde o Maxi realmente não suba. E portanto é tudo uma questão de equilíbrio, para as equipas terem esse equilíbrio, para não serem depois apanhadas em contrapé. E portanto é muito por aí que o Dombiá está um bocado preso naquela posição, por causa de Maxi, que tem sido realmente o jogador que sobe mais, tem sido uma das escolhas por parte do Mr. Borges. É uma das dinâmicas do Sporting, pode alterar obviamente, mas tem sido muito por aí.
2: Estamos a ouvir o som da 7ª jornada. O Sporting está a vencer o Arouca por 2-0 com 32 minutos de jogo. Recordamos também alguns resultados que marcaram o dia de hoje no nosso campeonato. O Nacional recebeu e perdeu frente ao Famalicão na Madeira por 4-0. Primeira vitória de Carlos Carvalhal no comando técnico dos famalicenses. Gil Vicente em Barcelos recebeu e empatou uma bola com o Marítimo. Jogo de muita emoção. Gil Vicente esteve a vencer por praticamente todo o jogo. Marcou ao minuto 7 por Murilo, mas no minuto 90+3 os insulares conseguiram chegar ao empate. Tivemos também, ainda há pouco, jogou-se em Alverca do Ribatejo, Alverca 1, Rio Ave 0. De regresso ao Alvalade, Alexandre Luna Paes, temos também Sporting 2, Arouca 0, 33 minutos de jogo.
0: É para já com o jogo interrompido, porque Jânica Tamos está em dificuldades, numa falta de Lebedenko sobre o jogador leonino. Agora sim, é ajudado a levantar-se por Debasse e o árbitro David Silva, mas ainda ali de cócoras, ainda a sofrer do toque de Lebedenko. Agora sim, com as condições perfeitas para a cobrança do livre, Debasse a levantar para Zalazar, a recepção é boa, acaba por deixar escapar quase pela linha final, evita a saída da bola numa primeira fase o Uruguai do Sporting, que ainda recebe o aplauso da plateia leonina, mas depois o central José Fontane a deixar sair a bola pela linha final. Ponto a pé de baliza para o Arouca, forma curta para a Rua Barrena, a bater para Debasse, na luta com Barbero. Debasse a conseguir ganhar com a coxa, a deixar a bola para Iracunda, que não passa por Tiago Jogaio, ainda assim ganha lançamento. Arremesso para Maxi Araújo, lado do esquerdo para o uruguaio. Ainda a entrada do meio campo ofensivo, bola para trás na direção de Gonçalo Inácio, autor do primeiro golo da partida. Deixar atrás para Rui Silva, pica a bola para Gonçalo Inácio, arriscado, mas saiu bem. Inácio, a ver bem, Soares a baixar no terreno, conseguindo, no entanto, antecipar-se a Fontana, bola para Barbeiro,

0: com algum espaço avançado espanhol, de pé direito vai fazer o remate à figura de Rui Silva, minuto 34 e meio, praticamente. Barbeiro faz o primeiro remate à baliza, na direção da baliza do Sporting. Um remate que acabou por sair à figura de Rui Silva, depois da antecipação de José Fontana sobre Luís Soares, a conseguir depois desferir esse remate o avançado espanhol. Mais uma recuperação, desta vez de Fukui, para 3A. A conseguir encontrar a Joarra, atenção, Barbeiro na grande área do Sporting, pode Lebedenco fazer perigo, cruzamento para a defesa, cruzamento desviado de Lebedenco para a baliza de Rui Silva, conseguiu desviar a bola para longe, o Sporting pode aproveitar agora o espaço, vai para o ataque pela direita com Zalazar, deixa para trás para Luís Soares, a fazer bem a finta sobre Fukui, aguenta a bola, Luís Soares vai cair com falta de Espevan e aí está o primeiro cartão amarelo mostrado na partida. Consequência, pareceu-me também, de faltas, mas isso o Pedro Henrique já nos vai também ajudar a perceber a análise para este cartão amarelo mostrado. Espevani, o primeiro cartão amarelo da partida, mostrado praticamente com 35 minutos da primeira parte. Pedro Henrique, com o árbitro a mostrar o cartão amarelo na falta sobre Luís Soares, do Sporting.
1: Sim, e há pouco, quando eu fui buscar depois o lance para ver melhor, o Espevani há um bocadinho já tinha feito uma solada.
0: Aquele sobre a Altimira.
1: Exatamente, só Altimira. Esse era mesmo para cartão amarelo. Eu acho que aqui, mais do que a falta, embora seja por trás, é pela infringir compensação do jogo. O árbitro já o tinha, digamos, referenciado, até por causa dessa entrada, e agora nesta entrada sobre o calcanhar direito, se não estou em erro, do Soares, penso que é com o Soares.
0: Exatamente.
1: É, o Soares está no chão, é. Portanto, o árbitro acaba por mostrar o assinar o livre direto e cartão amarelo. E só relembrar que se porventura o Soares for assistido dentro de campo, porque eu estou a ver no chão. Está, pronto, aqui nas imagens não dava a entender que ele porventura ia pedir assistência, ele não tem que sair, portanto, ali ele não vai ter que sair, portanto, porque é tal situação excepcional como houve cartão amarelo, sempre que o jogador é assistido nessas circunstâncias, a não ser que demore muito a lesão e a assistência, ele fica em campo.
0: Já de pé, Luís Soares parece recuperado, depois do lance com Espevani, 36 minutos, João Castro, aproveitamos ainda esta interrupção. Para já, o que estás a achar de Iracunda, estreia a titular do australiano?
2: Olha, está a ter um papel importante, porque realmente estica ou alarga a defensiva contrária, mas não tem tido muita bola. A bola chega lá de 20 a 20 minutos, basicamente, porque não tem tido muita bola, porque o Sporting tem sido um Sporting com um pendor mais para a direita. O Maxi sobra ali mais por dentro e tem sido o mais protagonista do que propriamente Iracunda, portanto não teve ainda nenhum rasgo, nenhuma situação que possa dizer grande jogada, causou perigo, não, lá está, ele sempre aberto, largura máxima por parte do Sporting, mas ainda não teve muita bola, portanto é o Sporting que tende mais para a direita, muitas vezes o Salazar também cai por lá, e portanto Iracunda nesta altura está a ter um papel importante, mas é verdade é que com bola tem tido pouca bola e portanto mesmo com bola não tem feito muito.
0: 37 da primeira parte, a passe-bola na grande área do Sporting, o Rui Silva deixar para a Altimira. Marcelo Inácio a procurar o jogo mais direto ali na zona do grande círculo, afasta Ravi Sanchez, a bola para Joarra, de primeira a conseguir atrasar para Lebedenco. Aproxima-se dele Rodrigo Salazar, também lá estava Jani Catama, bola para trás para Fontan, deixa para Sanchez. Dupla de centrais espanhola, aliás, é um contingente muito grande de jogadores que falam castelhano na equipa do Arouca. Este logo o guarda-redes, Arrua Barrena, uruguaio. Está ele vestido de vermelho, da cabeça aos pés, com a bola ainda nos pés, junto à saída da grande área do Arouca. Com a desmarcação de Joarra, tenta agora esticar o jogo para Alfonso Treza, para o compatriota, ganha no entanto o outro uruguaio, Maxi Araújo. Iracunda, de costas para o adversário, tenta depois levantar a bola para Dumbiá, afasta a defensiva do Arouca, há lançamento para o Sporting, o arremesso para Maxi, junto à linha divisória, deixa atrás para Gonçalo Inácio. Estamos prestes a entrar nos últimos 5 minutos da primeira parte, o Sporting vai vencendo por 2-0. Nos últimos minutos também já não temos tido muitas oportunidades, ainda assim, nesta partida, tanto para o Arouca como para o Sporting. Dumbiá, dá para Soares, a baixar bastante no terreno. Luís Soares a variar o jogo para o lado direito. É para Ivan Fresneda. Aproxima-se dele Jani Catamo, dá linha de passo o moçambicano. Evita o primeiro adversário, Lebedenco. Vigia Jani Catamo. A deixar atrás para Zeno de Bassa. Na meia-lua, Rui Silva. Guarda-redes de roxo para esta partida. Entrega para Altimira, ali rodeado por dois adversários. Deixa, no entanto, para Gonçalo Inácio, na esquerda. Encontra Soares, mais uma vez, esse baixar de sua posição de ponta de lança. a tocar a bola para a zona defensiva novamente do Leão. Para o grande espaço, Zena da Basta, cabeça levantada, via ali a desmarcação de Fresneda. Pede desculpa, deixa no entanto a bola para Gonçalo Inácio. Agora com o Maxi, encontra Soares. Isto é o cafeteiro, aguenta ali entre dois adversários. Ainda Soares não desistiu do lance, vai para a zona central, fica sem a bola. Mas o árbitro puxa a fita atrás, assinala a falta, porque realmente Soares estava a ser bastante agarrado. E depois de perder a bola, o árbitro assinala a infração, livre para o Sporting. Entrada do meio campo ofensivo, Maxi para Gonçalo Inácio, entrega para Zena da Basta, desmarcação de Salazar, deixa no entanto para De Basta, aliás para Gonçalo Inácio, mais atrás para Rui Silva, fora da grande área, chama a equipa do Arouca, formação leonina, contra espaço agora para Fresneda, um pouco mais na zona central, levanta a cabeça, solta a bola para Issa Dumbiá, aqui na esquerda tem espaço para Irancunda e Maxi, com Irancunda a receber o australiano, o Maxi passa nas costas, recebe a bola, mas já com dificuldade, já perto da linha lateral, evita a saída da bola, deixa para Irancunda, com o pé direito, a conseguir encontrar Sérgio Altimira, vai variando o jogo, a equipa do Sporting para o corredor contrário, é com Zena da Basta a aproveitar algum espaço, vai levantar a bola para a grande área, afasta de qualquer forma Ravi Sanches, a bola vai voltar novamente para a zona defensiva leonina, com Gonçalo Inácio, com Issa Dumbiá a baixar no terreno, Altimira também no meio campo, ainda que a bola vá novamente para o belga Zena da Basta, novamente a fazer dupla de centrais com Gonçalo Inácio. 5 minutos para o final da primeira parte, minuto 40. Neste momento, com o Sporting a dominar a posse de bola, nesta fase Augusto Inácio já há algum tempo sem oportunidade, já vou passar-te a bola, porque a recuperação do Arouca tenta depois aproveitar, mas o passe de calcanhar a sair mal. Recuperação de Maxi, muito bem agora Iracunda para a corja, depois Soares bem na finta, mal no passe, mas Iracunda não desiste. Vai até à linha final, procura o cruzamento, pé esquerdo, cruzamento para o corte de José Fontan, temos canto para o Sporting e João Castro rapidamente antes do canto, aí está, Irancunda.
2: É a aparecer aos 40 minutos, obviamente, ali foi uma boa jogada, uma boa saída, lá está ele tendo espaço e é muito rápido também a sair do drible, depois foi um mau passo, mas ainda insistiu e ia ganhar o canto para o Sporting.
0: Canto à esquerda para Rodrigo Salazar, aproxima-se dele a Sérgio Altimira, mas faz já o movimento na direção da grande área do Arouca. Dentro da área estão seis jogadores do Sporting à espera do cruzamento de Rodrigo Salazar para a cobrança, o ex-Braga. Cruzamento para a pequena área, afasta a defensiva aroquense, bola vai para a quina da área, na direção de Jéni Catamo, recebeu, puxou para o pé esquerdo, combina com Luís Soares, o cafeteiro viu que não tinha muito espaço, vai ter de dar atrás para Maxi, faz a simulação, procura novamente o espaço na barreira defensiva azul e amarela, Maxi dá para na meia esquerda para Irancunda, muda de velocidade o australiano, leva a bola para a grande área, mas não passa por Fukui, é balroado por Irancunda. E com tudo para a grande área do Arouca, ainda o Sporting no ataque, Altimira a conseguir dominar a bola, o espanhol, muita qualidade do ex-Betis, ainda Altimira entrega para Zena da Basta, bola em Fresneda, há espaço à direita para Jéni Catamo, recebe um Samica, não passa no entanto por Lebedenko, o ressalto no entanto vai na direção de Luís Soares, o Sporting já com bastante tempo dentro do meio campo ofensivo do Arouca, a conseguir ter posse de bola, procurando aproximar-se da baliza da Rua Barrena. Salazar, partindo da esquerda, combinar com o Maxi Araújo, Salazar, Altimira, seria para Issa Dumbiá um pouco mais à frente, o italiano acabou por não conseguir chegar à bola, recuperação do Arouca, vai tentando sair a jogar com Mateo Flores, Issa Dumbiá ali também a morder os calcanhares, mas não consegue roubar a bola, ainda Lebedenko, deixa com Espen Vani, consegue aguentar a carga de Soares, deixa para Taishi Fukui, pede o apoio de Alfonso Treza, atrasa para Sanches, novamente Treza, trabalhando a bola à equipa do Arouca, agora aqui no lado direito do seu ataque, Altimira, primeiro a conseguir recuperar, aguenta a carga de Treza e depois faz o túnel, fantástico o trabalho do espanhol, a lançar agora a velocidade de Irancunda, vai no 1 para 1, Irancunda passou, caiu com falta, vai sair mais um cartão para o jogador do Arouca, é Ravi Sanches que vê o cartão, na falta cometida sobre Irancunda que já ia a toda a velocidade para a grande área aroquense e Pedro Henriques, aí temos o segundo cartão amarelo perto do final da primeira parte, neste caso mostrado a Ravi Sanches por falta sobre Irancunda.
1: Sim, o árbitro entende, e bem, do meu ponto de vista, só agora vou começar a receber as repetições, que o jogador se passa, embora dá-me a ideia que ele também escorrega ali um bocadinho a relva, não, mas há ali braços pela frente, acaba por lhe acertar ainda por cima ali um bocadinho na cara, e portanto, porque ele também escorregou, e o árbitro entende acima de tudo, que eu acho que não é pelos braços na cara, mas é pela jogada em si, que corta um ataque prometedor, porque se ele realmente passa, tem uma posição vantajosa. Livre direto, atenção ao relevado aqui na televisão, não sei como é que está aí o nível do campo.
3: Eu já ia falar nisto.
1: Está um bocadinho a levantar, está
0: é uma pergunta que ainda não tinham passado, mas realmente não está nas melhores condições.
3: Eu por acaso já ainda há pouco ia falar nisso, que já vi o relevado ao lado muito melhor do que este, e não faz sentido nenhum, porque o Sporting treina na Academia de Alcochete, o estádio é só para jogar, e mesmo assim o relevado está neste estado lastimável.
0: É principalmente nas zonas centrais, em todo o campo, zonas castanhas, já a ser bem visíveis, inclusive para vocês através da televisão. Pontapé de canto para o Sporting, entretanto temos mais 2 minutos de compensação, cancelamento de Gonçalo Inácio, que acaba nas mãos de Arruá Barrena, sem perigo, e Pedro Henriques para a final de primeira parte. Vamos ter mais 2 minutos.
1: 2 amarelos e 2 golos acabam por, e portanto eu avalio uma ascensão ao Soares, acabam por justificar isso.
0: Justificado os 2 minutos mostrado, com a placa mostrada por parte do quarto árbitro José Bessa. David Silva com essa decisão ao dar 2 minutos para o final desta primeira parte. Passa bola para o Arouca. Lado direito ainda da zona defensiva. Há pouco livre também. Acabou por não dar qualquer sequência de perigo para a baliza de Arruá Barrena. Taishi Fukui. Viu bem, agora a desmarcação de 3, aguenta Maxi, dá a bola para Barbeiro, leva a bola o avançado espanhol, evita bem a Dumbiá e Maxi, a bola passa por Altimira, vai chegar a Lebedenko, que vai deixar sair também a bola pela lateral, até porque Altimira ainda toca na bola, lançamento já efetuado pelo ucraniano, combina com Fukui, deixa atrás para Fontan, o Arouca subir no terreno, procurar criar perigo neste final de primeira parte, com espaço aqui no lado direito, o Joarrá deixa para Tiago Jogaio. Novamente o francês, desmarcação do Tiago Jogaio, passa que não sai bem. Ao 7 do Arouca, recuperação do Sporting, saída com o Maxi para Altimira, Irancunda. Queria aguentar a bola, deixa depois mais à frente à procura de Altimira. O corte de Tiago Jogaio pela lateral, temos lançamento ainda para o Leão. Arremesso efetuado por Altimira, já que estava ali com a bola, acabou por ser ele a fazer o lançamento. Arremesso para Maxi, Inácio, deixa para Zena de Basso. Mais à direita na direção de Ivan Fresneda, já ultrapassou a linha divisória o espanhol, no entanto recua até Zeno de Basso. O árbitro daqui a instantes vai dar por terminada esta primeira parte. De Basso ainda levanta a bola à procura de Luís Soares, à procura também do Bis, mas bom carta de Ravi Sanchez ali nas costas do cafeteiro do Sporting. Bola chega a Tiago Jogaio, capitão do Arouca, deixar atrás para Arruá Barrena. David Silva já olhou para o relógio, faltam poucos segundos para o final da primeira parte e aí está, apito do árbitro da Associação de Futebol do Porto para o término desta primeira parte. O Sporting vence por 2-0 nesta 7ª jornada da Liga Portuguesa. Golos de Gonçalo Inácio cedo na partida ao minuto 3 e Luís Soares ao minuto 17 a fazer para já o resultado neste final de primeira parte de 2-0. O Sporting em termos estatísticos soma 5 remates para 6 do Arouca, ainda que tenha conseguido acertar por 2 vezes na baliza. Curiosamente essas 2 vezes deram um golo. Uma vez o Arouca conseguiu acertar na baliza do Sporting dos 6 remates que fez, foi Barbeiro, num remate à figura de Rui Silva. Para terminar, na posse de bola o Sporting tem 61, enquanto que o Arouca tem 39, em golos esperados o Sporting com 1.03, 0.36 para o Arouca. O Sporting melhor em termos estatísticos, não remata muito, mas a conseguir chegar ao intervalo com esta vantagem no Estádio José Alvalade, 7ª jornada, para já resultado, Sporting 2, Arouca 0.
4: Jogo que estamos a acompanhar com o relato em direto do Alexandre Luna Paes. O Sporting vai vencendo por 2-0 com golos de Gonçalo Inácio e Luís Soares, como dizia o Alexandre, e também na antecâmara de um clássico da manhã entre o Futebol Clube do Porto e Benfica, em que o Sporting tem interesse para poder aproximar-se de um dos rivais. Independentemente do resultado, o Sporting precisa de vencer. Para já está a cumprir uma emissão especial de Sporting que contamos também com os comentários do João Castro, do Augusto Inácio e também do nosso áudio-árbitro Pedro Henriques. Fazemos curta pausa para atualizar as notícias. Voltamos dentro em breve para a segunda parte do Sporting Arouca. Recordo, ao intervalo, os Leões vão vencendo por 2-0.
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4: 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Tempo de atualizar as notícias. Notícias para ouvir na Rádio Observador com o João Lourenço. Noticiário de intervalo do jogo entre Sporting e Arouca, que está neste momento com as equipas balneares e que vamos continuar a acompanhar já a seguir por aqui na Rádio Observador. Para já, voltamos até ao distrito de Coimbra, isto porque as autoridades, João Lourenço, esperam controlar o incêndio durante a noite.
7: No Teatro de Operações mantém-se quase 800 operacionais, apoiados por 250 viaturas. O cair da noite, os meios aéreos ficaram fora do cenário, mas em entrevista à RTP, o comandante do Comando Subregional de Região de Coimbra, da Proteção Civil, Carlos Tavares, espera que com o descer da temperatura e o aumento da umidade, o incêndio fique mais controlado durante este período noturno.
8: Esse é o nosso objetivo, é o objetivo de quem está no terreno, a dar tudo, os bombeiros e, portanto, o comandante das operações de socorro, para que realmente possamos ter este incêndio dominado no período noturno, porque sabemos que o dia da manhã e os próximos dias são dias difíceis e, portanto, tal como foram hoje, é nosso objetivo, é esse o nosso planeamento, pese embora às vezes há condições que não conseguimos dominar, mas esperamos que nos corra tudo bem e consigamos fazer esse domínio.
7: E a explicação do Comandante Sub-Regional da Região de Coimbra, da Proteção Civil, Carlos Tavares, em entrevista à RTP, a dizer que este incêndio esteve em 3 concelhos, neste caso em Arganil, Góis e Vila Nova de Poiares. Recordar que durante este dia, este sábado, 7 bombeiros já ficaram feridos no combate às chamas, 4 em Coruche, 3 em Arganil, os 4, neste caso, no distrito de Santarém, tiveram um acidente rodoviário perto das 3 da tarde, na Estrada Nacional 251. 3 destes operacionais ficaram com ferimentos ligeiros, já o outro teve ferimentos graves. Foi ele transportado para o Hospital Garcia de Horta, mas, segundo a Proteção Civil, não corre perigo de vida. Já em Arganil, 3 bombeiros ficaram feridos, 2 por inalação de fumos e 1 que era o comandante dos bombeiros voluntários de Arganil, ficou ferido, um ferimento ligeiro, devido a, neste caso, um atropelamento por parte de uma viatura da Guarda Nacional Republicana que se encontrava a fazer manobras. O pequeno embate provocou a queda e, ao cair, este operacional magoou-se no braço, já foi transportado para o Hospital de Coimbra.
4: E seguimos nesta edição das 9, um pouco atrasada por causa do futebol que estamos a acompanhar, e seguimos com André Ventura, que revela que foi constituído assistente, João, no processo relativo ao episódio do alegado assalto ao gabinete no Parlamento.
7: E foi o que disse um líder do partido na rentrée política do Chega Madeira, André Ventura, a referir que os culpados dos atos de vandalismo sejam punidos rapidamente. Por isso, e de modo a acelerar a investigação, André Ventura considera que todas as pessoas que estiveram no Parlamento nesse dia devem ser ouvidas pelas autoridades.
9: Portanto, o que é que espero? Rapidez, celeridade, eficácia e que todos, deputados, funcionários, forças de segurança, jornalistas, não penso que houvesse nesse dia no Parlamento, possam contribuir os que lá estavam. Portanto, penso que a Polícia Judiciária irá ouvir toda a gente que estava no Parlamento, ou quase toda a gente que estava naquele dia, e acho que isso tem que ser feito rapidamente e muito positivo. Era o que faltava, nós próprios, que somos os principais interessados, não colaborarmos. Aliás, eu posso dizer que suscitei e solicitei formalmente ao Ministério Público que permitisse a minha constituição como assistente para auxiliar a investigação e que essa constituição foi deferida e foi aceita já pelo Ministério Público.
7: André Ventura aqui a revelar que foi constituído arguído, neste caso foi constituído assistente, assim é que é, pelo Ministério Público para auxiliar as investigações. Considera que é bizarro que o gabinete tenha sido assaltado e a sede do partido em Évora tenha ardido 3 vezes em tão curto espaço de tempo. O presidente do Chega também deixou críticas ao primeiro-ministro, considera que Luís Montenegro fica conhecido como o pai da incompetência e dos conluios do Estado.
4: E seguimos agora com o secretário-geral Geral do PS, José Luís Carneiro, diz que o Governo está a aguardar uma almofada financeira de 400 milhões de euros em ganhos com a inflação.
7: José Luís Carneiro recorda que em 2022, Luís Montenegro propôs reduzir o IVA nos combustíveis de 23% para 6%. Agora, e perante a proposta dos socialistas para reduzir o IVA para 13%, o líder do PS acusa o PSD de incoerência entre as posições assumidas quando estava na oposição e as que defende atualmente no Executivo.
10: Não podemos olhar para o país, para as famílias, para as empresas, para os agentes económicos, de modo diferente quando estamos na oposição de quando estamos no poder. Está a ganhar também dinheiro com a inflação, até ao final do ano serão mais 600 milhões de euros, e em resultados impostos aplicados aos combustíveis em 24 e 25, durante todo o ano serão mais 600 milhões. Significa 1.200 milhões de euros. Ora, se as propostas que o Governo apresentou representam 800 milhões, significa que sobram 400 milhões. E as propostas que nós estamos a fazer cabem nestes 400 milhões que o Governo guardou para si de ganhos com a inflação.
7: João Carneiro insiste na necessidade das medidas propostas pelo Governo e relativiza as críticas do antigo Ministro das Infraestruturas, neste caso, e ex-secretário de Estado da Energia, João Galamba, que, em entrevista à SIC, na noite passada, contestou a proposta do PS no IVA zero.
4: E ouvimos também nesta edição, na verdade seguimos com a atualidade internacional, Tiarão desmente Washington sobre o trânsito no Estreito de Hormuz.
7: O Comando Central Norte-Americano tinha anunciado a passagem de 1 milhão de barris de petróleo pelo Estreito ao longo dos últimos meses. Citado pela agência estatal iraniana Fars, um porta-voz das Forças Armadas do Irão nega as declarações vindas dos Estados Unidos. Ora, o responsável iraniano diz que são uma operação psicológica falhada com o objetivo de justificar os custos financeiros e humanos exorbitantes do conflito.
4: Ainda assim, João Lourenço, o Irão tenta retomar as negociações de paz com os Estados Unidos. Teherão enviou para Washington uma nova lista de exigências para pôr fim à guerra.
7: E em entrevista à Al Jazeera, que o chefe de segurança do Irão revelou as condições transmitidas através dos mediadores do Qatar e do Paquistão, entre as principais exigências estão o fim da guerra em todas as frentes, o descongelamento dos ativos iranianos bloqueados no estrangeiro e o levantamento do bloqueio naval norte-americano aos portos do Irão. As condições são, em grande medida, as mesmas que já tinham sido discutidas antes do verão, quando o Teherão e Washington chegaram a assinar um memorando de entendimento. Este acordo, no entanto, acabou por fracassar e as conversações de paz foram interrompidas.
4: E no desporto, João Lourenço, a contar para a 7ª jornada da Liga Portugal, Sporting está a vencer o Aroca por 2-0.
7: Golos de Gonçalo Inácio e de Luís Javier Soares. O golo do capitão sportinguista chegou através de um pontapé de canto, o cruzamento de Maxi Araújo. Já o golo de Luís Javier Soares surgiu já a meio desta primeira parte. Esta partida da 7ª jornada continua em tempo de intervalo, com essa vantagem leonina. Recordar que na outra partida, que terminou há momentos da Primeira Liga, o Alverca venceu por 1-0 o Rio Ave. Amanhã há esse clássico entre Benfica e Futebol Clube do Porto.
4: São 9:30, tempo ainda, João Lourenço, para atualizar a informação de âmbito local que está a marcar este sábado, dia 19 de setembro.
7: E começamos no Seixal. As obras na Estrada Nacional 378 entre o Conselho de Fernão Ferro só avançam depois do inverno. O atraso deve-se aos processos de expropriação de terrenos. O investimento ronda os 15 milhões de euros. A empreitada deveria ter arrancado já neste mês de setembro. Em Loures e Odivelas realiza-se este domingo a 4ª edição da meia-maratona que liga os dois municípios. A Polícia de Segurança Pública alerta para os constrangimentos no trânsito, com vários cortes previstos. As restrições estarão em vigor entre as 8:40 da manhã até ao meio-dia. Em Loures, os cortes abrangem o Parque Adão Barata, Rua da República, Rua da Cidade, Rio de Janeiro e a Avenida Nicolau Breiner. Já em Odivelas serão afetadas a Rua General Alves Roçadas, a Rua Almeida Garretes, a Avenida Dom Dinis, a Estrada da Paiã e a Avenida José Francisco Guerreiro. Nas Caldas da Rainha, o Presidente da República marcou hoje presença na meia-final do Caldas da Rainha Ladies Open, a prova de ténis feminino do circuito WTA 125. António José Segura acompanhou os jogos nos cortes e esteve com representantes de entidades locais. Uma nota publicada no site da Presidência, o Presidente destaca o evento de excelência e acolhe as melhores atletas e confere Portugal um lugar de destaque no panorama internacional de desporto feminino. Em Oval, VAR. A época balnear foi prolongada até amanhã. A medida permite manter as condições de vigilância e apoio aos banhistas nas praias do concelho, numa altura em que as temperaturas continuam a convidar a ir a banhos. Em Matosinhos vai ser construída uma ciclovia que liga São Mamede de Infesta até à estação do metro da Trindade, no centro da cidade do Porto. De acordo com o município, esta é uma forma de reforçar a mobilidade sustentável na área metropolitana. Concurso público de 2,4 milhões de euros para a construção da ciclovia já foi aberto e as propostas devem ser submetidas até o final do mês de outubro. Terminamos em Pombal. A autarquia vai avançar com um investimento de 1 milhão de euros em intervenções de emergência no rio Arunda e na Ribeira Carnide. Este investimento surge como forma de reparar os danos causados pelas tempestades no início do ano. O município recebeu mais de 2 milhões de euros do Fundo Ambiental, tendo já realizado algumas intervenções.
4: Notícias de regresso à Rádio Observador no final do jogo entre Sporting e Arouca, que o Sporting vai vencendo por 2-0 e que vamos continuar a acompanhar já a seguir numa emissão especial de desporto que vamos retomar. O João Lourenço está de regresso, quem sabe se no Jornal das 11, mais provavelmente, João, na síntese de notícias das 11h30.
7: Fica combinado.
4: Até já.
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4: Rádio Observador, sétima jornada do campeonato, ao intervalo, no estádio José Alvalade, Sporting 2, Arouca 0, marcaram para o Sporting primeiro Gonçalo Inácio, a responder da melhor maneira a um cruzamento de Maxi Araújo, que faz uma assistência no seu jogo sem pelo Sporting, e depois foi a vez de Luís Soares, responder da melhor forma também a um passe vindo da direita de Fresneda dentro da área, a parar a bola e a colocá-la dentro da baliza defendida por Arrua Barrena. Uma primeira parte do Sporting que dificilmente se poderia pedir melhor aos Leões, mas fica agora, talvez, a parar aquele fantasma de as vantagens que o Sporting já deixou escapar. Será este também um jogo em que o Sporting pode aproveitar para contornar esses fantasmas?
3: Olha, eu diria que o jogo está tão fácil, porque o Sporting tornou o jogo fácil, que ninguém perspectiva que isso na segunda parte possa acontecer. Mas no futebol tudo é possível. Diria que o Sporting entrou muito bem, derrompante, como se diz, marcou dois golos e depois a sensação que eu fiquei durante esta primeira parte e ao longo do tempo ia passando, eu dizia cá para comigo: Sporting, se apertas um bocadinho mais, estás mais velocidade a isto, tu vais marcar muito mais gols, porque o Arouca estava completamente naquela de a querer discutir o jogo. Está bem que se for um gol cedo, mas a querer discutir o jogo a caso, olhos nos olhos.
4: Pressão alta?
3: Não era só pressão alta, defesa muito subida, um espaço muito grande nas costas, o Sporting com um jogo muito largo. O Arouca teve sempre grandes dificuldades, teve sempre Diz.
4: Força, força.
3: Não, teve sempre grandes dificuldades de tapar as situações de perigo que o Sporting podia criar. Penso que o João Castro tem razão aqui numa coisa, que o Iraconda é muito melhor do lado direito do que o lado esquerdo, mas o jogo foi mais para o lado direito e o Iraconda só na parte final que apareceu.
4: E já daqui a pouco vamos voltar a ouvir o João Castro, também o nosso áudio-árbitro Pedro Henriques. Primeiro, Alexandre Luna Paes, diretamente a partir dos estádios de Alvalade, já começou a segunda parte deste Sporting 2, Arouca 0.
0: Precisamente, Vicente, já com o início da segunda parte, o passo de bola a pertencer à equipa do Sporting e com uma mexida no lado do Arouca, a saída de Mateo Flores, que tinha substituído Pablo Gonçalves, vai entrar para o seu lugar Rukavina, o extremo croata de apenas 22 anos, é também novidade para esta segunda parte, primeira mexida de uma das equipas, Rukavina, que vai aparecer aqui do lado esquerdo, e é Joarra que passa para jogar junto de Barber. É essa mexida efetuada por Vasco Seabra ao intervalo. Passa bola para o Leão, ali no setor mais recuado, com Gonçalo Inácio a entregar para Maxi, com pressão alta por parte do Arouca, a sair com a ajuda de Altimira. Soares de calcanhar para Maxi. Variação do jogo para o lado direito, bem feito pelo Sporting, na direção de Jani. Tem à frente Lebedenko, procura o passo a rasgar para a desmarcação por parte de Soares, consegue ganhar precisamente Rukavina, mas fica no relvado sem falta. Recuperação de Fresneda. Bem, o espanhol entregar para Altimira. Zalazar novamente, Sérgio Altimira. Uma boa primeira parte, mais uma vez por parte de Sérgio Altimira, muito importante também na recuperação de bola. Jogador com muita qualidade também, com a bola nos pés, aí está ele, dá para Luís Soares, combinação com Zalazar. Soares vai fugir para a grande área do Arouca, tem muita gente pela frente, deixa curto para Maxi na meia esquerda, ainda Iracunda já estava a fugir ali no corredor, mas teve de recuar, deixa para Gonçalo Inácio, levanta para a desmarcação de Issa Dumbiá, já está na grande área o italiano, boa recepção, puxar para o pé direito, a tentar a finta, já tem dois adversários junto dele, acaba por picar a bola para Maxi, de calcanhar, acaba por não conseguir descobrir, Zalazar afasta a defensiva do Arouca, bola para longe da grande área aroquense, vai chegar até à zona de Gonçalo, aliás, de Zeno da Basta, entregar para Rui Silva, e novamente o Sporting a conseguir manter a posse de bola nestes primeiros minutos da segunda parte, com esta primeira aproximação, passe de Inácio para a desmarcação de Issa Dumbiá, uma boa recepção por parte do italiano, mas depois rodeado por dois adversários acabou por ficar mais difícil a tarefa para Dumbiá conseguir tirar algum proveito daquela jogada. A bola com Fresneda, vai chegar aqui ao lado direito na direção de Jani Catama, aparece junto dele Lebedenko, mas na segunda tentativa o moçambicano consegue sair a jogar com a ajuda de Zalazar. Em velocidade, Jani leva a bola no corredor direito, deixa mais à frente para Zalazar, fica a pedir fora de jogo, mas Zalazar vai para a linha final, cruzamento rasteiro, Dumbiá pode fazer, remate bloqueado pela defensiva do Arouca. Grande corte de Ravi Sanchez, a canto para o Leão, uma jogada bem conseguida à direita do ataque do Sporting, cruzamento de Zalazar, rasteiro para a direção de Issa Dumbiá, a conseguir depois fazer um remate, mas bloqueado pela barreira defensiva do Arouca. Canto ainda para o Sporting, o canto para Maxi Araújo, aproxima-se dele Rodrigo Zalazar. O árbitro assistente a dar indicação para o jogador do Arouca para sair daquela zona, já estava a aproximar-se do quarto círculo. E agora sim, Maxi para a cobrança do canto, forma ali a entrada da grande área, de passo para a defesa de Arruá Barreni, e afasta de qualquer forma a defensiva do Arouca. Bem, João Castro, com este início de segunda parte do Sporting, há pouco Issa Dumbiá esteve perto de marcar, e agora uma cobrança de Maxi, um passe tenso para a zona do penalti, e debaste de primeira, quase a fazer um belo gol em Alvalade.
2: É verdade, e era importante o Sporting fazer o 3-0, é um resultado totalmente diferente do 1-2-0. Quebra o adversário e dá menos hipótese a uma possível recuperação. Deixa-me dizer que o Dumbiá ali falhou tecnicamente. Ou seja, o Dumbiá, quando recebe ali com o pé esquerdo, devia receber aberto para o meio e depois do pé esquerdo tentar colocar a bola. Ele recebeu para o lado com o pé
0: esquerdo. Procurou o direito, não é?
2: Exatamente, procurou o direito e foi, era o lado mais próximo de onde estava o jogador do Arouca, que encurtou bem. Ali, imagina, um Maxi provavelmente teria feito o golo, ou se vamos recordar um bocadinho mais atrás, ali para o trincão aquilo era mel. Mas é o que é, e o Sporting é a perder uma possibilidade de já se adiantar nesta segunda parte também.
0: Agora com Iracunda a tentar também o remate forte, mas bloqueado pela barreira defensiva amarelo e azul do Arouca.
2: Ainda não o vimos, mas ele tem um remate muito forte.
0: E aquele remate deve ter doído. À perda do jogador do Arouca, Foi ele que conseguiu bloquear, pareceu Ravi Sanches, mais uma vez. Ele que tinha conseguido bloquear no remate há pouco de Issa Doumbia. Bola para Rui Silva. No campo defensivo do Sporting, a bola chega à zona de base. E com a aproximação de Joara. Agora o francês nessa zona mais central. A trabalhar Fresneda com Zalazar, fica no relevado com falta. Por parte de José Fontana e mais um cartão. Mostrado agora com os dois centrais do Arouca a ficarem amarelados. Na primeira parte, Ravi Sanches já tinha visto o cartão, agora é a vez de José Fontana. Uma falta sobre Rodrigo Zalazar. 5 minutos da segunda parte, Pedro Henriques, com o terceiro amarelo mostrado na partida.
1: Sim, é um pisão, embora não seja aqueles pisões mais evidentes, mas é um pisão, agora nesta repetição vê-se que é mais evidente. Pé direito no calcanhar direito, uma entrada por trás, negligente, cartão amarelo bem mostrado.
0: Amarelo a José Fontana, bem mostrado por parte do árbitro David Silva, na opinião do nosso áudio-árbitro Pedro Henriques. Com este início de segunda parte, primeiros 5 minutos já ultrapassados, bola na zona defensiva, Leonina com Fresneda, conseguir desbloquear o jogo para o lado esquerdo, na direção de Gonçalo Inácio. Irancunda vai tentar ganhar velocidade, mas não faz o passo Inácio, agora sim deixa a bola para Irancunda, tem a desmarcação de Maxi mais à frente, mas o passo a não sair bem, ainda que a bola não saia, vai lá Maxi, a conseguir depois ainda tocar na bola, mas a sair pela linha lateral, lançamento para o Arouca, arremesso à direita, ainda no setor mais recuado, Aroquense, com Tiago Jogai, o capitão, a fazer o lançamento. Em direção da Barbeiro, ganhou nas alturas de Gonçalo Inácio e Sadumbiá. Deixa a bola para a zona central. Que trabalho de Altimira a tirar o adversário do caminho. A soltar para Jane Catamo. Recebe aqui na direita Jane. Faz a simulação perante Lebedenco, desmarcação de Fresneda. A bola ainda toca em Fontana e acaba nas mãos de Arraba Barrena, mas há pouco Augusto Inácio. Aquele movimento de Altimira é de jogador. Muito bem a tirar o adversário do caminho e é mais uma exibição positiva. O João Castro já tinha falado nele que gosta bastante do espanhol e realmente está a fazer mais uma boa exibição Altimira.
3: Sim, eu no princípio estava curioso de ver este jogador pela altura dele, depois pela condição de bola, pela ocupação de espaços quando o Sporting não tinha bola. Estava a tentar perceber se ele estava a ser um jogador consistente ou não. Já me convenceu. Realmente o Altimira está a ser dos melhores contratações que o Sporting fez. É um jogador que ali vale por dois naquele meio campo. Ele quase que adivinha onde é que a bola vai parar. Sabe o adversário que tem que marcar. Sabe jogar, sabe ir à frente. Enfim, é um jogador muito completo e o Sporting fez aqui uma bela aquisição.
0: Mais uma exibição para deixar-lhe também os adeptos do Sporting contentes de Sérgio Altimira. Ali no meio campo do Sporting, a passe bola chega ao guarda-redes, à Rua Barrena. Consegue encontrar a Joarrá com algum espaço no meio campo defensivo. Deixa na esquerda para Fukui. Devolução para Joarrá, bem jogado. Libertar para Lebedenko. Um pouco mais à frente o ucraniano. Procura mais na frente Rukavina. E depois o Sporting vai ganhar o lançamento. Para Sneda na cobertura defensiva. Conseguir que a última a tocar na bola fosse o croata. E o arremesso a pertencer ao Sporting. Lançamento para Ivan Fresneda. Ainda bem do meio campo defensivo dos Leões. Entregar para a zona de Basta, muda a velocidade de Basta, passa pelo primeiro, passa pelo segundo, ainda de Basta, acaba por depois fazer mal o passo de recuperação do Arouca, ainda para Rucavina e agora uma entrada perigosa da zona de Basta, atenção porque David Silva vai mostrar cartão, aproxima-se do lance e é vermelho, vermelho direto para Zeno de Basta, uma entrada forte ali sobre Rucavina, foi Zeno que perdeu a bola e depois na reação acaba por atingir Rucavina e Pedro Henriques, vermelho direto mostrado ao central belga do Sporting depois da entrada sobre o croata Rucavina do Arouca.
1: Estou agora a começar a receber as posições para tentar perceber melhor, porque sim, é uma entrada, é a tal situação, é uma entrada em take deslizante que depois talvez também fruto um bocadinho do relvado acaba por não parar, muito dura esta forma como ele entra e depois sola, pé direito, acaba por tocar no pé direito do jogador do Arouca. Enfim, para o jogador arouquense o facto de não ter o pé assente no chão e também ter ido no sentido do movimento do tackle facilita na perspectiva de não ter uma consequência mais grave.
0: Ou ficar mais lesionado, sim, certo.
1: Pois, exatamente, porque se tem o pé assente no chão podia ser mais complicado. Fico a ideia que é uma boa decisão, preciso agora de ver melhor as repetições.
0: E a confirmar-se esta expulsão a João Castro, o jogo com praticamente 10 minutos da segunda parte pode alterar aqui um pouco com a expulsão de Zeno de Basto.
2: Nunca há um jogo calmo para o Sporting, não é? E a verdade é que não sei se o Arte vai reverter ou não, não me parece, sinceramente. E o Quaresma já está a aquecer, para entrar e mudou o jogo, obviamente. Por isso é que eu há pouco estávamos a falar do 3-0, não é? Daquela possibilidade do Sporting do 3-0, de outro tipo de descanso. É uma entrada claramente imprudente do Debas. Desnecessária, porque a bola está ali, eu diria que é 10 metros à frente do meio campo, sobre o lateral.
0: Sim, não é um movimento, não é um ataque perigoso do Arouca, não é?
2: Exatamente, portanto é completamente desnecessária, e agora a prejudicar o Sporting, obviamente, porque ainda faltam 65 minutos, ainda faltam 35 minutos, e obviamente o Sporting agora vai ter que sofrer um bocadinho, porque o Arouca vai acreditar, o Sporting já vai ter que tirar um homem da frente, muito provavelmente até será o Irã que me dá a sair. O Zalazar vai passar para a esquerda e o Quaresma vai para a central. Vamos ver qual vai ser a decisão do míster, mas é muda a face do jogo, de forma escusada, diria.
0: Vermelho direto mostrado a zero de base e agora Taishi Fukui, na sequência do pontapé livre, a receber a bola na zona central com algum espaço, tentou a sua sorte de meia distância, mas a falhar o alvo na baliza de Rui Silva. Daqui a instantes, e a Rui Borges ainda está a dar indicações para a zona defensiva do Leão, para tentar para já remendar aquela defesa do Sporting que fica agora sem a Zeno de Bassa. Rui Borges já está a olhar para o banco, com a Quaresma a preparar-se para daqui a instantes entrar, e Augusto Inácio, como o João estava a referir-se, o jogo altera aqui com esta expulsão na zona defensiva do Sporting, uma entrada realmente que acaba por não se justificar nada o que Zeno de Bassa acabou por fazer, e deixa a equipa obviamente a jogar grande parte da segunda parte com menos um.
3: Olha, quando o adversário não consegue criar problemas ao Sporting, o Sporting cria problemas a si próprio. Parece que tem que arranjar um problema para sofrer. Eu diria que isto é
0: só dar a nota, confirma-se a saída de Iracunda, claro, e a entrada de Eduardo Quaresma.
3: Sim, eu também ia dizer isso. Ia dizer que concordava com o João quando ele disse que o Iracunda ia sair. Claramente que é o Zalazar que vai para o lado esquerdo. Mas diria, estava eu a dizer, que embora isto seja um assunto do Pedro Henriques, dá-me toda a sensação que o De Basto é muito bem exposto. Tem uma entrada negligente, uma entrada estúpida, diria eu. Não tinha necessidade nenhuma de fazer aquilo e coloca o Sporting agora com 10 elementos, quando falta ainda 30 minutos ou 35 minutos para acabar o jogo. O Sporting, se sofrer um golo, então ainda vai sofrer ainda mais até ao final do jogo.
0: Agora com menos um, já com a entrada de Eduardo Quaresma, grande trabalho agora de Alfonso Teresa, cruzamento para a grande área e passa toda a pequena área, Barbeiro não chega e Rucavina também não, a bola ainda dentro das quatro linhas à esquerda para Lebedenko, deixa atrás para Taishi Fukui, o Arouca agora com mais um jogador também vai mexer, daqui a instantes Vasco se abra. E agora Rucavina não entender-se com a Lebedenko e pode aproveitar o Sporting. Alguns passos, Soares a fazer o movimento na zona central, Altimira na condução, deixa na direita com Jane Catamo. Zalazar já passou para esse lado esquerdo do ataque do Leão, ainda Jane entrega para Altimira, aguenta numa primeira fase o aparecimento de Espen Vanny, mas depois perde, ainda vai lá na pressão, e Sadou Miá também a tentar ganhar a bola, fica a bola mais atrás na zona defensiva do Arouca com Rosa Fontan, deixa aí Ravi Sanches, devolução para Fontan, o Arouca vai entrar Pedro Santos para o meio campo aroquense. É a próxima mexida de Vasco Seabra, numa altura em que estamos quase com uma hora de jogo, bola em Joarrá, entrega para Taishi Fukui, novamente Joarrá, ainda Lebedenko, entrega no grande círculo para Ravi Sanches, vai variando o jogo para lá direto na direção de Tiago Gaios, marcação por parte de Alfonso Treza, corte de Maxi, há lançamento ainda para o Arouca e ainda não é o momento para alteração, agora sim, é mexida efetuada pelo técnico Vasco Seabra, troca por troca no meio campo, Espen Vanny também com cartão a sair para dar lugar a Pedro Santos, aqui com características diferentes, o elemento que acaba por entrar em detrimento de Espen Vanny. Pedro Santos, Augusto Inácio, um elemento meio campo, mas virado um pouco mais para a frente do que Espen Vanny, ainda para mais o neerlandês também já tinha cartão amarelo, já te passo a palavra porque atenção ao lançamento, mas consegue resolver a defensiva do Sporting e há falta sobre Gonçalo Inácio na grande área leonina e há pontapé livre, e atenção porque Fresneda pede rápida a entrada da equipa médica, parece uma situação um pouco mais grave com Gonçalo Inácio. E o árbitro dá essa indicação também para a entrada da equipa médica, que ainda não estava pronta, agora sim vai entrar em campo. E Augusto Inácio, tivemos essa alteração, mas agora também temos este momento de Gonçalo Inácio. Problema na zona defensiva para o Sporting.
3: Sim, e está-se a queixar muito do joelho, o Gonçalo Inácio. Sabes que estas
0: coisas... Fresneda rapidamente a pedir para entrar.
3: Estas coisas na rotação no ar, cair, talvez sem o pé estar bem assente no chão. pode criar graves problemas no joelho, e oxalá que não seja nada de grave. Agora, em relação à substituição do Arouca, eu acho que se irá também a precaver-se, porque tem um jogador com cartão amarelo, reter esse jogador, coloca um jogador fresco, com outras características, um jogador mais para a frente e um jogador que liga mais ao ataque, e aproveitar realmente também essa frescura no meio campo para poder pressionar mais o Sporting.
0: João Castro, parece que a zona central do Sporting, da defesa, realmente não tem descanso. Primeiro de base e agora com Gonçalo Inácio ainda a receber assistência médica.
2: Muito bem, a repetição não foi esclarecedora sobre, eu acho que o jogador caiu em cima da perna dele e forçou ali e pode ter forçado na rotação realmente o joelho. Se assim for, não vejo que o Inácio possa continuar. Lá está, agora sim. Agora pisa, ele pisa ali o jogador e depois o joelho torce. Vamos ver o que é que dá, porque é complicado para o Sporting. De repente pode alterar completamente os dois centrais. O que é jogar com 10, o Sporting está a defender em 4-4-1.
0: Não há mais centrais, não é?
2: Pois, exatamente.
0: Só ver com o Quaresma.
2: Pois, terá que ser uma adaptação, não é?
3: O Anderson na central.
2: Pode ser, porque é um jogador alto. E atenção, amarelo
0: para o jogador do Arouca, pareceu-me apenas para o jogador.
2: Pareceu também
0: para o
2: Soares. Eu acho que foram dois amarelos.
0: Duplo amarelo. E aqui com Pedro Santos, acabadinho de entrar, e é Soares que também vê cartão. David Silva aproxima-se de Gonçalo Inácio, dá a indicação que terá de sair, mas para já está de pé. Boas notícias, pelo menos à primeira vista, para Gonçalo Inácio.
2: Sim, mas o Sporting está com 9 durante um minuto, não é?
0: É, exatamente.
2: Portanto, o Sporting tem que agora realizar. Provavelmente o Bombiá recua para a central e o Soares tem que recuar para a média. Porque o Sporting agora fica claramente com 9 jogadores em campo. Portanto, um minuto com o Sporting com menos 2 elementos.
0: Há pouco Pedro Henrique, duplo amarelo, um para Soares, outro para Pedro Santos, por palavras com o David Silva, até porque o jogo estava interrompido.
1: Pois, eu penso que seja em relação ao árbitro ou então algo em relação a um em relação ao outro. Não tenho a certeza, porque as repetições estavam muito centradas no árbitro, depois no Soares e depois sobretudo no Inácio.
0: Agora com falta sobre Maxi, um jogo nesta fase muito de paragens. Maxi no relvado, já de pé, e à livre para o Sporting, uma altura em que vamos com 62 minutos no cronómetro da Rádio Observador. Carimbamos resultado num jogo em que parece complicar um pouco agora para o Sporting a jogar com 10 elementos após a expulsão de Zeno de Basta. Mas ainda assim, resultado: Sporting 2, Arouca 0.
4: O Sporting, entretanto, já fez sair Irán Kunda, que foi titular hoje nas escolhas do Rui Borges, para fazer entrar Eduardo Quaresma. Resta saber se também as alterações que vão chegar do lado do Arouca podem ter condão para mexer no jogo. Para já, o Sporting parece estar a aguentar o fluxo do jogo, mesmo com menos um. Augusto Inácio.
3: Sim, mas eu vejo um Sporting muito nervoso. Não sei porquê, está a ganhar 2-0. Tem o jogo controlado. Está a entrar no bate-boca e naquilo que são os quesilhos do jogo, que não interessa nada para o Sporting. Eu diria que o Sporting, sinceramente, está a arranjar problemas ele próprio. Não percebo esta instabilidade mental momentânea, só lá que seja momentânea, mas o que é certo é que eu vejo que o Arouca nada tem a perder e o Sporting é que parece estar a ficar nervoso, não sei porque está a ganhar 2-0.
4: E João Costa, poderá ser aqui porque há o fantasma das vantagens perdidas, mais adicionando também à expulsão de De Bast, a criar aqui um ambiente emocional difícil para a equipa do Sporting.
2: Sim, sem dúvida, não é? Porque o histórico recente não é favorável para isso. Por outro lado, estou a sentir o Sporting um bocadinho realmente a tremer, a perder muitas bolas, a entrar em quesilhas. Vamos ver como é que este Sporting também consegue respirar um bocadinho mais, porque se for assim vai dar muita iniciativa ao Arouca, apesar de estar com 10, mas uma coisa é dar iniciativa e fechar os caminhos, outra coisa é possibilitar realmente o Arouca entrar neste jogo. Depois fica aqui um dado, De Bast fica fora do jogo da deslocação difícil a Braga, o que não é nada fácil para o Sporting.
4: Sporting vai vencendo por 2-0, o Arouca em casa, sétima jornada, 2-0. Marcaram primeiro Gonçalo Inácio e depois Luís Soares, ainda na primeira parte. Ora, aos 55 minutos de jogo, Zeno de Bast, com uma falta desnecessária, ainda longe da baliza do Sporting, acabou por ser expulso e desde então o Sporting joga com menos um. Dificuldades, tensão em Alvalade, mas ao menos até ao final do jogo temos emoção, temos jogo, Alexandre Luna Paes.
0: Precisamente, Vicente, temos jogo até o final da partida com o Arouca novamente no meio-campo ofensivo. A partir do lado direito, o Tiago Gaio aproxima-se Alfonso Teresa com algum espaço também no enfiamento da área, mas bom corte de Zalazar na ajuda ao compatriota Maxi. não consegue evitar a saída da bola, lançamento para o Arouca. O Sporting vai mexer novamente daqui a instantes, é Silas Anderson que vai entrar no Sporting. Não parece que Gonçalo Inácio, eu já o vi há pouco a coxear um pouco, não sei se irá continuar Gonçalo Inácio na partida. Já regressou entretanto Inácio para a zona defensiva dos Leões, com Lebedenko no ataque do Arouca. Rukavina, ele que sofreu essa falta da dezena de base, lado esquerdo do ataque do Arouca. Joarrá, cruzamento, junto à baliza, agarra Rui Silva na pequena área. Tem problemas para o guarda-redes leonino. Escrutamento de Joarrá para as mãos do guarda-redes do Sporting. A colocar a bola no relvado, deixa na direita com Fresneda. Aproxima-se dele Rukavina, passa demasiado junto à linha e Jéni Katam quase como percebeu que a bola ia sair e acabou por não se fazer à bola. Há lançamento para o Arouca. Alteração no Sporting, saída de Rodrigo Salazar, entrada de Silas Anderson e João Castro. Haverá aqui a possibilidade de Sadumbiá subir no terreno também para o ataque, já que Silas Anderson talvez vá para o lugar onde realmente o italiano joga.
2: Exatamente, vai para o lugar do Dombiá e o Dombiá vai subir para o lado esquerdo. É o Sporting a querer dar aqui mais coesão defensiva, quer um jogador mais alto também, um jogador que defende mais, Dombiá também defende melhor. Portanto, é um Sporting a tentar ter elementos com mais propensão defensiva, porque realmente o Zalazar não tem. Ganha também aqui uma vantagem no jogo aéreo, porque o Silas Anderson tem 1,90m ou perto disso, e pode ajudar quer nas bolas paradas, quer em duelos, porque é um Sporting mais físico. Mas também é um Sporting mais precavido para aquilo que o Arouca vai tentando. Mas lá está, vão ser longos minutos aqui, porque o Sporting está a ter muito pouca bola.
0: Precisamente, muita bola para o Arouca no meio campo ofensivo, mas ainda assim, para já, ainda não conseguir criar uma grande oportunidade para conseguir fazer o golo. A formação arouquense de Vasco Seabra tem 4 jogadores em exercícios de aquecimento, também no Sporting estão 5, após 2 alterações efetuadas por cada equipa. Agora ficam protestos por parte dos jogadores do Sporting a pedir lançamento. O árbitro David Silva pede para aguardar e dá o lançamento para o Arouca. Os jogadores do Sporting não querem acreditar. A decisão do árbitro da partida e a bola
1: é
0: precisamente
1: tem amarelo. Falta ali um capitão dentro de campo a pôr ordem nestes momentos.
0: Precisamente, já com o amarelo, Luís Soares. Falhamos aqui a estatística, mas já vou confirmar. É o 4º cartão amarelo já de Soares no campeonato. Fica a bica para a próxima jornada, que já será depois da pausa de seleções. E no Arouca vai entrar Brian Mancilla, mais um elemento para o ataque. Lebedenko deixa para Joarrá, a jogar com o Rukavina. Novamente para o francês Joarrá. Mais atrás, José Fontan, bem subido no terreno. O central espanhol entrega a bola para Pedro Santos. Aguenta a bola, deixa com Taixa Vucui, novamente o médio português a entregar para o lado esquerdo. Lebedenko solta para Joarrá, a puxar a bola para o pé direito, sai e cruzamento para o segundo posto, ali um desvio de cabeça ainda sobre Maxi, mas não conseguir dar direção na baliza do Sporting. Insiste o Arouca, cruzamento de Tiago Gaio, segundo posto, cabeçada para a defesa, é a defesa da noite. Rui Silva a evitar o 5º golo no campeonato de Barbeiro. Que defesa à cabeçada de Barbeiro. Um belo cruzamento também de Tiago Gaio. Muito perigo. Aí está a primeira grande oportunidade do Arouca na partida. Mais um cruzamento de Tiago Gaio. Cabeçada de Barbeiro. Desta vez ao lado da baliza do Sporting. Vai mexer o Arouca. Vai entrar o já mencionado Mancilla. E vai sair Alfonso Treza. É uma troca por troca no ataque do Arouca. Mas já há pouco, Augusto Inácio, o Arouca finalmente consegue criar realmente uma grande ocasião de perigo. Um cruzamento muito bem tirado do Tiago Gaio, cabeçada à ponta de lança de Barbeiro, mas Rui Silva esteve muito bem entre os postos da baliza do Sporting.
3: Já tinha feito uma defesa dessas no jogo anterior, no Famalicão. Eu diria que o Rui Silva tem que estar mais atento do que nunca, porque este Arouca está a ficar ameaçador. Eu diria que o Sporting está a entrar naqueles minutos do treme-treme, e porque não marcou o terceiro golo e porque teve uma expulsão estúpida, diria eu. É o Sporting a dar confiança ao adversário e o adversário a acreditar que é possível.
0: A passe bola para o Sporting, agora pressionado com os jogadores do Arouca a aproximarem-se da linha defensiva leonina. Está Eduardo Quaresma tentar levar a bola para o ataque, acaba por travar ali também com a ajuda do relvado. Bola em Rukavina, ainda o croata, bola para trás, acaba por dar lançamento ainda para Oroca. Lebedenko no arremesso. É o Oroca que vai conseguindo estar muito tempo dentro do meio-campo ofensivo do Sporting. Aliás, ofensivo do Oroca.
2: É, o quarto aqui tem que ser inteligente. Ou seja, o Sporting está numa posição em que, obviamente, tem menos um homem. Portanto, se ele vai e perde a bola ali, há poucos jogadores que conseguem
0: perder
2: fazer
0: a bola, seria muito complicado, exatamente.
2: É, e portanto o Quaresma tem que ser aqui muito mais inteligente, é para jogar mais simples nesta altura. Se complica, o Sporting tendo menos um, há sempre mais espaço. Depois também o que me preocupa é que o Sporting tem poucos jogadores ofensivos que saibam realmente ter a bola, ou seja, o Sporting não respira. É um fluxo contínuo do Arouca atacar, o Sporting a defender. O Sporting não tem bola mais que um minuto. E falta realmente um jogador
0: como Flávio, talvez, João, para entrar.
2: Pois, é preciso um jogador que tenha a bola e que saiba pausar o jogo, ter bola, sofrer falta para a equipa respirar. Caso contrário, vão ser 20 minutos nesta toada. E eu acho que o Sporting é uma equipa com outra capacidade, mesmo com 10, do que está só remetido à sua grande.
0: Ataca novamente o Arouca pela direita, cruzamento de Gaio.

0: os Leões. Silas Andersen, excelente o movimento do dinamarquês numa primeira fase, aparece depois o carta de Gaio contra Silas e depois Lebedenko a cabecear a bola para fora. 71 minutos no cronómetro da Rádio Observador em Alvalade, ainda não terminou, mas o Sporting continua a vencer. Sporting 2, Arouca 0.
1: João Castro, há bocadinho dizias que o Sporting não tem jogadores para segurar a bola na frente, alguém que pudesse entrar para fazer esse lugar?
2: Pois, eu percebo o Rui Borges, aqui tens ou vais realmente ali um jogador e com mais conforto com bola, porque o Sporting precisa mesmo disso, a meu ver, e por outro lado ele também não quer pôr um jogador que depois não consiga defensivamente ajudar a equipa, portanto vamos ver aqui qual vai
0: grande
2: ser a
0: decisão. Grande passo de Jéni para Soares, mas a cobertura defensiva de José Fontana também é bem feita, a conseguir ganhar pontapé de baliza. É o Sporting que, João, depois de algum tempo, a atacar a baliza adversária.
2: Sim, e tem que ser. Aqui foi apesar do domínio é difícil, mas a bola foi um metro mais para a frente. Caso contrário, o Soares ia ficar ali numa excelente posição. É um bom passo do Jéni. A recepção é que não foi a melhor por parte do Soares, mas o Sporting precisa disto, precisa destes momentos, porque se o Sporting se fica remetido, e sabes que o Sporting não é uma equipa que defenda ou proteja a sua área com a qualidade, por exemplo, do Futebol Clube do Porto. E, portanto, passa ali por várias situações. E, portanto, acho que era necessário ter um jogador que soubesse um bocadinho ter a bola, que soubesse esticar também um bocadinho o jogo, e lá está, para o Sporting poder respirar um bocadinho. Caso contrário, vai ser aqui este sufoco até ao final.
1: Agosto Inácio dá também a ideia de que se o Arouca, por acaso, marca o 2-1, se o Sporting já está, de alguma forma, a tremer com menos um jogador, com um gol só de vantagem, a coisa pode mesmo tremelicar.
3: Ah, claro, sabes que o Sporting está num processo de sofrimento agora. Se sofresse um golo agora, isto estendia-se à bancada também, que a bancada iria assobiar de certeza absoluta o golo do Arouca e ia transmitir mais intranquilidade aos jogadores do Sporting. O Sporting vai lá, que neste minuto anterior lá conseguiu chegar à baliza do Arouca, e é importante que isso aconteça, porque se o Sporting fica só lá atrás, a despejar bolas lá para a frente, na pesca o Luís Soares a ver se ganha uma bola, o Sporting está a convidar o Arouca a vir mais para cima da equipa de Sporting. É o Sporting tentar aguentar e tentar também procurar, porque não mesmo com 10, o gol.
1: Rádio Observador, sétima jornada do campeonato. Amanhã vamos estar no clássico entre Futebol Clube do Porto e Benfica. Agora estamos a acompanhar o para já Sporting 2, Arouca 0. 73 minutos de jogo e o Sporting joga desde os 55 minutos com menos uma unidade por expulsão de Zeno de Bast.
0: Vai aguentando o Sporting, mais um cruzamento da direita, carta de Inácio e mantém a bola. O Arouca novamente para atacar a baliza de Rui Silva, condução de Pedro Santos, entrega a bola para o lado direito, na direção do recém-entrado Brian Mansilha, evita o primeiro adversário, encontra Taishi Fukui, deixar atrás para Pedro Santos, novamente para o corredor direito, desta vez para Esgaio, novamente Pedro Santos vai rodando o jogo, a equipa do Arouca rodeando a grande área do Sporting, à procura de espaço para ferir o Leão, bola com o Lebedenko, recebe o ucraniano, deixa novamente para José Fontan, aproxima-se rapidamente ali de Lebedenko, também Fresneda e também Jéni, cruzamento Lebedenko puxado para o segundo posto, saída do Rui Silva a conseguir agarrar e ajuda também ao Sporting para respirar agora a 15 minutos dos 90, o Sporting que desde a expulsão teve só aquela aproximação há pouco com o passe de Jéni para Luís Soares. Grande agora Jéni Katama no túnel. Evita Taishi Fukui. Vem para a zona central. Solta a bola para Luís Soares. Muito para a frente do cafeteiro. Aparece José Fontana a fazer o kart e ganha lançamento. O Sporting importante para sair da zona defensiva para o Leão. E a ganhar lançamento. Importante também, João Castro, este adiantamento por parte do Sporting, ganhando lançamento já perto da área do Arouca.
2: O Sporting, lá está, estes momentos são fundamentais para o Sporting respirar, ter a bola, tranquilizar também um pouco o adversário, que deu tempo a correr e ver a bola longe da baliza leonina, e portanto o Sporting tem que fazer isto, lá está, este momento, este minuto é essencial, o Sporting ter muitas vezes bola, porque tem qualidade dos jogadores para isso, seria mais difícil se fosse ao contrário, para o Arouca ter 10 e o Sporting ter bola. E atenção ao Sporting, não, mas o passo foi um bocadinho adiantado, era uma boa entrada do Silas Anderson.
0: Era.
2: E, portanto, é preciso o Sporting ter bola, porque eu acho que o Sporting mesmo com 10 consegue ter bola. Portanto, é só uma questão também às vezes de um bocadinho de mentalidade e passar essa confiança lá para dentro, para ter bola, circular bem a bola. utilizar também o guarda-redes, já que estás com menos um, utilizar o guarda-redes, por exemplo, ali quando atrasas o guarda-redes adiantas um bocadinho e jogar com o guarda-redes, porque assim já equilibras, são 10 para 10.
0: Atenção, Mancilha, cruzamento para Barbeiro, mas mais uma vez a cabeçada a sair ao lado, há pouco para uma grande defesa do Rui Silva. Agora a cabecear ao lado da baliza de Rui Silva, cruzamento de Mancilha para a cabeçada do avançado espanhol, João.
2: É, mas é a segunda vez que o Quaresma é batido no jogo aéreo, portanto, não presta atenção. Se há pouco

0: o Rui Silva faz uma grande defesa e agora a bola é ao lado, mas tem que estar mais perto do jogador deles, mesmo que no cabeceio tem que dar um pequeno toque. Caso contrário, que cabeceia muito à vontade. Portanto, o Sporting tem que ser um bocadinho mais firme nestes duelos, sobretudo ali dentro da grande área, o jogador não pode cabecear à vontade. Tem que sentir ali, eu quase que diria, entre aspas, o cheiro do jogador leonino e estorbar realmente a ação ofensiva.
1: Bola chegar, Rui Silva, pressão alta sobre Quaresma, está a dormir Quaresma ali com a pressão do Arouca e com sorte o Quaresma consegue sair a jogar, evita depois o adversário, parece que ligou um fusível na cabeça de Quaresma a conseguir aguentar, fica o jogador aroquense no relvado. É, na circunstância, parecia ali Barbeiro, que ainda está,
0: mas,
1: na
0: por exemplo,
1: grande área.
0: O que é que o Quaresma ainda está a fazer lá na frente? Se pode tentar jogar com isso, o que é que o Quaresma ainda está a fazer lá na frente?
1: Então agora isto, é que está a voltar.
0: Isto irrita-me profundamente os treinadores. Estás a jogar com 10, o que é que o Quaresma vai fazer? Ela vai soltar lá na frente. Não dá, portanto, tem-se que perceber o momento. E este momento não é para o Quaresma ir lá com a bola e fintar e depois ficar lá. É, passa a bola e recua para a sua posição, porque senão é muito complicado para o suporte.
1: E Augusto Inácio, concordas com o que o João estava a falar? Eu concordo também com essa ideia do João Castro, porque realmente já não é a primeira vez que Quaresma facilita. Atenção ao Sporting agora com espaço. Maxi Araújo na esquerda, entra na grande área, procura o cruzamento, a bola bate no adversário e há canto para o Sporting, que respira o leão. Agora sim, Augusto Inácio, em relação àquela ideia do Quaresma em lançar-se muitas vezes para a frente.
2: Sabes que o Quaresma é muito inconsistente. O Quaresma acho que é pouco inteligente também. Tem muita raça, muita vontade, muito querer, muita determinação. Mas às vezes tem hiatos e tem uns fusíveis que às vezes alguns deles se queimam. Como se dizer, dá-lhe a branca. Ele às vezes, eu não tenho noção de às vezes do perigo que coloca a equipa de Sporting quando tem aquelas iniciativas.
1: Mas é porque David Silva é chamado para o VAR. Parece-me que há ali num cruzamento Maxi um possível braço do jogador do Arouca dentro da área, aroquense.
3: É isso. Falta-me a repetição, mas fiquei com a dúvida, pode haver ali penalti.
1: Daí a chamada do David Silva ao VAR, podes concluir a tua ideia.
3: Estou à espera da imagem.
4: Pedro.
3: Não.
4: É penalti na área do Sport.
3: É na área do Sport, exatamente.
1: É o contrário, Quaresma, portanto.
4: O Quaresma pisa.
3: O Quaresma fez penalti.
2: Isso.
3: É penalti.
2: Isso.
3: Eu julgava que era a questão do braço, mas não, é penalti, clarinho. E, portanto, pé direito no calcanhar... esquerdo.
1: Vai regressar David Silva ao relvado.
3: É penalti, vai assinar penalti.
1: E vai de acordo precisamente ao que estávamos já a falar. Eduardo Quaresma, o árbitro David Silva, vai tomar a decisão e vai anunciá-la ao estádio José Alvalade. Vamos ouvir. Verdade que o som não acabou por não ser tão audível, mas penalti para o Arouca, amarelo mostrado a Eduardo Quaresma, e Augusto Inácio vai de acordo com aquilo que estavas a falar também.
2: Era isso que eu estava aqui a falar com o Vicente, porque é um jogador que às vezes não tem consciência daquilo que está a ser um jogo de futebol, o que é o jogo coletivo, o que é não criar problemas a si e à equipa. Eu diria que muita gente gosta do Quaresma, eu também gosto da vontade dele, mas para jogar a um nível do Sporting tem que ter uma capacidade e uma mentalidade muito melhor.
1: Penalti para o Arouca, estamos praticamente a 10 minutos dos 90. O Arouca pode reduzir a desvantagem para apenas um golo e relançar uma final de partida. Com certeza que será de loucos, mas imprópria para cardíacos. E principalmente para os sportinguistas. Rui Silva, ali junto à marca do penalti, vai afastar-se e vai agora em direção à baliza. Não consegui perceber ainda o jogador do Arouca para bater, parece-me Barbeiro. Puderem confirmar, companheiros,
5: assim que a imagem se depuser diante de nós, Alexandre, vamos dar-te essa ideia, mas para já,
1: ou é Mancilha? Fiquei na dúvida agora,
5: não consegui ainda perceber, o jogador está curvado, eu não consigo ver-lhe o número, é o número 3.
2: Por 3
1: é Rosa Fontana, prepara-se para a cobrança do pontapé de penalti, defesa central do Arouca, ali com a David Silva a tentar afastar os jogadores da grande área. Agora sim, aproxima-se do guarda-redes, dá a indicação da linha e agora um para um. Fontane vai bater debaixo dos assobios, o pontapé para golo! Marca o Arouca! relançar a partida.

0: Zé Fontana a enganar Rui Silva. Bola para o lado esquerdo da baliza leonina. Rui Silva escolheu o contrário, não conseguiu parar e o Arouca relança a partida. Estamos com 81 no cronómetro da Rádio Observador. Agora com o resultado: Sporting 2, Arouca 1, Marco Fontana.
1: João Castro, vou perguntar-te se estás mais apreensivo ou mais irritado, sendo que o Sporting está nesta posição por dois erros, diria, graves.
0: Olha,
1: dois...
0: o remate para a defesa de Rui Silva, o encaixa, remate de um outro central, Ravi Sanchez. Os dois centrais a quererem marcar a Fontana de penalti, agora fora da grande área, Sanchez para a defesa segura de Rui Silva.
1: João Castro, irritação ou apreensão? Qual é o sentimento depois deste?
2: Olha, é irritação. Isto foi claramente, eu diria que o jogo foi sabotado pelos centrais do Sporting. Quer o Debaste, quer depois agora o Quaresma. E portanto, eu que fui duro com o Quaresma, ainda tinha visto aquele lance, mas a maneira como ele recebe ali também é displicente, é aquilo que o Inácio diz, não lhe pode parar ali o cérebro, não é? E portanto é o Sporting por erros, e erros, quanto a mim, muito básicos, a fazer com que o Arouca acredite, e agora vai ser um sofrimento até ao fim. Portanto, obviamente nota-se já no estádio e tudo, a cara das pessoas, a tapar o rosto, porque o jogador, o Sporting está desconfortável, obviamente. E lá está, o Sporting não é uma equipa que saiba proteger muito bem a sua área. Vamos ver o que é que vai dar, obviamente. Faltam 8 minutos mais os descontos, mas o Sporting, obviamente, está agora à mercê que aconteça alguma coisa por parte do Arouca, e a partir daí as coisas tornam-se muito mais complicadas num jogo que estava quase, diria, na mão. Uhum. Não totalmente, porque o 2-0 nunca está na mão. O Sporting tinha muito perto de chegar ao 3-0 e
1: sim,
2: depois deixa tudo a perder.
1: Augusto Inácio, poderá ser também aqui uma questão de liderança em campo? Um capitão que não consegue dizer aos seus jogadores para terem determinado comportamento? Vimos Soares a levar amarelo para o protesto, vimos De Bast de alguma forma também a fazer uma falta.
0: Olha o Arouca, Barber não chega, cruzamento da direita de Mancilla. Não chegou o avançado espanhol, ainda ficou ali a coxear, mas a bola passar para o lado da baliza do Sporting, ponta, pé de rede para
1: o
0: Leão.
1: E o que perguntava Augusto Inácio é se o Sporting acusa aqui alguma falta de liderança em campo.
3: O Sporting realmente esqueceu o Yulman, e o Coates e o Yulman, grandes capitães. Falta realmente ali uma voz, mas isto também é trabalhado nos treinos, nos jogos. Não parece que o Gonçalo Inácio tenha aquela voz de repreender o colega, inclusivamente.
1: O perfil, não, mais do que a voz, não parece o perfil,
3: sabes,
1: de um capitão.
3: Sabes que às vezes as pessoas não veem, mas isto acontece muitas vezes. O capitão, que é o capitão, estão no túnel, estão a ir para o balneário, já está a gritar com o colega, já está a quase, desculpem esta expressão, a andar à porrada com o colega e a chamar-lhe a atenção. Mas o Soares, por exemplo, eu olho para o Soares faz o que quer dentro do campo, ele discute com quem, com quem quiser, ele levanta os braços, ele é um elemento estabilizador nesse sentido também daquilo que é, o foco no jogo. E claro que falta ali alguém, mas alguém não é só no jogo, mas falta alguém talvez no balneário para que realmente possa impor esse respeito.
1: 85 minutos de jogo, Sporting 2, Arouca 1, Sporting estava a vencer por 2-0, depois de expulsão de Debaste aos minutos 55, houve empate de penalti do Arouca por falta de Eduardo Quaresma.
0: Barbeiro por cima da baliza, a conseguir rodar sobre o adversário direto na meia-lua. O Berrata a sair muito por cima da baliza de Rui Silva, não muito longe da baliza leonina, nos últimos 5 minutos da partida. Dupla alteração para as duas equipas. Primeiro no Arouca, aliás, primeiro no Sporting, saída de Soares, entrada de Ioannidis, e vai para o jogo também Pedro Lima. A saída de Issa Dumbiá, entrada de Pedro Lima, alterações também no Arouca, a entrada de Dylan Nandin e ainda de Fali Maiulo, com a saída de Barbeiro, que sai ali a cochear. E a dupla troca, dupla alteração final do Sporting, João Castro, entrada de Ioannidis e de Pedro Lima, ele que tem poucos minutos até o momento com a camisola do Sporting.
2: Sim, mas é um médio ponto de posse de bola, não é? Faz lembrar, obviamente com a devida distância ali um bocadinho o Bragança, pode ser um médio que tendo bola, que pensa o jogo, para um bocadinho mais o jogo, embora nestes últimos minutos, como o Inácio sabe, é mais o coração que funciona do que outra coisa, é mais a emoção, e aquela equipa controlar melhor as suas emoções, é normalmente a que ganha. E depois, obviamente, o Soares já tinha amarelo, já não conseguia correr, o Ioannidis vai ter que correr, vai ter que dar a vida. Era o que eu lhe dizia antes de entrar em campo, tu tens 10 minutos em que tens que dar a vida nesses 10 minutos. Porque vai andar muito ali a fazer piscinas de um lado para o lado, a proteger a faixa central, a pressionar, vamos ver. Mas ela está, um Sporting muito... muito recuado, muito permissivo aos cruzamentos, ainda agora um grande espaço que o Sporting deixou o adversário cruzar. Estás a jogar com menos um, ou estás a jogar com menos dois, não há assim tanto mais espaço quanto isso.
0: Atenção, Uruca!

0: dos 90. Cruzamento à direita, com todo o espaço para conseguir colocar lá em cima. É o jogador aroquense, pareceu uma mancilha. O jogador recém-entrado é Dylan Nandin, acabadinho de entrar a fazer o empate em Alvalade. Tudo em silêncio, com adeptos a sair também das bancadas do estádio. 88, praticamente o cronómetro da Rádio Observador. Resultado: Sporting 2, Arouca 2, marcou Nandin.
1: Rui Borges tem a fama, tem o proveito, neste caso não muito proveitoso, o João Castro, mais uma vantagem que o Sporting deixa escapar.
2: Sim, eu acho que mais uma vez o erro do Quaresma, aquela bola cai exatamente na zona dele, é atraído pelo jogador que vai à bola e depois, claro, vai com o jogador, ficam dois jogadores de Sporting para o avançado do Arouca e depois o outro avançado aparece sozinho. Deixa-me dizer que eu acho que a leitura do Rui Borges foi má. O Sporting é uma equipa que não protege a sua área, o Arouca meteu os jogadores para cruzamento, o Sporting dá muito espaço. O Sporting aqui tinha que fechar com 5, para fechar a largura toda do campo, e jogava 5-4-0. Não tem muito o que saber, não escusa ter um avançado lá na frente a pressionar quando depois estás a dar a largura toda para que o Arouca conseguisse cruzar. Se queres defender realmente, defendias-o no 5-4-0, sujeitavas-te obviamente a uma pressão, mas obviamente protegias melhor a largura. Ou defendias com 4 só e permitindo toda a largura, e mais uma vez vai o Arouca para a direita e vai cruzar à vontade. Estás sujeito, ainda para mais, és uma equipa
0: mais
2: que não
0: é... Mais um cruzamento perigoso, afasta desta vez Quaresma, ali na
2: claro,
0: zona do penalti. Mas
2: é uma autoestrada. É uma autoestrada.
0: É incrível
2: como é que não se vê algo tão nítido. O Sporting, eu lembro de já o Sporting jogar com 10 no Dragão e tudo, ou noutros campos, por exemplo, com o Amorim, e defendia em 5-4-0, quando tinha vantagem por 2 golos e tudo, e porque cobres realmente a largura, fechas o espaço do interior, e é muito mais difícil para o adversário. Pode chegar ao empate? Pode haver dois cruzamentos e bem marcado, mas é muito mais difícil cruzar à vontade. Agora, o Arouca mete extremos e mete para cruzar, mete homens na área, e dás 5 metros para o jogador cruzar à vontade, até eu faço um bom cruzamento. O Inácio então ainda melhor que eu, que tinha uma canhota incrível. Portanto, eu acho que é uma falta de leitura por parte do treinador de Sporting.
1: Rui Borges começa a ficar aqui em causa, Augusto Inácio, com as decisões que vai tomando, ou não se pode culpar exclusivamente o treinador?
3: Não, estão todos culpados, atenção, isto aqui não se pode dizer que são só os jogadores individualmente, não sei o quê. Os treinadores também são, e o presidente também é, e a estrutura também é. São todos culpados quando as coisas não correm bem, e têm todos mérito quando as coisas correm bem. Isto é assim, acho que o Sporting ficou uma equipa vulgar, e no sentido de quando perdeu um jogador, e mesmo assim o Sporting, com 10 jogadores, com 3 ou 11 jogadores do Arouca, e da maneira como estava o jogo, o Sporting tinha a obrigação de fazer muito, mas mesmo muito mais. Mas o Sporting ficou a tremer porque faltou um jogador. Ficou a tremer porque ficou a reclamar com o árbitro. Ficou a tremer porque o Luís Soares também só queria reclamar e tem amarelos desnecessariamente. Ou seja, quem criou os problemas ao Sporting foi o próprio jogador do Sporting. E claramente que o Rui Borges, como é o líder também, paga essa fatura. Eu diria que desde a final da Taça Portugal com o Torriense, em que o Sporting perdeu, que se houvesse um empate, uma derrota no princípio do campeonato, iria-se falar sempre na liderança do Rui Borges. Com este empate, outra vez...
1: Falar em liderança, acabei de ver Luís Soares a partir do banco a assumir o papel de treinador. Não é uma boa imagem?
3: Sabes, o Soares já está a querer ser mais do que o que é. E deram-lhe força para isso. Deram asas para isso. E como deram asas para isso, ele sente-se realmente que ele é o mais forte e que é o maior. E nesse sentido, não houve ninguém que o colocasse no sítio certo. E faltou realmente essa liderança, que é aquilo que não se vê dentro do campo dos jogadores que o Sporting tem, essa liderança que o Soares quer ter o protagonismo de tudo, dentro do campo e fora do campo. E eu acho que o Sporting não se pode fingir isso.
1: Para já, o árbitro já revelou o tempo de compensação, mais 7 minutos dados.
0: Pedro Lima no remate, bloqueado, forte Vicente.
1: Só para dizer que foram dados 7 minutos, já está jogado o primeiro, vamos contigo, Alessandro Luna Paz.
0: Maxi era o rebeiro trabalhado, vai fazer o cruzamento, atrasado, mas não sai bem. A Maxi, a bola para trás, recuperação ainda do Sporting, nem acredita. O público de Alvalade faz-se ouvir. Com o Maxi era o rebeiro à linha final, faz a finta sobre o primeiro, sobre o segundo, caiu, falta. Muito perto da área do Arouca, livre para o Sporting. Com um perigo para a baliza de Arroa Barrena, aproveitamos a paragem. Pedro Henriques, 7 minutos para a final da partida, já com quase 2 cumpridos.
4: Sim, tem a ver com a questão dos golos, do momento de penalti, que é seguir ao VAR, e depois os 2 amarelos, que também foram mexados, e o vermelho. Portanto, tem a ver com 4 amarelos e 1 vermelho da segunda parte, as substituições, o golo e aquele momento de ir ao VAR após o penalti.
0: Livre para a Sporting. Vai marcar Maxi. A curva sul faz chover para este cruzamento do lateral esquerdo do Sporting. Na grande área, seis elementos à espera do cruzamento de Maxi. Respira o Leão. Tenta respirar o Leão. Vai bater o cruzamento. Maxi Araújo à espera do apito de David Silva. Agora sim, vai levantar para a grande área do Arouca. Maxi, cruzamento, primeiro poste. Silas falha o cabeceamento e Quaresma também falha a recepção. Volta para ainda à direita para Jéni Catamo. É o Sporting ainda à procura do terceiro golo. Jéni Catamo foge para a linha final. Na direita, ainda Jéni, ainda Jéni, ainda Jéni. Cruzamento, passa por toda a gente. Não consegue entregar a bola ao jogador leonino. A bola saiu pela linha lateral. Lançamento para o Arouca, rapidamente efetuado. Tenta aproveitar agora a equipa do Arouca. No ataque, Nandinho. Maxi vai fazer falta. Livre para o Arouca. Amarelo mostrado para Maxi. Aqui Pedro Henriques, não há grandes dúvidas, a travar um possível ataque rápido do Arouca. Maxi vê o cartão amarelo.
4: Agarrou, puxou, falta tática. Vi direto cartão amarelo.
0: Livre para o Arouca, lado direito do ataque aroquense. Muitas incidências nesta partida. Amarelos, vermelhos, dois golos para cada lado. Livre agora para o Arouca. Pedro Santos na cobrança da bola parada. Agora com os jogadores do Sporting a defender com quase toda a gente ali perto da grande área. Cruzamento de Pedro Santos. Segundo poste, não chega a José Fontana. A bola vai depois na direção do Silas Anderson. Aqui no lado direito, o Sporting, o público pede para subir no terreno. Passa do dinamarquês, não entra. Corte de cabeça por parte de Joarra. Há lançamento ainda para o Sporting. Efetuado o arremesso por parte de Silas Anderson. Ainda o dinamarquês evita o primeiro adversário. Solta a bola para o lado esquerdo na direção de Pedro Lima. Há pouco já tentou o remate o brasileiro ex-AVS. A entrega para Maxi Araújo. Mais atrás para Gonçalo Inácio. O Sporting agora com bola. Com estes últimos 3 minutos para o final da partida. Quaresma. Entrega para Fresneda, evita dois adversários, tem ali também a marcação por parte de Rucavina. Variação de Altimira para Gonçalo Inácio, cabeça levantada, vai-te colocar lá em cima à procura de Silas Anderson. Cabeceamento para Ioannidis, recebe o grego, mas falha a recepção e depois há falta de Fotis. Ioannidis livre para o Arouca. Marcação do livre que vai pertencer a José Fontana. O jogador que fez o primeiro golo aroquense através do pontapé de penalti. Bate para trás para a Rua Barrena. Novamente José Fontana. O Arouca também procura o regresso a conquistar pontos depois da derrota da última jornada. Olha com o Ravi Sanches a subi-los em Alvalade para a equipa leonina, que não consegue roubar a bola. Tenta agora Pedro Lima, não consegue. Passa Tiago Gaio, aguenta a carga, vai ainda com a bola, mas depois o árbitro puxa a fita atrás, assinala a infração de Pedro Lima. Livre para o Arouca. Marcação de livre para Pedro Santos. Médio português a levantar a bola para Nandino, autor do segundo, a tentar ainda ganhar perante Gonçalo Inácio. Carta ao capitão do Sporting, sobra ainda para Maxi. Vai tentar levar a bola para o ataque ainda Maxi, ali com o aparecimento de Maiulo, o avançado que entrou já há alguns minutos atrás. A conseguir recuperar a bola sobre Maxi, ainda o Arouca para o ataque. Vai chegar ao lado direito para Pedro Santos. Tem a passar nas costas Joarra, bem trabalhado. Atenção ao francês, com algum espaço para o cruzamento. Colocou lá em cima. Maiulo não chega para cabecear. A bola passa toda a grande área do Sporting. Vai sair pelo outro lado, lançamento para o Leão. Arremesso já efetuado, a bola chega a Ivan Fresneda. Deixa para Quaresma, de primeira para Jéni Catamo. Não passa, Jéni, corte de Lebedenko. E temos lançamento para o Sporting. Silas Anderson, mal no passa o dinamarquês. Cooperação fácil agora para Pedro Santos. Último minuto para o final da partida. Estamos com 96 no cronómetro da Rádio Observador. Recupera Jéni, mas Lebedenko não deixa passar o moçambicano. O lançamento ainda para o Sporting. No entanto, David Silva diz que o lançamento um pouco mais atrás. É Fresneda que efetua o lançamento. Bola para Altimira. Fresneda de primeira para Jéni Catamo. Não passa por Lebedenko. Corta, a bola sai. Lançamento ainda para o Sporting. Ainda acredita o Leão. Arremesso para Jéni. Demora muito tempo. Jéni também não tinha muitas soluções. Agora sim, Ioannidis a deixar atrás para Fresneda. O público quer a bola na frente. O Sporting recua. Gonçalo Inácio para Fresneda, o árbitro já olhou para o relógio. Fresneda sobe, aliás é Quaresma, a entregar para Jéni Catamo, a puxar para o pé esquerdo, sai cruzamento, bombeado, segundo posto, a Rua Banena, saiu, conseguiu agarrar o guarda-redes uruguaio, David Silva pita, está terminado o encontro em Alvalade. Ouçam a subidela em Alvalade. Reação dos adeptos do Sporting após empate seguido, novo empate seguido do Sporting no campeonato em jornada de clássico. Inácio, Gonçalo Inácio vê cartão amarelo, agora mostrado por David Silva no final da partida. Em jornada de clássico, estava eu a dizer, o Sporting não consegue vencer e pode ver, neste caso, a primeira posição um pouco mais distante. Obviamente vamos ver o que acontece no clássico de amanhã, mas desperdiça o Leão a possibilidade de ganhar pontos a um a outro rival no dia de amanhã. O Sporting que esteve a vencer por 2-0, golos de Gonçalo Inácio ao minuto 3 e Luís Soares ao minuto 17. No entanto, a partir do minuto 54 é que o jogo mudou. De Bassa foi expulso numa entrada infantil do belga. Depois, o Arouca, nos minutos finais, conseguiu chegar ao gol do empate. Aliás, chegou ao empate, mas primeiro, de penalti, ao minuto 81, fez o 2-1. E aos 87, Nandin, um minuto depois de entrar, acabou por colocar este resultado final. Sporting 2, Arouca também 2.
1: E mais uma vez, imagens de indisciplina chegadas de Luís Soares a mandar um beijinho ao quarto árbitro. Isto está a ficar muito grave.
4: Soares devia ter sido expulso. Soares devia ter sido expulso agora.
1: Acredito que sim, vamos ter muito tema para este sem falta. Acredito que ainda assim a arbitragem com algum rigor nas partes mais importantes é algo que vamos analisar no sem falta mais à frente. Já daqui a pouco vamos também ouvir os protagonistas da partida, mas primeiro está na hora do relatório do jogo do nosso adepto leonino, do João Castro.

0: Sporting 2, Aroca 2 e de segundo empate seguido e terceiro na época para o Sporting em 7 jornadas, deixa fugir 2 pontos na antecâmara de um clássico e deixa mais uma vez fugir uma vantagem de 2-0, depois de estar a vencer por 2-0 e depois também da expulsão de Zeno de Bast, acabou por sofrer um gol depois também de um erro de Eduardo Quaresma na defesa, num penalti, e acabou depois por também deixar sofrer o segundo. Por isso temos aqui um Sporting à medida do que tem sido nos últimos tempos, de Rui Borges, a perder mais uma vantagem. Resta saber se alguém merece o título bom de bola, João Castro, depois de uma exibição em que o Sporting perdeu por culpa própria e empatou por culpa própria.
1: É, mas podes acentuar o perder. Para mim, o Sporting empatar é perder, e perdeu uma hipótese de se aproximar aos de frente. Aliás, muito provavelmente, ou o jogo do Dragão dá empate, ou o Sporting ainda fica mais atrasado em relação ao primeiro classificado. E estamos ainda em setembro, e portanto o Sporting
0: e pode já...
1: pode
0: ser ultrapassado pelo Santa Clara amanhã.
1: Sim, é verdade, ainda pode ser ultrapassado pelo Santa Clara. Portanto, é um Sporting claramente com muitas dificuldades em manter as vantagens, mas tu querias saber quem era o bom de bola do
0: quem
1: Sporting.
0: Exatamente. Do Sporting, quem foi melhor?
1: Olha, eu acho que o bom de bola, eu se calhar vou dar aqui mais uma vez ao Altimira, porque acho que o homem continua incansável e continua realmente a fazer tudo para que esta equipa aguente, mas não consegue fazer tudo, os companheiros têm que o ajudar. Eu acho que é o pêndulo da equipa, mas não chega.
0: E aqui vai ser mais difícil escolher, com toda a certeza, quem é que foi um a menos? Muitas escolhas para a equipa do Sporting. Olha, acredito que esteja entre Zeno de Bast e Quaresma.
1: Sim, eu aqui vou ter que dar ao Zeno de Bast, porque é a origem do problema, é claramente aquela entrada despropositada, num lance que não oferecia qualquer perigo para a baliza do Sporting, nem sequer para a defensiva do Sporting, muito longe. Portanto, aqui claramente é o jogador menos, porque se esta equipa, e repara, não quer dizer que o Sporting não pudesse ter ganho com 10, era a sua obrigação mesmo a vencer com 10, mas se é uma equipa intranquila, quando ficas com menos 1, mais intranquilo ficas.
0: E o ouro do bandido, que é o melhor jogador do adversário, que tu, quem sabe, podias roubar para o teu Sporting?
1: Olha, eu gosto muito do Fukui. Não é por este jogo, mas era claramente o jogador do Aroca que eu roubava.
0: Temos ainda, querido Mister, a análise à estratégia do treinador e aquilo que desejas dizer ao treinador do Sporting, Rui Borges. Acredito que hoje seja uma mensagem um pouco mais dura da parte de um adepto.
1: Já foi dura a semana passada e continua nesta senda. Apesar das vicissitudes e, obviamente, dos erros dos jogadores, porque eles trouxeram para a equipa para uma situação desconfortável, eu acho que baixar tanto a equipa baixar tanto e depois, perante as alterações do Vasco se abre, não perceber que, obviamente, eles estavam muito no cruzamento e, portanto, o Sporting tinha que fechar-lhes essa porta, ou neste caso, ter mais largura defensiva e, portanto, uma defesa a 5 com 4 à frente, por exemplo. Faria com que o Sporting, já que fosse para baixar, tivesse a capacidade de não permitir cruzamentos da forma tão facilitada que permitiu, ter mais um homem dentro da área, obviamente, porque o Sporting não é forte nisso. Podem dizer, mas o Sporting não tinha central. Sim, mas podia jogar o Fagner à central do lado direito e entrar o Vajanidis. Portanto, acho que houve pouca leitura de jogo mais uma vez do Rui Borges. Obviamente os erros não começaram pelo Mister, começaram pelos jogadores, e isso foi notório, quer o De Bast, quer o Quaresma, que faz um jogo muito fraco também, porque eu acho que o golo, além do penalti, o golo é culpa dele na marcação, o golo do empate, digo, e portanto acho que mais uma vez o Rui Borges não consegue ler bem um jogo a partir do banco. É a minha leitura. Não consigo perceber como é que não se vê aquilo que o Vasco Seabra viu, que não conseguia entrar por ali, depois foi para os cruzamentos, porque o Sporting é uma equipa que protege mal a sua grande área e protegeu mal a largura. Portanto, se fosse para defender, já que baixou tanto, tinha que ter feito outro tipo de escolha.
0: Para terminar, prognóstico final de jogo, nota à exibição da equipa e também em que lugar fica o Sporting, que aqui pode muito bem ter deixado de sonhar com um possível campeonato.
1: Nota 8, negativa para a equipa do Sporting, obviamente, e sim, o campeonato está muito mais longe, não vale a pena estar a pensar em falar em campeonato quando se calhar estás a lutar com o Santa Clara nesta altura, não é? Eu sei que ainda falta muito campeonato, há muita coisa, muito pode acontecer, mas esta equipa não dá notas de crescimento. Dá notas de crescimento quando corre bem, mas depois qualquer coisa corre mal e é muita intranquilidade. São muitos jogadores novos, não há liderança. Eu acho que o Altimira brevemente vai ser o capitão do Sporting, da mesma forma como o Willman foi, parece-me. E portanto há muita intranquilidade e parece-me que se calhar a mensagem já não passa da mesma forma. Não vejo dias fáceis para o Sporting. O campeonato ainda é possível, mas tinha que ser um Sporting a roçar a perfeição.
0: João Castro está escrito e entregue o relatório do jogo deste empate do Sporting, que volta a deixar escapar uma vantagem desta feita de 2 golos. Uma boa sorte para a próxima jornada, uma melhor sorte para a próxima jornada, João Castro. Um grande abraço.
1: Um abraço.

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1: O relatório de jogo do João Castro, adepto do Sporting, com a análise deste empate caseiro, o segundo consecutivo do Sporting no campeonato, frente ao Arouca, a duas bolas, vai ficar disponível em observador.pt e nas plataformas podcast já daqui a pouco. Já daqui a pouco também vamos ouvir a análise do Augusto Inácio no segundo relatório de jogo da noite de hoje. Mais logo também há muitos temas dentro da arbitragem deste encontro entre Sporting e Arouca para ouvir com o sem falta do nosso áudio-árbitro Pedro Henriques. Neste momento vamos ouvir o capitão do Sporting, autor do primeiro golo, Gonçalo Inácio, ouvir o que diz aos microfones da Sport TV.
2: Não, acho que a equipa estava bem no jogo, depois houve ali uns percalços que eles acabam por ganhar vida e acabam por chegar ao empate e saímos aqui com um empate.
3: Não sente que a equipa recuou cedo demais no relvado?
2: Não, a partir do momento que acabámos com menos um, obviamente não podíamos pressionar tão alto, que íamos abrir muitos espaços, tentámos meter o bloco compacto e não conseguimos matar as jogadas deles.
3: Tem sido recorrente, Gonçalo Inácio, não só esta temporada, mas a verdade é que nesta época já é o terceiro jogo em que o Sporting desperdiça uma vantagem. O que é que se passa com a equipa?
2: Não se passa nada, continuamos a fazer o nosso trabalho. Obviamente que as coisas vão começar a sair e se continuarmos assim, vamos dar a volta por cima.
3: Este foi um jogo que até começou bem para o Sporting, especialmente para si, depois de ter sido muito criticado nos últimos dias. Foi aquele golo da redenção, acaba no entanto pelo resultado ser absolutamente negativo.
2: Não, é normal no futebol e agora é continuar a trabalhar para ganhar o próximo jogo.
3: Como é que tem convivido também com as sucessivas críticas, Gonçalo?
2: Não, é normal no futebol e é seguir para a frente.
3: A chamada à seleção acaba por ser um prémio justo, na sua opinião?
2: O Mister é que sabe, continua a trabalhar para continuar a merecer mais oportunidades.
3: Muito obrigado, Gonçalo.
1: As declarações de Gonçalo Inácio, autor do primeiro golo do Sporting, neste empate a duas bolas frente ao Arouca. Recordo que o Sporting esteve a vencer por 2-0, vantagem conquistada na primeira parte, só que depois, na segunda parte e aos 55 minutos, por causa de uma expulsão de Debasto, o Sporting perdeu o pulso do jogo, entregou o jogo ao Arouca, que ao minuto 81 fez o 2-1 e acabou por, nos minutos finais deste encontro, também a chegar ao 2-2, resultado com que termina este encontro. Marcou o golo do empate da equipa do Arouca, Dylan Nandim, que neste momento, com a estatueta de homem do jogo, fala já aos microfones da Sport TV. Vamos ouvir o que diz.
3: Resgatar um empate aqui em Alvalade.
4: Bom, muito obrigado. Estamos muito contentos pela vitória, mas demonstramos que queríamos ganhar o jogo e que vamos competir assim até o último minuto.
3: Depois de uma primeira parte difícil, o Arouca teve a capacidade de reagir no segundo tempo. É verdade que em superioridade numérica, mas aproveitou exatamente essa presença de mais um jogador no relvado.
4: Sim, um jogo muito difícil, um grande rival, mas nós demonstramos que queríamos ganhar o jogo, a competir sempre e felicitar a toda a equipa por trabalho.
3: Um bom início de temporada do Arouca. Que balanço faz deste primeiro quarto, digamos, do campeonato?
4: Acho que estamos contentos com o trabalho da equipa. Estamos a trabalhar muito, muito para seguir na frente, competir todos os jogos e levar o Arouca o mais alto possível.
3: Uma equipa consolidada com processos que vêm já da época passada. Até onde pode ir este Arouca nesta temporada?
4: Sim, mantivemos muita gente da temporada passada, mas seguimos a trabalhar e acho que vamos a chegar muito lejos com todo o trabalho da equipa.
3: Muito obrigado.
1: As declarações de Dylan Nandinho, autor do golo do empate do Arouca, ao minuto 87, golo que valeu esse empate que o Sporting voltou a deixar escapar 2 pontos, depois de ter estado a vencer por 2-0. Já daqui a pouco vamos falar com o Augusto Inácio sobre a situação do Sporting, mas primeiro, a altura de escutar Vasco Seabra, o técnico da equipa do Arouca, com um belíssimo início de campeonato, a fazer aqui um ponto no estádio José Alvalade. Aqui também a sair de alguma forma motivado. Vamos ouvir o que diz o técnico do Arouca depois deste encontro que acompanhámos. Vamos ouvi-lo. A boleia da Sport TV.
3: A primeira parte foi difícil para o Arouca, mas a equipa teve capacidade de reagir no segundo tempo, sobretudo, claro, a partir do momento em que estava em superioridade numérica.
5: Sim, mas eu discordo de si. Eu acho que nós na primeira parte não merecíamos estar a perder por 2-0. Eu acho que a equipa teve muita personalidade. Nós tivemos mais remates que o Sporting na primeira parte, que não é fácil vir ao Alvalade e ter mais remates que o Sporting. 11-11, com uma diferença de posse de bola significativa de 60-40, mas onde nós estávamos a encontrar vários espaços para conseguirmos progredir e para conseguirmos tentar ferir o Sporting. A verdade é que nós, no primeiro golo, é mérito do Sporting, naturalmente, porque o faz, mas é também de mérito nosso, tal como no segundo golo. Nós, no segundo golo do Sporting, estamos completamente encaixados, mas com uma nadinha agressividade abaixo daquilo que nos é habitual. Mas ainda assim, creio que temos uma oportunidade claríssima para podermos diminuir o resultado. E só conseguimos que a expulsão acontecesse porque fomos muito agressivos no início da segunda parte. Nós começamos a aumentar os nossos níveis de pressão e de agressividade no meio campo ofensivo, e isso permitiu que a equipa recuperasse mais bolas, e no momento em que há a expulsão é exatamente por uma recuperação de bola, em que o Debasso depois já vem em recurso e acaba por fazer a falta para vermelho. E depois, a partir daí, penso que não é qualquer equipa que, mesmo a jogar com menos um, carrega da maneira que nós carregamos no Sporting, porque empurramos completamente o Sporting para trás, tivemos instalados em meio campo ofensivo, contra uma equipa muitíssimo bem treinada, com muitas individualidades de muita qualidade. Portanto, eu creio que é mais mérito nosso do que de mérito do Sporting. Por isso é que eu gostava de ver as pessoas reconhecerem esse mérito da minha equipa, dos meus jogadores, que têm coragem, personalidade e que se desafiam a poderem combater estes palcos.
3: Deixe-me recuar ao início da segunda parte, quando lança o Rukavina, o Djouara vem mais para uma zona interior. Foi também à procura de outras soluções na zona de criação que passou essa alteração por parte do Arouca no início da segunda parte?
5: Sim, quisemos trazer o Ruka, que é um jogador que tem um contra um forte também. É rápido no corredor, enfrenta com qualidade, e quisemos trazer o Nais para dentro porque é um jogador muito criativo, muito refinado entre linhas. Portanto, sentíamos que poderíamos acrescentar ao corredor esquerdo, principalmente porque quisemos trazer o Nais até mais para a esquerda e associar muitos jogadores que têm muita qualidade técnica, como era o Ruka, o Taís e o Nais e o Lebedenko, para conseguirmos carregar mais no nosso corredor esquerdo, tentarmos desfazer a linha do Sporting muitas vezes através da não ida do Jenny Katam ou de podermos progredir através disso, e depois tentarmos com a entrada do Brian do outro lado, isolar mais o pé contrário do Brian para, quando rodávamos, ele estar mais sozinho e podermos solicitar mais vezes a área.
3: Vasco se abre 11 pontos à sétima jornada. O que é que lhe diz esta pontuação, sobretudo quando já defrontou o Porto e também o Sporting?
5: Diz-nos que nós conquistamos pontos com muito suor, sacrifício, trabalho e espírito de equipa. E, portanto, que agora temos uma paragem, temos que recuperar alguns jogadores, procurar que o Lee venha da seleção com uma vitória nos Jogos Asiáticos também. E sabemos que temos um longo caminho pela frente. 11 pontos é uma boa marca, não vou negá-lo. Muito satisfeito pelos meus jogadores, mas queremos é mais, temos de trabalhar muito, temos de continuar à busca de pontos.
3: Muito obrigado. Obrigado.
1: As declarações de Vasco se abre. Augusto Inácio aqui a falar num jogo que o Arouca não soube controlar desde cedo. Não sei se concordas com esta análise, que o Arouca teve bons momentos na primeira parte, porque a ideia que fica é que até ao minuto 55 pouco ou nenhum Arouca houve, à exceção de alguns remates à meia distância.
6: Olha, eu até cheguei a dizer que o Arouca, da maneira como estava a jogar, estava a ser kamikaze, porque com a defesa tão subida até à linha do meio campo, a querer jogar o Sporting ou querer ser mais do que aquilo que é, pelo menos naquilo que foi as suas intenções, eu diria que o Sporting perdeu uma grande oportunidade. Se quisesse acelerar o jogo, se tivesse mais intensidade, ficou a descansar ao longo dos 2-0, à procura depois do terceiro golo, não com muita pressa, mas dentro daquilo que era o jogo, diria, mais lento, mais posse, e a tentar chegar ao golo dessa forma. Eu diria que, se o Sporting tivesse apertado nessa altura, o Sporting podia ir para o intervalo, se calhar, com 3 ou 4 golos de vantagem. Não foi isso que aconteceu, e agora vai falar o Rui Borges, não é?
1: Mas antes de ouvirmos o Rui Borges, só uma questão. Foi de mérito do Sporting ou mérito do Arouca? Como dizia aqui Vasco Seabra, diz-se ser mérito do Arouca este resultado. Mas aqui o Sporting deve muito a si muitos dos erros que permitiram ao Arouca chegar ao jogo.
6: Ô Vicente, sabes que isto é sempre os dois lados. Há sempre mérito de um lado e de mérito do outro. Eu não quero estar a dizer, por causa da expulsão do Debasto, por causa do erro do Quaresma, que o Arouca não teve mérito. Não, o Arouca também teve mérito. Simplesmente o Sporting não pode ter estes descuidos, que eu diria que são fatais numa equipa grande como o Sporting.
1: E vamos ouvir o timoneiro da equipa do Sporting, que começa já a ganhar a fama de perdedor de vantagens. Voltou a perder mais uma por 2-0 em casa. Vamos ouvir o que diz Rui Borges, técnico do Sporting, aos microfones da Sport TV, depois deste empate caseiro, o segundo seguido do Sporting no campeonato.
7: É um jogo até a expulsão e é um jogo depois da expulsão. É tão simples quanto isso. Até a expulsão controlámos o jogo, fomos pressionados, tentámos ser sempre pressionados sobre o Arouca. Fizemos 2 golos, podíamos ter feito mais. Na segunda parte entramos muito bem no jogo, muito bem mesmo. Poderíamos ter aumentado O resultado não conseguimos, após a expulsão mudou o jogo. Tínhamos que saber sofrer ali um pouco. O Arouca bastante dinâmico naquilo que é o seu processo ofensivo. Acabam por entrar no jogo com o penalti, no lance de penalti. Até aí também, nós com o bloco mais baixo, mas a controlar o jogo, sem termos mais posse, como é lógico, com menos um jogador, contra uma equipa que gosta de ter bola e consegue ter muito bem a bola. E o penalti mete o Arouca no jogo e acabam por ser felizes depois no empate, no 2-2.
3: Rui Borges foi fazendo alterações na equipa. Não sente que passou a mensagem também de demasiada tração atrás por parte dos seus jogadores? Verdade é que o Sporting na segunda parte, a partir do minuto 60, não conseguiu ter praticamente bola e permitiu esta reação do Arouca.
7: Nós com 10 não poderíamos ser tão pressionados como éramos, nem nada parecido. É tão simples quanto isso, não tem a ver com tração. Tentámos meter jogadores que nos dessem alguma condução, alguma saída, alguma qualidade com bola e de condução também, a refrescar a equipa também acima de tudo, porque é natural que não tivéssemos tanta bola, é natural que não fôssemos pressionantes, porque estávamos com menos um jogador a jogar contra uma boa equipa quando tem a posse, ainda para mais com mais um jogador. É tão simples quanto isso, de resto não tem a ver com as substituições que empatámos o jogo, não.
3: O terceiro empate neste campeonato e sempre com o Sporting a vantagem no marcador. Como é que reage também à contestação por parte dos adeptos, que foi de facto bastante sonora já na ponta final da partida?
7: Com naturalidade, natural. É normal que se sinta, é natural que não estejam felizes, que não estejam contentes, porque estamos numa equipa grande, queremos ganhar os jogos, queremos lutar por campeonato. O que é certo é que já perdemos 6 pontos e é natural a insatisfação, tanto dos adeptos como o nosso, é de todos.
3: Rui Borges, permita-me regressar à conferência de imprensa de ontem. Fez questão de puxar dos galões. Sente-se de alguma forma incomodado também pelas constantes notícias que dão conta de treinadores que podem estar no horizonte do Sporting? Sérgio Conceição afirma recentemente que está atento aos jogos do Sporting e se incomoda ao dia de alguma forma.
7: Não, incomoda-me as vossas perguntas e às vezes as vossas leituras, porque vocês levam a parte da humildade do Rui Borges, por ser uma pessoa de trás-montes, por uma pessoa de estar sempre a dizer que é de Mirandela.
3: Por isso é que lhe faço a pergunta, Rui Borges.
7: Não me sinto incomodado. Sinto-me muito honrado com aquilo que sou, com a pessoa que sou, com o treinador que sou e feliz com aquilo que tem sido o nosso trabalho enquanto equipa técnica.
3: Esta pausa para as seleções vem na melhor altura, tendo em conta também estes dois resultados negativos?
7: Não, a pausa fica sem jogadores.
3: Muito obrigado. Rui Borges.
1: As declarações de Rui Borges, aqui mais uma vez a ferver um pouco com as questões dos jornalistas, algo que já começa também a ser característico do treinador do Sporting e que acredito, Augusto Inácio, que não jogue nem a favor do treinador, nem a favor da equipa, nem a favor do clube.
8: É uma situação e um momento complicado. Principalmente para o treinador do Sporting, que é aquele que está a ser o visado, porque é aquele que é o líder e é aquele que vai responder pelos resultados. Mas não há dúvida nenhuma que os jogadores não se podem responsabilizar daquilo também que se passou e colocam muitas vezes também o treinador numa situação muito, muito, muito delicada. Só que há um histórico, e esse histórico tem a ver, primeiro, que ainda com o jogo do ano passado, da final da Taça Cotorriense. E depois começa este ano, com o empate na Amadora, que estás a ganhar 2-0, empatas, 2-2. É o jogo do Famalicão, que estás a ganhar 1-0 contra 10, depois empatas. E é o jogo com agora com o Arouca, que estás a ganhar 2-0
1: e
8: empate.
1: Tem agravante isto, ter sido em casa.
8: E não é só isso, é um somatório de várias coisas que faz com que haja esta manifestação de negativo.
1: E o nível de contestação ao Rui Borges pode começar a aumentar? Justifica-se já um eventual lenço branco que possa aparecer?
8: Já apareceu. Eu vi alguns, pelo menos, vi alguns. Mas eu, sinceramente, acho que o Sporting tem que olhar para dentro e olhar mais para aquilo que são as lideranças de balneário, aquilo que são os jogadores que acho que já têm poder a mais, e é aquilo que os jogadores têm que se focar mais naquilo que têm que fazer dentro do campo do que se calhar estarem a ser notados nas redes sociais.
1: Fazemos um compasso de espera para ouvir os treinadores novamente, desta feita em zona de conferência de imprensa, na sala de conferências de imprensa do estádio José Alvalade. Primeiro, vamos regressar a Alvalade, ao encontro do Alexandre Luna Paes. Foi com ele o relato deste jogo que, embora não tenha agradado particularmente a Sportingistas, foi de muita emoção e de alegria para o Arouca.
9: Foi até ao final, Vicente, este encontro com o Arouca a conseguir chegar ao empate após o minuto 81 com esse golo de penalti e depois o golo de Nandinho. Um minuto depois de ter entrado, acabou por conseguir um ponto, o regresso também aos pontos da equipa aroquense depois dessa derrota na última jornada frente ao Santa Clara. Estádio bem vazio, logo após o apito de David Silva, com os adeptos ainda a acreditarem até ao último segundo, mas o Sporting a não conseguir mais uma vez a vitória. vitória, 2 empates em jornadas consecutivas, inclusive este, à 7ª jornada, em jornada de clássico, vai doer para os adeptos do Sporting, depois de estar a vencer por 2-0, e também essa expulsão disparatada, podemos assim dizer, de Zeno Debasse. Da minha parte, fica este trabalho do relato, que é sempre emocionante, como estavas a dizer, Vicente, bem, até o final da partida. Um abraço, até uma próxima.
1: Alexandre Luna Pais, foi com ele o relato deste empate do Sporting à 7ª jornada, segundo empate consecutivo para os Leões, desta feita em casa, depois da semana passada ter empatado uma bola em Famalicão, mas há aqui um denominador comum. O Sporting volta a perder uma vantagem dos 3 empates que tem esta época. Recordo o primeiro frente ao Estrela da Amadora, estava a ganhar por 2-0, deixou-se empatar 2-2. Na semana passada, a vencer por 1-0, deixou o Famalicão e a jogar com menos 1, a marcar o gol do empate. Hoje, o Sporting, depois de uma expulsão, isto depois de estar a vencer por 2-0, permitiu ao Arouca chegar a 2 golos que estabeleceram um empate. Olhando agora para a tabela classificativa, temos um Porto com mais 3 pontos que o Sporting, ou seja, em caso de vitória, o Porto pode chegar aos 6 pontos mais do que o Sporting, que ficará com mais 5 do que o Benfica, o que nos levará a um cenário em que o Porto fica já com uma vantagem considerável. Conquistando uma vantagem desta natureza, o Porto poderá muito bem aqui ficar já embalado para o resto do campeonato, ou o Benfica ainda terá, com o Marco Silva, uma grande palavra a dizer. O que é que achas que vai acontecer no jogo da manhã, também fazendo já essa divisão, sendo que são as influências do pódio que mexem com tudo?
6: Ora, em relação àquilo que é o Sporting, eu diria que depois, havendo um jogo amanhã de um clássico que é entre Porto e Benfica, o Sporting tinha que tirar dividendos desse jogo. E tinha que ganhar o jogo hoje e esperar o que é que o jogo ia dar. Nesse sentido, o que vai dar o jogo amanhã é realmente uma incógnita. Ambos estão a passar por grande momento, o Porto tem tudo, é só vitórias, o Benfica só tem um empate, vem de uma grande vitória em Milão. Poupou 9 jogadores precisamente para estar fresco no jogo com o Dragão. Eu acho que o Benfica tem uma forma de jogar mais criativa, talvez mais envolvente. Um Porto mais combativo, mais intenso, mais com a faca nos dentes, como se chama dizer, e a lutar pela bola e pelo resultado. Eu diria que qualquer uma delas tem aspirações a ganhar o jogo, tem todo o direito a isso. Mas para mim a chave do jogo vai estar quem marca primeiro um golo. Se for o Porto a marcar o primeiro golo, dificilmente o Porto vai perder o jogo. Mas se for o Benfica a marcar um golo, eu diria que o Benfica tem todas as possibilidades de ganhar o jogo, porque entretanto o Porto tem mais dificuldades em termos criativos de chegar à baliza do adversário. Vai ser um jogo tático, um jogo em que também vai haver jogo de treinadores. Não é só o jogo dos jogadores. Os treinadores podem ter uma ideia de jogo, podem ter a sua estratégia, mas à medida que o jogo for desenvolvendo, pois é ao olhar do treinador, as suas decisões, as suas substituições, as suas alterações, que podem marcar a diferença no jogo. Vamos ver qual é aquele que é mais forte.
1: E pergunto ao Augusto Inácio, se, falando assim da espécie desse confronto entre treinadores e falando da capacidade para mexer, olhando para as mexidas de Rui Borges, mais uma vez, não sei se concordas com o João Castro, Rui Borges voltou a ler mal do jogo, voltou a mexer mal no jogo a partir do banco.
6: Eu diria que o jogo estava muito fácil para o Sporting, mas depois da expulsão do Debasse, costuma-se dizer que uma equipa grande tem a obrigação, entre aspas, de ganhar equipas menores, mesmo com 10. O que é que eu senti? Senti nessa expulsão, acima de tudo, uma falta de concentração, uma falta de foco, uma falta de confiança, em que parecia que o Sporting iria tremer. Mas o iria tremer era uma possibilidade, mas as coisas foram acontecendo e foi sendo uma realidade. O que é certo, até ao penalti, o Rui Borges tem razão, até ao penalti o Arouca andou a rondar, mas foi o penalti realmente que despolutou depois tudo o resto, em que fez com que realmente o azar do Rui Borges, e eu pergunto qual é o treinador que depois da expulsão do Debasse não colocava o Quaresma à central, que se era esse central estava no banco. Claro que queria colocar o Quaresma. Só que o Quaresma, eu continuo a dizer...
1: Mas a ideia é que o Quaresma entrou um pouco desorientado e acredito que caiba o treinador orientar o jogador.
6: Está bem, mas ali naquela altura já não tens tempo, já não tens espaço. É o próprio jogador, a sua personalidade. Ninguém está a dizer que é mau profissional. Toda a gente sabe que ele é um jogador muito aguerrido, com muita vontade, com muita garra, muita determinação. Isso os adeptos do Sporting gostam e qualquer pessoa que vê futebol gosta. Mas depois falta-lhe o resto. O que é o resto? É, depois disto, sair limpo. O que é sair limpo? É passar bem, é resguardar a bola, é não cometer erros que possam comprometer a equipa. E o Quaresma não tem essa noção. O Quaresma, mesmo com 10, leva a bola para a frente, perde a bola, volta atrás, faz carrinhos, e isso não é para jogador de Sporting. Jogador de Sporting é preciso outra mentalidade, outro foco, e sinceramente, em todos os jogos, mas todos os jogos, se repararmos, o Quaresma faz sempre uma ou outra, ia dizer aqui uma palavra que não se pode dizer na rádio, uma outra coisa que não deve fazer. E coloca sempre em perigo e em causa a estabilidade da equipa.
1: E acabou por acontecer, o golo do Arouca acaba por chegar num penalti cometido por Eduardo Quaresma, e de resto é um penalti cometido de um momento de enorme tensão. Os jogadores vêm pelas costas, roubam a bola a Quaresma, e Quaresma, quando vai passar a bola que tem em sua posse, acaba por chutar o adversário. Também aqui, de alguma forma, um bocadinho displicente naquela zona da área.
6: Sim, foi displicente, mas para não correr esses riscos, o Rui Silva tem que bater a bola e não tem que passar a bola ali, porque está ali dois adversários perto do Quaresma. Só que o Rui Silva, como acredita e tem confiança no Quaresma, o Quaresma depois certeza que vai passar a bola a alguém com direção. Diria que o Quaresma depois, quando abordou a bola, parecia que estava a jogar sozinho na praia. Estava a jogar uns toquezinhos na praia e apareceu e salveu, foi o Barbero, em que ele dá uma pancada quando ia estar na bola, precisamente porque tu não estás concentrado no jogo, não estás com atenção no jogo. Tu estás ali, parece que estás num jogo no futsal, parece que estás ali assim a jogar na praia com os amigos e que aquilo ali não. Ah, se for gol é gol,
1: e a partir de
6: não há problema nenhum.
1: Começou a dar a sensação que os jogadores do Sporting, com os nervos inerentes à situação, que também tinham assim uma visão um pouco afunilada, que viam só a bola, olhando muito para a bola, com dificuldade para levantar a cabeça e ver o jogo com calma.
6: Sabes, quando as equipas estão bem mentalmente, eu diria que a amplitude da visão do jogador quando está confiante é muito maior do que aquela que não estás confiante. Parece que estás limitado só àquele espaço e esqueces do resto. E isso denota realmente estrutura mental frágil, espírito de equipa má.
1: Questionável
6: diria caso. Má, espírito de equipa má, porque tu não podes, quando as coisas estão a correr mal, que haja alguém agregador, mas que tens alguém que discute com o árbitro, que discute com o adversário, que cria problemas, foca a atenção mais na base da indisciplina do que naquilo que é vamos unir esforços e vamos morrer aqui pelo resultado. Não, é dispersado em tudo que não é necessário para aquilo que é o momento que o clube está, que a equipa está a passar. E aí falta claramente líderes, ou um líder pelo menos, mas líderes dentro do campo, porque às vezes a voz tem muito a ver com aquilo que é as campainhas a tocar. Atenção, vamos tocar a reunir. Mas o líder também dentro do campo só pode ser líder também se no balneário for líder. Se não és balneário de líder, também não podes ser balneário de campo. Ou seja, o Sporting não tem líder.
1: E neste momento, sem liderança, o Sporting vai passando dificuldades no campeonato. Um segundo empate seguido para os Leões. Em 7 jornadas, 4 vitórias, 3 empates. E por isso mesmo, com os atuais graus e níveis de exigência, depois de uma época, de épocas com algumas vitórias, os adeptos leoninos a exibir já lenços, alguns lenços brancos vistos em Alvalade, dirigidos a Rui Borges, o técnico do Sporting.
6: E atenção, que o próximo jogo é em Braga, com tudo o que é inerente a esse jogo, com os jogadores a virem quase em cima da hora, alguns não sabem se chegam a tempo ou não, vêm da Índia e vêm não sei de onde, e o Sporting fica também sem debate, menos uma unidade. Atenção ao jogo de Braga, que isso também pode ser complicado.
1: É um jogo que vamos acompanhar aqui, depois da pausa para seleções. Neste momento vamos ouvir Vasco Seabra, o técnico do Arouca. 11 pontos conquistados pelo Arouca em 7 jogos. Vamos ouvir o que diz depois deste empate a 2 bolas no estádio José Alvalade.
10: 4-3-3. Não quis estar logo desse momento, porque era uma antecipação, estar a dizer isso aos jogadores. A verdade é que nós demoramos ali 5-10 minutos até entendermos que o Sporting estava efetivamente num 4-3-3, que nos obrigava a ter o 3 a mais alto para poder pressionar o máximo mais forte, e para que os nossos médios tivessem que se expor, tinham que sair dos dois interiores, sendo do Salazar ou do Mbiá. Tanto o Fukui como o Espan tinham que largar para podermos trancar mais a pressão à frente. Demorou um bocadinho até conseguirmos passar essa informação para os jogadores, e quando conseguimos passar e eles conseguiram entender, creio que a nossa pressão começou a ser mais efetiva. Ao intervalo, naturalmente, a conseguir mostrar as imagens, ficou ainda mais concreto que por vezes íamos ficar mano a mano atrás, com o nosso central a ter que sair da linha para bater no interior contrário, mas era um risco que tínhamos que correr. Depois, em relação àquilo que era a construção para a segunda parte, aquilo que procuramos foi, com a entrada do Ruca, passar o Neis mais para zonas interiores de 10 e conseguirmos projetar ainda mais o Lebedenco, criar uma rede maior. Quando foi a expulsão, tentamos ainda mais criar um 3-1, eventualmente 2-1 em muitos momentos, com projeção dos dois laterais, principalmente os dois mais por dentro, porque queríamos ter pés contrários à largura. Por isso é que também demos a entrada do Brian, para conseguirmos forçar naturalmente a projeção da equipa e estarmos preparados para a reação à perda.
11: Aqui à frente, para terminar. Boa noite, Vasco. Bruno Valério para a RTP. Pergunto, em muitas destas situações, e há pouco ouvi ali algumas palavras dos adeptos que achavam de questões de arbitragem. De facto, há ali lances em que houve a interferência do árbitro. No seu entender, teve alguma influência no jogo? E também lhe gostava de perguntar se, olhando para aquilo que tem sido feito até agora pelo Arouca, se de facto o objetivo principal é a permanência, se ambiciona um pouco mais por aquilo que tem vindo a desempenhar com a sua equipa?
10: Olha, começando por aí, nós temos uma ambição muito grande. Nós não estabelecemos nenhum objetivo concreto, estabelecemos como ambição lutarmos cada jogo com o máximo de ambição. Ficamos muito chateados porque na semana passada os primeiros 45 minutos não foram do nosso agrado em relação àquilo que é a ambição da equipa. Falamos internamente e eles próprios sentiram a mesma coisa. Portanto, nós, mais do que estabelecermos metas, gostamos de olhar muito para curto prazo, para cada jogo ser uma final para nós, enfrentando-a sabendo que o campeonato é muito difícil, a Liga Portuguesa é muito difícil e, portanto, temos que amelhar pontos o mais rápido possível. E depois, perante isso, olhar cada jogo com essa vontade de chegarmos mais acima. Em relação às questões de arbitragem, eu posso falar daquelas que foram as minhas sensações. Acho que a expulsão do Debast foi à minha frente, creio que não há dúvidas. Acho que coloca em causa a integridade do Ruka, da forma como entra. Não estou a dizer que é propositado, não parece que tenha sido propositado, muito sinceramente, mas a verdade é que entra de uma forma muito difícil de controlar. O penalti, sinceramente, não vi.
12: Tá, muito obrigado a todos, bom fim
10: obrigado
12: de semana.
10: Obrigado a todos, bom fim de semana.
1: Mas creio que vamos poder descansar já daqui a pouco, em sete se falta, o Vasco se abra, vamos ver qual é a decisão do Pedro Henriques. Acredito que tendencialmente seja para a validação do penalti, como ouvimos aqui ao longo da emissão, mas vamos analisar todos os lances desta partida já daqui a pouco no Sem Falta com o nosso áudio-árbitro Pedro Henriques. Primeiro, vamos ainda ouvir Rui Borges na sala de conferências de imprensa. Acabámos de ouvir Vasco Seabra e ficou aqui, não na rotina, mas no ouvido, uma pergunta lançada ao treinador se esta equipa do Arouca pode ambicionar qualquer coisa mais do que aquela velha lenga-lenga de estamos a lutar pela permanência. Tem equipa para mais? Tem estilo de jogo para mais?
6: Bem, é um treinador que já está, só veio há 3 anos no Arouca. Tem os processos já cimentados. O Arouca tem

0: ter sustos, porque o Arouca está num processo em que vêm jogadores estrangeiros, muito estrangeiros, espanhóis, uruguaios, tem japoneses também no plantel, mas é uma equipa que, aliás, é um clube que tem também o seu investidor. E nessa perspectiva, quando tens investidor, tens negócio. Quando tens negócio, é para os jogadores aparecerem, para os jogadores serem vendidos e para o clube realizar dinheiro e a SAD ganhar também dinheiro com isso. E clubes como a Arouca têm que fazer isso. Agora, se tu tens plantéis complicados, difíceis, sem qualidade, não consegues vender, ainda por cima de seres visão, então as coisas ainda ficam mais complicadas. Por isso é um Arouca a respirar a saúde, é um Arouca que está tranquilo, é um Arouca que joga bem, mas sinceramente, este jogar bem, deixa-me dizer que na primeira parte, se o Sporting tem apertado um bocadinho mais, o Sporting podia estar a ganhar 3 ou 4 a 0, e se calhar o discurso do Vasco Seabra, que eu não concordo daquilo que ele disse da primeira parte do jogo, não concordo minimamente. Na segunda parte sim, foi um Arouca porque o Sporting também deixou que isso acontecesse e teve culpas nisso, mas na primeira parte eu acho que o Sporting perdeu uma grande oportunidade de gerir a segunda parte de uma outra forma, de uma forma mais tranquila. Acabou por sofrer e acabou depois também por sofrer um empate, coisa que já se esperava se o Arouca marcasse um golo e entrava dentro do jogo. Era isto que nós vínhamos falando aqui. Se o Arouca marca um golo, não interessa se falta 5 minutos, 4, 3, 2, 7 ou 8 minutos, o Arouca depois ia pôr o Sporting a sofrer. E foi o que aconteceu. O Sporting acabou por se deixar empatar e acaba por ter mérito o Arouca nesse acreditar, mas também não posso deixar de dizer que o Sporting praticamente entregou o ouro ao bandido.
1: E a verdade é que vai falando já o Rui Borges, técnico do Sporting, que hoje viu, a partir da bancada, lenços brancos serem exibidos pelos adeptos do Sporting depois do terceiro empate dos Leões nesta época. Embora não tenha derrotas, começa a crescer a contestação ao treinador do Sporting. Vamos ouvir o que diz.
2: Bom jogo da nossa parte, bem conseguido, chegámos a golos, podíamos ter feito mais golos mesmo na primeira parte, depois entramos muito bem na segunda parte, muito bem mesmo. O Arouca nem conseguia sair do meio campo, no meio campo defensivo deles. A expulsão muda tudo, obriga-nos a ir para o momento defensivo, onde fomos minimamente competentes até o momento do penalti. O penalti acaba por meter o Arouca no jogo, faz-os acreditar, e nós tínhamos que ser ainda mais agressivos naquilo que era a defesa de baliza. Sabíamos que ia haver muitos cruzamentos, acabamos por sofrer golo num cruzamento. Uma equipa que depois é uma equipa que toca bem a bola, que tem muita mobilidade no processo ofensivo, com mais um jogador era natural que nós não consigamos ser tão pressionantes como fomos durante o tempo que tivemos com 11 jogadores em campo, onde fomos e tentámos sempre ser pressionantes, e acabamos por ser felizes.
3: Boa noite, Pedro Neves de Sousa, CMTV, em direto. Hoje viu um lenços brancos. Eu pergunto se sente que tem condições ainda para continuar à frente de Sporting e se gostava, por exemplo, de ter Frederico Varandas aí ao seu lado neste momento para lhe transmitir o voto de confiança perante a contestação dos adeptos dentro e fora do estádio.
2: O único sentimento que tenho é tristeza, porque empatei o jogo. De resto, a contestação natural dos adeptos é naturalíssima. Estamos num grande clube onde a exigência é máxima, mesmo quando ganhamos, já disse isso várias vezes, por isso entendo a contestação. É algo natural no futebol, com que temos que saber viver sobre isso e com isso nos momentos menos bons.
4: Boa noite, Mr. Diogo Ribeiro, Bola na Rede. Acredito que o desfecho seja difícil também olhar para o que aconteceu antes da expulsão, principalmente, mas o próprio treinador do Arouca admitiu que a equipa acabou por ser surpreendida um pouco pelo 4-3-3 do Sporting. Queria perguntar-lhe o que é que o levou a implementar esta ligeira alteração no posicionamento base das peças e se foi uma estratégia apenas planeada para este jogo ou se vê possibilidade de continuidade e adaptação dos jogadores a estas funções neste 4-3-3.
2: Ah, não se trata de grandes adaptações, trata-se sim de uma outra dinâmica, não fugindo daquilo que nós somos, com jogadores diferentes, características diferentes. Tentámos ter dois homens de corredor, fortes, num para um, verticais, com o Geni e com o Ness. Tentar prender os dois médios do Arouca nos nossos dois médios ofensivos, digamos, dos nossos médios interiores, e conseguimos desbloquear a pressão deles num 3-2, 4-2 com o Rui num primeiro momento, e depois sim, conseguirmos encaixar num espaço mais à frente, ter mais calma nesse sentido. Na primeira parte poderíamos ter

0: tido aqui ou ali um bocadinho mais de calma e tranquilidade quando chegámos às zonas do último terço. Queríamos acelerar a toda a hora, víamos sempre um colega livre, tentámos sempre, fomos falhando ali um ou outro passo que não tínhamos essa necessidade, mas a equipa interpretou muito bem aquilo que tínhamos planeado para aquilo que era o jogo. Uma primeira parte muito boa, um início de segunda parte fantástica, muito boa mesmo. A equipa muito dinâmica, muito ligada a conseguir criar situações de finalização na baliza do Arouca, e a expulsão muda tudo.
1: Boa noite, Ministro Filipe Barreira, Record. Queria perguntar, houve um momento nessa parte até que falou com o Inácio, por volta dos 75, 78 minutos, que até o cumprimento. Queria perguntar se ele estava em debilidade física na altura, até porque já não tinha o central para meter, porque tinha já posto o Quaresma, se também se isso condicionou um pouco. E até falando por ser capitão, o Sporting nestes momentos em que sofre reviravoltas, desvantagens, acaba por parecer muito nervoso em campo. Acha que não há alguém, uma voz de comando dentro do campo? Acha que falta essa maturidade também dentro do campo, ou não pensei isso?
0: Eu já disse que falta alguma maturidade, mas não se trata de... Olhem para o jogo e olhem para o que acontece no jogo. Ficamos com 10, é impossível nós sermos pressionados como somos, por mais que sejamos uma grande equipa, por mais que tivéssemos maturidade, sabíamos que íamos ter que sofrer ali em alguns momentos, e fomos controlando até o penalti. O penalti mete o Arouca no jogo. Porque sinceramente acho que se não existisse o penalti não iríamos estar aqui a falar de um empate, mesmo nós com um bloco mais baixo, que é natural, porque tínhamos de defender baliza, uma equipa que procura corredores, muitos cruzamentos, e nós tínhamos que saber defender a área, e acabaram por ser fortes num lance de cruzamento, de ataque à área, e fazer o 2-2 nesse sentido. De resto, depois, em relação a Inácio, estava em algumas dificuldades. Eu estava lá a perguntar se ele tinha que sair ou não, e ele disse-me que aguentava. Foi só isso, quando o cumprimentei.
2: Boa noite, Rui Borges. Rita Silva Vieira, em direto para a TSF. Falou desse recuo necessário do Sporting, depois de ter ficado reduzido a 10, mas justifica-se um afundamento tão grande da equipa dos 54 minutos até ao segundo gol do Arouca? O Sporting não tem um lance de perigo durante todo esse tempo, e depois é o terceiro erro consecutivo de um central do Sporting, o Gonçalo Inácio, no autogol em Famalicão. Hoje a expulsão vem do De Bast, o penalti é cometido por Eduardo Quaresma. Compreende esta desatenção dos jogadores do eixo central do Sporting, que têm custado caro e pontos à equipa?
0: Se trata de compreender ou não, são coisas que acontecem no jogo. Tenho que saber lidar com elas. Sou treinador, fazê-los crescer individualmente naquilo que é o seu comportamento, naquilo que são as suas decisões dentro de campo, mas jamais vou culpar aqui alguém por aquilo que será o empate ou não, em relação àquilo que foi o jogo, em relação ao fundamento. Um bloco mais baixo, natural. Jogámos contra uma equipa com bola, é muito dinâmica, tem muita mobilidade. Era impossível, como eu disse, nós sabemos naquilo que somos bons e em alguns momentos menos bons. Temos clara visão daquilo que somos enquanto equipa. Não conseguimos ser pressionantes com 10. Como gostámos e como estávamos a ser, não conseguimos, tão simples quanto isso. Por mais que a tática que eu pusesse ali, não íamos conseguir ser pressionados nesse sentido. Sabíamos que tínhamos que estar num bloco mais baixo. Faltou-nos alguma saída, é certo, em alguns momentos, mas é algo que lá está, é algo que não controlamos, e temos de saber crescer também nesse sentido. Perdemos um elemento ali importante, obrigou-nos a mexer de forma diferente. Tentamos refrescar, ter gente que nos desse saída, que nos desse transporte, mas não conseguimos.
3: Boa noite, Mister David Silva, Mais Futebol. Na antevisão, você disse que a perda de pontos tem acontecido em detalhes, com dois empates com autogolos, algo que não controlamos. Acabou de dizer também nesta resposta que é algo que não controla, por exemplo, a expulsão. Neste jogo não tem dúvidas em dizer que o empate do Sporting foi por erros próprios, foi por auto-infeição destes dois golos?
0: Não. O empate foi por mérito do Arouca, conseguiu, mesmo com 11 contra 10, conseguiu chegar ao 2-2. Os erros vão existir sempre, em qualquer equipa. Eu não vou apontar erros individuais para justificar o que quer que seja. Às vezes posso falar num outro lance do jogo, mas jamais será para apontar o dedo a alguém ou algum jogador meu, jamais. Eu assumo sempre aquilo que é o erro individual, o coletivo da equipe. A mim, enquanto treinador, resta-me ajudá-los da melhor forma a não tornarem a ter esses erros que acontecem nos jogos.
4: Boa noite, Valério, para a RTP. Já explicou aqui no seu entendimento, a sua leitura, acha que isso é suficiente para que os adeptos do Sporting, que ainda há pouco falaram com a comunicação social e que pediram a sua demissão, isso os vai convencer? E como é que procura ganhar novamente a confiança dos adeptos do Sporting? E que também lhe queria perguntar, dado aquilo que foi a criação desta época de plantel, em que as razões apontadas, os jogadores que saíram, que já não tinham, se calhar, a vontade de vencer que era necessária para o Sporting, se agora este plantel criou, também não pode ser apontado essa mesma questão, uma vez que os resultados não estão a aparecer? Obrigado.
0: Não mudava nada em relação àquilo que foi a pré-época ou aquilo que foi a escolha do plantel, não mudava absolutamente nada, independentemente dos resultados ou dos três empates que temos até o momento. Por isso, em relação aos adeptos, natural, já disse isso. Não estou preocupado sim naquilo que é o nosso trabalho, para crescer enquanto equipa de Sporting e conseguir dar uma resposta diferente, porque temos que a dar, porque estamos numa grande instituição, num grande clube, onde a exigência, já disse, é máxima, mesmo quando ganhamos. Por isso, não ganhamos, a exigência ainda é maior, e isso é a exigência dos adeptos, para mim, convivo bem com ela.
5: Rui Gonçalves Gestas, boa noite, em direto para a SIC Notícias. Já falou sobre o facto de o Sporting ter tido uma expulsão e a partir daí para o Sporting fica mais difícil, mas eu tenho duas perguntas para lhe fazer. A primeira é, não deve o Sporting, e com todo o respeito pelo Arouca, mas a dimensão do Sporting para o Arouca é grande, muito grande, pelo menos em termos teóricos, depois na prática é outra coisa. Mas não devia o Sporting, mesmo com 10, ser capaz de defender um pouco mais alto, de segurar esta vantagem, mesmo sofrendo um gol de penalti depois? É a primeira pergunta que lhe faço. O Sporting não devia ter essa capacidade. E segundo é, o Rui Borges mostrou alguma preocupação na conferência de ontem sobre o estado anímico da equipa, dependendo do resultado de hoje, que era importante ganhar para também ir para a pausa com outra confiança. Pergunto-lhe como é que fica agora a equipa.
0: Não mostrei preocupação, não digam coisas que eu disse, ok? Que eu não disse, digo. Eu não disse, não mostrei nenhuma preocupação nenhuma. Eu disse,
5: mas
0: que era
5: salientou
0: importante.
5: O quão importante
0: não,
5: era ganhar.
0: Não falei em preocupação, era importante ganhar para a equipa ir confiante para aquilo que era a pausa. Não falei em preocupação nenhuma.
5: Certo, mas falou no quão importante era ganhar.
0: Sim, era
5: o Sporting não
0: ganhar.
5: Ganhou.
0: Sim.
5: E eu pergunto-lhe como é que fica o estado anímico da equipa, que agora se vai separar para ir para as respectivas seleções. E também em relação à primeira pergunta, se o Sporting não devia, mesmo com 10, ser capaz, com todo o respeito pelos adversários do Sporting, de manter mais resultados positivos do que tem mantido.
0: Claro que nós temos sempre a obrigação de mais e melhor, independentemente do Arouca ou de outra equipa qualquer, seja o primeiro classificado, seja o último. Nós, a nossa obrigação, a nossa exigência é máxima e temos a obrigação sempre de fazer mais. Por isso, é perceber as circunstâncias de cada jogo e de que forma é que perdemos os pontos. E depois sim, tirar as ilações que devemos tirar.
6: Ok, muito obrigado.
7: Aqui as declarações de Rui Borges, a responder a várias perguntas sobre a contestação, a dizer que é o normal no Sporting e que com os maus resultados a pressão aumenta sempre e que, de facto, a pressão também se mantém mesmo quando os resultados são bons, que essa é a essência do clube. Ainda assim, a mostrar-se também de alguma forma protetor dos seus jogadores, a não querer apontar erros individuais, apesar de alguns terem acontecido com evidência clara de cada um dos jogadores. Mas é tudo para analisar agora mesmo no relatório de jogo com o Augusto Inácio.

0: Sétima jornada do campeonato, Sporting 2, Arouca também 2. Mais uma vez, depois de estar a ganhar por 2-0, o Sporting volta a perder uma vantagem neste campeonato. Os três empates que teve foram precisamente de vantagens perdidas. A primeira frente ao Estrela da Amadora, por 2 golos, estava a vencer por 2-0, deixou-se empatar 2-2 e na semana passada tinha também empatado em casa de Famalicão. Depois de estar a vencer por 1-0, deixou-se empatar 1-1 e a jogar com mais um jogador. Hoje acabou por deixar empatar depois de perder um jogador, mas na primeira parte, Augusto Inácio, o Sporting foi superior e até parecia que o jogo estava facilitado.
1: O futebol tem coisas surpreendentes e nunca deves dar nada por adquirido até as coisas se concluírem. Diria que o Sporting na primeira parte até começou muito bem. Em 16 minutos o Sporting já tinha 2 golos marcados. Dono e senhor do jogo, um Arouca. Às vezes confunde-se aqui a personalidade com aquilo que é o atrevimento. E eu acho que às vezes a personalidade nada tem a dizer com aquilo que é às vezes arrogância, no sentido de querer discutir o jogo em Alvalade. Isso não é discutível, porque qualquer um pode, qualquer equipa pode fazer isso, mas eu diria a forma como o Arouca se plantou no relvado, com uma defesa até a subir até à linha do meio campo, com os avançados a pressionar a defesa do Sporting. Claramente que o Arouca não está a jogar com uma equipa qualquer, está a jogar na casa do Sporting.
0: E esse posicionamento foi sendo aproveitado sobretudo pelas capacidades de passe longo de Abassi e também de Gonçalo.
1: Sim, mas era isso. O Arouca deu todas as oportunidades do Sporting chegar à baliza do Arouca com toda a facilidade. E é quando aparece aquele espaço de Abassi, do Gonçalo Inácio, jogadas em que o Maxi Araújo está isolado e rematou por cima da cabeça do guarda-redes, mas ao lado. Ou seja, um Sporting que deu uma sensação que depois do 2-0 deixou rolar o jogo, não foi bem à procura do golo. Se acontecesse, acontecesse, acontecia, se não acontecesse, estava tudo bem na mesma. Só que o 2-0 continua a ser mais uma vez um grande exemplo de que o resultado não está seguro. E o que é certo é que o Sporting vai para o intervalo, dono e senhor do jogo, como eu disse, e claramente que estava-se na expectativa, e o Sporting vai cometer os mesmos erros dos outros jogos, vai cometer os mesmos erros na Amadora, vai cometer os mesmos erros em Famalicão. O que é certo é que o Sporting nos primeiros minutos até estava bem, mas depois acontece aquilo que o De Basti fez, que é de uma infantilidade, que é de uma negligência, que é de um jogador que, sinceramente, perdão as pessoas têm sempre, mas que ia levar um grande castigo, tinha que levar. Porque colocou em causa o jogo.
0: Eu conheço algumas profissões um bocadinho pior pagas, onde um erro destes se paga com um despedimento.
1: Sim, mas também não vamos tão longe nesse sentido, porque o De Basti é um grande jogador, cometeu aquele erro, é verdade, mas foi um erro que teve uma influência muito grande. Mas mesmo assim, o Rui Borges faz uma troca normal, tira o Iaracunda e mete o Quaresma, continua a jogar com uma linha de 4 com 2 centrais, só que o Quaresma entrou completamente fora do contexto. O Quaresma parecia que estava na praia a jogar, parecia que não estava ali em Alvalade, e o Quaresma tem muito disto, e toda a gente diz muito bem do Quaresma, fala do Quaresma, mas eu olho para um jogador e vejo o nível mental com que o jogador tem para jogar no nível como o Sporting. E em todos os jogos, eu vejo sempre o Quaresma, cada vez que joga, cometer um erro. Pode dar gol, pode não errar, mas um erro daqueles que não é um erro que qualquer um pode errar, é aquele erro que pode comprometer a equipa. E às vezes não acontece, mas outras vezes acontece, como foi o caso de hoje. Um Quaresma que provocou uma grande penalidade, que coloca o Arouca no jogo a perder por uma bola de diferença. É um Quaresma que às vezes
0: mesmo ganha, o segundo gol do Arouca, a bola cai na zona.
1: Mas espera aí, mas antes disso, ganha a bola e quer invadir o meio campo do Arouca e depois fica ali assim, como eu costumo dizer, a marinar, a ver ali assim, em vez de recuperar logo posição, que é o seu lugar, que é de central, e que não estava lá. No caso do Sporting perder a bola, ele já não estava lá. E depois tens o caso do segundo golo, em que ele está a olhar para a bola e não só a olhar para o adversário, ou o adversário aparece nas costas e faz o 2-2. É uma noite negra para o Quaresma. Já teve noites gloriosas no Sporting, já esteve também, mas esta foi uma noite negra para o Quaresma. E eu costumo dizer, e às vezes eu já falei isto com o João Pinto, nosso adepto do Benfica, falávamos dos jogadores e eu disse assim: pá, o Quaresma tem um defeito. Cada vez que joga a titular no Sporting, num jogo, tem sempre um erro que pode comprometer a equipa. E o que é certo é que esse erro voltou a acontecer, não foi um. Foram 2 e
0: um deles pagou-se caro.
1: E claramente aqui o Sporting, como eu costumo dizer e já disse ainda há pouco, entregou o ouro ao bandido, perde 2 pontos, perde a oportunidade pelo menos de não se afastar do primeiro lugar ou de aproximar do primeiro lugar, E o que é certo é que entrou outra vez aquela onda que vai ser muito complicada, uhum, porque estendeu-se à bancada. Os adeptos já
0: chegaram os lenços brancos,
1: já estavam desconfiados.
0: Já começa também a haver a narrativa de que o treinador do Sporting não tem competência para segurar uma vantagem. E tudo isso também, essa pressão mediática sobre a equipa também se sente.
1: É um somatório. Mas além disso, eu também queria referir aqui uma coisa que me parece que entra para os olhos adentro das pessoas. É que entre os jogadores, eu não vou falar do treinador, eu ponho isso de lado, à parte, que também tem muita influência, como é evidente, mas entre os jogadores não há aquele capitão, não há aquele líder, não há aquele jogador que se zangue com os colegas, mas que os faça ver de que o caminho não é aquele. Mas claro, isso também tem a ver também com aquilo que eles observam e veem da liderança de outros, da liderança do presidente, da liderança do treinador. Eles também veem isso. Mas o Suárez, por exemplo, não pode ser o dono do mundo. O Suárez não pode discutir com o árbitro, discutir com os adversários.
0: E mais uma vez, hoje isso foi visível. Dentro de campo, levou mais um amarelo por protestos. Esteve pegado com o Fontan, o defesa central do Arouca. Depois, quando saiu, posto no lugar do treinador, assim um pouco à Cristiano Ronaldo na final do Euro 2016, a dar indicações para a equipa subir, e terminou o jogo a mandar beijinhos ao quarto árbitro, aquilo que para o Pedro Henriques valia uma expulsão, e acredito que...
1: Sim, mas quando tu tens um treinador que o protege da maneira como o Rui Borges deu a cara por ele, e depois tens esta paga do jogador, porque no fundo também está a colocar em causa o treinador... Eu diria, contei a proteção a este jogador do presidente do Sporting, em que se fosse, se calhar, um outro nome qualquer, se calhar já tinha tomado uma posição, mas como é o Luís Suárez, como está ali muito dinheiro para que o Sporting, no caso de venda, possa receber, quer dizer, ele é tratado, não é da mesma forma que os outros jogadores. Não é, podem dizer o que quiserem. E agora mais uma coisa que eu quero dizer em relação àquilo que se passou o ano passado. O Sporting saíram muitos jogadores, e o que é certo é que o que é que foi dito era fim de ciclo para esses jogadores. Ora, repara que o Pota tinha renovado 3 meses antes, até 2030, não era fim de ciclo, porque senão não tinha renovado. O Trincão, a mesma coisa, também renovou até 2030, também não era fim de ciclo, mas foi considerado fim de ciclo porque depois da derrota da final da Taça de Portugal com o Torriense.
0: Dá a ideia que o verdadeiro mau ambiente começou aí, mesmo entre adeptos, o Trincão. Eu lembro-me do momento em que o Trincão quase entrou numa altercação armada com os adeptos. Essas coisas marcam, não?
1: Sim, há uma marca, mas há outros incidentes que marcam, mas tens que olhar também para o valor do jogador e para aquilo que ele tem sido comportamento. É que o Trincão, por exemplo, foi o melhor jogador do Sporting no ano passado.
0: Eu digo marcam, é o jogador, a própria vontade do jogador de permanecer no clube, de se
1: relacionar. Sim, mas é jogador do clube. Mas independentemente disso, pois também há um negócio, também é uma verdade. Mas essa história do fim de ciclo, tem muito que se lhe diga, que a história está, na minha opinião, mal contada. Porque o Pote, desde que disse, no final da Taça de Portugal, que andava já com um travão de mão, a partir daí teve uma cruz nas costas e tinha que ir embora do Sporting, como houve. Olhando para esses exemplos, olhando para aquilo que dizem que é a falta de fome, já eram jogadores que já tinham ganho muitos títulos e não tinham fome, olhando para aquilo que é a equipa neste momento do Sporting e com os ares que tem tido, eu não sei se na próxima época também não vai haver fim de ciclo para muita desta gente e o Sporting vai ter outra equipa nova.
0: Equipa só equipa, e também equipa técnica, noutro caso.
1: Isso, pois isso, já se sabe. Os treinadores são reféns dos resultados. Claramente, que antes que ir para o lado do jogador, vai cair para o lado do treinador. E o Rui Borges, quer queiramos, quer não, está a passar por um momento.
0: Antes de irmos ao melhor ou pior, só perguntar o que é que pode este Arouca, depois de conseguir aqui um empate com o seu devido mérito, porque nem tudo foi de mérito do Sporting, apesar dos erros. Há aqui mérito de um Arouca que já tem expressado o bom futebol em outros encontros deste nosso campeonato e que chega à 7ª jornada com 11 pontos. Algo que não costuma ser muito habitual pelas equipas que têm como objetivo lutar pela manutenção. Aqui, entre aspas, porque o Arouca poderá qualquer coisa mais este ano.
1: Sabes, em todos os anos, em todas as épocas, há sempre aquele clube que é o outsider. E neste caso estou a ver o Santa Clara como outsider, estou a ver um Arouca como outsider, e vamos ver se uma ou outra também não aparece, porque os três primeiros lugares já estão entregues aos grandes, o quarto lugar parece que é do Sporting Braga, e depois, a partir daí abaixo, tudo pode acontecer. Eu diria que o Arouca tem condições, sinceramente, para lutar pelo menos pelos primeiros sétimo lugar.
0: Augusto Inácio, o que é que foi, na tua opinião, o pior esta noite em Alvalade?
1: O pior esta noite foi o Sporting voltar a ser aquilo que tem sido ultimamente, uma equipa intranquila, principalmente na segunda parte. E acima de tudo, as ações que o Debasse teve, colocou em causa também a equipa, os erros do Quaresma, e acima de tudo, mas mesmo acima de tudo, o nervosismo com que o Sporting ficou depois de ter sofrido o golo de penalti. Acho que uma equipa grande como o Sporting a jogar em casa não pode tremer daquela maneira como tremeu, e depois estende-se à bancada, e depois a bancada também reage daquilo que está a ver, e claramente que o Sporting praticamente convidou sempre o Arouca nos minutos finais a chegar à baliza do Sporting.
0: E o que é que foi o melhor esta noite em Alvalade? A resiliência do Arouca?
1: Olha, deixa-me ainda complementar o pior, dizer o relvado do Sporting está uma vergonha, e o Sporting treina em Alcochete e não treina no estádio Alvalade, e um relvado de um clube grande como este é inadmissível e alguém tem que ser responsável por isso, como é evidente. Agora, o melhor foi a primeira parte do Sporting. Eu gostei do Sporting da primeira parte, comprometida, envolvente, a querer mais, a querer muito, a querer marcar golos até o segundo golo. A partir daí o Sporting abrandou o ritmo, deixou andar, mas sempre controlador do jogo, e havia uma boa química naquela altura entre relvado e bancada. Essa química existiu, mas depois o pior foi o resto.
0: Está feito e entregue o relatório do jogo deste Sporting 2, Arouca também 2. O Sporting deixa fugir mais uma vantagem de 2 golos, a segunda vez este campeonato. E também já tinha deixado de fugir uma vantagem frente ao Famalicão, de 1-0, mas aqui com a agravante de estar a jogar com mais um. Augusto Inácio, estaremos de regresso em próximas jornadas. Um grande abraço, até à próxima.
1: Um abraço.

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1: Relatório de jogo com a análise do Augusto Inácio. Este empate caseiro do Sporting, que mereceu lenços brancos a Rui Borges, vindos das bancadas, vai ficar disponível em observador.pt e também nas plataformas podcast. Fica na ideia da análise do Augusto Inácio que falta ao Sporting um líder dentro de campo. E já daqui a pouco também vamos ter sem falta para ouvir com o nosso áudio-árbitro Pedro Henriques análise ao trabalho da equipa de arbitragem, hoje liderada por David Silva, num jogo que teve penaltis, expulsões e muita coisa para analisar.
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0: Está no ar mais um Sem Falta da Rádio Observador. Vamos analisar os lances e os casos do jogo entre Sporting e Arouca, jogo da sétima jornada que valeu um empate ao Sporting, empate caseiro. Mas aqui o que nos interessa é o trabalho do árbitro David Silva, um árbitro muito experiente, a ganhar experiência, Pedro.
1: A ganhar experiência internacional desde este ano e, portanto, fez o jogo 50 da Primeira Liga. Mas é um árbitro que está-me a surpreender pela positiva.
0: Uhum. E ao minuto 2, na tua opinião, não há penalti sobre o Maxi, mesmo apesar das reclamações dos adeptos do Sporting e de alguns jogadores também?
1: Sim, é o contacto do Mateus Flores, que tem o braço esquerdo dobrado e em contacto por trás nas costas do Maxi Araújo, que assim que sentiu o contacto, isto na área, obviamente, deixou-se logo cair, mas não há empurrão ou carga e, portanto, tudo certo, sem motivo para pontapé de penalti.
0: Ao minuto 17, o segundo golo do Sporting, na tua opinião, tudo legal?
1: Sim, ficava a ideia que a bola recuperada por Iracunda na zona do meio campo sobre o Tiago Gaia podia ter havido falta, mas não há qualquer infração cometida por Iracunda. Aliás, quando se para, digamos, os dois momentos de imagem, é o Tiago Gaia que até tem o seu braço barra cotovelo sobre as costas do jogador do Sporting e, portanto, não há falta do jogador do Sporting nessa recuperação e, por isso, gol legal do Sporting.
0: Temos depois, ao minuto 19, um gol anulado a Dumbiá do Sporting e acredito que aqui o motivo tenham sido, Pedro, 54 centímetros, não é?
1: Exatamente, e é isso mesmo, 54 centímetros fora do jogo, no momento em que a bola é passada para o Dumbiá, o assistente levantou a banderola depois de ter deixado de finalizar a jogada e o VAR depois confirma e estes 54 centímetros foi a Cidade de Futebol que depois injetou esse sinal na rede televisiva e, portanto, tudo certo.
0: Depois, ao minuto 21, tivemos uma reclamação de penalti na área do Arouca, mais uma vez, esta feita a Salazar, acredito também sem motivos para penalti.
1: Sem motivo, é aquele lance com o guarda-redes, com o Daru Abarrena, que chega claramente primeiro à bola e com o pé direito pontapé ao esférico, não pontapeou nem rastreou o jogador uruguaio do Sporting e, por isso, sem motivo para pontapé de penalti.
0: Depois, ao minuto 25, na tua opinião, Espanescas devias ter visto amarelo, mas o amarelo ficou no bolso do árbitro.
1: Sim, é uma falta sobre o Altimira, na ocasião, o Espan com o pé direito, de Sol e com os pitons, acaba por, na parte interior do tornozelo, também direito do jogador espanhol do Sporting, por acertar e, portanto, ficou por esta entrada negligente um cartão amarelo para mostrar.
0: Ao minuto 28 tivemos também mais uma falta de amarelo, mais uma vez para um homem do Arouca, foi Barbero, que na tua opinião devia ter visto mais um amarelo, um amarelo aliás, que não chegou a ver.
1: Sim, embora o árbitro tenha considerado a zona do terreno, o facto é que o Barbero por trás puxa com a mão direita a camisola de Zena da Basta e portanto não há qualquer interesse em jogar a bola, e independentemente de ser numa zona em que não havia qualquer perigo, portanto ainda estava no seu próprio meio campo e portanto para o Sporting não era nenhuma saída em contra-ataque, nem ataque rápido, mas de qualquer maneira o comportamento incorreto e desprezível de agarrar, no meu entender, até pela lógica dos cartões que o árbitro foi mostrando, foram 8 amarelos em vermelho, para mim devia ter mostrado aqui também cartão amarelo.
0: Temos depois, Pedro, ao minuto 35, um amarelo, desta vez mesmo mostrado, e é Espanescas.
1: Sim, aqui também muito bem, neste caso bem mostrado, dá-me a ideia que o árbitro aqui, nem sei se foi bem pela falta, porque realmente o Espanes acaba por trás acertar na perna direita do Luís Suárez, se calhar dá-me a ideia que, como já estava referenciado e exatamente no lance anterior, que o árbitro aqui mostrou um bocadinho pela reincidência, por infringir com presença às leis de jogo. De qualquer maneira, cartão amarelo bem mostrado.
0: Temos depois, ao minuto 44, um amarelo para mais um homem do Arouca, desta feita Sanches, Javi Sanches.
1: Javi Sanches acaba por meter o braço à frente, acertando o Néstor Iracunda, quando ele vai numa jogada muito rápida e já com perigo na direção da área adversária. E, portanto, pelo corte de ataque prometedor, pelo aquele braço na cara, o misto dos dois levam ao cartão amarelo e, por isso, tudo certo.
0: Já na segunda parte, mais um amarelo, mais uma vez para um homem do Arouca, desta vez foi o Fontán.
1: Sim, o José Fontano foi bem advertido, uma entrada por trás, acerta com o pé direito no calcanhar direito do Rodrigo Salazar, enquadra-se nas entradas negligentes e, por isso, tudo certo em termos disciplinares também.
0: Minuto 54, o momento capital do jogo, a viragem deu-se neste momento. Foi assim, foi a partir daqui que o Arouca começou a ganhar alguma tração, porque De Bast foi expulso, Pedro Henriques, resta saber-se bem, acredito que bem e, de alguma forma, um pouco amador até.
1: Certo, sobre o Rukavina, é uma entrada com o excessivo de força, que põe em risco a segurança e a integridade física. Penso que o Rukavina é croata, do jogador croata. No fundo, o que o De Bast faz é fazer um take deslizante, com velocidade, com metodicidade, de longe, e acaba depois por acertar com a Sol e pitons, com o seu pé direito, no pé direito, portanto, do Rukavina. E, portanto, o árbitro foi ele que decidiu, o VAR limitou-se a confirmar, mas foi uma boa decisão, e por isso, cartão vermelho, vamos estar.
0: Temos depois, Pedro Henriques, ao minuto 50, amarelo para... Aliás, não, ao minuto 62, amarelo para Soares e Pedro Santos, aqui porque houve a chamada troca de carinho em sede de reunião de condomínio.
1: Exato, e foi assim. Entre eles. Eu depois estava na dúvida se tinha sido alguma coisa deles para com o árbitro, depois puxei atrás o filme e não, é entre eles. E por isso não vou dizer muita coisa, há ali com certeza palavras, comportamentos incorretos e antidesportivos, mas provavelmente por palavras, mais do que até por qualquer tipo de gesto, e o árbitro mostrou cartão amarelo, vou dar com boa decisão.
0: Ao minuto 78, penalti de Quaresma, certo. Bem assinalado, Pedro.
1: VAR em ação, porque é um lance que passa, portanto, passa a todos, até nós na transmissão não estávamos a referenciar bem o lance, mas é um penalti, mas é um penalti claro e óbvio e bem assinalado na perspectiva de que o VAR chamou o árbitro, o árbitro depois não tem dúvidas, o Eduardo Quaresma tem uma chamada, é chamada de entrada fora de tempo, pois com o pé direito por trás, acerta de sólido os pitores no calcanhar direito do Ivan Barber, portanto, castigo máximo, bem assinalado, nada a dizer, foi, digamos, estes dois momentos que já falámos, o vermelho e este uhum. penalti, dois momentos muito importantes do jogo, mas duas boas decisões repartidas entre árbitro e VAR.
0: 92 minutos, amarelo para Mancilha, na tua opinião, bem
1: Sim.
0: mostrado?
1: É na zona lateral, faz aquela obstrução ao Maxi quando ele vai tentar entrar portanto, a entrada da área, quando tenta entrar o Maxi Arujo pelo lado esquerdo da área, estava a faltar a zona e portanto livre direto e cartão amarelo.
0: Ao minuto 94 temos amarelo para Maxi Araújo, aqui também de alguma forma, quando tanto desportiva, não é?
1: Há um bocadinho foi o Mancilha sobre o Maxi, agora o Maxi vai atrás do Mancilha e com o objetivo de destruir a saída enquanto ataca, acaba a fazer a chamada falta tática para parar a jogada e, portanto, cartão amarelo bem mostrado.
0: Pedro Henriques, antes da nota, quero só perguntar-te sobre uma imagem que nos chegou no final do jogo. Não é um lance do jogo propriamente dito, mas poderia de alguma forma ter valido uma expulsão a Luís Soares, que parecia estar a mandar beijinhos ao quarto árbitro.
1: Eu não tenho a certeza, porque não acredito que aquele comportamento fosse para outra pessoa qualquer. Dá-me ideia, por isso é que protejo-me aqui no sentido de só termos visto...
0: É difícil saber, é difícil saber.
1: Saber, mas percebe-se que o Luís Soares estava bastante irritado, depois a sua sugestão foi fazer de treinador no banco, também se percebe, não há treinador no Sporting, por isso é normal que ele faça, e isso é para amanhã no campeão.
0: Amanhã não sei falta, é verdade. Mas podes sempre ir avançando
1: algumas coisas. Não, no campeão, amanhã no campeão vou falar sobre isso. Mas, de qualquer maneira, dá-me ideia que o Luís Soares tem ali uma atitude em jeito de gozo, fica-se com a ideia que está a mandar beijinhos, deduzo que seja na direção da equipa de arbitragem ou pelo menos do quarto árbitro, pareceu-me, mas lá está, nós, estas são aquelas situações, ou temos mesmo a certeza, ou não pode, portanto, deixa isto no ar, mas realmente alguém tem que pôr um bocadinho cobre a esta situação, até porque o Luís Soares, até falei na altura na transmissão, depois já ter sido advertido, pôs-se a jeito a discutir uma situação, já não lembro se era um lançamento lateral, uma coisa menor, e mesmo assim a discutir ali, portanto, há ali uma grande desorganização e desordem, e falta claramente de liderança e uma voz de comando naquela equipa do Sporting.
0: Esta de resto também a opinião do Augusto Inácio, uma opinião que já daqui a pouco vai ficar publicada no nosso site. Antes de fecharmos este sem falta, Pedro Henriques, que nota merece David Silva, a equipa
1: Vou
0: de arbitragem liderada
1: por David Silva? Nota positiva, nota 7. O jogo foi muito difícil de arbitrar, 8 amarelos, 1 vermelho e na minha opinião até ficaram 2 amarelos para mostrar. Não teve um número de faltas muito elevado, 26, não foi mal, mas o árbitro e o VAR tiveram bem. Eu acho que há duas decisões que são muito importantes no jogo, já o referenciei, vou repetir, que é boas decisões no penalti, ou dito ao contrário, na expulsão e no penalti, porque esta foi a ordem em termos cronológicos. E isso faz com que o jogo tenha mudado completamente, o resultado advém muito destes dois momentos e quando a equipa de arbitragem tem impacto direto no resultado pela positiva, temos que realçar nota 7. Hoje só não dou 8 porque ficaram 2 amarelos para mostrar. De qualquer maneira, entre árbitro e VAR, duas boas decisões, boa arbitragem, nota 7.
0: Pedro Henrique, está feito mais um sem falta. Amanhã temos novo sem falta e expectavelmente muito quentinho, porque vai ser Exatamente. O primeiro clássico da época. Cá estaremos. Um grande abraço, bom descanso.
1: Um grande abraço e até amanhã.

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2: E fica por aqui a primeira minha viagem pela sétima jornada do campeonato com um resultado surpresa. O Sporting volta a empatar pela segunda jornada consecutiva, desta feita em casa, frente ao Arouca, a duas bolas e deixando fugir mais uma vez uma vantagem de dois golos. Começa a aumentar a contestação à equipa do Sporting e também à liderança de Rui Borges. Amanhã vamos ter clássico para acompanhar aqui na Rádio Observador, um clássico para o qual o Sporting queria ter partido em melhor situação, poderia aproximar-se de um dos adversários. O que é certo é que agora fica à espera do que podem fazer os adversários e sabe que o Porto pode já ficar, em caso de vitória, a 6 pontos de distância. No primeiro lugar, uma distância considerável em sede de campeonato português. Nesta emissão especial do Desporto, acompanhámos tudo com o relato em direto do Alexandre Luna Paes. Contámos também com os comentários do Augusto Inácio, do nosso adepto João Castro e ainda do nosso áudio-árbitro Pedro Henriques. As notícias foram chegando com a edição do João Lourenço, que está de regresso à meia-noite, com a informação atualizada. Na produção esteve o Hugo Fortunato de Oliveira. Eu sou o Vicente Figueiredo e estou de regresso amanhã, a partir das 6 da tarde, para a emissão especial de Desporto, que vai começar bem cedo, porque é noite de clássico, e por isso mesmo vamos ter muito, muito tema para discutir logo a partir das 6 da tarde. Por aqui o jogo tem partido, apito inicial marcado para as 8:30 da noite. Rádio Observador, deixem-se ficar por aqui, já a seguir música. Até às notícias.
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Muito boa noite, está com a Rádio Observador. O meu nome é João Lourenço. Vamos olhar para os destaques desta noite informativa aqui na Rádio Observador, com especial destaque para esse empate do Sporting a 2 golos frente ao Arouca.

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1: Muito boa noite, começamos com o desporto. O Sporting empata 2 golos frente ao Arouca em Alvalade. Em jornada de clássico, os Leões voltam a marcar passo no campeonato. A partida até começou de feição aos verdes e brancos. O São Inácio Mar abre o marcador ao minuto 3, Soares amplia ao minuto 17. A segunda metade do encontro começa com a expulsão de Zeno de Basto ao minuto 54. O Arouca empata o jogo a 10 minutos do final. De pontapé de penalti, Fontane faz o 2-1 e Dylan Nandin empata a 2 já ao minuto 87. No final da partida, o treinador do Sporting, Rui Borges, esclarece que há um jogo antes e depois da expulsão.
2: Bom jogo da nossa parte, bem conseguido, chegámos a golos, podíamos ter feito mais golos mesmo na primeira parte, depois entramos muito bem na segunda parte, muito bem mesmo, o Arouca nem conseguia sair do meio campo, no meio campo defensivo deles. A expulsão muda tudo, obriga-nos a ir para o momento defensivo, onde fomos minimamente competentes até o momento do penalti. O penalti acaba por meter o Arouca no jogo, faz-os acreditar, e nós tínhamos que ser ainda mais agressivos naquilo que era a defesa de baliza. Muito sabíamos que ia haver muitos cruzamentos, acabamos por sofrer golo num cruzamento. Uma equipa que depois é uma equipa que toca bem a bola, que tem muita mobilidade.
1: Já o técnico do Arouca, Vasco Seabra, afirma que a formação visitante teve muito mérito ao encostar o Sporting ao respectivo meio-campo defensivo.
3: Nós começamos a aumentar os nossos níveis de pressão e de agressividade no meio-campo ofensivo, e isso permitiu que a equipa recuperasse mais bolas, e no momento em que há a expulsão é exatamente por uma recuperação de bola, em que o De Basso depois já vem em recurso e acaba por fazer a falta para vermelho. E depois, a partir daí, penso que não é qualquer equipa que, mesmo a jogar com menos um, carrega da maneira que nós carregamos no Sporting, porque empurramos completamente o Sporting para trás, tivemos instalados em meio campo ofensivo, contra uma equipa muitíssimo bem treinada, com muitas individualidades de muita qualidade. Portanto, eu creio que é mais mérito nosso do que de mérito do Sporting.
1: Sporting que soma agora 15 pontos e pode perder o terceiro lugar para o Santa Clara. Já o Arouca está em quinto lugar com 11 pontos. É a 18ª vez que os comandados do Rui Borges estão na frente do marcador e deixam escapar a vantagem. A terceira vez em apenas 7 jornadas neste campeonato. E voltamos a falar de incêndios. A esta hora, mais de 800 operacionais continuam empenhados no combate às chamas. O cair da noite, os meios aéreos foram retirados do teatro de operações e, ao final da tarde, por volta das 6, o vento intensificou-se e as chamas ganharam força. Para esta noite, a prioridade é dominar o incêndio. O comandante sub-regional da Proteção Civil de Coimbra, Carlos Tavares, explica que os operacionais querem aproveitar as temperaturas mais baixas durante a noite, esta madrugada, antes do agravamento do calor previsto já para este domingo.
4: Esse é o nosso objetivo, é o objetivo de quem está no terreno, a dar tudo, os bombeiros e, portanto, o comandante das operações de socorro, para que realmente possamos ter este incêndio dominado no período noturno, porque sabemos que o dia da manhã e os próximos dias são dias difíceis e, portanto, tal como foram hoje, é nosso objetivo, é esse o nosso planeamento, pese embora às vezes há condições que não conseguimos dominar, mas esperamos que nos corra tudo bem e consigamos fazer esse domínio.
1: O incêndio começou durante a tarde em Arganil e alastrou depois aos concelhos de Góis e a Vila Nova de Poiares. Segundo a Proteção Civil, 3 ignições acabaram por convergir e deram origem a um incêndio de grandes dimensões. Carlos Tavares admite que é uma situação estranha.
4: Este incêndio iniciou com 3 incêndios completamente distintos, portanto às 13h30 tivemos 3 alertas para 3 incêndios distintos, o que é estranho, àquela hora do dia e logo 3 ignições.

0: Nacionais estão também mais de 260 viaturas. Mudamos agora de tema. O Ministério Público arquivou as suspeitas de corrupção contra Manuel Pinho e o ex-líder da Roland Berger, em Portugal. Estavam em causa suspeitas de dois crimes de corrupção passiva e um crime de tráfico de influências que eram imputados ao ex-ministro da Economia de José Sócrates. Os procuradores Hugo Neto e Carlos Casemiro suspeitavam que Manuel Pinho tinha sido contratado por esta consultora alemã após a saída do executivo como forma de o compensar por o turismo de Portugal ter pago cerca de 1 milhão de euros pelo Plano Estratégico Nacional do Turismo entre 2006 e 2008. A contratação de Sebastião Pinho e de Mafalda Laranjo, respectivamente filho e enteada de Manuel Pinho, para a consultora alemã também foi escrutinada como uma alegada contrapartida para o ex-ministro. O Ministério Público não conseguiu reunir prova cabal de que tivesse sido o então Ministro da Economia a indicar a Roland Berger ao Turismo de Portugal para este plano estratégico, nem que tivesse sido António Bernardo a liderar a contratação do filho e da enteada de Pinho na consultora. No entanto, a investigação descobriu como Manuel Pinho ainda sonhava com a ascensão de Moraes Pires à liderança do BES em 2014 para voltar a ter influência junto do banco. Pode ler mais sobre este artigo no site do Observador, em observador.pt. É assinado pelo redator principal do Observador, Luís Rosa, e pelo jornalista João Paulo Godinho. Na política, Nuno Melo relaciona os atrasos nas colocações nas escolas com as políticas de imigração dos governos PS, que considera desastrosas. O presidente do CDS e também o ministro da Defesa não aponta responsabilidades apenas aos socialistas e deixa críticas ao Chega. Nuno Melo argumenta que a maioria das matrículas fora de prazo diz respeito a alunos que chegaram a Portugal na sequência daquilo a que chama uma política de portas escancaradas e aponta José Luís Carneiro como principal responsável.
1: São matrículas de alunos que chegaram a Portugal por causa dessas portas escancaradas. Nós recebemos alunos estrangeiros durante todo o ano, centenas em janeiro, centenas em fevereiro, então quando iniciam a matricular. E chegam nesta altura porquê? Por causa do Dr. José Luís Carneiro. E portanto é

0: O líder centrista vira-se também ao Chega, recorda o voto contra a criação da Unidade Nacional de Estrangeiros e Fronteiras e a abstenção na Lei do Retorno e o voto contra a Lei da Nacionalidade, para dizer que o partido de André Ventura está mais interessado em semear o caos.
1: Mas o Chega, diga-se, tem mais responsabilidades. Porque não se faz nem se transforma porque se grita o seu alto. O Chega juntou-se ao PS para chumbar a criação da UNIF, a Polícia Fronteiras essencial para garantir o controle de entradas no país. O Chega absteve-se na lei do retorno, a lei que permite finalmente afastar quem está ilegalmente no país. E foi o Chega que chamou a proposta do PSD e do CDS para a perda da nacionalidade por crimes muito graves. Pelo que, meus amigos, em conclusão desta parte, enquanto o PS fingia que o caos não existia, o Chega queria perpetuar o país no caos.
0: Discurso de Nuno Melo, encerramento da rentrée política do CDS em Alvergaria Velha. O presidente do CDS anunciou ainda que o antigo deputado centrista, Nuno Magalhães, aceitou liderar o grupo de constitucionalistas que, em coordenação com o grupo parlamentar do CDS, irá apresentar a proposta do processo de revisão constitucional. E o líder do Chega acusa o primeiro-ministro de ser o pai da incompetência e dos conluios do Estado. O presidente do Chega reagia assim às declarações proferidas este sábado em Braga pelo primeiro-ministro Luís Montenegro. O chefe do governo afirma que não quer ser o pai da austeridade. Em resposta, André Ventura atira críticas ao caso relacionado com o ministro da Administração Interna e acusa o chefe do governo de incompetência.
2: Luís Montenegro, para já, está a ser lembrado como o pai da incompetência. Isso é um pouco pior do que ser o pai da austeridade. Os dois são maus, mas o pai da incompetência e do encobrimento também não é bom. O que se passa com Luís Neves é uma tentativa de encobrimento, claro. E o que se passa com os combustíveis e com o preço dos combustíveis e dos bens alimentares é uma incompetência também pura. Para alguém que dizia, há 3 anos e meio atrás, tem que se baixar já o preço do IVA dos combustíveis.

0: Portanto, o líder da oposição daquele momento respeitará e compreenderá que o líder da oposição de hoje peça que o IVA dos combustíveis deixe.
1: Aventura que nesta rentrée do Chega Madeira revelou que foi constituído assistente no processo relativo ao episódio do alegado assalto ao gabinete do Parlamento. Um líder do partido pede para que os culpados dos atos de vandalismo sejam punidos rapidamente e que, por isso, e de modo a acelerar a investigação, considera que todas as pessoas que estiveram no Parlamento nesse dia sejam escutadas pelas autoridades. Tudo dito neste noticiário da meia-noite. O meu nome é João Lourenço. As notícias regressam à meia-noite e meia.
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0: Boa noite, é meia-noite e meia. O meu nome é Maria Miguel Marques. Hora de atualizar a informação. E começamos no desporto. O Sporting empata frente à Arouca por 2-2 em jornada de clássico. Os Leões voltam a marcar passo no campeonato. O Gonçalo Inácio abriu o marcador ao minuto 3. Soares amplia aos 17. É a 18ª vez que os comandados de Rui Borges estão na frente e deixam escapar a vantagem. A terceira vez em apenas 7 jornadas neste campeonato. E voltamos a falar de incêndios no distrito de Coimbra. O fogo já chegou a 4 concelhos, Poiares, Lousã, Arganil e Góis. Com o cair da noite, os meios aéreos foram retirados do teatro de operações. Ao final da tarde, por volta das 6, o vento intensificou-se e as chamas ganharam força. A Rádio Observador, a Proteção Civil indica que a situação está mais calma e que as frentes ativas se restringem à zona de mato. No teatro de operações, neste momento, estão mais de 800 operacionais apoiados por mais de 260 veículos. Vamos de tema. O Ministério Público arquivou as suspeitas de corrupção contra Manuel Pinho e o ex-líder do Roland Berger em Portugal. Estavam em causa suspeitas de 2 crimes de corrupção passiva e de 1 crime de tráfico de influência que eram imputados ao ex-ministro da Economia José Sócrates. Os procuradores Hugo Neto e Carlos Casimiro suspeitavam que Pinho tinha sido contratado pela consultora alemã Roland Berger após a saída do executivo como forma de o compensar por o turismo de Portugal ter pago cerca de 1 milhão de euros pelo Plano Estratégico Nacional do Turismo entre 2006 e 2008. O líder do Chega acusa o primeiro-ministro de ser o pai da incompetência e dos conluios do Estado. O presidente do Chega reagia às declarações proferidas hoje em Braga pelo primeiro-ministro Luís Montenegro, o qual afirmou que não será o pai da austeridade, atira com o caso relacionado com o MAI e acusa o chefe de governo de incompetência. André Ventura, que revela que foi constituído assistente no processo relativo ao episódio do alegado assalto ao gabinete no Parlamento. Na rentrée política do Chega na Madeira, o líder do partido pede para os culpados dos atos de vandalismo para serem punidos rapidamente. Por isso, e de modo a acelerar a investigação, Ventura considera que todas as pessoas que estiveram no Parlamento no dia do alegado assalto sejam ouvidos. Na atualidade internacional, o Teherão desmente Washington sobre o trânsito no Estreito de Hormuz. O Comando Central norte-americano tinha anunciado a passagem de 1 milhão de barris de petróleo pelo Estreito ao longo dos últimos 2 meses. Citado pela agência estatal iraniana Fars, um porta-voz das Forças Armadas do Irão nega as declarações vindas dos Estados Unidos. O responsável iraniano diz que são uma operação psicológica falhada com o objetivo de justificar os custos financeiros e humanos exorbitantes deste conflito. Ponto final nesta síntese da meia-noite e meia. A informação está de regresso à 1 da manhã.
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1: Boa noite, a caminho da 1 da manhã, vamos conhecer os destaques deste jornal. No desporto, o Sporting empatou em casa frente à Arouca por 2-2. Ainda um incêndio no distrito de Coimbra já chegou a 4 concelhos e ainda o Ministério Público arquivou suspeitas de corrupção contra Manuel Pinho e o ex-líder da Roland Berger em Portugal.